0: vezes dentro das escolas, isso no banheiro, no intervalo. Então eles encontram esse espaço para usar esses cigarros eletrônicos. Eu lembro que a venda é proibida aqui no Brasil, mas mesmo assim se popularizou, principalmente entre os adolescentes. Segundo o IBGE, 3 em cada 10 estudantes entre 16 e 17 anos já experimentaram cigarro eletrônico. Eu fui também até um colégio no Recreio dos Bandeirantes e olha só que iniciativa legal. Eles estão investindo em palestras sobre o assunto. A última palestra foi feita antes das férias, gerou um super debate entre os jovens e na volta às aulas os professores já notaram uma mudança de comportamento com os próprios alunos falando ali entre si, para o amigo, para o colega não usar o vape. E aí, na opinião, né, do coordenador pedagógico desse colégio, o jovem escuta muito mais o jovem. Então é melhor do que um professor falar mal, é eles falarem entre si sobre o uso do vape. Eu volto com vocês aí no estúdio.
1: Obrigado, Amanda. Obrigado pelas suas informações. Vamos saideira, Maria Rita.
2: Seu caminho. Falando agora da região do Maracanã, né, que a gente tá falando aqui que o jogo acabou já, e também foram retomados alguns bloqueios ali do viaduto Oduvaldo Cosi, na Avenida Maracanã, na altura da rua São Francisco Xavier, e também da rua Professor Eurico Rabelo, e da Avenida Professor Manuel de Abreu, e também a Avenida Rei Pelé, no sentido do centro, ainda tá com as duas faixas ocupadas na altura do estádio, e a previsão de liberação das vias é até 11 horas da noite, após a dispersão dos torcedores. Então também o Centro de Operações indica que na saída do jogo o melhor é o transporte público também. Os trens e o metrô também operam com operação especial na noite de hoje devido ao jogo.
3: Obrigada, Maria. E olha, a Maria vai começar a soltar nossa música para a despedida de hoje. E eu vou abandonar o Luiz Valcir só por 3 dias.
1: Por favor, tá?
3: São férias
1: só
3: curtas.
1: Dias.
3: Pois é, são 5 dias só de férias, juntando aí com o fim de semana. Mas Guilherme Faria estará aqui no meu lugar.
1: Era pra fazer
3: então, surpresa. Então, muito bem representada. Eu já tinha falado na segunda edição que Guilherme Faria estaria no meu lugar. Então, estarei muito bem representada por ele. E na segunda-feira eu volto, mas o Jornal Band News de terceira edição volta todos os dias até lá.
1: Com muita informação a partir das 8:30 da noite. Então, a partir de amanhã, Guilherme Faria me faz companhia aqui. E pra você também que acompanha a gente pela live, pelo dial. Não é isso? 8:09

0: Vamos fazer um show aqui hoje.
1: Teve ontem, não teve?
0: Teve ontem, hoje, se não me engano, é o último. Então, Maria Rita escolheu a nossa DJ aqui do terceira edição pra fazer uma homenagem pra cantora.
1: Muito bem.
0: Essa música é muito boa, por sinal.
1: Então, vambora?
0: Vambora.
1: Tchau, tchau.
0: Tchau, gente.
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0: está no ar a Voz do Brasil. As notícias do governo federal que movimentaram o país no dia de hoje.
1: Olá, boa noite.
0: Boa noite para você que nos acompanha em todo o país.
1: Terça-feira, 11 de agosto de 2026.
0: Vamos aos destaques do dia.
1: Plano da Apex quer diversificar destino das exportações brasileiras.
0: Iniciativa busca apoiar empresas impactadas pelas tarifas impostas pelos Estados Unidos. Luana Karen.
2: Entre os mercados alternativos com parcerias na agência estão Canadá, México, Alemanha, Turquia, África do Sul, China e Índia.
1: IBGE revela que inflação em julho foi de 0,07%.
0: Índice foi menor que o registrado no mês anterior. Márcia Fernandes.
3: O setor de alimentação e bebidas teve queda de 0,67%. A redução veio por influência dos alimentos comprados para consumo em casa.
1: E vamos falar daquelas ligações que não queremos receber.
0: Brasil registra uma média de 305 mil ligações indesejadas por minuto.
1: Saiba como evitar na reportagem de Graziele Bezerra.
4: O Não Me Perturbe é um desses serviços criados para preservar o cidadão das ligações abusivas.
0: Hoje, na apresentação da Voz do Brasil, Luciana Vasconcelos e Luciano Seixas.
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0: A inflação do mês de julho teve um recuo de 0,07%, de acordo com o IPCA, Índice Nacional de Preços ao Consumidor Amplo.
1: O índice é usado para medir a inflação oficial no Brasil. O resultado de julho representa uma variação de 0,09% em relação ao registrado no mês anterior.
0: Os dados foram divulgados hoje pelo IBGE.
3: O resultado ficou abaixo da taxa de junho, com variação de 0,07% e 0,09% abaixo da taxa do mês anterior. Nos 12 meses encerrados em julho, o índice ficou em 4,44%, abaixo dos 4,64% registrados até junho. O maior impacto veio do grupo habitação, puxado pela alta da energia elétrica. Já o setor de alimentação e bebidas teve queda de 0,67%. A redução veio por influência dos alimentos comprados para consumo em casa. Fernando Gonçalves, gerente do IPCA do IBGE, destacou os alimentos que impactaram no resultado da alimentação.
5: A alimentação no domicílio variou menos 1,14%, com influência das quedas do café moído, menos 2,45%, da cenoura, menos 14,41%, da batata inglesa, menos 19,59%, e do tomate com menos de 29,09%, sendo o tomate o principal impacto negativo no resultado do mês, com menos 0,10%.
3: Já o Índice Nacional de Preços ao Consumidor, INPC, ficou em 0,01% em julho. Em junho, ele estava em 0,14%. O INPC é calculado pelo IBGE com base no rendimento de famílias que recebem de 1 a 5 salários mínimos, sendo o chefe assalariado. Já o IPCA é medido com famílias de rendimento monetário entre 1 e 40 salários mínimos. Reportagem Márcia Fernandes.
1: Apoiar empresas brasileiras impactadas pelas tarifas impostas pelos Estados Unidos.
0: É o que pretende a Apex Brasil por meio de um plano lançado hoje.
1: A ideia é pensar estratégias individuais para cada tipo de negócio e diversificar os mercados para exportação.
2: O Plano de Diversificação de Exportações, elaborado pela Apex Brasil, Agência Brasileira de Promoção de Exportações e Investimentos, pretende atender 5.300 empresas estimadas como atingidas pelo tarifaço imposto pelos Estados Unidos. São companhias de setores como alimentos e bebidas, calçados, moda e máquinas e equipamentos. Além do atendimento individual às empresas afetadas, a iniciativa prevê a conexão com compradores internacionais, como explica Laudemir Miller, presidente da Apex Brasil.
6: Nós vamos colocar as empresas brasileiras frente a frente com compradores internacionais do seu produto em mercados alternativos. Nós vamos fazer isso com feiras internacionais, com rodadas de negócios no Brasil. Nós vamos trazer compradores internacionais ao Brasil e também nós vamos ter uma modalidade de apoio direto a empresas, um apoio financeiro em determinadas ações para elas se prepararem para exportação.
2: Estão previstas mais de 300 ações de diversificação de mercados em todo o mundo. Entre os mercados alternativos com parcerias na agência estão Canadá, México, Alemanha, Turquia, África do Sul, China e Índia. De acordo com Laudemir Miller, presidente da Apex Brasil, a agência vai investir 210 milhões de reais para colocar as ações em prática.
6: A gente não tem como meta recuperar nos 12 meses os 210 milhões, porque a gente quer ampliar o número de mercados que as empresas exportam e ampliar ainda mais as exportações do Brasil.
2: A partir desta quarta-feira, as empresas afetadas pelo tarifaço e interessadas no plano de diversificação de exportações devem se inscrever diretamente na página da Apex na internet, em apexbrasil.com.br. Reportagem Luana Karen.
0: E produtores de cana-de-açúcar da região Nordeste que sofreram prejuízos econômicos por causa da tributação imposta pelos Estados Unidos ou decorrentes de eventos climáticos extremos têm direito a apoio.
1: Foi publicado hoje decreto que regulamenta a concessão do apoio financeiro.
7: Produtores independentes de cana-de-açúcar da região Nordeste, que tiveram prejuízos na safra 2025-2026, poderão solicitar apoio financeiro. O benefício será de R$ 12,00 por tonelada de cana comercializada, com limite total de R$ 270 milhões de reais em recursos. O apoio é destinado a quem comprovar prejuízos causados pela tributação adicional sobre exportações brasileiras pelos Estados Unidos ou por eventos climáticos extremos. A produção considerada deve ter sido entregue entre 1º de agosto de 2025 e 31 de julho de 2026. Para receber, o produtor precisa apresentar à Companhia Nacional de Abastecimento, a CONAB, a documentação que comprove a comercialização e os prejuízos. Os documentos devem ser enviados até 30 de outubro de 2026. O pagamento será feito pela CONAB por PIX, utilizando a chave CPF ou CNPJ do beneficiário, ou por depósito em conta corrente de sua titularidade. Não tem direito produtores que sejam sócios nas usinas, destilarias ou cooperativas que recebem a cana-de-açúcar. As orientações para envio da documentação e a relação dos beneficiários serão divulgadas pela CONAB em seu site, no endereço gov.br/CONAB. Thaís de Araújo para a Voz do Brasil.
0: Projetos de assistência técnica e extensão rural do semiárido podem ser beneficiados por edital aberto pela Agência Nacional de Assistência Técnica e Extensão Rural, a ANATER, e Ministério do Desenvolvimento Agrário e Agricultura Familiar.
1: São 413 milhões de reais para implementar a adaptação climática na agricultura familiar.
0: Serão selecionados 50 lotes territoriais em 10 estados do semiárido, atingindo mais de 60 mil famílias.
1: A presidente da Agência Nacional de Assistência Técnica e Extensão Rural, Loroana Coutinho, explicou a quem se destina o edital.
8: A gente está falando de agricultores familiares, de povos indígenas, comunidades quilombolas, de assentados e assentadas da reforma agrária, de beneficiários do Programa Nacional do Crédito Fundiário. Então, é uma gama de pessoas que são vinculadas ao Programa Garantia Safra e que agora poderão receber estruturação, poderão receber acompanhamento. Então, não é só assistência técnica e extensão rural, é assistência técnica e extensão rural, mas também estruturação da produção. Então, certamente, a gente vai dinamizar esses 56 territórios com muita ação.
0: O prazo para a inscrição das propostas vai até 31 de agosto e pode ser feita a inscrição pela internet em anater.org/editais-2.
1: Produtores rurais que vão declarar um imposto territorial rural podem fazer de forma mais simples.
0: A novidade deste ano é a opção de quitar o imposto na hora, usando o Pix, cartão ou TED.
1: O prazo de entrega da declaração vai até o dia 30 de setembro.
9: O prazo para a entrega da declaração do Imposto sobre a Propriedade Territorial Rural começou nesta segunda-feira e segue até 30 de setembro de 2026. A novidade este ano é que na versão web para pessoas jurídicas e para proprietários de imóveis rurais com área superior a 100 hectares, o pagamento do tributo pode ser feito por PIX, cartão de crédito, TED ou emissão do documento para pagamento. No sistema é possível preencher, transmitir, retificar e consultar declarações sem a necessidade de instalar programas no computador. O acesso é realizado com autenticação gov.br nos níveis prata ou ouro. Contribuintes que possuem muitos imóveis rurais podem ser importados arquivos contendo múltiplas declarações. Para ter acesso à declaração do imposto sobre a propriedade territorial via web, acesse o endereço serviços.receitafederal.gov.br/login. Lá, o contribuinte deve entrar na conta gov.br, localizar o imóvel e preencher a declaração. Daniele Popov para a Voz do Brasil.
0: O Ministério da Saúde e o Serviço Federal de Processamento de Dados, o SERPRO, anunciaram a nuvem soberana do SUS.
1: E o que isso significa? Que os dados do Sistema Único de Saúde vão ser armazenados em uma única infraestrutura nacional.
10: Pela proposta, informações como históricos médicos, resultados de exames e registros de vacinação passam a ser processados exclusivamente em território nacional. A medida atende a parâmetros da Lei Geral de Proteção de Dados e garante a submissão das bases digitais unicamente à legislação brasileira, como explica o ministro da Saúde, Alexandre Padilha.
11: Todos os mais de 5 bilhões de dados da saúde da nossa Rede Nacional de Dados de Saúde passa a ter a segurança, a casa própria, aqui no Brasil, submetido às leis brasileiras, apenas a nenhuma lei de qualquer outro país.
10: O Serviço Federal de Processamento de Dados e o Departamento de Informação e Informática do Sistema Único de Saúde vão administrar a infraestrutura. O presidente do SERPRO, Wilton Mota, disse que, além de maior segurança, a nuvem soberana do SUS vai permitir a ampliação dos serviços digitais na saúde.
12: É consolidar uma infraestrutura robusta, segura e soberana.
10: Com a nuvem soberana do SUS, o Ministério da Saúde espera consolidar a Rede Nacional de Dados em Saúde, onde o paciente terá toda a sua trajetória no SUS em formato digital. Reportagem Nazi Brum.
0: E a gente vai falar agora de uma coisa que irrita muito brasileiro. São aquelas ligações indesejadas de telemarketing, instituições financeiras.
1: O excesso pode até fazer com que chamadas importantes deixem de ser atendidas.
0: E para ajudar o consumidor a se proteger, existem ferramentas gratuitas que permitem bloquear o telemarketing e identificar quem está por trás de números desconhecidos.
13: O Brasil registra uma média de 305 mil ligações indesejadas por minuto, segundo dados do IDEC, o Instituto de Defesa de Consumidores. O número dá ao país o título de líder global em chamadas abusivas. Desde 2022, a Anatel tem atuado para garantir o direito de quem não quer receber esses tipos de chamadas, que no geral são ofertas de produtos e serviços, pesquisas, pedidos de doações ou cobranças. E mais, muitas vezes são realizadas por robôs.
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13: O Não Me Perturbe é um desses serviços criados para preservar o cidadão das ligações abusivas. Ele é gratuito e permite bloquear chamadas realizadas pelo telemarketing de operadoras de telecomunicações e instituições financeiras participantes. Basta acessar a plataforma www.nãomeperturbe.com.br, realizar o cadastro e selecionar as empresas que você deseja bloquear. Outra alternativa é o Qual Empresa Me Ligou. Caso você receba a chamada de um número desconhecido, é possível acessar o site qualempresameligou.com.br e consultar a qual empresa aquele número está vinculado. A ferramenta permite a localização dos canais oficiais de atendimento da empresa e evita que o usuário caia em golpes. A estudante de psicologia Isabelle Reis se queixa dos constantes incômodos provocados pelas ligações cada vez mais insistentes.
17: Recebo muitas ligações pela manhã, muitas ligações pela tarde e agora recentemente eu venho recebendo ligações até pela noite. Então eu não atendo mais ligação, às vezes pode ser até uma pessoa que é conhecida ou alguma coisa urgente, eu não atendo. Assim, meu celular sempre tá no mudo, inclusive minha mãe até reclama, às vezes ela me liga ou pessoas da minha vida me ligam e sempre tá no silencioso, então se eu não estou com o celular na minha mão, às vezes eu não atendo, às vezes é uma coisa séria.
13: Desde junho de 2024, a Anatel também passou a considerar abusivas as chamadas curtas com duração de até 6 segundos. Desde então, foram realizados mais de 1.200 bloqueios de empresas para a realização de chamadas e quase 40 milhões de reais em multas já foram aplicados. Reportagem Graziele Bezerra.
1: E falamos sobre as ligações indesejadas, muitas vezes feitas para os nossos celulares.
0: Um aparelho que faz parte do dia a dia, sempre ao lado do brasileiro. Por lá a gente faz compras, tem acesso ao banco e aos nossos contatos.
1: Pois então, uma plataforma permite registrar um aparelho celular e emitir alertas em caso de perda, roubo ou furto.
0: É o Celular Seguro, um sistema do Ministério da Justiça e Segurança Pública.
1: A plataforma oferece também a opção de indicar contatos de segurança e comunicar uma ocorrência para bloquear o aparelho de forma simples e rápida.
0: Você sabe como cadastrar o seu telefone na plataforma Celular Seguro? O sistema permite ao usuário registrar o aparelho celular e emitir alertas em caso de roubo, furto ou perda. A plataforma também oferece a opção de indicar pessoas de confiança que vão poder emitir um alerta em nome do usuário caso ele não consiga acessar o sistema. Para usar o Celular Seguro, é necessário fazer o login por meio de uma conta gov.br. O cadastro pode ser realizado pelo aplicativo ou pela versão web da plataforma. Para se cadastrar, basta acessar a plataforma Celular Seguro, escolher a opção Meus Telefones ou Telefones de Confiança e selecionar o aparelho. Depois, basta clicar em Alerta e confirmar o registro. Após a confirmação, será gerado um número de protocolo que pode ser utilizado em eventuais consultas posteriores. A plataforma Celular Seguro também oferece uma ferramenta para consulta de aparelhos usados antes da compra e verificar se determinado aparelho tem registro de roubo, furto ou perda. Para realizar a consulta, basta informar o e-mail, número de identificação único do aparelho celular. O e-mail pode ser consultado nas configurações do aparelho. Priscila Machado, para a Voz do Brasil.
18: Golpistas estão utilizando a logomarca do governo federal para oferecer supostas renegociações.
1: A orientação é não clicar em e-mails, mensagens e links na internet, inclusive em redes sociais.
19: O Ministério da Fazenda alerta para golpes aplicados contra pessoas que procuram renegociar dívidas. Os golpistas utilizam anúncios falsos, e-mails, mensagens e links na internet, inclusive em redes sociais, e usam indevidamente nomes e logomarcas do governo federal para conferir aparência de legitimidade às ofertas. A orientação é ficar atento. A renegociação de dívidas é feita diretamente com as instituições bancárias. O governo não envia links, mensagens digitais ou SMS oferecendo esse tipo de serviço e não mantém sites específicos para renegociação. Por isso, não forneça dados pessoais ou bancários e não faça pagamentos a partir de links recebidos por mensagens ou anúncios. Informações e orientações sobre renegociação de dívidas estão disponíveis no portal oficial do Ministério da Fazenda, no endereço gov.br/fazenda. Em caso de dúvida, procure diretamente a instituição financeira responsável pela dívida e utilize somente canais oficiais. Lucília Araújo, para a Voz do Brasil.
0: Uma aeronave com sensores de alta precisão está sobrevoando Amazônia, Cerrado e Pantanal para medir os gases que causam o efeito estufa.
1: O trabalho é uma parceria entre Brasil e Alemanha.
20: A aeronave, equipada com instrumentos científicos, está fazendo voos no espaço aéreo brasileiro desde o mês passado. O objetivo é medir fluxos e concentrações atmosféricas de dióxido de carbono e metano, dois dos principais gases causadores do efeito estufa. Os voos se concentram na Amazônia, no Pantanal e em parte do Cerrado. O modelo do avião é capaz de voar em uma ampla faixa de altitude, desde 850 metros até 15 mil metros. O pesquisador do Instituto de Física da Universidade de São Paulo, Paulo Artacho, dá os detalhes.
21: O objetivo principal dessa pesquisa é entender melhor as emissões
4: e o processamento atmosférico de um gás de efeito estufa, que é muito importante, que é o metano. Então, o metano é o segundo gás em importância, em relevância, do ponto de vista de gases de efeito estufa, logo depois do dióxido de carbono. E a Amazônia e o Pantanal, em particular, todas as áreas alagadas são fortes emissores de metano.
20: Cerca de 120 pesquisadores de instituições de pesquisa da Alemanha e do Brasil trabalham na coleta de dados. A coordenação é do Instituto Nacional de Pesquisas Espaciais, o INPE, e do Centro Espacial Alemão. Segundo o coordenador da pesquisa, Dirceu Luiz Erdes, os dados vão complementar informações de outros sistemas de observação, validar medições por satélite e aprimorar modelos climáticos.
21: Todos os modelos de IPCC, modelos de clima e tempo, utilizam dados de CO2 e metano. Então, o principal objetivo desse trabalho é validar esses modelos, corrigir o que tiver que corrigir e melhorar as projeções futuras. E também validar os dados satélites. Tem vários satélites hoje, tanto europeus como americanos, japoneses e chineses, que cruzam o nosso território. E eles têm um valor de coleta desses dados. E a ideia desse projeto é coletar os dados in situ, na região, e validar tanto o satélite como os modelos de previsão.
20: A campanha científica deve se estender até meados de setembro. Até lá, serão realizados cerca de 15 voos, tanto durante o dia quanto à noite. Reportagem Luciana Colares de Holanda.
0: Brasileiro de Alimentação Escolar, que une os produtos da agricultura familiar às merendas servidas aos estudantes, foi apresentado a uma delegação da Etiópia.
22: Antes de chegar ao prato dos estudantes, a merenda escolar percorre um caminho que começa muito antes da cozinha da escola. É um modelo que une alimentação saudável, agricultura familiar e políticas públicas. Uma experiência brasileira que desperta o interesse de outros países, como a Etiópia. Como lembrou a coordenadora-geral do Programa Nacional de Alimentação Escolar, Karine Santos.
23: O Brasil coopera com muitos países. Faz parte da programação dessa missão de receber a delegação da Etiópia, demonstrar como isso é levado a efeito até que esse alimento chegue de fato no prato dos nossos estudantes.
22: A visita integra a parceria de cooperação entre Brasil e Etiópia, voltada ao intercâmbio de experiências sobre alimentação escolar. Analista de projetos da Agência Brasileira de Cooperação, Paola Barbieri, falou como funciona essa cooperação entre os dois países.
24: O Programa de Alimentação Escolar Brasileiro já tem 70 anos, né, de existência, e assim, pelas inovações que o programa traz, os países, eles têm muito interesse em conhecer como ele é organizado, né, como ele é operado.
22: Numa escola do Distrito Federal, a delegação da Etiópia pôde acompanhar o resultado desse trabalho na prática. Parte dos alimentos servidos nas escolas públicas vem diretamente da agricultura familiar. A produção passa pelas cooperativas e segue para as unidades de ensino, como garante o presidente da cooperativa, Anaildo Porfírio da Silva.
25: A nossa cooperativa associação hoje atende 72 escolas, então isso ajuda demais o agricultor.
22: O agricultor familiar José Ailton Alves diz que sente satisfação por ter o seu trabalho reconhecido internacionalmente.
26: A gente se sente honrado e gratificado, porque a gente está vendo que o nosso trabalho está sendo visto.
22: Os alimentos produzidos por agricultores familiares, como José Ailton, chegam a milhões de estudantes, como Otaviana Esteves de Deus, de 11 anos.
27: Muito legal essa hora que a gente reúne todo mundo aqui na mesa para comer, conversar, um alimento saudável também, muito delicioso.
22: A merendeira Dilma Costa conta que o sucesso é garantido.
28: Hoje é estrogonofe. Hoje vai ser uma loucura. Eles vão comer assim. É, sempre repetem, né?
22: A cooperação Brasil-Etiópia é coordenada pela Agência Brasileira de Cooperação, pelo Fundo Nacional de Desenvolvimento da Educação, e conta com o suporte de agências das Nações Unidas. Reportagem Cleide Lopes.
1: E essas foram as notícias do governo federal.
0: Fique agora com as notícias do Poder Judiciário e do Congresso Nacional. Uma boa noite.
1: Boa noite para você e até amanhã.
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5: Centro de Estudos Constitucionais do Supremo Tribunal Federal prorroga prazo de inscrições para audiência acadêmica em Belém, no Pará.
6: Relatório do CNJ aponta que medidas protetivas chegam rápido, mas não bastam contra feminicídios.
5: STJ mantém condenação de suposto membro do PCC a mais de 87 anos de prisão.
6: Boa noite, eu sou Arthur Filho.
5: E eu sou Walter Lima.
6: O Centro de Estudos Constitucionais do Supremo Tribunal Federal prorrogou para 16 de agosto o prazo de inscrições para participação na terceira audiência acadêmica regional do projeto O Ensino do Direito Constitucional no Século XXI, Panorama e Perspectivas.
5: O evento será realizado no próximo dia 28 no Instituto de Ciências Jurídicas da Universidade Federal do Pará.
6: As instituições interessadas em fazer exposição oral devem realizar a inscrição por meio de formulário com envio de resumo escrito até 4.000 caracteres.
5: As manifestações devem ter caráter constitucional e poderão abordar um ou mais dos eixos temáticos definidos pelo Centro de Estudos Constitucionais do Supremo Tribunal Federal.
6: Pesquisa apresentada pelo Conselho Nacional de Justiça revela que o sistema de justiça tem concedido com rapidez medidas protetivas de urgência.
5: Mas os dados revelam que ainda é um desafio combater o feminicídio. Fernanda Porto.
7: 53% das medidas protetivas de urgência são concedidas no mesmo dia em que a mulher faz a solicitação. Mas a ação ainda não é suficiente para evitar casos de feminicídios, já que em 57,6% dos casos, as vítimas tinham medidas protetivas vigentes. Os dados são da pesquisa Feminicídio e Medidas Protetivas de Urgência, publicada pelo Conselho Nacional de Justiça. O levantamento foi feito com base em mais de 10 mil inquéritos iniciados e ações penais de primeiro grau ajuizadas entre os anos de 2024 e 2025. Do grupo analisado, 3.449 vítimas, ou seja, duas a cada três mulheres, não tinham medida contra o réu. Já outras 1.669 tinham medida protetiva, o que corresponde a uma a cada três vítimas.
6: Superior Tribunal de Justiça mantém condenação de mais de 87 anos de prisão a suposto integrante do PCC.
5: A decisão é da desembargadora convocada Nilsone de Freitas. Repórter Fátima Uchoa.
8: O réu foi condenado por participação em organização criminosa armada, 5 homicídios qualificados e ocultação de cadáver. Entre as vítimas está uma escrivã da Polícia Civil de São Paulo. Segundo o Ministério Público, o réu é integrante do primeiro comando da capital, o PCC. A defesa pretendia anular a condenação pelo Tribunal do Júri e obter novo julgamento, mas o Tribunal de Justiça de São Paulo negou a apelação, sob o fundamento de que a decisão dos jurados tinha amparo em provas. No STJ, ao analisar o pedido, Nilsone de Freitas destacou que o habeas corpus serve para proteger o direito de locomoção diante de ilegalidade ou abuso de poder, não sendo cabível para rediscutir condenações quando não há flagrante ilegalidade.
6: Justiça Federal suspende reintegração de posse em área disputada por assentados e indígenas pataxós na Bahia.
5: Com a decisão, a ordem de reintegração de posse em favor do INCRA fica sem efeito até um novo julgamento, que só deve ocorrer após produção de prova técnica. Sabrine Menezes.
9: No recurso, o MPF sustentou que os direitos territoriais dos povos indígenas são originários e reconhecidos pela Constituição Federal. Com a decisão, o processo de reintegração de posse do lote 77A, localizado no projeto Assentamento Cumuru-Xatiba, em Prado, na Bahia, deve passar por uma nova perícia para verificar se a área faz parte da terra indígena Comexatibá, do povo Pataxó. Em caso de confirmação, os assentados têm direito à indenização e a eventual realocação para outro projeto de reforma agrária.
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6: A você, uma boa noite.
5: E até amanhã.
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0: no ar o Jornal do Senado.
1: Eu sou Paula Groba.
2: E eu sou Humberto Pinheiro.
1: E estes são os destaques de hoje do Jornal do Senado, que começa agora.
2: Vai a sanção programa de incentivos à produção nacional de fertilizantes.
1: Avança projeto que define implementação do novo piso salarial nacional para médicos e cirurgiões dentistas.
2: Estatuto do Aprendiz segue para plenário com urgência.
1: Boa noite.
2: Boa noite.
1: Apesar de ser uma das maiores potências mundiais de produção de alimentos, o Brasil ainda depende fortemente de fertilizantes importados para manter a produção agrícola.
2: Para reduzir essa dependência, o Senado aprovou hoje e encaminhou para a sanção presidencial o projeto que cria um programa de incentivo à produção nacional de fertilizantes. A proposta busca aumentar a oferta do insumo produzido no país, reduzir os custos para o agronegócio e, com isso, ajudar a baratear a produção de alimentos. A reportagem é de Alexandre Campos.
3: A principal mudança feita pelos deputados federais aprovada pelos senadores é a autorização para o repasse de recursos do orçamento ao BNDES para abrir linha de crédito para investimentos na produção de fertilizantes e matérias-primas, remineralizadores, bioinsumos e biofertilizantes. O dinheiro poderá financiar plantas industriais, atividades de pesquisa e infraestrutura de integração de polos logísticos. Relatora do projeto, a senadora Tereza Cristina, do PP de Mato Grosso do Sul, lembrou que, apesar de ser uma potência agrícola, o Brasil continua dependente da importação de fertilizantes.
4: Em 50 anos, nós revolucionamos a agricultura e a produção brasileira. E hoje, este ano, a gente deve passar os Estados Unidos como maiores exportadores de grãos do mundo. E nós vamos fazer essa façanha com terras pobres, presidente, que precisam de fertilizantes. Então é uma loucura a gente não ter até hoje um Profert da vida.
3: O texto aprovado, que segue para a sanção presidencial, confere ao Conselho Nacional de Fertilizantes e Nutrição de Plantas a atribuição de avaliar a cada 2 anos a efetividade do programa e definir a mistura mínima obrigatória de fertilizantes nacionais aos comercializados em território brasileiro.
1: E a Comissão de Orçamento aprovou a abertura de créditos extraordinários à União para socorrer vítimas de desastres naturais e para agências reguladoras.
2: Relatora da proposta, a senadora Tereza Cristina defendeu que o instrumento da abertura de crédito seja evitado com mais planejamento. Repórter Raíssa Abreu.
5: A medida provisória aprovada destina 305 milhões de reais ao socorro de vítimas de desastres naturais, como secas e enchentes, em diversos pontos do país. A relatora, senadora Tereza Cristina, do PP de Mato Grosso do Sul, votou pela aprovação da medida, mas reforçou que o crédito extraordinário só deve ser usado em casos excepcionais.
6: Um país que, estação após estação, precisa correr para socorrer aquilo que poderia ter prevenido, não enfrenta um problema de imprevisibilidade, enfrenta um problema de planejamento.
5: A comissão também aprovou um projeto de abertura de crédito de 24 milhões de reais para reforçar o orçamento das agências reguladoras.
1: Médicos e cirurgiões dentistas podem ter piso salarial de mais de 13 mil reais para 20 horas semanais, mas a implementação será gradual ao longo de 3 anos.
2: Foi o que aprovou nesta terça-feira a Comissão de Assuntos Econômicos. Pelo texto aprovado, o piso será implementado em 3 etapas. As informações com a repórter Marcela Cunha.
7: O projeto estabelece piso salarial de R$13.662 para médicos e cirurgiões dentistas que trabalham 20 horas por semana. O novo valor de referência vale tanto para o setor público quanto para o privado e deverá ser reajustado anualmente. A proposta também aumenta para 50% o adicional pelo trabalho noturno e mantém nesse percentual a remuneração das horas extras. O texto já havia sido aprovado pela Comissão de Assuntos Econômicos e de Assuntos Sociais, mas recebeu recurso para votação pelo plenário. Foram apresentadas 4 emendas e, por isso, o projeto voltou à CAI. O relator, senador Nelsinho Trade, do PSD do Mato Grosso do Sul, aceitou apenas a emenda que prevê a implantação gradual do novo piso, 40% do valor no primeiro ano, 70% no segundo e 100% a partir do terceiro.
8: A transição confere tempo de adaptação aos empregadores, tanto do setor privado quanto do setor público, e mitiga eventuais impactos negativos sobre o mercado de trabalho.
7: O projeto segue para análise da Comissão de Assuntos Sociais e depois para votação no plenário do Senado.
1: O Senado pode analisar propostas que reduzem o número de dias letivos nos calendários escolares.
2: As ideias foram apresentadas por cidadãos e serão analisadas pela Comissão de Direitos Humanos e Legislação Participativa. Se aprovadas, poderão ser transformadas em projetos de lei. Repórter Herman Kulitz.
9: As iniciativas foram apresentadas por cidadãos pelo portal E-Cidadania. Como receberam mais de 20 mil apoios, se tornaram sugestões legislativas. Agora, a Comissão de Direitos Humanos e Legislação Participativa vai decidir se elas serão transformadas em projeto de lei. André Camargo, autor de uma das propostas, explicou que antigamente o calendário escolar era de 180 dias e não vê prejuízo no retorno a essa quantidade.
10: As 800 horas vão permanecer, né? A carga horária de trabalho vai se manter. O que vai diminuir é a quantidade de dias letivos para a gente poder se organizar, se reorganizar e tentar ver uma nova saída.
9: Os autores alegam benefícios tanto para os professores, favorecendo a formação continuada e a melhora na qualidade de vida no trabalho, quanto para os alunos, que poderão ter um ano letivo mais dinâmico e focado em um ensino.

0: A evasão escolar.
1: E avançou no Senado o Estatuto do Aprendiz, novo marco legal para programas de aprendizagem com regras de contratação de adolescentes e jovens entre 14 e 24 anos, além de pessoas com deficiência em qualquer idade.
2: O texto aprovado pela Comissão de Assuntos Sociais, sem modificações, seguiu com pedido de urgência para votação no plenário do Senado. Repórter Marcela Diniz.
3: O contrato terá duração de 2 anos, podendo ser prorrogado por mais um, e a jornada poderá chegar a 8 horas diárias para quem já concluiu a educação básica. A proposta garante direitos como vale transporte, férias no mesmo período do recesso escolar para menores de 18 anos e estabilidade para gestantes. O texto mantém a obrigatoriedade de contratação de aprendizes por empresas de médio e grande porte nos mesmos percentuais de hoje, mínimo de 5% e máximo de 15%, de acordo com o número de trabalhadores. Micro e pequenos negócios continuarão com contratação facultativa. Para quem não cumprir a cota, o texto prevê multa de R$3.000 por aprendiz não contratado. Em caso de reincidência ou embaraço à fiscalização, o valor dobra. O texto aprovado pelos senadores é o mesmo que veio da Câmara. 5 emendas de plenário foram rejeitadas na Comissão de Assuntos Sociais, entre elas, a que transferia para negociação coletiva regras sobre aprendizagem. O senador Flávio Arnes, do PSB paranaense, lembrou que já existe decisão do STF proibindo esse tipo de acordo quando o que está em questão são direitos de adolescentes.
4: Não se pode discutir mais vagas ou menos vagas. E já existe o tema 1046, que afastou expressamente das políticas de inclusão de aprendizes à negociação coletiva. A empresa pode alocar aprendizes em outros tomadores de serviço, públicos ou privados. Então, várias alternativas foram criadas para se ultrapassar o problema de eventualmente uma empresa não poder contratar.
3: A aprovação no Senado é o último passo da análise da proposta no Congresso. Mas para virar lei, ela ainda precisa ser sancionada pelo presidente da República.
1: E o senador Paulo Paim, do PT do Rio Grande do Sul, reafirmou o apoio à redução da jornada para 40 horas semanais, sem redução de salário. Segundo ele, mais de 80% dos brasileiros apoiam o fim da escala 6x1.
2: Paim também citou estudos que apontam a possibilidade de criação de 4,5 milhões de novos empregos com a medida. Ao destacar que a proposta já recebeu o aval dos deputados, o senador defendeu que a PEC seja colocada em votação no Senado.
5: Não estamos diante de uma pauta de esquerda ou de direita, de centro ou do governo ou da oposição. Estamos diante de uma pauta dos brasileiros, das famílias brasileiras.
2: Edição de Paula Groba e trabalhos técnicos de Eliseu Caires. O Jornal do Senado fica por aqui. Acompanhe agora as notícias da Câmara dos Deputados. Boa noite.
1: Boa noite e até amanhã.
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7: Comissões declaram nulo casamento de menores de 16 anos de idade.
8: Propostas aumentam o acesso da população às canetas emagrecedoras.
7: Lei votada pelos parlamentares amplia o uso do FGTS por filantrópicas.
9: Boa noite. Uma nova lei mantém até 2030 a autorização para que instituições filantrópicas de saúde utilizem recursos do FGTS, a partir de projeto que passou pela análise dos deputados. Quem explica é a repórter Maria Neves.
10: Já está em vigor a lei que prorroga até 2030 o prazo para que hospitais filantrópicos utilizem recursos do Fundo de Garantia do Tempo de Serviço, o FGTS. Entre 2019 e 2022, a legislação permitia a essas instituições de saúde sem fins lucrativos aplicarem verbas do FGTS, mas a autorização não foi prorrogada. A norma sancionada agora foi apresentada pelo deputado Paulo Pimenta, do PT do Rio Grande do Sul, ainda este ano. O parlamentar apenas recuperou o texto de uma medida provisória do Executivo, que perdeu a validade porque não foi votada pelo Congresso. Ao defender a aprovação do então projeto de lei no plenário da Câmara, o deputado Pompeu de Matos, do PDT do Rio Grande do Sul, ressaltou que a proposta vai beneficiar especialmente as Santas Casas.
11: É uma retomada
0: privada de uma possibilidade que tinham as Santas Casas de se socorrer do fundo de garantia por tempo de serviço para suprir

0: as dívidas que tem de financiamento. Segundo constam, as próprias Santa Casas já declararam que há uma dívida em torno de 10 bilhões. E existe recurso no fundo de garantia destas Santas Casas que pode ser lançado mão.
1: O governo estima que a utilização de verbas do FGTS pode reduzir os encargos financeiros das entidades filantrópicas de patamares próximos a 18% ao ano para cerca de 12% ao ano. Para serem consideradas filantrópicas, as instituições devem destinar pelo menos 60% dos atendimentos ao Sistema Único de Saúde, de forma gratuita para a população. Os empréstimos com recursos do Fundo de Garantia vão beneficiar também instituições sem fins lucrativos que atuem no campo para auxiliar pessoas com deficiência e que participem de forma complementar do SUS. Na Câmara, o texto foi aprovado em 7 de julho e logo em seguida, no dia 15 do mesmo mês, os senadores também acolheram o projeto. Da Rádio Câmara de Brasília, Maria Neves.
2: Projeto de Ribamar Silva, do Podemos de São Paulo, atualiza as regras de rotulagem de alimentos. A proposta prevê informações nutricionais mais claras e acessíveis para orientar os consumidores na escolha de produtos.
3: De acordo com o texto de Ribamar Silva, a regulamentação deve estabelecer critérios para destacar o teor de açúcares, sódios, gorduras e outros componentes de interesse para a saúde. O projeto também prevê recursos de acessibilidade, como o sistema Braille e ferramentas digitais para pessoas com deficiência.
2: Saúde. Projetos em discussão na Câmara querem aumentar acesso da população às chamadas canetas emagrecedoras. A repórter Mônica Tati tem os detalhes.
4: 60% dos brasileiros estão obesos ou acima do peso, segundo dados divulgados pelo Ministério da Saúde. Dessas pessoas, um quarto já é considerada obesa. A obesidade geralmente acarreta doenças crônicas como hipertensão, diabetes e problemas cardiovasculares. São necessárias várias medidas para evitar a condição, como boa alimentação e a prática de exercícios físicos. Mas o uso de substâncias presentes nas chamadas canetas emagrecedoras tem se mostrado eficaz para reduzir o peso corporal e ajudar no controle da obesidade. Para tentar controlar os danos, deputados apresentaram projetos para aumentar o acesso da população a esse tipo de tratamento. O deputado Mário Eringer, do PDT de Minas Gerais, apresentou o projeto de lei que declara de interesse público os medicamentos Monjaro e Zepbound, que utilizam como princípio ativo a tirzepatida. A medida permite que o governo utilize o mecanismo de licença compulsória da propriedade industrial, popularmente conhecido como quebra de patente.
5: A quebra da patente propicia que outras empresas, aumenta a concorrência, possam fabricar esse medicamento, a tirzepatida, e atingir o maior número de pessoas, que haverá com certeza uma redução do preço. Hoje, o preço do Monjaro e do Zepbound é muito caro, impossibilita qualquer pessoa de classe média alta até, de usar esse medicamento, porque o preço é muito alto. E os benefícios são tão grandes que isso é vantagem para a saúde pública de uma maneira geral.
4: Já o deputado Damião Feliciano, do União da Paraíba, apresentou o projeto que exige a oferta de liraglutida, que tem o nome comercial de Saxenda, e a semaglutida, conhecida por Wegov ou Ozempic, pelo SUS, o Sistema Único de Saúde. Segundo Damião Feliciano, esses dois medicamentos são reconhecidos mundialmente como eficazes no tratamento da obesidade, mas o preço é uma barreira para a população mais carente. Segundo a Anvisa, a liraglutida auxilia no controle crônico de peso em associação a uma dieta baixa em calorias e ao aumento de exercícios físicos. A semaglutida, por sua vez, é mais uma opção para o tratamento do diabetes mellitus tipo 2. Os projetos que pretendem facilitar o acesso da população às canetas emagrecedoras estão em diferentes fases de apreciação na Câmara dos Deputados. Da Rádio Câmara de Brasília, Mônica Tati.
2: Trabalho.
3: Sidney Leite, do PSD do Amazonas, pondera que o texto da PEC do fim da escala 6x1 deve contemplar os interesses tanto dos empresários quanto dos trabalhadores. Ele afirma que a redução da jornada vai garantir mais tempo de convivência familiar para os brasileiros.
6: É importante que se compreenda que nós temos um segmento para quem empreende nesse país, o comércio e os serviços. Há necessidade que nesse relatório que nós vamos aprovar, contemple esses setores, que são setores que muitas vezes não conseguem manter o trabalhador na formalidade, tendo em vista os altos custos dos encargos sociais. Mas isso não deve ser fator para que aqui no parlamento nós possamos avançar e dar fim a essa escala e que homens e mulheres possam ter o direito de conviver com a família, direito ao lazer, direito ao estudo e com isso ter uma qualidade de vida melhor.
2: Sidney Leite lembra que a escala 5x2 já existe em áreas como o serviço público, o setor financeiro e parte da indústria. O parlamentar acredita que o fim da escala 6x1 vai contribuir para a redução do adoecimento dos trabalhadores e para o aumento da produtividade no ambiente profissional.
7: Economia.
3: Luiz Erondino, do PSOL de São Paulo, é uma das autoras do projeto que cria o Sistema Nacional de Transparência e Monitoramento de Preços de Combustíveis. A proposta prevê um portal público para consulta em tempo real dos preços praticados em postos de todo o país.
2: Luiz Erondino sugere que distribuidoras e revendedores informem à ANP dados sobre preços, custos e volumes comercializados. Ela acrescenta que o texto estabelece mecanismos para identificar variações abusivas de preços, além de estabelecer sanções administrativas.
7: Ciência e tecnologia.
3: Lucas Ramos, do PSB de Pernambuco, propõe discutir a criação da CID Digital, uma contribuição sobre as receitas obtidas por plataformas digitais com a prestação ou intermediação de serviços. A medida busca estabelecer uma nova forma de tributação para o setor.
2: Lucas Ramos destaca que a proposta divide opiniões e que, por isso, precisa ser debatida. Enquanto os defensores apontam a necessidade de ampliar a tributação, empresas afirmam que já recolhem diferentes impostos e alertam para o risco de aumento de custos e repasse ao consumidor.
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7: Direitos Humanos.
3: A Câmara aprovou o projeto que declara nulo o casamento de menores de 16 anos de idade. A repórter Paula Bittar acompanhou a votação.
9: A Comissão de Constituição e Justiça da Câmara aprovou uma proposta que declara a nulidade em qualquer caso do casamento de pessoas que não atingiram 16 anos de idade, a chamada idade núbil. O texto aprovado exclui artigos do Código Civil que prevêem a possibilidade de casamento antes da idade núbil, como em caso de gravidez, ou estabelecem regras e prazos para confirmação ou anulação desses casamentos. A relatora na CCJ, deputada Ana Paula Lima, do PT de Santa Catarina, apresentou um parecer favorável a esse projeto da deputada Laura Carneiro, do PSD do Rio de Janeiro, mas rejeitou um outro do deputado doutor Fernando Máximo, do PL de Rondônia, que pretendia facilitar o casamento de quem atingiu 16 anos com a assinatura de um dos pais ou responsáveis. Atualmente, a lei exige a assinatura de ambos os pais ou representantes legais nesses casos. Ana Paula Lima também destacou que a vedação do casamento de menores de 16 anos encontra respaldo constitucional na proteção à infância e à juventude.
10: A aprovação do meu parecer pela Comissão de Constituição e Justiça, que torna nulo o casamento antes dos 16 anos, não é só um detalhe jurídico, é a Câmara Federal dizendo com todas as letras que esse tipo de casamento nunca deveria ter existido. Uma criança e adolescente ser empurrada para dentro de um casamento significa abandono escolar, gravidez precoce e muitas vezes violência escondida dentro de casa. Fecharmos as brechas que ainda restam na nossa legislação é proteger meninas que sozinhas não teriam como se defender.
9: A proposta que declarar a nulidade em qualquer caso do casamento de pessoas que não atingiram 16 anos de idade já pode seguir para análise do Senado, a menos que haja recurso para votação antes pelo plenário da Câmara. Da Rádio Câmara, de Brasília, Paula Bittar.
7: Transportes.
2: Júlio Lopes, do PP do Rio de Janeiro, apoia projeto que estabelece o transporte público gratuito como um direito universal no país. Na opinião do parlamentar, a tarifa zero estimula o comércio e já é uma realidade bem sucedida em diversas cidades.
11: Essa é uma ideia disruptiva, uma ideia nova, uma ideia importante, porque muitos países do mundo já estão começando essas experiências, assim como no Brasil. Nós já temos várias cidades no Brasil, mais de 14 cidades brasileiras, onde o transporte é gratuito e gera um movimento enorme na economia, porque você usa o transporte não só para ir trabalhar, mas também para se divertir, para ir cuidar da sua saúde, para cuidar da vida médica, clínica dos seus filhos também, enfim. O transporte gratuito gera um movimento enorme na economia.
3: Júlio Lopes reconhece os desafios para garantir o financiamento da medida, mas acredita que a criação de fontes permanentes de recursos e o uso de matrizes energéticas mais baratas, como o gás natural, podem garantir a mobilidade gratuita sem distinção de segmentos da população.
2: Proposta de Chico Alencar, do PSOL do Rio de Janeiro, prevê passe livre em todos os transportes públicos do país para pessoas com deficiência e doenças crônicas. A ideia, segundo o deputado, é garantir mobilidade e ampliar o acesso a um direito básico.
3: Chico Alencar lembra que pessoas com deficiência e doenças crônicas enfrentam limitações específicas e que, por isso, precisam de tratamento diferenciado no acesso ao transporte. Ele acrescenta ainda que é dever do poder público atender ao interesse coletivo e garantir a inclusão.
12: Então, esse passe livre em todos os transportes coletivos para o portador de doença crônica ou de deficiência é, na verdade, o cumprimento de um direito que a gente quer ver assegurado. É bom lembrar que os serviços de transporte público são uma concessão do poder público e as empresas concessionárias têm que se submeter à legislação mais geral, que é, por definição, voltada para o bem comum.
7: Desenvolvimento regional.
2: Dorinaldo Malafaia, do PDT do Amapá, é relator de projeto que concede a Macapá o título de capital nacional do meio do mundo. A proposta destaca que a cidade é a única capital brasileira cortada pela linha do Equador, onde o equinócio pode ser observado duas vezes ao ano, em março e setembro.
3: Dorinaldo Malafaia deu parecer favorável à iniciativa, ressaltando a importância do reconhecimento para a identidade local. Ele aponta que a homenagem pode fortalecer o turismo de Macapá por valorizar atrações ligadas à linha do Equador, como o Parque Meio do Mundo.
2: Projeto de Márcio Neiser, do Solidariedade, transforma o festejo do Santuário Diocesano Nossa Senhora do Coco da Aparecida, em Loreto, no Maranhão, em manifestação da cultura nacional. A celebração é realizada anualmente entre os dias 6 e 15 de agosto.
3: De acordo com Márcio Neiser, o festejo reúne milhares de romeiros de diferentes regiões do país e representa uma tradição centenária da população maranhense. Na visão do deputado, a proposta valoriza o patrimônio cultural em incentivo o turismo e o desenvolvimento local.
7: Comissões.
2: Rui Carneiro, do Podemos da Paraíba, apresentou projeto que institui a Política Nacional de Integridade Pública e Governança Preventiva. O deputado explica que a proposta fortalece os mecanismos de prevenção de irregularidades, transparência e eficiência na administração pública.
3: Entre as medidas previstas no projeto de Rui Carneiro estão a obrigatoriedade de programas de integridade nos órgãos públicos, com códigos de ética, canais de denúncia e capacitação de servidores. O texto também cria órgãos destinado a produzir inteligência, identificar riscos e apoiar os órgãos de controle.
7: Justiça.
2: Projeto de Beto Pereira, do Republicanos de Mato Grosso do Sul, define os critérios para caracterizar o notável saber jurídico exigido para a indicação de ministros dos tribunais superiores e desembargadores. Entre os parâmetros sugeridos estão atuação no magistério e produção científica.
3: Beto Pereira também defende que a titulação de doutor em direito e o recebimento de premiações na área jurídica sejam considerados para as nomeações. Na visão dele, a medida dá mais objetividade ao conceito preceito previsto na Constituição e reduz interpretações subjetivas no processo de indicação.
7: Segurança Pública.
2: Sancionadas pelo Poder Executivo, propostas discutidas na Câmara ampliam a proteção às mulheres.
3: Deputadas apontam avanços com as novas leis do Pix Pensão e de divulgação do Ligue 180, segundo ressalta o repórter José Carlos Oliveira.
13: Deputadas participaram da cerimônia de sanção das novas leis do Pix Pensão e de divulgação do Ligue 180 e apontaram avanços no Pacto Nacional dos Três Poderes contra o Feminicídio. A lei que obriga o poder público a divulgar o telefone exclusivo de denúncia de violência contra a mulher em locais públicos e privados de grande circulação surgiu de proposta da deputada Laura Carneiro, do PSD do Rio de Janeiro. Relatora do texto na Câmara, a deputada Camila Jara, do PT do Mato Grosso do Sul, destacou os esforços de fortalecer do Ligue 180, criado em 2005.
14: E o 180 tinha sofrido um completo desmonte. As mulheres ligavam e eram encaminhadas para qualquer lugar e eram muitas vezes revitimadas. Quando a deputada Laura faz esse projeto para que os estados divulguem o 180, é uma maneira da gente estar ampliando e garantindo que ele funcione.
13: Já a lei do chamado Pix Pensão altera o Código de Processo Civil para instituir a transferência automática de pensão alimentícia. O texto surgiu de proposta da deputada Tabata Amaral, do PSB de São Paulo, com a intenção de reverter o atual quadro de 650 mil processos judiciais por falta de pagamento de pensão alimentícia, muitos deles relativos a homens de classes média e alta.
15: São 11 milhões de mães solo no nosso Brasil. Quase 2 milhões de crianças que não têm o nome do pai na certidão de nascimento. E aquilo que a gente tem para a CLT, para o assalariado, que é o desconto da pensão, a gente vai ter para todo mundo com essa lei. Pode ser MEI, pode ser autônomo, pode trocar de emprego, pode ser empresário, pode estar na informalidade, deve uma pensão alimentícia, tem filho, vai ter que ter o depósito na conta da mãe todo mês certinho.
13: Da Rádio Câmara de Brasília, José Carlos Oliveira.
2: Projeto de Alexandre Guimarães, do MDB do Tocantins, cria a Política Nacional de Prevenção e Enfrentamento à Violência de Gênero no Ambiente Digital. Segundo o autor, o objetivo é estabelecer medidas que protejam as vítimas e responsabilizem os autores de crimes cometidos na internet.
3: Entre as medidas previstas no projeto de Alexandre Guimarães estão a criação de canais para denúncias e a remoção de conteúdos ilícitos. O texto também estabelece regras para provedores e prevê ações de educação digital e prevenção contra o uso ilegal da inteligência artificial.
2: Termina agora o Jornal Câmara dos Deputados, produzido pela Rádio Câmara, com trabalhos técnicos de Everson Urani e apresentação de Márcio Aquiles Sardi e José Carlos Andrade. Uma ótima noite para você.
3: Boa noite, a Voz do Brasil volta amanhã.
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0: Sérgio Waipe.
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2: Na minha companhia, na coluna Giro Business, o CEO da Serasa Experian, Valdemir Bertuolo. Valdemir, muito bom te ter aqui no Giro Business, é o nosso propósito, nossa missão, levar as pessoas conhecimento. Valdemir, vamos lá, vamos trazer o tema tecnologia. Tecnologia hoje é o tema protagonista para qualquer segmento da economia. E não é diferente, historicamente não é diferente, para o setor financeiro, que é muito sofisticado.
3: Sim.
2: Como a tecnologia nos dias de hoje, inteligência artificial, database, analytics, vem gerando valor para o ecossistema, promovendo o setor financeiro ainda mais sustentável?
3: Sérgio, como você disse, o nosso setor financeiro sempre foi muito tecnológico. Obviamente que agora essa capacidade analítica que foi possibilitada por tantas novas tecnologias de modelagem, de manipulação de dados em larga escala, permite análises muito mais assertivas e ampliação do nível de informação que a gente tem nos modelos, dando mais assertividade na tomada do risco, permitindo muito mais eficiência no sistema para que a gente tenha esses modelos rodando de forma muito mais eficaz, levando, obviamente, o melhor produto para os nossos clientes e ajudando consumidores também a ter mais acesso a crédito e a um crédito mais justo.
2: Falando de bastidores, para levar então mais conhecimento às pessoas. O sistema financeiro brasileiro, hoje no que tange tecnologia e inovação, ele é competitivo quando comparado com países desenvolvidos?
3: Extremamente competitivo. Olha, um grande exemplo disso é o próprio Pix, né? Que revolucionou, de certa forma, os meios de pagamento no Brasil em pouco tempo, né? De menos de 10 anos você teve uma revolução tecnológica dentro do setor de pagamentos do Brasil. Isso a gente não viu em lugar nenhum do mundo. A Experian opera em muitos países do mundo e eu posso te garantir, o mercado financeiro do Brasil, principalmente o sistema bancário, é extremamente sofisticado e compete de igual para igual com muitos outros países que a gente considera mais desenvolvido.
2: Muito bom poder promover essa agenda positiva na tua companhia, Valdemir Bertuolo, que é o CEO da Serasa Experian e meu entrevistado durante toda a semana.
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0: 10:10, alô, muito boa noite, meu Rio de Janeiro, eu, Luiz Valci, te acompanho nas próximas 2 horas, seguimos juntos até 12:00 com muita informação, serviços, os principais destaques de hoje, terça-feira, 11 de agosto de 2026. Estou aguardando a sua participação, me faça companhia pelo 999026970. Inclusive, deixa eu mandar um abraço e um beijo muito carinhoso para minha amiga Vivi Romanelli, que está completando mais 1 ano de vida hoje, terça-feira, 11 de agosto. Vivi, um beijo para você. Gosto muito de você, tô com saudade. Vivi Romanelli, que trabalha na TV Connect, lá nos Estados Unidos, né? Uma TV local para brasileiros, mas que acompanha a programação da Band News FM. Vivi, mais uma vez, um excelente aniversário, muitos anos de vida, tô com saudade. Quando tiver aqui pela área, pela cidade maravilhosa, manda mensagem pra gente se encontrar, bater um papo. Um beijo muito carinhoso pra você e você, ouvinte, que segue acompanhando a programação aqui da Band News FM, participe com a gente, 999026970. Dez horas, 11 minutos, já começamos girando a reportagem direto da capital federal com Afonso Marangoni. Fala, Afonso.
1: O pré-candidato à presidência da República, Flávio Bolsonaro, se reúne com a pré-candidata ao Senado, Michele Bolsonaro. Foi o primeiro encontro entre eles desde que se desentenderam publicamente e depois se reconciliaram. A ex-primeira-dama foi ao comitê do senador, onde ele gravou vídeos de apoio a pré-candidatos ao Senado. Antes da chegada de Michele, Flávio elogiou a madrasta.
2: Uma grande honra pra gente, todo mundo já entendeu que o Brasil precisa vencer o PT. E ela, uma pessoa qualificada, com certeza, junto com a Bia Kicis aqui no DF, vão ser grandes representantes e vão ter, obviamente, acesso a direto à presidência da República para as demandas aqui do Distrito Federal, assim como todos que estão aqui, né, vão ter aí esse canal direto para ajudar os seus estados. E vão encontrar na presidência da República alguém sempre disposto, disponível para ajudar, né, os cidadãos dos seus estados.
0: Seguimos com informações do Noticiário Nacional, agora na voz do Rafael Procópio.
3: O Congresso Nacional deve aprovar até o final de semana o projeto de lei complementar que reduz temporariamente impostos federais sobre os combustíveis. O tema que foi enviado pelo governo federal tem como objetivo reduzir o impacto de possíveis flutuações internacionais no preço do petróleo, como observado com a guerra entre Estados Unidos e Irã. Essa matéria é uma das prioridades desta primeira semana do esforço concentrado no Congresso antes das eleições. O projeto que está na Câmara dos Deputados será ampliado e deve incluir as previsões de gastos com o programa de produção de fertilizantes aprovado pelo Senado e também com os gastos sobre o marco da exploração dos minerais críticos. A Câmara daria prosseguimento à votação nesta terça-feira, mas a sessão foi suspensa após o líder do PT na casa, Pedro Czai, passar mal e desmaiar na reunião de líderes.

A vacinação de idosos com 60 anos ou mais contra a Covid-19 é ampliada pela Prefeitura do Rio de Janeiro. A medida começa a valer a partir desta quarta-feira, dia 12, após o recebimento de um novo aporte de imunizantes enviados pelo Ministério da Saúde. Além dos idosos, gestantes também estão indicadas a receber a vacina, assim como os imunocomprometidos e as pessoas com deficiência permanente. De acordo com a Secretaria Municipal de Saúde, outras faixas etárias serão incluídas posteriormente de forma escalonada. O imunizante está disponível nas 241 unidades de atenção primária do município, incluindo clínicas da família e centros municipais de saúde, além das unidades do Super Centro Carioca de Vacinação em Botafogo, na Zona Sul, Campo Grande, na Zona Oeste, e também no Shopping Nova América, na Zona Norte do Rio de Janeiro.

0: E direto de Salvador, João Marcos Moura.
1: A Polícia Civil da Bahia cumpre 16 mandados de busca e apreensão contra uma organização envolvida com o comércio ilegal de armas, como parte da Operação Examárcio. A ação foi realizada nesta terça nos municípios baianos de Feira de Santana e Santo Estevão, além de Aracaju, em Sergipe. Um dos objetivos foi bloquear 38 milhões de reais em bens e valores dos investigados. O chefe da organização criminosa seria o responsável por coordenar o envio de armas do Rio de Janeiro para a Bahia.
0: Um homem é preso por integrar uma organização criminosa especializada em roubo de veículos e cargas ligado ao Comando Vermelho. A ação aconteceu hoje, terça-feira, em São Gonçalo, na região metropolitana. Igor Henrique de Oliveira, conhecido como Igor 157, possui diversas anotações criminais. A condenação mais recente foi decorrente de um roubo, no qual já havia sido preso em flagrante em novembro de 2022. Além dos roubos, o criminoso possui anotações criminais como receptação, estelionato, associação criminosa, tentativa de homicídio, extorsão e porte ilegal de arma de fogo. E um homem é preso hoje, terça-feira, nas proximidades da comunidade Primavera, em Cavalcante, na Zona Norte, após estuprar a própria prima de 11 anos. De acordo com a Polícia Civil, o preso foi localizado horas após cometer o crime na região do Lins de Vasconcelos, né, também na Zona Norte. Segundo as investigações, o acusado confessou o crime em um áudio enviado à mãe e à irmã da vítima. Ele afirmou ainda que pretendia tirar a própria vida. Ainda segundo informações da Polícia Civil, o acusado foi localizado com ferimentos compatíveis com uma possível tentativa de suicídio. Ele foi encaminhado para uma unidade hospitalar, onde recebeu atendimento médico e, posteriormente, levado para a 26ª DP, onde o caso foi registrado. Dez horas, 17 minutos, você acompanha agora o primeiro bloco do programa Em Forma, aqui na Band News FM em 90.3.
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0: Seja bem-vindo, você ouvinte Band News FM, sintonizado com a gente em mais um Band News em Forma. Band News em Forma de hoje, que foi feito por você, ouvinte. Mandou mensagem pra gente no Instagram da Camila Rich, no meu Instagram, também no WhatsApp da Band News FM. A gente reuniu todas essas dúvidas e viemos aqui com um tira-dúvidas geral, serviço público, para sanar as questões dos nossos ouvintes envolvendo atividade física, esporte, saúde. Não é isso, Camila Rich?
1: É isso, é muito bom poder estar aqui, né? E tirando essas dúvidas, é maravilhoso a gente tirar dúvida dos ouvintes. A gente acaba, às vezes, respondendo para uma pessoa, serve para outra, mas sempre tem uma abordagem ali, uma peculiaridade que a gente pode ajudar. Então hoje, eu tô sempre aqui como treinadora, mas hoje diretamente, mais ainda.
0: É, hoje a gente vai aproveitar toda a ciência, toda o histórico da Camila Rich, o que ela aprende e ensina na prática para os nossos ouvintes. Vai ser nosso oráculo aqui do esporte, da atividade física
1: é
0: hoje.
1: Isso.
0: E aproveita também para deixar o espaço aberto. Se a sua pergunta não foi respondida no episódio de hoje, fica tranquilo. A gente tem feito, né, Camila, de tempos em tempos, um episódio de tira dúvidas, porque é muito importante a gente manter sempre a resposta alinhada com o que você quer saber. Mas a gente vai começar o Band News em Forma de hoje com uma pergunta da Cláudia, que está na menopausa há 10 anos, mandou um vídeo para a gente para saber um pouco mais sobre o treino efetivo para essa fase da vida dela.
2: Eu queria saber, para ganho de massa, eu gosto muito de fazer full body e gosto muito de treino curto. Faço HIIT no mínimo 4 vezes por semana, 5. E depois, logo em seguida, eu faço treino de força. Cada dia eu pego um pouco mais de peso. E eu queria saber se tem algum método que você acha mais eficaz para a gente ganhar massa. E se eu podia continuar nesse full body que eu adoro. Beijo!
1: Olá, que maravilha, né? Tá super bem. Bom, primeiro, uma resposta bem curta e clara, né, Isabela, que é o seguinte, full body tá mais do que permitido, tá? E tem muitos estudos, o full body, gente, é aquela programação que a pessoa treina todos os dias vários grupos musculares. Ela não faz, por exemplo, só na segunda parte da frente do corpo ou só membro superior, na terça só perna, na quarta costas. Não, full body todos os dias ela faz um pouco. Então é muito bacana o full body, por quê? Porque a gente consegue perceber que quando você trabalha só uma parte do corpo naquele determinado dia, você sobrecarrega demais. Tem chance de sobrecarregar demais. Então, a pessoa acaba fadigando demais e não chegando no ponto máximo. Então, se ela faz todos os dias um pouco para cada parte do corpo, é super bacana. Com relação ao método, Cláudia, eu posso te falar? Que assim, hoje existem muitos métodos, né? E vários professores mesmo têm a própria característica. Eu, por exemplo, tenho uma característica minha de pegar de treinamento de kettlebell, aí você junta, no treinamento do crossfit, aí você junta, da própria musculação, que tem muitas máquinas, que você junta, do treinamento funcional. Tudo isso não deixa de ser um treino resistido e um treino, você pode transformar isso sim num treino de força. Mas tem algumas dicas que eu acho que são super importantes para você ficar atenta, principalmente nessa época, né, Isabela, que a gente traz tantos profissionais aqui e que falam dessa redução de massa muscular que a gente tem. Então, é assim, primeiro, fique atenta, você faz treinos, os treinos curtos de 15 minutos, 20, né, o HIIT, que é um treinamento de alta intensidade, eles são muito bons para ganho de massa, mas você treinando o HIIT e logo em seguida fazendo um outro treino de força, fique atenta se esse treino, a duração desse treino inteiro, tá? Para ver se você tá se alimentando direito, porque a gente só vai conseguir ganhar massa muscular, além do tipo de treino, se a alimentação e ingestão, principalmente de proteína, estiverem corretas, se as suas horas de sono e a sua recuperação for ideal, e se o treino começar a ficar muito longo, por exemplo, você faz um HIIT de 20, 30 minutos, aí você vai fazer um fortalecimento depois daquilo que demora mais uns 40 minutos ou 50 minutos. A hora que você vê, você está dentro da sala uma hora e meia, assim, veja bem como que está a sua suplementação e sua alimentação, para você não tá, a gente chegar num ponto e tá começando a prejudicar, sabe? A gente acaba depletando muito glicogênio, você pode começar a usar a proteína, que é a nossa massa muscular, como fonte de energia. Então, só fica atenta nessa sua alimentação pré-treino, pós-treino, durante os treinos e veja o método que você mais gosta. Então, não tem assim, tá certinho, só cheque realmente essas as suas atitudes e ações fora de dentro da sua, do seu, da sua academia e do lugar onde você treina. E uma dica importante para a Cláudia e para todo mundo que quer ganhar massa, fiquem atentos principalmente na amplitude do movimento de vocês, tá? Isso é um fato muito importante. As pessoas às vezes colocam muita carga e diminuem demais a amplitude. O que é amplitude, né? Aquele movimento que você, por exemplo, você coloca um peso muito grande no teu braço e aí você, ao invés de esticar todo o braço, por exemplo, para fazer um bíceps, tá? Tô mostrando porque para mim aqui é muito mais fácil fazer aqui sentada esse movimento. Mas ao invés de você vir com ele até aqui em cima e ir até lá embaixo, você faz ele curtinho aqui. Então, a amplitude faz muita diferença, tá? Então, fique atento a isso e sim na variação de cargas e dos exercícios que você faz.
0: Camila, ela falou que está na menopausa há 10 anos. A gente tem abordado esse tema aqui no Band News Informa muito por pedido das nossas ouvintes que estão passando por essa fase de vida. Muda alguma coisa na recomendação da quantidade de treinos? A gente já falou aqui sobre aquela indicação do OMS de 150 minutos ao longo da semana. Para quem está nesse período da menopausa, ou no caso dos homens também, já no período mais próximo aos 60 anos, precisa intensificar a musculação?
1: É muito importante que a musculação seja intensificada nessa fase, Isa, muito, porque a gente já tem uma redução, uma perda de massa muscular incrível, absurdamente, muito naturalmente vai consumindo. E não só da massa muscular, da nossa massa óssea também. Então, a gente vai perdendo aquela densidade óssea. Inclusive, existem algumas conversas entre mulheres muito dessa faixa etária que elas falam assim pra mim: Camila, mas eu tenho muitas alunas mulheres, né? E elas falam assim: osteopenia todo mundo tem, então eu já nem me preocupo. Quer dizer, não é porque todo mundo tem que a gente não vai se preocupar.
0: Essa foi a pergunta da Cristina, inclusive. Ela tem 45 anos, disse que tá com osteopenia. Todas as minhas amigas também têm. Exercício realmente ajuda? Nessa fase tem como fugir? A gente já pincelou esse tema aqui algumas vezes, inclusive com as canetas emagrecedoras, né? Que podem trazer um aumento da sarcopenia, algumas dúvidas que são relacionadas.
1: É, porque você vê, né? A pessoa que tá, por exemplo, já nessa fase, já tá com uma sarcopenia, usa as canetas emagrecedoras e nada contra elas, né? Mas é por isso que a gente fala que o controle é muito importante. Só que ele é uma coisa que, assim, você perder a sua densidade, a sua força ali do osso, as pessoas não valorizam isso. E isso é um prejuízo tão grande para a nossa saúde, tão grande, que, assim, não é só lá nos 80 anos que você vai pagar, né? Essa conta, ela vem muito antes, ela vem muito antes. Então, assim, o exercício de força é fundamental. O exercício, às vezes as pessoas falam para mim: ah, mas eu posso caminhar o suficiente para a osteopenia, né? Para esse primeiro degrauzinho ali dessa nossa saúde dos ossos. Dependendo do que a pessoa faz, você tem um impacto, a pessoa está parada, está sedentária. Mas se a pessoa já faz alguma atividade, é importante que ela coloque exercício de força, né, de sobrecarga mecânica. Então, a musculação é bem-vinda, muito bem-vinda. Ou a caminhada, ou a corrida, ou uma junção disso tudo, né? Agora, o que a gente sabe é que, para a gente ganhar realmente massa muscular, a gente precisa ter esse exercício resistido. Então, um compilado ali, uma combinação desses... seria o indicado, e óbvio que sempre analisado individualmente.
0: É que é difícil, né, a gente ter essa dimensão quando a gente fala do tecido ósseo. Quando a gente tá falando de musculatura, a gente consegue ver o calombinho do bíceps ali um pouquinho mais marcado.
1: É visual,
0: também.
1: Né?
0: É visual. O osso não. E também uma coisa cultural, da gente imaginar que, cresceu, fez ali os 18 anos, você não desenvolve, entre aspas, mais osso. E não é isso que os estudos dizem, né, Camila? Que o tecido ósseo, ele responde ao estímulo mecânico. Como seria isso na prática? A gente vai ter um crescimento do fêmur também quando estiver fazendo leg press? O que isso significa?
1: A gente tá falando, Isabela, de uma densidade, do quão poroso tá aquele osso. Então, se você olhar, pegar e jogar uma imagem na internet, você vai ver. Ele vai ficando, parece um soufflé, sabe aquele chocolate? Que ele vai ficando cada vez mais poroso, aumentam os poros. Ou seja, o osso fica muito suscetível a você ter lesões. Então, a você não ter, assim, ter rupturas, terem lesões realmente ósseas no corpo. Então, assim, de repente você começa a andar, você pode ter, tanto que o que a gente mais conhece é quando a pessoa chega numa determinada idade e fala: ela caiu e quebrou o fêmur. Muitas pessoas quebram o fêmur e por isso elas caem, né? Então você vai perdendo essa rigidez, vai ficando como uma madeira na chuva com o tempo. Ela vai por dentro, ela vai ficando um osso frágil. Então isso não é uma coisa que é favorável pra gente, né? E a musculatura, você imagina um osso frágil e uma musculatura que está perdendo tanto o volume, o tamanho, então ela está ficando menor, a tensão dela, ela está perdendo, então as fibras musculares param de deslizar e de contrair, de ter uma contração adequada. Os tendões também estão reduzidos, porque a pessoa perde mobilidade. Então você imagina aquela junção que o músculo se liga a um osso e dependendo do movimento que você faz, você não tem musculatura para se tensionar e para te proteger, você não tem tendão que tem uma flexibilidade para te sustentar, e um osso que não tem o que fazer, ele vai ser quebrado, ele vai ser fraturado de alguma maneira. Então, alguma coisa ali naquela articulação ou em alguma parte do seu osso, você tem grandes chances de ter um prejuízo muito desagradável.
0: Oi, Julius, em forma de hoje, de tira dúvida dos nossos ouvintes, um serviço geral para quem acompanha o nosso programa, mandou questionamentos para nossa Camila Rich, treinadora, nossa mestre do esporte e da saúde. Não sai daí que a gente volta já já para o segundo bloco.

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1: O maior palco do Rio Innovation Week 2026 ficou lotado para receber importantes nomes internacionais que palestraram no evento. Logo no primeiro dia da conferência, visitantes fizeram fila no espaço conhecido como plenária para ouvir a vencedora do Prêmio Nobel da Paz, Malala Yousafzai, falar sobre sua trajetória. Durante a participação, a ativista paquistanesa destacou a necessidade da inovação e da tecnologia estarem à disposição das pessoas para gerar impacto social. Além disso, Malala também incentivou os jovens a acreditarem no poder da educação e fazerem a diferença onde estiverem. A administradora contábil Flávia Silva contou que saiu da palestra inspirada.
2: Assim, a palestra superou as minhas expectativas. Eu já admirava a história da Malala, mas ouvir ela falando ao vivo trouxe uma perspectiva diferente, sim, incrível. E o que mais me marcou foi a forma como ela mostrou que a educação continua sendo a ferramenta mais poderosa para transformar vidas e também reduzir a desigualdade. Assim, saí da palestra muito inspirada, com a sensação de que pequenas atitudes, quando tem propósito, podem gerar grandes transformações.
1: A sexta edição do Innovation Week também recebeu o goleiro da seleção de Cabo Verde, Vozinha, estreante na Copa do Mundo de 2026. O atleta não pôde vir até o Rio de Janeiro por compromissos com o novo clube, o Colo-Colo, mas participou do evento de forma online. O bate-papo foi mediado pela jornalista Bárbara Coelho e pelo apresentador da TV Band, Getúlio Vargas, e abordou as defesas milagrosas do goleiro e como ele se tornou um fenômeno nas redes sociais. GV destacou que foi uma honra conhecer mais de Vozinha e poder conversar sobre a identificação dele com o Brasil.
3: Vozinha, rapaz, um cara incrível, de um carinho enorme pelo povo brasileiro. Foi legal trocar essa ideia com ele, porque obviamente a gente tem aquelas perguntas da assessoria, etc. Mas vocês já me conhecem, já sabem o jeito que a Band trabalha, do Donos da Bola, da Band News, do GV. E eu queria saber do que ele gostava. E foi muito legal saber que ele escutava Roberto Carlos com a vovó dele, que ele escuta a Revelação. Enfim, muito legal ver essa identificação do povo cabo-verdiano, que também fala nossa língua maravilhosa.
1: Outras personalidades estrangeiras, como o psicólogo e neurocientista norueguês Edward Moser e o físico norte-americano Brian Greene, também estiveram no evento. Ao todo, a conferência reuniu 3.200 palestrantes de 22 países.
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2: Dez horas 34 minutos. Nas próximas horas, aqui no Rio de Janeiro, a previsão é de chuva fraca a ocasionalmente moderada de forma isolada. Ao longo do dia, a gente lembra, o transporte de umidade do oceano em direção ao continente influenciou o tempo aqui no Rio de Janeiro. O céu esteve encoberto e houve registro de chuva fraca a moderada. Os ventos também ficaram fracos a moderados e as temperaturas não apresentaram alteração em relação a ontem, segunda-feira, com a mínima registrada de 15,9 graus, quase 16 graus, e a máxima foi de 22,9 graus na estação de Irajá, na zona norte aqui do Rio de Janeiro. Bom, amanhã, quarta-feira, dia 12, por conta da disponibilidade de umidade, a previsão para a cidade aqui do Rio de Janeiro é de predomínio de céu nublado e chuva fraca durante a madrugada. Os ventos vão estar fracos a moderados entre 18 e 51 km por hora, sendo mais intensos nos períodos da tarde e também da noite. Amanhã, quarta-feira, a máxima, deixa eu ver aqui pra vocês, a máxima prevista é de 26 graus e mínima de 15. Ainda tem previsão de chuva na quinta-feira. Não tem mais previsão de chuva, não chove na quinta-feira, o sol volta a aparecer, mas fica entre nuvens. A máxima, inclusive, sobe para 32 graus. Sexta-feira, eu já tô aproveitando e falando os demais dias para você, ouvinte Band News FM. Sexta-feira tem previsão de chuva fraca, máxima de 28 graus. E no sábado também, máxima de 30 graus, chuva fraca, previsão de chuva fraca. Apesar disso, o sol volta a aparecer também entre nuvens.

0: E a Polícia Civil do Rio Grande do Sul indiciou Dandré Grayson e Maiana Rogers pelo homicídio duplamente qualificado e pela tortura do filho Oliver, de 3 anos. O menino morreu após ser espancado pelo próprio pai dentro de casa no município de Viamão, na região metropolitana de Porto Alegre. O casal cumpre prisão preventiva pelo crime. Em depoimento às autoridades, o pai, de nacionalidade americana, confessou ter agredido a criança. Como justificativa para o crime, alegou que o menino não havia cumprido com um bom dia. Ele simplesmente agrediu o próprio filho porque o filho não disse bom dia. Olha, conforme explicou a delegada Luana Medeiros, Dandré foi indiciado por conduta comissiva por ter praticado aí diretamente as agressões físicas que causaram a morte do filho. Já a Maiana responde por omissão. Segundo a investigação, a mãe estava em um quarto ao lado no momento do crime e, por se tratar de uma residência de madeira de pequeno porte, tinha condições de ouvir a violência e também intervir para socorrer a criança, que também era filho dela. As investigações policiais revelaram que a violência na residência era recorrente e não se restringia a Oliver. Outros 4 filhos do casal, com idades entre 1 e 9 anos, também eram vítimas frequentes de agressões físicas. Antes de se estabelecer no Rio Grande do Sul, a família manteve um histórico de deslocamentos, acompanhado por notificações de maus tratos. No interior de São Paulo, na cidade de Águas de Lindóia, denúncias anteriores chegaram a ser apuradas, mas o caso acabou arquivado pelo Ministério Público de São Paulo. Posteriormente, a família se mudou para Santa Catarina. No estado catarinense, os indícios de violência levaram ao acolhimento institucional das crianças, que permaneceram aí por meses em um abrigo antes de retornarem à guarda dos pais. Em setembro do ano passado, a família fixou residência no Rio Grande do Sul. A primeira denúncia na cidade de Viamão deu entrada no Conselho Tutelar em novembro, mas a inspeção presencial no endereço só foi realizada em fevereiro desse ano, tá? De 2026, 3 meses após o alerta inicial. O relatório do atendimento realizado em fevereiro pelo Conselho Tutelar de Viamão apontou que não foram encontrados, constatados, né, sinais de maus tratos na ocasião. Diante do diagnóstico, os conselheiros agendaram uma nova visita de acompanhamento para o mês de julho, ou seja, mês passado, período em que o menino Oliver já havia falecido em decorrência do espancamento. A Polícia Civil informou que não identificou indícios de conduta criminosa na atuação individual dos conselheiros tutelares durante o acompanhamento da família e, por isso, nenhum integrante da rede local de proteção foi indiciado no inquérito. O Conselho Tutelar não se manifestou publicamente sobre esse caso. O Ministério Público do Rio Grande do Sul analisa os autos do inquérito policial e pode oferecer denúncia contra os agentes públicos, se entender que houve aí omissão no dever de proteção às crianças. E uma aposta simples, feita na cidade de Alvorada do Oeste, em Rondônia, acertou as 6 dezenas do concurso 3.043 da Mega Sena, realizado na noite de hoje, e levou para casa mais de 3 milhões de reais. Para ser mais exato, 3.077.413,08. Os números sorteados foram 10, 11, 16, 37, 42, 53. Vou repetir para você: 10, 11, 16, 37, 42 e 53. Além do prêmio principal, outras 48 apostas acertaram 5 dezenas e vão receber aí mais de 20 mil reais cada. Outros 3.746 jogos acertaram 4 dezenas, acertaram a quadra e vão levar R$440 para casa. O próximo concurso da Mega Sena vai acontecer na quinta-feira, dia 13, e deve pagar um prêmio de 3,5 milhões de reais. Já imaginou você com mais de 3 milhões de reais na conta? É muita grana, não é mesmo? Aproveita, fala pra mim, me manda mensagem, diz aí o que você faria com tanta grana assim, 3,5 milhões. Olha, dá pra viver bem pro resto da vida. 10:41. Informações na voz do Guilherme Faria.
1: A inflação no país ficou em 0,07% em julho deste ano, índice 0,09 ponto percentual abaixo do registrado no mês anterior. O Índice Nacional de Preços ao Consumidor Amplo foi divulgado pelo IBGE nesta terça-feira. No ano, o IPCA acumula alta de 3,44%. De acordo com o levantamento, o Grupo Habitação acelerou de junho para julho, puxado principalmente pela alta da energia elétrica residencial, que saiu de 1,53% para 3,09%, e exerceu o principal impacto individual no mês. O resultado contempla reajustes tarifários das concessionárias que operam em São Paulo, Porto Alegre e Curitiba, além da vigência da bandeira tarifária amarela, com acréscimo na conta de luz de R$1,88 a cada 100 kWh consumidos. O professor Luiz Chilano questiona o aumento nas contas de energia.
2: Ninguém aguenta mais esses aumentos da conta de energia. Toda hora é um aumento, toda hora é uma bandeira diferente. Ninguém consegue entender direito essas leituras aí que eles fazem. Tem sempre tentando compensar de alguma forma a conta de energia aí. A gente fica sem entender, fica nas mãos deles aí. É muito difícil.
1: O Grupo Transportes foi mais um a variar positivamente em julho, com índice de 0,05%. O gerente da pesquisa, Fernando Gonçalves, explica a que se deve o aumento.
3: A variação do Grupo Transportes reflete, além da alta de 11,67% das passagens aéreas, o recuo de 1,44% nos combustíveis, com todos em queda. Etanol com menos 2,26%, gasolina com menos 1,37%, óleo diesel com menos 1,22% e gás veicular com menos 0,08%.
1: O IBGE aponta ainda que os itens de alimentação e bebidas tiveram recuo de 0,67% no mês de julho, por influência da alimentação no domicílio, que variou menos 1,14%. As principais quedas foram no tomate, batata inglesa, cenoura e café moído. No lado das altas, destaque para leite longa-vida e frutas.
0: 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Muito boa noite.
4: Estamos de volta no Band News Informa hoje, especial de Tira Dúvida dos nossos ouvintes que acompanham o nosso programa. Mandaram aqui questionamentos para Camila Rich, nossa treinadora, nosso oráculo da saúde. A gente continua por aqui tirando as dúvidas. Camila, teve uma pergunta da Maria Cecília, trazendo o que a gente falou sobre o tecido ósseo, o fortalecimento não só da musculatura, mas dos nossos ossos. Quem tem osteoporose pode treinar pesado, pode caminhar, mas também correr? Tem essa sensação, né? Tô com o osso mais fragilizado, em casos de idosos também, o perigo de uma queda. Qual que é a indicação?
5: A indicação é que faça, né? Que façam isso, tem que ter isso. Agora, obviamente, com uma supervisão.

0: de limitação que aquela pessoa já apresenta. Se ela tem, por exemplo, Isa, ela pode ter uma certa idade, mas ela tem uma movimentação muito boa, né? Então a gente vai ver se existe algum comprometimento, por exemplo, em alguma articulação, num joelho ou num tornozelo, se existem dores, como é que tá a lombar. Então isso tudo aí tem que ser analisado, mas é fundamental que essa pessoa faça, inicie um treino de resistência, sim, resistido, de um pouco mais de impacto, de movimentação, é fundamental.
1: Vamos agora para a pergunta da Cristiane, que mandou um vídeo para o Band News em Forma também. Falamos no primeiro bloco sobre uma das nossas ouvintes que estava no período da menopausa. Ela quer saber sobre o treinamento com as mini bands durante esse período.
2: Olá, meu nome é Cristiane, eu tenho 56 anos, estou na menopausa, treino com a Camila há 6 anos e eu gostaria só de confirmar se, mesmo na menopausa, a gente fazendo uns treinos de 15 minutos ou treinos com a mini band, a gente continua ganhando a massa muscular com esses treinos mais curtinhos e sem peso. Eu não posso fazer reposição hormonal. Obrigada. Beijo.
0: Olá, eu não conheço a Cristiane pessoalmente, você acredita? Ela começou a treinar na pandemia comigo e treina à distância. Cris, para você e para tantas outras pessoas, né? Pra gente ganhar massa muscular, a gente precisa que o exercício tenha uma sobrecarga, tá? O tempo de treino de duração de 15 minutos não é o grande problema. Você pode treinar muita força, muita potência, inclusive, em 15 minutos. O importante é esse treino ser direcionado para aquilo. O grande problema é você conseguir colocar uma carga, utilizando uma carga intensa, um elástico. Então, às vezes, a gente não consegue isso através de um determinado elástico. Então, as máquinas, por exemplo, os pesos, né, de academia, aqueles halteres, as máquinas, a gente consegue sim fazer muito mais força. Óbvio que se você tem a gente está falando de uma pessoa que faz ginástica olímpica, uma pessoa que tem um treinamento de calistenia com o peso do corpo, consegue fazer barra, isso tudo, a pessoa consegue sim praticar e ganhar a força. Agora, quem tem uma certa limitação, está numa fase onde está perdendo muita massa muscular e tem o mini band, e tem a possibilidade de ter pezinhos, opte para os pezinhos também. É importante a gente ter para a gente fazer esses exercícios resistidos, a gente precisa de carga. A gente precisa de carga, tá? Então, fique atenta. Nunca 15 minutos, nunca é pouco tempo. Poderia ser melhor? Poderia, mas você pode otimizar, fazer esses 15 minutos de uma maneira um pouco mais intensa, por exemplo.
1: E essa carga pode ser uma carga que ela já tem em casa. Então, um saco de feijão, uma garrafa de água, um galão de água, né, Camila, para tentar utilizar como uma estratégia de força, funciona?
0: Pode, Isabela. A gente tem vários objetos dentro de casa que você pode usar, né? Tem livros que pesam pra caramba, tem bolas, tem escada, tem degraus. Então, que você pode usar isso também de uma maneira. E uma maneira muito legal, que eu adoro, a possibilidade de treinar força dentro de casa quando não tem tantos equipamentos. A gente gosta muito do movimento, né? Eu gosto muito do movimento e sei o quanto ele é importante pra gente crescer no ganho físico. Mas o trabalho isométrico, ele é um dos trabalhos onde a gente consegue muito um ganho de força. O que é a isometria? É aquele que você fica na posição parado, congelado alguns segundos. Então, às vezes, você não tem um peso, não tem uma carga, mas você pode, por exemplo, ficar na posição de agachamento durante 1 minuto.
1: Ficar sentada no sofá em isometria não funciona, né?
0: Não.
1: Ai, gente.
0: Isso não vai funcionar, não. Mas existem vários movimentos que você pode trabalhar a isometria. E ela, por exemplo, uma flexão de braço, se você fica lá embaixo, parado em isometria, você vai trabalhar muito se você não tem nenhum peso ali à mão. Então, a isometria, ela vem para ajudar bastante quem tem a falta ali de algum acessório ou equipamento.
1: E, Cris, essa questão que a Camila está falando da força, tem, inclusive, um estudo interessante do Colégio Americano de Medicina Esportiva. Eles falam, que a gente já trouxe aqui, dessa diminuição, queda do estrogênio durante a menopausa, e como atividade física, ela pode te ajudar a equilibrar essa gangorra. Você está perdendo por um lado, está sendo um pouco mais difícil de ganhar massa, está acumulando mais gordura, principalmente na região abdominal, que a gente sabe que é isso que acontece nessa fase, mas a atividade física não deixa a sua gangorra despencar. Ela te ajuda a equilibrar. Então, é um estudo comprovado com mulheres que fizeram atividade física envolvendo treino de força durante esse período e não perderam tanta quantidade de massa muscular, de massa magra

0: Então fica a dica também para as nossas ouvintes. Mudando de assunto por aqui, a gente vai falar sobre o segundo tema mais perguntado à galera da corrida, da maratona, mandando mensagem para a gente. É isso mesmo, continuem, podem escrever. E a dúvida que a gente recebeu foi da Isadora, dando um puxão de orelha no namorado, disse que ele só corre, não faz fortalecimento, quer saber se isso pode prejudicar. E ela também quer começar a correr. Camila, como que ela faz para acompanhar o boy?
1: Bom, primeiro, é sempre a mulher tentando tomar conta, né? Ali da saúde e da educação, muito bacana. Olha, Isadora, se ele corre já há bastante tempo e não tem nenhum tipo de lesão, não tem... A gente fala ok, né? Precisa entender também que fase que ele tá, que dá, como é que, quanto tempo ele pratica o esporte e a corrida e quantos anos ele tem. Mas o fortalecimento, ele é sempre bem-vindo e... Para o quê? Para a gente conseguir proteger as nossas articulações, ter uma vida mais longa na corrida em esportes que têm um certo impacto. E mais do que isso, é muito comprovado por que corredores profissionais, por exemplo, e de diversas distâncias, tá? Nós estamos falando de atletismo desde curta distância até maratonistas, ultramaratonistas, o fortalecimento ele se torna fundamental. Por quê? Não quer dizer que a pessoa não vá conseguir correr a maratona como o teu namorado, né? É, pode ser que ele consiga, mas qual é o preço que está se pagando por tudo isso? Qual é a qualidade? Até onde ele poderia chegar? O quanto ele se recupera mais rápido, né? A gente sabe que quanto mais a gente faz um preparo físico que seja direcionado e eficiente e bem assim específico para a modalidade, a gente sabe que a pessoa vai ter ganhos de biomecânica, de gasto de energia, de economizar isso tudo, de poupar. Então, se ele puder estar mais eficiente, sofrendo menos, ele vai ter uma vida mais longeva, ele vai ter um período mais, de mais qualidade e mais duradouro na corrida. Então vale muito a pena, se você quer cuidar mesmo dele, pega uns estudos, é muito fácil, hoje tem muitos por aí, o acesso é tranquilo.
0: Já te digo hein, Jornal Britânico de Medicina Esportiva fez exatamente ótimo, falando sobre essa eficiência, Camila. Colocou alguns corredores para correr a mesma distância ali, 42 quilômetros, alguns fazendo o treino de força, outros apenas correndo. Claro, todo mundo conseguiu correr, mas o que aconteceu com a galera que fazia a musculação? Eles ficavam menos fadigados, menos cansados. Eles conseguiam correr em um tempo menor e estavam mais recuperados no final. Pra galera Sim. que gosta de um recovery, de fazer aquelas botas pneumáticas, você precisaria menos passar por esse processo porque não ficava tão desgastado. Então, Isadora, já joga também essa pesquisa no colo do seu namorado para trazer o fortalecimento pro dia a dia dele. Ainda falando de corrida, o Thiago é corredor de rua, escreveu pra gente no Instagram, perguntou, Camila, se pra quem tá correndo na rua, um treino full body ajuda a manter ali o exercício, a manter a prática da atividade física, ou precisa ser uma coisa mais focada o treino de inferiores, o treino de superiores, o que ele pode fazer para melhorar o desempenho?
1: Thiago, no comecinho do programa a gente já falou que o full body é assim, é um queridíssimo, ele é muito bem-vindo. Use dele. Agora, se você está indo para a rua para correr, começa a dar uma pesquisada em fortalecimentos direcionados para a corrida. Né? Tem muita coisa legal, tem muita movimentação que pode ajudar a melhorar a tua biomecânica. Tá? Não é que vai mudar a sua biomecânica, mas ele pode te tornar mais eficiente. Então, vale a pena, no meio desse seu fortalecimento que você está buscando, dessa proteção toda, vale a pena você buscar alguns exercícios e alguns métodos de treinamento de fortalecimento bem específicos para corredores.
0: Eu vou aproveitar e juntar aqui, Camila, a pergunta do Pedro e a pergunta do Márcio. O Pedro começou no triatlon, quer saber se o preparo físico desse esporte específico faz diferença. E o Márcio já quer saber quanto tempo leva para se preparar para uma maratona. Saindo do sofá, levantando, tem uma média ali, ó? Quanto tempo você está pronto para correr 42 quilômetros?
1: Olha, a gente sempre tem assim, precisa ver como é que está a pessoa naquela situação, né? Tem que ver, de repente, uma pessoa que nunca correu, mas como você disse, deu de exemplo, de repente a pessoa tá vindo do sofá. Ou às vezes ela tá vindo de jogar basquete, ela tá vindo de um outro esporte e ela quer fazer uma maratona. Então tem que sempre avaliar. Mas a gente considera normalmente que de treinamento específico a gente leva aí de 4 a 5 meses, mas o tempo, por exemplo, de adaptação a esse esporte. Então, vamos supor que vai em torno de 4 meses a 1 ano, assim, de 5 meses a 1 ano seria um bom tempo.
0: E pro pessoal do triatlon?
1: Então, o pessoal do triatlon, assim, as pessoas sempre ficam muito preocupadas com o fortalecimento, né? E tem gente que fala, ah, mas é bom porque como eu nado, eu pedalo, eu corro, um complementa ali o outro. E definitivamente isso procede, a gente consegue ter esse equilíbrio, né? de um para o outro. E normalmente quem treina triatlon já tem uma demanda de horas semanais muito intensa. Se você imaginar que a pessoa faz duas vezes natação, duas vezes corrida e duas vezes bike, já são 6 treinos na semana, né? Isso para normalmente distâncias um pouco menores e mais curtas. Então você imagina a pessoa querer fazer mais ainda, né, distâncias maiores ou colocar 3 treinos de cada esporte na sua semana. Você acaba tendo vários dias, 2 dias de condicionamento físico. O que a gente tem que ver é que o preparo físico sempre ajuda na proteção. Independentemente da natação, você está trabalhando um pouco mais de membros superiores, na corrida mais impacto, né? Então, assim, é bem importante você sempre ter um fortalecimento, principalmente porque quando a gente fala, por exemplo, da bike, é uma posição onde ela é muito a mesma o tempo inteiro, uma posição muitas vezes muito agressiva de ficar aqui para uma coluna, então para você fazer exercícios que acabem compensando essa postura, né, os joelhos para não ter uma sobrecarga tão grande. Então assim, o próprio ombro, por exemplo, na natação, ele é muito solicitado, a gente poupa um pouco mais as pernas, mas às vezes a postura na bike, tem muita gente que fica depois com o ombro, tem alguma tendinite por ficar também muito ali em cima. Então assim, o fortalecimento, ele também ajuda, como a gente estava conversando para corredores, né? Ele ajuda demais e vale a pena para você minimizar esse seu desgaste.
0: Estamos respondendo as dúvidas dos nossos ouvintes nesse Band News em forma especial. Não sai daí que a gente já volta com o terceiro e último bloco.

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5: Dez horas e 59 minutos, um minutinho para as 11 da noite. E a Polícia Civil da Bahia investiga dois adolescentes de 15 e 17 anos suspeitos de criar e divulgar vídeos pornográficos falsos com o rosto de uma professora de 47 anos na cidade de Feira de Santana, no interior do estado da Bahia. A prática, conhecida como deepfake, utiliza inteligência artificial para manipular conteúdos em mídias digitais e inserir rostos reais em cenas de nudez e sexo que jamais ocorreram na vida real. A investigação aponta que um dos adolescentes suspeitos é aluno da própria professora. O computador utilizado para produzir o material manipulado foi identificado e também apreendido pelas autoridades. As imagens adulteradas foram criadas a partir de uma foto convencional publicada pela docente nas redes sociais e circularam em dois vídeos pornográficos falsos, alcançando aí quase 30 mil visualizações. Em relato, a vítima descreveu o impacto emocional provocado pelas montagens digitais. Ela diz que se sentiu bastante humilhada. A polícia trabalha para localizar os dois adolescentes em Feira de Santana, município onde pelo menos 50 pessoas procuraram as delegacias apenas esse ano para denunciar crimes de deepfake íntimo. O problema expõe aí um fenômeno crescente em ambientes escolares. Segundo dados de mapeamento nacional, mais de 170 estudantes e professores já foram vítimas de deepfakes com conteúdo sexual em instituições de ensino públicas e privadas espalhadas por 10 estados brasileiros. A legislação brasileira prevê sanções penais rígidas para quem produz, armazena ou compartilha material pornográfico falso ou sem consentimento. A pena prevista para quem produz e distribui esse tipo de conteúdo varia de 4 a 10 anos de prisão. A Polícia Civil prossegue aí com as investigações para concluir um inquérito e responsabilizar os autores das publicações. Informações na voz dela, Clara Neri.
6: A Polícia Civil do Rio investiga um esquema de furto e adulteração de medidores de gás natural veicular para reduzir o valor pago por postos de combustíveis à concessionária Naturgy. Nesta terça-feira, agentes da Delegacia de Defesa dos Serviços Delegados cumpriram 12 mandados de busca e apreensão no Rio, em Nova Iguaçu e Belfor Roxo, na Baixada Fluminense, e em Congonhas, Minas Gerais. Um homem foi preso em flagrante por furto de energia, 3 veículos, dinheiro em espécie, ainda em contabilização, uma pistola, munições, celulares e notebooks foram apreendidos. O material será analisado para identificar outros envolvidos, rastrear o destino dos equipamentos e calcular a dimensão do prejuízo. Segundo a investigação, medidores eram retirados da concessionária e levados para oficinas, onde eram alterados. Depois, os equipamentos seriam vendidos para postos e instalados novamente. A fraude faria o aparelho registrar uma quantidade de gás menor do que a realmente consumida, reduzindo o valor pago à concessionária. Imagens de uma câmera de segurança analisadas pela polícia mostram um funcionário terceirizado da Naturgy retirando um medidor de dentro da empresa. Segundo a delegada Lorena Gonçalves, a suspeita é de que havia alguém com acesso às dependências da concessionária para acompanhar a movimentação dos equipamentos, fornecer informações e facilitar a retirada dos aparelhos.
7: Eles faziam uma medição a menor para a concessionária. No caso, os pagamentos que eram realizados pelo posto de gasolina para a concessionária ia com uma certa adulteração, então levando-se um prejuízo para a própria Naturgy.
6: A Polícia Civil também apura o possível vazamento de informações sobre fiscalizações. Em nota, a Naturgy informou que comunicou as irregularidades à Polícia Civil assim que tomou conhecimento dos fatos e que colabora integralmente com as investigações.
5: Vamos direto para Goiás com informações dela, Ronilma Pinheiro.
8: O Ministério Público de Goiás aponta indícios de participação de servidores públicos no esquema investigado pela Operação Simulatio. Segundo o MP, os servidores afastados seriam responsáveis por pesquisas de preços e contratações e teriam contribuído para direcionar negócios para a empresa investigada. A investigação aponta que orçamentos supostamente falsos eram usados para criar uma aparente vantagem econômica em adesões a atas de registro de preços. A investigação também vai verificar se os serviços contratados foram realmente executados e se os valores pagos correspondem ao que foi entregue.
5: Seguimos com informações do Noticiário Nacional, agora na voz do Adeilson Albuquerque.
9: As empresas de bicicletas instaladas no Polo Industrial de Manaus alcançaram em julho o melhor desempenho de produção de 2026. Foram fabricadas 37.403 unidades no mês, volume 16,6% superior ao registrado em julho de 2025 e 22,8% maior na comparação com junho. O levantamento é da Associação Brasileira dos Fabricantes de Motocicletas, Ciclomotores, Motonetas, Bicicletas e Similares, Abraciclo. No acumulado de janeiro a julho, 200.571 bicicletas foram produzidas, volume 5,7% menor em relação ao mesmo período de 2025.
5: O caso de morte de Catiane da Silva, de 25 anos, ocorrido em dezembro de 2025 no bairro Vila Andrade, zona sul de São Paulo, teve uma reviravolta. Alex Leandro Bispo, de 41 anos, principal suspeito de ter arremessado a ex-companheira do 10º andar do prédio onde viviam, voltou a ser alvo de um mandado de prisão após o judiciário revogar a liberdade provisória do acusado. Inicialmente, o caso foi registrado como morte suspeita ou possível suicídio. No entanto, o decorrer das investigações e a análise de novas evidências mudaram o curso do inquérito. Imagens de câmeras de segurança do condomínio foram fundamentais para confrontar a versão apresentada por Alex Bispo, que alegava que a vítima havia se jogado do 10º andar. As gravações mostraram uma escalada de violência que começou ainda na garagem do local do condomínio após o casal retornar de uma festa. Nas imagens, o homem aparece agredindo a vítima e, posteriormente, dentro do elevador, onde foi visto visivelmente agitado e com as mãos na cabeça, apenas 2 minutos após a queda de Catiane. Vizinhos também relataram ter ouvido pedidos de socorro antes de encontrarem o corpo da jovem na área comum do edifício. Alex Leandro Bispo possui uma ficha criminal extensa. Entre os antecedentes estão passagens por roubo, falsidade ideológica e participação no sequestro de um sobrinho do ex-senador Eduardo Suplicy, ocorrido em 2003. Apesar das evidências de feminicídio reforçadas pelo histórico de agressões anteriores ao crime, o suspeito chegou a ser beneficiado com um alvará de soltura. Diante da periculosidade do acusado e do risco às vítimas do caso, a justiça reviu a decisão e determinou o retorno à prisão. Contudo, ao ser procurado pelas equipes policiais no endereço cadastrado, o homem não foi localizado. Atualmente, o Alex Leandro Bispo é considerado foragido. As forças de segurança seguem realizando aí diligências para prendê-lo e assegurar que responda pelo crime de feminicídio. O Grupo Bandeirantes de Comunicação lançou a campanha Band Não Se Cala para reforçar a conscientização e o incentivo às denúncias de agressões, estupros e feminicídios em todo o país. A mobilização pretende engajar a sociedade no acolhimento às vítimas e também no enfrentamento da impunidade. A cada 30 segundos, uma mulher aciona a Polícia Militar para pedir socorro aqui no Brasil. Além disso, as estatísticas indicam o registro de um estupro a cada 6 minutos e um feminicídio a cada 6 horas no Brasil. O quadro expõe uma rotina marcada pelo medo, solidão e pelo silêncio das vítimas. Maria Eduarda Vieira.
10: O número de denúncias sobre uso de drones por traficantes no Rio de Janeiro teve aumento de 1.725% em 2025, na comparação com o ano anterior. Ao todo, foram 73 registros no ano passado contra 4 em 2024. As informações são de um levantamento do Disque Denúncia. O Comando Vermelho corresponde a 70% das denúncias sobre uso de drones, com atuação principalmente em Vigário Geral, Complexo do Alemão e Ilha do Governador na Zona Norte, Bangu na Zona Oeste e Rocinha na Zona Sul. A pesquisa não divulgou um percentual atribuído do Terceiro Comando Puro, que é citado em denúncias no Parque Paulista, em Duque de Caxias e Complexo da Maré e Cascadura, na Zona Norte. A milícia, que também não teve um percentual divulgado, foi mencionada principalmente em Itaboraí, São Gonçalo, na região metropolitana, e Bangu, na Zona Oeste. O especialista em segurança pública José Ricardo Bandeira destaca que as forças de segurança devem avançar nas investigações para saber onde os equipamentos estão sendo produzidos e passando por manutenção.
11: A Secretaria de Segurança Pública, através de seu serviço de inteligência e de investigações, comece a mapear onde essas facções criminosas estão comprando esses drones, tendo em vista que são drones não de uso caseiro, mas drones de uso profissional. É importante também mapearmos possíveis empresas que possam estar fazendo manutenção nesses drones, onde que eles estão levando esses drones para que se faça manutenção, ou se dentro das facções criminosas eles já estão operando com alguma central.
10: Ainda segundo o levantamento, somente este ano já foram 80 denúncias por uso de drones por traficantes de drogas, sendo que 15 foram em julho. Entre elas, principalmente 57% envolvem a utilização do equipamento para o lançamento de bombas e granadas. Já cerca de 22% são de monitoramento e reconhecimento, 7% de controle social e câmeras, assim como a mesma quantidade para logística e recebimento e também transporte. Ainda considerando dados entre 2025 e 2026, a pesquisa mostrou ainda os municípios com maiores números de denúncia no estado do Rio. Em primeiro lugar está a capital fluminense, que concentrou cerca de 57% das denúncias envolvendo o uso de drones por traficantes, com destaque para os bairros de Vigário Geral, Brás de Pina e Cordovil na Zona Norte, que registraram 28% do total de casos da cidade.
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0: Estamos de volta no Band News em Forma de hoje de serviço público. Então tira a dúvida dos nossos ouvintes que mandaram mensagem no nosso Instagram, no WhatsApp da Rádio Band News FM. Camila Rich respondendo a sua questão sobre saúde, esporte, atividade física. A gente já falou sobre treinamento na menopausa, osteopenia, treinamento para idosos, corredores, maratona, triatlon. E a gente continua, hein? Ainda tem muita dúvida para ser respondida por aqui. Eu vou começar, Camila, com a dúvida da Luísa, que mandou um vídeo pra gente.
1: Oi, meu nome é Luísa. Minha dúvida é quais exercícios, além do stiff e da cadeira flexora, são bons para treinar a cadeia posterior?
0: Ô, Camila, eu tô com a Luísa nessa dúvida, viu? Tem um exercício que me dá, assim, sabe, uma agonia. É o exercício stiff, a cadeira. Eu ainda não consegui encontrar um exercício para essa área do corpo que eu me adaptasse bem. Você tem alguma sugestão aí pra mim, pra Luísa?
2: É quase que o segredo de Tostines, né? Porque, na verdade, não é que não exista, mas é uma parte do corpo onde a gente tem que é difícil. Não é que é difícil de... Tem muitos exercícios, mas ela solicita demais. É a nossa posterior, é a parte... Toda a nossa cadeia posterior do corpo é a que dá base pra gente se movimentar, pra gente andar pra frente. É a nossa parte posterior. Então ela deveria ser a que nós mais trabalhamos, sempre, né? As costas, por exemplo, Isa, a gente fala, o celular a gente tá sempre aqui, né? Então o ser humano, o nosso envelhecimento, ele é...
0: Uma curva, né?
2: É isso. Então o que, que a gente teria que sempre, tudo que for posterior, a gente deveria trabalhar um pouquinho mais, né? Mas falando do stiff, o grande problema é que as trocas desses exercícios, né? Trabalhar aqui atrás, ele é sempre muito... Ele é muito intenso. São exercícios muito intensos. Então, a gente tem a cadeira flexora. A gente tem o stiff, como ela disse. O levantamento terra, ele é um exercício onde a gente trabalha também bastante a parte posterior, né? Da coxa. O grande lance, o nórdico, que é aquele que a gente segura, a pessoa fica meio de costas, você segura no calcanhar e ela vai descendo com o tronco assim, tem gente que vai até ela embaixo e fala, nossa senhora. Então, tem gente que vai bem pouquinho, se você flexiona o quadril, já tem uma perda, mas mesmo assim você trabalha, né? Então, assim, tem vários máquinas que você também desenvolve isso. O grande lance é que esses movimentos, por exemplo, o nórdico, o stiff, o terra, tem aquele bom dia, sabe? Que é tipo, assim, os orientais, a gente coloca a barra assim nas costas, fica bem retinho e desce o tronco até lá embaixo com uma barra pesada e sobe. Tem um trabalho grande de diretores da coluna, de costas também. O grande problema é que esses exercícios, eles demandam de uma movimentação muito mais complexa. Tá? É uma movimentação onde várias partes do corpo estão ali envolvidas. A gente tem um trabalho de quadril, a gente tem tornozelo, a gente tem costas, a gente tem o core, né? Ali um equilíbrio, uma estabilidade. Diferente, por exemplo, de você sentar numa cadeira flexora ou na mesa flexora, que você fica paradinha, ou você faz a força para baixo, ou você puxa para cá. Então, não quer dizer que sejam fáceis. Mas existem aí, então, você viu, eu falei uns 5 ou 6. Então, tem vários que você consegue com um banco, por exemplo, entendeu? Com caixas altas. Então, você fazer essa flexão e você voltar. Mas são sempre movimentos, exercícios, onde tem uma movimentação um pouco mais complexa e não está só focado ali no isquiotibiais ou a parte, né, de trás da coxa da gente.
0: Pergunta agora da ouvinte e apresentadora Isabela Mota. Tem como fazer treino de glúteo sem fazer búlgaro e afundo? Gente, eu não aguento, é muito cansativo, eu fico exausta. E o equilíbrio ali que esses dois exercícios fazem a gente trabalhar, Camila? Sim. Porque o treino de glúteo, ele não é só estético, né? É uma parte do nosso corpo que sustenta também quando a gente tá falando de posterior.
2: Sim.
0: Eu posso pular esses dois exercícios?
2: Não, de jeito nenhum. Então, e a gente tem também a elevação pélvica. Hoje trabalha-se muito a elevação pélvica,
0: gosto,
2: né?
0: Também, não.
2: Tem máquinas, antigamente não existiam essas máquinas, né? Não existia máquina até de elevação pélvica, tem algumas academias que tem.
0: Com a trava de segurança.
2: Isso,
0: né?
2: Isso. Então, também são ótimos. Então, assim, eu acho que não dá pra gente dizer, Isabela, que existe um que é inútil. Este exercício é inútil, não serve, né? Claro que nós estamos falando se a pessoa vai fazer bíceps ou vai remar e vai trabalhar o glúteo dela, né? Mas a gente tem que saber, e hoje em dia, todo mundo consegue combinar exercícios jogando na internet, né? Que é coisa melhor do que a gente tem e pegar exercícios para a parte posterior. Vai vir uma gama, vão vir vídeos, tudo. Então, mas assim, existem exercícios que nem... Por que que você me falou do búlgaro e do... Búlgaro e do...
0: Afundo.
2: Do afundo, né? Aquele avanço ali.
0: Ai, que terror.
2: Vocês vejam, é um exercício que demanda... Ele não é tão isolado, né? Mas ele demanda uma estabilidade. Que vem aquilo quando a gente fala, como é que eu vou trabalhar uma força se eu não tenho estabilidade? Né? Você não vai, aí a pessoa fica, ela não consegue nem chegar na posição do búlgaro. É só de botar a perna ali pra trás, ela já quase cai e não consegue...
0: Demonstra pra gente, Camila, pra quem não sabe como é esse exercício, o búlgaro e o afundo, eles são até que similares na hora da execução.
2: Sim.
0: São dois exercícios, quando a gente tá trabalhando o glúteo, que pedem que você tenha uma noção corporal.
2: É. Eu acho que inclusive de chegar na posição, que é isso que a gente fala. Então, o búlgaro, por exemplo, a gente tá sempre com uma perna aqui na frente e coloca o outro pé aqui no banquinho. Então, essa já tem muita gente que tem muita dificuldade de chegar nessa posição, e aí você agacha vindo aqui pra frente e estica.
0: Então, o joelho posicionando pro chão, né?
2: O joelho, normalmente o joelho não é pra ele estar indo em direção ao chão, né? O certo é o joelho em direção pra trás. A gente tem que sentir puxar aqui a nossa coxa. Eu tô de calça preta, não tá aparecendo tanto, mas assim, a gente tem que sentir ele indo lá pra trás e a gente esticar aqui o nosso quadríceps. Então esse é o famoso búlgaro que todo mundo...
0: Sofre.
2: Que sofre. E o afundo, o avanço, né? Ele pode, tem várias maneiras. Ele pode ser aqui, estático, ele pode ser indo pra frente. Tem vários graus de dificuldade que a gente consegue falar. A gente consegue fazer ele saltando e agachando. É bem intenso, a gente pode usar barra.
0: Pra detalhar pra quem tá no rádio. Então, uma perna na frente, uma perna atrás, você em pé e fazendo um leve agachamento, é isso?
2: Isso. É unilateral, que a gente fala, né? Coloca a perna direita na frente, a esquerda atrás, você flexiona os dois joelhos, desce até lá embaixo e sobe. Você tem várias maneiras de fazer a intensidade disso aqui. Você pode ficar parado lá embaixo, na famosa isometria que a gente conversou hoje aqui. Você pode usar barra, você pode usar pezinho nas mãos, você pode usar só o peso do corpo.
0: É, eu ponho a mão na cintura e é o que eu consigo.
2: Isso. Uma posição boa também é ficar com o braço aqui atrás, sempre da nuca, aqui atrás das orelhas, que é a gente já fica naquela posição com as escápulas ativadas, que a gente perde bastante, né? Você pode fazer, colocar intensidade, fazer saltos, né? Nessa posição, é só com o peso do corpo. Você pode colocar peso também nas mãos para fazer esses saltos. Então, assim, você pode intercalar as pernas, né? Então, assim, é uma gama de opções que a gente tem que fazem total diferença, e o agachamento também tem. Então, elevação pélvica, a gente tem muito exercício para trabalhar. Então, dá para mudar.
0: Tá
2: é
0: bom.
2: Que o búlgaro, ele realmente...
0: Eficiente, né? Não é à toa que os professores colocam na nossa Sim. listinha de treino.
2: Sim, a gente tem que ter essa estabilidade do quadril, desse core nosso, para conseguir fazer direito também, né?
0: Tem uma pergunta aqui da Maria Helena, Camila, que já vai um pouco para a parte da nutrição, mas acho que a gente pode responder também falando sobre a importância de ter um equilíbrio na vida. Como controlar a vontade de doce? Você tem aí a resposta do milagre?
2: Ai, gente, se eu tivesse a resposta disso, Isabela,
0: Ixi,
2: como que a gente poderia fazer?
0: E tava milionária.
2: Ah, ainda mais a mulher que tem fases do mês, que a gente realmente tem uma necessidade um pouco maior por doce. Mas eu acho que a gente tem que descobrir, Maria Helena, se eu posso te dar uma dica? Eu sou uma pessoa que eu adoro doce, sempre gostei muito na minha vida, mas eu acho que a gente tem que sempre saber algumas coisinhas que a gente consegue substituir aquele doce, né? Então, por exemplo, uma banana com mel, sempre algumas coisinhas que a gente consegue realmente ver qual é a qualidade daquele doce que você tá comendo. Normalmente, eu sempre escutei, tá? Pra mim, de muitos profissionais, mas se você quer comer um doce, tem que comer aquele doce, não passe vontade, né? Eu concordo e eu faço realmente isso, porque senão você fica sempre tampando, sabe, o sol com a peneira, comendo uma coisinha e nunca realmente se satisfaz. Mas eu acho que a gente consegue descobrir alguns doces que satisfazem a gente, mas que não são os piores doces, entendeu? A gente consegue olhar isso, né? E às vezes até não deixar chegar num ponto onde você vai, por exemplo, comer o tablete inteiro de chocolate, mas você vai comer um pedaço só daquele tablete. Então, eu acho assim, sempre dá um tempinho. Eu não tenho grandes dicas disso, mas assim, come uma fatia de chocolate, espera um pouco, porque às vezes a gente come muito mais do que a gente está com vontade. Isso
0: impulso,
2: eu faço,
0: né?
2: Muito por impulso. Então, até dar saciedade, o nosso cérebro entender que a gente está satisfeito, isso é uma coisa que eu faço. Eu pego dois pedacinhos, eu saio da dispensa, como, aí depois eu repenso. Eu tô mesmo com vontade, às vezes aquilo já me deu uma tranquilizada. Então, essa é a dica.
0: Maria Helena, fica de olho também no seu sono. A revista Sleep fez um levantamento associando a vontade de doces e também de ultraprocessados, de produtos mais gordurosos, aquelas comidas que dão um abracinho na gente, envolvendo a sua quantidade de horas dormidas. Então, pessoas que estão dormindo menos ou com uma qualidade inferior, elas tendem a ter mais vontade de alimentos como esses e tentar compensar o sono não dormido com a alimentação. Mas mais do que isso, eu te indico procurar o Band News em Forma, que a gente gravou, especial do final do ano passado, com a nutricionista Thaís Mutran. A gente estava falando sobre dieta de fim de ano, mas que ela explica muito bem como que funciona no nosso cérebro essa vontade de doce e por que que as dietas restritivas não são um caminho pra gente. Também fica de olho pra você não cair em cilada, ficar falando que não vai comer doce, não vai comer, e aí vem um episódio de compulsão. Camila Rich, que programa legal de tirar dúvida dos nossos ouvintes. Uma pena que não deu pra gente responder todas as dúvidas, mas já fica aqui o espaço aberto para um próximo programa, né?
2: Fica aberto, e a gente espera, vocês podem me mandar no particular sem problema nenhum, mas é uma maravilha quando eles mandam pra gente assim, porque a gente consegue trazer quais são as maiores dúvidas, né, Isa?
0: No seu Instagram?
2: No @ Camila, _ aquele risquinho embaixo, Hirsch, H-I-R-S-C-H.
0: Um beijo, gente, até a próxima.
2: Tchau.

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3: News. 11:23, a Polícia Civil do Distrito Federal procura Leonardo Ferreira de Almeida, de 44 anos, investigado por assassinar uma idosa de 70 anos e estuprar duas jovens de 19 e 23 anos após ser beneficiado pela saída temporária do Dia dos Pais. O homem, que cumpria pena de 35 anos e 3 meses no regime semiaberto, deveria ter retornado ao sistema prisional na última segunda-feira, mas cometeu novos crimes e agora é considerado foragido da justiça. A vítima do homicídio é Francisca Almeida, idosa que o criminoso conheceu dentro do presídio. A mulher costumava fazer visitas ao próprio filho, também detido na unidade, e passou a oferecer abrigo a Leonardo durante os períodos de benefício externo. Testemunhas relataram às autoridades que os dois mantinham um vínculo afetuoso e que o investigado se referia a ela como mãe. Após assassinar Francisca na residência da vítima, o homem dopou e manteve em cárcere privado a neta da idosa e a namorada dela. Ambas foram vítimas de violência sexual dentro do imóvel. Em seguida, o agressor acionou um transporte por aplicativo e conduziu uma das jovens para outro município do Distrito Federal, onde deu continuidade aos abusos. A vítima conseguiu fugir da vigilância do criminoso e acionar a polícia militar. O suspeito fugiu antes da chegada das equipes policiais e permanece foragido. Ele não foi localizado. A ficha criminal de Leonardo Ferreira de Almeida inclui condenações por homicídio, estupro, furto e atentado violento ao pudor, com registros criminais acumulados desde 2005. O Tribunal de Justiça do Distrito Federal e dos Territórios mantém a decisão que concedeu a saída temporária sob sigilo e não divulgou a identidade do magistrado responsável pela liberação. Em nota, a Vara de Execuções Penais do Distrito Federal informou que Leonardo estava preso desde 2009 e que a progressão para o regime semiaberto ocorreu em 2024, após a conclusão de 15 anos de reclusão. O órgão declarou que a liberação cumpriu, né, os requisitos legais estipulados pela Lei de Execução Penal, incluindo a aprovação em exame criminológico e o acompanhamento por equipe psicossocial. O texto acrescenta ainda que o detento mantinha histórico de bom comportamento e não registrava faltas disciplinares graves na ficha prisional. Ainda no destaque do noticiário nacional, Lívia Maciel.
4: Um trio envolvido no sequestro de uma recém-nascida e no estupro da mãe é preso pela Polícia Civil do Amazonas. Segundo as investigações, o caso ocorreu no domingo, no bairro Gilberto Mestrinho, na zona leste de Manaus. Jaqueline e Lucas atraíram a mãe do neném de 21 dias para a residência deles, sob o pretexto de uma doação de fraldas para a recém-nascida. Na situação, a mãe foi dopada, agredida e estuprada, enquanto a criança foi levada pelo casal. A recém-nascida foi encontrada na tarde de segunda-feira em via pública, no bairro Santo Agostinho, na zona oeste de Manaus, por um casal que acionou a Polícia Militar do Amazonas. Os envolvidos vão responder pelos crimes de cárcere privado e sequestro.
3: Vitória Fernandes.
5: O pai de Oliver, o missionário norte-americano Dandre Grayson, e a mãe do menino, Mayanna Rogers, foram indiciados pelos crimes de homicídio duplamente qualificado e tortura majorada em 5 vezes, ou seja, contra todos os filhos do casal. Segundo a Polícia Civil, Dandre também deve responder por injúria, violência psicológica, vias de fato e estupro contra Mayanna em um segundo inquérito. Os conselheiros tutelares que visitaram a casa da família em Viamão e em outras ocasiões não foram indiciados.
3: 10:27, você acompanha agora em 90.3 o programa Visões ESG.
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6: Hoje a gente vai falar aqui no Visões ESG sobre a primeira bolsa de ações climáticas do país. Eu tô falando da B4, que é focada em negócios de crédito de carbono e ativos sustentáveis. Conosco aqui o fundador da B4, Odair Rodrigues. Odair, seja muito bem-vindo, tudo bem?
7: Tudo bem, tudo jóia. Tudo certo, obrigado pelo convite.
6: Odair, eu que agradeço mais uma vez a sua participação aqui no nosso videocast. Queria que você começasse pelo básico. Vamos explicar para o nosso ouvinte, para quem está acompanhando no YouTube também, o que é o crédito de carbono.
7: Muito bem. Essa é uma pergunta que chega com frequência aqui, sabia? Porque todo mundo tem muita dúvida ainda, que é um tema muito novo. Mas o crédito de carbono nada mais é que uma empresa que, por exemplo, uma pessoa que ela evite, né, as emissões de carbono, né, o gás de efeito estufa, ele tem um crédito por ele evitar, né? E na mitigação, às vezes, é possível também contabilizar um crédito. Então, ou seja, quem emite emissões de gás de efeito estufa, né, tem o débito. E quem deixa de emitir tem o crédito. Claro que existe metodologia para medir isso, mas na prática é basicamente assim.
6: E como é que funciona a negociação desses créditos na B4?
7: Na B4, assim, nosso trabalho é ser uma ponte, né? De conectar o vendedor dos ativos sustentáveis, como o crédito de carbono, com o comprador. Então, o nosso trabalho é garantir que a venda do crédito de carbono dentro da B4, ela não tenha duplicidade, né, que é um problema que teve anteriormente, né, no passado não tão distante, e a gente garante que o dinheiro do crédito de carbono vendido chegue exatamente para o vendedor, para o dono, que está lá, né, desenvolvendo o projeto, e esse dinheiro chegue lá de uma forma segura e confiável, né? Esse é o trabalho no final do dia. Então, a negociação é muito simples. Quando você tem uma área que você deseja certificá-la, né, e ela passa por certificação, passa nas auditorias, chega até a B4, ela fica disponível para o mercado comprador. Então você chega lá, deposita o dinheiro, faz uma transação assim, em menos de 2-3 segundos, e pronto, você já tem acesso ao crédito de carbono.
6: E como é que surgiu a ideia de criar a B4, que é uma ideia muito, muito original, né? Eu não consegui imaginar uma bolsa de ações sustentáveis. Pode falar um pouquinho sobre como surgiu essa ideia para fazer a criação, para você criar a B4?
7: Nossa, essa história ela é muito longa, mas basicamente foi assim. Quando a gente começou a entender, bem ali perto da pandemia, sabe? A gente estava tentando entender o mercado europeu. Quando chegou uma empresa lá da Europa querendo tokenizar a Amazônia. E aí a gente falou assim, a gente não faz tokenização de forma alguma. E o que a gente pode ajudar vocês é criar um protocolo, né, de rastreabilidade para, de repente, medir o crédito de carbono ou as emissões de carbono. Então, quando a gente recebeu esse cliente, a gente entendeu como funcionava, a gente foi pesquisar. E aí a nossa pesquisa revelou que tinha muita fraude ainda nesse mercado, né? No passo, assim, 2015 até 2018. E quando a gente procurou no Brasil também, não tinha ninguém fazendo de uma forma organizada e centralizada. Foi daí que a gente teve a ideia. A gente desenvolveu um protocolo próprio, né, de rastreabilidade, de compliance para ter uma segurança, né? E depois a gente foi pesquisar para ver se tinha alguém fazendo igual, e não tinha. Então, a gente tentou também fazer parcerias, né, em outros países com bolsas existentes, mas elas não tinham isso de forma organizada e centralizada. Daí a gente falou, não, já que não existe, vamos criar a nossa própria. Foi assim que surgiu, para combater, por exemplo, fraude.
6: Então, a empresa que deseja fazer algum tipo de negociação de crédito de carbono, procurando a B4, ela tem um risco menor aí de cair numa fraude, de cair num golpe?
7: Absolutamente, porque todo crédito de carbono, por exemplo, né, que é listado na B4, antes dele ser listado e levar ao mercado, ele passa por várias verificações e auditorias, interna e externa, e independente. Então, quando ele é aprovado para listar, existe também um compromisso de publicidade, ou seja, se existe o crédito de carbono dentro de um projeto, ele precisa dar publicidade e explicar o que está acontecendo, prestar contas, né?
8: Uhum.
7: E aí, se ele segue esse roteiro, é seguro do ponto de vista de publicidade que esse projeto existe. Então, gera uma segurança. A segunda, os registros dentro da B4, eles são imutáveis, porque a gente usa como base a tecnologia blockchain. E terceiro, ele é auditável por qualquer pessoa. Você pode acessar lá o site, você vê o projeto, você vê quem certificou, você vê as transações acontecendo e você vê a distribuição do dinheiro destinado exatamente ao projeto crédito de carbono. Então é muito transparente.
6: Pode explicar pra gente o que é essa tecnologia blockchain? É um banco de dados digital descentralizado, né? Mas como essa tecnologia funciona na prática e como ajuda na negociação do crédito de carbono?
7: Isso é muito importante, tá? Existe uma grande confusão de que o blockchain ele é infalível, e não é. Se os processos antes de registrar no blockchain não estiverem corretos e seguros, registrar no blockchain não vai significar nada, tá? Porque o blockchain ele é imutável, então tudo que você registra nele não tem como mudar. Então, basicamente, o exemplo mais legal que eu dou assim, para quem não conhece a tecnologia blockchain é assim. Você, antigamente, a gente ia comprar alguma coisa numa venda, numa lojinha, e tinha um caderninho do fiado, que você anotava ali o nome da pessoa, o preço e o que ela pegou. Então, quando você ia lá pagar, a pessoa, a dona da loja, fazia um risco que você pagou, mostrando que foi pago e meio que deu baixa. E o grande lance é que você, ao conferir o caderninho, você vê o que foi feito e você vê que foi pago. Então, ou seja, ele tem uma certa transparência e um registro do que foi feito. Isso é mais ou menos o blockchain. Né? Então você consegue ver tudo o que acontece em tempo real, registrado, e ninguém pode mudar, né, o que foi feito. É basicamente isso. A grande coisa do blockchain é a transparência e a mutabilidade. E por ele também ter um baixo custo na tecnologia, é muito acessível para as empresas poderem utilizar. Né? Então o combate, por exemplo, a uma fraude, né, de uma transação é muito. Não tem como fazer, né, se tiver blockchain no meio.
6: Agora, Dair, como é que está o mercado do crédito de carbono aqui no Brasil? Você pode dar um panorama para a gente, talvez fazer uma comparação do nosso cenário com o cenário dos nossos países vizinhos?
7: Sim, olha, o Brasil, desde sempre, ele é liderança, né? Quando a gente fala de sustentabilidade. Quando a gente olha para o mercado de ativos sustentáveis, como, por exemplo, o crédito de carbono, e comparar com a Europa ou outros países seria um pouquinho difícil, porque a gente está muito na frente, né? Do ponto de vista de legislação, a gente tem o SBCE, que foi a lei foi aprovada em 2024 e está sendo muito bem sucedido, muito bem organizado, e tudo indica que ano que vem começa a valer para alguns nichos, 17 nichos, por exemplo. Do ponto de vista de liquidez, por exemplo, do crédito de carbono, não tem grande liquidez ainda. Por quê? Porque as empresas estão se preparando para esse momento, que é o ano que vem, por exemplo, para começar a medir o seu carbono e começar a fazer compensação e até um plano de mitigação disso. Então, é muito promissor ainda. Para você ter uma ideia dos números, a B4, por exemplo, só no ano passado, ela movimentou em projetos assim, na fase de listagem, na fase de análise e verificação, mais de 12 bilhões de reais. Então é um número muito expressivo, mas quando você pensa assim, poxa, quantas empresas precisam compensar, por exemplo, o carbono? E aí você vê que a quantidade de crédito existente é muito pouco, tá? E isso, esses números são muito grandes mesmo, né? Então é um mercado muito promissor ainda. Mas quando a gente fala assim de liquidez, ainda existe uma timidez no mercado, né, ao se inclinar para esse mercado.
6: A gente pode falar no futuro, talvez um futuro próximo, de o Brasil ser aí um país autossustentável em crédito de carbono?
7: Sem dúvida. Até porque, né, o que é mais conhecido no mercado são as tecnologias de fora que faz, por exemplo, inventário de carbono para certificar. Né? Tem duas maiores do mundo que fazem esse trabalho já há algum tempo. Só que o Brasil amadureceu muito também, né? Então ele tem certificadores e desenvolvedores de projetos brasileiros que conhecem muito bem o nosso bioma e já desenvolveram várias tecnologias para montar a própria metodologia de certificação. Então acredito que até 2028 nós vamos ter uma grande safra, né, de geração de ativos sustentáveis e empresas brasileiras especializadas no tema. Por exemplo, a B4 tem várias empresas homologadas que prestam serviço para a B4, que já estão inclinadas e investindo nesse mercado. Então já existe uma grande quantidade de empresas fazendo projetos E isso realmente nos torna líder, viu, do mercado. Eu acredito que ano que vem esses números começam a ter uma solidez maior.
6: Legal. Odair, muito obrigada pela entrevista aqui no Visões ESG.
7: Foi um prazer. Obrigado, gente. Até a próxima.
6: Visões ESG volta na semana que vem com mais conteúdo sobre as práticas ESG. 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
3: 11 horas 39 minutos, 999-026970. 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Participe da nossa programação, estou aguardando as suas mensagens. Olha, uma situação de extrema tensão mobiliza as forças de segurança em um condomínio residencial no Paraná nesta terça-feira. Um homem de 46 anos manteve um casal de idosos como refém dentro de um apartamento no oitavo andar de um prédio. De acordo com as primeiras informações, o suspeito que reside no mesmo bloco teria entrado em surto durante uma visita de familiares. Parentes tentavam convencê-lo a buscar um tratamento psiquiátrico, proposta que foi rejeitada de forma violenta pelo indivíduo. Antes de se refugiar no apartamento dos idosos, o homem teria esfaqueado o próprio cunhado, que fazia parte aí do grupo de familiares que buscava auxílio médico para o agressor. Após a agressão, o suspeito fugiu para os andares superiores do prédio, onde acabou encontrando a porta do apartamento das vítimas aberta e fazendo o casal de refém. O caso teve início ainda no período da manhã de hoje e já se estende aí por várias horas, atraindo a atenção de moradores e também de equipes de reportagem da região. A Polícia Militar do Paraná isolou a área e acionou o Batalhão de Operações Policiais Especiais, o BOPE, para gerenciar a crise. A estratégia das autoridades inclui o uso de tecnologia como drones para monitorar a movimentação interna e também garantir a segurança das vítimas. Informações obtidas no local pela nossa reportagem indicam que os atiradores de elite, os chamados snipers, foram posicionados em pontos estratégicos das imediações com a negociação, caso a negociação não evolua aí para uma rendição pacífica. O estado de saúde do cunhado esfaqueado não foi detalhado até o momento, enquanto equipes de resgate permanecem em prontidão para qualquer desdobramento. Guilherme Faria.
9: A inflação no país ficou em 0,07% em julho deste ano, índice 0,09 ponto percentual abaixo do registrado no mês anterior. O Índice Nacional de Preços ao Consumidor Amplo foi divulgado pelo IBGE nesta terça-feira. No ano, o IPCA acumula alta de 3,44%. De acordo com o levantamento, o Grupo Habitação acelerou de junho para julho, puxado principalmente pela alta da energia elétrica residencial, que saiu de 1,53% para 3,09%, e exerceu o principal impacto individual no mês. O resultado contempla reajustes tarifários das concessionárias que operam em São Paulo, Porto Alegre e Curitiba, além da vigência da bandeira tarifária amarela, com acréscimo na conta de luz de R$1,88 a cada 100 kWh consumidos. O professor Luiz Chilano questiona o aumento nas contas de energia.
10: Ninguém aguenta mais esses aumentos da conta de energia. Toda hora é um aumento, toda hora é uma bandeira diferente. Ninguém consegue entender direito essas leituras aí que eles fazem. Tem sempre tentando compensar de alguma forma a conta de energia aí. A gente fica sem entender, fica nas mãos deles aí. É muito difícil.
9: O Grupo Transportes foi mais um a variar positivamente em julho, com índice de 0,05%. O gerente da pesquisa, Fernando Gonçalves, explica a que se deve o aumento.
11: A variação do Grupo Transportes reflete, além da alta de 11,67% das passagens aéreas, o recuo de 1,44% nos combustíveis, com todos em queda. Etanol com menos 2,26%, gasolina com menos 1,37%, óleo diesel com menos 1,22% e gás veicular com menos 0,08%.
9: O IBGE aponta ainda que os itens de alimentação e bebidas tiveram recuo de 0,67% no mês de julho, por influência da alimentação no domicílio, que variou menos 1,14%. As principais quedas foram no tomate, batata inglesa, cenoura e café moído. No lado das altas, destaque para leite longa-vida e frutas.
3: 11:44, Luana Bernardes está de volta agora com a coluna Literatura que você acompanha em 90.3.
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13: A coluna de literatura da Band News FM Rio também está aqui no Rio Innovation Week para trazer as novidades do mundo literário para você, ouvinte. Aqui comigo o Eduardo Lima, ele que é cofundador do estúdio Mina Lima. Ele atravessou o Atlântico, esse estúdio fica lá em Londres, mas tem novidade aqui no Brasil também. Eduardo, seja muito bem-vindo, tudo bem?
14: Obrigado, Band News, por ter me recebido aqui. Estou muito feliz, né? A gente estava conversando agora que toda vez que eu chego no Rio, fico alucinado com a beleza. Não tem beleza maior do que esse Brasil, gente.
13: Ai, gente, Eduardo, olha, beleza do país, beleza do seu trabalho também. Eu sou super fã da Mina Lima, do trabalho que vocês fazem, do estúdio.
14: Obrigado.
13: Queria que você contasse um pouquinho da história do,

0: surgiu... na verdade, a gente tá fazendo 25 anos que eu e a Mira, que é a minha sócia, Mira Fora Mina, por isso que o nome é Mina, que é o sobrenome dela, e Lima, que é o meu sobrenome, virou Mina Lima, que foi um nome que é perfeito em qualquer língua no mundo. Mina Lima é fácil de falar. E há 25 anos a gente tá trabalhando junto. A gente começou a trabalhar junto no segundo filme do Harry Potter, lá em 2001. E em 2010 a gente abriu o estúdio. Depois que acabou todos os filmes do Harry Potter, a gente abriu o estúdio, porque a gente falou, a gente não pode separar, a gente tem que continuar trabalhando junto. Em filme era mais complicado da gente poder continuar trabalhando junto. E achando que Harry Potter tinha acabado, que o filme acabou e morreu o assunto, aí a gente continuou trabalhando com Harry Potter ainda, fazendo coisas pro parque temático em Orlando, e depois a gente fez os Animais Fantásticos. Mas entre esses filmes, essa coisa do Harry Potter, a gente começou a trabalhar com livros também. E a gente começou em 2015, a gente começou a coleção de Mina Lima Classics, que são clássicos da literatura, que a gente reinterpretou, a gente reimaginou. A gente começou com Peter Pan, foi para Bela e a Fera, Alice no País das Maravilhas, O Mágico de Oz. Então é uma coleção agora que tem 11 livros, que a gente vai até lançar agora em Londres, A Ilha do Tesouro, que é o nosso último livro. E está sendo fantástico essa coleção. Essa coleção agora está sendo traduzida para 24 línguas no mundo, fora. E o livro, do jeito que a gente imaginou esse livro, a gente queria que fosse, o livro fosse como se fosse um pequeno filme. Então o livro tem uns momentos interativos, que isso é super bacana, que dá um movimento bacana na leitura do livro. E uma coisa que a gente está ouvindo bastante é que as crianças estão adorando ler esse tipo de livro, porque as crianças, tá uma crise mundial agora com as pessoas parando de ler. Porque por causa de internet, né, celular, então as pessoas estão lendo muito menos. E a gente tem recebido vários comentários sobre de editoras, de professores, falando que os nossos livros estão ajudando a criança a criar, destruir essa barreira. Porque quando eles verem um bloco de texto, eles ficam, depois de 3 páginas, cansam. E os nossos livros não. Os nossos livros têm ilustrações, tem detalhes em todas as páginas, e tem esses momentos interativos, que é tipo, se você ler 10 páginas, você vai ter um prêmio de ler, de ter essa coisa interativa para você mexer com as suas mãos. E tá sendo super bacana. E com o sucesso dos clássicos, a gente foi chamado para fazer os 3 primeiros livros do Harry Potter também. Que foi também, assim, incrível. Que a gente, que deu ainda mais visibilidade pro Estúdio Mina Lima com os livros do Harry Potter. Mas tem um livro, posso falar
1: especial,
0: já?
1: Especial, pode. Pode, tô ansiosa.
0: Esse livro foi, assim, para mim foi como ter ganho a loteria. É a família do escritor do Pequeno Príncipe convidou a Mina Lima para reimaginar o Pequeno Príncipe. Esse ano, na França, é um ano importante pro livro, porque tá celebrando 80 anos da publicação do livro, e começou as celebrações do 80 anos do Pequeno Livro com o lançamento do nosso livro, que já foi lançado aqui no Brasil também pela Harper Kids. E foi, assim, um sonho, e também foi traduzido para 28 línguas, e tá sendo um maior sucesso aí pelo mundo afora.
1: Os livros da Mina Lima, gente, eles são incríveis, eles têm uns detalhes, assim, eles te transportam mesmo para um mundo mágico. Eu queria saber como é que vocês fazem para pesquisar o que pode colocar nessa página, o que pode colocar em outra página. Tem tipo um pop-up ali, você interage com o livro. Como é que é feito esse trabalho de pesquisa para vocês elaborarem esses livros?
0: Então, tudo, eu e a Mira, e o estúdio inteiro, até o Maurício, que é o meu marido, que é o criador, diretor de arte do Estúdio Mina Lima também, a gente é obcecado por livro, mas pelo objeto do livro, não só pelo conteúdo do livro, pelos objetos. Então a gente tem mania de salvar livros. A gente vai em sebos, vai em lojas, assim, de segunda, de antiguidade, assim, a gente pega livros. Como é que a pessoa deu esse livro? Uma capa lindíssima, com detalhes em dourado. Então a gente vai comprando esses livros todos. Então a gente tem uma biblioteca linda só desses tipos de livros, assim, que alimentou a nossa imaginação para botar nos clássicos da Mina Lima. E nos filmes do Harry Potter também, porque, né, os 7 filmes, os 8 filmes são tudo dentro de uma escola. A gente tem que fazer tanto livros pro Harry, pra Hermione. Então a coisa de livro com a gente é a nossa alma, é livro. É livro e as histórias, né? Então, mas como eu te falei, a gente queria fazer o livro como se fosse um pequeno filme. Então, você

0: por isso que essa coisa interativa
1: tem essa visão do audiovisual no livro,
0: sim,
1: né?
0: E mas a ideia principal quando a gente começou com Peter Pan foi, se a Wendy na casa dela, se ela tivesse um livro sobre o Peter Pan, qual seria a edição que ela tivesse? Então essa foi a meio metafísico, assim, de como seria um livro dentro do mundo do Peter Pan. Agora, assim que começou.
1: Agora vocês têm, vocês vão ter agora a Branca de Neve também,
0: sim,
1: né?
0: Sim, vai lançar agora, esse mês, pela HarperKids, é.
1: Legal, tem várias histórias, o Pequeno Príncipe, vocês trabalharam também com Harry Potter. E a história própria de vocês, vocês estão caminhando para isso, né?
0: Pois é, a gente na Mina Lima, a gente não para. A gente, toda hora, a gente está inventando uma coisa nova. E a coisa nova que a gente vai lançar o ano que vem, a nossa primeira, é a história original. Que a gente vai publicar a gente mesmo em inglês. A gente não tem editora em Londres. A gente vai publicar pela Mina Lima. A gente vai até ter uma empresa nova. Mina Lima Press.
1: Olha!
0: Mas a Harper Kids vai lançar aqui no Brasil também, no ano que vem.
1: E a pergunta que não quer calar, né? Porque quando a gente vê, quem checa na internet, o estúdio Mina Lima, é um mundo mágico ali, o estúdio de vocês, né? Quando vocês vão vir aqui pro Brasil?
0: Essa é a pergunta que todo mundo me pergunta. Tá vindo. Tá vindo, gente. Não posso falar a data ainda, mas tá vindo.
1: Pro Rio,
0: tá
1: né?
0: Pro Rio. Mas como a gente tava conversando,
1: vou fazer campanha.
0: Não. Eu acho que o Brasil inteiro vai fazer. Vou ter que abrir 80 lojas, porque vai todo mundo querer. Belo Horizonte, Recife, Maceió.
1: Mas que seja gente... assim, que seja essa ampliação,
0: não,
1: né?
0: Mas é isso que eu quero. Eu quero que seja uma loja, assim, super bacana. Uma loja que... Não, a gente tava até conversando antes. Não é, assim, praticamente uma loja. Eu quero que seja um lugar que as pessoas podem ir, parar um pouco, descansar, relaxar, admirar, ficar inspirada, talvez desenhar, ler, escrever. Então, pois é um projeto bacana que eu quero trazer. E eu quero também trazer o estúdio também, como tem um estúdio de design aqui no Brasil também, porque tem histórias maravilhosas brasileiras que eu adoraria poder ilustrar também. Machado de Assis seria uma coisa super bacana de fazer. Então, tenho planos pro Brasil, gente. Eu tenho que trazer pro Brasil, porque eu quero vir pra cá mais vezes. Então, eu tenho que ter a Mina Lima aqui pra poder vir aproveitar esse Rio de Janeiro, o pão de queijo.
1: Saudades do pão de queijo, né?
0: Primeira coisa que eu fiz quando eu saí do avião ontem foi comer um pão de queijo. Mineiro é assim, gente, não fica sem pão de queijo.
1: Agora, o seu objetivo vindo aqui pro Brasil é trazer um pouco dessa magia, né? A magia da leitura, mas a magia da leitura associada também ao cinema, né?
0: Sim.
1: Mostrando aí o estímulo à imaginação e estimulando também a criança que não tá lendo hoje.
0: Sim, exatamente isso. Tudo que a gente faz é com essa visão de inspirar, de trazer a imaginação e tirar um pouco as pessoas do digital. O digital é lindo, é maravilhoso, a gente usa computadores para fazer tudo, mas acho que agora a gente está tão, né, cheio de... Então, que é bom ter o livro. Quando a gente lançou o Peter Pan em 2015, era uma época que estava complicado a parte editorial, assim, as pessoas estavam achando que os livros iam morrer, ia ficar tudo livros digitais. Mas o nosso tipo de livro, com ilustrações, com a capa dura, com todos os detalhes que a gente tem, é impossível recriar isso digitalmente. Então, eu acho que eu gosto de falar que a gente fez parte dessa revolução que não. Livro físico, livro impresso, com cheiro do papel, ainda é importante, as pessoas ainda gostam. Então, assim, eu não tenho vergonha de falar que a Mina Lima ainda é muito analógica. Analógica?
1: Analógica. Mistura um pouco do linguajar entre inglês e português, né?
0: Eu fico confuso, desculpa. Então, a gente... Essa é a mensagem que a gente quer passar também, que tão... Dá um tempozinho do celular, lê um livro, sente o papel, cheira o livro, não, porque tem uma coisa, é uma outra, completamente não diferente a experiência de ter um livro de papel na sua mão. Então a gente vai continuar. E tem uma demanda grande. A nossa coleção, juntando com o Harry Potter, a gente já vendeu quase 4 milhões de cópias do mundo. Então viva o livro.
1: Viva o livro. Eduardo, obrigada pela participação.
0: Muito
1: parabéns
0: obrigado,
1: pelo seu trabalho.
0: Muito obrigado mesmo.
1: E que seu estúdio chegue aqui o quanto antes, no Rio de Janeiro.
0: Vai chegar, senão os brasileiros vão, meus amigos brasileiros vão ficar bravos comigo. Vai chegar, gente.
1: Obrigado, Eduardo.
0: Muito obrigado.
1: Coluna de Literatura volta ao longo da semana na Band News FM Rio.
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8: Voltamos com mais informações para você aqui em 90.3, agora 11 horas 55 minutos. Informações na voz do Lucas Batista.
9: A Justiça do Rio Grande do Norte condena uma companhia aérea a pagar R$20 mil em danos morais a uma família. O grupo enfrentou quase 14 horas de atraso no retorno de Porto Alegre a Natal. O caso aconteceu em julho do ano passado. A família perdeu a conexão em Guarulhos após atraso no primeiro voo e precisou esperar até o dia seguinte para seguir viagem. A companhia alegou que o atraso foi apenas de 22 minutos e atribuiu a perda da conexão ao curto intervalo entre os voos.
8: João Marcos Moura.
10: 16 mandados de busca e apreensão são cumpridos em municípios da Bahia e de Sergipe como parte da Operação Hexamárcio. O alvo é uma organização envolvida com o comércio ilegal de armas. A ação da Polícia Civil foi realizada nesta terça nos municípios baianos de Feira de Santana e Santo Estevão, além de Aracaju, em Sergipe. Um dos objetivos foi bloquear R$38 milhões em bens e valores dos investigados. O chefe da organização criminosa seria o responsável por coordenar o envio de armas do Rio de Janeiro para a Bahia.
8: Seguimos com informações do Noticiário Nacional, agora na voz da Vitória Fernandes.
11: A carne brasileira exportada para a China sofrerá com taxação de 55%. E as indústrias bovinas voltadas ao mercado chinês já concederam férias coletivas a trabalhadores e reduziram a produção. Isso porque o setor no Brasil já atingiu a cota anual de exportação estabelecida pelo governo chinês de 1 milhão e 100 mil toneladas de carne. O teto é 42% menor que o volume exportado pelo Brasil em 2025, quando foram vendidas 1 milhão e 700 mil toneladas ao país. A China é o destino de metade das exportações de carne bovina do Brasil.
8: 11 horas 57 minutos, um falso veterinário é preso enquanto realizava uma cirurgia em um gato em uma clínica de Duque de Caxias, na Baixada Fluminense. Segundo a Polícia Civil, Daniel do Nascimento Soares Bittencourt usava o registro profissional de outro veterinário. Durante a fiscalização na clínica, policiais da Delegacia de Duque de Caxias encontraram medicamentos veterinários vencidos, falta de equipamento para esterilização de instrumentos e também ausência de alvará e licença sanitária. Segundo os agentes, o preso possui pelo menos 11 registros de instintos relacionados a diferentes ocorrências, entre elas exercício ilegal da profissão, falsidade ideológica, falsa identidade, estelionato, perseguição, ameaça, injúria, receptação, crimes ambientais e violação sexual mediante fraude. A reportagem da Band News FM tenta contato com a defesa dele. Ambulantes que ocuparam o plenário da Câmara Municipal do Rio de Janeiro chegam a um acordo com vereadores para abrir um canal de diálogo com a Prefeitura sobre possível revisão de medidas adotadas pelo programa Tolerância Zero. Após a negociação realizada na tarde de hoje, os trabalhadores deixaram o plenário. Uma nova reunião na Câmara ficou marcada para a próxima quinta-feira, dia 13, às 11 da manhã. O objetivo é discutir com representantes do município as reivindicações da categoria. Implantado desde julho na Orla do Rio, o programa Tolerância Zero tem como objetivo combater crimes de oportunidade, reduzir roubos e furtos, proteger o patrimônio e o transporte público e também ampliar o ordenamento urbano. Segundo o movimento, as ações têm impedido centenas de ambulantes de trabalhar em diferentes pontos da cidade. 11 horas 59 minutos, 11 e 59. Eu vou ficando por aqui. Você segue acompanhando a programação da Band News FM. Uma boa noite, até amanhã. Prometo voltar amanhã com muito mais informações para você aqui na Band News FM Rio de Janeiro em 90.3. Muito boa noite, Rio.
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5: Meia-noite em ponto pelo horário de Brasília. Bom dia para você que acompanha a Band News FM. Eu, Stephanie Toso, já tô por aqui, te faço companhia até às 7 horas da manhã na atualização do noticiário, nos principais destaques do Brasil e do mundo, e claro que contando com a sua participação pelo nosso WhatsApp no 11 999 592 100. Já olhando as mensagens de quem tá chegando por aqui nesse horário, inclusive reclamando do frio em São Paulo. Annelise falou que tá indo dormir, tá indo descansar depois de ter puxado mais um dia de trabalho, e aí falou assim: olha, garoando por agora no meu caminho, mas sigo por aqui acompanhando a Band News FM até o sono chegar. Muito que bem! E vamos que vamos, né, gente? Nesses próximos minutos, já fazendo o primeiro giro nos principais destaques do dia por aqui na nossa programação. A Polícia Federal pede que o Supremo decida o destino de armas apreendidas do ex-presidente Jair Bolsonaro. Político cumpre prisão domiciliar pela condenação da chamada trama golpista. Quem tem mais detalhes direto de Brasília é o Leandro Aislan.
7: A Polícia Federal encaminha pedido ao Supremo Tribunal Federal para que definam a destinação para as armas apreendidas do ex-presidente Jair Bolsonaro. Por determinação do ministro do STF, Alexandre de Moraes, a PF apreendeu 10 armas de Bolsonaro. Moraes também revogou o registro de colecionador, atirador desportivo e caçador dele. A medida ocorreu após a apreensão de uma arma do ex-presidente com segurança dele durante uma blitz. Bolsonaro cumpre prisão domiciliar em Brasília, após ser condenado pela trama golpista após as eleições de 2022.
5: Um dos integrantes da Máfia Azul, acusado de participar de uma emboscada a torcedores do Atlético em 2021, vai a júri popular nessa quarta, em Belo Horizonte. Na ocasião do crime, 9 pessoas ficaram feridas e um torcedor morreu. Fala, Pedro Gelinek.
12: Vai ser julgado nesta quarta-feira em Belo Horizonte Samuel Paixão de Souza, integrante da Máfia Azul e acusado de participar da emboscada a um ônibus com torcedores do Atlético em 2021. O julgamento está marcado para as 8h20 da manhã. O caso de Samuel foi separado porque o advogado dele teve um problema de saúde e não pôde participar do júri realizado em junho. Os outros 3 acusados foram condenados a penas de 20 a 48 anos e 6 meses de prisão e tiveram os mandados de prisão expedidos após o julgamento. O ataque aconteceu no Barreiro, em novembro de 2021. 9 pessoas ficaram feridas e um torcedor do Atlético morreu 2 dias depois. As condenações anteriores foram anuladas pelo Tribunal de Justiça de Minas por irregularidades no processo.
5: Um levantamento aponta que os chamados drones do crime se multiplicaram no estado do Rio. Informações com a Maria Eduarda Vieira.
13: O número de denúncias sobre o uso de drones por traficantes no Rio de Janeiro teve aumento de 1.725% em 2025, na comparação com o ano anterior. Ao todo, foram 73 registros no ano passado contra 4 em 2024. As informações são de um levantamento do Disque Denúncia. O Comando Vermelho corresponde a 70% das denúncias sobre o uso de drones, com atuação principalmente em Vigário Geral, Complexo do Alemão e Ilha do Governador na Zona Norte, Bangu na Zona Oeste e Rocinha na Zona Sul. A pesquisa não divulgou um percentual atribuído ao Terceiro Comando Puro, que é citado em denúncias no Parque Paulista, em Duque de Caxias e Complexo da Maré e Cascadura, na Zona Norte. A milícia, que também não teve um percentual divulgado, foi mencionada principalmente em Itaboraí, São Gonçalo, na região metropolitana, e Bangu, na Zona Oeste.
5: E o Santos encerra hoje a preparação para mais um compromisso pela Sul-Americana. Fala aí, Lucas Belotti.
14: O treinador Cuca comanda hoje o último treino antes do duelo contra o Macará na partida de ida das oitavas de final da Copa Sul-Americana. Por ter vindo dos playoffs da competição continental, o Peixe faz a primeira partida em casa e decide a classificação no Equador. Amanhã, a bola rola para os primeiros 90 minutos às 7 horas da noite na Vila Belmiro. Pensando na Copa do Brasil e uma recuperação nos pontos corridos, a comissão pode poupar alguns jogadores na competição continental. No mata-mata nacional, inclusive, o Peixe conheceu ontem o adversário nas quartas de final, Palmeiras. O clássico terá o segundo decisivo jogo com o mando do Santos. As partidas serão em 2 quartas-feiras, dia 26 de agosto e 2 de setembro, às 9:30 da noite.

0: Agora, 12:05, pelo horário de Brasília, acionar o pessoal da Climatempo já para saber o panorama completo dessa quarta-feira por aqui pelo país. Inclusive, o frio tá diminuindo e vem aí mais um período de veranico, hein, gente?
1: A quarta-feira terá aumento de instabilidade no sul do Brasil. A chuva se espalha pelo Rio Grande do Sul, com risco de temporais, raios, granizos e acumulados elevados. Alguns pontos podem receber mais de 50 milímetros de chuva durante um único dia, principalmente entre Missões, Planalto, Serra, na região central e também nos vales. O sul e a Serra de Santa Catarina também ficam em atenção para a chuva forte. No sudeste, o tempo começa a mudar. São Paulo e Rio de Janeiro passam a ter mais aberturas de sol e elevação das temperaturas. Em Vitória, a previsão indica ainda chuva fraca, com temperaturas variando entre 18 e 25 graus. No centro-oeste, predomina o tempo firme, quente e seco, com elevação das temperaturas. No nordeste, a frente fria avança pela costa da Bahia. Em Salvador, a quarta-feira pode ter chuva prevista de até 30 milímetros, com máxima de até 27 graus. Em Recife, são previstos cerca de 10 milímetros, com máxima de 29. No norte, aumenta a instabilidade, especialmente entre Rondônia e Amazonas, com possibilidade de chuva mais forte e temporais isolados. Aline Araújo, da Climatempo.
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0: Meia-noite, 9 minutos. Seguindo com os outros destaques por aqui, o âncora do Jornal da Band, do Band News no meio do dia, Eduardo Ineg, analisa o mega financiamento articulado pela Nvidia com grandes grupos financeiros. O objetivo da empresa é o desenvolvimento da infraestrutura necessária para a inteligência artificial. Segundo o Ineg, o movimento repete ciclos já vistos com ferrovias, eletricidade, petróleo e internet, além de tecnologias que também exigiram grandes aportes para alcançar a adoção em massa. Você acompanha o comentário completo a partir de agora.
4: Olha só, gente, não é todo dia que 6 dos maiores grupos financeiros do planeta Terra se juntam com a empresa mais valiosa do planeta para anunciar um mega financiamento de US$500 bilhão. Então vamos combinar que é para fazer a turma dos governos de alguns países se olhar e falar: oh, meu Deus, eu tentando fazer um planinho aqui e tal. Pois é. Então, a maior empresa, a empresa mais valiosa do planeta é a Nvidia. Nvidia que nasceu em 1993 e que foi quebrando recorde atrás de recorde. É a empresa mais valiosa do mundo. Se você quiser calcular o valor da Nvidia, é assim, você pega a Petrobras, que é uma empresa valiosa nossa, pega a Vale, que é uma empresa valiosa nossa, e multiplica por 30, aí dá Nvidia. A Nvidia é Petrobras, mas vale 30 vezes. Aí você fala, aí também não impressiona tanto, tá bom? Então pega todas as empresas brasileiras de capital aberto, soma, e a Nvidia vale mais. São 350 empresas, um pouco menos do que isso. Ela vale 6 vezes mais do que a soma das 350 empresas. Isso é Nvidia, uma empresa. Bom, aí essa empresa, em 2023, se tornou a primeira empresa trilionária de tecnologia a passar trilhão de dólares, né? Aí em 24 ela passa a Microsoft e vira a empresa mais valiosa do mundo. Aí em julho do ano passado ela passa a barreira de 4 trilhões de dólares de valor. E em 3 meses de 5 trilhões de dólares. A gente já falou da Nvidia aqui, cada vez que você fala desses números impressiona. E aí os tais 6 grupos financeiros que a gente tá falando, que estão negociando, um deles é o fundo BlackRock. BlackRock é a maior gestora de investimentos do planeta Terra, né? Tem uma outra que é a Apollo, que estruturou o financiamento para Meta, para Intel. Tem a Blackstone, que acabou virando uma investidora gigante em data center, uma das maiores data centers do planeta, e o banco Goldman Sachs. Quando você pega esses 6 grupos que negociaram com a Nvidia, que eu já mostrei que é grandinha, eles administram ou supervisionam recursos ativos que equivalem a 10 vezes o patrimônio de todos os fundos somados do Brasil. Então, é um negócio, gente, que é absurdo. E o que eles fizeram? Por que esses monstros sentaram à mesa para conversar? Eles resolveram fazer um contrato, são memorandos de entendimento, para criar um sistema de financiamento de meio trilhão de dólares para quem quer comprar e investir em infraestrutura e inteligência artificial. E aí, é investimento que vai financiar compra de chip, compra de data center, geração de energia, uma série de coisas. E por que que tem que fazer isso? Porque tem certos setores, e nós vamos passar por eles aqui, que para você poder crescer, você tem que fazer um investimento tão absurdo, tão absurdo, tão absurdo, que você não tem esse dinheiro. Só que você precisa fazer esse investimento absurdo, porque do contrário, você vai ficar para trás e vai morrer. Se o fabricante não financiar, você não compra. Você conhece isso. Você vai comprar um carro, você chega na fabricante, na concessionária, e ele te joga no banco deles. Você vai em todas as empresas, elas fazem isso, tem um sistema de financiamento. A história é assim. A GE, General Electric, que foi a maior empresa do mundo durante muito tempo, já lá atrás, nos anos 30, ela percebeu que não bastava ela fabricar os equipamentos, ela tinha que financiar, senão as pessoas não iam comprar os equipamentos dela. E assim ela cresceu. General Motors fez isso há mais de 100 anos, a Ford fez isso, Caterpillar fez isso, as fábricas de avião fazem isso. Você não consegue vender avião assim, ah, vou comprar 15 aviões, você não faz um cheque de 15 aviões, 20 aviões. Então, você tem financiamentos, estruturas e variadas. No caso de empresa aérea, tem muita estrutura, muito variada, mas a Nvidia está fazendo isso numa escala monumental, porque o investimento em inteligência artificial é monumental. E inteligência artificial é infraestrutura, né? Inteligência artificial, a gente pode dizer que é tecnologia, mas ela é infraestrutura, e infraestrutura é tecnologia. Você pega, por exemplo, trem. Inteligência artificial e trem é a mesma coisa, quando você pega o passado. Assim como eletricidade, assim como petróleo, assim como internet. Mas pega trem, século 19, ela começa, você começa, o primeiro trilho surge lá na Inglaterra, aquilo ali consome investimentos monumentais na Inglaterra, chega a consumir 7% do PIB inglês. Agora, está se estimando que inteligência artificial vai consumir de 2% a 3% do PIB americano. Mas o PIB inglês, século 19, era uma coisa impressionante. Olha que tamanho do que a gente tava falando, né? Ferrovia. E começou a crescer. Teve bolha. Teve bolha. Como a internet depois viria a ter bolha. Mas teve bolha, tá? Em trem. Aí nos Estados Unidos, mesma coisa. Os Estados Unidos, eles em 70 anos saíram de 40 quilômetros de trem para 300 mil quilômetros de trem. E surgiram grandes bilhardários. Cornelius Vanderbilt. Cornelius Vanderbilt, que aliás montou uma universidade chamada Vanderbilt. E ele trabalhava na área marítima, foi para trem, virou um dos homens mais ricos do mundo. Jay Gould, outro monstro. Esse já era não era um cara que construía, era um cara que organizava, estruturava, e comprava participação, também virou um monstro. E um outro, que é muito interessante, porque é o Stanford. Esse Stanford, ele virou um dos maiores investidores de uma empresa de ferrovia e montou, no final do século XIX, a Universidade Stanford. Onde, aliás, estudou o cara da NVIDIA. Olha que interessante. E onde tem tudo a ver com o Vale do Silício, né? Stanford está no berço do Vale do Silício, né? E foi a ferrovia lá atrás e tal. Quando você pega entre o primeiro trem, né? O primeiro quilômetro de ferrovia e a explosão das ferrovias, você está falando num ciclo de 70 anos. Quando aconteceu a mesma coisa com a energia elétrica, já foi um ciclo de 50 anos. E você vai vendo que o tempo vai diminuindo entre o surgimento da tecnologia, a adoção em massa dela, mas a necessidade de capital continua a ser um negócio monumental, um troço inacreditável, né? Eu falei que a eletricidade foi mais rápido, o petróleo foi um pouco mais rápido e a internet foi bem mais rápido ainda, a internet. Aí quando você vê em rede social, surge a inteligência artificial, aí você começa a ter uma necessidade de capital absurda. Por quê? Porque é um consumo de energia inacreditável. E teve muita gente quebrando no meio do caminho, mas é um consumo de energia inacreditável. Então, qual é a estimativa? Que você, nos próximos 5 anos, o mundo vai ter que investir alguma coisa perto de 8 trilhões de dólares. 8 trilhões. Nós estamos falando que a NVIDIA está fazendo um negócio que impressionou e que é 1/16 disso. 0,5 trilhão. Mas a estimativa é que será necessário fazer um aporte de 8 trilhões de dólares. Você tem noção do que é isso? Olha só. Você pega o Brasil como referência, soma tudo que a gente investe, mas tudo. Cada casa, cada estrada, cada fábrica, cada hidrovia, cada o que você quiser, máquina, gasto privado, gasto do governo e tal, dá menos de 17% do PIB. Se você somar tudo isso, não chega a 400 bilhões de dólares o investimento brasileiro. Então, você está falando de um esforço, 400 bilhões de dólares, né? Você está falando de um esforço de 8 trilhões. Em 5 anos, você está dizendo que a gente vai ter que investir, o mundo vai investir mais de 3 vezes tudo que o Brasil investe em tudo, só em inteligência artificial. Ou seja, só a inteligência artificial vai consumir no mundo o triplo do investimento que o Brasil faz em tudo, tudo, tudo, tudo, tudo, tudo, cada casa, cada carro, tudo. Que coisa impressionante. Eu não tô falando de PIB, tô falando de investimento, naturalmente. E aí, o que precisa construir com esse dinheiro? Você precisa fazer os processadores, que são os tais chips que a NVIDIA faz, que custam dezenas de milhares de dólares. Você tem que fazer uns racks, que são umas geladeiras, uns armários, onde vão os chips. E esses racks, eles são refrigerados com líquido. E porque eles esquentam feito um forno e eles gastam cada rack desse o mesmo que dezenas de casas, sendo que eles têm o tamanho de uma geladeira. No ano passado foram produzidas 30 mil dessas geladeiras, desses racks. Esse ano vão ser produzidos 60 mil, 70 mil. Tem gente que fala que vai chegar a 80 mil. Então você imagina, tem que fazer isso tudo. Depois você tem que fazer os data centers, que são os galpões onde ficam os racks que abrigam os chips, os processadores. Tudo com torres para resfriar, quilômetros de cabo, geração de energia, energia estável. É, não pode falhar, um data center não pode apagar, né? É, aí quando você fala em energia, você está falando de energia, linha de transmissão. Você está falando em coisas absurdas. Oh, o telefone está tocando aqui, coisa bizarra. É, você está falando de despesas inacreditáveis. Para você ter uma ideia, olha que coisa interessante. De novo, vamos usar a nossa régua aqui, que é Itaipu, né? Que é a maior hidrelétrica. O que eu faço para desligar esse negócio que está tocando, hein? Vou apagar aqui. Está tocando. Não sei como que está tocando o iPad, mas tudo bem. Coisa bizarra. Mas quando você pega Itaipu, que é a nossa unidade de negócio, em 2030, hoje a gente tem inteligência artificial, gasta o equivalente a 5 Itaipus e meia no ano. Em 2030 vai precisar de 10 Itaipus e meia, ou seja, a gente vai ter que fazer nos próximos 4, 5 anos uma Itaipu por ano. Uma Itaipu por ano só para bancar o gasto com inteligência artificial. Uma Itaipu por ano. Você entendeu o tamanho do negócio que nós estamos falando? Quando a gente fala dos nossos números brasileiros, são números modestíssimos, né? E quando a gente fala desses números, eles são gigantescos. E a gente é parte disso, a gente não pode ficar para trás, a gente vai ter que olhar para isso também. Mas você percebe, os data centers, eles vão consumir mais energia do que tudo que tem por aí. Ou seja, vai gastar mais eletricidade processando dado nos Estados Unidos do que produzindo alumínio, produzindo aço, produzindo cimento, indústria química. Tudo isso somado vai gastar menos do que a indústria de dados e de informação. Olha que loucura. É loucura e oportunidade. Oportunidade se a gente tiver velocidade, se a gente tiver destreza, né? É, então por isso a NVIDIA está se mexendo. Porque ela percebeu o seguinte: se eu não me mexer, eu vou viver um paradoxo. Tão avançado eu estou e tão bacana é o meu negócio, que é tão caro fazer, ainda que seja muito útil e importante, que se eu não conseguir difundir essa tecnologia, eu quebro. A NVIDIA quebra. Então uma parte, inclusive, desse dinheiro todo, desse meio trilhão, um quarto disso ela mesma pode pegar para poder financiar investimentos dela. Mas as outras empresas estão fazendo a mesma coisa. A Microsoft está fazendo isso, a Amazon está fazendo isso, OpenAI está fazendo isso. Me refiro a fazer aportes e investimentos gigantescos. Porque do contrário, a coisa para, a coisa trava. Como no caso de ferrovia, petróleo, energia elétrica, internet. E tem que fazendo, tem que fazendo. E muitos ficaram pelo caminho. Muitos vão ficar pelo caminho. Porque nem todo investimento vai dar certo. Nem todo investimento que dá certo vai dar certo o tempo todo. Quando você pega ferrovia, você vai ver, e com a internet aconteceu a mesma coisa, os primeiros investidores não necessariamente foram os que ganharam mais dinheiro. Os que entraram depois de uma bolha é que acabaram se dando bem. No caso da internet também. A segunda onda se deu bem. Porque na primeira onda teve um monte de quebra. Um monte de gente foi pro buraco. WorldCom e outras empresas quebraram. E aí vieram essas que estão aí. As Amazon da vida e outros que se fizeram em cima da plataforma, né? Em cima de internet. Então, esse ambiente é muito interessante. Está envolvendo muito dinheiro. E aí a gente tem que olhar para o Brasil e falar: bom, e aí, hein? Como é que a gente entra nisso? Porque nós não vamos participar desse jogo fazendo investimentos e aportes. E no caso americano, como você pode ver, eles não estão se sentando, seis desses grandes grupos financeiros e a maior empresa mais valiosa do mundo, e eles não estão combinando de montar um ministério, né? Você reparou? Não tem o ministério do chip, não tem o ministério, porque aqui a gente tem um da pesca, né? A gente descobriu que tem que pescar, ainda bem que a gente não criou o do pão, porque teve a multiplicação dos pães e dos peixes. Aí fizemos só o do peixe. Fizemos do pão. Ah, o do pão tá na, no agronegócio, né? No Ministério da Agricultura. Poderia também estar o de peixe, mas só pra gente tomar cuidado, porque a gente também criou o Ministério da Pequena Empresa. A gente aqui tudo gosta de criar um ministério. Então, temos o Ministério da Ciência e Tecnologia já. Não vai criar o Ministério da Inteligência Artificial. É, mas você vê que os americanos, eles não criaram ministério, eles não pensam nisso, nem tem ministério lá, não criaram uma secretaria. Eles, o Estado entra também sempre que necessário, mas não tem esse negócio. Então, aqui a gente tem desafios regulatórios, legislativos, que precisam ser enfrentados. É, não dá para você ficar num ambiente de data center, por exemplo, que é um lugar onde a gente pode disputar, porque o Brasil tem energia limpa, tem energia a um custo razoável, dependendo da estrutura, estável, e você pode disputar, portanto. Você tem alguns lugares, Ceará, por exemplo, onde você tem cabos e sistemas de transmissão, coisas que são muito interessantes, mas se você não criar um ambiente regulatório, tributário, não sei o que, você vai exportar não só dados, mas você vai exportar tributos. Aí vai ser um tributo center, tax center, e não data center. O Brasil é especialista nisso, tem tax center. E aí a gente precisa discutir isso. Tem uma legislação sendo discutida nesse momento. Não vamos entrar nesses detalhes agora, que tem coisas que são muito chatas, mas tem a ver com tributos estaduais, que precisam ser observados. Contra a gente ficar fora do jogo. Se a gente ficar fora do jogo, a gente vai ficar no século 20, 21, e esse pessoal andando, mas 21 início, e esse pessoal já andando em direção ao futuro. E não tem como, quando você fala de tecnologia, quando você fala de infraestrutura, tecnologia como infraestrutura, a inteligência artificial, assim como o transporte sobre trilhos, o transporte aéreo, energia elétrica, petróleo e internet, não, elas são em si uma indústria, mas elas são uma indústria que presta serviços para outras indústrias, certo? Ou você acha que a indústria de petróleo, ela existe, mas a indústria de alimentos depende dela, não só para a produção de certos produtos, mas para o transporte, é fundamental. Energia elétrica, você não consegue produzir sem energia elétrica. Refrigeração depende de energia elétrica. Você tem que, um hospital depende de energia elétrica, tudo depende de energia elétrica. Então, quando você fala da indústria de energia, você tem outras indústrias que dependem dela. O mesmo vale pros trilhos lá atrás e mesmo para hoje em dia. Então, quando você fala em inteligência artificial, ela é uma indústria em si, para Nvidia e outros que trabalham com inteligência artificial como atividade fim, mas ela é um meio de aumentar a produtividade. Demorou para, aliás, os primeiros estudos foram feitos pela Universidade de Stanford, quanto tempo demorou para que, por exemplo, energia elétrica, internet e outros outras tecnologias começassem a impactar a produtividade. E a inteligência artificial impacta a produtividade na veia. De forma que o Brasil tem que olhar para isso, tem que entrar nisso. Não é entrar na inteligência artificial, isso é óbvio, mas ver o estágio que essa discussão está sendo feita. E nós temos que agilizar os processos. A medida provisória que entrou em 2025, criando um regime que suspendia tributos, ela caducou em fevereiro. Ela entrou em setembro do ano passado, caducou em fevereiro. Aí teve um novo texto e está lá no Senado. Então é um negócio complicado. Nós vamos acompanhar. Teve o recesso agora, eles voltam. Isso tudo tem que avançar. Ou seja, esse é um assunto seríssimo. O noticiário econômico, na verdade, o noticiário O Mundo dos Negócios deu isso com muito destaque lá fora, aqui dentro também, porque é transformação na veia. Nós estamos vendo transformações acontecendo e a gente tem que acompanhar, não como se fosse algo lá de longe, tipo, está acontecendo uma coisa lá na Lua, em Marte. Não, é um troço que está acontecendo aqui e que vai mudar a nossa vida amanhã. A nossa vida na medicina, a nossa vida na engenharia, a nossa vida no nosso trabalho cotidiano, não há a menor dúvida disso. Eu não sei se você concorda, se você discorda, essa é a opinião que eu tenho sobre o assunto.
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0: Agora, 12:32 pelo horário de Brasília. Em instantes, vem aí a reprodução do Jornal da Noite na nossa programação. Rapidinho, dando aquela olhadinha pelo nosso WhatsApp, já desejando bom dia pro Marcos Fernandes, que tá em Fortaleza, mandando um alô por aqui. O João de Jesus da Barra Funda já chegou, tá sintonizado, vai até às 7 horas da manhã em mais um plantão. Quem também já mandou boa noite foi o Eduardo Raja, direto de São Bernardo do Campo, e o Júlio de Jundiaí chegando por aqui na nossa programação. Nos próximos minutos, vem aí o Jornal da Noite. Eu, Stephanie Toso, volto ao longo do intervalo atualizando o noticiário aqui na Band News FM.
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2: Boa noite.
1: Olá. O Conselho Nacional de Justiça afastou o juiz flagrado de bermuda, fumando e bebendo vinho da garrafa, Thaís.
2: Pois é, essas cenas absurdas aconteceram, acredite se quiser, durante uma sessão virtual do Tribunal de Justiça de Minas.
4: O vídeo inacreditável foi gravado por participantes da videoconferência. As imagens mostram o juiz tomando vinho no gargalo. Ele ainda acende um cigarro com um maçarico e fuma durante a sessão. Neste outro trecho, ele faz a leitura de voto no ritmo lento.
5: A ausência de auto-suficiente econômica.
4: A audiência foi suspensa depois da cena. E Milton Lívio Lemos Salles foi afastado por decisão do Corregedor-Geral de Justiça de Minas. O juiz, que bebeu e fumou durante o trabalho, gravou um vídeo falando em difamação e atacou o TJ.
6: Tenho 36 anos de magistratura e quero deixar um depoimento sobre essa difamação que estão fazendo contra mim. Vocês me dão vergonha. Sabe por quê? O tribunal não existe. Eu tenho coragem de bater no peito.
4: O tribunal abriu uma investigação sobre a conduta do juiz, que trabalha há 17 anos na 4ª Vara Criminal de Belo Horizonte. Em junho de 2020, Milton ameaçou matar uma desembargadora do Tribunal de Justiça de Minas Gerais, o que rendeu um processo administrativo disciplinar. Testemunhas disseram que o juiz foi até o prédio onde mora a magistrada em estado de embriaguez e fortemente alterado. O motivo da fúria foi a insatisfação com uma nota que a desembargadora deu a ele numa avaliação para promoção. A defesa de Milton Lívio alegou que a ameaça aconteceu depois de um quadro de depressão profunda. A gente tentou contato com o TJ de Minas sobre o caso, mas ainda não tivemos resposta. Mesmo depois da ameaça, o juiz seguiu na ativa. E só no último mês de junho recebeu R$105 mil de salário bruto, bem acima do teto do funcionalismo público, de R$46 mil.
2: R$105 mil bruto. Agora à noite, o Tribunal de Justiça de Minas Gerais informou que uma mulher tem uma medida protetiva contra o juiz. O pedido foi feito à Polícia Civil em abril deste ano e, segundo o registro, ela mantinha um relacionamento com o magistrado há cerca de 10 anos. O processo tramita em segredo de justiça.
1: 3 vereadores foram presos no interior do Ceará numa operação que investiga a interferência de uma facção criminosa nas eleições.
7: Só Sobral, a 230 quilômetros da capital, Fortaleza. É mais uma cidade no Nordeste onde o crime organizado tenta se impor além das armas e do tráfico de drogas. Uma investigação aponta que o Comando Vermelho, que já controla territórios na cidade, passou a decidir quem pode ou não fazer campanha eleitoral em alguns bairros. Entre os presos estão três vereadores da cidade: Carlos do Caliço, do PSB, Juninho do Povo, do Podemos, e Mário Vitor, do União Brasil. Eles ainda foram afastados dos cargos por 180 dias. Outras quatro pessoas foram presas. A facção, segundo o Ministério Público, cobrava um tipo de pedágio eleitoral. Candidatos sem mandato pagavam cerca de R$30 mil. Para quem já era político, o valor chegava a R$60 mil. Havia também pressão sobre os eleitores, ameaças e coação para determinar quem podia fazer campanha ou quem deveria receber votos. A investigação começou a partir das eleições de 2024. Uma policial militar também foi afastada das funções. Ela é casada com um dos líderes do Comando Vermelho na região, que está preso. O que acontece em Sobral é parte de um fenômeno mais amplo. O crime organizado não concentra mais as atividades só no tráfico de drogas ou roubos, mas estende sua ramificação também no controle de territórios, para cobrar taxas, impor regras, interferir no comércio e tentar influenciar também o poder político. Na cidade de Santa Quitéria, também no Ceará, o prefeito reeleito em 2024, Braguinha, chegou a ser preso por ligações com o Comando Vermelho. Ele acabou caçado por, segundo as investigações, fazer pagamento ao crime organizado para garantir a vitória com ameaças e compra de votos.
2: Seguimos agora com destaque internacional. Chega a 254 o número de vítimas do terremoto que atingiu a Colômbia. Moradores ajudam as equipes de resgate que lutam contra o tempo por desaparecidos, nessa busca por esses desaparecidos. Essa mulher que a gente vai ver aqui no telão, olha só, a gente vê ela na maca, ela foi resgatada depois de passar quase 30 horas debaixo dos escombros de um prédio que caiu em Cali. Olha só essa imagem como é impactante, né? Os bombeiros, eles superaram quase 7 metros de concreto para chegar até ela, que permaneceu assim, consciente durante toda essa operação. Agora a gente acompanha como está a situação na Colômbia nessa reportagem.
8: Durante os pedidos de silêncio, um chamado. Se alguém me escuta! E aplausos. Um bebê de 6 meses e a mãe estão entre os sobreviventes resgatados na Colômbia. As pedras dos escombros passam de mão em mão. Bombeiros, militares e vizinhos se uniram numa força-tarefa para socorrer pessoas soterradas. Andrés está procurando a mulher.
9: Onde está a minha esposa?
10: Meu apartamento foi completamente destruído. Minha esposa estava lá dentro. Felizmente, minha filha tinha saído cedo e eu também. Não sabemos se ela está viva ou morta.
9: Não sabemos se está viva ou morta.
8: Uma família escapou de casa segundos antes da vizinhança toda desabar. Saul voltou para o condomínio onde morava e só viu ruínas.
9: Você quer uns sem palavras? Que pena.
11: Estou sem palavras, é muito lamentável.
9: É algo muito lamentável.
8: Segundo a ONU, mais de 5 mil casas foram danificadas ou destruídas e 60 prédios desabaram. Unidades de saúde estão no limite e há falta de luz e água. Em Cali, autoridades decretaram um toque de recolher para facilitar os resgates e evitar saques.
12: Venda alimentos porque os restaurantes estão...
13: Os serviços de celular só funcionam em 10% e não há gás. Por isso, existe uma crise de alimentos. Não há onde cozinhar, restaurantes estão fechados, assim como os supermercados. Moradores precisam de ajuda com comida e água.
8: As cidades mais afetadas pelo terremoto na Colômbia precisam de atenção humanitária para os feridos e também para as pessoas que tiveram que abandonar suas casas. Por isso, aqui em Bogotá, assim como nas outras cidades grandes da Colômbia, foram organizados centros de coleta, que recebem doações de alimentos não perecíveis, também de itens de higiene pessoal e de limpeza, também de água potável. Como a gente pode ver aqui, os voluntários estão organizando as doações. Há voluntários que que vem de empresas que liberaram o dia para eles virem ajudar. Também há voluntários de universidades, há voluntários do exército.
14: É uma iniciativa da empresa onde eu trabalho. E eles nos incentivaram a ajudar.
15: Estamos passando em Colômbia.
16: Sabemos que é muito pouquito.
17: Sabemos que é pouco perto do que precisam, mas colocamos nosso grãozinho de areia e convido a todos a fazerem o mínimo.
16: Podem fazer, pois, o mínimo.
18: Ahorita somos solo Colômbia, solo Colômbia.
1: A Polícia Federal fez uma operação em São Paulo de busca e apreensão contra dirigentes do PCO. Entre os alvos está o presidente do Partido da Causa Operária, Rui Costa Pimenta, candidato ao Palácio do Planalto. A suspeita é de um esquema de desvio de recursos dos fundos partidário e eleitoral. Segundo a Polícia Federal, existem indícios de repasses de dinheiro público para empresas ligadas a integrantes do partido. Rui Costa Pimenta nega irregularidades nas contratações e classifica a operação como perseguição política.
2: E veja agora como foi a terça dos candidatos à presidência.
19: Um evento definido pelo comando da campanha como um freio de arrumação. Flávio Bolsonaro se reuniu com cerca de 40 candidatos do PL ao Senado para alinhar o discurso da bancada. Foi também o primeiro encontro entre Michele Bolsonaro e o enteado desde as críticas públicas feitas a ele pela ex-primeira-dama, há 2 meses, e o vídeo de reconciliação em julho. Michele participou hoje de gravação da propaganda eleitoral de Flávio. O encontro teve orações, brincadeiras e um abraço entre os dois.
20: Unidos nós vamos vencer e vamos cuidar de quem mais precisa. Então esse é um momento, é uma virada de chave para a nossa nação, onde a gente tem que trazer Deus em primeiro lugar e a gente unir no bem maior, que é libertar Jair Messias Bolsonaro e os presos do 8 de janeiro.
19: Uma das prioridades de Flávio é tentar aumentar a bancada de oposição no Congresso, especialmente no Senado. A casa tem o poder de abrir processos de impeachment contra ministros do Supremo. Críticas ao tribunal serão base da campanha do PL. Hoje, por exemplo, ele mencionou o encontro de Lula com o presidente do Senado, Davi Alcolumbre, mediado pelo ministro do Supremo, Alexandre de Moraes. E lembrou sobre indicações de ministros ao STF e também a atuação do Senado.
21: O presidente da República, ele indica ministro do Supremo, próximo indicará 4. Quem tira é o Senado. Como a gente está aqui com os candidatos ao Senado, vocês são a favor de impeachment do Alexandre de Moraes? Não, é a população, é a população.
19: Lula passou parte do dia tratando do tarifaço imposto ao Brasil pelos Estados Unidos, tema que será incorporado.

0: O país preside a Associação das Nações do Sudeste Asiático. Hoje, o bloco é o quinto maior parceiro comercial do Brasil. Ronaldo Caiado, do PSD, concedeu entrevista. O candidato a vice na chapa, Gilberto Kassab, publicou uma foto de um encontro de Caiado com os ex-presidentes Michel Temer e José Sarney e com integrantes da campanha. Romeu Zema, candidato do Novo, voltou a defender hoje o indulto aos condenados pelos crimes do 8 de janeiro.
1: Vou dar um indulto ao Bolsonaro, sim. Darei um indulto a ele e quero que os julgamentos feitos, que na minha opinião tiveram caráter político, sejam todos refeitos com mais isenção.
0: Renan Santos, do Missão, esteve no interior de São Paulo e participou de um almoço com empresários em São José do Rio Preto.
2: A participação de Michele Bolsonaro na campanha de Flávio. Veja no comentário de Fernando Mitri.
3: Flávio Bolsonaro já tem a abertura de sua campanha no horário eleitoral do jeito que ele quer e precisa, contando a seu lado com a figura que já era forte e agora anda mais revigorada, Michele Bolsonaro. Ela já gravou com ele e anunciou que a página, aquela crise na família, já está virada. Virar essa página era o que Flávio tentava conseguir desde o início dos conflitos. Vamos ver agora qual será o grau de comprometimento de Michele com a campanha de Flávio e se vai além da gravação de vídeos, independentemente de briga de família. Mas ele já deu um passo importante com ela, um apoio fundamental, até por causa do ambiente de tantas dificuldades políticas em busca de alianças, incluindo a frustração de não ter conseguido um nome feminino para ser vice na sua chapa. Thaís Felipe.
4: Obrigada. A Advocacia Geral da União recebeu uma proposta do Discord sobre proteção de menores na plataforma. Vamos ao vivo a Brasília. Natália Paz tem os detalhes. Boa noite, Natália.
5: Boa noite, Thaís, a vocês e a todos. O documento que foi entregue após uma cobrança do governo ainda não foi detalhado. Essas negociações começaram depois que um relatório do Ministério da Justiça apontou falhas nos mecanismos de verificação de idade e de proteção de crianças e adolescentes. A AGU cobrou da empresa a adoção de medidas consideradas efetivas para cumprir a legislação brasileira, incluindo mecanismos de verificação de idade, prevenção de riscos e proteção de usuários menores de idade. Agora a proposta vai ser analisada e o governo vai estudar a possibilidade de firmar um termo de ajustamento de conduta com a plataforma. Segundo a AGU, essa busca por uma solução negociada não impede a adoção de medidas administrativas ou judiciais, se for necessário para garantir o cumprimento da lei. Na semana passada, a Autoridade Nacional de Proteção de Dados abriu um processo de fiscalização para investigar possíveis falhas da empresa no cumprimento do ECA Digital. É com vocês.
2: Um acidente entre dois caminhões no Paraná terminou em confusão e tentativa de saque. A repórter Ellen Santos tem mais informações.
6: Estamos aqui na BR-277, no quilômetro 478, no município de Nova Laranjeiras, onde um grave acidente entre dois caminhões terminou com um conflito. Esse acidente foi registrado por volta das 4:30 da tarde e no momento em que os caminhões tombaram, vários indígenas de aldeias próximas aqui foram até os veículos para saquear as cargas. Eles ameaçaram socorristas e uma médica que prestava atendimento. Inclusive, os profissionais precisaram se trancar dentro da viatura para garantir a sua integridade. Ao todo, o atendimento durou mais de 6 horas. Os feridos foram atendidos por equipes da EPR Iguaçu e do SAMU e encaminhados ao hospital. Entre eles, um policial militar que teve um ferimento na cabeça. As filas ficaram grandes em ambos os sentidos, tanto sentido a Foz quanto a Curitiba. E assim que o trânsito foi liberado, as equipes das forças de segurança permaneceram no local até que as pessoas pudessem seguir a sua viagem com segurança.
4: E numa publicação feita nesta terça, o governo Trump disse que o domínio dos Estados Unidos sobre as Américas nunca mais será questionado.
7: Divulgado pelo Departamento de Estado, o vídeo cita Donald Trump como um recente defensor da doutrina Monroe, uma política histórica dos americanos para limitar a interferência europeia nas Américas.
8: Fast forward to the modern era, where the doctrine has found its latest champion in President Trump.
7: O vídeo mostrou a captura do ditador Nicolás Maduro como um exemplo recente da doutrina.
8: This calculated maneuver delivered a resonant signal across the hemisphere.

0: A publicação diz que o domínio americano no hemisfério ocidental nunca mais será questionado. E acontece num momento de competição acirrada entre China e Estados Unidos pela influência econômica na América Latina.
1: O ministro do Supremo, Alexandre de Moraes, determinou busca e apreensão contra um ex-secretário do governo do Maranhão, que seria a fonte de uma denúncia jornalística. Vamos voltar a Brasília. Natália Pazzi tem mais informações.
2: Exatamente, Felipe. Raimundo Cutrim, que atuou como secretário de segurança do Maranhão, é citado pela Polícia Federal como fonte do jornalista Luiz Pablo. Ele é autor de reportagens apontando o suposto uso irregular de veículos oficiais pelo ministro Flávio Dino do Supremo. Advogados reclamam que o jornalista virou o alvo da investigação e não o suposto crime que ele denunciou. E a defesa de Cutrim afirmou que ainda não teve acesso aos processos. Dino negou irregularidades. Disse que Luiz Pablo seguia e cobrava dinheiro para não publicar mentiras. Ele já chegou a ser preso em uma investigação por extorsão contra autoridades, o que o jornalista afirma que é inverídico. Já o ex-secretário, que foi apontado como fonte, está atualmente preso. Ele é acusado de atrapalhar a investigação de um homicídio. A Associação Brasileira de Emissoras de Rádio e Televisão, a Associação Nacional de Jornais e a Associação Nacional de Editores de Revistas divulgaram nota conjunta em que manifesta uma profunda preocupação com o cumprimento do mandado de busca e apreensão. Afirmam que ações judiciais que quebram o sigilo da fonte não têm amparo constitucional e abrem precedentes que ameaçam a liberdade de imprensa. É com vocês.
3: O dia de hoje foi marcado por essa operação de busca e apreensão contra as fontes, quando na verdade a fonte, que é um secretário do governo, um ex-secretário do governo do Maranhão, do jornalista Luiz Pablo, que é um jornalista independente lá do Maranhão, que fez uma matéria investigativa sobre o que ele considerou um uso irregular de um carro por parte do ministro do Supremo Tribunal Federal, o ministro Flávio Dino, numa ida ao Maranhão. Mas se o uso é irregular ou não, se a matéria é exatamente correta ou não, é do risco do jornalismo, é do risco do jornalismo investigativo. Nesse caso, é um jornalista independente, poderia ser vinculado a um jornal, a uma emissora de rádio e televisão, mas é um jornalista independente. É para isso que é feito o jornalismo em uma sociedade aberta, numa sociedade livre, para fazer a denúncia, para desvendar os segredos, os sigilos do poder, para tomar o risco da oferta da informação da qual se beneficia toda a sociedade e que pode ser julgada por toda a sociedade. Na medida que se quebra o sigilo de fonte, se ameaça toda a atividade jornalística no país, se cria um efeito de medo. Qual é o jornalista, especialmente independente, que fará, a partir de agora, uma investigação, uma matéria de denúncia, assim por diante, que não se sinta protegido, eventualmente, por um grande grupo de comunicação, e mesmo jornalistas ligados a grupos de comunicação, obviamente terão medo e eventuais denunciantes, ou seja, terão também medo de denunciar eventuais problemas que identificam na esfera pública ou privada, o medo da quebra exatamente do princípio do sigilo de fonte. É muito impressionante o apoio que ainda este tipo de agressão evidente à liberdade de expressão tem no próprio jornalismo brasileiro ou em parte dele. O último ponto, isto vem acontecendo no Brasil há no mínimo 7 anos. Onde vai parar, a gente não sabe, mas é um dano bastante grave para a nossa democracia.
1: A seguir, tomate, batata e café ficam mais baratos em julho.
4: Bicho preguiça foge de incêndios e é resgatado na Band do Acre.
1: Corinthians não renova contrato e Memphis Depay deixa o time.
4: E ainda a rodada de Libertadores e Sul-Americana com o Fernandinho Fernandes. Não saia daí, a gente volta já.

0: Gerando os principais destaques do noticiário aqui na Band News FM, o principal índice da Bolsa Brasileira recua 2,50% nessa terça-feira aos 127.875 pontos. Essa foi a maior queda desde 12 de março, quando o índice caiu 2,55%. O dólar fechou em alta de 0,98%, cotado a R$ 5,16. O desempenho ruim teve como pano de fundo o cenário eleitoral no Brasil e as incertezas sobre o rumo dos juros no país. Nos outros destaques do dia, na pauta policial, três vereadores são presos no interior do Ceará em uma operação que investiga a interferência de uma facção criminosa nas eleições. Tem mais informações chegando agora com a Leonice Acioles.
1: Uma operação da Polícia Federal e do Ministério Público investiga a influência de uma organização criminosa nas eleições de Sobral, interior do Ceará. Segundo as investigações, candidatos teriam que pagar um pedágio eleitoral de até R$ 60 mil para fazer campanha em bairros dominados pelo grupo. A operação cumpriu 14 mandados de prisão, além de 25 de busca e apreensão, e 5 medidas de afastamento de cargos públicos. Três vereadores de Sobral estão entre os presos. As investigações também apuram corrupção eleitoral, extorsão, lavagem de dinheiro e organização criminosa.
0: A candidata ao Senado no Distrito Federal, Michele Bolsonaro, e o candidato à presidência da República, Flávio Bolsonaro, estiveram juntos para a gravação do horário eleitoral. Detalhes que chegam de Brasília com Afonso Marangoni.
2: O pré-candidato à presidência da República, Flávio Bolsonaro, se reúne com a pré-candidata ao Senado, Michele Bolsonaro. Foi o primeiro encontro entre eles desde que se desentenderam publicamente e depois se reconciliaram. A ex-primeira-dama foi ao comitê do senador, onde ele gravou vídeos de apoio a pré-candidatos ao Senado. Antes da chegada de Michele, Flávio elogiou a madrasta.
3: Uma grande honra pra gente. Todo mundo já entendeu que o Brasil precisa vencer o PT. E ela, uma pessoa qualificada, com certeza, junto com a Bia Kicis aqui no DF, vão ser grandes representantes e vão ter, obviamente, acesso a direto à presidência da República para as demandas aqui do Distrito Federal, assim como todos que estão aqui, né, vão ter aí esse canal direto para ajudar os seus estados. E vão encontrar na presidência da República alguém sempre disposto, disponível para ajudar, né, os cidadãos dos seus estados.
0: Aqui do esporte, chegando agora com Lucas Belotti.
4: O técnico Fernando Diniz comanda hoje, já em Rosário, o último treino antes da partida de ida das oitavas de final da Libertadores. Na Argentina, o Timão vai usar as instalações do Newell's Old Boys, grande rival do oponente de amanhã. Sem Memphis, que não teve o contrato renovado, e o Alberto, que segue lesionado, Diniz deve optar por manter o time das duas últimas partidas, com Pedro Raul no comando de ataque. Com problemas ainda mais graves e cirurgias recentes, Labiá, Vitinho e Kaique também não viajaram. Os primeiros 90 dos 180 minutos que vão definir uma vaga nas quartas começam amanhã, às 9:30 PM, no Gigante de Arrochito. A volta será na quinta-feira que vem, no mesmo horário, em Itaquera.
0: E tem mais do esporte chegando ao vivo agora com Lucas Cardamone. Bom dia, Lucas.
5: Tem mais, Esté. Bom dia, tudo certo?
0: Tudo certo.
5: Bom, vamos lá. A notícia da vez é que o Memphis Depay se pronunciou nas redes sociais depois de não ter o contrato renovado com o Corinthians. A história é um pouquinho longa, mas vamos resumir. Uhum. O Memphis já tinha viajado pro Brasil, feito exames médicos para fechar realmente esse acordo, mas ontem, na terça, o Timão publicou uma nota assinada pelo Osmar Stabile, presidente do clube, dizendo que o acordo não ia mais rolar. Nessa nota fala que é uma questão 100% financeira e nada além disso, mas a gente sabe que existe uma pressão muito grande dentro do Parque São Jorge, que é o clube do Corinthians, para pressionar para fazer com que o Memphis não volte a jogar pelo Corinthians. Então, nunca vai ter como saber se é exatamente por isso, mas depois o Memphis se pronunciou nas redes reclamando bastante da atitude.
0: Boa, Lucas. Valeu.
6: Incêndios florestais no Acre, animais silvestres buscam abrigo em áreas urbanas. Um bicho preguiça apareceu na TV5, afiliada da Band em Rio Branco.
7: O repórter cinematográfico Michael Costa trocou a câmera pela missão de ajudar a visitante. Posicionou o tripé que normalmente dá estabilidade às imagens e em poucos minutos o equipamento ganhou outra função.
8: Isso, garota!
7: visitante é uma preguiça de dois dedos. As duas garras longas nas patas dianteiras ajudam a diferenciar a espécie das preguiças de três dedos, as mais comuns. É um animal encontrado principalmente aqui na Amazônia. Depois da descida, quem assumiu a ocorrência foi o Corpo de Bombeiros. Da TV, ela seguiu para o Centro de Triagem de Animais Silvestres. Nesta época do ano, cenas assim começam a se repetir. A seca aperta, as queimadas avançam e muitos animais deixam a mata à procura de outros lugares para se proteger. Nessas horas, a orientação é manter distância e chamar quem sabe fazer o resgate.
8: Porque às vezes você pensa que, por ser uma preguiça, ela é um animal dócil e tal, mas é silvestre. Se você dá a mão para ela, ela pode prensar a sua mão, né?
7: Para visitante da TV 5, a aventura termina, por enquanto, no centro de triagem. Se estiver saudável depois da quarentena, o próximo caminho não vai precisar de tripé. Será de volta para a natureza.
6: Legal demais, hein, Fernandinho?
9: Aí, boa noite. Essa hora, uma da manhã, dá até preguiça.
10: A gente fica até assim, né? A gente fica até mais devagar.
9: Vou dar uma espreguiçada, né?
10: Já.
6: Deu preguiça, foi no Fluminense e Rivadavia 0-0, ninguém fez gol. Pô,
9: arrumaram a bucha, hein, cara? Empatar em casa, vai ter que resolver a parada na Argentina, jogo da Libertadores. Olha, a situação delicada no Fluminense. Deu preguiça no torcedor.
10: Também. E agora São Paulo e Bolívar?
9: São Paulo se deu bem. Não foi preguiçoso.
10: Não
9: lá
10: foi.
9: Na altitude, 3.600 metros, ganhou do Bolívar, ou melhor, empatou com o Bolívar, 1-1. Tava ganhando de 1-0, até que tava jogando bem, mas a altitude, rapaz, cansa.
10: Pesou, né?
9: A altitude é pra preguiçoso, cara, porque cansa. Ó, pra correr, pra andar, é super difícil. Enfim, um ótimo resultado do São Paulo. Amanhã tem mais, né?
10: Vamos nessa?
9: Sem preguiça, vamos trabalhar.
10: Sem preguiça, então
9: vamos
10: embora, Libertadores.
9: Quarta-feira tem Cerro Porteño e Palmeiras, mais uma vez Cerro Porteño e Palmeiras.
6: Jogão.
9: Flamengo e Cruzeiro, jogão de bola também. E tem Sul-Americana também, né? Cadê você, Sul-Americana? Bragantino e Atlético Mineiro, mais um pega interessante. Copa do Brasil.
6: Eu acertei, tá? Eu disse
10: você
6: isso.
10: Falou?
6: Todo mundo aqui na Band ouviu dizer que ia dar isso, eu só não entendi como é que deu.
9: Olha aí, nós teremos Grêmio Internacional, são três confrontos clássicos: Cruzeiro e Atlético Mineiro, e depois Vasco e Vitória. Thaís, tá animada?
10: Animada? Eu tô receosa. Vasco ainda é sempre receoso, não tem
9: pois
10: jeito.
9: É, aí
10: baixa
9: tem
10: guarda.
9: Palmeiras e Santos, os jogos começam no dia 26, termina semana que vem, tem Libertadores Sul-Americano, jogos da volta, depois começa essa fase quarta de final da Copa do Brasil.
6: Eu só tenho uma certeza. Quatro times de estados diferentes estarão.
10: Engraçadinho.
9: Isso me dá preguiça, hein, Felipe?
10: Olha, tem gente ansiosíssima pra ouvir você comentar tudo
6: mesmo.
9: Bom, há muito tempo eu venho falando que já era um absurdo ele ter vindo. E agora ficar embaçando pra renovar, o jogador aceitou redução e tal. Eu não sei o que aconteceu, o presidente do Corinthians foi ontem no Ministério Público, prestou um depoimento, voltou, falou, não tem contrato. Memphis Depay, sabe o que é o pior? Corinthians deve mais ou menos umas 70 milhas pro Memphis, juntando tudo. Ele vai pôr no pau mais um transfer ban e tá bravo, já soltou uma nota dizendo que vai pra cima, e o Corinthians vai ter que arrumar 70 milhas pra pagar o carro. Vai ficar caro, hein?
10: E como? Tudo isso?
9: Muito mais, já no Esporte Total. Espero vocês. Não tenha preguiça, não durma, não se espere.
6: Isso aí.
10: Até já. Aqui no Brasil, o volume de recursos públicos para habitação cresceu mais de 350% por habitante. O indicador faz parte de um dos pilares avaliados pelo Prêmio Band de Cidades Excelentes.
11: A chave gira e abre muito mais do que uma porta. É a certeza de uma vida digna e com segurança. Dona Mari Lourdes, que eu diga.
12: Quando a gente não tem uma propriedade nossa, tem a preocupação pagar uma casa, pagar o aluguel. E nós tendo a nossa firmeza, que é nossa casa, Né, como eu disse a você, não tem explicação.
11: Essa realidade tem ganhado força no país. Uma nova pesquisa do Índice de Gestão Municipal Áquila aponta que o volume de recursos públicos destinados à habitação cresceu 353% por habitante desde 2022, impulsionado principalmente pelo programa Minha Casa Minha Vida. Não é apenas a construção de novos imóveis que entra nessa conta. O estudo mostra que o papel dos municípios também é fundamental para que esses investimentos virem realidade. Um exemplo é o planejamento urbano, que prevê o necessário para garantir mobilidade e infraestrutura básica. Em Feira de Santana, uma das cidades baianas que se destacam nesse indicador, o volume de recursos contratados chega a mais de R$ 1.000 por habitante, de acordo com o levantamento, o que tem permitido que mais famílias tenham acesso à moradia e à regularização de propriedades.
13: Esses programas desenvolvidos aqui na cidade possibilitam a realização de sonhos, tá? Tanto por meio daquele que recebe a sua casa, através da seleção que a prefeitura faz. O programa é federal, mas é a prefeitura que faz todo o processo de seleção até o momento da entrega.
14: O coração tá mil, as crianças estão na felicidade só. Você imaginar que é seu, né? Que é uma coisa que, poxa, você conseguiu, você conquistou.
11: O indicador de programa de desenvolvimento habitacional faz parte do pilar infraestrutura e sustentabilidade, um dos avaliados pelo prêmio Bande Cidades Excelentes. A premiação reconhece as boas práticas de gestão nos municípios brasileiros.
15: Esse indicador equipara todos os 5.570 municípios e permite fazer comparações entre os municípios que são comparáveis, seja por região, seja por macro-região, micro-região. É uma bússola que ajuda o município a confirmar se ele está performando bem, né? Ou se tem oportunidades de melhoria.
11: Depois das etapas estaduais, os destaques de todo o país se encontram na grande final nacional, em Brasília, programada para dezembro. A inscrição de projetos foi prorrogada até o fim de agosto.
6: A seguir, inflação desacelera e fica abaixo do teto da meta do Banco Central.
10: A história da trilha sonora que marca os debates da Band há quase 40 anos. O Jornal da Noite volta já.
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0: inflação oficial do país ficou perto de zero no mês passado e a Juliana Rosa explica o que ajudou no resultado.
1: Do brasileiro esse ano, o IPCA finalmente ficou perto de zero, 0,07%. Significa que, em média, os preços ficaram estáveis. Claro que alguns sobem, outros caem. Em 12 meses, diminuiu para 4,44%, dentro do limite da meta do governo. Alimentos tiveram deflação. Tomate teve uma queda de quase 30%, batata, cenoura, café, vestuário e gasolina também caíram. A safra e o clima estão ajudando, mas também tem efeitos do aperto financeiro das famílias, que estão reduzindo o consumo. Entre as altas de preços, destaque para energia elétrica, saúde, plano de saúde e passagens aéreas. O resultado geral do IPCA aumenta a chance de mais um corte de juros em setembro. O corte não está garantido ainda, porque alimentos devem voltar a subir com impactos do El Niño, final de setembro, início de outubro, e serviços, cabeleireiro, dentista, estão acelerando. A inflação demora a cair no Brasil, você vê, mesmo com juros tão altos, porque tivemos impacto do petróleo esse ano, tem muitos estímulos do governo ao consumo e a dúvida se no ano que vem os gastos públicos vão ser contidos. É uma queda suada aí da inflação para o brasileiro.
0: Há quase 40 anos, ela é sinônimo de democracia, um som que anuncia o momento de decidir o futuro do país.
2: A trilha sonora que acompanha os debates da Band desde 1989 ganhou uma nova versão este ano.
3: Quando as luzes do estúdio se acenderam, a Orquestra Baquiana César São Paulo, sob a regência do maestro João Carlos Martins, anunciava mais um capítulo da democracia no país. Essa história começa em 1989. Após anos de ditadura militar, a Band organizava o primeiro debate presidencial da história. A expectativa era enorme. Só faltava uma coisa: a trilha sonora.
4: E o nosso diretor de operações da época, Zé Emílio Ambrosio, ele começou a pesquisar, e eu também comecei a pesquisar, e a gente encontrou algumas músicas. E num certo momento, nos reunimos lá na rádio, e ele me apresentou quatro músicas. Quando ouvimos aquela última música, não tivemos mais dúvida. Estava nascendo ali a trilha sonora.
3: A música Eyewitness News, algo como notícia em tempo real, é do compositor americano Walter Murphy, premiado por trilhas feitas para TV e cinema. E embora não tenha sido composta para as eleições brasileiras, está na história do país há quase 40 anos. Nesse período, muita coisa mudou, mas a trilha permanece a mesma, ou quase.
5: Já consolidada na memória do brasileiro como a trilha sonora das eleições, em 2010, a música ganhou uma nova versão. Pela primeira vez, foi executada por uma orquestra, ganhou um ar mais clássico. E tudo isso começou bem aqui, nesse piano.
6: Recebi um telefonema da Band no dia anterior, perguntando se eu poderia gravar essa trilha. Ele falou: mas nós só temos amanhã para gravar isso. Era um sábado. Eu falei: eu faço o seguinte, eu vou estar dando um concerto no interior, mas vamos preparar o arranjo e vocês poderão vir, antes de começar o concerto, eu gravo essa trilha. E eu gravei e realmente foi para o debate.
3: Em 2026, com a proposta de trazer a participação de uma orquestra para dentro dos estúdios, ainda que de forma virtual, uma nova mudança acontece, com novos arranjos.
7: Colocou mais elementos, reforçou os naipes, que a gente chama os naipes, são os vários setores da orquestra, né? Naipe de sopro, naipe de metais, percussão. A gente implementou mais instrumentos, mais respostas de frase, que a gente chama, mas sempre mantendo o quê? A essência da música.
3: Novos acordes, a mesma essência, a urgência da notícia, a solenidade dos momentos especiais, a altura da anfitriã, a democracia.
0: Fantástico.
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8:17 pelo horário de Brasília. Mais uma vez, bom dia para você que tá acompanhando a Band News FM em mais uma madrugada. Eu, Stephanie Toso, sigo por aqui na atualização do noticiário, também de olho nas nossas mensagens. Já desejando um bom dia pro Ronaldo, que é cobrador em Osasco, já apareceu por aqui na nossa programação. O Sérgio Rota também falou assim: Sté, como vai você? Bom dia. Tô bem, tudo bem por aqui, espantando o frio. Olha, gente, tava passando, né, ali um pouquinho mais cedo pelos nossos corredores aqui no Grupo Bandeirantes. Tá gelado, hein? Tá gelado. Quando eu cheguei por aqui, tava garoando, agora já melhorou. Mas seguimos, né, com essa friaca em mais uma madrugada. Andresa de Manaus também tá por aqui desejando um bom dia. Tá sintonizada, mandando beijo. Quem também já apareceu mandando um alô e pediu um alô pra neta Heloísa foi o Juca Pato, direto da ZL. Ele que fala de São Mateus, tá ligadinho na Band News FM, 24 horas por dia. Muito que bem, hein, gente? Sigo por aqui na atualização do noticiário. Ó, o Rogério, também sintonizado, falou assim que lá em Ribeirão Preto, por agora, 20 graus. E aí falou boa madrugada pra todos vocês. O João Luiz do Brooklyn, já chegando por aqui, falando: oi, Stephanie, abraço. Um abraço por aí também, vamos que vamos. Nós, madrugadores de plantão. Ai, ai, gente, ó, tava falando, né, da temperatura mais baixa, pelo menos aqui por São Paulo, mas a expectativa é que nos próximos dias comece a esquentar tudo de novo. Então, lá pra quinta e sexta, amanhã, né, a nossa temperatura mámáxima já dispara aí pra 27 graus, vai voltar a fazer calor, vai ficar seco de novo, então atenção redobrada já com hidratação, começar a umidificar o ambiente. E aí, aqui em São Paulo, a gente reclama do frio, mas a Andresa, desde ontem, tava falando que lá em Manaus tá muito quente, temperatura extremamente alta. Ela falou assim: aqui agora 27 graus. É, gente, pra galera do norte e do centro-oeste do país, principalmente, expectativa é que as temperaturas aí ultrapassem até os 40 graus. Andressa falou que por lá a sensação agora, né, 1h19 da manhã, é de 32 graus, então extremamente abafado. Ah, e o importante, né, como diria Luiz Megalha, é sempre reclamar. A gente reclama se tá frio, se tá calor, se não tá, se tá chovendo, se não tá chovendo. Mas vamos nessa. Ó, o Carlos também apareceu por aqui direto do Rio de Janeiro, já sintonizado. Madrugadeiros do Brasil. O Glauber também tá por aqui, direto de Pindamonhanguaba, em São Paulo. E aí tá ouvindo a Band News FM e mandou foto do reloginho. O Eduardo Raja falou que em São Bernardo do Campo, uma média de 13 graus por agora. Vamos que vamos, hein, gente? Nesses próximos minutos, fazendo mais um giro pelos principais destaques do noticiário.

0: Nos principais destaques do dia, sobre o tarifaço, o Brasil espera se encontrar com o governo dos Estados Unidos para discutir o assunto dentro da OMC. Informações que chegam com o Márcio Rocha.
1: Ainda será definida uma data para a reunião entre os governos do Brasil e dos Estados Unidos para tratar do tarifaço sobre os produtos brasileiros dentro da Organização Mundial do Comércio, após a resposta dada pela Casa Branca em relação a um pedido feito pelo Palácio do Planalto. O governo de Washington disse estar pronto para conversar e atender ao pedido de consultas feito pelo governo brasileiro, além de estar preparado para dialogar com as autoridades do Brasil. A manifestação foi formalizada depois que o Brasil buscou a OMC para tratar do tarifaço de 37,5% imposto pela Casa Branca em cima dos produtos brasileiros. Além disso, a China também se manifestou sobre o assunto e disse que tem interesse comercial substancial no tema. Caso os países não cheguem a um consenso, a OMC vai constituir um painel de especialistas para julgar se as barreiras tarifárias violam os acordos do comércio internacional vigentes.
0: As exportações brasileiras para os Estados Unidos sofreram uma queda de 12,2% de janeiro a julho desse ano em comparação com 2025. Os valores somam 21 bilhões de dólares. A queda foi ainda maior entre os produtos sujeitos às maiores sobretaxas, atualmente entre 25% e 37,5%. O recuo representa quase 3 bilhões de dólares a menos em vendas e levou os embarques para o mercado americano ao menor nível para o período em 3 anos. Os dados são do Monitor do Comércio Brasil-Estados Unidos, elaborado pela Câmara Americana de Comércio para o Brasil. Nos outros destaques, ainda falando de economia agora por aqui, inflação sobe 0,07% no mês de julho, com alívio nos preços dos alimentos. Quem traz os detalhes é o Guilherme Faria.
2: O índice oficial da inflação no Brasil fica em 0,07% em julho de 2026, número 0,09 ponto percentual abaixo do registrado no mês anterior. O índice nacional de preços ao consumidor amplo foi divulgado pelo IBGE nesta terça-feira. De acordo com o levantamento, o Grupo Habitação acelerou de junho para julho, puxado principalmente pela alta da energia elétrica residencial, que saiu de 1,53% para 3,09%. E exerceu o principal impacto individual no mês. Por outro lado, os itens de alimentação e bebidas tiveram recuo de 0,67%. As principais quedas foram no tomate, batata inglesa, cenoura e café moído.
0: Está encerrada a novela Memphis Depay no Corinthians. Conta mais, Lucas Belotti.
3: O atacante Memphis Depay promete reagir com firmeza após a negativa de última hora de Osmar Stabile para a renovação de contrato com o Corinthians. Ontem, horas após o anúncio, o holandês usou as redes sociais para se dizer decepcionado com o que chamou de quebra de compromisso e afirmou que não deixará esse comportamento inaceitável sem uma sanção. No Instagram, o atleta ainda marcou o perfil de Stabile. Por outro lado, o presidente também promete explicar a decisão em uma coletiva. Apesar de ter tudo acertado com o holandês há dias, o mandatário alvinegro tomou a decisão de não prosseguir com a assinatura do novo vínculo sob a justificativa oficial de segurança financeira. Osmar era duramente pressionado por aliados para desistir do negócio em um ano eleitoral. Ainda pelo antigo vínculo, o Timão terá que acertar uma dívida de mais de 40 milhões de reais com o Memphis, que com juros pode chegar a 80 milhões.
0: Já temos uma madrugada bem complicada no sul do país, com bastante chuva acontecendo no Rio Grande do Sul. Hoje, quarta-feira, tem alerta para temporal no sul do país, com atenção redobrada também para Santa Catarina e Paraná. E quem chega com as informações completas é a Aline Araújo, da Climatempo.
4: A quarta-feira terá aumento de instabilidade no sul do Brasil. A chuva se espalha pelo Rio Grande do Sul, com risco de temporais, raios, granizos e acumulados elevados. Alguns pontos podem receber mais de 50 milímetros de chuva durante um único dia, principalmente entre Missões, Planalto, Serra, na região central e também nos vales. O sul e a Serra de Santa Catarina também ficam em atenção para a chuva forte. No sudeste, o tempo começa a mudar. São Paulo e Rio de Janeiro passam a ter mais aberturas de sol e elevação das temperaturas. Em Vitória, a previsão indica ainda chuva fraca, com temperaturas variando entre 18 e 25 graus. No centro-oeste, predomina o tempo firme, quente e seco, com elevação das temperaturas. No nordeste, a frente fria avança pela costa da Bahia. Em Salvador, a quarta-feira pode ter chuva prevista de até 30 milímetros, com máxima de até 27 graus. Em Recife, são previstos cerca de 10 milímetros, com máxima de 29. No norte, aumenta a instabilidade, especialmente entre Rondônia e Amazonas, com possibilidade de chuva mais forte e temporais isolados. Aline Araújo, da Clima Tempo.
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0: O psiquiatra e colunista da Band News FM, Daniel Barros, fala de um aplicativo em que a população pode medir o consumo de álcool e verificar os riscos para a saúde. Ele conversou sobre o assunto com Carlos Andreasa, Bruno Camarão e Ivan Brandão.
6: Ô, doutor, hoje um assunto que é muito importante para trazer aqui, que a gente vai falar sobre o consumo de álcool. Assim como você já falou em outros Humanamente, né, nos programas, nas colunas, mas de uma ação do governo, né, do SUS, que está lançando um novo aplicativo. Mas queria fazer um pequeno preâmbulo aqui para introduzir o assunto, porque é o seguinte, é uma história rapidinha aqui, né? Eu tinha há muitos anos, quando eu morei no Rio de Janeiro, né? A gente percebeu que a mãe de um amigo nosso começou a ter atitudes que eram compatíveis com você olhar para ela e falar, cara, ela tá virando alcoólatra. Mas ela não bebia em grandes quantidades, ela não fazia muitas besteiras, mas ela bebia todos os dias a mesma quantidade, dependia daquilo ali, praticamente como uma coisa, com perdão da palavra, religiosa, né? Religiosamente bebia. E quando isso se tornou uma coisa mais séria, e a gente tentou introduzir aquilo e ajudá-la de alguma forma, houve um estado de negação. E esse aplicativo, né, do Meu Sul Digital, que vai lançar agora o tal do Modera Brasil, ele vai servir para que o próprio cidadão avalie, e aí você vai explicar, né, o padrão de consumo dele de álcool e receba orientações personalizadas. Por que eu contei essa história? Porque geralmente esse, e aí faço a pergunta, né? Esse estado de negação de que a gente tem um problema com a bebida, e se a gente tem esse estado meio que orgânico de negar que tem um problema com a bebida, como que um aplicativo seu em que você precisa alimentar pode ajudar você a promover o autocuidado? Acho que é essa a minha pergunta.
7: Eu acho a pergunta extremamente pertinente, viu, Ivan? Porque, primeiro, a gente tem que pensar, lembrar uma coisa com relação ao álcool, que é extremamente interessante, né? O álcool, ele é a substância que se usa na sociedade que mais está associada a riscos e agravos à saúde do que todas. O álcool traz mais consequências negativas para a saúde na sociedade do que cocaína, do que crack, do que o próprio tabaco. Não, obviamente, pela agressividade de uma dose ou de uma taça de vinho que se toma eventualmente no jantar, mas pelo quanto o álcool ele é disseminado. E o que é mais curioso é que, apesar de ser uma droga com tantos efeitos tão intensos na sociedade, ela é a droga que continua sendo mais enaltecida, mais exaltada, vários comentários, né, na cultura. Ah, então vamos tomar uma, eu preciso tomar uma, ah, hoje é dia e tudo mais, vamos comemorar, vamos bebemorar. Então, culturalmente é uma droga exaltada, mas que traz muitos impactos negativos. E quando eu falo isso, eu não estou aqui para demonizar o álcool e falar, ah, então tinha que ser proibido igual a cocaína, mas talvez a gente precisasse repensar nossa relação com ele como sociedade. E esse aplicativo vem nessa linha, viu, Ivan? É o Modera Brasil, que está sendo disponibilizado pelo SUS, né? Pelo aplicativo Meu SUS Digital. A pessoa pode entrar ali no aplicativo e encontrar nos aplicativos dentro ali, nas aplicações dentro do aplicativo Meu SUS Digital, o Modera Brasil, que é nada mais que inicialmente um instrumento de autodiagnóstico. E você pergunta, mas se a gente nega, se muitas vezes a pessoa nega que ela tem um problema, que ela tem um uso abusivo, como é que isso vai funcionar, né? Será que ela vai ficar mentindo ali, igual ela, sei lá, mente num teste de horóscopo ou num teste ali de exame de consciência? Na verdade, é muito interessante porque essas perguntas, elas... não são diretas assim, ah, você é um dependente? Ela faz perguntas genéricas, ah, você bebe mais do que tantos dias por semana? Você bebe em tais horários? Você já teve que, já passou mal? Você já precisou de um atendimento médico? Então ele vai ali meio que, entre aspas, comendo pelas beiradas, e aí no final ele vai te somar, aí ele soma todas as respostas e aí sim revela-se, né? Um alerta ali do aplicativo. Olha, você tem um uso de baixo risco, ou você tem um uso de risco já moderado, ou um risco alto para dependência do álcool. E aí, a partir disso, o próprio aplicativo tem sugestões, tem jeito de você acompanhar o seu uso, tem encaminhamento, já orientações para procurar o SUS, para procurar um atendimento em função da dependência. Então, ele contorna um pouco essas resistências e aí é aquela coisa, né? Você preenche, ninguém tá vendo, você mesmo tá preenchendo sozinho e o aplicativo te traz um alerta, opa, peraí. Sinal amarelo, sinal vermelho para você, isso pode ter um outro impacto, porque é a partir das suas próprias respostas. E com isso, muitas pessoas podem descobrir que o seu padrão não é adequado, talvez elas não tenham alcoolismo ainda, mas tem um padrão inadequado, um padrão de risco, e com ali o monitoramento e o próprio auxílio do aplicativo, podem diminuir, mudar, né, esse padrão, sair de um nível de risco e talvez, não precisa, como eu falei, né, não precisa proibir, não precisa demonizar, mas podem sair dessa área mais arriscada para dependência química.
6: Você falou do uso abusivo, né, e aí voltando a história lá no começo, como é que a gente pode perceber isso? Porque geralmente tem quando a gente fala de uma pessoa alcoólatra, a gente está falando de grande quantidade, ou a gente está falando de certa recorrência, a quantidade ela influencia, ou apenas a forma como beber impacta na vida daquela pessoa, né? O que o senhor vê nos consultórios e enfim, no hospital, das clínicas, no hospital, como é que a gente ajuda alguém, como é que a gente percebe que passou de um ponto? Eu acho importante também ter essa visão, né? Até pra gente ajudar e pra se perceber, né, no mundo.
7: Claro, o principal parâmetro, Ivan, é assim, é quem é que manda em quem, sabe? Quem que tá ali no controle? É a pessoa escolhendo o bebê ou é a bebida escolhendo a pessoa? Isso se reflete muitas vezes na quantidade, mas nem sempre, como você disse, às vezes a pessoa não bebe em grandes quantidades, mas ela bebe com uma grande regularidade, ela não consegue ficar sem aquele drink naquele dia. Todo dia ali ela precisa de um drink, se ela não toma, ela começa a não se sentir bem. Isso já é um sinal de alerta. E às vezes é interessante que você não tem um uso recorrente, mas você tem um beber exagerado episódico, e aí a pessoa passa a ter consequências pelo consumo exagerado, mesmo que esporádico. Então ela não bebe, às vezes passa duas semanas sem beber, mas a cada 15 dias ela toma ali uma fogueira, enche a lata e tem consequências negativas, dirige, se expõe a riscos, enfim. Então isso pode acontecer de várias maneiras, mas no fundo a gente está sempre falando de quem está no controle, como é que esse controle está escapando das suas mãos, que quando a pessoa se expõe ao álcool, eventualmente isso pode acontecer. Daí a importância do monitoramento, daí a importância desse aplicativo, o Modera Brasil, que está dentro do meu SUS digital.
6: Fiz o teste aqui, Camarão Andreasa, no meu SUS digital, deu risco baixo, eu pontuei 2 de 12 no questionário, que é bem o que o doutor falou, mas isso há muitos anos, com certeza daria um número muito maior, enfim, mudanças de vida, né? Mas é isso, cada um sabe de si, que bom que tem mecanismos aqui pra gente se cuidar. E foi bem rapidinho mesmo, viu, o questionário, doutor, isso aí.
7: Muito bom.
0: Girando a reportagem da Band News FM, a crise envolvendo atestados médicos online no Brasil envolve a proliferação de sites irregulares, além de golpes que vendem documentos falsos sem a consulta real. Detalhes que chegam com Marlon Santiago.
8: A comercialização de atestados médicos tem se tornado uma preocupação crescente para as autoridades de saúde e órgãos de fiscalização. A prática que compromete a credibilidade dos documentos médicos e pode gerar prejuízos para empresas e riscos à população vem ganhando espaço no ambiente digital. Anúncios oferecem atestados, receitas e outros documentos falsificados em sites e em redes sociais. Em um dos sites é possível escolher o tipo de doença e os dias que deseja ficar em casa. O presidente da Associação Médica do Paraná, José Fernando Macedo, afirma que a entidade não tinha conhecimento do site, que atua em nível nacional, mas destacou que a forma de funcionamento da página é ilegal.
9: Nós estamos ouvindo nesse momento esse tipo de denúncia. Só que, a bem da verdade, atestado por online, atestado sem ter valor jurídico, e dado principalmente atestado de afastamento de pacientes, isso é crime. A população precisa procurar um médico de sua confiança ou um médico que lhe foi indicado, e este médico que tem o seu CRM e que tem a responsabilidade de falar com o paciente, olhar no paciente, examinar o paciente, este tem o direito legal de dar um atestado.
8: Na página inicial, as informações são explícitas. O anúncio oferece atestado médico em PDF, enviado por e-mail, a partir do preenchimento de um questionário online. O texto afirma que, por meio de um formulário inteligente, o interessado pode escolher a quantidade de dias de afastamento e receber o documento assinado e carimbado por um médico, diretamente no e-mail cadastrado. O site também informa que o pagamento pode ser feito por Pix. Durante o preenchimento do questionário, o usuário escolhe o período de afastamento. O site também apresenta números relacionados à atuação da empresa. Segundo a própria página, já teriam sido emitidos mais de 15 mil atestados médicos.
0: Nos outros destaques, a queda intensa de cabelo se tornou uma das queixas mais frequentes entre usuários de Monjaro e de outros tipos de canetas emagrecedoras. Quem traz mais informações é a repórter Karine Roma.
10: O Monjaro, medicamento utilizado no tratamento do diabetes tipo 2 e também associado ao processo de emagrecimento, ganhou espaço nos últimos anos pelo efeito na redução de peso. A medicação passou a ser usada por muitas pessoas que buscam emagrecer, mas alguns usuários relatam mudanças durante o tratamento. Entre as queixas está a queda de cabelo, que pode aparecer principalmente em casos de perda rápida de peso. A empresária Vivian Cosentini conta que percebeu a alteração ainda nos primeiros meses após começar o uso do medicamento.
11: O meu uso de Monjaro foi muito marcado por causa da minha queda de cabelo. Eu tô fazendo um tratamento de 6 meses atualmente, que eu tomo Monjaro. A partir do meu segundo mês, já era evidente a queda de cabelo. Caía muito cabelo. Então, em questão de volume do meu cabelo, ele foi, assim, cortado pela metade de tão forte que foi essa queda.
10: De acordo com especialistas, a queda de cabelo durante o uso do Monjaro não significa necessariamente que o medicamento seja o responsável direto pelo problema. A relação pode estar ligada às mudanças provocadas pelo emagrecimento acelerado. O médico clínico geral Bruno Bonaldi, com pós-graduação em nutrologia e endocrinologia, explica que o organismo pode interpretar a perda rápida de peso como uma situação de estresse metabólico.
12: O corpo entende como uma forma de estresse. Então é como se fosse um estresse metabólico. Isso a gente chama de eflúvio telógeno. Então é uma forma de queda de cabelo que o corpo ele vai se importar, teoricamente, com o que é mais importante. Então ele está preocupado com órgãos vitais. Então seria o folículo piloso para ele seria uma coisa menos importante. Então ele acaba mandando fluxo sanguíneo para o coração, fluxo sanguíneo para rim, para pulmão, e cabelo para ele passa a ser uma coisa secundária.
10: Além disso, o especialista destaca que a redução da ingestão de nutrientes durante o processo de emagrecimento também pode influenciar a saúde dos fios. A recomendação para quem percebe uma queda intensa do cabelo durante o uso do Monjaro é procurar acompanhamento profissional. A avaliação médica pode ajudar a identificar as possíveis causas e orientar os cuidados necessários durante o tratamento.
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0: Congresso Nacional vai dar prioridade às pautas econômicas na primeira semana do esforço concentrado antes das eleições. Fala, Rafael Procópio.
1: O Congresso Nacional deve aprovar até o final de semana o projeto de lei complementar que reduz temporariamente impostos federais sobre os combustíveis. O tema que foi enviado pelo governo federal tem como objetivo reduzir o impacto de possíveis flutuações internacionais no preço do petróleo, como observado com a guerra entre Estados Unidos e Irã. Essa matéria é uma das prioridades desta primeira semana do esforço concentrado no Congresso antes das eleições. O projeto que está na Câmara dos Deputados será ampliado e deve incluir as previsões de gastos com o programa de produção de fertilizantes aprovado pelo Senado e também com os gastos sobre o marco da exploração dos minerais críticos. A Câmara daria prosseguimento à votação nesta terça-feira, mas a sessão foi suspensa após o líder do PT na casa, Pedro Czai, passar mal e desmaiar na reunião de líderes.
0: Nos outros assuntos do dia, uma operação mira o comércio ilegal de armas na Bahia e no Sergipe. Detalhes que chegam com o repórter João Marcos Moura.
2: A Polícia Civil da Bahia cumpre 16 mandados de busca e apreensão contra uma organização envolvida com o comércio ilegal de armas, como parte da Operação Examárcio. A ação foi realizada nesta terça nos municípios baianos de Feira de Santana e Santo Estevão, além de Aracaju, em Sergipe. Um dos objetivos foi bloquear R$38 milhões em bens e valores dos investigados. O chefe da organização criminosa seria o responsável por coordenar o envio de armas do Rio de Janeiro para a Bahia.
0: Nos outros assuntos, os pais do menino de 3 anos que morreu após ser espancado no Rio Grande do Sul são indiciados pela Polícia Civil. Vitória Fernandes.
3: O pai de Oliver, o missionário norte-americano Dandre Grayson, e a mãe do menino, Mayanna Rogers, foram indiciados pelos crimes de homicídio duplamente qualificado e tortura majorada em 5 vezes, ou seja, contra todos os filhos do casal. Segundo a Polícia Civil, Dandre também deve responder por injúria, violência psicológica, vias de fato e estupro contra Mayanna em 2º inquérito. Os conselheiros tutelares que visitaram a casa da família em Viamão e em outras ocasiões, não foram indiciados.
0: Nos destaques internacionais, o presidente da Ucrânia, Volodymyr Zelensky, afirma que a Rússia utilizou mísseis norte-coreanos em um bombardeio que matou 6 pessoas e deixou 20 feridos no sudeste ucraniano. Autoridades da região publicaram fotos nas redes sociais mostrando edifícios e veículos em chamas. A Rússia, no entanto, não informou se já havia usado mísseis norte-coreanos no ataque, mas confirmou que mirou uma usina metalúrgica. Destaque do esporte, Cruzeiro e Flamengo se enfrentam hoje no Mineirão pelo jogo de ida das oitavas de final da Libertadores. O destaque da Raposa chega com o Matheus Hermógenes.
4: O Cruzeiro encerra a preparação para a partida de ida das oitavas de final da Copa Libertadores contra o Flamengo, nesta quarta-feira, às 21h30 no Mineirão. A Raposa anunciou que os ingressos para a partida estão esgotados. Com isso, a expectativa é que mais de 60 mil torcedores compareçam ao Gigante da Pampulha. O técnico Arthur Jorge terá alguns desfalques para o confronto. Além de Cássio, Léo Aragão, Sinisterra, Peck e Villarreal, que seguem no departamento médico, o treinador português não poderá contar com Fagner e Lucas Romero, suspensos. Para a vaga do lateral direito, William deve ser escolhido como titular. Já Matheus Henrique deve ser o substituto de Romero no meio-campo.
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0: Algumas das críticas que são feitas a esses jogos diz respeito a plataformas ilegais, empresas ilegais que estão em diferentes plataformas e induzem aí as pessoas a fazerem apostas nesses espaços não confiáveis. Tem um levantamento produzido pelo Instituto Locomotiva mostrando que houve uma redução na presença dessas empresas ilegais nesse mercado. O que esses números dizem, Renato?
1: Vamos lá. Nós sabemos que o consumo de bets tem crescido muito no Brasil. É um consumo que cresceu aí de uma forma quase que epidêmica nos últimos anos, porque dialoga com uma cultura popular que é o futebol, né? Isso já entrou na rotina de milhões de brasileiros, Renan. Ela está no intervalo do jogo, está no celular, no grupo de WhatsApp, na promessa de transformar 10 reais em 100 reais se divertindo enquanto isso acontece. Mas existe uma parte dessa história, uma parte que precisa ser tratada com muito mais seriedade do que um jogo ou uma atividade de entretenimento. É a presença de bets ilegais no dia a dia dos apostadores. Porque uma coisa é discutir o mercado regulado, se a regulação é ou não é suficiente para um mercado legal, né? Discutir as regras, a fiscalização, a identificação do apostador, a garantia que menores de idade não possam jogar. A outra coisa é o brasileiro colocar dinheiro numa plataforma que não segue as regras do país, que não cumpre a lei. É uma plataforma que não exige reconhecimento facial e, ao não exigir reconhecimento facial, permite com que crianças possam apostar. São plataformas ilegais que aceitam cartão de crédito e aí o endividamento fica muito mais rápido, muito mais direto, e esses apostadores acabam ficando vítimas da bola de neve dos juros cobrados pelo banco. As plataformas ilegais aceitam criptoativos, isso significa que elas servem também para lavar dinheiro, e não utilizam o domínio oficial, aqueles .bet.br, que é o que o governo exige para saber. Aliás, essa é a primeira dica para os nossos ouvintes: se a plataforma não tiver .bet.br, ela é uma plataforma ilegal. Bom, entendendo esse cenário, nós aqui do Instituto Locomotiva, em parceria com a LCA Consultores, que é uma consultoria bastante famosa e bastante conceituada aí na área econômica, e o IBJR, que é o Instituto Brasileiro do Jogo Responsável, a gente fez uma pesquisa onde a gente ouviu 2.291 apostadores de bets esportivas e também de cassinos online, que é aquele jogo do Tigrinho. E o dado central, Renan, o dado central da pesquisa é mais ou menos o seguinte: houve uma queda na participação do mercado ilegal de 2025 para cá. Lembrando que em 2025 a gente fez uma pesquisa muito parecida, então dá para a gente comparar historicamente os dados. E segundo esse estudo, hoje a gente estima que entre 38% e 48% das apostas online ainda acontecem em plataformas clandestinas, atingindo, antes de tudo, apostadores que são mais vulneráveis aí a esse processo.
0: É interessante porque esses números mostram que a maioria dos apostadores reconhece o perfil de uma plataforma que é ilegal, e alguns deles, ainda que esse número tenha caído, alguns deles continuam apostando nesses espaços ilegais, né?
1: É impressionante, Renan, que assim, tem muita gente que aposta, mas a gente chegou nesse número aí de pessoas que apostam no ilegal perguntando as práticas, né? Porque falta ainda o governo federal, a Secretaria de Apostas do Ministério da Fazenda, eles têm um desafio de conseguir fazer com que essas informações cheguem. Então, por exemplo, a maioria dos brasileiros não sabe que, se não tem reconhecimento facial, aquela bet é ilegal. A maioria dos brasileiros ainda não sabe que se aceita cartão de crédito é uma bet ilegal. Então, a gente chegou nesses números perguntando para os brasileiros as práticas dele. Independente se ele sabe ou se ele não sabe que determinadas práticas são obrigadas a existirem por força da lei e outras não. E aí a gente chega nesse número gigantesco. Já tem outros brasileiros que sim, reconhecem que a bet é ilegal, mas essas bets pagam um pouco mais pela aposta, né, Elisa? O retorno da aposta, o prêmio.

0: prêmio da aposta é um pouco maior do que o das bets legais. E o que que isso significa na prática? Que ele vai naquela ilusão. Ele vai naquela ilusão de quem leu alguma coisa nas redes sociais, aliás, é um alerta, né? As redes sociais e as grandes plataformas de tecnologia poderiam estar cumprindo melhor o seu papel de tirar do ar essas bets legais, porque bet legal é crime, é tão crime quanto poder vender drogas, por exemplo. Então, você aceitar um anúncio de uma bet legal é a mesma coisa que você aceitar anúncio de um traficante de drogas. Acabam induzindo esse apostador ao erro, e aí quando a bet é ilegal, ela não tem uma série de proteções ao apostador que as bets legais, por força de lei ou por melhores práticas, acabam tendo para evitar aí o superendividamento do apostador.
1: Renato Meirelles na coluna Brasil em Retratos, participando aqui com a gente no Band News Station. Obrigado, Renato, até semana que vem.
0: Um grande abraço, Renan. Até semana que vem.
1: Valeu. Valeu.
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3: O âncora do Tem Método e colunista político da Band News FM, Carlos Andreasa, avalia que os presidentes Hugo Mota, da Câmara, e Davi Alcolumbre, do Senado, estão tentando se aproximar do presidente Lula para benefício próprio. Segundo o jornalista, os parlamentares estão preocupados com uma possível falta de apoio do presidente, considerado nome de peso dentro da política nas eleições deste ano. Além da escolha para presidente e governadores, estarão em disputa todas as 513 vagas de deputados federais e 54 das 81 cadeiras do Senado. Andreasa conversou sobre o assunto com Carla Bigato, Fábio França e Luiz Megali.
4: Depois do jantar entre Lula e Alcolumbre, Hugo Mota declara apoio ao presidente na disputa ao Palácio do Planalto. O cardápio de vista é delicioso, hein?
5: Sim, e tem uma busca por sobrevivência aí, né? É uma aposta em Lula, uma aposta em que Lula vencerá. Uma disputa eleitoral muito justa, muito apertada, como a gente está vendo nas pesquisas, o engessamento das condições, as crises, os problemas, produzindo baixíssimo sangramento competitivo nas candidaturas, é um cenário engessado, mas a aposta está feita. Tanto me parece de Alcolumbre, nessa tentativa de se reaproximar de Lula, e houve aquele encontro indecoroso porque mediado por Alexandre de Moraes, na casa do ministro do Supremo, Alcolumbre e Hugo Mota, cada um com um grau de proximidade em relação a Lula, fazendo uma aposta na reeleição de Lula e pensando nas próprias sobrevivências, porque eles querem continuar presidindo as casas parlamentares em 2027, e nós não sabemos, ninguém sabe, de que maneira será esse parlamento. No caso do Senado, você tem 2/3 das cadeiras em jogo. Será que nós teremos um parlamento, o Senado, a Câmara também, ainda mais destrato, ainda mais conservador do que esse que temos agora? Isso significando que riscos para essas candidaturas à reeleição, tanto de Hugo Mota quanto de Davi Alcolumbre, ter a base de apoio do governo, ter o governo fechado consigo, o governo Lula, na hipótese que Lula se reeleja, seria um bom ponto de partida para essa condição competitiva. A Alcolumbre certamente ocorre o risco de um cenário que em 2019 o viabilizou. Dessa vez ele é o Renan Calheiros na parada, ele é o presidente aboletado no Senado, se transformou na velha política, não que ele tenha sido novo em algum dia, mas em 2019, no bojo do movimento bolsonarista, Alcolumbre foi vendido como novo, como a renovação, contou com aquele apoio todo e atropelou Renan Calheiros para se tornar, surpreendendo todo mundo, inclusive a mim, o presidente do Senado. Agora Alcolumbre teme a reprodução de um cenário parecido, sendo ele aquele a correr risco. Que Senado será esse que virá das urnas em 2026? Então ele se aproxima de Lula, tenta se reaproximar de Lula. Acho que no caso de Alcolumbre também tem algumas preocupações com a Polícia Federal, sabe, Megalho? Ontem teve operação da Polícia Federal no Instituto Previdenciário de Maceió, que botou dinheiro no Master, a Amprev botou dinheiro no Master, tô falando do Fundo Previdenciário do Amapá, é a turma de Alcolumbre, a Polícia Federal já fez uma operação lá. Então, a Alcolumbre, por múltiplas razões, nem todas exatamente republicanas, interessa se aproximar de Lula. Hugo Mota precisa de Lula, ele vai disputar uma reeleição na Paraíba, vai disputar uma eleição sendo adversário de Lula na Paraíba para observar o tamanho da ladeira, como ela fica íngreme rapidamente. E além de tudo, Hugo Mota querendo se reeleger à presidência da Câmara em 2027. Lula já disse que apoiará Hugo Mota nesse pleito, se for reeleito, claro. E Hugo Mota dizendo que tá bom, então eu também apoio Lula, o Republicanos da Paraíba estará com Lula em 2026. é esse arranjo, certo? É um arranjo que passa por sobrevivências. Também Alexandre de Moraes precisa ter essa rapaziada próxima, precisa ter Alcolumbre próximo, já tem. Precisa ter Lula próximo. Lula desconfia de que Moraes armou contra a indicação de Jorge Messias para o Supremo Tribunal Federal. Então, Xandão faz esse movimento de aproximação em busca de se aproximar novamente, de se reaproximar de Lula, de ter Lula mais perto, porque, bem, precisa de Alcolumbre, precisa de Lula, a gente não sabe que Senado vai, de novo. A gente não sabe que Senado vai ser esse em 2027. É o Senado que faz avançar impeachment de ministro do Supremo. Tá todo mundo. Mas, em resumo, ninguém solta a mão de ninguém. É, Luiz Megalho, é isso.
3: Nos outros destaques nessa madrugada, um estudante perdeu a bolsa integral do ProUni depois que a faculdade considerou como renda as movimentações da conta da mãe em plataformas digitais. Leonice Acioles explica.
6: Eduardo Luvizeto dos Santos estudou por quase 3 anos para conseguir entrar na faculdade. Com a nota do Enem, ele foi pré-selecionado para uma bolsa integral de psicologia pelo ProUni, mas acabou desclassificado depois da análise de documentos da família. Segundo Eduardo, os valores que chamavam a atenção da faculdade eram depósitos e saques ligados à plataforma de apostas online. Ele afirma que a mãe recebe a aposentadoria e que a renda da família não passa de um salário mínimo. A Unip, porém, informou que considerou como renda as entradas recorrentes identificadas na conta. O advogado Alexandre Rolim afirma que a movimentação de dinheiro na conta por si só não significa que aquele valor seja renda. É preciso verificar se houve de fato um aumento no patrimônio da família.
7: Não se pode confundir movimentação financeira com renda. O fato de determinado valor entrar e sair de uma conta bancária não significa que aquela pessoa ganhou ou incorporou todo esse dinheiro ao seu patrimônio. No caso do ProUni, o que a lei estabelece como critério é a renda familiar mensal. Então, uma exclusão baseada apenas no volume movimentado pode sim ser questionada juridicamente.
6: No caso das apostas, é importante diferenciar o dinheiro que simplesmente circula na conta do lucro obtido com jogos. Mesmo que existam valores movimentados, é necessário apurar se houve efetivamente um acréscimo patrimonial.
7: Esse caso levanta uma discussão que tende a se tornar cada vez mais relevante. Movimentação bancária não é necessariamente sinônimo de renda. Uma decisão judicial isolada não muda automaticamente as regras do ProUni, mas casos como esse podem estimular a construção de jurisprudência e até levar o poder público a estabelecer critérios mais claros para analisar movimentações financeiras atípicas.
6: O estudante entrou com recurso administrativo, mas não conseguiu reverter a decisão. Agora ele busca orientação jurídica para tentar recuperar a bolsa na justiça. Segundo os especialistas, se ficar comprovado que as movimentações não representavam renda efetiva, existe possibilidade de contestar o indeferimento.
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8: As promoções no setor aéreo parecem que sumiram. E isso tem tudo a ver com a tecnologia, Warrison?
9: Quem costumava ou quem costuma ficar de olho em promoções de passagens aéreas na internet, talvez já tenha notado que já não tem mais tanta promoção assim. Por que que eu estou usando o verbo no passado, Edu? Porque realmente isso está ficando cada vez mais no passado. E a culpa disso é da inteligência artificial. Essas oportunidades de compra estão se tornando cada vez mais raras de encontrar passagens assim realmente muito mais baratas, Edu. Porque as companhias aéreas que tinham lá seres humanos fazendo a precificação dos seus assentos, né? Cada vez mais esses seres humanos estão sendo tirados da equação, estão sendo substituídos por inteligências artificiais. E com isso, essa precificação está sendo cada vez mais precisa, né? Então, as variações estão sendo cada vez menores. Então, a chance de você achar algum ponto fora da curva, alguma realmente oportunidade, uma oportunidade de verdade, está sendo cada vez menor, cada vez mais rara, porque a inteligência artificial teoricamente, harmoniza tudo, né? Ela precifica melhor, mais eficientemente pro lado da companhia aérea, né? Não pro nosso lado, né? E então as oportunidades estão escasseando.
8: A gente tá vendo aí um uso da inteligência artificial que está se predominando frente a outras pessoas, a profissionais humanos que a gente tinha nessas áreas. A coluna de tecnologia volta amanhã.
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0: 2:05 pelo horário de Brasília. Na sequência, vem aí a reprise do É da Coisa com Reinaldo Azevedo na nossa programação. Eu, Stephanie Toso, volto daqui a pouquinho na atualização do noticiário. Antes, já desejar um bom dia. Ai, ai, pra Tatiane, que já tá por aqui reclamando do frio. Falou assim, passei aqui rapidinho, só pra desejar um ótimo dia. E ela falou, que frio, é. Olha, mas tá com horas contadas, viu? Temperatura vai começar a subir já amanhã aqui em São Paulo. E aí vamos começar a reclamar do calor e do tempo mais seco. Então aguenta só um tiquinho, mais um tiquinho, hein, Tatiane? Tá chegando aí os nossos 27 graus de máxima. Vamos nessa, hein, gente?
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0: Começa agora para todo o Brasil mais uma edição de O É da Coisa. Se a coisa parece confusa, atrapalhada, vem para cá que a gente se confunde e desatrapalha. Milhões de pessoas acompanham o programa pelo Tile, pela Band News TV, LG Channels, TCL Channels, Samsung TV Plus, canal 2043 e, como dizemos sempre, evidentemente, lá na caverna do Unhudo também é o na verdade, ali é 100% de audiência. Uhum. O Unhudo fica atento. Isa, boa noite. Boa noite, Valio Beni.
1: Cuidado,
0: porque
1: com fala,
0: já né? Sabe, né? A cabeça pode ser arrancada.
2: Sim.
0: É. A cabeça metafórica, né? Que nós somos contra a violência. Aqui, o nosso negócio é ser amor. Da cabeça aos pés, eu sou. Os alfinetes.

0: O Valibene já, depois de alguns anos, né, Valibene, dá pra saber, as pessoas vão ter certas obsessões. Muito bom, muito bom. Os alquimistas, né, estão chegando. Quem serão os alquimistas? A metáfora dos alquimistas, o disco de 74, a Tábua de Esmeralda, do Jorge Benjor, é, segundo a Rolling Stones, é o sexto melhor álbum do Brasil, né? E tá aí, os alquimistas estão chegando. É, e tomara que eles sejam bacanas, né? Né? Olha, temos muita coisa para tratar, é, coisas importantes, né? Mas, é claro, campanha eleitoral, desde sempre, estamos aqui, né? É, estamos em ritmo de eleição, né? E um dos candidatos que deve ir ao segundo turno, que é o Flávio, né? Ele reuniu, Flávio Bolsonaro, do PL, reuniu os seus candidatos ao Senado. E aí voltamos à velha frase do Talleyrand para os Bourbon, quando houve a restauração da monarquia na França. Eles não esquecem, eles não lembram nada nem esquecem nada, né? Ou não esquecem nada nem aprendem nada, melhor ainda, melhor não, é o certo. Eles não aprendem nada nem esquecem nada, estão sempre com a velha pauta, né? Do que eu estou falando? Vamos lá.
1: O senador e candidato à presidência pelo PL, Flávio Bolsonaro, se reuniu hoje com candidatos ao Senado alinhados à extrema-direita, encontro que foi realizado no quartel-general da campanha de Flávio em Brasília. Após uma reunião inicial com dezenas de parlamentares, Flávio disse que a campanha vai apoiar pelo menos 47 candidatos ao Senado e reforçou a busca por maioria na casa. Na reunião, o filho 01 de Bolsonaro reforçou aos candidatos algumas orientações, como, por exemplo, que associem as campanhas ao pleito nacional e levem aos estados bandeiras defendidas pelo grupo, entre elas ataques ao Supremo Tribunal Federal e a defesa do impeachment de ministros. Em declaração à imprensa, Flávio, inclusive, acusou o ministro Alexandre de Moraes de ser articulador político do presidente Lula. O encontro serviu também para que os candidatos gravassem vídeos que serão utilizados na campanha de Flávio ao Palácio do Planalto. A gente vai acompanhar o que disse o candidato em conversa com jornalistas.
2: Bom, o presidente da República, ele indica ministro do Supremo, próximo indicará quatro. Quem tira é o Senado. Como a gente está aqui com os candidatos ao Senado, vocês são a favor de impeachment do Alexandre de Moraes? Não, não, é a população, é a população.
3: Eles é, o primeiro é o Moraes.
2: Eles que vão ter que, eles vão ser cobrados nas eleições por isso. Vão ser cobrados, não adianta querer dar canetada, ameaçar, né, inventar operações contra nossos pré-candidatos, como fizeram. Eu acho que o Senado Federal é a casa ali que durante o governo do presidente Bolsonaro a gente tinha o placar mais apertado quanto uma base consolidada. Eu não tenho nenhuma dúvida de que o Senado, a partir de 2027, com essa renovação de 2/3 que nós vamos, né, ter nessas eleições, vai ser um Senado ainda mais à centro-direita. Eu vou precisar muito de todos os senadores que estão aqui para mexer na Constituição Federal.
0: É, e aí ele listou ali as coisas que ele quer mexer na Constituição Federal. Agora, reparem. As coisas ficam muito claras e vão ficando cada vez mais claras, e as pessoas têm o direito de fazer suas opções, né? Como eu brinquei hoje no meu programa na hora do almoço, né? Eu não sei vocês, eu até agora não vi nenhum eleitor sendo puxado pela coleira. Vocês viram algum?
4: Não,
0: eu
4: não
0: vi. Não, não. O eleitor tá livre. Tá livre. Se ele quiser votar no Caiado, ele vota, no Zema, ele vota, no Renan, ele vota, no tal do Cury, ele vota, no Flávio, ele vota, no Lula, ele vota. E essas candidaturas vão tendo significados, né? Especialmente hoje, inclusive, os Estados Unidos fazendo uma ameaça a todas as Américas. Olha só, né? O Trump. Então, você tem ali soberania, não soberania. Ah, isso é leitura sua. Não, não é leitura minha. É o documento que o Flávio mandou para os Estados Unidos. De 84 páginas, cedendo a todas as exigências. É a entrevista do Eduardo, deixando claro que tudo isso estava sendo negociado, que ele deu a TMC. É ele dizendo, inclusive falando, especulando sobre o PIX, que ele disse que tinha o que ele chamou de Zelle nos Estados Unidos, Zelle, né? deixando claro que eles falaram pro Trump, se for botar tarifa, só põe se a gente perder, espera um pouco. Isso tudo tá claro. E de outro lado tem a soberania, você pode não gostar, mas são os que defendem que o Brasil governe o Brasil, que o Brasil seja governado por brasileiros, né? E aqui o candidato está dizendo, não sou eu. Pode dizer assim, o Reinaldo sabidamente não gosta desses caras, tem uma posição crítica, não sei o quê, e aí fica forçando a mão para dizer que eles estão tentando criar uma crise institucional. Eu não estou forçando a mão. O Flávio Bolsonaro está dizendo que seus candidatos ao Senado têm o objetivo de promover o impeachment de ministros do Supremo. Ou seja, você, meu bom homem dos mercados, como eu costumo chamar, né? Dos mercados. Você quer crise? Eu quero, tio. Com crise a gente vai melhor, porque a coisa só alavanca, o dólar sobe, desce, não sei o quê. A gente pega, especula, o dólar sobe, depois a gente se enche, tá, depois vende, aí ganha. Tá, né? É isso. É isso. Você quer a roleta russa ali? Quer... né? Roleta russa não, montanha russa. É isso que você quer? Tá aqui. A proposta está clara. O objetivo lá adiante, na cabeça deles, ele próprio lembrou, né? 4 indicações, na verdade o próximo presidente tem 3, porque há uma que pode ser feita, tecnicamente pode ser feita esse ano, politicamente eu não vejo espaço. Que tem lá a vaga do Roberto Barroso, que não foi preenchida. Tentaram, o Lula indicou o Jorge Messias, mas o Senado recusou. Né? Então, você pode ser que o próximo mandato tenha 4 indicações, não se cumprindo a indicação do nome que está ali vago agora. 4, o Gilmar Mendes é só dezembro de 30, não sei se dá tempo, mas não interessa. 4. Na cabeça deles, 4. O Flávio ganha, eles indicam 4. Vão empichar o Alexandre e o Dias Toffoli, 6, e eles acham que já tem 2, o que é verdade. Tem. O André Mendonça e o Nunes Marques, o Cássio com K. Né? E aí ficariam com 8. E aí é o paraíso. Aí adeus caixa forte do Vólio Bene. Nunca mais a Isa vai ver o Vólio Bene mergulhando na dinheirama, porque eles podem tomar tudo também se eles quiserem.
4: Sim.
0: Que é o sonho do poder absoluto. Maluquice sua. Não! Não! Ele tá falando aqui. E os candidatos. Eu andei fazendo contas, não sei o quê, acho que eles não vão ter o que eles esperam ter. Mas, também não sei. Né? Porque eles acham que renovam-se 2/3 agora do Senado, eles esperam eleger lá um número X, juntando com o que eles têm hoje, eles acham que eles fazem uma base de 41 para eleger o presidente do Senado e aí emplacar as pautas de impeachment de ministros. Né? Que só podem ser derrubados por 2/3, mas aparecendo uma denúncia, a denúncia sendo aceita hoje, mas aí tem uma liminar do ministro Gilmar Mendes, o ministro seria afastado com maioria. Imagina se um ministro afastado do Supremo. Abre-se uma crise, as pessoas não têm muita dimensão do que isso significa. Fica parecendo divertido. Isso tudo é de uma irresponsabilidade espetacular. Né? Então, é impressionante que assim seja. Agora, não é novo, né? Porque o Jair Bolsonaro, no dia 29 de junho de 2025, na Avenida Paulista, já tinha dito isso. Vamos lá.
5: Se você...
4: vocês me derem, por ocasião das eleições do ano que vem, 50% da Câmara e 50% do Senado, eu mudo o destino do Brasil, se vocês me derem isso. Não interessa onde esteja, aqui ou no além. Quem assumir a liderança vai mandar mais que o presidente da República. Com essa maioria, nós elegeremos o nosso presidente da Câmara, o nosso presidente do Senado, o nosso presidente do Congresso Nacional, a maioria das comissões de peso no Senado e na Câmara.
0: Observem que são duas perspectivas. A perspectiva é sempre disruptiva, é sempre de rompimento da ordem, é sempre de rompimento da legalidade, é sempre de confronto. Não existe bolsonarismo sem isso. Sem isso, a base não é alimentada o suficiente. Então, nós temos de fazer uma maioria no Senado para depor ministros do Supremo. Agora, diz o Bolsonaro, ainda que a gente não venha eleger o presidente, se a gente eleger o Senado, a maioria do Senado, aí a gente domina tudo. De novo, aí em confronto com a presidência. Então, nunca se está falando de harmonia institucional. Nunca se está falando de entendimento. Eu não estou dizendo que o Centrão, recusou a aliança com Flávio por excesso de patriotismo, vale bem. Eu nunca disse isso. Não é excesso de patriotismo, tem interesses, tem não sei o quê. Tem as pessoas que foram contrariadas ali, o Flávio se comportou muito mal com seus aliados, né? Notem. Eu sei disso. Agora, por outro lado, o Centrão também suicida nunca foi. Eu lembro que quando o Lula ganha a eleição, a primeira pessoa a reconhecer a vitória do Lula foi o Arthur Lira, então presidente da Câmara. Né? Isso está até reconhecido em Como Salvar a Democracia, né? Cadê? Está até reconhecido no prefácio de Como Salvar a Democracia, né? O livro que o Levitsky e o Ziblatt escreveram sobre a democracia americana, mas que tem um prefácio tratando da questão brasileira e da resposta que o Brasil deu ao golpe. Então, quando percebe um troço como esse, agora, a ideia de que essa agenda ultra-radical é do Eduardo, mas não é do Flávio, é falsa. A ideia de que possa haver um bolsonarismo moderado, isso nunca se viu, porque não é da essência. O bolsonarismo moderado seria desmobilizador. Para que seja mobilizador, é preciso que seja a lógica do confronto, do eles não prestam, o Estado não presta, os políticos não prestam, quem presta? O Flávio, a família Bolsonaro, como se não fossem políticos. E, no entanto, a família inteira é constituída de políticos. Só a Laurinha, por enquanto, não é política. O Bolsonaro é político, a mulher dele é política, a ex-mulher é política, os filhos todos são políticos. A outra ex-mulher é política. Todos. Mas se colocam acima do... E é a lógica que é a lógica da extrema-direita mundo afora hoje. Nós vamos pra porrada. Né? E aí, claro, nós vamos pegar o Lulinha, a investigação, não sei o que e tal. E o Flávio, e as explicações que ele teria a dar sobre Dark Horse e tal? Diz, não, eu não tenho explicação nenhuma a dar, vamos lá.
5: Naldo, ainda em declaração à imprensa no QG da campanha em Brasília, Flávio Bolsonaro foi indagado sobre as relações com o dono do Banco Master, Daniel Vorkaro, e o senador respondeu: quem deve explicações é o Lula. É o filho dele que está sendo acusado de roubar os aposentados do INSS. É o Lula que tem que explicar o que ele vai fazer numa reunião. O presidente da República, junto com o Augusto Lima e outros, Gabriel Galípolo, dizendo: não vende o banco agora para outro banco, porque a gente vai trocar o presidente do Banco Central e vamos resolver a situação. Grandes figurões do PT que devem explicações. Eu não devo explicação nenhuma. Ele ainda deu a entender que só vai participar dos debates e contem com a presença do presidente Lula. Disse: onde Lula estiver, nós estaremos com ele.
0: Vejo vocês. Ele teve uma trajetória, digamos, um tanto acidentada na relação com o governo Lula, né? Desculpa, eu estava em outro lugar. O Flávio Bolsonaro tinha prometido apresentar. As explicações do Dark Horse em vídeo do dia 19 de maio. Vamos lá.
6: E aí eu quero acrescentar duas coisas que foram os meus pedidos, tanto à produtora quanto ao fundo, né, que eles se organizassem para fazer uma prestação de contas a todo mundo, das despesas que foram feitas em função desse investimento no filme, de forma transparente, em até 30 dias. Foi isso que eu pedi. E o meu outro pedido, o jurídico também concordou, o outro pedido é que, assim que o filme começar a dar o resultado, o valor que foi aplicado no filme em função do investimento, por intermédio dessa empresa indicada pelo Daniel Borcaro, ele vai ser destacado, ele vai ser separado para que fique à disposição das autoridades brasileiras para fazer o que entender que está dentro da lei. Portanto, com muita tranquilidade, muita transparência, era isso que eu tinha que falar sobre o filme.
0: Não apresentou as contas, tem um inquérito aberto, ele é investigado, por isso é que está no Supremo, porque ele tem foro. Para a sorte dele, sobre essa investigação, nada vaza. Não é? As outras todas viraram uma peneira. Essa, cujo relator é o Mendonça, dessa não vazou nada. Né? Sim, ele tem explicações a dar. Os políticos que mais receberam dinheiro do Vorcaro foram Flávio Bolsonaro e Eduardo Bolsonaro, 62 milhões. 62 milhões, não se sabe exatamente a trajetória desse dinheiro. O dinheiro foi para os Estados Unidos, depois veio para o Brasil, para a tal da GoUp, da Carina da Gama, que por sua vez tem o Instituto Conhecer Brasil, que faz o Wi-Fi aqui em São Paulo, num contrato já ditado de 152 milhões, cheio de problema. A polícia de São Paulo investiga eventual transferência do dinheiro para o Dark Horse. E aquele que prometeu solenemente que ia explicar tudo disse: não tenho explicações a dar, não vou explicar nada. Né? E o problema do Banco Master é do Lula. Não, o Banco Master, a investigação se deu no governo Lula. A investigação se dá com Gabriel Galípolo à frente da presidência do Banco Central. E isso não é questão de querer, isso é apenas uma questão de fato. Michele, tudo bem com Flávio, mas queria vice-mulher.
1: A ex-primeira-dama Michele Bolsonaro não participou das reuniões de Flávio no fim da manhã. Ela chegou ao QG da campanha durante a tarde para gravar essas peças para a campanha do enteado. Após deixar o local, conversou com jornalistas, disse estar tudo bem com Flávio, que todas as famílias têm problemas, mas que eles estão juntos em nome do que considera um bem maior. Não deixou, no entanto, de dizer que tinha preferência por uma mulher como vice na chapa.
7: Todo mundo muito empolgado, todo mundo no mesmo espírito de união. Colocamos a pedra, né? A desavença existe em... Qual família que não é perfeita, né? Levanta a mão aí quem não tem problema na família. Mas graças a Deus a gente conversamos, nos unimos em prol de algo muito maior para a nossa nação. Gravamos bastante... agora está gravando com os demais candidatos. É claro que eu, como representante das mulheres de bem do Brasil, gostaria que fosse uma mulher. Né? Mas como a Damaris falou, se for um vice que vai realmente ter um olhar especial para as mulheres, para as mães atípicas, para as mamães com pessoas com deficiência, enfim, para todas aquelas que precisam, a gente está junto, apoiando e vai dar tudo certo.
0: É, não há exatamente um excesso de entusiasmo, mas eu gostei porque ela cometeu ali, às vezes as pessoas cometem essas inversões, né? Ela falou assim, qual família que não é perfeita, é, né? Às vezes você vai fazer uma indagação com uma negativa junto e aí a coisa sai toda atrapalhada, né? É, às vezes as pessoas cometem essas inversões. Eu canso, gente que às vezes quer, pretende me ofender, diz assim... Por que é que você não é menos imparcial? Eu falo, mas meu Deus, como é, leio de novo, por que é que eu não sou menos imparcial? Não, quer dizer, mais imparcial, é que o imparcial é a negativa do parcial, e aí o mais, o não, e eu, ou seja, a pessoa não consegue nem se articular assim e faz a mesma. Aí ela diz, qual família que não é perfeita? Não sei a dos outros, a minha não é.
5: Nem aqui.
0: A começar é que eu tô lá. Então não é. Não, mas eu entendi. Ela, claro, disse nenhuma família perfeita. Talvez pensando em Ana Karenina na com versão certeza. Vivendas da Barra, né, os nossos clássicos. Né? É, todas as famílias são infelizes à sua maneira, não é isso?
1: Isso.
0: Todas as famílias são infelizes, mas cada uma à sua maneira. É, na Vivendas da Barra, imagino, me dá um medinho de pensar, assim, não é? Cada um à sua maneira, né? Ela quis dizer que todas as famílias têm problemas, botou uma pedra, vai gravar, não vai sair fazendo campanha, mas também, ó, quer saber, essa altura, acho que a briga com Michele dá voto não dá, né? Briga com Michele dá voto não dá, isso nós sabemos. Agora, a Michele falar que vota nele, eu não sei, eu acho que já é o eleitorado que está com ele, né? Digamos que a Michele não tem exatamente um eleitorado progressista. Não, não, isso aqui, não acho que seja, né? Não acho que seja o eleitorado progressista. Aí o Flávio defendeu o Gaspar, falou que tudo é uma grande farsa também e tal. E aí tem uma história bem enrolada, bem complicada. Quem é o homem que acusa o Lindbergh de forjar a denúncia contra o Gaspar? Eu não gosto dessa coisa quando vai, mas enfim, tá aí. Vamos ver. Tem uma coisa enrolada aí, vai lá.
5: Vamos então para essa história enrolada. O comerciante Luiz Antônio Lopes acusa o deputado federal Lindbergh Farias de forjar uma denúncia de estupro contra o também deputado federal Alfredo Gaspar, agora candidato a vice na chapa de Flávio. O caso envolveria uma menina menor de idade. No dia 23 de abril, Luiz Antônio Lopes afirmou em depoimento à Polícia Legislativa que participou de uma armação mediante promessa de pagamento para acusar Gaspar de estupro. Segundo o depoimento obtido pela CNN, Luiz Antônio acusou uma suposta tramóia arquitetada por Lindbergh. Ele disse que tinha observado a presença de uma jovem perto do local onde trabalhava, que estaria acompanhada por uma jornalista e um assessor de Lindbergh chamado Lucas. Luiz Antônio disse, por exemplo, que a jovem havia sido preparada para conceder entrevista sob identidade falsa para acusar um político de estupro de vulnerável e de ser pai do filho dela. Ainda conforme o depoimento, essa jovem receberia dinheiro de Lucas em valores que seriam entre R$2.000 e R$4.000 para sustentar essa história.
0: Siga, Valdir.
1: Apesar da história, não existe assessor com o nome Lucas no gabinete de Lindbergh. Em nota, o deputado do PT refutou as alegações. Um trecho do texto da defesa do parlamentar diz o seguinte: ele é desafeto político e já teria criado outros factoides, como a falsa tentativa de vincular Lindbergh a Adélio Bispo. Agora a gente vai ver quem é o acusador. Luiz Antônio Lopes se filiou ao PL no dia 30 de abril desse ano, 7 dias depois do depoimento, segundo informações obtidas pela CNN.
0: Bom, apure-se tudo, né? A única coisa que não se pode dizer agora do acusador é que seja isento de interesse político, que já tem um histórico, e aí 7 dias depois da acusação, né? Filiou em 30 de abril, 7 dias depois do depoimento. Faz a acusação, vai e se filia ao PL. Ah, isso quer dizer que ele está mentindo? Não. Por si não quer dizer. Agora, acho bom investigar, né? Para ver do que se trata. Lula nomeia novo chefe de gabinete pós saída de Marcola. Vamos lá.
5: Presidente Lula nomeou Oswaldo Malatesta Neto para ocupar o cargo de chefe de gabinete pessoal da Presidência da República. Embora Oswaldo já estivesse ocupando a função desde o fim de julho, a formalização do ato foi publicada em edição do Diário Oficial da União desta terça. Antes dele, a função era ocupada por Marco Aurélio Santana Ribeiro, conhecido como Marcola, que foi exonerado em 21 de julho. Ele teve o nome citado em uma investigação da Polícia Federal. A PF apura a motivação de um empréstimo de R$249 mil feito por Marcola junto à empresária Roberta Luxinger, amiga pessoal de Fábio Luiz Lula da Silva, o Lulinha, filho do presidente. Marcola, que estava na equipe da campanha A Reeleição de Lula, também se afastou desse posto.
0: Isso. Malatesta, uau! Vocês sabem que foi Malatesta? Agora que eu vi que é Malatesta. Malatesta foi um líder comunista, anarquista. Eu tenho livros do Malatesta aqui. Ah, você tem cada livro, hein, Reinaldo? Aliás, ai meu Deus, onde estaria meu Malatesta? Mas, enfim, amanhã eu acho. Mas certamente ele não vai lá, vai bem, pra fazer coisa de comunista, de anarquista. Lembrando que anarquista não é bagunça, tá? O anarquismo é uma visão de mundo e de Estado, com a qual eu não concordo. Mas, de qualquer modo, o Malatesta foi um grande militante e tal. Isso só a título de curiosidade. Marcola. Tem que ser investigado, está sendo investigado. A diferença não me confundo, eu não estou aqui querendo dizer que quanto mais gente investigada tiver no governo, melhor, obviamente não. Mas estou dizendo sim que haver uma Polícia Federal que investiga gente que está no governo é um índice de que a Polícia Federal é independente. O que não podia ter, e eu já exibi aqui o vídeo de 20 de abril de 2020, é ter um presidente da República que fala: eu vou mudar o comando porque eu não quero filho meu sendo investigado e não quero amigo meu sendo investigado. E aí vai o Bolsonaro e demite o ministro da Justiça no dia 24 de abril de 2020. No dia 29, assume o lugar do Moro o André Mendonça, com uma Polícia Federal sob intervenção. Aí sim. Tal foi, de tal modo se miscuíram os amigos de Bolsonaro na estrutura, seja da Polícia Federal, seja da BIM, né? Que o Anderson Torres, ex-ministro da Justiça, está preso. E o Ramage, que chefiava a BIM, está foragido. E o Silvinei Vasques, ex-chefe da Polícia Rodoviária Federal, está preso. Nesse governo, as pessoas estão sendo investigadas. E aí começou, aí tem o Lula manda apurar se a Roberta Luxemburg, Luxinger, misturei os nomes. Luxinger chegou a outro assessor da presidência. Vamos lá.
1: Lula pediu que auxiliares seus perguntassem ao assessor Swedenberger Barbosa, o Berger, atualmente lotado no gabinete presidencial, quais são seus vínculos com a empresária Roberta Luxinger. Segundo vazamentos que estão na imprensa, já a Polícia Federal teria um outro auxiliar da presidência na mira, a quem Roberta também teria emprestado dinheiro. Swedenberger se reuniu com a empresária quando era secretário-executivo do Ministério da Saúde e foi mencionado em mensagens entre a empresária e Antônio Carlos Camilo Antunes, conhecido como Careca do INSS. INSS. O assessor afirmou que não ofereceu nenhuma vantagem no governo à empresária e citou que a principal demanda dela tinha a ver com cannabis medicinal. O Planalto considerou afastar a Berger se ele tivesse admitido alguma relação com a empresária. Como dona de uma consultoria, Luxinger percorria a esplanada dos ministérios e órgãos públicos, representando empresas que tinham interesse em fechar contratos públicos. O site Metrópolis revelou o conteúdo de uma mensagem do careca do INSS para Roberta, repassada no dia 6 de novembro de 2024, que diz: Berger já está com aquela orientação em mãos.
0: É, por si não quer dizer crime. Investigue-se. Né? A produção avisa que eu falei que o Bolsonaro teve o xilique lá mandando demitir todo mundo dia 20 de abril, não, 22 de abril. Foi o dia da descoberta. 22 de abril, 24 Caio Moro e 29 assume o André Mendonça. E já que, então vamos lá, né? E chamou o Bolsonaro de profeta da segurança pública. Vejam vocês. Investigue-se. O que não pode acontecer é falar: aqui não se investiga porque eu não quero ninguém ferrando o filho meu e amigo meu. E isso foi dito, e isso foi aplicado, e o Moro foi demitido 2 dias depois e saiu acusando o Bolsonaro de interferência. Ah, mas agora eles estão juntos. Bom, isso é com cada um, né? Pesquisa CNT-MDA. Lula, 9 pontos à frente nessa pesquisa. Vamos lá.
5: Se a eleição fosse hoje, Lula bateria Flávio Bolsonaro com uma diferença de 8,9 pontos percentuais, segundo a pesquisa CNT-MDA. O petista obteria 48 pontos contra 39,1 do candidato do PL. Na pesquisa anterior, de junho, o atual presidente tinha 49 e o senador 37%. Foram ouvidas 2.002 pessoas entre os dias 5 e 9 de agosto. Margem de erro é de 2,2 pontos para mais ou para menos.
0: É, ainda nessa pesquisa, Lula Zema, 49,1 a 34,9. Lula Caiado, 47,9 a 35,9. Lula Renan Santos, 48,5 a 33. É uma pesquisa bastante discrepante em relação a algumas que estão por aí. Se você considera a margem de erro de uma e de outra, não estou comparando as pesquisas, mas é que aqui a diferença é de 9. Poderia ser de 7. Numa pesquisa em que a diferença seja de 5, também poderia ser de 7. Vale bem. Então está tudo ali no orbital, digamos assim. Mas é claro que a discrepância é grande, porque a pesquisa busca... quando você fala que a margem de confiança de 95%, o intervalo de confiança de 95%, você está dizendo o seguinte: se você fizer 100 pesquisas, 95 delas darão um resultado dentro da margem de erro. Então está ali, está transitando ali. Claro que esses números são muito mais favoráveis ao Lula, mesmo ele tendo oscilado um ponto para baixo, mesmo o Flávio tendo oscilado 2 para cima. Né? Mas a diferença é grande. E aqui não tem Caiado empatado com Lula. Eu não estou desconfiando de nada. Eu estranho, quando se fala do Caiado empatado com Lula, eu estranho. Eu estranho porque, assim, um monte de gente nem sabe quem ele é. Para o Caiado empatar com Lula, talvez o Flávio devesse, então, até estar na frente do Lula. Mas eu não sou o Nunes Marques, que agora, vale o bene, selo Reinaldo Azevedo de qualidade de pesquisa. Uhum. O que eu sei é que a pesquisa CNT-MDA sempre foi, uma pesquisa séria. O MDA é um instituto sério. Né? Quando eu não considero sério, eu nem toco no assunto. Né? E não estou conferindo selo a ninguém. Tem um histórico de acerto bom, né? Agora, eu já perguntei A Isa outro dia me ligou de madrugada, falou: rei, vi um eleitor acorrentado na rua. Falei: mas Isa, eu tava voltando com meu namorado do cinema, aí eu vi um monte de eleitor sendo levado pela coleira. E as pessoas tinham camisetas escritas assim: turma da polarização. Falei: é mesmo, Isa? Mas você deveria ter chamado a polícia. Ela falou: ah, não, mas é que depois a gente tinha um jantarzinho gostoso e tal.
5: Tinha
0: reserva já e era difícil. Falei: ah, tá. Falei: a próxima vez você me avisa que eu chamo a polícia. Né? Por que é que eu tô falando isso? Vai.
1: No primeiro turno, Lula se manteve na casa dos 42 pontos em relação ao levantamento de junho. Flávio, por sua vez, ficou na casa dos 28, parecido também. Os outros candidatos somados também ficaram na estabilidade, na casa dos 15%, somando todos eles. Lula, então, 42,4%, Flávio, 28,7%, Caiado tem 4%, Romeu Zema, 3,3% e Renan Santos, 2,8%.
0: E ainda tem Samara Martins, União Popular, 1,6%, Augusto Cury, Avante, 1,2%, Avante, Rui Costa Pimenta, PCO, 0,9%, outro, 0,9%, tem outro.
1: E a Unidade Popular.
0: Eu falei União Popular? É. Unidade Popular. É verdade. É unidade sem união. O Flávio aqui aparece no primeiro turno com número inferior.

0: A extrema-direita que tem perturbado um pouco esse cenário, mas aí acaba sendo democracia ou não democracia. O fato é, quem quer votar no Zema, fala assim, Zema é meu homem. Frase. Zema é meu homem. Aliás, o Zema tá dizendo que ele não vê o 8 de janeiro como crime, não, que ele achou tudo aquilo muito normal, viu, Vale Bene? Uhum. Oxe! Não pode agora nem botar fogo em jogar água no Supremo, quebrar coisa. Ah! Ou no Congresso, ou no Palácio. Que coisa exigente, né, Zema? Não, que pena, né, que isso seja crime. Veja você. Ah, quero votar no Zema. Vota. Votar no Renan, vota. Votar no Caiado, vota. Esses são os votos deles. Esses são os votos deles. No segundo turno, o segundo turno existe justamente para que você fale... Prefiro esse àquele. É um voto de tom de afirmação negativa. De afirmação negativa. É por isso que é esse segundo turno. O segundo turno é uma afirmação negativa. O cara acaba escolhendo aquele que ele considera o mal menor. Mas é por isso que é esse segundo turno, senão bastaria o primeiro. E no primeiro turno, né, gente, vocês ganhariam a alcunha do que são candidatos nanicos. Ou não? Ainda aprova a aprovação de Lula, desempenho de Lula. Aprova 47,3, desaprova 48,2, margem de erro 2,2, empatado. Avaliação do governo, ótimo 13,5, bom 21,8, regular 27,3, ruim 8,8, péssimo 27,4, portanto reprovam mesmo, avaliação realmente negativa, vai a 36,2. Porque o regular, eu já disse, aluno regular passa de ano. Não é aquele que dá mais, assim, excitação intelectual no professor, mas passa de ano, vale bem. Sim. Né? Rejeição a Flávio 42,1, a Lula 39,8, também empatado na margem de erro. E aí a rejeição a Caiado é 2,3, porque também o cara acha que não vai ganhar mesmo, não dá a menor bola. E agora atenção por uma coisa importante. Lá vou eu falar de lei. Você quer ouvir falar de lei? Ah, não quero, odeio lei. Então tá, então aqui se fala. Do que é que eu estou falando, vai.
1: O advogado Daniel Bialski, o mais novo integrante da defesa do dono do Banco Master, Daniel Vorcaro, se reuniu com o ministro André Mendonça, relator do caso no Supremo Tribunal Federal. Segundo o Globo, o objetivo do encontro foi articular uma nova proposta de delação premiada de Vorcaro. De acordo com o jornal, Bialski disse ao magistrado que vai buscar apresentar mais uma proposta de colaboração. Em entrevista à Globo News nesta terça, o advogado reforçou que o cliente quer falar e quer colaborar. Ao lado de Sérgio Leonardo, Daniel Bialski vai a partir de agora definir as novas estratégias de atuação no caso. Há a possibilidade de um novo encontro com Mendonça para tratar justamente sobre a proposta de colaboração de Vorcaro. Ele já esteve envolvido em duas tentativas de delação, Daniel Vorcaro, mas elas foram rejeitadas pela Polícia Federal e pela Procuradoria-Geral da República. Indagado hoje sobre essas tentativas e sobre informações de que o empresário teria poupado pessoas nas negociações, Bialski afirmou que ainda não conversou em detalhes com o cliente sobre o assunto. Ele disse: eu ainda não tive a oportunidade de sentar com ele e entender direitinho o que ele falou, se deixou de falar alguma coisa, o que deixou de falar, o que seria importante falar.
0: Olha aqui, eu já disse que o Bialski é meu chapa de barbeiro, né?
2: Sim.
0: Aí o Vale Bene, que é bocudo, falou: vai fazer o que no barbeiro você? Você não sabe, eu vou. Uma hora eu tiro esse boné aqui e a surpresa vai ser gigantesca.
1: Não vai ser o Alfredo Gaspar, assim, do bolo.
0: Isso, exatamente. Ah, só tá. Que sem aquele barrigão do meu desenho, sem a peruca loura. Eu não creio nessa notícia, do modo como a imprensa noticia. Não estou dizendo que é falsa. O Bialski é um ótimo advogado. E deve conhecer o parágrafo 6º do artigo 4º da Lei 12.850. Eu estou chocado. Eu fico chocado com os

0: meus coleguinhas às vezes. O que é? Vai fazer silêncio enigmático, Reinaldo? Não, eu leio. Eu leio, sei até de cor, mas vou ler porque, para não errar, ficar o documento histórico. Parágrafo 6º do artigo 4º. O juiz não participará das negociações realizadas entre as partes para a formalização do acordo de colaboração que ocorrerá entre o delegado de polícia, o investigado e o defensor, com a manifestação do Ministério Público ou, conforme o caso, entre o Ministério Público investigado ou acusado e seu defensor. O juiz está participando da negociação para delação? Não pode. Mas o Mendonça ganhou a licença para desrespeitar a lei, seja em relação à Polícia Federal, seja. Ganhou a licença para fazer qualquer coisa. A delação está sendo negociada com ele. Não, eu não estou acusando o Bialski, né? Antes que o Dario Becker, meu querido Dario Becker, nosso cabeleireiro comum, eu chamo ele de barbeiro. O barbeiro Dario Becker falou assim: pô, rei, para falar mal do nosso amigo. Não, não estou falando, não. Se o Bialski está lá, e um advogado tem de atuar o melhor que ele possa para defender seu cliente, é porque o ministro está falando que é preciso ir lá. Ministro André Mendonça, o senhor está cuidando de delação? A essa altura tem juízes me ouvindo. Advogados, muitos, ministros. André Mendonça, parágrafo 6º do artigo 4º da Lei 12.850, que trata das relações, a Lei das Organizações Criminosas. O juiz não participará das negociações realizadas entre as partes. Eu acho muito impressionante que ainda não tenha surgido uma nota do gabinete de Mendonça dizendo o tema da reunião não foi essa. Nós temos um ministro que atua acima. Começou aquela história: ah, Alexandre de Moraes faz isso. Nós temos um ministro que atua acima da lei? Que impõe tratar da delação ainda nessa fase meramente especulativa, que já tinha vazado que ele não tinha gostado disso ou daquilo. Ele próprio chegou a dizer, teve até uma altercação ali com uma altercação com o Gilmar Mendes. Chegou a dizer que um advogado teria oferecido para ele fazer a delação, mas excluindo pessoas. Ao que o Gilmar falou: mas isso estava sendo discutido, delação estava sendo discutido com o senhor? Ele continua discutindo delação? Porque como será ele a homologar ou não homologar? E depois será ele a depender a julgar? Como é que ele pode cuidar da delação? Aí quer cuidar da delação, depois quer cuidar de homologar ou não homologar, depois vai julgar. No caso da Polícia Federal, ele quer também cuidar da rotina dos agentes, ele quer também ter acesso a todas as provas brutas, não interessa o quê, tudo indexado. Nós temos. Nunca ninguém concentrou tanto poder assim. Né? E agora é muito grave. Estados Unidos e mensagem em tom ameaçador às Américas. As Américas tudo, Vale o Bene. A caixa forte do Vale o Bene não vai sobreviver. Vai, vamos lá.
1: O Departamento de Estado americano, responsável pela diplomacia dos Estados Unidos, publicou nessa terça-feira um vídeo defendendo a doutrina Monroe, o princípio político que estabelece a hegemonia de Washington nas Américas. A doutrina foi utilizada por Donald Trump para justificar a invasão da Venezuela, que terminou na captura do ditador Nicolás Maduro, levado à força para os Estados Unidos sob acusações de tráfico de drogas no começo desse ano de 2026. No vídeo, o embaixador americano no Panamá, Kevin Marino Cabrera, detalha o surgimento da doutrina em 1823, quando Washington decidiu apoiar formalmente a independência de muitos países latino-americanos, da Espanha e também do Brasil, no caso, contra Portugal. O governo americano, naquele momento, promete manter as Américas livres de influência europeia. Entretanto, como a Marinha dos Estados Unidos não tinha força para fazer valer a doutrina, tratou-se de uma declaração simbólica nas suas primeiras décadas de existência. Isso mudou na segunda metade do século XIX, quando os Estados Unidos viveram um grande crescimento econômico proporcionado pela industrialização, imigração massiva e expansão ao oeste.
0: É, e essa doutrina Monroe tem uma fala, né? Tem uma frase, né? América para os americanos, né? Aí no interesse econômico dos Estados Unidos. Vamos falar mais desse vídeo, quem tá no rádio não vê, mas a gente tá botando vídeo aí, o vídeo tá em inglês, a gente tá botando vídeo sem som. É um negócio absurdo, vai lá.
2: Ao longo de 5 minutos, Cabrera defende o histórico imperialista dos Estados Unidos na América Latina, relembrando a guerra contra a Espanha, que levou à independência de Cuba, que passou a fazer parte da esfera de influência de Washington. O diplomata é cubano-americano de segunda geração, nascido na Flórida. Apoiador de Trump, Cabrera foi vereador de Miami de 2022 a 2025. A peça foi postada no X pelo Departamento de Estado com a frase: "O domínio americano no hemisfério ocidental jamais será questionado novamente." Trata-se de uma fala feita por Trump em seu primeiro pronunciamento após a captura de Maduro em janeiro de 2026. O ditador era próximo da Rússia e da China. O vídeo, entretanto, contém imprecisões históricas e omissões importantes. Cabrera diz, por exemplo, que foi graças aos Estados Unidos que a França foi expulsa do México depois de tentar instalar uma monarquia no país latino-americano, liderado por Maximiliano de Habsburgo, irmão mais novo do imperador da Áustria. Na verdade, Maximiliano e as tropas francesas de Napoleão III foram derrotadas pelo presidente do México, Benito Juárez, que organizou a resistência à invasão europeia a partir de sua base de apoiadores liberais no norte do país. Os Estados Unidos, envolvidos na época com a Guerra Civil Americana, só apoiaram Juárez financeiramente a partir de 1865 e ameaçaram ações militares contra a França em 1867, quando o governo republicano já estava novamente em controle de quase todo o México. O vídeo, embora mencione a intervenção americana na Nicarágua a favor do ditador Anastácio Somoza, não fala de outras ocasiões em que Washington apoiou ditaduras na América Latina, como no Chile, Argentina, Paraguai, Uruguai e Brasil. Também omite tentativas fracassadas de intervenção, como a invasão da Baía dos Porcos em Cuba em 1961.
0: É claro que é um vídeo de ameaça. Vale bem, Luiza, vocês leram aí, né? O sujeito é um vereador de Miami, daqueles tarados de extrema direita, né? E vira assessor especial, e aí publica coisas em nome do Departamento de Estado e vem falar então da América, a doutrina da América para os americanos. É um troço realmente muito, muito impressionante. Quando o Lula fala em soberania, você acha que o Brasil pode ser atacado? Bom, em princípio acho que não, e que não seria tão fácil assim, não porque a gente tenha condições de enfrentá-los numa guerra, é que o Brasil não é a Venezuela, é por várias razões e implicações. Agora, essa gente boa da cabeça não é. É bom que fique claro isso aí.
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0: Bom, Será que o TSE vai ser um tribunal ou decidiu ser uma vaga ideia? Vamos lá, vai.
1: Ministros do Tribunal Superior Eleitoral indicaram que o vídeo produzido com inteligência artificial, que mostra o ex-presidente Jair Bolsonaro declarando apoio ao filho Flávio, tende a resultar na aplicação de uma multa. A informação é do Globo. A gravação foi utilizada durante a Convenção Nacional do PL em São Paulo e a avaliação do caso tem orientado as discussões internas do TSE e deve nortear a reunião convocada pelo presidente do tribunal, o ministro Cássio Nunes Marques, na quinta-feira, quando os magistrados tentarão construir um entendimento comum. O objetivo é que a conclusão possa servir de precedente para os demais casos envolvendo peças produzidas com inteligência artificial durante a campanha eleitoral desse ano. Segundo o jornal, a discussão entre os ministros deixou de se concentrar apenas na existência ou não de violação à resolução do TSE sobre IA e passou a mirar a resposta jurídica mais adequada para esse tipo de conduta. A linha que vem ganhando força no TSE nesse momento diferencia os casos de propaganda eleitoral irregular daqueles em que o uso da tecnologia configure abuso de poder, hipótese que poderia justificar punições mais rigorosas por parte da corte.
0: Eu não entendi nada do que ele tá falando. Sabe aquele meme do pânico?
1: Uhum.
0: Não entendi nada. A resolução é explícita. A resolução proíbe. Ponto. Conteúdo sintético, seja para o bem, seja para o mal. Não é? Normalmente, quando se trata de coisa feita, segundo consta, sem autorização. Não tem. Agora, a resolução. Vocês vão revogar a resolução ou não? Ou a resolução vai continuar, mas não vai valer? Isso é que talvez a imprensa chamasse, vai ter um TSE menos intervencionista. O Nunes Marques, a primeira coisa que fez foi censurar a pesquisa. E aí veio a tese absurda da defesa do Flávio, que realmente é interessantíssima, vai.
2: A campanha de Flávio Bolsonaro defendeu ao Tribunal Superior Eleitoral o uso de produções feitas com inteligência artificial, mesmo sem que a pessoa eventualmente retratada tenha autorizado. O entendimento dos advogados do senador é de que, caso o TSE tenha interpretação diferente, poderia inviabilizar o emprego da tecnologia nas disputas políticas. A manifestação foi apresentada ao relator do caso, o ministro Cássio Nunes Marques. A posição foi enviada às vésperas da reunião convocada pelo magistrado com os demais integrantes da corte para discutir o julgamento do vídeo produzido com inteligência artificial que tem o ex-presidente Jair Bolsonaro. Na petição, a defesa de Flávio afirma que a ausência de consentimento é absolutamente indiferente para caracterizar um deepfake, escreve. A ausência de autorização também é absolutamente indiferente em tema de identificação de deepfake, um vídeo de humor, uma paródia, uma sátira de um adversário político sem qualquer enganosidade, respeitado o parâmetro da publicidade, sem conteúdo desinformativo grave, não se converte em deepfake pela natural ausência de conhecimento e anuência da pessoa retratada.
0: Eu gostei do sem desinformativo grave, Vale Bene. Se for mais ou menos. Se for mais ou menos. Além do que, isso está permitindo fazer o que André Mendonça fez. Tirou do ar o vídeo do Lindbergh, que associava o Flávio Bolsonaro ao Adriano da Nóbrega, miliciano, ou não? Fato. Ah, porque tem deepfake aqui, sei lá, fez uma junção de imagem ali que não era verdadeira, só ilustrativa. Ele tirou do ar. Já aquela em que o Flávio Bolsonaro bombardeia embarcações do PCC e do Comando Vermelho e ameaça uma suposta embarcação do PT que estaria junto com os narcotraficantes, aí ele achou que era liberdade de expressão. O TSE com Nunes Marques, André Mendonça, deixa de ser um tribunal para ser uma vaga ideia, né? E olha que os Estados Unidos ainda não começaram a interferir no processo eleitoral para valer, que eu digo, com conteúdos, né? Via as redes, via redes sociais. É isso aí.
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0: argentinos, uma pesquisa se opõe aos ataques de Milei a Lula. Vamos lá, rapidinho.
1: 70,5% dos argentinos desaprovam os ataques de Javier Milei a Lula, segundo uma pesquisa da empresa argentina de consultoria de opinião pública Zuban Córdoba. De acordo com o levantamento, somente 20% dos entrevistados na Argentina aprovam as críticas ao presidente brasileiro feitas pelo chefe da Casa Rosada. Outros 9,5% não souberam responder. O relatório também aponta que 88,9% consideram o Brasil importante para a economia argentina, enquanto 10,5% dizem que o país não é importante e 0,6% afirmam não saber. A pesquisa ouviu 1.200 pessoas com 16 anos ou mais em toda a Argentina entre 8 e 10 de agosto desse ano por meio de entrevistas online. A empresa afirma que o levantamento tem 95% de nível de confiança e margem de erro de 2,83 pontos percentuais.
0: Sinal de que, nesse particular, ao menos, a maioria dos argentinos, e é mais, a maioria esmagadora, não, a maioria não perdeu o juízo. Não é? Se o Milei está tentando usar o Brasil, eleger o Brasil como inimigo para tentar resolver suas crises internas, a resposta parece não estar sendo exatamente positiva. E ele não está vivendo um grande momento ali, internamente. A situação econômica, a pobreza, recentemente, aumentou, né? As dificuldades são muitas. E as pessoas sabem a importância que o Brasil tem, né? Inclusive, pode afetar turismo, afetar um monte de coisa, né? Mas o cara está a serviço. Ele está a serviço do Trump, esse que ameaça as Américas, né? Está a serviço dos adversários do Lula aqui dentro e continua a sua sanha, perdendo completamente a noção de limite, né? Ele vai para a lama diplomática mesmo. E aí as coisas começam a se complicar. Vamos lá.
2: O presidente da Argentina, Javier Milei, voltou a atacar Lula no último domingo. A manifestação do argentino foi feita quando ele compartilhou uma publicação de um parlamentar americano que é apoiador do presidente dos Estados Unidos, Donald Trump. Na postagem, o deputado republicano Carlos Jiménez escreveu o seguinte: o ódio e o desprezo com que o criminoso Lula da Silva, do Brasil, se manifesta em relação ao nosso secretário de Estado, Marco Rubio, vem diretamente de seus chefes na ditadura castro-comunista. Os brasileiros merecem muito mais do que esse porco. O post do parlamentar americano foi compartilhado pela página Fuerzas de la Libertad e recompartilhado por Milei.
0: Então, pensa nisso. Olha, é aceitável? Do que é que nós estamos falando? É um país com quem o Brasil mantém relações regulares, amigáveis. É um troço absolutamente impensável. Vai fazer o quê? Vai fazer o quê diante disso? A música do Caetano, né, que fala, né, dos seres trevosos do Vale do Silício que surgiram com suas redes sociais e fala dos palhaços macabros que brotaram nos impérios e nos seus vastos quintais. Um desses palhaços macabros é justamente Javier Milei. É absolutamente inaceitável. Primeiro, é inaceitável chamar o cara aqui para uma guerra eleitoral que é interna, que é nossa. Viesse o Milei para apoiar o Flávio, tudo bem, o Lula já apoiou gente lá, manifestou apoio. Mas não é disso que nós estamos falando. Mas, né, as pesquisas indicam que isso pode ser mais prejudicial ao Flávio que benéfico. Mas não adianta, o fanático, ele não quer saber disso, né? O fanático, ele se considera, né, se vocês forem procurar a origem etimológica, ele se considera o senhor do templo, o dono da verdade, né? aquele que não é contestado. Mas já na Roma de Cícero, né? Já na Roma de Virgílio,
3: cultural,
0: o fanático também era considerado um sujeito perigoso, porque incapaz de enxergar a realidade à sua volta. Esse Milei, ele está mais para um falastrão, com uma irmãzinha corrupta, né? A tal da Karina Milei, né? Que é a cuidadora dele, né? Ele está mais para um aproveitador, é verdade. Mas agora entrou nessa agenda, decidiu ser o estafeta do Trump e está aí. O Brasil precisa romper relação com a Argentina? Não, tem os interesses econômicos, não tem que romper. Agora, evidentemente, não dá para normalizar, né? Ele está fazendo uma aposta que o Flávio vai ganhar. As pesquisas indicam hoje, não sei se se cumpre, que vai perder. Se o Lula ganhar, ele vai continuar nessa trajetória de confronto? Aí talvez ele possa mudar. Ele já saiu atacando a China lá atrás e depois reviu seu pensamento. Ele não revê pensamento, né? Aí teve um surto de bom senso, que são intervalos, que foi um intervalo em surtos de absoluta loucura. É isso.

0: E aí o Caetano fala, claro que elas têm maravilhas também, né? E até a Billie Eilish é homenageada na música. É isso aí.
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0: Bem rapidinho, gente, a PF quer fazer quer saber o que fazer com os livros do... Não é nos livros, me confundi, vai.
2: A Polícia Federal pediu hoje que o STF defina a destinação de 10 armas de Jair Bolsonaro que foram apreendidas pela corporação. Em julho, o ministro Alexandre de Moraes determinou a revogação do registro de colecionador, atirador desportivo e caçador, o CAC, do ex-presidente, e a imediata apreensão de todas as armas de fogo a ele vinculadas. A medida foi tomada após uma pistola Glock ter sido apreendida por um agente responsável pela segurança de Jair Bolsonaro durante uma blitz. Isso também levou a uma busca e apreensão na casa do ex-presidente, já que foram verificadas divergências entre as armas e entregues e as registradas em nome de Bolsonaro.
0: Ah, inutiliza tudo e pronto, passa o trator em cima, é isso aí.
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0: Hoje vai, Beni? São Paulo?
2: É difícil acreditar, viu? Na altitude, com um histórico recente, mas tem que torcer,
0: você,
2: né?
0: Você sabe que na altitude eu jogo bem. O Lula, o moderado com empresários, tá aí, né? O moderado com empresários antes da campanha, vai.
3: Segundo o Globo, a campanha de Lula pretende realizar um encontro com empresários no próximo domingo, dia oficial da abertura da temporada da campanha eleitoral. Além do evento de abertura da corrida reeleição no estádio de Vila Euclides, em São Bernardo do Campo, está sendo articulado para o período da manhã na capital paulista uma reunião com grandes nomes do PIB brasileiro.
0: E a PECS, plano para empresas contra tarifas dos Estados Unidos.
2: A Agência Brasileira de Promoção de Exportações e Investimentos, a APEX Brasil, anunciou nessa terça um plano de apoio às empresas brasileiras afetadas pelo tarifaço imposto pelo presidente dos Estados Unidos, Donald Trump. A entidade vai destinar R$210 milhões para ajudar empresas de 35 setores a buscar novos mercados para reduzir a dependência dos Estados Unidos. Os recursos poderão custear despesas com consultorias especializadas, bolsas de exportação, participação em feiras internacionais e reuniões de negócio. O programa terá duração de 12 meses e pretende atender 5.300 das 5.600 empresas atingidas pelas novas tarifas anunciadas pela Casa Branca. Como não se trata de um empréstimo, não haverá cobrança de juros ou taxas sobre esses recursos. As inscrições começam amanhã pelo site da Apex Brasil. No cadastro, a empresa deverá informar dados sobre exportações e o objetivo do apoio. A análise será individual e cada caso receberá um auxílio específico. Os principais objetivos da agência são apoio aos setores e às empresas exportadoras impactadas pelas tarifas, diversificação de mercados para exportação, manutenção da promoção comercial no mercado americano e isenção de taxa de participação em ações diretas para empresas impactadas.
0: E coisas que estão dando certo. Depois, no rádio a gente vai ficando por aqui, volto para me despedir, mas quem depois procura, nós temos mais 10 minutos nas TVs e nas redes sociais e vocês vão ver que há resultado. Quero aproveitar aqui para mandar um abraço para o Tiago Salomão e para o Matheus Soares, que fazem o podcast Market Makers. Ontem eu não me lembrei do nome deles e foi só a idade mesmo. Espero que não tenham considerado uma grosseria. E, na verdade, eu me referi ao Matheus Soares, que uma hora o Eduardo falou uma coisa lá que eu achei assim, bom, eu acho que o Matheus fez uma cara assim, tipo, meu Deus do céu, mas também não estou passando para ele, foi a leitura que eu fiz. E aproveitar e mandar um abraço também pro Leopoldo Rosa, que é o produtor deles, né? E passando eleição, passando tudo aí, a gente conversa, porque nos mercados eu sou bom também, viu, vai, Ben? Uhum. Que afinal, eu sou um market maker. Beijo pra turma toda. É isso aí.
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0: E estamos de volta nas redes sociais e na Band News TV, LG Channels, TCL Channels, Samsung TV Plus, canal 2043, Caverna do Unhudo, né? Na casa de minha mãe. Quer ver? O Brasil... O governo está se organizando aí para socorrer as empresas e tal. Tem o tarifaço. É claro que o tarifaço tem efeito, né, sobre a economia brasileira. Tem coisas que não são boas. Agora vejam vocês. Vai lá.
3: A As exportações brasileiras para os Estados Unidos somaram 21 bilhões de dólares entre janeiro e julho de 2026, queda de 12,2% na comparação com o mesmo período do ano passado. O recuo representa cerca de 2,9 bilhões de dólares a menos em vendas e levou os embarques para o mercado americano ao menor nível para o período em 3 anos. Os dados são do Monitor do Comércio Brasil-Estados Unidos, elaborado pela Câmara Brasileira de Comércio para o Brasil, a AmCham, com base em informações do Comex State. A queda foi ainda maior entre os produtos sujeitos às maiores sobretaxas, atualmente entre 25% e 37,5%. As exportações desses itens recuaram 31,5% no acumulado do ano, despencando de 4,6 bilhões de dólares para 3,2 bilhões de dólares. A retração nesse grupo de produtos foi puxada principalmente pela madeira de coníferas, cujas vendas para os americanos desabaram de 59,4% de janeiro a julho na comparação com o mesmo período do ano passado.
0: Então desabaram 59,4%. Olha, deixa, presta atenção aqui, esse governo deveria estar sendo aplaudido, porque a tarifa, o mundo inteiro está sofrendo tarifa, é a forma que o Trump tem de driblar a decisão da Suprema Corte. No caso do Brasil, a tarifa vem com pregação ideológica em razão desta gloriosa família que está aqui, de candidatos a interventores do Império, né? Interventores do Imperador do Norte. Mais uma vez, deixo aqui a dica para ver um filme que não tem a ver com isso, não. Né? Mas é que eu lembrei do filme. Uhum. Por que deveria estar sendo aplaudido? Vocês viram a queda que houve, né? Em julho.
3: Sim.
0: Dos Estados Unidos. Só que as exportações brasileiras totais subiram 6,2 em julho de 2006 na comparação com julho de 2025. No acumulado, Voi Bene, de janeiro a julho deste ano, as exportações brasileiras somaram 218,6 bilhões, uma alta de 10,5% em relação ao mesmo período do ano passado. Ou seja, sim, o Brasil está enfrentando dificuldade com os Estados Unidos, mas está conseguindo ganhar outros mercados. A ideia de que a tarifa vem e quebra a economia, eu não estou dizendo com isso, porque tem gente que já, assim, aquela, o famoso, então você está dizendo que é irrelevante. Não, eu não estou dizendo que seja irrelevante. Até porque alguns setores em especial que acabam sofrendo vão ter o socorro do governo. Agora, o país ganhou outros mercados, está ganhando outros mercados. Talvez seja a coisa mais irritante para aqueles delinquentes. Então eles dizem, o Brasil não está fazendo nada porque não sei o quê, olha só, olha aquilo. Não, tanto está fazendo que está exportando mais. Mesmo enfrentando o boicote dos Estados Unidos. Mauro Vieira, por exemplo, estava fazendo o quê? Trabalhando, vai.
2: Sim, o ministro das Relações Exteriores reuniu nesta terça-feira em Brasília com a secretária de Negócios Estrangeiros das Filipinas, Maria Tereza Lázaro. O governo das Filipinas preside atualmente a Associação de Nações do Sudeste Asiático, a ASEAN. A reunião ocorreu em um momento em que o Brasil busca novos parceiros e pretende ampliar relações comerciais em meio ao tarifaço dos Estados Unidos. Inicialmente, Vieira e Maria Tereza estiveram no Palácio da Alvorada, residência oficial do governo, no encontro com o presidente Lula. Depois, seguiram para o Palácio Itamaraty, também na capital, sede do Ministério das Relações Exteriores. A ASEAN reúne, além das Filipinas, países como Singapura, Vietnã e Indonésia, com os quais o Brasil defende que o Mercosul mantenha amplos acordos comerciais em razão do potencial de aumentar o comércio exterior e, na prática, reduzir a dependência de alguns mercados.
0: Então, assim, estamos fazendo a coisa certa. Então pode chutar o traseiro dos Estados Unidos e falar, não tô nem aí. Não. Mas isso não está sendo feito. Isso não está sendo feito. Mas o Lula precisa parar de falar de soberania. Como é que é? Por quê? Precisa parar de falar de soberania. Que história é essa? Não, precisa falar, é fundamental falar de soberania. que sem ela um país não consegue organizar o seu próprio desenvolvimento. Agora, não tem que sair brigando, e não está. E não está, está conversando. Eu ainda ontem falei com o meu, falei do meu querido Trump. Não, vamos mostrar pro Trump o negócio do desmatamento e tal. Né? E o governo tem aí algumas prioridades no Congresso. Vamos ver, né? Vamos lá, vai.
2: A articulação política do governo quer avançar nessa semana com a votação do projeto de lei que criminaliza atos de misoginia. A ideia do Planalto também é destravar a instalação de comissões mistas para discutir medidas provisórias na volta do Congresso após o recesso parlamentar. O período que começa agora é conhecido entre os parlamentares como de esforço concentrado. Na lista de prioridades estão a revisão da taxa das blusinhas e o projeto que permite a redução do preço dos combustíveis, segundo o Globo. Para isso, o governo buscou o presidente do Senado, Davi Alcolumbre, no movimento de reaproximação entre Lula e o parlamentar. Já a primeira-dama Janja tem focado no PL da misoginia e pediu o avanço do projeto durante encontro com líderes do governo e do PT no Congresso. A reunião ocorreu hoje, quando dirigentes definiram as pautas cujas aprovações são consideradas prioritárias pela gestão Lula para as próximas semanas.
0: O que mais?
3: Segundo o G1, Lula definiu como prioridade, junto ao ministro das Relações Institucionais, José Guimarães, a votação no Senado da PEC da Segurança Pública. A proposta amplia a coordenação da União na área e estabelece diretrizes nacionais para o combate ao crime organizado. Aprovado o projeto, Lula quer recriar o Ministério da Segurança Pública ainda antes do primeiro turno das eleições. A votação da PEC da Segurança será um dos temas prioritários da próxima conversa entre Lula e o presidente do Senado, Davi Alcolumbre, que está sendo articulada para essa semana. A avaliação do governo é de que a votação da PEC da Segurança Pública tem mais viabilidade de ocorrer do que a da PEC, que prevê o fim da escala de trabalho 6x1, outra prioridade do Planalto.
0: É isso. E o Ibovespa, principal índice da Bolsa Brasileira, recuou 2,5 nesta terça, aos 167,175. Foi a maior queda desde 12 de março, quando o índice caiu 2,55. O dólar fechou em alta de 0,98, cotado a 5,16. O desempenho ruim teve como pano de fundo, isso aqui é o que dizem os mercados, né? O cenário eleitoral no Brasil e as incertezas sobre o rumo dos juros e da inflação. A inflação caiu. Ah, mas é que se esperava cair tanto. Bom, o mercado erra tudo, né, que prevê. Mas caiu. E caiu bem. Tá, inclusive, em 12 meses, está na meta, né? É o que? É, o pano de fundo, o cenário eleitoral. Qual é o cenário eleitoral? O quê? Da vitória do Lula? Porque os mercados preferiam a vitória daquele que diz que vai empichar ministro do Supremo? É isso? Né? É, acho que está na hora de vocês começarem a rever. Não, é, se bem que... Ô, rei, deixa a gente especular um pouco. Tudo bem, especula. Só não avancem. Não avancem sobre o Vólio Ben e a Isa na calçada.
3: Por favor.
0: Porque quando eles estiverem andando na calçada e vir um de vocês, vão atravessar. Correndo. Deixe-os em paz. Tá bom? Sem bater a carteira deles. Beijo, até amanhã. Estão chegando os alquimistas.

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0: Gerando os principais destaques do noticiário aqui na Band News FM, o principal índice da Bolsa Brasileira recua 2,50% nesta terça-feira aos 127.875 pontos. Essa foi a maior queda desde 12 de março, quando o índice caiu 2,55%. O dólar fechou em alta de 0,98%, cotado a R$ 5,16. O desempenho ruim teve como pano de fundo o cenário eleitoral no Brasil e as incertezas sobre o rumo dos juros no país. Nos outros destaques do dia, na pauta policial, três vereadores são presos no interior do Ceará em uma operação que investiga a interferência de uma facção criminosa nas eleições. Tem mais informações chegando agora com a Leonice Acioles.
1: Uma operação da Polícia Federal e do Ministério Público investiga a influência de uma organização criminosa nas eleições de Sobral, interior do Ceará. Segundo as investigações, candidatos teriam que pagar um pedágio eleitoral de até R$ 60 mil para fazer campanha em bairros dominados pelo grupo. A operação cumpriu 14 mandados de prisão, além de 25 de busca e apreensão, e 5 medidas de afastamento de cargos públicos. Três vereadores de Sobral estão entre os presos. As investigações também apuram corrupção eleitoral, extorsão, lavagem de dinheiro e organização criminosa.
0: A candidata ao Senado no Distrito Federal, Michele Bolsonaro, e o candidato à presidência da República, Flávio Bolsonaro, estiveram juntos para a gravação do horário eleitoral. Detalhes que chegam de Brasília com Afonso Marangoni.
2: O pré-candidato à presidência da República, Flávio Bolsonaro, se reúne com a pré-candidata ao Senado, Michele Bolsonaro. Foi o primeiro encontro entre eles desde que se desentenderam publicamente e depois se reconciliaram. A ex-primeira-dama foi ao comitê do senador, onde ele gravou vídeos de apoio a pré-candidatos ao Senado. Antes da chegada de Michele, Flávio elogiou a madrasta.
3: Uma grande honra pra gente, todo mundo já entendeu que o Brasil precisa vencer o PT. E ela, uma pessoa qualificada, que com certeza, junto com a Biaquissa aqui no DF, vão ser grandes representantes e vão ter, obviamente, acesso a direto à presidência da República para as demandas aqui do Distrito Federal, assim como todos que estão aqui, né, vão ter aí esse canal direto para ajudar os seus estados. Se vão encontrar na presidência da República alguém sempre disposto, disponível para ajudar, né, os cidadãos dos seus estados.
0: Aqui do esporte, chegando agora com Lucas Belotti.
4: O técnico Fernando Diniz comanda hoje, já em Rosário, o último treino antes da partida de ida das oitavas de final da Libertadores. Na Argentina, o timão vai usar as instalações do Newell's Old Boys, grande rival do oponente de amanhã. Sem Memphis, que não teve o contrato renovado, e o Alberto, que segue lesionado, Diniz deve optar por manter o time das duas últimas partidas, com Pedro Raul no comando de ataque. Com problemas ainda mais graves e cirurgias recentes, Labiá, Vitinho e Kaique também não viajaram. Os primeiros 90 dos 180 minutos que vão definir uma vaga nas quartas começam amanhã, às 9:30 da noite, no Gigante de Arrochito. A volta será na quinta-feira que vem, no mesmo horário, em Itaquiá.
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0: Seja bem-vindo, você ouvinte Band News FM, sintonizado com a gente em mais um Band News em Forma. Band News em Forma de hoje, que foi feito por você, ouvinte. Mandou mensagem pra gente no Instagram da Camila Rich, no meu Instagram, também no WhatsApp da Band News FM. A gente reuniu todas essas dúvidas e viemos aqui com um tira-dúvida geral, serviço público, para sanar as questões dos nossos ouvintes envolvendo atividade física, esporte, saúde. Não é isso, Camila Rich?
1: É isso, é muito bom poder estar aqui, né? E tirando essas dúvidas, é maravilhoso a gente tirar a dúvida dos ouvintes. A gente acaba, às vezes, respondendo para uma pessoa, serve para outra, mas sempre tem uma abordagem ali, uma peculiaridade que a gente pode ajudar. Então hoje, eu tô sempre aqui como treinadora, mas hoje diretamente, mais ainda.
0: É, hoje a gente vai aproveitar toda a ciência, todo o histórico da Camila Rich, o que ela aprende e ensina na prática para os nossos ouvintes. Vai ser nosso oráculo aqui do esporte, da atividade física hoje.
1: É isso.
0: E aproveita também para deixar o espaço aberto. Se a sua pergunta não foi respondida no episódio de hoje, fica tranquilo, a gente tem feito, né, Camila, de tempos em tempos, um episódio de Tira Dúvidas, porque é muito importante a gente manter sempre a resposta alinhada com o que você quer saber. Mas a gente vai começar o Band News em Forma de hoje com uma pergunta da Cláudia, que está na menopausa há 10 anos, mandou um vídeo pra gente para saber um pouco mais sobre o treino efetivo para essa fase da vida dela.
2: Eu queria saber, para ganho de massa, eu gosto muito de fazer full body e gosto muito de treino curto. Faço HIIT no mínimo 4 vezes por semana, 5. E depois, logo em seguida, eu faço treino de força. Cada dia eu pego um pouco mais de peso. E eu queria saber se tem algum método que você acha mais eficaz para a gente ganhar massa. E se eu podia continuar nesse full body que eu adoro. Beijo!
1: Olá, que maravilha, né? Tá super bem. Bom, primeiro, uma resposta bem curta e clara, né, Isabela, que é o seguinte, full body tá mais do que permitido, tá? E tem muitos estudos, o full body, gente, é aquela programação que a pessoa treina todos os dias vários grupos musculares. Ela não faz, por exemplo, só na segunda parte da frente do corpo ou só membro superior, na terça só perna, na quarta, costas. Não, full body, todos os dias ela faz um pouco. Então, é muito bacana o full body, por quê? Porque a gente consegue perceber que quando você trabalha só uma parte do corpo naquele determinado dia, você sobrecarrega demais. Tem chance de sobrecarregar demais. Então, a pessoa acaba fadigando demais e não chegando no ponto máximo. Então, se ela faz todos os dias um pouco para cada parte do corpo, é super bacana. Com relação ao método, Cláudia, eu posso te falar? Que assim, hoje existem muitos métodos, né? E vários professores mesmo têm a própria característica. Eu, por exemplo, tenho uma característica minha de pegar de treinamento de kettlebell, aí você junta. No treinamento do crossfit, aí você junta. Da própria musculação, que tem muitas máquinas, que você junta. Do treinamento funcional. Tudo isso não deixa de ser um treino resistido e um treino, você pode transformar isso sim num treino de força. Mas tem algumas dicas que eu acho que são super importantes para você ficar atenta, principalmente nessa época, né, Isabela, que a gente traz tantos profissionais aqui e que falam dessa redução de massa muscular que a gente tem. Então, é assim, primeiro, fique atenta, você faz treinos, os treinos curtos de 15 minutos, 20, né, o HIIT, que é um treinamento de alta intensidade, eles são muito bons para ganho de massa, mas você treinando o HIIT e logo em seguida fazendo um outro treino de força, fique atenta se esse treino, a duração desse treino inteiro, tá, para ver se você tá se alimentando direito, porque a gente só vai conseguir ganhar massa muscular, além do tipo de treino, se a alimentação e ingestão, principalmente de proteína, estiverem corretas, se as suas horas de sono e a sua recuperação for ideal, e se o treino começar a ficar muito longo, por exemplo, você faz um HIIT de 20, 30 minutos, aí você vai fazer um fortalecimento depois daquilo que demora mais uns 40 minutos ou 50 minutos, a hora que você vê se está dentro da sala uma hora e meia, assim, veja bem como que está a sua suplementação e sua alimentação, para você não chegar num ponto e estar começando a prejudicar, sabe? A gente acaba depletando muito glicogênio, você pode começar a usar a proteína, que é a nossa massa muscular, como fonte de energia. Então, só fica atenta nessa sua alimentação pré-treino, pós-treino, durante os treinos e veja o método que você mais gosta. Então, não tem assim, tá certinho, só cheque realmente essas as suas atitudes e ações fora de dentro da sua, do seu, da sua academia e do lugar onde você treina. E uma dica importante para a Cláudia e para todo mundo que quer ganhar massa, fiquem atentos principalmente na amplitude do movimento de vocês, tá? Isso é um fato muito importante. As pessoas às vezes colocam muita carga e diminuem demais a amplitude. O que é amplitude, né? Aquele movimento que você, por exemplo, você coloca um peso muito grande no teu braço e aí você, ao invés de esticar todo o braço, por exemplo, para fazer um bíceps, tá? Tô mostrando porque para mim aqui é muito fácil, é mais fácil fazer aqui sentada esse movimento, mas ao invés de você vir com ele até aqui em cima e ir até lá embaixo, você faz ele curtinho aqui. Então, a amplitude faz muita diferença, tá? Então, fique atento a isso e sim na variação de cargas e dos exercícios que você faz.
0: Camila, ela falou que tá na menopausa há 10 anos. A gente tem abordado esse tema aqui no Band News Informa muito por pedido das nossas ouvintes que estão passando por essa fase de vida. Muda alguma coisa na recomendação da quantidade de treinos? A gente já falou aqui sobre aquela indicação do OMS de 150 minutos ao longo da semana. Para quem tá nesse período da menopausa, ou no caso dos homens também, já no período mais próximo aos 60 anos, precisa intensificar a musculação?
1: É muito importante que a musculação seja intensificada nessa fase, Isa, muito, porque a gente já tem uma redução, uma perda de massa muscular incrível, absurdamente, muito naturalmente vai consumindo. E não só da massa muscular, da nossa massa óssea também. Então, a gente vai perdendo aquela densidade óssea. Inclusive, existem algumas conversas entre mulheres muito dessa faixa etária que elas falam assim pra mim: Camila, mas eu tenho muitas alunas mulheres, né? E elas falam assim: osteopenia todo mundo tem, então eu já nem me preocupo. Quer dizer, não é porque todo mundo tem que a gente não vai se preocupar.
0: Essa foi a pergunta da Cristina, inclusive. Ela tem 45 anos, disse que tá com osteopenia. Todas as minhas amigas também têm. Exercício realmente ajuda? Nessa fase tem como fugir? A gente já pincelou esse tema aqui algumas vezes, inclusive com as canetas emagrecedoras, né? Que podem trazer um aumento da sarcopenia, algumas dúvidas que são relacionadas.
1: É, porque você vê, né? A pessoa que tá, por exemplo, já nessa fase, já tá com uma sarcopenia, usa as canetas emagrecedoras e nada contra elas, né? Mas é por isso que a gente fala que o controle é muito importante. Só que ele é uma coisa que, assim, você perder a sua densidade, a sua força ali do osso, as pessoas não valorizam isso. E isso é um prejuízo tão grande para a nossa saúde, tão grande, que, assim, não é só lá nos 80 anos que você vai pagar, né? Essa conta, ela vem muito antes, ela vem muito antes. Então, assim, o exercício de força é fundamental. O exercício, às vezes as pessoas falam para mim: ah, mas eu posso caminhar o suficiente para a osteopenia, né? Para esse primeiro degrauzinho ali dessa nossa saúde dos ossos. Dependendo do que a pessoa faz, né? Você tem um impacto, a pessoa está parada, está sedentária. Mas se a pessoa já faz alguma atividade, é importante que ela coloque exercício de força, né? De sobrecarga mecânica. Então, a musculação é bem-vinda, muito bem-vinda. Ou a caminhada, ou a corrida, ou uma junção disso tudo, né? Agora, o que a gente sabe é que, para a gente ganhar realmente massa muscular, a gente precisa ter esse exercício resistido. Então, um compilado ali, uma combinação desses... seria o indicado, e óbvio que sempre analisado individualmente.
0: É que é difícil, né, a gente ter essa dimensão quando a gente fala do tecido ósseo. Quando a gente tá falando de musculatura, a gente consegue ver o calombinho do bíceps ali um pouquinho mais marcado.
1: É visual,
0: também.
1: Né?
0: É visual. O osso não. E também uma coisa cultural, da gente imaginar que, cresceu, fez ali os 18 anos, você não desenvolve, entre aspas, mais osso. E não é isso que os estudos dizem, né, Camila? Que o tecido ósseo, ele responde ao estímulo mecânico. Como seria isso na prática? A gente vai ter um crescimento do fêmur também quando estiver fazendo leg press? O que isso significa?
1: A gente está falando, Isabela, de uma densidade, do quão poroso tá aquele osso. Então, se você olhar, pegar e jogar uma imagem na internet, você vai ver. Ele vai ficando, parece um soufflé, sabe o chocolate? Que ele vai ficando cada vez mais poroso, aumentam os poros. Ou seja, o osso fica muito suscetível a você ter lesões. Então, a você não ter, assim, ter rupturas, terem lesões realmente ósseas no corpo. Então, assim, de repente você começa a andar, você pode, tem tanto que o que a gente mais conhece é quando a pessoa chega numa determinada idade e fala: ela caiu e quebrou o fêmur. Muitas pessoas quebram o fêmur e por isso elas caem. né? Então você vai perdendo essa rigidez, vai ficando como uma madeira na chuva, com o tempo. Ela vai por dentro, ela vai ficando um osso frágil. Então isso não é uma coisa que é favorável pra gente, né? E a musculatura, você imagina um osso frágil e uma musculatura que tá perdendo tanto o volume.

0: você tem grandes chances de ter um prejuízo muito desagradável.
1: Hoje nos informa de hoje, de tira dúvida dos nossos ouvintes, um serviço geral. Para quem acompanha o nosso programa, mandou questionamentos para nossa Camila Rich, treinadora, nossa mestre do esporte e da saúde. Não sai daí que a gente volta já já pro segundo bloco.

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1: A nossa ouvinte, Cláudia José, escreve contando que ela tem uma calopsita que fica com ela o tempo inteiro. Manu, mas às vezes, óbvio, saio de algum cômodo onde ela está e ela já começa a gritar. Quando eu volto, ela para. Ela realmente está me chamando? Com certeza, Cláudia. Olha só, pra gente entender isso de uma maneira bem simples, as calopsitas são aves muito sociais. Na natureza, aves que vivem em grupos, elas precisam sempre saber onde estão os outros indivíduos. E uma das maneiras de fazer isso é através das chamadas, do contato. Imagine um grupo de aves procurando alimento. Uma delas se afasta e perde momentaneamente o contato visual ou auditivo com as outras. Vocalizar ajuda a restabelecer essa comunicação. E acontece uma coisa muito interessante quando a gente traz uma ave social desse tanto para dentro da nossa casa. Ela com certeza considera você como uma parte muito importante do grupo, do universo social dela. Todas as vezes que você se ausenta, ela tá gritando exatamente para te chamar: ó, não gosto disso, perdi contato visual e preciso saber onde você tá. Se ela tivesse um par, uma outra calopsita, que ela tivesse pareado, com certeza ela gritaria de um lado, a outra responderia. E assim seria. Agora, não sei se você consegue imitar uma calopsita, mas basicamente o que ela tá querendo dizer é tipo: onde você tá? Você pode tentar responder na língua dos humanos: tô aqui, tô voltando, ou levá-la junto com você. Mas a dependência, porque ela é uma ave só, eu imagino, deve ser bem grande. Você tem dúvidas? Mande um e-mail para elbicho@bandnewsfm.com.br ou então no meu Instagram, Manu Carsten. Participe, eu espero você.
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0: Nos principais destaques do dia, sobre o tarifaço, o Brasil espera se encontrar com o governo dos Estados Unidos para discutir o assunto dentro da OMC. Informações que chegam com o Márcio Rocha.
1: Ainda será definida uma data para a reunião entre os governos do Brasil e dos Estados Unidos para tratar do tarifaço sobre os produtos brasileiros dentro da Organização Mundial do Comércio, após a resposta dada pela Casa Branca em relação a um pedido feito pelo Palácio do Planalto. O governo de Washington disse estar pronto para conversar e atender ao pedido de consultas feito pelo governo brasileiro, além de estar preparado para dialogar com as autoridades do Brasil. A manifestação foi formalizada depois que o Brasil buscou a OMC para tratar do tarifaço de 37,5% imposto pela Casa Branca em cima dos produtos brasileiros. Além disso, a China também se manifestou sobre o assunto e disse que tem interesse comercial substancial no tema. Caso os países não cheguem a um consenso, a OMC vai constituir um painel de especialistas para julgar se as barreiras tarifárias violam os acordos do comércio internacional vigentes.
0: As exportações brasileiras

0: Para os Estados Unidos, sofreram uma queda de 12,2% de janeiro a julho desse ano em comparação com 2025. Os valores somam 21 bilhões de dólares. A queda foi ainda maior entre os produtos sujeitos às maiores sobretaxas, atualmente entre 25% e 37,5%. O recuo representa quase 3 bilhões de dólares a menos em vendas e levou os embarques para o mercado americano ao menor nível para o período em 3 anos. Dados são do Monitor do Comércio Brasil-Estados Unidos, elaborado pela Câmara Americana de Comércio para o Brasil. Nos outros destaques, ainda falando de economia agora por aqui, inflação sobe 0,07% no mês de julho, com alívio nos preços dos alimentos. Quem traz os detalhes é o Guilherme Faria.
1: O índice oficial da inflação no Brasil fica em 0,07% em julho de 2026, número 0,09 ponto percentual abaixo do registrado no mês anterior. O índice nacional de preços ao consumidor amplo foi divulgado pelo IBGE nesta terça-feira. De acordo com o levantamento, o Grupo Habitação acelerou de junho para julho, puxado principalmente pela alta da energia elétrica residencial, que saiu de 1,53% para 3,09%. E exerceu o principal impacto individual no mês. Por outro lado, os itens de alimentação e bebidas tiveram recuo de 0,67%. As principais quedas foram no tomate, batata inglesa, cenoura e café moído.
0: Está encerrada a novela Memphis Depay no Corinthians. Conta mais, Lucas Belotti.
2: O atacante Memphis Depay promete reagir com firmeza após a negativa de última hora de Osmar Stabile para a renovação de contrato com o Corinthians. Ontem, horas após o anúncio, o holandês usou as redes sociais para se dizer decepcionado com o que chamou de quebra de compromisso e afirmou que não deixará esse comportamento inaceitável sem uma sanção. No Instagram, o atleta ainda marcou o perfil de Stabile. Por outro lado, o presidente também promete explicar a decisão em uma coletiva. Apesar de ter tudo acertado com o holandês há dias, o mandatário alvinegro tomou a decisão de não prosseguir com a assinatura do novo vínculo sob a justificativa oficial de segurança financeira. Osmar era duramente pressionado por aliados para desistir do negócio em um ano eleitoral. Ainda pelo antigo vínculo, o Timão terá que acertar uma dívida de mais de 40 milhões de reais com o Memphis, que com juros pode chegar a 80 milhões.
0: Já temos uma madrugada bem complicada no sul do país, com bastante chuva acontecendo no Rio Grande do Sul. Hoje, quarta-feira, tem alerta para temporal no sul do país, com atenção redobrada também para Santa Catarina e Paraná. E quem chega com as informações completas é a Aline Araújo, da Climatempo.
3: A quarta-feira terá aumento de instabilidade no sul do Brasil. A chuva se espalha pelo Rio Grande do Sul, com risco de temporais, raios, granizos e acumulados elevados. Alguns pontos podem receber mais de 50 milímetros de chuva durante um único dia, principalmente entre Missões, Planalto, Serra, na região central e também nos vales. O sul e a Serra de Santa Catarina também ficam em atenção para a chuva forte. No sudeste, o tempo começa a mudar. São Paulo e Rio de Janeiro passam a ter mais aberturas de sol e elevação das temperaturas. Em Vitória, a previsão indica ainda chuva fraca, com temperaturas variando entre 18 e 25 graus. No centro-oeste, predomina o tempo firme, quente e seco, com elevação das temperaturas. No nordeste, a frente fria avança pela costa da Bahia. Em Salvador, a quarta-feira pode ter chuva prevista de até 30 milímetros, com máxima de até 27 graus. Em Recife, são previstos cerca de 10 milímetros, com máxima de 29. No norte, aumenta a instabilidade, especialmente entre Rondônia e Amazonas, com possibilidade de chuva mais forte e temporais isolados. Aline Araújo, da Climatempo.

0: Estamos de volta no Band News Informa, hoje especial de Tira Dúvida dos nossos ouvintes que acompanham o nosso programa. Mandaram aqui questionamentos para Camila Rich, nossa treinadora, nosso oráculo da saúde. A gente continua por aqui tirando as dúvidas. Camila, teve uma pergunta da Maria Cecília, trazendo o que a gente falou sobre o tecido ósseo, o fortalecimento não só da musculatura, mas dos nossos ossos. Quem tem osteoporose pode treinar pesado, pode caminhar, mas também correr? Tem essa sensação, né? Tô com o osso mais fragilizado, em casos de idosos também, o perigo de uma queda. Qual que é a indicação?
1: A indicação é que faça, né? Que façam isso, tem que ter isso. Agora, obviamente, com uma supervisão. Porque aí a gente tem que ver qual é a situação, qual é o grau de limitação que aquela pessoa já apresenta. Se ela tem, por exemplo, Isa, ela pode ter uma certa idade, mas ela tem uma movimentação muito boa, né? Então a gente vai ver se existe algum comprometimento, por exemplo, em alguma articulação, num joelho ou no tornozelo, se existem dores, como é que tá a lombar. Então isso tudo aí tem que ser analisado, mas é fundamental que essa pessoa faça, inicie um treino de resistência, sim, resistido, de um pouco mais de impacto, de movimentação, é fundamental.
0: Vamos agora para a pergunta da Cristiane, que mandou um vídeo para o Band News Informa também. Falamos no primeiro bloco sobre uma das nossas ouvintes que estava no período da menopausa. Ela quer saber sobre o treinamento com as mini bands durante esse período.
2: Olá, meu nome é Cristiane, eu tenho 56 anos, estou na menopausa. Treino com a Camila há 6 anos e eu gostaria só de confirmar se, mesmo na menopausa, a gente fazendo uns treinos de 15 minutos ou treinos com a mini band, a gente continua ganhando a massa muscular com esses treinos mais curtinhos e sem peso. Eu não posso fazer reposição hormonal. Obrigada. Beijo.
1: Olá, eu não conheço a Cristiane pessoalmente, você acredita? Ela começou a treinar na pandemia comigo e treina à distância. Cris, para você e para tantas outras pessoas, né? Pra gente ganhar massa muscular, a gente precisa que o exercício tenha uma sobrecarga, tá? O tempo de treino de duração de 15 minutos não é o grande problema. Você pode treinar muita força, muita potência, inclusive, em 15 minutos. O importante é esse treino ser direcionado para aquilo. O grande problema é você conseguir colocar uma carga, utilizando uma carga intensa, um elástico. Então, às vezes, a gente não consegue isso através de um determinado elástico. Então, as máquinas, por exemplo, os pesos, né, de academia, aqueles halteres, as máquinas, a gente consegue sim fazer muito mais força. Óbvio que se você tem a gente está falando de uma pessoa que faz ginástica olímpica, uma pessoa que tem um treinamento de calistenia com o peso do corpo, consegue fazer barra, isso tudo, a pessoa consegue sim praticar e ganhar a força. Agora, quem tem uma certa limitação, está numa fase onde está perdendo muita massa muscular e tem o mini band, e tem a possibilidade de ter pezinhos, opte para os pezinhos também. É importante a gente ter para a gente fazer esses exercícios resistidos, a gente precisa de carga. A gente precisa de carga, tá? Então, fique atenta. Nunca 15 minutos, nunca é pouco tempo. Poderia ser melhor? Poderia, mas você pode otimizar, fazer esses 15 minutos de uma maneira um pouco mais intensa, por exemplo.
0: E essa carga pode ser uma carga que ela já tem em casa. Então, um saco de feijão, uma garrafa de água, um galão de água, né, Camila, para tentar utilizar como uma estratégia de força, funciona?
1: Pode, Isabela. A gente tem vários objetos dentro de casa que você pode usar, né? Tem livros que pesam pra caramba, tem bolas, tem escada, tem degraus. Então, que você pode usar isso também de uma maneira. E uma maneira muito legal, que eu adoro, a possibilidade de treinar força dentro de casa quando não tem tantos equipamentos. A gente gosta muito do movimento, né? Eu gosto muito do movimento e sei o quanto ele é importante pra gente crescer no ganho físico. Mas o trabalho isométrico, ele é um dos trabalhos onde a gente consegue muito um ganho de força. O que é a isometria? É aquele que você fica na posição parado, congelado alguns segundos. Então, às vezes, você não tem um peso, não tem uma carga, mas você pode, por exemplo, ficar na posição de agachamento durante 1 minuto.
0: Ficar sentada no sofá em isometria não funciona, né?
1: Não.
0: Ai, gente.
1: Isso não vai funcionar, não. Mas existem vários movimentos que você pode trabalhar a isometria. E ela, por exemplo, uma flexão de braço, se você fica lá embaixo, parado em isometria, você vai trabalhar muito se você não tem nenhum peso ali à mão. Então a isometria, ela vem para ajudar bastante quem tem a falta ali de algum acessório ou equipamento.
0: E Cris, essa questão que a Camila está falando da força, tem inclusive um estudo interessante do Colégio Americano de Medicina Esportiva. Eles falam, que a gente já trouxe aqui, dessa diminuição, queda do estrogênio durante a menopausa, e como a atividade física, ela pode te ajudar a equilibrar essa gangorra. Você tá perdendo por um lado, tá sendo um pouco mais difícil de ganhar massa, tá acumulando mais gordura, principalmente na região abdominal, que a gente sabe que é isso que acontece nessa fase, mas a atividade física não deixa a sua gangorra despencar. Ela te ajuda a equilibrar. Então é um estudo comprovado com mulheres que fizeram atividade física envolvendo treino de força durante esse período e não perderam tanta quantidade de massa muscular, de massa magra. Então fica a dica também para as nossas ouvintes. Mudando de assunto por aqui, a gente vai falar sobre o segundo tema mais perguntado à galera da corrida, da maratona, mandando mensagem pra gente. É isso mesmo, continuem, podem escrever. E a dúvida que a gente recebeu foi da Isadora, dando um puxão de orelha no namorado, disse que ele só corre, não faz fortalecimento, quer saber se isso pode prejudicar. E ela também quer começar a correr. Camila, como que ela faz pra acompanhar o boy?
1: Bom, primeiro, é sempre a mulher tentando tomar conta, né? Ali da saúde e da educação, muito bacana. Olha, Isadora, se ele corre já bastante tempo e não tem nenhum tipo de lesão, não tem... A gente fala ok, né? Precisa entender também que fase que ele tá, que dá, como é que, quanto tempo ele pratica o esporte, a corrida e quantos anos ele tem. Mas o fortalecimento, ele é sempre bem-vindo e... Para o quê? Para a gente conseguir proteger as nossas articulações, ter uma vida mais longa na corrida em esportes que têm um certo impacto. E mais do que isso, é muito comprovado porque que corredores profissionais, por exemplo, e de diversas distâncias, tá? Nós estamos falando de atletismo desde curta distância até maratonistas, ultramaratonistas, o fortalecimento ele se torna fundamental. Por quê? Não quer dizer que a pessoa não vá conseguir correr a maratona como o teu namorado, né? Pode ser que ele consiga, mas qual é o preço que está se pagando por tudo isso? Qual é a qualidade? Até onde ele poderia chegar? O quanto ele se recupera mais rápido, né? A gente sabe que quanto mais a gente faz um preparo físico que seja direcionado e eficiente e bem assim específico para a modalidade, a gente sabe que a pessoa vai ter ganhos de biomecânica, de gasto de energia, de economizar isso tudo, de poupar. Então, se ele puder estar mais eficiente, sofrendo menos, ele vai ter uma vida mais longeva, ele vai ter um período mais, de mais qualidade e mais duradouro na corrida. Então vale muito a pena, se você quer cuidar mesmo dele, pega uns estudos, é muito fácil, hoje tem muitos por aí, o acesso é tranquilo.
0: Já te digo Jornal Britânico de Medicina Esportiva fez exatamente falando sobre essa eficiência, Camila. Colocou alguns corredores para correr a mesma distância ali, 42 quilômetros. Alguns fazendo o treino de força, outros apenas correndo. Claro, todo mundo conseguiu correr, mas o que aconteceu com a galera que fazia a musculação? Eles ficavam menos fadigados, menos cansados. Eles conseguiam correr em um tempo menor e estavam mais recuperados no final. Pra galera que gosta de um recovery, de fazer aquelas botas pneumáticas, você precisaria menos passar por esse processo, porque não ficava tão desgastado. Então, Isadora, já joga também essa pesquisa no colo do seu namorado para trazer o fortalecimento para o dia a dia dele. Ainda falando de corrida, o Thiago é corredor de rua, escreveu para gente no Instagram, perguntou, Camila, se para quem está correndo na rua, um treino full body ajuda a manter ali o exercício, a manter a prática da atividade física, ou precisa ser uma coisa mais focada o treino de inferiores, o treino de superiores, o que ele pode fazer para melhorar o desempenho?
1: Thiago, no comecinho do programa já a gente já falou que o full body assim, é um queridíssimo, ele é muito bem-vindo. Use dele. Agora, se você está indo para a rua para correr, começa a dar uma pesquisada em fortalecimentos direcionados para a corrida, né? Tem muita coisa legal, tem muita movimentação que pode ajudar a melhorar a tua biomecânica, tá? Não é que vai mudar a sua biomecânica, mas ele pode te tornar mais eficiente. Então, vale a pena, no meio desse seu fortalecimento que você está buscando, dessa proteção toda, vale a pena você buscar alguns exercícios e alguns métodos de treinamento de fortalecimento bem específicos para corredores.
0: Eu vou aproveitar e juntar aqui, Camila, a pergunta do Pedro e a pergunta do Márcio. O Pedro começou no triatlon, quer saber se o preparo físico desse esporte específico faz diferença. E o Márcio já quer saber quanto tempo leva para se preparar para uma maratona. Saindo do sofá, levantando, tem uma média ali, ó? Quanto tempo você tá pronto para correr 42 quilômetros?
1: Olha, a gente sempre tem assim, precisa ver como é que tá a pessoa naquela situação, né? Tem que ver, de repente uma pessoa que nunca correu, mas como você disse, deu de exemplo, de repente a pessoa tá vindo do sofá. Ou às vezes ela tá vindo de jogar basquete, ela tá vindo de um outro esporte, e ela quer fazer uma maratona. Então, tem que sempre avaliar. Mas a gente considera normalmente que de treinamento específico a gente leva aí de 4 a 5 meses, mas o tempo, por exemplo, de adaptação a esse esporte. Então, vamos supor que vai em torno de 4 meses a 1 ano, assim, de 5 meses a 1 ano seria um bom tempo.
0: E pro pessoal do triatlon?
1: Então, o pessoal do triatlon, assim, as pessoas sempre ficam muito preocupadas com o fortalecimento, né? E tem gente que fala, mas é bom porque como eu nado, eu pedalo, eu corro, complementa ali o outro. E definitivamente isso procede, a gente consegue ter esse equilíbrio, né, de um para o outro. E normalmente quem treina triatlon já tem uma demanda de horas semanais muito intensa. Se você imaginar que a pessoa faz 2 vezes natação, 2 vezes corrida e 2 vezes bike, já são 6 treinos na semana, né? Isso para normalmente distâncias um pouco menores e mais curtas. Então você imagina a pessoa querer fazer mais ainda, né, distâncias maiores ou colocar 3 treinos de cada esporte na sua semana. Você acaba tendo vários dias, 2 dias de condicionamento físico. O que a gente tem que ver é que o preparo físico sempre ajuda na proteção. Independentemente da natação, você está trabalhando um pouco mais de membros superiores, na corrida mais impacto, né? Então, assim, é bem importante você sempre ter um fortalecimento, principalmente porque quando a gente fala, por exemplo, da bike, é uma posição onde ela é muito a mesma o tempo inteiro, uma posição muitas vezes muito agressiva de ficar aqui para uma coluna, então para você fazer exercícios que acabem compensando essa postura, né, os joelhos, para não ter uma sobrecarga tão grande. Então, assim, a gente, o próprio ombro, por exemplo, na natação, ele é muito solicitado, a gente poupa um pouco mais as pernas, mas às vezes a postura na bike, tem muita gente que fica depois com o ombro, tem alguma tendinite por ficar também muito ali em cima. Então, assim, o fortalecimento, ele também ajuda, como a gente estava conversando para corredores, né? Ele ajuda demais e vale a pena para você minimizar esse seu desgaste.
0: Estamos respondendo as dúvidas dos nossos ouvintes nesse Band News em forma especial. Não sai daí que a gente já volta com o terceiro e último bloco.

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1: As promoções no setor aéreo parecem que sumiram. E isso tem tudo a ver com a tecnologia, Warrison?
2: Quem costumava ou quem costuma ficar de olho em promoções de passagens aéreas na internet, talvez já tenha notado que já não tem mais tanta promoção assim. Por que que eu tô usando o verbo no passado, Edu? Porque realmente isso tá ficando cada vez mais no passado. E a culpa disso é da inteligência artificial. Essas oportunidades de compra estão se tornando cada vez mais raras de encontrar passagens assim realmente muito mais baratas, Edu. Porque as companhias aéreas que tinham lá seres humanos fazendo a precificação dos seus assentos, né? Cada vez mais esses seres humanos estão sendo tirados da equação, estão sendo substituídos por inteligências artificiais. E com isso, essa precificação está sendo cada vez mais precisa, né? Então, as variações estão sendo cada vez menores. Então, a chance de você achar algum ponto fora da curva, alguma realmente oportunidade, uma oportunidade de verdade, está sendo cada vez menor, cada vez mais rara. Porque a inteligência artificial, teoricamente, harmoniza tudo, né? Ela precifica melhor, mais eficientemente pro lado da companhia aérea, né? Não pro nosso lado, né? E então as oportunidades estão escasseando.
1: A gente tá vendo aí um uso da inteligência artificial que está se predominando frente a outras pessoas, a profissionais humanos que a gente tinha nessas áreas. A coluna de tecnologia volta amanhã.
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3: O Congresso Nacional vai dar prioridade às pautas econômicas na primeira semana do esforço concentrado antes das eleições. Fala, Rafael Procópio.
4: O Congresso Nacional deve aprovar até o final de semana o projeto de lei complementar que reduz temporariamente impostos federais sobre os combustíveis. O tema que foi enviado pelo governo federal tem como objetivo reduzir o impacto de possíveis flutuações internacionais no preço do petróleo, como observado com a guerra entre Estados Unidos e Irã. Essa matéria é uma das prioridades desta primeira semana do esforço concentrado no Congresso antes das eleições. O projeto que está na Câmara dos Deputados será ampliado e deve incluir as previsões de gastos com o programa de produção de fertilizantes aprovado pelo Senado e também com os gastos sobre o marco da exploração dos minerais críticos. A Câmara daria prosseguimento à votação nesta terça-feira, mas a sessão foi suspensa após o líder do PT na casa, Pedro Czai, passar mal e desmaiar na reunião de líderes.
3: Nos outros assuntos do dia, uma operação mira o comércio ilegal de armas na Bahia e no Sergipe. Detalhes que chegam com o repórter João Marcos Moura.
5: A Polícia Civil da Bahia cumpre 16 mandados de busca e apreensão contra uma organização envolvida com o comércio ilegal de armas, como parte da Operação Examárcio. A ação foi realizada nesta terça nos municípios baianos de Feira de Santana e Santo Estevão, além de Aracaju, em Sergipe. Um dos objetivos foi bloquear R$38 milhões em bens e valores dos investigados. O chefe da organização criminosa seria o responsável por coordenar o envio de armas do Rio de Janeiro para a Bahia.
3: Nos outros assuntos, os pais do menino de 3 anos que morreu após ser espancado no Rio Grande do Sul são indiciados pela Polícia Civil. Vitória Fernandes.
6: O pai de Oliver, o missionário norte-americano Dandre Grayson, e a mãe do menino, Mayanna Rogers, foram indiciados pelos crimes de homicídio duplamente qualificado e tortura majorada em 5 vezes, ou seja, contra todos os filhos do casal. Segundo a Polícia Civil, Dandre também deve responder por injúria, violência psicológica, vias de fato e estupro contra Mayanna em um segundo inquérito. Os conselheiros tutelares que visitaram a casa da família em Viamão e em outras ocasiões, não foram indiciados.
3: Nos destaques internacionais, o presidente da Ucrânia, Volodymyr Zelensky, afirma que a Rússia utilizou mísseis norte-coreanos em um bombardeio que matou 6 pessoas e deixou 20 feridos no sudeste ucraniano. Autoridades da região publicaram fotos nas redes sociais mostrando edifícios e veículos em chamas. A Rússia, no entanto, não informou se já havia usado mísseis norte-coreanos no ataque, mas confirmou que mirou uma usina metalúrgica. Aqui do esporte, Cruzeiro e Flamengo se enfrentam hoje no Mineirão pelo jogo de ida das oitavas de final da Libertadores. O destaque da Raposa chega com o Matheus Hermógenes.
7: O Cruzeiro encerra a preparação para a partida de ida das oitavas de final da Copa Libertadores contra o Flamengo, nesta quarta-feira, às 21h30, no Mineirão. A Raposa anunciou que os ingressos para a partida estão esgotados. Com isso, a expectativa é que mais de 60 mil torcedores compareçam ao gigante da Pampulha. O técnico Arthur Jorge terá alguns desfalques para o confronto. Além de Cássio, Léo Aragão, Sinisterra, Peck e Villarreal, que seguem no departamento médico, o treinador português não poderá contar com Fagner e Lucas Romero, suspensos. Para a vaga do lateral direito, William deve ser escolhido como titular. Já Matheus Henrique deve ser o substituto de Romero no meio-campo.

0: Estamos de volta no Band News em Forma de hoje de serviço público. Então tira a dúvida dos nossos ouvintes que mandaram mensagem no nosso Instagram, no WhatsApp da Rádio Band News FM. Camila Rich respondendo a sua questão sobre saúde, esporte, atividade física. A gente já falou sobre treinamento na menopausa, osteopenia, treinamento para idosos, corredores, maratona, triatlon. E a gente continua, hein? Ainda tem muita dúvida para ser respondida por aqui. Eu vou começar, Camila, com a dúvida da Luísa, que mandou um vídeo pra gente.
1: Oi, meu nome é Luísa. Minha dúvida é quais exercícios, além do stiff e da cadeira flexora, são bons para treinar a cadeia posterior?
0: Ô, Camila, eu tô com a Luísa nessa dúvida, viu? Tem um exercício que me dá, assim, sabe, uma agonia? É o exercício stiff, a cadeira. Eu ainda não consegui encontrar um exercício para essa área do corpo que eu me adaptasse bem. Você tem alguma sugestão aí pra mim, pra Luísa?
2: É quase que o segredo de Tostines, né? Porque, na verdade, não é que não exista, mas é uma parte do corpo onde a gente tem que é difícil. Não é que é difícil de... Tem muitos exercícios, mas ela solicita demais. É a nossa posterior, é a parte... Toda a nossa cadeia posterior do corpo é a que dá base pra gente se movimentar, pra gente andar pra frente. É a nossa parte posterior. Então ela deveria ser a que nós mais trabalhamos, sempre, né? As costas, por exemplo, Isa, a gente fala, o celular a gente tá sempre aqui, né? Então o ser humano, o nosso envelhecimento, ele é...
0: Uma curva, né?
2: É isso mesmo, vai acontecer isso. Né? É isso. Então o que, que a gente teria que sempre, tudo que for posterior, a gente deveria trabalhar um pouquinho mais, né? Mas falando do stiff, o grande problema é que as trocas desses exercícios, né? Trabalhar aqui atrás, ele é sempre muito... Ele é muito intenso, são exercícios muito intensos. Então a gente tem a cadeira flexora, a gente tem o stiff, como ela disse, o levantamento terra, ele é um exercício onde a gente trabalha também bastante a parte posterior, né, da coxa. O grande lance, o nórdico, que é aquele que a gente segura, a pessoa fica meio de costas, você segura no calcanhar e ela vai descendo com o tronco assim, tem gente que vai até ela embaixo e fala, nossa senhora. Então, tem gente que vai bem pouquinho, se você flexiona o quadril, já tem uma perda, mas mesmo assim você trabalha, né? Então, assim, tem vários máquinas que você também desenvolve isso. O grande lance é que esses movimentos, por exemplo, o nórdico, o stiff, o terra, tem aquele bom dia, sabe, que é tipo assim, os orientais, a gente coloca a barra assim nas costas, fica bem retinho e desce o tronco até lá embaixo com uma barra pesada e sobe. Tem um trabalho grande de diretores da coluna, de costas também. O grande problema é que esses exercícios, eles demandam de uma movimentação muito mais complexa. Tá? É uma movimentação onde várias partes do corpo estão ali envolvidas. A gente tem um trabalho de quadril, a gente tem tornozelo, a gente tem costas, a gente tem o core, né? Ali um equilíbrio, uma estabilidade. Diferente, por exemplo, de você sentar numa cadeira flexora ou na mesa flexora, que você fica paradinha, ou você faz a força para baixo, ou você puxa para cá. Então, não quer dizer que sejam fáceis, mas existem aí, então, eu falei uns 5 ou 6, então... Tem vários que você consegue com um banco, por exemplo, entendeu? Com caixas altas, então você fazer essa flexão e você voltar. Mas são sempre movimentos, exercícios onde tem uma movimentação um pouco mais complexa e não está só focado ali no isquiotibiais ou a parte, né, de trás da coxa da gente.
0: Pergunta agora da ouvinte e apresentadora Isabela Mota. Tem como fazer treino de glúteo sem fazer búlgaro e afundo? Gente, eu não aguento, é muito cansativo, eu fico exausta. E o equilíbrio ali que esses dois exercícios fazem a gente trabalhar, Camila? Sim. Porque o treino de glúteo, ele não é só estético, né? É uma parte do nosso corpo que sustenta também quando a gente tá falando de posterior.
2: Sim.
0: Eu posso pular esses dois exercícios?
2: Não, de jeito nenhum. Então, e a gente tem também a elevação pélvica. Hoje trabalha-se muito a elevação pélvica, né?
0: Também, não.
2: Tem máquinas, antigamente não existiam essas máquinas, né? Não existia máquina até de elevação pélvica, tem algumas academias que tem.
0: Com a trava de segurança.
2: Isso,
0: né?
2: Isso. Então também são ótimos. Então assim, eu acho que não dá pra gente dizer, Isabela, que existe um que é inútil. Este exercício é inútil, não serve, né? Claro que nós estamos falando se a pessoa vai fazer bíceps ou vai remar e vai trabalhar o glúteo dela, né? Mas a gente tem que saber, e hoje em dia, todo mundo consegue combinar exercícios jogando na internet, né? Que é coisa melhor do que a gente tem e pegar exercícios para a parte posterior. Vai vir uma gama, vão vir vídeos, tudo. Então, mas assim, existem exercícios que nem... Por que que você me falou do búlgaro e do... Búlgaro e do...
0: Afundo.
2: Do afundo, né? Aquele avanço ali.
0: Ai, que terror.
2: Vocês vejam, é um exercício que demanda... Ele não é tão isolado, né? Mas ele demanda uma estabilidade. Que vem aquilo quando a gente fala, como é que eu vou trabalhar uma força se eu não tenho estabilidade? Né? Você não vai, aí a pessoa fica, ela não consegue nem chegar na posição do búlgaro. É só mesmo. De botar a perna ali pra trás, ela já quase cai e não consegue...
0: Demonstra pra gente, Camila. Pra quem não sabe como é esse exercício, o búlgaro e o afundo, eles são até que similares na hora da execução.
2: Sim.
0: São dois exercícios, quando a gente tá trabalhando o glúteo, que pedem que você tenha uma noção corporal.
2: É. Eu acho que inclusive de chegar na posição, que é isso que a gente fala. Então, o búlgaro, por exemplo, a gente tá sempre com uma perna aqui na frente e coloca o outro pé aqui no banquinho. Então, essa já tem muita gente que tem muita dificuldade de chegar nessa posição, e aí você agacha vindo aqui pra frente e estica.
0: Então, o joelho posicionando pro chão, né?
2: O joelho, normalmente o joelho não é pra ele estar indo em direção ao chão, né? O certo é o joelho em direção pra trás. A gente tem que sentir puxar aqui a nossa coxa. Eu tô de calça preta, não tá aparecendo tanto, mas assim, a gente tem que sentir ele indo lá pra trás e a gente esticar aqui o nosso quadríceps. Então esse é o famoso búlgaro que todo mundo
0: sofre.
2: Que sofre. E o afundo, o avanço, né? Ele pode, tem várias maneiras. Ele pode ser aqui, estático, ele pode ser indo pra frente. Tem vários graus de dificuldade que a gente consegue falar. A gente consegue fazer ele saltando e agachando. É bem intenso, a gente pode usar barra.
0: Pra detalhar pra quem tá no rádio. Então, uma perna na frente, uma perna atrás, você em pé e fazendo um leve agachamento, é isso?
2: Isso. É unilateral, que a gente fala, né? Coloca a perna direita na frente, a esquerda atrás, você flexiona os dois joelhos, desce até lá embaixo e sobe. Você tem várias maneiras de fazer a intensidade disso aqui. Você pode ficar parado lá embaixo, no famoso isometria que a gente conversou hoje aqui. Você pode usar barra, você pode usar pezinho nas mãos, você pode usar só o peso do corpo.
0: É, eu ponho a mão na cintura e é o que eu consigo.
2: Isso. Uma posição boa também é ficar com o braço aqui atrás, sempre da nuca, aqui atrás das orelhas, que é a gente já fica naquela posição com as escápulas ativadas, que a gente perde bastante, né? Você pode fazer, colocar intensidade, fazer saltos, né? Nessa posição, é só com o peso do corpo. Você pode colocar peso também nas mãos para fazer esses saltos. Então, assim, você pode intercalar as pernas, né? Então, assim, é uma gama de opções que a gente tem que fazem total diferença. E o agachamento também tem. Então, elevação pélvica. A gente tem muito exercício para trabalhar. Então, dá para mudar.
0: Tá
2: é
0: bom.
2: Que o búlgaro,
0: ai,
2: ele realmente...
0: Eficiente, né? Não é à toa que os professores colocam na nossa, sim, listinha de treino.
2: Sim, a gente tem que ter essa estabilidade do quadril, desse core nosso, para conseguir fazer direito também, né?
0: Tem uma pergunta aqui da Maria Helena, Camila, que já vai um pouco para a parte da nutrição, mas acho que a gente pode responder também falando sobre a importância de ter um equilíbrio na vida. Como controlar a vontade de doce? Você tem aí a resposta do milagre?
2: Ai, gente, se eu tivesse a resposta disso, Isabela,
0: ixi,
2: como que a gente poderia fazer?
0: E tava milionária.
2: Ah, ainda mais a mulher que tem fases do mês, que a gente realmente tem uma necessidade um pouco maior por doce. Mas eu acho que a gente tem que descobrir, Maria Helena, se eu posso te dar uma dica? Eu sou uma pessoa que eu adoro doce, sempre gostei muito na minha vida, mas eu acho que a gente tem que sempre saber algumas coisinhas que a gente consegue substituir aquele doce, né? Então, por exemplo, uma banana com mel, sempre algumas coisinhas que a gente consegue realmente ver qual é a qualidade daquele doce que você tá comendo. Normalmente, eu sempre escutei, tá? Pra mim, de muitos profissionais, mas você quer comer um doce? Tem que comer aquele doce, não passe vontade, né? Eu concordo e eu faço realmente isso, porque senão você fica sempre tampando, sabe, o sol com a peneira, comendo uma coisinha e nunca realmente se satisfaz. Mas eu acho que a gente consegue descobrir alguns doces que satisfazem a gente, mas que não são os piores doces, entendeu? A gente consegue olhar isso, né? E às vezes até não deixar chegar num ponto onde você vai, por exemplo, comer o tablete inteiro de chocolate, mas você vai comer um pedaço só daquele tablete. Então eu acho assim, sempre dá um tempinho, eu não tenho grandes dicas disso, mas assim, come uma fatia de chocolate, espera um pouco, porque às vezes a gente come muito mais do que a gente tá com vontade, isso
0: impulso,
2: eu faço,
0: né?
2: Muito por impulso. Então até dar saciedade, o nosso cérebro entender que a gente tá satisfeito, isso é uma coisa que eu faço, eu pego dois pedacinhos, eu saio da dispensa, como, aí depois eu repenso. Eu tô mesmo com vontade, às vezes aquilo já me deu uma tranquilizada. Então, essa é a dica.
0: Maria Helena, fica de olho também no seu sono. A revista Sleep fez um levantamento associando a vontade de doces e também de ultraprocessados, de produtos mais gordurosos, aquelas comidas que dão um abracinho na gente, envolvendo a sua quantidade de horas dormidas. Então, pessoas que estão dormindo menos ou com uma qualidade inferior, elas tendem a ter mais vontade de alimentos como esses e tentar compensar o sono não dormido com a alimentação. Mas mais do que isso, eu te indico procurar o Band News em Forma, que a gente gravou, especial do final do ano passado, com a nutricionista Thaís Mutran. A gente tá falando sobre dieta de fim de ano, mas que ela explica muito bem como que funciona no nosso cérebro essa vontade de doce e por que que as dietas restritivas não são um caminho pra gente. Também fica de olho pra você não cair em cilada, ficar falando que não vai comer doce, não vai comer, e aí vem o episódio de compulsão. Camila Rich, que programa legal de tirar dúvida dos nossos ouvintes. Uma pena que não deu pra gente responder todas as dúvidas, mas já fica aqui o espaço aberto para um próximo programa, né?
2: Fica aberto e a gente espera. Vocês podem me mandar no particular sem problema nenhum, mas é uma maravilha quando eles mandam pra gente assim, porque a gente consegue trazer quais são as maiores dúvidas, né, Isa?
0: No seu Instagram?
2: No @ Camila, _ aquele risquinho embaixo, Hirsch, H-I-R-S-C-H.
0: Um beijo, gente, até a próxima.
2: Tchau.

0: fazer uma mistura que é a seguinte: 100 gramas de farinha de amêndoa, 100 gramas de açúcar, 100 gramas de creme de leite e um ovo. Eu tô falando tudo em um porque eu não sei o tamanho do seu refratário. Então, se o seu refratário for maior ou for fazer pra mais gente, aumenta esses números. Então, um, ou 200 gramas, 200 gramas, 200 gramas, dois ovos. E assim você pode ir multiplicando. Essa é uma ótima receita porque ela tem essas coisas quebradinhas e é legal porque você pode fazer mais ou menos de acordo aí com quantas pessoas você vai servir. Feito isso, você vai colocar num um refratário, e aí você vai pôr as frutas. Então, eu fiz com pera, que eu amo e adoro. Corta as peras em quatro, tira o miolo e a casca, e aí ajeita as peras afundadinhas assim no creme, ou maçãs, ou banana. Eu não gosto com morango, por exemplo, acho esquisito. Mas cereja combina, pêssego combina. O que tá na época agora? Tangerina não combina. E aí você leva pro forno pra assar 180 graus, vai assar até ficar firme e dourado. Dá uns 40 minutos mais ou menos, tá? E aí saiu firme e douradinho, tá pronto. É uma delícia. Você pode comer quentinho com sorvete, pode esfriar. Não precisa de geladeira, mas pode pôr também. E é legal de manhã ou no chá da tarde, combina muito com café ou com chá. Se você quiser, você pode falar comigo pelo e-mail hojepode@bandnewsfm.com.br ou pelas redes sociais no @carolecrema. Pode pedir receita, dica, fala comigo, eu vou adorar.
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10: Quatro e trinta e dois, eu, Stephanie Toso, sigo por aqui nesse finalzinho de madrugada, girando os principais destaques na Band News FM, de olho também no nosso WhatsApp no 11 999 59 200. Já trazendo outros assuntos por aqui, um levantamento aponta que as apostas em bets ilegais caíram no Brasil. Detalhes que chegam na conversa do diretor-presidente do Instituto Locomotiva, Renato Meirelles, com o Renan Suquevicius.
5: Renato Meirelles, mais uma semana aqui com a gente para trazer retratos desse nosso Brasil. Um desses retratos importantíssimos, né, dos últimos tempos é a presença de sites e aplicativos de apostas na vida de milhões de brasileiros e brasileiras. Algumas das críticas que são feitas a esses jogos diz respeito a plataformas ilegais, empresas ilegais que estão em diferentes plataformas e induzem aí as pessoas a fazerem apostas nesses espaços não confiáveis. Tem um levantamento produzido pelo Instituto Locomotiva mostrando que houve uma redução na presença dessas empresas ilegais nesse mercado. O que esses números dizem, Renato?
7: Vamos lá. Nós sabemos que o consumo de bets tem crescido muito no Brasil. É um consumo que cresceu aí de uma forma quase que epidêmica nos últimos anos, porque dialoga com uma cultura popular que é o futebol, né? Isso já entrou na rotina de milhões de brasileiros, Renan. Ela está no intervalo do jogo, está no celular, no grupo de WhatsApp, na promessa de transformar 10 reais em 100 reais se divertindo enquanto isso acontece. Mas existe uma parte dessa história, uma parte que precisa ser tratada com muito mais seriedade do que um jogo ou uma atividade de entretenimento. É a presença de bets ilegais no dia a dia dos apostadores. Porque uma coisa é discutir o mercado regulado, se a regulação é ou não é suficiente para um mercado legal, né? Discutir as regras, a fiscalização, a identificação do apostador, a garantia que menores de idade não possam jogar. A outra coisa é o brasileiro colocar dinheiro numa plataforma que não segue as regras do país, que não cumpre a lei. É uma plataforma que não exige reconhecimento facial, e ao não exigir reconhecimento facial, permite com que crianças possam apostar. São plataformas ilegais que aceitam cartão de crédito, e aí o endividamento fica muito mais rápido, muito mais direto, e esses apostadores acabam ficando vítimas da bola de neve dos juros cobrados pelo banco. As plataformas ilegais aceitam criptoativos, isso significa que elas servem também para lavar dinheiro e não utilizam o domínio oficial, aqueles .bet.br, que é o que o governo exige para saber. Aliás, essa é a primeira dica para os nossos ouvintes: se a plataforma não tiver .bet.br, ela é uma plataforma ilegal. Bom, entendendo esse cenário, nós aqui do Instituto Locomotiva, em parceria com a LCA Consultores, que é uma consultoria bastante famosa e bastante conceituada aí na área econômica, e o IBJR, que é o Instituto Brasileiro do Jogo Responsável, a gente fez uma pesquisa onde a gente ouviu 2.291 apostadores de bets esportivas e também de cassinos online, que é aquele jogo do Tigrinho. E o dado central, Renan, o dado central da pesquisa é mais ou menos o seguinte: houve uma queda na participação do mercado ilegal de 2025 para cá. Lembrando que em 2025 a gente fez uma pesquisa muito parecida, então dá para a gente comparar historicamente os dados. E segundo esse estudo, hoje a gente estima que entre 38% e 48% das apostas online ainda acontecem em plataformas clandestinas, atingindo antes de tudo apostadores que são mais vulneráveis aí a esse processo.
5: É interessante porque esses números mostram que a maioria dos apostadores reconhece o perfil de uma plataforma que é ilegal, e alguns deles, ainda que esse número tenha caído, alguns deles continuam apostando nesses espaços ilegais, né?
7: É impressionante, Renan, que assim, tem muita gente que aposta, mas a gente chegou nesse número aí de pessoas que apostam no ilegal perguntando as práticas, né? Porque falta ainda o governo federal, a Secretaria de Apostas do Ministério da Fazenda, eles têm um desafio de conseguir fazer com que essas informações cheguem. Então, por exemplo, a maioria dos brasileiros não sabe que, se não tem reconhecimento facial, aquela bet é ilegal. A maioria dos brasileiros ainda não sabe que se aceita cartão de crédito é uma bet ilegal. Então, a gente chegou nesses números perguntando para os brasileiros as práticas dele. Independente se ele sabe ou se ele não sabe que determinadas práticas são obrigadas a existirem por força da lei, e outras não. E aí a gente chega nesse número gigantesco. Já tem outros brasileiros que sim, reconhecem que a bet é legal, mas essas bets pagam um pouco mais pela aposta, né, Elisa? O retorno da aposta, o prêmio da aposta é um pouco maior do que o das bets legais. E o que isso significa na prática? Que ele vai naquela ilusão. Ele vai naquela ilusão de quem leu alguma coisa nas redes sociais, aliás, é um alerta, né? As redes sociais e as grandes plataformas de tecnologia poderiam estar cumprindo melhor o seu papel de tirar do ar essas bets legais, porque bet legal é crime, é tão crime quanto poder vender drogas, por exemplo. Então você aceitar um anúncio de uma bet legal é a mesma coisa que você aceitar anúncio de um traficante de drogas. Acabam induzindo esse apostador ao erro, e aí quando a bet é ilegal, ela não tem uma série de proteções ao apostador que as bets legais, por força de lei ou por melhores práticas, acabam tendo para evitar aí o superendividamento do apostador.
5: Renato Meirelles na coluna Brasil em Retratos, participando aqui com a gente no Band News Station. Obrigado, Renato, até semana que vem.
7: Um grande abraço, Renan. Até semana que vem.
5: Valeu. Valeu.
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10: Quatro e 39 pelo horário de Brasília, o âncora do jornal da Band e do Band News no meio do dia, Eduardo Ineg, analisa o mega financiamento articulado pela NVIDIA com grandes grupos financeiros. Segundo a Ineg, o objetivo da empresa é o desenvolvimento da infraestrutura necessária para o uso da inteligência artificial. Você acompanha o comentário completo do jornalista a partir de agora na nossa programação.
9: Olha só, gente, não é todo dia que 6 dos maiores grupos financeiros do planeta Terra se juntam com a empresa mais valiosa do planeta para anunciar um mega financiamento de $500 bilhão. Então vamos combinar que é para fazer a turma dos governos de alguns países olhar e falar: oh, meu Deus, eu tentando fazer um planinho aqui e tal. Pois é. Então, a maior empresa, a empresa mais valiosa do planeta é a NVIDIA. NVIDIA que nasceu em 1993 e que foi quebrando recorde atrás de recorde. É a empresa mais valiosa do mundo. Se você quiser calcular o valor da NVIDIA, é assim: você pega a Petrobras, que é uma empresa valiosa nossa, pega a Vale, que é uma empresa valiosa nossa, e multiplica por 30. Aí da NVIDIA. A NVIDIA é Petrobras, mas vale 30 vezes. Aí você fala: ah, mas aí também não impressiona tanto. Tá bom, então pega todas as empresas brasileiras de capital aberto, soma, e a NVIDIA vale mais. São 350 empresas, um pouco menos do que isso. Ela vale 6 vezes mais do que a soma das 350 empresas. Isso é NVIDIA, uma empresa. Bom, aí essa empresa em 2023 se tornou a primeira empresa trilionária de tecnologia a passar $1 trilhão, né? Aí em 24 ela passa a Microsoft e vira a empresa mais valiosa do mundo. Aí em julho do ano passado ela passa a barreira de $4 trilhões de valor. E em 3 meses de $5 trilhões. A gente já falou da NVIDIA aqui, cada vez que você fala desses números impressiona. E aí os tais 6 grupos financeiros que a gente está falando, que estão negociando, um deles é o fundo BlackRock. BlackRock é a maior gestora de investimentos do planeta Terra, né? Tem uma outra que é a Apollo, que estruturou o financiamento para Meta, para Intel. Tem a Blackstone, que acabou virando uma investidora gigante em data center, uma das maiores data centers do planeta, e o banco Goldman Sachs. Quando você pega esses 6 grupos que negociaram com a NVIDIA, que eu já mostrei que é grandinha, eles administram ou supervisionam recursos ativos que equivalem a 10 vezes o patrimônio de todos os fundos somados do Brasil. Então, é um negócio, gente, que é absurdo. E o que eles fizeram? Por que esses monstros sentaram à mesa para conversar? Eles resolveram fazer um, não é um ainda um contrato, é um são memorandos de entendimento para criar um sistema de financiamento de US$500 bilhão para quem quer comprar e investir em infraestrutura e inteligência artificial. E aí, é investimento que vai financiar compra de chip, compra de data center, geração de energia, uma série de coisas. E por que que tem que fazer isso? Porque tem certos setores, e nós vamos passar por eles aqui, que para você poder crescer, você tem que fazer um investimento tão absurdo, tão absurdo, tão absurdo, que você não tem esse dinheiro. Só que você precisa fazer esse investimento absurdo, porque do contrário, você vai ficar para trás e vai morrer. Se o fabricante não financiar, você não compra. Você conhece isso. Você vai comprar um carro, você chega na fabricante, na concessionária, e ele te joga no banco deles. Você vai em todas as empresas, elas fazem isso, tem um sistema de financiamento. A história é assim. A GE, General Electric, que foi a maior empresa do mundo durante muito tempo, já lá atrás, nos anos 30, ela percebeu que não bastava ela fabricar os equipamentos, ela tinha que financiar, senão as pessoas não iam comprar os equipamentos dela. E assim ela cresceu. General Motors fez isso há mais de 100 anos, a Ford fez isso, Caterpillar fez isso, as fábricas de avião fazem isso. Você não consegue vender avião assim, ah, vou comprar 15 aviões, você não faz um cheque de 15 aviões, 20 aviões. Então você tem financiamentos, estruturas e variadas. No caso de empresa aérea tem muita estrutura, muito variada, mas a NVIDIA está fazendo isso numa escala monumental, porque o investimento em inteligência artificial é monumental. E inteligência artificial é infraestrutura, né? Inteligência artificial, a gente pode dizer que é tecnologia, mas ela é infraestrutura, e infraestrutura é tecnologia. Você pega, por exemplo, trem. Inteligência artificial e trem é a mesma coisa. Quando você pega o passado, assim como eletricidade, assim como petróleo, assim como internet, mas pega trem, século 19, ela começa, você começa, o primeiro trilho surge lá na Inglaterra, aquilo ali consome investimentos monumentais na Inglaterra, chega a consumir 7% do PIB inglês. Agora está se estimando que inteligência artificial vai consumir de 2 a 3% do PIB americano. Mas o PIB inglês, século XIX, era uma coisa impressionante. Olha que tamanho do que a gente estava falando, né? Ferrovia. E começou a crescer. Teve bolha, como a internet depois viria a ter bolha, mas teve bolha, tá? Em trem. Aí nos Estados Unidos, mesma coisa. Os Estados Unidos, eles em 70 anos, saíram de 40 quilômetros de trem para 300 mil quilômetros de trem. E surgiram grandes bilhardários. Cornelius Vanderbilt, que aliás montou uma universidade chamada Vanderbilt, ele trabalhava na área marítima, foi para trem, virou um dos homens mais ricos do mundo. Jay Gould, outro monstro, esse já era não era um cara que construía, era um cara que organizava, estruturava, e comprava participação, também virou um monstro. E um outro que é muito interessante, porque é o Stanford. Esse Stanford, ele virou um dos maiores investidores de uma empresa de ferrovia e montou, no final do século XIX, a Universidade Stanford, onde, aliás, estudou o cara da NVIDIA. Olha que interessante. E onde tem tudo a ver com o Vale do Silício, né? Stanford está no berço do Vale do Silício, né? E foi a ferrovia lá atrás e tal. Quando você pega entre o primeiro trem, né, o primeiro quilômetro de ferrovia e a explosão das ferrovias, você está falando num ciclo de 70 anos. Quando aconteceu a mesma coisa com a energia elétrica, já foi um ciclo de 50 anos. E você vai vendo que o tempo vai diminuindo entre o surgimento da tecnologia, a adoção em massa dela, mas a necessidade de capital continua a ser um negócio monumental, um troço inacreditável, né? Eu falei que a eletricidade foi mais rápido, o petróleo foi um

8 trilhões. Nós estamos falando que a Nvidia está fazendo um negócio que impressionou e que é 1/16 disso. 0,5 trilhão. Mas a estimativa é que será necessário fazer um aporte de 8 trilhões de dólares. Sem noção do que é isso? Olha só. Você pega o Brasil como referência, soma tudo que a gente investe, mas tudo. Cada casa, cada estrada, cada fábrica, cada hidrovia, cada o que você quiser, máquina, gasto privado, gasto do governo e tal, dá menos de 17% do PIB. Se você somar tudo isso, não chega a 400 bilhões de dólares o investimento brasileiro. Então, você está falando de um esforço, 400 bilhões de dólares, né? Você está falando de um esforço de 8 trilhões em 5 anos. Você está dizendo que a gente vai ter que investir, o mundo vai investir mais de 3 vezes tudo que o Brasil investe em tudo, só em inteligência artificial. Ou seja, só a inteligência artificial vai consumir no mundo o triplo do investimento que o Brasil faz em tudo, tudo, tudo, tudo, tudo, tudo, tudo, cada casa, cada carro, tudo. Que coisa impressionante. Eu não tô falando de PIB, tô falando de investimento, naturalmente. E aí, o que que precisa construir com esse dinheiro? Você precisa construir, você precisa fazer os processadores, que são os tais chips que a Nvidia faz, que custam dezenas de milhares de dólares. Você tem que fazer uns racks, que são umas geladeiras, uns armários, onde vão os chips. E esses racks, eles são refrigerados com líquido. E porque eles esquentam feito um forno e eles gastam cada rack desse o mesmo que dezenas de casas, sendo que eles têm o tamanho de uma geladeira. No ano passado foram produzidas 30 mil dessas geladeiras, desses racks. Esse ano vão ser produzidos 60 mil, 70 mil. Tem gente que fala que vai chegar a 80 mil. Então você imagina, tem que fazer isso tudo. Depois você tem que fazer os data centers, que são os galpões onde ficam os racks que abrigam os chips, os processadores. Tudo com torres para resfriar, quilômetros de cabo, geração de energia, energia estável. Não pode falhar, um data center não pode apagar, né? Aí quando você fala em energia, você está falando de energia, linha de transmissão. Você está falando em coisas absurdas. Oh, o telefone está tocando aqui, coisa bizarra. Você está falando de despesas inacreditáveis. Para você ter uma ideia, olha que coisa interessante. De novo, vamos usar a nossa régua aqui, que é Itaipu, né? Que é a maior hidrelétrica. O que eu faço para desligar esse negócio que está tocando, hein? Vou pagar aqui. Está tocando. Não sei como está tocando o iPad, mas tudo bem. Coisa bizarra. Mas quando você pega Itaipu, que é a nossa unidade de negócio, em 2030, hoje a gente tem inteligência artificial gasta o equivalente a 5 Itaipus e meia no ano. Em 2030 vai precisar de 10 Itaipus e meia, ou seja, a gente vai ter que fazer nos próximos 4, 5 anos uma Itaipu por ano só para bancar o gasto com inteligência artificial. Uma Itaipu por ano. Você entendeu o tamanho do negócio que nós estamos falando? Quando a gente fala dos nossos números brasileiros, são números modestíssimos, né? E quando a gente fala desses números, eles são gigantescos. E a gente é parte disso, a gente não pode ficar para trás, a gente vai ter que olhar para isso também. Mas você percebe, os data centers, eles vão consumir mais energia do que tudo que tem por aí. Ou seja, vai gastar mais eletricidade processando dado nos Estados Unidos do que produzindo alumínio, produzindo aço, produzindo cimento, indústria química. Tudo isso somado vai gastar menos do que a indústria de dados e de informação. Olha que loucura. É loucura e oportunidade. Oportunidade se a gente tiver velocidade, se a gente tiver destreza, né? Então por isso a Nvidia está se mexendo, porque ela percebeu o seguinte: se eu não me mexer, eu vou viver um paradoxo. Tão avançado eu estou e tão bacana é o meu negócio, que é tão caro fazer, ainda que seja muito útil e importante, que se eu não conseguir difundir essa tecnologia,
Eu que

0: NVIDIA quebra. Então uma parte, inclusive, desse dinheiro todo, desse meio trilhão, um quarto disso ela mesmo pode pegar para poder financiar investimentos dela. Mas as outras empresas estão fazendo a mesma coisa. Microsoft está fazendo isso, Amazon está fazendo isso, OpenAI está fazendo isso. Me refiro a fazer aportes e investimentos gigantescos. Porque do contrário, a coisa para, a coisa trava. Como no caso de ferrovia, petróleo, energia elétrica, internet. E tem que fazendo, tem que fazendo. E muitos ficaram pelo caminho. Muitos vão ficar pelo caminho. Porque nem todo investimento vai dar certo. Nem todo investimento que dá certo vai dar certo o tempo todo. Quando você pega ferrovia, você vai ver, e com a internet aconteceu a mesma coisa, os primeiros investidores não necessariamente foram os que ganharam mais dinheiro. Os que entraram depois de uma bolha é que acabaram se dando bem. No caso da internet também. A segunda onda se deu bem. Porque na primeira onda teve um monte de quebra. Um monte de gente foi pro buraco. WorldCom e outras empresas quebraram. E aí vieram essas que estão aí. As Amazon da vida e outros que se fizeram em cima da plataforma, né? Em cima de internet. Então esse ambiente é muito interessante. Está envolvendo muito dinheiro. E aí a gente tem que olhar para o Brasil e falar, bom, e aí, hein? Como é que a gente entra nisso? Porque nós não vamos participar desse jogo fazendo investimentos e aportes. E no caso americano, como você pode ver, eles não estão se sentando, seis desses grandes grupos financeiros e a maior empresa mais valiosa do mundo, e eles não estão combinando de montar um ministério, né? Você reparou? Não tem o Ministério do Chip, não tem o Ministério, porque aqui a gente tem um da pesca, né? A gente descobriu que tem que pescar, ainda bem que a gente não criou o do pão, porque teve a multiplicação dos pães e dos peixes, aí fizemos só o do peixe, fizemos do pão. Ah, o do pão tá no agronegócio, né? No Ministério da Agricultura, poderia também estar o de peixe, mas só pra gente tomar cuidado, porque a gente também criou o Ministério da Pequena Empresa, a gente aqui tudo gosta de criar um ministério. Então, temos o Ministério da Ciência e Tecnologia já, não vai criar o Ministério da Inteligência Artificial. Mas você vê que os americanos, eles não criaram ministério, eles não pensam nisso, nem tem ministério lá, não criaram uma secretaria. O Estado entra também, sempre que necessário, mas não tem esse negócio. Então, aqui, a gente tem desafios regulatórios, legislativos, que precisam ser enfrentados. Não dá para você ficar num ambiente de data center, por exemplo, que é um lugar onde a gente pode disputar, porque o Brasil tem energia limpa, tem energia a um custo razoável, dependendo da estrutura, estável, e você pode disputar, portanto. Você tem alguns lugares, Ceará, por exemplo, onde você tem cabos e sistemas de transmissão, coisas que são muito interessantes, mas se você não criar um ambiente regulatório, tributário, não sei o que, você vai exportar não só dados, mas você vai exportar tributos. Aí vai ser um tributo center, tax center, e não data center. O Brasil é especialista nisso, tem tax center. E aí a gente precisa discutir isso. Tem uma legislação sendo discutida nesse momento. Não vamos entrar nesses detalhes agora, que tem coisas que são muito chatas, mas tem a ver com tributos estaduais, que precisam ser observados. Contra a gente ficar fora do jogo. Se a gente ficar fora do jogo, a gente vai ficar no século 20, 21, e esse pessoal andando, mas 21 início, e esse pessoal já andando em direção ao futuro. E não tem como, quando você fala de tecnologia, quando você fala de infraestrutura, tecnologia como infraestrutura, a inteligência artificial, assim como o transporte sobre trilhos, o transporte aéreo, energia elétrica, petróleo e internet, elas são em si uma indústria, mas elas são uma indústria que presta serviços para outras indústrias, certo? Ou você acha que a indústria de petróleo, ela existe, mas a indústria de alimentos depende dela, não só para a produção de certos produtos, mas para o transporte, é fundamental. energia elétrica, você não consegue produzir sem energia elétrica. Refrigeração depende de energia elétrica. Você tem que, um hospital depende de energia elétrica, tudo depende de energia elétrica. Então, quando você fala da indústria de energia, você tem outras indústrias que dependem dela. O mesmo vale para os trilhos lá atrás e mesmo para hoje em dia. Então, quando você fala em inteligência artificial, ela é uma indústria em si para NVIDIA e outros que trabalham com inteligência artificial como atividade fim, mas ela é um meio de aumentar a produtividade. Demorou para, aliás, os primeiros estudos foram feitos pela Universidade de Stanford, quanto tempo demorou para que, por exemplo, energia elétrica, internet e outras tecnologias começassem a impactar a produtividade. E a inteligência artificial impacta a produtividade na veia. De forma que o Brasil tem que olhar para isso, tem que entrar nisso. Não é entrar na inteligência artificial, isso é óbvio, mas ver o estágio que essa discussão está sendo feita. E nós temos que agilizar os processos. A medida provisória que entrou em 2025, criando um regime que suspendia tributos, ela caducou em fevereiro. Ela entrou em setembro do ano passado, caducou em fevereiro. Aí teve um novo texto e está lá no Senado. Então é um negócio complicado. Nós vamos acompanhar. Teve o recesso agora, eles voltam. Isso tudo tem que avançar. Ou seja, esse é um assunto seríssimo. O noticiário econômico, na verdade, o Mundo dos Negócios deu isso com muito destaque lá fora, aqui dentro também, porque é transformação na veia. Nós estamos vendo transformações acontecendo e a gente tem que acompanhar, não como se fosse algo lá de longe, tipo, está acontecendo uma coisa lá na Lua, em Marte. Não, é um troço que está acontecendo aqui e que vai mudar a nossa vida amanhã. A nossa vida na medicina, a nossa vida na engenharia, a nossa vida no nosso trabalho cotidiano, não há a menor dúvida disso. Eu não sei se você concorda, se você discorda, essa é a opinião que eu tenho sobre o assunto.
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2: Já mudou 5:01. Muito bom dia. Quarta-feira, 12 de agosto de 2026. Utilidade pública, prestação de serviço, trânsito, estradas, previsão do tempo. Ele chegou correndo, parece que tá fazendo um aquecimento. É o quê? Para espantar o frio? Que madrugada gelada, José Paulo Sobral, tudo bem,
3: meu amigo? Cara? Mário Dias Ferreira, hoje eu acordei com frio, cara, que foi difícil sair debaixo da coberta, hein?
2: É verdade que o banho hoje foi quentíssimo.
3: Aquele que queima, sabe?
2: Queimou?
3: Queimei.
2: Mas tem que ter cuidado, cara.
3: Tem que ter cuidado, botar principalmente água
2: muito
3: madrugada.
2: Quente, não, é água muito quente.
3: Dá um choque térmico, né?
2: Pois é, e tem que se agasalhar logo, colocar uma roupa. Sair de casa agora, 19 graus em Botafogo, a sensação térmica é menor, tá? Não sei se hoje vai ser tão frio quanto ontem, pelo menos não tá chovendo agora. Foi um período de chuva muito intensa, né? No Rio de Janeiro. Então, meu amigo, eu vou até fazer o seguinte, vou até desligar o ar que eu tô vendo, botar aquele mais fraquinho, que eu tô vendo que você tá tremendo.
3: Lá fora tá mais gostoso do que aqui.
2: É, lá fora tá. Bom, e aí, o que você tem de informação pros nossos ouvintes? Já vamos abrir com um destaque de momento, lembrando a galera, quem quiser participar pelo WhatsApp, tem uma ocorrência policial agora há pouco. Ali na região do Campinho, cara?
3: Pois é, rapaz. O Márcio mandou mensagem aqui pra gente. Ele passou ali pela Hernani Cardoso, viu uma situação que chamou a atenção dele, ele mandou um áudio.
4: Bom dia, bom trabalho, bom programa. Uma notícia quentinha. Saí de casa agora pra trabalhar. Sou taxista. Ali na Hernani Cardoso, em frente ao Guanabara, quase na entrada ali pro morro do Campinho. A Bemerge hoje pegou, tá? O caminhãozinho pequeno do hortifruti. Tava lá com um fio agarrado na traseira, tirado de algum bueiro, entendeu? Aí eu vi lá uns dois agarrados lá com a PM, não sei se era o motorista ou o ajudante, não sei, mas tava lá agarrado. Hoje a Bemerge conseguiu pegar um caminhãozinho pequeno, já tá puxou alguma fiação de algum bueiro, ok? O Hernani Cardoso, em frente ao Guanabara, ali próximo à entrada ali do Morro do Campinho. Bom dia.
2: Bom dia pra você. Quem mais aí que tem informação pra gente sobre estrada, sobre trânsito, destaque de momento, hein?
3: Murilo.
2: De Caxias.
5: Isso. Bom dia, Mário, Zé do Zap. Dia, aqui é dia. Murilo Detone, saindo aqui da Vila São Luís, Duque de Caxias. 19 graus, bastante frio, né? E peguei aqui o Washington Luiz, trânsito livre, linha vermelha, ok. Agora na Avenida Presidente Dutra, aqui já, Belfor Roxo rumo a Piraí. Tá tudo certo aqui, graças a Deus. 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
2: Acidentes na madrugada, hein? Em Benfica teve um acidente envolvendo dois ônibus na Dom Helder Câmara, já foi totalmente liberado à altura da São Luís Gonzaga no sentido São Cristóvão. Segundo o Centro de Operações da Prefeitura, na Tijuca, Avenida Maracanã teve faixa ocupada à altura da Praça Luiz Lassagne. Acho que é assim, não conheço essa praça não. Um veículo colidiu contra a mureta e no Flamengo, carro e moto se envolveram em um acidente na altura da rua Ferreira Viana. Vamos lá que tem mais participação de ouvinte. Aquelas observações sempre de quem fiscaliza as vias expressas. Agora há pouco o Murilo falou da linha vermelha, mas e com relação à iluminação, Ivo Oliveira?
6: Bom dia, Mário. Bom dia, José Paulo. Aqui é Ivo Oliveira. Como sempre, saindo da Baixada Fluminense, peguei um trecho da Dutra, linha vermelha, chegando aqui na Taufo de Paiva. Aquele trecho da linha vermelha entre a Dutra e Caxias, que estava apagada há mais de 10 dias, desde o dia daquele vento forte, já foi consertado. Mas tem um trecho que ainda está no escuro, logo após a Washington Luiz, tá? O tempo nublado até aqui, mas não está chovendo. A temperatura aqui na Taufo de Paiva é de 19 graus. 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
2: Vamos lá, Zezinho, antes de você trazer mais participação de ouvintes, tem giro com a nossa reportagem Daniel Henrique.
7: Após denúncias da Band News FM sobre criminosos que estão impondo um serviço de internet a moradores do Jardim Água Branca, em Realengo, na zona oeste do Rio, a Polícia Militar fez uma operação em 11 comunidades da região para combater este tipo de crime. A ação mirou atividades da facção criminosa Amigos dos Amigos. Entre os objetivos está a repressão a possíveis cobranças indevidas relacionadas a serviços de internet, televisão e outras atividades comerciais. Durante a ação desta terça-feira, 4 suspeitos foram presos. Os agentes também apreenderam 2 fuzis e drogas. Na semana passada, a Band News FM denunciou que um grupo de pessoas passou a cortar os cabos de internet de fornecedores regulares e impor o próprio serviço. No entanto, a Anatel afirmou que a empresa Conecta Já não tem autorização para operar.
3: Manutenção de água, Maria Rita Nader.
8: As equipes da Águas do Rio seguem atuando nos bairros de Valverde e Cabo Sul, em Nova Iguaçu, na Baixada Fluminense, para a conclusão do serviço de manutenção na rede. Inicialmente, os reparos tinham previsão de conclusão para 6 horas da noite desta terça-feira. Após a finalização do reparo, o abastecimento será retomado de forma gradativa, podendo levar até 72 horas para ser plenamente normalizado. A manutenção preventiva ocorre em um trecho da rede de distribuição na Avenida Abílio Augusto Távora, também conhecida como Estrada de Madureira.
2: 5:07, a chapa esquentou na área do Andaraí, Luiz Eduardo de Castro.
9: A Polícia Militar reforça o policiamento na região do Andaraí, na zona norte do Rio, após uma série de confrontos entre grupos criminosos rivais nesta terça-feira. Durante a manhã, um homem morreu em uma troca de tiros entre criminosos dos morros do Andaraí e da Cruz. Segundo a Polícia Militar, o morto, que foi atingido com diversos disparos no Morro da Cruz, era um traficante e estava envolvido nos conflitos. A região tem sido alvo de constantes tiroteios em meio à disputa territorial entre criminosos do Comando Vermelho e do Terceiro Comando Puro. Moradores presos em meio ao conflito registraram os disparos e relataram o anúncio de um toque de recolher implantado pelo tráfico.
10: A minha irmã trabalha no Hospital Federal do Andaraí, né? Faz residência lá. Os traficantes estão mandando fechar tudo no Andaraí. E não tem policiamento. Então, eles estão sendo liberados mais cedo, né, os estudantes que fazem residência lá, pelo perigo, pelo risco.
9: A Polícia Militar informou que não há operação na região, mas que reforçou o patrulhamento após tomar conhecimento da situação. Durante a tarde, policiais da UPP Borel realizaram vasculhamento no entorno do Beco do 80, no Andaraí, e apreenderam um fuzil, 9 rádios e 9 pés de maconha. O material apreendido foi encaminhado à delegacia da região. A morte do traficante é investigada pela Delegacia de Homicídios da capital.
2: 5:08, mandando um abraço aqui pra galera que nos prestigia, mandando mensagem aqui também no WhatsApp, a Jane, o Domingos Cunha, também o pessoal que tá pelo chat, já vou passar aqui no nosso YouTube, Band News FM Rio, transmissão já tá tinindo, estamos ao vivo para você que tá acompanhando aqui nossa programação. O José Luiz, a primeira mensagem do dia, falando de Mauá, São Paulo, 14 graus de temperatura. Na sequência, a previsão do tempo, porque tem informação para quem tá agora na estrada. E vamos pra serra, né?
3: Vambora, mensagem do Giovanni, fala pra gente da Serra de Teresópolis.
11: Bom dia, Mário, bom dia, Zezinho. Giovanni de Teresópolis, sai de Teresópolis às 4:30 da manhã. O termômetro na saída da cidade hoje estava marcando 9 graus, climazinho gostoso. Serra tá boa, sem chuva, pista limpa, tudo tranquilo. Tô passando agora aqui já perto de Piabetá, sentido Rio. Trânsito tranquilo, alguma intercorrência no meio do caminho, eu aviso.
3: Valeu, Giovanni, obrigado pela informação. E o Luiz, né?
2: De Petrópolis?
3: Isso, também mandou.
2: Vambora.
12: Bom dia, Mário. Bom dia, Zé. Bom dia, família. Luiz de Petrópolis, saindo do Quitandinha, às 3:20. Descendo a serra sem chuva com 14 graus, pista seca, Washington Luiz no mesmo, a linha vermelha. Quando eu entrei, né, saí da Washington Luiz e entrei na linha vermelha, no Parque das Missões, logo assim, no início do Parque das Missões, luzes piscantes, quer dizer, a situação que está acontecendo para trás de quem vem da Dutra começou agora também no Parque das Missões. No mais, chegando aqui até a 28 de setembro, tudo ok. Falando rapidinho de futebol, o Fluminense perdeu a identidade. A identidade que tinha dentro do Maracanã, que era só de vitória, bateu recorde. Agora vai bater recorde só de empate, porque é um negócio de maluco, os caras, sei lá. Mas vai fazer o quê? É o nosso time, tem hora que tá bem, tem hora que tá mal, e a gente tem que tocar o barco. Na verdade, quem tá ganhando muita grana são eles. É que a gente é apaixonado por esse esporte. Valeu, gente. 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
2: Ontem foi 0-0, mas não foi só empate. Perdeu pro Vasco, né? Na Copa do Brasil foi derrota. Empatou o primeiro jogo e depois perdeu o segundo. Foi 3-1, né? Foi. O Vasco, o jogo que eliminou o Fluminense, classificou o Vasco para as quartas de final. Inclusive, daqui a pouquinho a gente vai falar sobre o chaveamento da Copa do Brasil. Mas deixa eu aproveitar o gancho, porque eu tô notando a voz do Luiz um pouco desanimado. Eu vi alguns torcedores, o Daniel postou nas redes sociais, nosso Dani Nascimento tá de luto, né? Pela fase do Fluminense, realmente jogou muito mal. E olha que eu tava acreditando, mas o Zubeldía tá perdido, cara. Eu acho que não vai durar muito ainda no Fluminense, não tão empurrando o cara. Deu pra ver até o semblante dele, por mais que no aquecimento ele tava ali junto com os jogadores, tentando motivar, mas escalou mal, colocou esse atacante aí, que o Fluminense contratou esse argentino,
3: Castilho,
2: Zezinho.
3: Castilho.
2: Maior contratação com relação a investimento, né? Em dinheiro que o Fluminense fez, mas ele não se encontrou. O Hulk jogando de ponta direita não dá, cara. Perdeu a intensidade no primeiro tempo e olha que o time...
3: Perdeu mais um gol o Hulk.
2: Perdeu, né? Na cara do gol chutou, tudo bem que foi perna direita, ele é canhoto, mas, pô, um cara da qualidade dele, 40 anos na área, livre, sozinho. E aí o segundo tempo, o Fábio fez até algumas defesas. Público, achei muito pouco para um jogo decisivo de Libertadores, 31 mil pessoas lá no estádio do Maracanã. E hoje, rapaz, tem um jogaço também pela Libertadores, já com ingressos esgotados lá em Belo Horizonte. Tá de férias o Vinícius Calixto, está por lá, tá lá com a esposa, passeando lá por BH, faz muito bem. Cruzeiro e Flamengo, Flamengo e Cruzeiro em Belo Horizonte, no Mineirão, 9:30 da noite. Cara, que jogaço, hein?
3: Sim, esse jogaço. Aí vale a pena. Eu não vou conseguir assistir.
2: Também mas não, pelo horário não dá pra...
3: Pra quem consegue,
2: não,
3: vale a pena.
2: Não dá pra gente, não. São 5 horas e 12 minutos. Daqui a pouquinho a gente volta a falar de futebol, fala também da Copa do Brasil. O Vasco vai pegar o Vitória, o jogo de volta em Salvador, no Barradão. Quartas de final, único representante do Rio de Janeiro, sempre difícil. Vitória que eliminou o Flamengo, tá?
3: Foi.
2: E tirou o Atlético Paranaense também.
3: Revertendo dois fase. Resultados, né? É. Assim, contra o Flamengo e contra o Atlético também.
2: Vai ser duro esse jogo pro Vasco, hein?
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2: O que tem mais de trânsito aí, cara?
3: Ó, tem 3 áudios da Avenida Brasil, começando com
14: o
3: Alexandre.
14: O Gomes, taxista, dá um informe de trânsito da Avenida Brasil. Pista central, sentido centro. Tem um caminhão enguiçado, né, do lado direito, em frente à estação do BRT, Baixa de Sapateiro. E o trânsito tá ruim já desde Ramos. Então, quem estiver vindo pela Brasil, ou vai pra pista lateral, ou evitar a área, porque o trânsito tá complicado ali.
3: Jonas Bração também.
15: Bom dia, Zé. Bom dia, Mário. Aqui é o Jonas Bração. Passou um informe aí. Pô, cara, tem um caminhão enguiçado na pista do meio aqui no Parque União aqui, cara. Bom sucesso aqui na pista do meio. Quer dizer, por enquanto o trânsito tá tranquilo, mas daqui a pouco aquele caminhão não sair dali. A galera que tá vindo aí, pega a pista do canto que vai andar melhor.
3: Valeu, obrigado. O Jonas que falou aqui que além da ponte Rio-São Paulo, queria também a ponte Rio-Bahia. Baiano falou que tá com saudade.
2: Opa.
3: Lá.
2: Opa!
3: Valeu, Jonas. Obrigado aí. O Cristiano, também da Avenida Brasil.
2: Vai.
16: Bom dia, Band News.
2: Bom dia.
16: Cristiano, taxista, eu informei. É em frente à estação BRT, da Baixa do Sapateiro, tem um caminhão enguiçado na pista do meio que vai causar bastante transtorno lá, tá? Tá com a parte da frente lá, o capô aberto. E aguardando aí o socorro aí da prefeitura para tirar o caminhão de lá. 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
3: E o Alessandro?
2: Diga lá.
17: Bom dia, Zé. Bom dia, Mário. Alessandro aqui da Cacuia, saindo de Cacuia, Nova Iguaçu, Via Dutra. Tudo tranquilo, tudo tranquilo. Tranquilo, tranquilo.
2: Então, meu amigo, boa viagem pra você. 5 horas, 15 minutos.
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2: Predomínio de céu nublado, chuva fraca isolada apenas na madrugada, segundo o sistema Alerta Rio, ventos fracos a moderados, sendo mais intensos no período da tarde e noite. E esse frio, hein? Vai continuar? Temperatura em elevação, mas mesmo assim 26 graus de máxima. Ontem a máxima era de 23, mínima de 15. Apesar do aviso de ressaca ter sido encerrado à meia-noite dessa quarta-feira, tô vendo aqui pelo destaque da Marinha, o aviso estava vigente até das 18 horas, 6 da noite de segunda, até a meia-noite, com ondas 2,5 metros. O mar continua agitado, por isso a ciclovia Tim Maia entre a Praia de São Conrado e a Passarela Metálica do Vidigal permanece fechada, segundo o Centro de Operações da Prefeitura. Informação de utilidade pública e prestação de serviço. Deixa eu dar uma passadinha aqui no chat, Zezinho. Agripina Souza, na Praça da Bandeira, 18 graus de temperatura. Também participando aqui a Sumaia de Teresópolis, disse que por lá, Zezinho, 9 graus, tempo com chuvisco sem parar. O Edson Mauro! Edson Mauro participando aqui com a gente. Hoje tem Flamengo, já demos aqui o jogo, né? 9:30 da noite, daqui a pouco a gente fala mais. Na Pavuna, 18 graus, temperatura de agora com céu nublado, sem chuva, informa a Andréia Paula. O Bruno Alcântara também está aqui nos prestigiando. O Ivo mandou mensagem. A Simone falando de Duque de Caxias, 18 graus de temperatura. O Adriano Azevedo em Guaratiba, 17 graus, tempo nublado. O Everson prestigiando o Notícias da Manhã. Obrigado aí pela sua participação também. O Sebastião Jorge, Volta Redonda, 16 graus a temperatura agora na Cidade do Aço. Quem mais, hein?
3: Olha, sobre tempo, o Marcos Diniz, direto de São Pedro da Aldeia, mandou um áudio.
18: Bom dia, Band News. Aqui Marcos Diniz, direto de São Pedro da Aldeia. Agora São Pedro da Aldeia está fazendo 18 graus, temperatura está bem agradável, né? E hoje a máxima não passa dos 23 graus. Ou seja, vai esquentar pouquíssimo e o tempo está bem fechado, bem nublado. Porém, no momento não tem previsão de chuva. Bom dia, Mário. Bom dia, Zé. Bom dia a todos. Uma ótima quarta. Um abraço.
2: O Carlinhos está falando de frio em Vila Isabel. O João Pedro Araújo, 17 graus na freguesia Jacarepaguá. Também aqui com a gente o Gabriel. A Gabriela saiu do Meier em direção à Lagoa. Disse que o trânsito por lá, por enquanto, está tranquilo, suave, sem problemas nesse exato momento. E a outra mensagem que chega de Copacabana, da participação aqui, ouvinte Jair Lopes, 18 graus em Copacabana, princesinha do mar. Mais alguma?
3: O Jair Lopes mandou aqui também, falou que o mar tá tranquilo lá em Copacabana.
2: Ah, é?
3: E o Ismael mandou áudio aqui, ó.
2: Vai.
19: Bom dia, Ismael, bom dia. Saindo de Campo Grande agora. Nesse momento tá dando 17 graus, Band News. 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
2: Eu vou encaminhar aqui a mensagem do Gilmar. Ive Carvalho também está aqui com a gente. Mas já dá os parabéns também para o aniversariante de hoje, lembrado aqui pelo Gilmar Ferreira. 18 graus a temperatura no Meier, e parabéns para Rodolfo Schneider.
3: Verdade.
2: Aniversariante, parabéns, de hoje. Valeu, Rodolfo. Será que ele está ouvindo a gente?
3: Com certeza.
2: Às vezes ele vai para esteira de madrugada, bota lá no YouTube, entra ao vivo com a gente quando tem batalha cultural. Você acha que ele não fica atento, não está ligado? Um abraço aí pro Rodolfo Schneider. São 5 horas e 19 minutos. Algo a acrescentar, meu nobre?
3: Sobre o quê?
2: Sobre alguma participação de ouvinte?
3: Sim.
2: Você quer que mude a trilha?
3: Se você puder botar uma trilhazinha de trânsito.
2: Agora.
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3: Pois não? Porque chegou o áudio do Adilson.
2: Vai, Adilson.
20: Bom dia, Zé. Bom dia, Mário.
2: Bom dia.
20: Bom dia, Band News. Bom dia. Adilson de Bangu, saindo da Avenida Brasil. Acessando a linha vermelha. Avenida Brasil está congestionada, já fiquei sabendo aqui pelo aplicativo. Então eu saí aqui no Trevo das Missões, né? Corri aqui para a linha vermelha. O trânsito, ao sair e acessar a avenida, a linha vermelha, o trânsito está meio carregado, mas está se mostrando a melhor opção aí, pelo que eu estou ouvindo aí. 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
2: Quem mais?
3: Você
20: tem.
3: Você tem disponível aí também aquela vinheta que faz assim.
2: Essa aqui?
3: Isso. É para poder botar a participação do Johnny, que está reclamando aqui sobre falta d'água.
2: Bora.
21: Bom dia, Band News, aqui fala Johnny, Duque de Caxias, passando agora entre Johnny. Caxias e o Vigário Geral, Cunhões, Marcial, trânsito bom. Queria pedir uma ajuda, um alô aí pra Água do Rio, nós moradores ali da rua Haiti, bairro Lago Bilac, Duque de Caxias, estamos sem água desde sábado. A empresa todo dia coloca que vai ser restabelecida até X horas, não é restabelecido. 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Valeu.
2: Valeu. Pega direitinho aí, Zezinho, se ele tem algum protocolo de reclamação, endereço correto, número de cliente, pra gente tentar agilizar aí, passar pro pessoal lá da Águas do Rio. São 5 horas e 20 minutos. Não dá, né? Desde sábado, cara. Dia 4.
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2: O ministro do Supremo Tribunal Federal, Alexandre de Moraes, ordena busca e apreensão contra um ex-secretário do Maranhão apontado como fonte jornalística. Os mandados foram cumpridos ontem contra o ex-secretário de Segurança do Estado, Raimundo Cutrim. A medida é fundamentada em investigações da Polícia Federal que apontam Cutrim como fonte do jornalista Luiz Pablo. O jornalista, por sua vez, tem realizado matérias sobre o suposto uso irregular de veículos oficiais pelo ministro do STF, Flávio Dino, no Maranhão. A defesa de Raimundo Cutrim afirmou ontem que ainda não tinha obtido acesso aos autos da busca e nem a outros processos que tramitam sob sigilo no STF. Os advogados questionam o foco da investigação, alegando que o jornalista Luiz Pablo se tornou o alvo principal em vez do crime denunciado nas reportagens. Flávio Dino nega qualquer irregularidade no uso dos veículos. Segundo o ministro, Luiz Pablo o estaria perseguindo e cobrando valores financeiros para não publicar informações que o magistrado classifica como mentirosas. Raimundo Cutrim está em prisão domiciliar sob acusação de atrapalhar as investigações de um homicídio. Luiz Pablo também já foi preso em meio a uma investigação por extorsão contra autoridades. A Associação Brasileira das Emissoras de Rádio e Televisão, a Associação Nacional de Jornais e a Associação Nacional dos Editores de Revistas criticaram a medida judicial. As entidades afirmaram que as ações que resultam na quebra do sigilo da fonte não possuem amparo na Constituição Federal. Vamos lá, que tem mais participação chegando aqui pelo WhatsApp 999026970.
3: Mensagem do Cid sobre a Avenida Brasil.
0: Bom dia, Mário. Bom dia, Zé. Bom dia, ouvinte Band News FM. Aqui é o motorista de aplicativo Cid passando em informe. Saída de São João de Meriti, sentido Rodoviária Novo Rio. Acabei de passar aqui perto do mercado São Sebastião, na pista da direita. Acabou de acontecer uma colisão aqui, um ônibus acertou um carro, acho que o carro estava saindo do posto de gasolina. Acabou de acontecer um acidente aqui, o ônibus está parado no meio da pista do canto. Pode causar engarrafamento aqui, tem que ter muita atenção. Os motoristas que estão vindo nessa pista aqui. 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Um ótimo dia para todos.
2: Então acabou de acontecer, né? Ônibus, sim, e carro perto do mercado São Sebastião.
3: É, e o Cid complementou aqui, ó.
0: Vou falar, hein? Ah. O caminhão tá quebrado na pista do meio. Agora o ônibus e esse carro colidiram na pista do canto. A Avenida Brasil vai dar ruim daqui a pouquinho, hein? Vai ficar um acesso complicado, hein? As duas pistas vai travar.
2: É, meu amigo, então já viu que esse caminho aí vai ficar complicado. Vai. A informação de momento, não passa nada pelo ouvinte da Band News FM, é sempre informação em primeira mão, chegando aqui pelo WhatsApp com José Paulo Sobral. Zezinho,
3: oi.
2: Entre 4 e 5 horas da manhã, houve registro de névoa úmida na base aérea de Santa Cruz, névoa na Zona Oeste. Então, névoa que baixa, sol que racha, será que vem aí um sol mais forte hoje? Informação de momento aqui do Centro de Operações. Será que vem o sol? Porque ontem não deu as caras, né? Quem mais?
3: A Rejane falou como é que tá saindo ali de Itaipuaçu.
1: Bom dia, Rejane, Itaipuaçu, Maricá, 18 graus, o mar tá bem agitado hoje, hein? Tá um friozinho muito bom. Bom dia aí, Mário Dias Ferreira, José Paulo Sobral, e os ouvintes da rádio Band News, que temos um dia de muita paz e segurança.
2: É o que a gente espera, né? E transmitir essa paz também para quem está passando por dificuldades. De destaque internacional, continuam as buscas por desaparecidos no terremoto que atingiu a Colômbia. As cidades de Cali e Pereira enfrentam a situação mais crítica, com estruturas colapsadas, pessoas embaixo dos escombros em várias localidades. Um balanço divulgado pelas autoridades locais indica pelo menos 240 pessoas mortas. A Colômbia em situação de desastre nacional decretada pelo presidente Abelardo de la Espriella. Bom, depois daquele terremoto terrível, a gente vem falando, vem atualizando e ao longo da programação outros detalhes. O que mais está chegando aí no nosso WhatsApp,
3: José? Chegou mais uma informação da Brasil com o Paulo.
2: Fala, Paulão.
22: Bom dia, Band News, bom dia, Mário, bom dia, Zé.
3: Bom dia.
22: Paulo, taxista aqui na Avenida, pela Avenida Brasil. Acabei de passar agora aqui na... Foi informado em um caminhão guiçado na pista central, lado direito, na Brasil, na altura do Baixo Sapateiro, e acabou de quebrar outro do lado esquerdo, um pouco antes, impressionante. Acabou de... alerta ligado, uma carreta gigante, o motorista saiu do carro, e eu passei aqui pela seletiva, tá tranquilo, mas para quem tá na pista do meio, da Baixo do Sapateiro para trás, tá ruim e vai piorar, hein?
2: Deu ruim.
22: Bom dia, Band News, em um segundo, tudo pode mudar.
2: Uma faixa da via ocupada à altura da rua Bernardo de Vasconcelos, sentido Avenida Brasil. Um outro destaque aí sobre carreta enguiçada no viaduto de Realengo, informa o Centro de Operações da Prefeitura do Rio de Janeiro.
3: Alexandre agora.
23: Bom dia, Band News.
2: Bom dia.
23: Bom dia, Zé.
3: Bom dia.
23: Aqui é o Alexandre da Abolição. Cara, fala pra vocês, quem sai da linha amarela pra pegar a Praça das Nações e Bom Sucesso, você sai da linha amarela, vai em direção para as Nações, tem uma reta, logo depois da reta assim, dá uma subida, dá uma descida. Quando você vai descer, vai perto da Praça das Nações já, tem um caminhão que é bom, virado, tá? Bem no meio da pista, só passa um carro. Quem vem muito rápido, porque agora o trânsito tá bom, tá quase de frente com um caminhãozinho virado, tá? Não tá sinalizado, tem umas 10 pessoas ali com a mão sinalizando, mas você já cai em cima. Então, para vir devagar, entendeu? Bom dia. No segundo, pode mudar.
2: Bom dia pra você. A situação do garotinho, hein, João Boeri?
4: O juiz Ricardo Cifer afirma que cabe à Justiça Eleitoral a aprovação ou não da candidatura do ex-governador do Rio, Antony Garotinho, do Republicanos, ao Palácio Guanabara. A decisão de segunda-feira que determina a execução da condenação por ato de improbidade administrativa e da inelegibilidade por 8 anos do político tem relação com o programa Saúde em Movimento entre 2005 e 2006. Segundo o Ministério Público, houve contratação irregular da Fundação Procefet para administrar a iniciativa, com prejuízo de mais de 230 milhões de reais aos cofres públicos. Em nota, Antony Garotinho disse que a condenação foi esgotada no dia 1 de agosto de 2026.
3: Maria Rita Nader.
5: Uma mulher sofre uma tentativa de assalto na curva de saída da Ayrton Senna, na Barra da Tijuca, na zona sudoeste do Rio. O crime aconteceu na noite desta segunda-feira. Câmeras registram o momento em que um objeto na via fura o pneu do carro. Logo em seguida, ela é surpreendida por 2 bandidos armados. O vídeo mostra o desespero da motorista ao gritar para a família se acalmar diversas vezes durante a ação.
6: Calma, calma, calma, calma! Calma! Calma!
7: O que é isso? Epa! Vai, vai, por aqui. Vamos fazer, não?
5: No entanto, a vítima dá ré e consegue sair ilesa da situação. A motorista, que não quis ser identificada, relatou o desespero no momento da abordagem.
24: Então eu não achava ré, eu não achava ré, eu pisava na embreagem, meu carro automático, né? Eu pisava na embreagem, eu botava pra frente, botava pra trás, eu não saía do lugar. Aí eu sei que teve uma hora que eu consegui sair e fui embora. Eu fui parar naquele posto do lado ali do... do aerotal, meu pneu totalmente arriado.
5: Em nota, a PM informou que não houve acionamento para o fato relatado, mas informou que em resposta às demandas dos moradores, houve uma reunião com representantes da Polícia Militar onde foram apresentadas medidas adotadas e os reforços implementados no entorno do parque.
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3: Flávio, linha vermelha.
25: Bom dia, Mário.
2: Bom dia.
25: Bom dia, José Paulo.
3: Bom dia.
25: Flávio de Nilópolis. Já prestando atenção aí, né, escutando a rádio, eu fugi aí da Avenida Brasil e vim pra linha vermelha.
2: E aí?
25: Mas na linha vermelha aqui o trânsito já começa já a ficar lento, né, apresentando lentidão na altura aqui da infraero aqui. Ok? Bom dia a todos, Band News, em um segundo tudo pode mudar.
2: Já mudou, vai.
3: Orlando.
26: Bom dia a todos, bom dia Band News.
3: Fala.
26: É Orlando de Olaria, só pra avisar que tem um caminhãozinho Iveco, caminhão pequeno, baú, é capotado na Praça das Nações, sentido Bom Sucesso. Ok, bom dia a todos.
2: Mais um ouvinte falando lá da Praça das Nações, Bom Sucesso, né?
3: É, rapaz. E um abraço pro Ricardo Sainz de Bangu, que tá acompanhando a gente aqui também. Perguntou se eu já casei, ainda não, vai demorar um pouco.
2: Por que vai demorar?
3: Ah, porque agora eu tô numa fase assim que eu adoro ficar sozinho.
2: Ah, para, cara. Você fica sozinho durante a semana. Fim de semana a Bia e Iris vem ficar fazendo companhia.
3: É.
2: 5:30.
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27: Alô, Rio de Janeiro. Bom dia, gente.
3: Opa. Mário, Zé. Bom dia, pessoal. Bom dia, tudo bem?
2: Beleza? Tudo certinho?
28: Tudo certo. Beleza. Vamos nessa. Vamos hoje nessa. Menos frio aqui, viu, do que ontem, né? Ainda tá friozinho, mas menos do que ontem.
27: 14 graus, vamos até. Só que hoje sobe mais, tá? Hoje sobe até 28 graus,
28: olha,
27: tá? Pensando o quê?
28: Tá vendo?
27: Então...
28: tem que tirar esse casaco aqui.
27: Pois é. A gente vai ter uma quarta-feira um pouquinho mais quente. E no fim da semana é que as coisas vão melhorar, né? O veranico vai chegar, as coisas vão esquentar um pouquinho mais por aí.
28: Boa.
27: E por aí.
2: Aí eu fui dormir com tanto frio, mas tanto frio, não parou de chover um segundo ontem. E aí eu falei, vou separar, eu já deixo minha roupa já ajustadinha, né? Só pra chegar, tomar aquele banho. Peguei um casaco que suporta o maior frio do mundo. E hoje tá menos frio mesmo. E aí vai ter temperatura subindo.
27: Meu Deus.
2: A máxima de 26, ainda é frio. Ontem a máxima era de 23, agora 19. Mas tava frio, né? A madrugada, Zé.
3: Eu acordei com mais frio hoje do que ontem.
2: É. Mas não tá chovendo, né? Essa aqui era a questão. Sem chuva, era só na madrugada. Então melhorou um pouquinho por aqui também. Apesar do mar ainda agitado,
28: boa,
2: tá? Alguns ouvintes falam de mar agitado. Tá aí, pô, assume,
28: boa, aqui em São... aqui também menos frio do que ontem, mas como disse a Carol, a amplitude térmica hoje é bem maior, né? A temperatura vai subir bastante. E continua, né, Carol? Aqui em São Paulo, Quer dizer, agora parece que chegou ao fim, né? Aquela história de liberação da Avenida Paulista para grandes eventos, né? A prefeitura conseguiu a liberação para mais dois grandes eventos.
27: Dois grandes eventos. É aquele impasse que a gente já trouxe aqui, porque ia ter show do U2, Rolling Stones, né? Meio que o que o Rio de Janeiro faz aí, já com alguma expertise, e estava numa indefinição em relação à prefeitura e o Ministério Público. Tem diversas, vários quesitos a serem ticados para a prefeitura realizar esse grande evento. São mais dois, né? A gente já tem a Parada do Orgulho LGBT+, o Réveillon e também a Corrida de São Silvestre.
28: Que é junto com o Réveillon, né?
27: Que é junto com o Réveillon.
28: É um grande evento no mesmo dia.
27: Exatamente. E a prefeitura queria mais duas datas. E aí tem uma questão toda que envolve barulho, né? Uma questão de limite de som, moradores, hospitais na Paulista. Tem essa seara. E tem, e por conta disso, alguns quesitos que foram elencados para a prefeitura seguir para ter autorização para realizar esses dois eventos. Então, tinha que ter, por exemplo, zero dinheiro do poder público, né, investido. Então, só patrocinador poderia gastar. Só que aí a prefeitura fala, ah, mas como é que eu vou acionar a PM? Como é que eu vou acionar a CET? Se eu não posso gastar dinheiro público, ainda que entre renda para o município. Limite de som. Algumas restrições que, segundo a prefeitura, ficava inviável fazer algum tipo de evento na Paulista. E aí foi-se ao Ministério Público, embargos e tal, e ontem o Conselho Superior do Ministério Público rejeitou, então, por unanimidade, o recurso apresentado pela Prefeitura de São Paulo contra essa decisão, que estabeleceu uma série de exigências para a realização desses mega shows. Então, com isso, ficam reservados os termos do acordo que permitiu esses dois grandes shows. Foram 22 condicionantes aprovadas pelo colegiado, mas ficou decidido. O que ficou aqui decidido foi: cada show, cada evento tem sua peculiaridade. Então, um promotor vai ser designado para analisar, dentre essas 22 questões, quais vão ser aplicadas àquele show especificamente. A prefeitura falou que já retomou as negociações com as promotoras de shows internacionais para tentar viabilizar um mega evento na Paulista ainda nesse ano. Ano eleitoral, a pretensão era setembro, e outubro já estamos aí também, né? Tem eleição. Então é uma movimentação bastante grande aqui que está agitando a cidade de São Paulo.
2: Aqui, desde 2024, com a Madonna, começou esse projeto anual Todo Mundo no Rio. E aí, no ano passado foi a Lady Gaga, esse ano a Shakira. Já tem, pelo menos na agenda, para ter um show ali no meio do ano, numa área. É maio, né? Acho que foi maio, né? Maio que vem acontecendo, né, Zezinho? Até 2028. Gera também um certo desconforto. Os moradores de Copacabana reclamam muito, dizendo que já ficam sobrecarregados com os shows do Réveillon. Vai ter, e eu vou até deixar pra sexta-feira, eu trago os detalhes, um show gratuito também em Copacabana nesse fim de semana. Eu vou deixar pra nossa agenda cultural, mas não do tamanho daqueles, né, internacionais.
28: É sentido que vem.
2: Que aí, o Fábio e Carol, tem que ter toda aquela estrutura, né? Aqueles shows maiores, porque vem muita gente, você tem que fazer aquele bloqueio anterior, muda a rotina, o morador só pode entrar com aquele comprovante de residência em determinado horário, só pode passar ônibus, depois só táxi, depois nem isso, porque fica todo mundo ocupando a Avenida Atlântica, realmente causa um transtorno. E assim, aqui no Rio há outros espaços, e quem vive em Copacabana, é um bairro que tem muitos idosos, concentra a maior parte dos 60 a mais aqui no Rio de Janeiro, pelo menos aqui na capital. Essas pessoas falam, mas por que não faz na Barra da Tijuca? Não tem lá a Cidade do Rock, onde tem o Rock em Rio? Não tem o Aterro do Flamengo, onde acontecem as corridas? Então, além disso, tem outros eventos, como o fim de semana teve agora o Iron Man, uma competição internacional, vai em Copacabana até o Aterro do Flamengo, na Zona Sul. Há outros pontos também. Então, quem vive em Copacabana, o morador que é o mais impactado, sempre questiona também essa situação, né?
28: É isso, eu tinha a impressão que no Rio a coisa era mais tranquila por ser na praia também, né? Mas não é, pelo que disse o Mário, aí sempre tem, né? Sempre tem esse tipo de... E tem de ser assim mesmo, né, gente? Não pode fazer o que quer, né? A cidade tem um mínimo de organização.
2: Fábio, a praia de Copacabana...
28: Pra que as coisas sejam feitas
2: da forma correta. É vôlei de praia, é futebol de areia, tem tudo em Copacabana. Então, assim, qualquer coisa. Fora que na areia, você muitas vezes nas praias aqui do Rio de Janeiro, não só Copacabana, tá? Tem as assessorias esportivas, tem o funcional, tem a escolinha da garotada que gosta de bater uma bola, aí tem beach tennis, tem hora que você chega em determinado lugar, você não consegue estender uma toalha, quem quer botar uma canga,
28: tá tudo ocupado,
2: cara. Eu gosto de esporte, então, eu acho legal, agora tem que ter ordem, né? Tem que ordenar, assim como tá tendo aqui tolerância zero na orla do Rio, com relação aos ambulantes, né, Zé? O que mais chega aqui e é uma confusão danada, porque é desordem a venda, tem os quiosques, aí tem o vendedor, aí você...
3: Tem a questão das cadeiras também.
2: Aluguel de cadeira.
3: Aluguel de cadeira
2: caro, cara. É uma coisa de louco aqui no Rio de Janeiro, que é uma cidade turística, então tem que ter ordem, né?
27: Mas diga. Não, eu ia falar que é interessante porque me parece que a reclamação dos moradores tem muito mais a ver com essa movimentação maior de pessoas, né? Trânsito interditado e tal, e mudança na rotina. Mas aqui tem essa discussão do ruído, porque a Paulista é formada, né, por grandes edifícios, então fica um vale. E aí o som que é produzido lá embaixo, no final de semana teve até fiscalização sobre caixas de som, limite e tal. Porque esse som vai para cima e reverbera, né? Então, em moradores, em hospitais ali. Então, é uma discussão do ruído por conta da formação da Paulista. Em Copacabana, o som se dissipa pro mar.
28: Ele
27: não rebate, né? Ou chega, claro. Mas acho que não chega tão forte quanto a discussão que a gente tem aqui.
28: Talvez sejam problemas diferentes, né?
27: Exato.
28: Mas é cada local com a sua peculiaridade.
2: Mas também tem aquele pessoal que leva aquela caixa de som pra praia.
27: Ah, sim.
2: E aí é uma outra fiscalização, né?
3: Também.
2: É uma outra fiscalização que vem acontecendo aqui. E que isso aqui, assim, tem gente que é totalmente sem noção. Em vez de levar num fone, bota aquela caixa de som e fica...
3: Tem gente que leva um livrinho, né, pra ali na praia relaxar, não consegue. Fica aquela música alta ali, não.
2: Essa é uma outra reclamação daqui do Rio de Janeiro também. O abuso da caixa de som.
28: Eu lembro que teve uma época que a fiscalização tava pegando pesado em relação a isso aí, né? Não sei se tá ainda. Porque às vezes começa, né? Às vezes vem
2: aquela
28: onda de fiscalização severa e depois dá, né, uma arrefecida, uma coisa.
2: Aí tá no inverno. Aí quando tem um fim de semana um pouco mais agitado, um dia de semana, aí tem aquele veranico, como tem a expectativa de voltar por conta dessa temperatura que sobe e desce de uma maneira muito grande. Então, assim, no verão a fiscalização é maior. Mas tem sempre aquele inconveniente que leva aquela caixa de som.
3: Pessoal, eu queria saber se antes de encerrar dá tempo da gente trazer uma atualização do Arnaldo Caminhoneiro. Não sei se vocês lembram, ontem ele mandou um áudio pra gente falando aqui, né? Do trânsito, do tempo. Mandou mais um hoje, acho que ele tá voltando pro Rio.
8: Bom dia, Zé, bom dia, Mário. Bom dia. Aí, Arnaldo Caminhoneiro. Amigo pessoal aí da Band de São Paulo aí. Enquanto eu tava numa friaca danada aí no Rodoanel. Mas hoje, eu estou na cidade, já cheguei na cidade maravilhosa, aqui em Resende, e tá 19 graus. Ontem eu peguei 11 graus aí, ó. 11. Aí, ó.
27: Saindo bem-vindo à nossa vida.
8: Bom dia pra todos.
3: Grande caminhoneiro.
28: Valeu, Arnaldo.
2: Tô até tirando o casaco. Chegou 19 graus, já 11.
3: Você lembra dessa aqui, ó?
28: Calor. Olha lá.
3: Grande caminhoneiro Arnaldo. Me lembrando de carga pesada.
28: Boa!
2: Já pegou carona numa bolé de caminhão, Fábio?
28: Tá vendo? Que maravilha! Valeu, gente!
2: Valeu, Arnaldo! Cadê tua carona?
27: Valeu, gente! Até amanhã!
2: Por onde eu passei, deixei saudade. Você sempre aproveita o gancho, né, cara?
3: E ontem eu assisti um episódio da terceira temporada, o primeiro episódio. Aí eles ficam presos.
2: E
3: Pedro da Boleia. Aí eles ficaram presos lá na floresta, rapaz. Estão combatendo.
2: Deu ruim,
3: aí, deu.
2: Aí, Zé da Bolé!
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2: Ele é assim, ele é eclético, é da boleia e do zap. Participação chegando pelo 999026970.
3: Mensagem da Vanessa, atualizando ali sobre Bom Sucesso.
2: É a nossa van?
3: É, não, essa é outra.
2: É outra.
10: Que é Vanessa da Vila da Penha, a caminho do Leblon, indo primeiro fazer meu treino, pra depois entrar no trabalho.
2: Opa,
10: acabei de passar em Bom Sucesso, o caminhão que tá tombado, que os outros ouvintes passaram. Já tem um caminhão reboque já articulando para ser retirado esse caminhão tombado. Então, acho que daqui a alguns minutos vai melhorar aquilo ali. Por enquanto tá livre, mas daqui a pouco também engarrafa, porque o fluxo de carro é bem intenso. Um abraço, bom dia a todos.
2: De Vanessa para Vanessa, agora Van Alves.
11: Um falso veterinário é preso enquanto realizava uma cirurgia em um gato em uma clínica de Duque de Caxias, na Baixada Fluminense. Segundo a Polícia Civil, Daniel Nascimento Soares Bittencourt usava o registro profissional de outro veterinário. Durante fiscalização na clínica, policiais da delegacia de Duque de Caxias encontraram medicamentos veterinários vencidos, falta de equipamento para esterilização de instrumentos e ausência de alvará e licença sanitária. Segundo os agentes, o preso possui pelo menos 11 registros distintos relacionados a diferentes ocorrências, entre elas exercício ilegal da profissão, falsidade ideológica, falsa identidade, estelionato, perseguição, ameaça, injúria, receptação, crimes ambientais e violação sexual mediante fraude. A reportagem tenta contato com a defesa dele.
2: Que ficha desse safado, hein? Caramba.
3: Extensa ficha.
2: Que mais tá chegando no WhatsApp?
3: Mensagem do Flávio, linha vermelha.
25: Zé. Oi. É, só pra atualizar aí a informação, né, que eu passei ainda há pouco daquela lentidão na linha vermelha, na altura da Infraero, já próxima ali a chegada ao fundão, eu vi um Peugeot, né, na faixa da esquerda, bem lento, né, não consegui identificar se era pneu, já próximo da chegada ao fundão ali, né, então, com certeza era essa lentidão, se dava por conta desse carro, né, depois o trânsito foi no legal, 5/5, já tô chegando aqui na altura do Caju aqui, onde também normalmente começa a querer ficar lento, né, parar, mas tá tranquilo, tá?
2: Valeu, meu jovem. 5h43, ocorrência no Leblon. Qual foi, hein, Sofia Malac?
12: Quatro homens são presos durante uma tentativa de assalto a uma farmácia no Leblon, na zona sul do Rio. O caso aconteceu na madrugada dessa terça-feira. Os acusados foram detidos em flagrante por agentes que circulavam na Avenida Taúfo de Paiva. De acordo com a Civitas Rio, dois veículos utilizados pelo grupo eram monitorados desde o dia 4 desse mês. Na noite do crime, foram registradas 21 detecções. Durante a abordagem, um dos criminosos foi baleado e levado para atendimento médico.
3: Destaque do Luiz Valcir.
14: Um homem é preso nesta terça-feira nas proximidades da comunidade Primavera, em Cavalcante, na zona norte do Rio, após estuprar a própria prima de 11 anos. De acordo com a Polícia Civil, o preso foi localizado horas após cometer o crime no Lins de Vasconcelos, na mesma região. Segundo as investigações, o acusado confessou o crime em um áudio enviado à mãe e à irmã da vítima. Ele afirmou ainda que pretendia tirar a própria vida. Ainda segundo informações da Polícia Civil, o acusado foi localizado com ferimentos compatíveis com uma possível tentativa de suicídio. Ele foi encaminhado para uma unidade hospitalar, onde recebeu atendimento médico e posteriormente levado para a 26ª DP, onde o caso foi registrado.
2: Agora informação da Clara Neri.
15: A Polícia Civil do Rio investiga um esquema de furto e adulteração de medidores de gás natural veicular para reduzir o valor pago por postos de combustíveis à concessionária Naturgy. Nesta terça-feira, agentes da Delegacia de Defesa dos Serviços Delegados cumpriram 12 mandados de busca e apreensão no Rio, em Nova Iguaçu e Belfor Roxo, na Baixada Fluminense e em Congonhas, Minas Gerais. Um homem foi preso em flagrante por furto de energia, 3 veículos, dinheiro em espécie, ainda em contabilização, uma pistola, munições, celulares e notebooks foram apreendidos. O material será analisado para identificar outros envolvidos, rastrear o destino dos equipamentos e calcular a dimensão do prejuízo. Segundo a investigação, medidores eram retirados da concessionária e levados para oficinas onde eram alterados. Depois, os equipamentos seriam vendidos para postos e instalados novamente. A fraude faria o aparelho registrar uma quantidade de gás menor do que a realmente consumida, reduzindo o valor pago à concessionária. Imagens de uma câmera de segurança analisadas pela polícia mostram um funcionário terceirizado da Naturgy retirando um medidor de dentro da empresa. Segundo a delegada Lorena Gonçalves, a suspeita é de que havia alguém com acesso às dependências da concessionária para acompanhar a movimentação dos equipamentos, fornecer informações e facilitar a retirada dos aparelhos.
16: Eles faziam uma medição a menor
0: para a concessionária. No caso, os pagamentos que eram realizados pelo posto de gasolina para a concessionária ia com uma certa adulteração, então levando-se um prejuízo para a própria Naturgy.
15: A Polícia Civil também apura o possível vazamento de informações sobre fiscalizações. Em nota, a Naturgy informou que comunicou as irregularidades à Polícia Civil assim que tomou conhecimento dos fatos e que colabora integralmente com as investigações. 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
3: Vambora falar de trânsito. Maurício mandou uma mensagem, tá passando pela ponte Rio-Niterói, hein?
2: Fala, Maurício.
1: Bom dia, aqui, Band News. Sim. Olha, saí de cara aí agora, passei pela ponte Rio-Niterói, já bastante carro atravessando, e tinha dois reboques lá, um reboque dentro daqueles grandes, porque tem um caminhão parado lá na ponte, na pista da direita, tá? Sentido Rio. Maurício Alves Caipira, Niterói, para Band News FM. 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
2: Zezinho tá doido pra fazer um encomenda.
1: Gostoso. Agora tá 20 graus aqui no Santos Dumont.
2: É, né? 20 graus. Ah, vai esquentar um pouquinho. Vai.
3: Márvio Machado.
16: Bom dia, Zé do Zap. Bom dia, Mário. Márvio Machado, sentido Nova Iguaçu, Reduque. Saindo de Nova Iguaçu pra Reduque. Peguei a linha vermelha. Quem passou, passou. Quem não passou, aí 5 minutos no mesmo lugar, paradinho, aqui no acesso a Caxias, né? Próximo a Caxias, próximo a Austin Luiz, tudo parado. Caramba. Alguma coisa pra frente aí, que fez parar geral.
2: Pois é, tá aí a participação do nosso ouvinte, 999026970. Fiquei aqui na dúvida se o nome dele é Márvio ou Marvin.
3: É, rapaz, eu também fiquei nessa dúvida. E Marvin até lembra também, né?
2: Marvin, a vida é pra valer. Eu fiz o meu melhor. Achou?

0: Rapaz, eu acho que a gente tá dando um spoiler. Quem canta essa música?
1: Quem tá cantando aqui é o Nando Reis. É pro Titãs, né?
0: É. Tem Nando Reis pra Batalha Cultural, tá?
1: Ah, é?
0: Tem. Não fica gastando muito cartucho agora, não, deixa pra sexta. Aí a gente volta com informações do trânsito. Mas é um spoiler que tem Nando Reis nesse fim de semana aqui no Rio de Janeiro. 999026970, Avenida Brasil, caminhão enguiçado em Bom Sucesso, pista ocupada, altura do BRT, Baixa do Sapateiro. Ouvintes informaram, centro de operações informa congestionamento a partir da Penha. Tô vendo aqui imagem lá do trânsito, foi postada há 22 minutinhos. Nossos ouvintes aí podem atualizar as informações. José Paulo Sobral tá sempre atento. 5:50.
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3: As promoções no setor aéreo parecem que sumiram. E isso tem tudo a ver com a tecnologia, Orrison?
4: Quem costumava ou quem costuma ficar de olho em promoções de passagens aéreas na internet, talvez já tenha notado que já não tem mais tanta promoção assim. Por que que eu tô usando o verbo no passado, Edu? Porque realmente isso tá ficando cada vez mais no passado. E a culpa disso é da inteligência artificial. Essas oportunidades de compra estão se tornando cada vez mais raras de encontrar passagens assim realmente muito mais baratas, Edu. Porque as companhias aéreas que tinham lá seres humanos fazendo a precificação dos seus assentos, né? Cada vez mais esses seres humanos estão sendo tirados da equação, estão sendo substituídos por inteligências artificiais. E com isso, essa precificação está sendo cada vez mais precisa. Né? Então, as variações estão sendo cada vez menores. Então, a chance de você achar algum ponto fora da curva, alguma realmente oportunidade, uma oportunidade de verdade, está sendo cada vez menor, cada vez mais rara. Porque a inteligência artificial, teoricamente, harmoniza tudo, né? Ela precifica melhor, mais eficientemente pro lado da companhia aérea, né? Não pro nosso lado, né? E então as oportunidades estão escasseando.
3: A gente tá vendo aí um uso da inteligência artificial que está se predominando frente a outras pessoas, a profissionais humanos que a gente tinha nessas áreas. A coluna de tecnologia volta amanhã.
1: Ô Mário,
0: sim.
1: Lembra que ontem a gente falou de um acidente com um cavalo na Via Light, né?
0: Atropelado, e os ouvintes depois quase atingiram que tava faltando sinalização ali.
1: Sim. Hoje chegaram duas reclamações aqui da Via Light. Tem dois áudios aqui, ó. Vou começar com o Bruno.
5: Bom dia, Band News FM, grande Zezinho, fala Mário, aqui Bruno de Sá, saindo de Nova Iguaçu, sentido Barra da Tijuca. Mário, queria que você cobrasse aí as autoridades e alertasse os motoristas. Aqui na Via Light, temos a escuridão de sempre, mas um fato curioso, que eles asfaltaram boa parte dela, o asfalto tá novo, recentemente mesmo, eles recapearam, mas no cruzamento entre a Via Light e a Francisco Soares, o asfalto tá horrível, cara, horrível, tem buraco, tem ondulações, e a pessoa vem em velocidade ou numa velocidade legal, passa ali e acaba sendo surpreendido. Bom dia.
0: Bom dia. Zezinho.
1: Oi.
0: Volta um pouquinho na mensagem dele pra falar qual é o cruzamento, porque se tá com asfalto novo recapeado, tá faltando terminar o serviço. E aí ele tá falando de um cruzamento aí que é bom ressaltar.
5: Recentemente mesmo, eles recapearam. Mas no cruzamento entre a Via Light e a Francisco Soares.
0: Francisco Soares. Via Light com Francisco Soares. Então tem que dar uma atenção nessa área, porque você tá numa pista, beleza, tá?

0: melhor, apesar da escuridão que ele lembrou aí, vira e mexe, está apagada. Chega um ponto, num cruzamento, se tá com ondulação em buraco, para ter acidente.
1: Sim.
0: Não é isso? É um risco danado. Muito, vai.
1: O Alexandre também mandou aqui sobre a Via Light.
2: Bom dia, Pedro. Bom dia, Bino.
1: Bom dia.
2: Carga pesada. Dois personagens de Stênio Garcia e Antônio Fagundes. bom dia, Mário. Bom dia, Zé.
1: Bom dia, meu filho.
2: Os dois homens da boleia. Aqui é Alexandre Ferreira, saindo de Nova Iguaçu, indo pra Gávea, passando pela Via Light, completamente sem energia. Se dividir a Via Light em quatro partes, de Nova Iguaçu até a Pavuna, três partes sem energia e uma parte com energia. Tá complicado, hein? Tá complicado. E aí complica mais quando tem atropelamento, quando tem acidente, ou como ontem, né, o cavalo atropelado na Via Light. Graças a Deus, hoje não tem nenhum animal na beira da estrada, mas temos que andar atento. 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
0: Valeu, meu amigo. 5:54.
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0: Band News. 5:55, o presidente do Partido da Causa Operária classifica como perseguição política a operação da Polícia Federal contra integrantes da legenda. O próprio Rui Costa Pimenta, candidato ao Planalto neste ano pelo PCO, foi alvo da ação batizada de causa própria. De acordo com a PF, o inquérito teve origem na análise de prestações de contas eleitorais e partidárias submetidas à Justiça Eleitoral. Os investigadores encontraram indícios de desvios de recursos públicos dos fundos partidário eleitoral. O dinheiro teria sido direcionado a empresas e pessoas sem capacidade operacional compatível com os valores recebidos e teriam vínculos com integrantes do PCO. Rui Costa Pimenta contestou as suspeitas e ressaltou que os pagamentos feitos após serviços prestados ao PCO foram legais. São 5:57 agora, momento da gente falar de futebol daqui a pouquinho com o Dirceu Maravilha, porque antes, José Paulo Sobral, eu vou trazer aqui informação do futebol internacional. Você sabe que hoje tem um jogaço na Europa?
1: Tem, não sabia.
0: Paris Saint-Germain da França e Aston Villa da Inglaterra disputam hoje a Supercopa Europeia. A bola rola às 16h pelo horário de Brasília em Salzburg. Sabe onde que é?
1: Onde?
0: Na Áustria. A partida será apitada pelo juiz somali Omar Artan. Lembra dele? Foi impedido de atuar na Copa do Mundo pelas autoridades migratórias dos Estados Unidos. A Supercopa reúne anualmente o vencedor da Liga dos Campeões, no caso o PSG, e o campeão da Liga Europa da última temporada, o Aston Villa da Inglaterra. Qual será a sua torcida nesta tarde, nesse jogão que vai ter PSG e Aston Villa da Inglaterra? Você é fã da Premier League?
1: Não, eu não gosto de jogo bom. Eu prefiro mais
0: quando jogo raiz, né?
1: Jogo raiz.
0: Jogo do América.
1: Sim, mas nesse caso aí eu vou torcer pro Aston Villa.
0: Vai torcer pro Aston Villa?
1: Sim.
0: Então tá certo. Então eu vou torcer pro PSG, só pra ser do contra.
1: Tá bom.
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5: O Fluminense, jogando um péssimo futebol ontem à noite no Maracanã, ficou no empate sem gols contra o Independiente Rivadavia da Argentina pelo jogo de ida da Libertadores. Foi um jogo muito pobre ontem à noite no Maracanã. Jogo de volta será na próxima terça-feira, às 19h em Mendoza, na Argentina. Se acontecer novo empate, a vaga será decidida nos pênaltis. A equipe do Fluminense foi vaiada no intervalo da partida e após o apito final. São Paulo, jogando ontem à noite contra o Bolívar, em La Paz, na Bolívia, ficou no empate por 1-1 pelo jogo de ida das oitavas de final da Sul-Americana. São Paulo joga por uma vitória simples no jogo de volta, na próxima terça-feira no Morumbi, para avançar na Sul-Americana. Arboleda marcou o gol do tricolor. O São Paulo, dos últimos 12 jogos disputados, só venceu um, empatou 4 e perdeu 7. O tricolor tomou sufoco no final do jogo, na altitude de La Paz, mas segurou o empate. Dito tudo isso, eu diria, eu quero é mais.
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0: 6 horas em ponto, tá chegando agora, seja bem-vindo, se acompanha o Notícias da Manhã desde as 5 horas, a abertura do jornal, seguimos até as 7, com utilidade pública, prestação de serviço, trânsito, estradas, previsão do tempo, giro da nossa reportagem, já a gente vai trazer outras informações do Rio de Janeiro, mas tá chegando também, acordou cedo, sempre nos prestigiando, trazendo informação do trânsito agora. Carlos Andreazza?
1: É essa hora,
0: mandou,
1: rapaz.
0: Mandou mensagem no WhatsApp?
1: Mandou aqui, fala, Carleto.
0: Bom dia.
7: Meu irmão, meus irmãos, Zé Mário, no Jardim Botânico, na rua Jardim Botânico, e bem ali na altura mesmo da porta de acesso ao Jardim Botânico, no sentido Humaitá, sentido Humaitá, Botafogo, tem uma interdição, me parece ser uma atividade da Light, e uma pista está fechada, na verdade quase duas, acho que eles vão ajustar daqui a pouco para liberar uma. Agora está com pouco fluxo de carros, então não está causando nenhum tipo de contratempo. Mas para registrar isso aí, não sei quanto tempo vai levar. Tá bom? Um abraço, bom trabalho, até daqui a pouco.
0: Valeu, um abraço para você, até já. Quem mais?
1: O David, depois da reclamação que a gente fez aqui da Via Light, o David falou da RJ-104 também com problemas muito parecidos.
0: Vai.
8: Bom dia, Mário.
0: Bom dia.
8: Bom dia, Zé.
1: Bom dia.
8: Aqui é o David, ouvinte assíduo do programa Notícias da Manhã. Tô aqui saindo de Tribobó, sentido Rio, e ouvi o ouvinte falar aí da Via Light, com asfalto irregular, todo apagado. A RJ-104 é uma Via Light também. RJ-104, trecho que vai de Tribobó até Alameda, por exemplo, o asfalto é igualzinho, se não pior. É tanto buraco, que até eu de moto passo por cima deles. Eu com duas rodinhas, podendo desviar, né? Não consigo, porque eu desvio de um e caio no outro. Então é muito complicado. Parece que tá virando padrão das estradas aí do nosso Rio de Janeiro. Complicado, não só os buracos, como também os apagões, né? Parece até festa, rave. As luzes de LED piscando, piscando, piscando rápido. Parece que é esse tal de Strobel. Isso quando tá aceso, né? Porque na maioria das vezes tá apagado. Enfim. 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Um bom dia a todos.
0: Bom dia. Vamos pra Avenida Brasil?
1: Vambora. Com a participação do Rodrigo Galdino?
0: Eu acho que é.
1: É isso mesmo.
0: Você que manda.
9: Bom dia, Zé. Bom Rodrigo dia. Galdino, vamos de informes. Avenida Brasil, sentido centro do Rio, tá? Avenida Brasil, sentido maravilhosa. É a altura da passarela 16. Tem um carro ali em frente ao posto de combustível. Bem em frente mesmo, a pista do canto, tá? O parador. Ele tá bem na pista, bem no meio da pista. E aí tá prejudicando os demais motoristas, tá sinalizado, tá com alerta, tá quebrado. Eu não sei se ele teve uma batida ali e o outro carro foi embora e ele ficou bem no meio da pista. E aí eu tive que fazer o retorno lá em Bom Sucesso para poder voltar sentido Baixada. E agora já tá ali os bombeiros, tá? Corpo de bombeiro, o carro do bombeiro já tá ali. E aí já começa aquilo, né? Avenida Brasil, já começa o para-para. Então, pista do canto aí, sentido Rio, altura da passarela 16. Já tá o Chique Puxa ali, bem devagar, devido a essa ocorrência. 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
0: Valeu, Rodrigo. Daqui a pouquinho tem mais do trânsito, são 6h04. O giro da reportagem, Guilherme Faria.
10: O Fundo das Nações Unidas para a Infância vai apresentar aos candidatos ao governo do Rio um conjunto de recomendações para garantir a proteção da infância e da adolescência no estado. Nesta terça-feira foi apresentado um chamado aos postulantes ao Palácio Guanabara para que assumam um compromisso público e coloquem a prevenção das violências entre as prioridades da próxima gestão estadual. A iniciativa ocorre em um contexto alarmante. Dados do Unicef com o Fórum Brasileiro de Segurança Pública mostram que entre 2021 e 2023, o estado do Rio registrou 1.261 mortes violentas intencionais e cerca de 12 mil casos de estupro de crianças e adolescentes de até 19 anos.
0: 6:05, Maria Eduarda Vieira.
11: O número de denúncias sobre o uso de drones por traficantes no Rio de Janeiro teve aumento de 1.725% em 2025, na comparação com o ano anterior. Ao todo, foram 73 registros no ano passado contra 4 em 2024. As informações são de um levantamento do Disque Denúncia. O Comando Vermelho corresponde a 70% das denúncias sobre o uso de drones, com atuação principalmente em Vigário Geral, Complexo do Alemão e Ilha do Governador na Zona Norte, Bangu na Zona Oeste e Rocinha na Zona Sul. A pesquisa não divulgou um percentual atribuído ao Terceiro Comando Puro, que é citado em denúncias no Parque Paulista, em Duque de Caxias e Complexo da Maré e Cascadura na Zona Norte. A milícia, que também não teve um percentual divulgado, foi mencionada principalmente em Itaboraí, São Gonçalo, na região metropolitana, e Bangu, na Zona Oeste. O especialista em segurança pública José Ricardo Bandeira destaca que as forças de segurança devem avançar nas investigações para saber onde os equipamentos estão sendo produzidos e passando por manutenção.
12: A Secretaria de Segurança Pública, através de seu serviço de inteligência e de investigações, começa a mapear onde essas facções criminosas estão comprando esses drones, tendo em vista que são drones não de uso caseiro, mas drones de uso profissional. É importante também mapearmos possíveis empresas que possam estar fazendo manutenção nesses drones, onde que eles estão levando esses drones para que se faça manutenção, ou se dentro das facções criminosas eles já estão operando com alguma central.
11: Ainda segundo o levantamento, somente este ano já foram 80 denúncias por uso de drones por traficantes de drogas, sendo que 15 foram em julho. Entre elas, principalmente 57% envolvem a utilização do equipamento para o lançamento de bombas e granadas. Já cerca de 22% são de monitoramento e reconhecimento, 7% de controle social e câmeras, assim como a mesma quantidade para logística e recebimento e também transporte. Ainda considerando dados entre 2025 e 2026, a pesquisa mostrou ainda os municípios com maiores números de denúncia no estado do Rio. Em primeiro lugar está a capital fluminense, que concentrou cerca de 57% das denúncias envolvendo o uso de drones por traficantes, com destaque para os bairros de Vigário Geral, Brás de Pina e Cordovil na Zona Norte, que registraram 28% do total de casos da cidade. Já o município de Duque de Caxias foi o segundo com maior quantidade de ocorrências, correspondendo aproximadamente 14% das denúncias. Entre os bairros da Baixada Fluminense, o local que teve o maior número de denúncias envolvendo drones por traficantes foi o Parque Paulista. A região foi alvo de 44% dos casos. O presidente do Disque Denúncia Rio, Renato Almeida, pede para que a população continue relatando a presença desses equipamentos nas regiões.
13: O apelo aqui é para a população, para que faça a denúncia sobre a chegada desses equipamentos nas comunidades, sobre a utilização tanto de drones bombas com utilização de artefatos explosivos ou mesmo sobre o sobrevoo de drones nas comunidades.
11: Ainda segundo o relatório, também houve crescimento de 250% na quantidade de denúncias contra grupo de milicianos em 2025, na comparação com o ano anterior. Foram 4 relatos em 2024 contra 14 no ano passado.
0: São 6h08 para fechar essa sequência com uma atualização de quem abriu o giro de destaques agora há pouco às 6 horas, foi Carlos Andreasa, sobre a rua Jardim Botânico. Tem mais ouvinte passando por lá?
1: O Fernando mandou esse áudio aqui, ó.
14: Bom dia, Band News. Bom dia. Fernando, taxista. Sobre esse relato do Andreasa, essa atividade da Light tá no Jardim Botânico desde ontem à noite, tá? E trata-se de instalação de geradores ali, não sei qual é o motivo, mas tá assim desde ontem e o trânsito ficou muito ruim ali na região por conta disso ontem.
0: Então tá aí, ó, a fiscalização, a observação do nosso ouvinte, complementando a informação do Andreasa, que disse que é na pista de quem vai em direção ao Maitá, vai pra Botafogo, taxista Fernando, pelo 999026970, você também pode mandar a sua mensagem.
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0: Mário, liga o microfone aí, jovem.
1: Só eu esqueço de ligar, às vezes eu desligo aqui, rapaz. O Daniel mandou áudio da linha vermelha, né?
0: Foi.
16: Bom dia, Mário, bom dia, Zé.
1: Fala, Daniel.
16: Daniel de Nova Iguaçu aqui, saindo em direção ao Galeão. Meus grandes amigos aqui, Silvininho e Julie, né? Vão dar uma passeada no Chile. É por trânsito da linha vermelha, cara, do tempo de Caxias pra trás. Além de um carro enguiçado na faixa da direita, o pessoal fica parando pra comprar café no engarrafamento na faixa da esquerda. Aí foi o que o ouvinte falou mais cedo aí, quem passou, passou. Se não, é agarrado por causa disso aí. Difícil, Mário.
0: É.
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1: O Marcelo mandou áudio da ponte.
0: Vai.
17: Ah, tá com alerta, tá aqui. Bom dia, Zé. Bom dia, Mário.
0: Bom
17: Marcelo,
0: dia.
17: Taxista. Olá, falando Marcelo. De Niterói. Pegando a ponte nesse exato momento, esse QTR de momento. Já tem logo no começo dela, aqui na altura do pórtico 24, já tem uma luzinha acesa vermelha. Copiou? O carro enguiçado, logo no começo dela. Depois, assim que passa a praça do pedágio, já tem uma luzinha vermelha ali. Então já tem algum carro enguiçado ali. Entendeu? Já tá um pouquinho pouquinho engarrafado, mas tá andando, entendeu? Mas não tá parado não, mas tem uma luzinha vermelha lá. Com certeza o carro iniciado lá. Antes da ilha do Mocangue, ok? Bom dia, Band News, eu segundo, tudo pode mudar.
0: Marcelo falou da ponte, mas tem gente que ainda não chegou na ponte, não sei nem se vai se é o caminho, acho que não, né?
1: O Diogo
0: geralmente
1: faz um trajeto...
0: sai de cara aí, é. Vai pra São Domingos, sim, passa pelo Engar, não é ele?
1: Isso.
18: Bom dia, Mário Dias, bom dia, Zé do Zap, saindo aqui de Caraí, pela Marise Barro.
0: Morei nessa rua.
18: Tô Paulo Gustavo, comendador Queiroz, chegando na praia de Caraí e seguindo para o Engar. Paulo Alves, Tiradentes, professor Lara Rezende, presidente Domiciano, chegando aqui na Praça do Jambeiro, trânsito 5.5 em um segundo, tudo pode mudar.
0: Opa.
18: E saudações rubro-negras, tempo nublado, sem chuva.
0: Beleza, hoje tem Flamengo, daqui a pouquinho a gente fala sobre esse jogo. E aí, quem mais?
1: Margarete Elias, Avenida Brasil.
0: Geralmente sai
19: bom
0: do Flamengo.
19: Bom dia, amigos da Band News, queridos Mário Zezinho, aqui é Margarete Elias, saímos do Flamengo às 10 para as 6, estamos na Avenida Brasil, sentido Campo Grande, o trânsito está muito bom, já no sentido oposto, de Ramos até o Caju, o trânsito está péssimo, tá? Com tudo parado, a lateral, então, ali perto da Fiocruz, literalmente parado. Bom trabalho a todos, um segundo, tudo pode mudar e que Deus nos proteja.
0: Cara, já que a gente falou do Flamengo, time ao qual torce o Diogo, o bairro onde a Margarete, acho que mora e sai e pega a Avenida Brasil, mas você sabe que tem no aterro do Flamengo muitas corridas. E você me disse que ontem quase que tropeçou na esteira, né?
1: Quase, um choque
0: na esteira, voltou a correr.
1: A minha ideia era academia? Fazer 3 km de leve, mas eu só consegui fazer um, porque eu fui aumentar a velocidade e tomei um choque.
0: Porque o João Trave, nosso ouvinte, acabou de me mandar mensagem te convidando para uma corrida que vai ser muito legal, solidária, que vai ter no aterro do Flamengo, dia 23 de agosto. Tem 11 dias para você se preparar e vai ser durante a tarde, tá?
1: É domingo, né?
0: É um domingo à tarde, um horário alternativo. E a gente vai trazer informações, porque ele me deu um spoiler aqui, que a Band tá nessa.
1: Tá?
0: A Band tá nessa. É uma corrida bacana, segunda edição. E em breve a gente vai trazer mais informações aí sobre essa corrida aqui durante o Notícias da Manhã. Então, pra quem quiser se inscrever, a gente vai trazer todas as informações. Já vai se programando, é um horário da tarde, que é um horário diferente, é um horário que nunca tem corrida. Olha só que bacana.
1: Dá pra eu sair desde do trabalho tarde, direto.
0: Dá, dá. Eu, nesse dia, já falei com ele, eu tenho o batizado do João Paulo, que é o meu afilhado, mas vai agora sacramentar, fazer a cerimônia lá em Itaipava. É 11 horas da manhã. Será que dá tempo de eu... Acho que vai ficar apertado, né? Depois tem o almoço, geralmente atrasa. Será que eu me inscrevo nessa? De Itaipava pra casa, dá quanto tempo? Um domingo, assim, de tarde? Será
1: uma
0: que dá
1: hora
0: tempo?
1: E 20.
0: Uma hora e pouco. Vamos ver, de repente dá tempo. Tem distância de 5 e 10 quilômetros. Eu ainda tô voltando, então eu tenho que ir nessa de 5. Eu tô ainda café com leite, porque eu ainda tô fazendo fisioterapia, tá? Hoje tenho reavaliação com um ortopedista, tá? Pra ver se ele já me libera um pouquinho mais, mas em breve a gente vai trazer aqui, ó. O Celso falou, ó. Opa! Tô gostando dessa aí, ó. Também tô afim. Vamos ver aqui se tem mais... Daqui a pouquinho a gente vai... Só um spoiler e em breve a gente vai trazer informações. Celso que tá com a galera agora lá, o José Paulo Sobral, na Enseada de Botafogo, treinando o pessoal do funcional.
1: Ô, beleza, hein?
0: Toda quarta, segunda e sexta de manhã cedinho. Entre os alunos, a minha sogra, Dona Fátima, beijo pra ela.
1: Ela faz também? Aí tem aquelas tartaruguinhas que bota assim
0: Tartaruguinha. É? Aí tem também, você vai fazendo pega atrás,
1: aquela...
0: né? Você vai
1: aquela
0: fazer...
1: fita, assim, né?
0: Fita, Tem o circuito funcional, é bom, é legal. Porque sinto muita falta, cara. Vou ter que conversar com o Celso, tem que voltar a fazer o funcional, cara. Eu gosto muito. José Paulo,
1: oi.
0: Vamos acelerar?
1: Vamos.
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20: Uma coisa que sempre apontam como grande vantagem dos carros autônomos é que, com eles, o trânsito vai ser bem mais organizado e civilizado do que é hoje. Afinal, quem dirige esses carros são computadores programados para que eles circulem com total segurança, respeitando todas as regras de trânsito. Só que nos lugares em que esses carros já estão operando, principalmente como carros de aplicativo, a coisa não tem sido bem assim, não. Eu li no Wall Street Journal que desde que os robotáxis da Waymo começaram a rodar em Austin, no estado americano do Texas, Há uns 2 anos, eles já acumularam quase $50 mil em multas. Isso contando apenas as de estacionar em lugar proibido. No mesmo período, em São Francisco, na Califórnia, foram outras 600 e tantas infrações registradas por esses motoristas artificiais. Tem registro de carro autônomo furando bloqueio policial, não dando passagem para bombeiro e até fazendo uma espécie de sinfonia de buzinas de madrugada no estacionamento que eles estavam guardados, sem o menor motivo. Resultado, a empresa teve de contratar e treinar um monte de equipes de socorro formadas por humanos para resolver os casos desse tipo, e que a IA, quem diria, passa de inteligência artificial para intervenção de alguém.
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0: O Celso falou que não tá frio não, Zezinho. Ontem tava mais frio, tava com gelado, né? O tempo tava bem gelado, e se hoje não tá frio, não. Realmente, já até tirei o casaco, hoje vai esquentar um pouquinho, máxima prevista de 26 graus. Mas é porque ele tá acostumado já, né? 19 Sim. graus agora, 20. Na rua ainda bate um ventinho, mas daqui a pouquinho no amanhecer vai ficar mais legal. Ventos mais intensos à tarde, sem previsão de chuva, segundo o sistema Alerta Rio. Mínima de 15, máxima de 26 para hoje. Amanhã o céu continua nublado, a parcialmente nublado, sem chuva, temperaturas em elevação. Sexta e sábado, também com o tempo no Rio, aumento de nebulosidade e uma previsão de chuva fraca a moderada a partir da noite de sexta e a qualquer momento no sábado. No domingo, previsão de céu nublado a parcialmente nublado e não há previsão de chuva. Sem chuva no domingo, chuva na sexta à noite e no sábado a qualquer momento. Hoje e amanhã, sem chuva. Tá certo?
1: Tá certo. O Bueno mandou aqui mensagem sobre o tempo.
21: Bom dia, Band.
0: Fala, Bueno.
21: É o Bueno.
0: Como é que tá, meu
21: Bom
0: querido?
21: Dia a todos aí. Alta da Boa Vista. Trânsito tranquilo, parece que é feriado. 17 graus. Tá bem friozinho. 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
0: 18 graus em Itaboraí, informa Rosânia Correia, participando aqui no chat. Agradecer a todos que estão aqui sintonizados, mandando mensagem aqui, batendo aquele papo. Ulisses, o André Luiz, também aqui com a gente. Mandar um abraço pro Felipe, o Rafael, toda essa galera que prestigia o Notícias da Manhã. Carlinhos também tá nessa. Vamos às 6 horas e 21 minutos com um giro de informação?
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0: E o Destaque ao Vivo tem sempre prioridade, tem operação policial agora. Onde? Van Alves, bom dia pra você, Van.
22: Costa Barros, Mário, bom dia pra você, pro Zé e pros nossos ouvintes. Equipes do Comando de Operações Especiais, o COE da PM, atuam para reprimir o crime organizado no complexo de comunidades da Pedreira. Até o momento não temos informações sobre prisões e apreensões. A operação, ela segue em andamento e ao longo da nossa programação a gente vai trazendo atualizações, Mário.
0: O Destaque agora do Daniel Henrique.
23: Moradores do bairro Parque Tietê, em São João de Meriti, na Baixada Fluminense, denunciam que criminosos estão impedindo que os técnicos de empresas regulares de internet acessem a região para restabelecer o serviço, que parou de funcionar após a ventania que atingiu o estado no fim de julho. De acordo com os relatos, ao entrarem em contato com os fornecedores, os clientes são informados que não será possível realizar o reparo, já que os profissionais estão sendo ameaçados e proibidos de entrar no bairro. Ainda segundo a denúncia, nos últimos dias uma outra empresa circulou pelas ruas do bairro oferecendo planos de internet. Os moradores atribuem o serviço aos próprios criminosos que impedem a entrada dos técnicos das empresas regulares. A reportagem aguarda um posicionamento da Polícia Civil.
0: Acidente com carro capotou aonde, hein?
1: Avenida Brasil. Fala, Cláudio.
24: Bom dia, Mário. Bom dia, Zazinho. É Cláudio Ferreira, de Santa Cruz. Só para informar que existe um carro capotado na Avenida Brasil, sentido Zona Oeste, em frente à Hermes. Para ver se o pessoal da prefeitura aparece aí para poder recolocar o carro. Obrigado, bom dia a todos.
0: Valeu, quem mais?
1: Viviane.
25: Bom dia a todos.
1: Bom dia.
25: Aqui quem tá falando é Viviane, dentista, indo da Barra da Tijuca para trabalhar em Xerém. E eu tô vindo pela Zona Sul e um ônibus acabou de parar dentro do Jesus Ângelo. Então, quem está vindo da Barra pela Zona Sul por esse caminho, é bem provável que o trânsito vá dar uma boa enrolada. Bom dia a todos, e um segundo tudo pode mudar.
0: Então a Niemeyer pode ser uma alternativa, sim, né? No caminho da Zona Sul, e às 6:30 já começa com a reversível toda, com a pista voltada para quem vai em direção a Ipanema, Leblon, Copacabana, saindo de São Conrado. Já já a gente vai falar de estradas. Antes eu quero trazer aqui um destaque do Luiz Valsir.
4: A mulher que conseguiu furtar uma viatura da Polícia Militar em Casimiro de Abreu, na região dos Lagos, vai responder em liberdade por furto qualificado. A decisão é do juiz Gabriel Ferreira de Barros Santos. De acordo com a Polícia Militar, ela entrou na viatura no domingo, dia 9, e dirigiu entre 7 e 10 quilômetros em direção a Macaé. A polícia localizou e recuperou o veículo em Rio das Ostras. Os agentes chegaram a dar ordem de parada, mas ela não obedeceu. Durante a fuga, a condutora perdeu o controle da direção do veículo e colidiu contra uma barreira de contenção nas proximidades de um estabelecimento comercial. A viatura foi danificada.
0: 6:24.
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1: Bruno, fala pra gente da rodovia Presidente Dutra.
6: Fala Zé, fala Mário, bom dia. Bom dia a todos os ouvintes. Bruno Colodete, carreteiro aqui, em direção a São Paulo, na rodovia Presidente Dutra. Ô Zé, Mário, pedi aos ouvintes aí pra vir com um pouco de atenção. Logo depois que passa da obra ali, da última obra, onde tem um estreitamento de pista em cima da linha férrea, antes de chegar na saída pro pedágio e pro arco metropolitano, tá zerando o KM, cara. Tá aí, Zé. Acidente antes da saída para quem vai acessar o arco metropolitano. Tá sendo feito o resgate aí, aparentemente, segundo com moto, beleza? Daqui a pouco libera aí o trânsito.
0: Valeu. Quem
1: tá
0: mais?
1: Tá explicado. Leonardo fala da Niterói Manilha.
0: Fala, Léo.
7: Bom dia, Band News. Leonardo aqui de Itaboraí, saindo sentido Fiocruz. Venham dar um alerta aqui, um desabafo, pois somente uma faixa está aberta após o pedágio na Niterói Manilha.
0: Por quê?
7: E assim, proveniente de uma obra, está com as faixas interditadas com cones. E assim, né, realmente não dá para entender por que isso é realizado, sendo que é o horário do trabalhador, nós temos um horário para se cumprir, é estressante já pela manhã. Então assim, muito complicado, cara. Band News, em um segundo, tudo pode mudar. Saudações vascaínos.
0: Saudações. Quem mais?
1: Diego Medeiros, Washington Luiz.
8: Tô aqui na Washington Luiz, em direção ao centro do Rio, e os acidentes que já aconteceram na Avenida Brasil já está dando reflexo aqui. Eu escutei o pessoal chamando vocês aí de Pedro e Bino. Sabe o que vocês me lembram? Aquele desenho Bob Pai, Bob Filho.
0: Ah, é?
8: Band News FM, um segundo, tudo pode mudar. Isso não é do tempo do Zé, não, hein?
1: Ah, cara. Mas, ô Mário, você...
0: Eu lembro do... Como é que é? Bob Pai, Bob Filho?
1: Não é Bibo, não.
0: Eu lembro do Mundo Fantástico de Bob, da minha época.
1: E tem o Bibo Pai, Bob Filho.
0: Esse eu não lembro, não.
1: Não?
0: Não.
1: Então, são dois cachorrinhos.
0: Ou seja, ele tá chamando de cachorro, você é o cachorrinho.
1: Você é o cachorrão.
0: Cachorrão, cachorrinho.
1: Exato.
0: Tá bom, mas eu sei que ele tá falando com carinho. Um abraço, meu querido. 6:27.
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0: Cara, eu te confesso que eu fiquei curioso pra saber sobre esse desenho e coloquei aqui uma pesquisa. Zezinho já foi logo, ó.
1: É Hanna-Barbera, tá? desenho da Ana Barbera.
0: É Bob ou Bibo?
1: É Bibo pai e Bob filho.
0: Será que é um desenho, na pesquisa que eu fiz aqui, que estreou em, cara, 29 de setembro de 1959. Será que é isso? Será que é esse?
1: Eu acho que é sim, cara.
0: Dessa
1: é
0: época.
1: Antigo.
0: Pô, do dia do meu aniversário, 29 de setembro.
1: Ah, é?
0: É. E essa musiquinha é do desenho, é isso?
1: É do desenho.
0: Você achou no YouTube?
1: Isso.
0: É um caramelozinho? É o cachorro, esse?
1: Exatamente. A Margarete conhece, pai. Olha só, ela mandou aqui.
19: Mário Zezinho, Bob pai e Bob filho. É que o pai, pra dizer que era um herói, sempre fazia alguma coisa e só se estrepava. E o filho sempre achando que o pai era um herói. O pai só se estrepando. Era muito engraçado.
0: Vou assistir, vou colocar aqui pra assistir.
1: Então, será que
10: tô chamando
1: esse?
10: De cachorro, não, gente. Isso. É a forma em que o Mário te trata.
1: É, gente. Verdade.
10: Poxa. Mas tá bom. Vamos lá. Faísca e fumaça. Manda chuva e batatinha.
1: Ah, bom, hein?
10: Perna longa e patolino. Ou então, Pink e cérebro.
1: Ah,
10: e aí,
1: sim.
10: Quem é o Pink e quem é o cérebro agora nessa história?
0: Ou então, Cacá e...
11: Economia. 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
0: Cara, a gente é bobo, né? Mas eu agradeço aqui o carinho dos nossos ouvintes. Vamos lá. Vamos com a informação. O principal índice da Bolsa Brasileira recua 2,5% nesta terça-feira aos 167.855 pontos. Foi a maior queda desde 12 de março, quando o Ibovespa caiu 2,55%. O dólar fechou em alta 0,98%, cotado a R$5,16. O desempenho ruim teve como pano de fundo o cenário eleitoral no Brasil e as incertezas sobre o rumo dos juros no país. Também temos aí informação sobre uma divulgação do IBGE com relação à inflação, e o Guilherme Faria tem as informações completas.
12: A inflação no país ficou em 0,07% em julho deste ano, índice 0,09 ponto percentual abaixo do registrado no mês anterior. O Índice Nacional de Preços ao Consumidor Amplo foi divulgado pelo IBGE nesta terça-feira. No ano, o IPCA acumula alta de 3,44%. De acordo com o levantamento, o Grupo Habitação acelerou de junho para julho, puxado principalmente pela alta da energia elétrica residencial, que saiu de 1,53% para 3,09%, e exerceu o principal impacto individual no mês. O resultado contempla reajustes tarifários das concessionárias que operam em São Paulo, Porto Alegre e Curitiba, além da vigência da bandeira tarifária amarela, com acréscimo na conta de luz de R$ 1,88 a cada 100 kWh consumidos. O professor Luiz Chilano questiona o aumento nas contas de energia.
13: Ninguém aguenta mais esses aumentos da conta de energia. Toda hora é um aumento, toda hora é uma bandeira diferente. Ninguém consegue entender direito essas leituras aí que eles fazem. Tem sempre tentando compensar de alguma forma a conta de energia aí. A gente fica sem entender, fica nas mãos deles aí. É muito difícil.
12: O Grupo Transportes foi mais um a variar positivamente em julho, com índice de 0,05%. O gerente da pesquisa, Fernando Gonçalves, explica a que se deve o aumento.
14: A variação do Grupo Transportes reflete, além da alta de 11,67% das passagens aéreas, o recuo de 1,44% nos combustíveis, com todos em queda. Etanol com menos 2,26%, gasolina com menos 1,37%, óleo diesel com menos 1,22% e gás veicular com menos 0,08%.
12: O IBGE aponta ainda que os itens de alimentação e bebidas tiveram recuo de 0,67% no mês de julho, por influência da alimentação no domicílio, que variou menos 1,14%. As principais quedas foram no tomate, batata inglesa, cenoura e café moído. No lado das altas, destaque para leite longa-vida e frutas.
0: 6h32, José Paulo Sobral. Oi. Tem participação chegando internacional pelo WhatsApp.
1: Direto da Alemanha, Lilian tá gostando muito do programa. Opa. E a galera toda participou sobre o desenho, muita gente conhece, tá? É,
0: É porque eu não lembrei. Não, eu lembrava, mas eu não lembrava do nome. Depois eu vi aqui pela imagem do desenho.
1: Aí você lembrou também.
0: Lembrei.
1: Lilian mandou o áudio.
0: Oi, Lilian.
2: O melhor desse jornal é a descontração de vocês. Assunto sério e um momento de descontração. Eu tô aqui na Alemanha, esse horário já são 11h30, preparando o almoço, e eu caio na gargalhada. Isso é muito bom, esse tipo de jornal que vocês fazem. Parabéns, viu? Parabéns mesmo.
1: E a descontração dos nossos ouvintes também, né? Claro, que sempre vem com a pérola assim.
0: Agora, Lilian, por favor, curiosidade, porque ela falou em almoço, já tá me dando uma fome, nem tomei café da manhã. Na verdade, comi uma maçãzinha de madrugada, sabia?
1: Ah, é?
0: Cortei uma maçãzinha e comi uma maçãzinha. Qual o menu hoje, hein? O cardápio, o que ela tá preparando lá na Alemanha?
1: Croquete, chucrute.
0: Ah, você acha que só tem isso?
1: Não,
0: é que você vai na casa do alemão, né? Aquela para na estrada e aí você só come o croquete.
1: Exato.
0: Aquela cervejinha. A Bia Miller gosta também,
1: gosta,
0: né?
1: Gosta.
0: Miller não é por acaso, né? E a Bia Miller cozinha bem, cara. Ela fala aí que prepara uns pratos legais.
1: Ela manda coisa, né? De camarão.
0: Camarão. A filha dela, quando vem lá da Alemanha, também fica daquele jeito. Mas queria saber qual é o menu hoje na Alemanha. Vamos pro intervalo, quem sabe, se ela quiser dizer também, né? Porque eu posso estar sendo inconveniente.
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1: Vamos lá, porque aqui a gente é curioso, Lilian. Cara, ela tá na Alemanha.
2: É.
1: Mas que você tá tocando uma... É uma tarantela isso?
2: Sim, né? Escuta aí o prato dela.
1: Vai.
3: Não, eu não preparo... Bom dia, eu não preparo comida alemã, não. Eu preparo comida brasileira. Hoje eu tô fazendo um bolinho de arroz, uma salada e uma massa italiana, né? Oh. Eu não como comida alemã porque eu não como carne. Meu marido é alemão e também não come carne. Nada de chucrute.
1: Um beijo, Lilian. E outra coisa, sabe que vai ter um festival italiano?
2: Aonde?
1: De gastronomia.
2: Não acredito.
1: Vai. Esse fim de semana, cara. Vou te dar. Vou fazer o seguinte? Vamos deixar pra batalha cultural também.
2: Ah, boa.
1: Vamos deixar pra batalha
2: cultural.
1: Passa
2: isso, senão a gente vai perder.
1: Tá bom? É 6h37, hein?
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4: Fazer um check-up não significa simplesmente realizar muitos exames e receber uma pasta cheia de resultados. Na MedRio Check-up, as avaliações começam antes dos exames. Consideramos a idade, o histórico familiar, os hábitos, os sintomas, a rotina, os medicamentos e os riscos de cada pessoa. O verdadeiro valor do nosso check-up está na exclusividade e interpretação do conjunto. 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
1: Anderson Ramos, nosso colega jornalista, ouvinte também aqui, ó, informou: asfalto cedeu na rua Ana Barbosa com Grauben Barbosa no Meier. Meia pista por lá, José Paulo Sobral.
5: Bom dia, Band News.
1: Bom dia. Quem é?
2: Rapaz, é...
1: Buzerão, hein?
2: É.
1: Volta tudo,
5: fala,
1: vai.
5: Fala, Zé, bom dia, vou te ajudar aí, já que o Mário não quis passar informação.
2: Ele vai passar sua sexta.
5: Segue aí o festival que vai ter.
2: Obrigado, ele mandou um vídeo aqui, daqui a pouco eu vou assistir. Mas bonito, cara.
1: Bonito?
2: Bonito o negócio.
1: Sabe por quê? Porque eu tenho um grupo com o José Paulo Sobral que se chama Batalha Cultural. Eu e ele só no grupo.
2: É.
1: Pra tudo que eu vejo que tem cultura, gastronomia, dicas pro fim de semana, eu mando pra ele. Ele tem também. Só que ele não dá a bola. Ele deixa que... Ele carrega nas costas isso aí. Então eu vi que vai rolar esse festival. Só que eu vi as imagens ainda, eu não vi. Você viu que é a entrada gratuita.
2: Então, a imagem é bonita.
1: Sexta, vou falar logo então. Pronto. Você não tem nada de trânsito aí, né, seu
2: Até
1: sem
2: tem.
1: Então vai, depois eu falo.
2: Tá,
1: vai.
2: Viviane Araújo.
1: Viviane Araújo?
6: Bom dia. Band News FM. Aqui quem fala é Viviane, saindo da Ilha do Governador, sentido Ipanema. Previsão aqui, 30 minutos. Acredito que esteja bom a linha vermelha e junto com o túnel Rebouças. Bom dia, Band News. O segundo tudo pode mudar.
1: Valeu. Então, esse festival que é tratado como, pelo menos, a propaganda é boa, tá? E o Zezinho tá vendo aqui também, porque eu mandei pra ele o vídeo. Tratado como o maior festival italiano com entrada gratuita no Rio de Janeiro. Vai ter programação musical com DJs, banda, sexta, sábado e domingo. Local Uptown Barra, Avenida Ayrton Senna, 5500 Barra da Tijuca. Então, pra quem quiser, sexta, começando às 5 da tarde, vai até meia-noite. E sábado e domingo, de meio-dia até a meia-noite. Uptown Barra. Já foi nesse shopping?
2: Uptown, eu acho que eu nunca fui no Uptown.
1: É bom, é um shoppingzinho maneiro, cara. E vai ter esse festival, acho que geralmente eles fazem lá no estacionamento, ali naquela área. Tem uma área bacana ali, no Uptown Barra. E as imagens da... Tem cada focaccia, sanduíches, pizzas artesanais. É festival italiano.
2: Ótima dica, hein?
1: Já que a gente já informou, depois a gente reforça. Mas não vou nem botar na batalha, não. A gente já antecipou.
2: Então tá.
1: Tá bom? O que importa é informar.
2: É trazer a informação.
1: Não é isso? É, e também não ia ficar guardando isso aqui até lá, né?
2: Não, lógico que não, pô, né?
1: Aí dias. Não. 6h41.
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1: O nome é Festival Mamma Mia. Tudo a ver, né?
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2: Ó, movimentação policial na linha vermelha, mensagem do Ricardo.
9: Pois é, bom dia, Ricardo bom dia. Falando.
1: Bom dia.
9: Passar informe aí nesse exato momento aqui na linha vermelha, no batalhão aqui da PM, 21, 22, né? Não sei. Várias viaturas saindo daqui agora, tá? Caminhão, carro blindado, aquele trator blindado. Creio que tá indo para algum lugar aí, essas operações de retirada de barricada. Nesse momento, 6h43, saindo aqui do batalhão da linha vermelha agora.
1: A gente volta a qualquer momento trazendo outros detalhes. Movimentação policial, portanto, na linha vermelha. O destaque agora é do João Boeri.
10: A nova gestão do Instituto Rio Metrópole passou a investigar as aplicações financeiras realizadas durante a gestão do ex-presidente Davi Perini Vermelho, que segue preso no complexo de Jericinó, na zona oeste do Rio. O total aplicado passa dos 300 milhões de reais, quase todo o orçamento para 2026, estimado em 400 milhões de reais. Na segunda-feira, a Procuradoria do IRM passou a analisar a publicação da política de aplicações financeiras da autarquia estadual. Em julho, a suspeita do Ministério Público era de que o esquema criado dentro do IRM tivesse movimentado cerca de 90 milhões de reais, mas a nova gestão já encontrou irregularidades em cerca de 150 milhões de reais contratados pelo Instituto Rio Metrópole.
2: Informações com a Maria Clara Vinhais.
11: Um casal é preso nesta terça-feira pela morte da própria filha de apenas 1 ano e 9 meses de idade. Ariela Vitória Lopes de Oliveira morreu em outubro do ano passado. Segundo as investigações, ela foi vítima de sucessivos episódios de violência e maus tratos por parte de Evelyn Lopes dos Santos e Carlos Alexandro da Silva de Oliveira. Segundo a polícia, vizinhos relataram que ouviram gritos, ameaças e choros frequentes vindos da residência, além de terem visto lesões no corpo da menina e de outro filho do casal. A investigação também apura suspeitas de agressões contra outras crianças da família. Segundo a Polícia Civil, na madrugada da morte, os responsáveis teriam demorado a procurar atendimento médico, mesmo diante do estado grave da menina.
1: Por falar em gravidade, um acidente feio agora na região metropolitana.
2: Ali em Niterói, Maria Paula. Fala, Janaína.
12: Bom dia, Zé. Bom dia, Mário.
2: Bom dia.
12: É Janaína aqui de Niterói. Passei por Maria Paula agora, um acidente gravíssimo, gravíssimo, envolvendo dois carros, motos. É, tem uma pessoa em cima do carro, desacordada, e não estou vendo nenhum movimento na estrada em relação ao bombeiro, ambulância. Se vocês puderem ajudar e acionar esses serviços, eu agradeço, tá? Muito obrigada. Em um segundo, tudo pode mudar.
1: Maria Paula, acho que ele não é RJ, né? Pelo que parece, pode ser uma rua interna, não sei, ela não precisou, mas é no bairro Maria Paula, que fica ali entre Niterói e um trecho que pega São Gonçalo também. São 6h45. Quem mais?
2: O Fabinho escreveu aqui, esse acidente foi na Estrada Velha de Maricá.
1: Estrada Velha de Maricá.
2: Fabinho acabou de escrever essa mensagem aqui, cumprimentando, então.
1: Então aí já pra ter um pouco mais de base até para o Corpo de Bombeiros. Valeu, Fabinho, um abraço pra você. São 6 horas e 46 minutos. Vamos lá que tem informação de futebol agora.
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1: Jogão hoje, hein? Cruzeiro e Flamengo em Belo Horizonte, 9:30 PM, ingressos esgotados no Mineirão para o jogo que o Flamengo abre a participação nas oitavas de final da Libertadores. Partida de volta será em casa, diferente do Fluminense que começou no Rio, ficou no 0-0 com o Independiente Rivadavia da Argentina e vai decidir em Buenos Aires na terça-feira que vem, ontem, com um público de 31 mil torcedores. Os jogos da Libertadores, e agora a gente fala também do sorteio da Copa do Brasil. Vasco vai pegar o Vitória, jogo de volta em Salvador, Daniel Henrique.
14: Os confrontos das quartas de final da Copa do Brasil terão 3 clássicos estaduais. O sorteio foi realizado pela CBF nesta terça-feira no Rio de Janeiro. Grêmio e Internacional do Rio Grande do Sul se enfrentam por uma vaga na semifinal. Quem passar encara o vencedor do clássico mineiro entre Cruzeiro e Atlético Mineiro. Do outro lado do chaveamento, Palmeiras e Santos disputam a classificação para enfrentar o vencedor de Vasco e Vitória. As partidas de ida dos confrontos acontecem na semana do dia 26 de agosto, enquanto os de volta estão marcados para a semana do dia 2 de setembro.
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1: Bom dia, Vivi Costa.
2: Bom dia.
15: Muito bom dia, Mário, Zé e ouvintes da Band News FM. Com informações das vias expressas, já tem movimentação pesada, tanto pela linha vermelha como pela Avenida Brasil. A vermelha em direção à região central, apresentando congestionamento de Vigário Geral até o Galeão e da Cidade Universitária até o Caju. A Brasil, com problemas de Irajá até Cordovil e da Penha até a chegada Benfica. Ali no trecho de Bom Sucesso, mais cedo, tinha um ônibus enguiçado ocupando uma faixa da pista central. A faixa já foi totalmente liberada. No entanto, ainda há impactos na circulação de carros. A dica para o nosso ouvinte que sai ali da Penha é seguir pela Leopoldina Rego, Rua Uranos e Leopoldo Bulhões. Para quem se desloca da Baixada, a Pastor Martin Luther King ainda sendo uma boa escolha. 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
3: A ligação entre a inovação e o empreendedorismo foi um dos focos da 6ª edição do Innovation Week. Este ano, a conferência bateu recorde do número de empresas e profissionais do setor participando e expondo projetos no Pier Mauá. Um dos destaques foi a ampliação do Startup Program, plataforma criada para posicionar as empresas no mercado, com o objetivo de trazer mais pesquisadores e reforçar a aproximação desses profissionais com a indústria. Ao todo, o evento reuniu 2.000 startups e mais de 50 empresas de investimento financeiro, além de instituições de ensino, como o IBMEC Rio. O reitor da Escola de Ensinos da capital fluminense, Danilo Jusã, destacou a importância de instruir as pessoas para se tornarem empreendedores.
4: A acessibilidade à tecnologia facilitou muito os novos empreendedores, né? A gente passa por um momento de mudanças tecnológicas muito importantes e faz com que os empreendedores consigam fazer coisas que no passado não conseguiam. Eu acho que empreender é algo que é difícil hoje no Brasil, né? Nós temos todo um processo burocrático, mas ainda é uma geração de renda extra para muitas pessoas, muitas famílias. A geração de riqueza no Brasil ainda depende muito dos pequenos empreendedores. Então, acho que o papel do IBMEC de formar essas pessoas e preparar para que esse processo de empreendedorismo que seja um processo salutar e elas consigam atingir os objetivos de família e de renda.
3: O impacto da maior conferência global de tecnologia e inovação também foi sentido nos números do Rio de Janeiro. Segundo dados da Secretaria Municipal de Desenvolvimento Econômico, cerca de 22 mil empregos diretos e indiretos foram gerados, além de mais de R$ 150 mil na economia carioca em turismo.
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5: Mensagem do Rodrigo, da Via Light.
6: Bom dia, Band News.
5: Bom dia.
6: Rodrigo, de São João de Meriti. Acabei de passar agora pela estrada Rio do Pau, ali, pela Via Light, sentido Pavuna. E no mesmo local em que ontem um motoqueiro atropelou aí um cavalo e estava todo machucado, agora tem 4 cavalos e um filhote, no mesmo lugar, para a gente ver que o poder público não faz nada. No dia seguinte de um acidente que causou transtorno para todo mundo, e tá lá. Hoje tem 4 cavalos e um filhote.
7: E que perigo, né? São 6:53. Rodrigo tem toda a razão no desabafo dele aqui.
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8: Minhas caras, meus caros, jornalistas, não tem o direito de cometer crime, não tem essa licença. Ainda bem, nenhuma profissão tem. Por que eu tô falando isso? Bom, um jornalista dito independente chamado Luiz Pablo publicou uma série de textos acusando o ministro Flávio Dino e familiares de uso indevido de carros do Tribunal de Justiça do Maranhão, de carros blindados. A assessoria do ministro sempre negou e disse que

0: os carros eram cedidos segundo regras legais e faziam parte ali da garantia de segurança do ministro e familiares, quando no Maranhão. A coisa continuou. É preciso que se lembre que os ministros têm uma proteção legal para sua segurança pessoal e se abriu um inquérito por stalking contra esse jornalista, né? Sempre com o acompanhamento do Ministério Público, houve a quebra do sigilo desse rapaz, né? Com mandado de busca e apreensão. Celulares, computador, etc. E se descobriu ali, no curso da investigação, que ele mantinha uma conversa com o tal de Raimundo Cutrim, que era secretário extraordinário de Assuntos Legislativos do governo do Maranhão, policial federal aposentado. Calma, presta atenção aqui. E apareceram evidências de que ele usou dessa condição para ter acesso a informações sobre a segurança do ministro Flávio Dino, né, caracterizando perseguição, violação de sigilo funcional, etc. Ontem houve um mandado de busca e apreensão contra esse Cutrim, com parecer favorável da PGR. Por quê? Porque se descobriu uma transferência lá nas comunicações de 100 mil reais para o tal do jornalista Pablo, jornalista independente, feita por Diogo Diniz Lima, um advogado que é ligado ao tal do Cutrim. Justificativa: o Luiz Pablo comprou uma propriedade rural. Né? Esse dinheiro seria um empréstimo, né? Justamente de uma propriedade rural ligada a Cutrim, a familiares do Cutrim. Olha, é uma coincidência danada mesmo, né? E mais interessante ainda é o fato de que esse Cutrim estava em prisão domiciliar determinada pelo Flávio Dino num outro processo que nada tem a ver com isso, envolvendo coação no curso do processo numa investigação de homicídio envolvendo um familiar dele. E na operação se apreendeu um arsenal de 26 armas, inclusive armamento pesado, né? E ontem começou a gritaria de que se atingiu a garantia do sigilo da fonte. O ministro Flávio Dino estava sendo alvo de uma operação, de uma ação ilegal que vulnerava a sua segurança. E aí se chega a essa transação aí, né, envolvendo um sujeito que estava em prisão domiciliar, com uma intermediação de 100 mil reais para a compra de um suposto imóvel, sigilo da fonte garantido pela Constituição. Não existe a nenhuma profissão o direito de cometer crime. É isso aí.
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4: E 59, a saideira hoje vibrar, vai ser essa daqui, ó, porque hoje quase que ela não chega a tempo, mas ela já tava apurando outras coisas, Van Alves e os aeroportos, bom dia.
5: Bom dia, Mário. Galeão opera normalmente na manhã desta quarta-feira com um voo cancelado e sem nenhum voo atrasado, e o Santos Dumont também opera normalmente sem nenhum voo cancelado e sem nenhum voo atrasado.
4: Tá certo, hoje foi curto e grossa porque o tempo urge, são 7 horas. Van, um beijo pra você, daqui a pouquinho você tá de volta. Zezinho do Zap, um grande abraço.
6: Como valeu, é? Marinho.
4: Bob, Bob filho,
6: Bibo filho, Bob pai.
4: Tá bom, um abraço pra toda essa galera que nos prestigiou até agora, agora destaques do país e do mundo.
7: 7 horas em ponto, um ótimo dia a você, meu querido ouvinte da Band News FM, eu sou Luiz Megali, vamos juntos até as 9h25 da manhã com muita informação e prestação de serviços desta quarta-feira, 12 de agosto de 2026, inverno brasileiro. O time de colunistas da Band News, escalado hoje com Mauro Betting, Carlos Andreasa, Juliana Rosa, Felipe Killing. No estúdio, sempre a melhor e mais independente análise, porque onde está Carla Bigato? Bom giorno, Carla.
8: Bom giorno, Megali, bom giorno para Fábio França, bom giorno para os nossos ouvintes. Semana de esforço concentrado, vulgo, uma quarta-feira normal pra gente. É. Uma quarta-feira normal pro trabalhador brasileiro, né?
7: Concentrados como sempre,
8: que
7: né?
8: Que não no Congresso Nacional. Aí no Congresso, ó, oh, meu Deus, nossa, olha como estamos fazendo esse esforço concentrado. Era pra ser só uma semana normal.
7: Exato,
8: nossos como heróis. Como é assim, é, os nossos heróis não vestem capa?
7: Heróis não vestem capa.
8: Uhum.
7: Heróis ganham verba de gabinete.
8: Que coça.
7: Estão se concentrando muito, meu Deus do
8: nossa
7: céu.
8: Nossa senhora.
7: Eles estão concentrados.
8: Porque em geral o esforço deles é muito disperso, né? E é mesmo. Disperso nos interesses. Não, Megali, a gente não é chato.
7: Tem que ser.
8: Não, a gente é chato, mas não é por isso.
7: Não.
8: Né? A gente é chato por outras coisas.
9: É por natureza, né?
7: É sempre bom lembrar, porque o esforço só é concentrado porque os caras não quiseram voltar mais cedo do recesso. Aliás, não tinha
8: voltar
7: nada.
8: Voltar mais
7: que
8: cedo,
7: recesso.
8: Nada. Nossa, não é voltar mais cedo, né, era pra gente voltar no dia.
9: Uma vergonha.
7: Começar, é exato, não é mais cedo, não.
8: Não era mais cedo,
9: não. Trabalha 5 dias na semana, gente. Então... Pelo menos 5 dias na semana, né? Quase todo mundo trabalha 6.
7: Pra começar, né? Tem que trabalhar 5 dias na semana. Né? Por que não uma escala 6x1?
8: Sim.
7: Por que razão não há uma escala 6x1 no Congresso? Mas tudo bem. Que seja 5x2. Pra continuar. Não tem que ter recesso, coisa nenhuma? O que, que deputado e senador tem que ter férias escolares em julho? Por quê? Por que, que julho não pode ser um mês de trabalho? É pra gente.
8: Uhum.
7: Só não é pra crianças. E alguém dirá pra professores, mas pra professores é sim, porque eles voltam
9: trabalham
7: bem mais cedo. Cara,
9: eles trabalham pra caramba antes em casa pra montar aula. Cara.
7: Exato. Não, eles voltam, eles saem mais tarde, eles não saem de férias junto com as crianças e voltam junto com as crianças.
8: Não.
7: Voltam mais cedo, preparam aula, tem reuniões, estão lá. É criança que tem férias em julho. Por que que parlamentar tem que ter recesso em julho?
8: Não, 30 dias remunerados, de férias remuneradas, ponto, por ano.
7: Uhum.
8: Ok? É. Tem que ter em julho, tem que ter no fim do ano.
7: Isso, os caras trabalham um dia a cada 3, cara.
9: E tem essa falácia aí de, ah, não tá trabalhando em Brasília, mas tá trabalhando nas bases.
7: Tá nada
9: trabalhando nas bases.
8: Não, até deve estar, é aquela coisa, né? Como a gente falou ontem, deve estar trabalhando, mas trabalhando pra se reeleger, claro. Trabalhando em torno dos próprios interesses, não tá trabalhando pela gente.
7: Trabalha em inaugurar obra, né? É. O deputado não tem que estar presente pra inaugurar obra. Se ele. A gente nem vai entrar na discussão das emendas aqui, porque aí a gente não abre esse jornal nunca, o Galo não vai cantar jamais. Mas mandou o dinheiro da emenda, a obra tá inaugurada, não tem que ter presença de deputado inaugurando, cortando fitinha, fazendo discurso. Meu povo, o progresso chegou! Tem nada disso.
9: Esse negócio de reeleição infinita também não cabe. Infelizmente no Brasil não cabe. Os caras trabalham pra ser reeleito, cara, pra manter o cargo. Não dá pra ter reeleição infinita em legislativo, mas é outra história, né?
7: Aí, muito obrigado pela sua presença, muito obrigado pelo seu carinho nesse debate.
9: Por aqui,
7: nesse debate, tudo que está errado em Brasília. Agora você fica com o Jornal Band News. Bom dia, Fabio.
9: Bom dia, gente. Vamos nessa. Tô de olho no WhatsApp, tá? Pode mandar mensagem pra cá no 11999-592-100. Galera já empolvorosa, mano. Mandando mensagens.
8: Perguntando da Sheila, né?
7: A Sheila não volta hoje por quê?
8: Ela tem um evento externo, ela volta no Band News São Paulo. 9h25 da manhã, ela vai estar num evento, vai trazer todas as informações, abrindo aqui o noticiário.
7: Ah, ela participa do evento, né?
8: Participa do evento, ela co-apresenta o Band News São Paulo nesse evento no Espaço Imigrantes.
7: Todo mundo apresentado, escalado, só falta ele, meu galo. Toca a bateria.
8: A Colômbia entra no terceiro dia de buscas por sobreviventes do forte terremoto que deixou mais de 250 mortos. O tremor de magnitude 7,4 aconteceu na última segunda-feira, atingiu a região de San José del Palmar. O abalo ainda feriu mais de 500 pessoas e destruiu centenas de imóveis. A gente tem mais detalhes chegando com Arthur Covre.
6: Número de vítimas desse terremoto que atingiu a Colômbia nesta semana já passa de 230, segundo a ONU, mais de 5 mil casas danificadas ou destruídas. 60 prédios desabaram após esse tremor, unidades de saúde no limite, abrigos, né? As equipes de resgate seguem trabalhando e as autoridades, as equipes de segurança também ajudando para evitar saques, né? Diante dessa situação horrível, né? Que atinge parte da Colômbia. Entre os resgatados, os moradores locais, aliás, que das áreas mais destruídas estão ajudando essas equipes nas forças forças tarefas, justamente para socorrer, para atendimento, para busca dessas pessoas. Entre os resgatados está um bebê de 6 meses e a mãe dele, ambos retirados com vida dos escombros. O Andrés Burbano falou com jornalistas da agência Reuters. Ele busca a mulher dele que estava no apartamento em que viviam quando o prédio simplesmente desabou.
10: Tá, minha esposa.
11: Meu apartamento foi completamente destruído. Minha esposa estava lá dentro. Felizmente, minha filha tinha saído cedo e eu também. Não sabemos se ela está viva ou morta.
10: Nós sabemos se está viva ou morta.
6: Javier Lenis tem esperança de encontrar a mãe, que também estava dentro de casa no momento dos tremores.
12: Ela tem 66 anos, mora sozinha no primeiro andar do prédio. Basicamente, estamos esperando algum tipo de sinal.
13: Estamos esperando encontrar algum tipo de sinal.
6: E o Javier usando uma máscara de proteção, né? Diante da atuação dele nos escombros para não respirar também a poeira toda. O influenciador digital José Galiego transmitiu ao vivo os momentos de pânico no Aeroporto Internacional de Pereira, uma das cidades mais destruídas. Viemos falando também sobre essa cidade. Ele relatou o que sentiu durante o abalo.
14: Eu pensei que seria um terremoto normal, mas foi como um filme de terror. Pareceu uma eternidade. Pensei que seria meu último momento de vida.
15: Eu pensei que esse ia ser o meu último momento da vida.
8: E os mais de 2 minutos, né, Arthur?
6: 2 minutos. Tremor. 2 minutos direto de tremor, que é bastante coisa. Na mesma região, uma família escapou da casa segundos antes da vizinhança inteira, não só a casa, a vizinhança inteira desabar, segundo o repórter colombiano Fred Gomes. Além da falta de luz, tem a falta de luz também, da estrutura, né, da infraestrutura, a escassez de alimento e também de água.
16: E não há serviço de venda alimentos porque os restaurantes estão.
17: Os serviços de celular só funcionam em 10% e não há gás. Por isso, existe uma crise de alimentos. Não há onde cozinhar, restaurantes estão fechados, assim como os supermercados. Moradores precisam de ajuda com comida e água.
6: Bom, entre os voluntários que se organizam para receber essas doações, para organizar tudo que chega, estão pessoas que foram liberadas de empresas para ajudar, né? Os donos dessas empresas simplesmente liberaram os funcionários para que todos possam ajudar nesses trabalhos, assim como universitários, também militares que estão atuando na Colômbia. A Rocio Gutierrez, o marido, né? Os dois, um casal, se juntaram a amigos para ajudar na arrecadação desses alimentos.
18: Sabemos que é muito pouquito.
19: Sabemos que é pouco perto do que precisam, mas colocamos nosso grãozinho de areia e convido a todos a fazerem o mínimo.
18: Podem fazer, pois, o mínimo.
6: Bom, a gente fez um balanço dos últimos tremores, não só na América Latina, mas também ao redor do mundo, né? E dados do Serviço Geológico dos Estados Unidos revelam que o mundo registrou, né? Constatam, na verdade, nesse ano foram 10 terremotos de magnitude superior a 7. Né? E a sequência começou em fevereiro na Oceania, depois Japão, Indonésia, Filipinas, e aqui na América Latina a gente teve o da Venezuela em junho, teve outro no México e o mais recente agora na Colômbia.
7: E as imagens mais dramáticas vão aparecendo com o passar dos dias, né, Arthur? Não essa, sei se vocês exemplo. Viram essa aí, é inacreditável.
6: Um bebê, né, sendo retirado.
7: Coisa emocionante, mas parece eu tô me refiro, ai, tadinho, meu Deus. Mas eu me refiro às imagens mesmo do momento do terremoto, em que a gente vê prédios caindo. Ontem eu me deparei com duas que são extremamente dramáticas, que não terminam em tragédia, felizmente. Uma de um teleférico, vocês devem ter visto, um teleférico daqueles de bairros, né? Que uhum. Servem para transporte mesmo de trabalhadores, né? Para que vão para cima do morro, para baixo do morro. E outra de uma obra que estava acontecendo ali na região do tremor, um prédio bem alto em que os trabalhadores da obra se agarram com tudo ali nos vergalhões e um deles filma. E a gente vê ali a estrutura do prédio chacoalhando, gente, como se fosse um brinquedo de parque de diversões. E os trabalhadores apavorados, rezando, chorando, até que o tremor cede e o chefe diz: agora vamos descer com muita calma, mas eles estão tremendo de medo. E no teleférico também alguém foi lá e filmou as pessoas, ninguém ali se conhecia, né? Dá pra ver que são trabalhadores indo pro trabalho. E a gente vê no semblante daquelas pessoas o rosto do ser humano quando se depara com a morte iminente. O pavor, o olhar de quem sabe que tudo pode acabar a qualquer instante, porque o teleférico estava lá no alto, os fios balançam, os outros carrinhos chacoalham, um dos homens também reza, a outra só consegue murmurar ali: por favor, senhor, por favor, senhor, por favor, senhor. Cara, todo esse sofrimento, todo esse pânico, essa angústia, e agora o temor de que não se encontre as pessoas queridas desaparecidas, tudo isso que a gente segue vendo na Venezuela, agora se repete na Colômbia. Que momento, meu Deus.
8: Tô tentando encaminhar aqui, mas não consegui pra live, não consegui a tempo. Agora essas imagens, né, começam a circular bastante. O Luciano Souza, que é nosso ouvinte do Rio de Janeiro, mandou uma mensagem que foi um vídeo que foi repostado pelos jornais, inclusive do Rio, que mostra uma família, são três homens, né? Dois homens mais velhos e um garoto adolescente ali dos seus 17 anos, deixando uma casa, uma residência de alto padrão, dá pra ver que tem muito vidro.
7: Ah, que tem um rapaz sem camisa ali, né?
8: É esse mesmo, do rapaz sem camisa, um cachorrinho. Eles saem, eles ficam do lado de fora ali das residências, é um condomínio de alto padrão, e logo que eles deixam essa casa, as casas desse condomínio começam a ruir, inclusive a casa onde eles estavam, porque demora muito tempo e chacoalha com muita violência.
7: Casas sólidas, né?
8: Casas sólidas, não, isso, exatamente, não são prédios muito altos, mas você percebe que ali mesmo o térreo da casa, uhum, chacoalha a ponto de ruir, de cair.
7: Esse rapaz sem camisa, muito um adolescente, deve ter uns 14, 15 anos.
8: Eu acho que pra mais, é.
7: É, 16. Isso,
8: 16, 17.
7: Mas não é o maior de idade, tá apavorado.
8: Tá apavorado.
7: Apavorado, com um olhar perdido de quem tá enfrentando algo pro qual você não tá preparado, Arthur.
6: Eu tenho um amigo em Medellín, né? Que eu conheço de bandas, de tocar, enfim. E essa banda veio pro Brasil, a gente entrou em contato, enfim. E ele mora em Medellín. Eu entrei em contato, eu falei: você tá bem, né? Como é que tá? Ele, olha, em Medellín, assim, ele disse que morava no 20º andar de algum prédio e disse que sentiu tremer, mas não foi dos piores, né? Ele tremeu, aquela sensação ruim, e aí ele começou a me mandar vídeos das cidades mais afetadas, e tem um vídeo inclusive que é de alguns soldados que estão numa ação, num descampado, e atrás dos soldados, é um grupo de 10, 11 soldados, e eles estão num gramado, e atrás tem uma casa antiga, como uma casa de fazenda, assim, de campo, né? Um depósito, assim, uma casa extensa, né? Não é bem uma casa, é mais um local onde se guarda mantimentos, né? Um galpão, enfim. Só que você começa a observar o vídeo, aí você fala: ah, tremeu um pouquinho, né? Só que o tremor não para, e aí começa a balançar, e aí parece isopor. O telhado vem abaixo, a casa acaba ruindo, e você percebe realmente que 2 minutos de tremor é como...
7: É muita coisa.
6: Né? Uhum. Deve ser uma eternidade para quem vivencia isso. E há outro vídeo de um anexo de um edifício que tem 3, 4 andares, e como o tempo é muito, você acha que vai aguentar, só que não aguenta, porque é tanto tempo tremendo, e aí cai pro lado assim como se fosse isopor também, como se fosse uma maquete. É impressionante. Eu nunca vivenciei algo do tipo assim, então não sei avaliar, mas não deve ser nada agradável, né? Pra quem vivencia um tremor e se sente impotente.
8: E bem rapidinho, a gente tava falando sobre tempo de terremoto. Pequenos, eu tava dando uma busca aqui, inclusive na página do... páginas científicas, tá, gente? Tem algumas aqui, a inteligência artificial juntou tudo, mas trazendo um pequeno resumo. Os pequenos sismos duram apenas alguns segundos, muitas vezes nem são sentidos pelas pessoas. Terremotos moderados, tremor principal fica na faixa de 10 a 30 segundos. Grandes terremotos de magnitude alta podem durar de 1 a 3 minutos, até mais, como um no Alasca em 1964, que durou 4 minutos e meio. A gente está falando aqui de 2 minutos, né, na Colômbia. E o recorde mundial maior da história, sismo de Valdívia, no Chile, em 1960, teve falhas ativas vibrando por cerca de 10 minutos. É o recorde mundial que se tem em registro oficial. Esse terremoto de 10 minutos no Chile, em Valdívia, 1960.
7: Você sabe que certa vez, quando a gente estava falando de um momento muito dramático e sua relação com o tempo, foi a queda do avião da Gol no oceano Atlântico, né? Avião da Gol, não, avião da Air France. Que estava indo a Paris, aqui do Brasil. Mas eu acho que a gente tá falando do avião da Gol mesmo, eu não me lembro. Eu tava no estúdio com o Boixá e aí a gente entrevistando um especialista que disse que provavelmente as pessoas ficaram conscientes durante toda a queda, que deve ter demorado coisa de um minuto. E na época o Boixá pediu para que a gente desligasse o microfone. Lembra disso, Carla? Tava aqui já? Para que a gente desligasse o microfone por 10 segundos, para que o nosso ouvinte tivesse uma ideia do que são 10 segundos quando a gente está se concentrando no que está acontecendo, no tempo. Eu vou pedir para que a gente faça a mesma coisa agora, para que a gente tenha um pouco de noção. São 12 segundos, Pablito. Do que os nossos irmãos colombianos sentiram. A gente vai desligar o microfone por 12 segundos e você imagine o que são 12 segundos de você observar prédios caindo ao seu redor, pessoas desesperadas, crianças chorando. O desespero completo e a ausência da única coisa que a gente tem por definitivo e seguro durante toda a nossa vida, que é o chão. A gente vai silenciar a rádio por 12 segundos, copiando uma ideia antiga do Boixá, e você imagine que esse desespero durou 10 vezes mais, tá? Pro colombiano.

0: 10 vezes esse tempo, de prédios desabando, pessoas morrendo, carros sendo arrastados, na Venezuela primeiro e agora na Colômbia. A gente vai seguir falando de América Latina, mas de um outro ponto de vista. Os Estados Unidos citaram a doutrina Monroe e disseram que o domínio nas Américas nunca mais será questionado. A publicação foi feita pelo Departamento de Estado e citou, entre outros pontos, a captura do ex-ditador da Venezuela, Nicolás Maduro. No ano passado, a Casa Branca chegou a divulgar uma estratégia para restaurar a influência na região e combater o avanço da China. Nicolás Maduro, doutrina Monroe é aquela do, primeiro, do Big Stick, né? Fale docemente, mas segure um grande porrete. Segundo, o América para os americanos, mas não para os americanos da América do Sul, da Patagônia, da América Central, a América inteirinha para os norte-americanos dos Estados Unidos. Thiago Muniz, bom dia para você.
1: Bom dia, Megali, bom dia a todos. O governo dos Estados Unidos declara que o domínio do país sobre todo o continente americano jamais voltará a ser questionado. A afirmação foi divulgada ontem pelo Departamento de Estado, órgão responsável pelas relações exteriores do país, num vídeo publicado pelas redes sociais. O material é narrado pelo embaixador dos Estados Unidos na cidade do Panamá, Kevin Marino Cabrera. Ele diz que Donald Trump é o principal defensor contemporâneo da chamada doutrina Monroe e que a atuação do presidente mandou um sinal contundente para todo o hemisfério.
2: Fast forward to the modern era, where the doctrine has found its latest champion in President Trump. Calculated maneuver delivered a resonant signal across the hemisphere.
1: A doutrina Monroe é um termo que designa a atuação da política externa dos Estados Unidos para influenciar todo o continente americano. A estratégia tem origem com uma declaração do quinto presidente dos Estados Unidos, James Monroe, em 1823. Na época, ele se manifestou, rechaçando qualquer ação das potências europeias em outros países do continente. Assim, ele concluía que qualquer ato hostil contra as nações do continente é um ato hostil contra os próprios Estados Unidos. Na época, essa declaração de Monroe teve...
2: America was concerned of the involvement of foreign empires in the
1: Na época, a declaração do presidente Monroe teve pouca repercussão, uma vez que os Estados Unidos ainda era uma nação que efetivamente constituía as forças armadas e enfrentava divisões internas que acabaram levando à Guerra Civil Americana. Com o tempo, essa interpretação foi sendo restaurada. Essa afirmação que você, essa noção que você citou agora há pouco, Megali, do walk softly and carry a big stick, ande suavemente e carregue um grande porrete, ela é associada com a doutrina Monroe porque ela conversa com isso. Mas, na verdade, ela se refere a declarações do presidente Theodore Roosevelt, que, com o tempo, foi um dos grandes responsáveis por implementar essa política na prática, estendendo a influência dos americanos sobre a América, não apenas no que diz respeito a proteger de interesses internos, mas efetivamente agir contra governos de acordo com o que fosse necessário na visão das autoridades americanas de cada período.
0: Mas como é que isso se reflete em 2026, essa doutrina Monroe? Antigamente falava-se, eu acho que talk softly. Fale suavemente, né? Negocie, mas no caso de a negociação não funcionar, você está segurando um porrete. Hoje em dia temos só o porrete. Do porrete na forma de uma invasão da Venezuela e o sequestro do presidente, do ditador, sim, mas foi um sequestro, é disso que se trata. É um crime internacional. Por mais que Nicolás Maduro seja uma criatura desprezível, ele foi vítima de um crime dos Estados Unidos, ele foi sequestrado. E os venezuelanos colocados à própria sorte. O que significa essa influência americana na Venezuela, se no momento em que a terra treme, para os venezuelanos, os americanos mandam meia dúzia de resgatistas só para dizer que estão fazendo alguma coisa e deixam os venezuelanos com os próprios problemas, aliás, com o pior problema da história do país, né? Milhares de mortos enterrados sob os escombros. A fala suave vem na forma de taxações abusivas, ridículas ao Brasil. Quer dizer, a fala suave foi deixada de lado. Sobrou somente o porrete gigantesco. E hoje, né? Se a proteção anteriormente era contra a Europa, hoje é contra a China. Ocorre que, hoje em dia, quem negocia com a China ganha estradas e ferrovias e portos. E quem negocia com os Estados Unidos ganha taxações. E, às vezes, intervenções militares. Então, qual é o interesse nosso nessa doutrina Monroe? Nenhum. Né? A gente vai aceitar calado essa nova visão de mundo? É assim que a banda vai tocar? A gente levando na cabeça com esse grande porrete o tempo todo? Mais uma declaração lamentável, autoritária, que mostra para onde a Casa Branca de Donald Trump tá levando o experimento americano. Obrigado, Thiago.
3: Permanece sob sigilo a decisão do ministro Alexandre de Moraes, que expediu um mandado de busca e apreensão contra a fonte de um jornalista no Maranhão. O alvo foi o ex-secretário de governo do estado, Raimundo Cutrim, que teria repassado informações sobre o uso de carros oficiais do Tribunal de Justiça pela família de Flávio Dino. A denúncia havia sido feita pelo jornalista Luiz Pablo Conceição de Almeida, do blog Luiz Pablo, que também foi alvo da Polícia Federal. Em março, vamos a Brasília agora para mais informações sobre esse assunto com Gabriel Marques. Bom dia, Gabriel.
4: Oi, Fábio. Bom dia para você, Carla, Migalha, todos que nos acompanham. O ministro do Supremo Tribunal Federal, Alexandre de Moraes, determinou essa busca e apreensão contra o ex-secretário de Segurança do Maranhão, Raimundo Cotrim, apontado como a fonte do jornalista Luiz Pablo, que publicou algumas reportagens em seu blog contra o ministro Flávio Dino, lá no Maranhão. Essa medida, ela foi autorizada, inclusive, ela foi pedida pela Polícia Federal e teve um aval também da Procuradoria-Geral da República. A gente lembra que em março deste ano, o próprio jornalista Luiz Pablo já havia sido alvo de uma busca e apreensão após publicar textos denunciando uso irregular de carros oficiais pelo ministro do Supremo Tribunal Federal, Flávio Dino, e também familiares dele. Na época, foram apreendidos o celular e o computador dele, o que permitiu reunir indícios contra Cotrim e um advogado ligado ao jornalista. Segundo a Polícia Federal, Raimundo Cotrim teria repassado R$100 mil ao jornalista para que ele fizesse essas reportagens envolvendo o ministro do Supremo Tribunal Federal. Flávio Dino nega qualquer irregularidade no uso dos veículos. Segundo ele, esse jornalista, o Luiz Pablo, estaria o perseguindo e cobrando valores financeiros para não publicar informações que o ministro classifica como mentirosas. A defesa, então, do jornalista disse estar preocupada com o fato de uma fonte jornalística ter sido exposta dessa forma, uma vez que a Constituição garante, inclusive, o sigilo da fonte e o pleno exercício da liberdade da imprensa. A preocupação é compartilhada, inclusive, com associações de imprensa que se manifestaram nesse sentido sobre a importância da preservação do sigilo da fonte, ou seja, aquela pessoa que passa as informações para o jornalista. A defesa reafirma também sua confiança na justiça e no devido processo legal e permanece, segundo nota, né, à disposição para os esclarecimentos que se fizerem necessários, tão logo também tem acesso a pleno aos autos. A gente vai continuar acompanhando essa situação, que é polêmica, né, envolve a decisão lá do Supremo Tribunal Federal e também o sigilo da fonte desse jornalista lá do Maranhão.
0: Muito bem. O Carla, eu tenho meus 2 centavos sobre esse assunto, mas eu vou segurar um pouquinho em nome da fluidez, porque até agora todos os assuntos geraram algum tipo de comentário. Então eu vou segurar para a participação dos nossos também, colunistas. É... Né? A gente vai voltar a esse assunto e ele tem que ser falado.
5: Isso. Né? Até porque o próximo tema.
0: Até porque o próximo tema falou. Também a gente não vai conseguir não falar disso,
5: é,
0: vai?
5: É verdade, não.
0: Então a gente volta já a esse mais, assunto Gabriel. Aí do jornalista, tá? O Tribunal de Justiça de Minas Gerais afastou o juiz que foi flagrado virando uma garrafa de vinho e fumando durante uma sessão de julgamento. O caso envolveu Milton Lívio. Ontem eu ouvi essa notícia no rádio, voltando para casa, e aí eu pensei assim, não tem como esse cara ter virado, né? Uma talagada o vinho, deve ser outra coisa. Virado o vinho.
5: Deve ser uma força de expressão.
0: Ele deve ter virado uma garrafa no chão, numa expressão cênica, assim, porque isso é um crime. Como desperdiçar dinheiro público? Esta garrafa vale 200 reais. Virou, jogou tudo pro santo. Não. Não, ele foi lá e virou numa talagada mesmo. Essa garrafa de vinho, o Milton Lívio Lemos Salles, que atua há 17 anos na 4ª Vara Criminal de Belo Horizonte, foi na última segunda-feira. E aí, após a decisão, ele fez ataques nas redes sociais e disse ser vítima de uma difamação. De uma difamação. Não, difamação. Diga, Luciana, como é que a gente não vai brincar com o negócio dele? Cara, que cena. Isso deve estar correndo no mundo, não deve? Lu, bom dia pra você.
6: Ah, com certeza, viu? Bom dia a você, a todos aí no estúdio, né? Todos ligados na Band News FM. É surreal essa situação, né? E pensar que essa pessoa, neste estado, ela decide sobre a vida de outras pessoas. E ó, o juiz fala em difamação, como você disse, está atacando inclusive o Tribunal de Justiça aqui de Minas Gerais. Uma investigação sobre a conduta de Milton Salles já foi aberta em um vídeo da sessão realizada, né, na última segunda-feira. Ele aparece então, ó, tomando, né, o vinho no gargalo da garrafa, acendendo um cigarro com maçarico, o que também chama a atenção. E se observarmos, né, a garrafa já está ali no fim, quer dizer, será que ele tomou todo aquele vinho, né? Minutos antes, momentos antes, então isso também chama atenção. Agora, em um determinado momento, o Milton Salles, ele se levanta e é possível ver, então, o juiz de bermuda por baixo do terno. O material foi gravado pelos participantes da audiência, né, que acabou sendo suspensa. A Corregedoria Geral de Justiça aqui de Minas Gerais já determinou o afastamento do magistrado. Enquanto isso, todos os processos que estavam sob a relatoria de Milton Lívio Lemos Salles serão redistribuídos, é o mínimo, né, que se aguardava em relação a isso. Ontem ele foi flagrado se manifestando em uma gravação pública, hein, na internet. Vamos acompanhar.
7: Meu nome é Milton Livre Lemos Salles, tenho 36 anos de magistratura e quero deixar um depoimento sobre essa difamação que estão fazendo contra mim. Esse Tribunal de Justiça de Minas Gerais, esse STJOFA, o STF, o Alexandre Moraes, são todos uns corruptos. Falo isso de conhecimento, calça. Olha, tô cansado, muito cansado.
6: Essa não é a primeira polêmica envolvendo Milton Lívio Lemos Salles. Em junho de 2020, ele ameaçou matar uma desembargadora do Tribunal de Justiça aqui de Minas. O caso rendeu ao magistrado um processo administrativo disciplinar. Segundo testemunhas, o juiz foi até o prédio onde vivia a vítima em estado de embriaguez, né? E muito alterado. E o motivo, pessoal, dessa fúria toda? A insatisfação por uma nota atribuída a ele, né, pela desembargadora, e uma avaliação para promoção. Bom, a defesa de Milton Salles alega que a ameaça se deu depois de um quadro de depressão profunda. Mesmo depois da ameaça, o juiz seguiu na ativa. Só no último mês ele recebeu um salário de R$105 mil. O valor é bem maior, né, do que o teto de R$46 mil do funcionalismo público. Ontem à noite, o Tribunal de Justiça de Minas informou que uma mulher tem uma medida protetiva contra ele. O pedido foi feito à Polícia Civil em abril deste ano. De acordo com o registro, ele mantinha um relacionamento, né, ou ela mantinha um relacionamento com o magistrado há cerca de 10 anos. Esse processo, ele tramita em segredo de justiça. Procurado, o Tribunal de Justiça não se manifestou mais, né? No mínimo, como eu disse, quem está sendo julgado espera encontrar ali do outro lado, né, uma autoridade em plenas condições de exercer uma função que pode interferir diretamente na vida de pessoas. E essa imagem, né, Megali, todos aí do estúdio, quem nos ouve também, esse episódio chama atenção não só, né, pelas imagens, mas pelo contexto. Um magistrado, um juiz, né, no exercício da função pública, participando de um julgamento e procedendo desta forma, né? Tá tudo errado, realmente inaceitável, um absurdo.
0: Oh, esse homem tá doente, né?
5: É. Eu tinha até separado esse uma música tá aqui,
0: não,
5: mas
0: acho que não
5: olha,
0: é o caso de. Eu acho que não é o caso da gente fazer chacota,
5: não,
0: né?
5: Ele tá doente.
0: Ele tá doente. Ele estava obviamente bêbado no vídeo que ele gravou no dia seguinte. Uhum. Completamente bêbado. Conhecimento de calça.
5: Boca toda roxa, né?
0: Boca toda roxa. Já tinha bebido de novo. É claro que esse homem tem que ser afastado do trabalho. Aí eu não sei como é que. Porque depende, né? Se há um entendimento de que estamos diante de um problema de saúde. se esse homem é um alcoolista, é um adito.
6: Exatamente.
0: Ele pode não responder necessariamente por uma falta disciplinar. Ele, claro que ele tem que ser afastado, né? Não pode mais julgar caso nenhum, pelo menos por enquanto tem que se tratar. Mas ele não será aposentado compulsoriamente, necessariamente, se houver o entendimento de que ele tá doente. Eu acredito que ele esteja doente, né? Uhum. Alguém que chega ao ponto de virar uma garrafa, enfim, protagonizar uma cena dessas aí, sabendo que todo mundo vai ver, e depois se defende num vídeo em que tá completamente bêbado, já perdeu totalmente o discernimento, né? Não tem a menor condição de reger a própria vida, quanto mais decisões que vão afetar a vida dos outros. E aí eu tô passeando aqui pelos portais, é engraçado, né? Eu vejo uma matéria do G1 que foi muito útil, na verdade, mas é engraçado porque o título é assim: álcool, cigarro em home office, pode? E aí, assim, imagina que eu fosse abrir, estaria escrita a matéria, teria uma palavra só, não. Claro que não. Mas tem elementos interessantes aqui. O álcool é óbvio que não. Porque no momento que você está em home office, por mais que seja a sua casa, aquele espaço ali se torna uma extensão do trabalho, é como se você estivesse lá. Se eu for apresentar um jornal da minha casa, eu não posso apresentar um jornal fumando um cigarro, né? Claro que não tem nenhum cabimento. Quanto mais um funcionário público, quanto mais um juiz. Mas o cigarro pode ser uma pequena falta disciplinar. O álcool é inaceitável.
6: Lógico.
0: Inaceitável, e especialmente para um magistrado. E essas imagens podem ser usadas como provas, né, num eventual processo.
6: Agora, não deveria existir algum tipo de controle para que a situação não chegasse a esse ponto? Ele estava numa sessão ali, como disse a Luciana Viana, tomando decisões que podem influenciar diretamente a vida decisões de outras pessoas. Além de tomando uma garrafa de vinho, tomando decisões. Será que não algum tipo de controle? Como é que essa situação chegou a esse ponto? Ou não, no caso dos juízes, são eles mesmos que têm esse controle? É algo a discutir, né, também. Se a gente pode criar uma espécie de filtro, não de cigarro, filtro.
0: A gente desculpa, bem que tenta, né?
6: A gente tenta, mas é difícil. Agora, é uma pessoa que está doente. Então, justamente por isso, né? Uma pessoa que reconhecidamente já está passando por um problema, não pode tomar a decisão que afete a vida dos outros. Chegar nesse grau de exposição, será que o sistema não conseguiria brecar isso antes? E não pagar um salário de mais de 100 mil reais, né, Lu? Para ele, no
5: exatamente, último mês? 105 mil. O mês anterior ele recebeu 123 mil, né? Então, muito acima do teto aí do funcionalismo público. E realmente, o estado em que ele aparece no vídeo, né, a gente observa claramente que ele não está em condições, né, de exercer a função que cabe a ele. Então, deve se tratar sim, porque, todos nós, né, eu imagino que a gente conheça, né, pessoas alcoólatras, pessoas que sejam alcoólatras e que estejam neste estado, a gente observa ali, né, aquele olho caído, lacrimejando, trocando ali as palavras, né, visivelmente, realmente, alcoolizado, embriagado, né, e firme ali, né, na posição dele. Então, para ele, né, firme na posição dele, mas para nós, realmente, não dá, não é possível isso. E a gente também se pergunta, e os outros processos, né, e os julgamentos anteriores, será que ele também estava embriagado quando tomou decisões que mudaram, né, as vidas das pessoas?
6: Olha o tamanho da
5: confusão. A gente também se questiona sobre isso, né? Olha só o tamanho disso, né?
0: Pelo que a gente viu desse juiz, uma decisão que ele tomou um mês atrás, eu acho muito difícil que em algum momento ele não tenha sido influenciado pela bebida. E o que eu espero aí é uma verdadeira enxurrada de recursos contra as decisões desse juiz por todas as partes derrotadas.
6: E talvez seja
0: a única solução mesmo, por mais que isso vai causar um transtorno gigantesco. Não dá, né? Não dá pra gente permitir que decisões importantes sejam tomadas por alguém nesse estado.
5: Exatamente, é a questão de confiança, né? Como confiar, né?
0: Valeu, Lu.
5: Ok, até a próxima.
6: Até mais.
5: Vamos lá.
3: Brasília agora, hein?
6: Falando em um porre, né, Fábio França?
3: E falando em quem?
6: Essa novela,
3: quem
6: que é um
3: e falando
6: porre.
3: Em quem você pode confiar também, né? Depois de atritos, Michele Bolsonaro e Flávio Bolsonaro participam pela primeira vez juntos de um encontro de campanha. A madrasta do senador esteve nas gravações da propaganda eleitoral que reuniu os candidatos do PL ao Senado, o Afonso Marangoni. Detalha esse encontro pra gente, Marangoni. Bom dia.
8: Exatamente, bom dia, Fábio, Carla, Megali, todo mundo que nos acompanha. Eu estava lá, né, nesta agenda do senador Flávio Bolsonaro. Ele fez uma maratona de gravação de vídeos com 47 candidatos ao Senado que o apoiam na disputa à presidência da República, e ele também emprestando esse apoio nessas gravações. Só que o momento alto mesmo foi quando a ex-primeira-dama Michelle Bolsonaro, que é candidata ao Senado pelo Distrito Federal, foi lá no chamado QG da campanha dele, que é uma casa, né, que fica no Lago Sul, área nobre aqui da capital federal. Ela foi muito, né, aclamada ali pelos candidatos ao Senado, tirou muitas fotos, fez discursos, inclusive em tom religioso, e depois deu uma fala à imprensa, inclusive longa para os padrões da Michelle Bolsonaro, e aí ela disse que está tudo bem, né, na relação entre eles, e a gente vai acompanhar um trecho exatamente do que ela falou.
9: Todo mundo muito empolgado, todo mundo mesmo espírito de união. Colocamos a pedra, né? A desavença existe em... Qual família que não é perfeita, né? Levanta a mão aí quem não tem problema na família. Mas graças a Deus a gente conversamos, nos unimos em prol de algo muito maior para a nossa nação. Gravamos bastante, agora está gravando com os demais candidatos. É claro que eu, como representante das mulheres de bem do Brasil, gostaria que fosse uma mulher. Né, mas como a Damares falou, se for um vice que vai realmente ter um olhar especial para as mulheres, para as mães atípicas, para as mamães com pessoas com deficiência, enfim, para todas aquelas que precisam, a gente está junto, apoiando, e vai dar tudo certo.
8: Pois é, antes mesmo da chegada da Michelle Bolsonaro, quem também falou foi o candidato à presidência da República, né, pelo PL. O Flávio Bolsonaro elogiou a madrasta, disse que ela é uma pessoa qualificada e aí citou a atuação dela junto com a comunidade surda. O pré-candidato também criticou o ministro do Supremo Tribunal Federal, Alexandre de Moraes, por intermediar o encontro entre Lula e Davi Alcolumbre. Os presidentes da República e do Senado se reuniram na casa do magistrado depois de meses sem se falar. E o Flávio Bolsonaro não escondeu ali que trabalha para conseguir maioria no Senado na próxima legislatura. Isso permitiria, por exemplo, abrir um processo de impeachment contra ministro do Supremo Tribunal Federal. Eu estava lá nesta fala dele e fiz a pergunta que a gente vai acompanhar agora, a resposta que ele deu sobre a questão de impeachment de ministro. Vamos ver.
10: Bom, o presidente da República, ele indica ministro do Supremo, próximo indicará 4. Quem tira é o Senado. Como a gente está aqui com os candidatos ao Senado, vocês são a favor de impeachment do Alexandre de Moraes? Não, não, é a população, é a população.
11: Eles e o primeiro é o Moraes.
10: Eles que vão ter que, eles vão ser cobrados nas eleições por isso. Vão ser cobrados, não adianta querer dar canetada, ameaçar, né, inventar operações contra nossos pré-candidatos, como fizeram, para tentar diminuir a quantidade de senadores, porque essa é uma pauta que eu falava há anos, para eles, inclusive. Olha, enquanto vocês mantiverem esse inquérito das fake news aberto, uma coisa que não tem nenhum precedente, trazendo para dentro quem vocês querem, escolhendo alvos predeterminados, dizendo quem são os investigadores, dizendo que se o relatório da polícia ficar ruim, você manda voltar, que é o que nós vimos, né? Então, assim, isso virou uma pauta de campanha, não queria que tivesse chegado nesse ponto, mas virou uma realidade.
8: Flávio Bolsonaro também refutou especulações que poderia mudar o vice na chapa. O senador voltou a defender a escolha de Alfredo Gaspar ao dizer que ela é uma pessoa do bem e preparada. É isso, gente.
3: Obrigado, Marangoni, pelas informações a respeito desse encontro aí, portanto, de Flávio e Michelle.
5: Reencontro, não dá pra chamar de reaproximação, física até que sim, mas não dá pra chamar de reconciliação. Eles se encontraram, é isso aí. Em São Paulo, o candidato do PCO ao Palácio do Planalto foi alvo da Polícia Federal. Rui Costa Pimenta é suspeito de desviar recursos do partido por meio de gráficas. Larissa Biscaia, bom dia.
12: Oi, Carla, bom dia para você, para todos. O presidente do Partido da Causa Operária classifica como perseguição política essa operação da Polícia Federal contra integrantes da legenda. O próprio Rui Costa Pimenta, que é candidato ao Planalto neste ano pelo PCO, foi alvo da ação batizada de causa própria. De acordo com a PF, o inquérito começou na análise de prestações de contas eleitorais e partidárias que foram submetidas à Justiça Eleitoral. Os investigadores encontraram indícios de desvios de recursos públicos dos fundos partidário e eleitoral, federal, dinheiro que teria sido repassado ali, direcionado para empresas e pessoas físicas sem capacidade operacional, pelo menos sem capacidade compatível com os valores recebidos. Polícia Federal disse que esses beneficiários teriam vínculos diretos ou indiretos com integrantes do partido. O Rui Costa Pimenta contestou as suspeitas e ressaltou que os pagamentos feitos depois dos serviços prestados ao PCO foram legais. Em nota, o PCO também condenou a operação da PF.
5: Valeu, Larissa. Bom, como você já sabe, o primeiro debate entre candidatos à presidência na tela da Band está marcado. O encontro vai ser no dia 23, no domingo, 23 de agosto, não nesse domingo, no próximo, às 8 horas da noite, com transmissão e cobertura completa aqui da Band News FM.
3: No Ceará, três vereadores de Sobral, do PSB, Podemos e União Brasil, estão presos por ligação com o Comando Vermelho. As investigações apontam que os políticos pagavam um pedágio de até 60 mil reais para fazer campanha em regiões controladas pela facção criminosa. Quem tem mais informações é o Patrick Lacerda.
13: Oi, Fábio, bom dia para você, Almegali, a Carla e a todos que nos acompanham. Pois é, três vereadores de Sobral, aqui no norte do estado do Ceará, foram presos nessa operação. Investiga uma suposta atuação da organização criminosa do Comando Vermelho para influenciar o resultado das eleições municipais de 2024 e também o processo eleitoral deste ano de 2026. São eles o Carlos do Calixto, do PSB, Juninho do Povo, do Podemos, e o Mário Victor, do União Brasil. Os três também foram afastados dos cargos pelo período de 180 dias. Segundo as investigações, a organização criminosa teria coagido eleitores e cobrado um pedágio para permitir que candidatos fizessem campanha em bairros controlados pelo grupo. Os valores chegavam a 30 mil reais para candidatos sem mandatos e a 60 mil para quem já ocupava algum cargo eletivo. Os vereadores são investigados por supostamente terem pago esse pedágio. A Operação Omertá teve 4 mandados de prisão preventiva, 7 pessoas foram presas em Sobral e outras 7 seguem foragidas, com a suspeita de que estejam no Rio de Janeiro. Entre os afastamentos de cargos públicos, também está um de uma policial militar que trabalhava em Sobral e é casada com um dos líderes da organização criminosa investigada. Essa investigação também aponta que neste ano, eventos políticos chegaram a ser cancelados após ameaças de morte e de atentados estabelecimentos de pessoas envolvidas na organização dessas atividades. A operação foi realizada pela Força Integrada de Combate ao Crime Organizado do Ceará, a FICO, e pelo Ministério Público Eleitoral. Volto com vocês.
3: Obrigado, Patrick.
0: Deputados e senadores se preparam para votar o projeto que reduz os impostos federais sobre os combustíveis. A proposta enviada pelo governo é uma das prioridades do Congresso na chamada Semana de Esforço Concentrado. O objetivo é reduzir o impacto de flutuações internacionais sobre o preço do petróleo. Temos mais informações com Afonso Marangoni. Diga lá, Marangoni.
8: Pois é, Megalho, o Congresso deve aprovar então até o fim desta semana o projeto de lei complementar que reduz temporariamente impostos federais sobre os combustíveis. A proposta enviada pelo governo tem o objetivo de reduzir o impacto das flutuações internacionais, como por exemplo a gente tem visto, né, diante do conflito entre Estados Unidos e Irã. A matéria é uma das prioridades, sim, desta semana de esforço concentrado antes das eleições. A ideia é dar agilidade a projetos que são um consenso no parlamento e fazer com que sejam aprovados tanto na Câmara quanto no Senado. No caso do PL dos impostos sobre combustíveis, o texto está na Câmara, onde deve ser ampliado e deve inclusive prever alguns gastos. Poderão ser contemplados o Programa de Produção Nacional de Fertilizantes e o Marco de Exploração dos Minerais Críticos. Ou seja, no texto ali dos combustíveis está se colocando jabutis, que são assuntos que não são relacionados diretamente ao tema principal, mas isso é um arranjo que está sendo construído para tentar, então, passar esses temas que realmente tem um consenso grande lá no Congresso Nacional. Olha, uma situação muito que chamou a atenção, porque os deputados dariam prosseguimento à votação ontem mesmo, terça-feira, mas a sessão foi suspensa após o líder do PT, Pedro Czai, passar mal. o parlamentar foi encaminhado ao hospital, onde fez exames que detectaram um acidente vascular cerebral. Ele segue internado e o quadro de saúde é considerado estável. Ele desmaiou ali na reunião de líderes e foi encaminhado, então, para essa série de avaliações, embora o que a gente soube é que ele permaneceu consciente durante todo esse essa intercorrência, né? Olha, uma outra pauta que mexe com a opinião pública e que tinha a possibilidade de aprovação nesta semana é o PL da misoginia. O projeto visa combater casos de ódio às mulheres e o crime de equiparar o crime de ódio contra as mulheres ao de racismo e assim o tornar inafiançável. O presidente da Câmara, Hugo Mota, afirma que a análise do tema é compromisso sim da casa, mas que ainda não há consenso. Vamos acompanhar um trecho do que ele falou?
14: A pauta prioritária do governo é o PLP dos combustíveis, já que a medida provisória que trata do subsídio hoje dado para a gasolina também possa ser estendido ao etanol, atendendo assim aquilo que é constitucional, que é manter a diferença do preço do litro da gasolina para um litro de etanol, e também aproveitarmos este PLP para tratarmos de outros temas que também são muito importantes e estratégicos para o país. A exemplo do Profert, que é o estímulo à produção nacional de fertilizantes, que é muito importante para o nosso agronegócio. Além disso, também aproveitarmos o projeto de lei complementar para tratarmos do projeto dos minerais críticos. Queremos também, nesse projeto de lei, tratar das isenções fiscais para a realização da Copa do Mundo Feminina no Brasil no ano que vem, no ano 2027, bem como a antecipação de receitas para o Ministério da Defesa.
8: São vários jabutis aí dentro desta proposta, né? Uma pauta que também deve ter prioridade, seja nessa ou na próxima semana de esforço concentrado, é a medida provisória que acaba com a taxa das blusinhas. A cobrança de imposto de 20%, né, sobre qualquer importação abaixo de $50 sempre foi impopular e os deputados e senadores estão de olho nisso, né? Apesar da MP já estar em vigor, portanto, sem essa taxa, né, o conteúdo precisa ser confirmado pelo Congresso em até 120 dias para não caducar, para não perder a validade. Além da atual, a próxima semana de esforço concentrado será, anotem aí, entre 31 de agosto e 4 de setembro, depois, só após as eleições de outubro, o primeiro turno.
12: Até 4 de setembro, porque e tem feriado, né, gente? Depois, lembra?
0: Ah, sim, 7 não de setembro?
12: É.
0: É verdade.
12: É, vai ter feriado.
0: Tá toda contente, né? Giovani.
12: Ah, eu tô. O próximo tá, é meu, é.
0: É seu.
12: Setembro é meu. Tá bom, então, Marangoni. É. Bom trabalho pra você. Até mais tarde. A gente conversa.
8: Até. Bom mesmo. Trabalho.
12: E só lembrando...
8: Já vou pro congresso.
12: É isso aí. Só lembrando, o Megali, no começo do jornal, falou o seguinte. Que a gente vai, né, o Megali, um pouco mais tarde, abordar essa questão do sigilo da decisão do ministro Alexandre de Moraes, que pediu um mandado de busca e apreensão contra uma fonte de um jornalista do Maranhão.
0: Isso.
12: A gente vai falar sobre isso, mas é um pouquinho mais tarde. A Band não se

0: Segue preso turista italiano acusado de importunação sexual e racismo na Bahia. Massimiliano Panisci foi detido em flagrante em Morro de São Paulo, depois de abordar a cantora Renata Nascimento. Isso foi em um restaurante na semana passada, foi registrado pela própria vítima. Por que é que esse caso foi registrado como importunação sexual e racismo, Karina Araújo? Bom dia para você.
1: Muito bom dia para você, Carla, para o Megali e também para o Fábio. A Polícia Civil aqui do nosso estado está investigando esse caso como racismo e importunação sexual cometidos por este homem italiano em Morro de São Paulo, que é uma praia turística do Litoral Sul. Esse caso, como você disse, aconteceu no dia 5 de agosto, mas viralizou ontem após o pronunciamento da vítima. Por isso, trata-se da cantora Renata Nascimento. Ela estava se apresentando, né, em um restaurante dentro de uma pousada. Quando tudo aconteceu, ela gravou um vídeo no local. O suspeito diz palavras de cunho sexual e racistas contra a Renata. Vamos ver, então, esse vídeo.
2: Você qual é a minha cor?
3: Branca.
2: A minha cor é branca?
3: É. Eu sou superiores.
4: Ah, você é superior?
3: Não, eu sou superiores.
4: Ah, é?
3: Quando... Oi. A, B, C, D, sabe?
4: Então,
3: eu sou
4: superior.
3: Eu sou...
0: É isso mesmo que a gente entendeu, Karina?
1: O italiano, então.
0: Ele pergunta pra ela. Primeiro ele cita a cor da pele dele, ele diz que ele é branco, que ele é superior. Pergunta se ela conhece o abecedário.
5: E pergunta qual é o preço dela.
0: E pergunta qual é o seu valor. Quer dizer, qual é o seu preço. Obviamente, né, fazendo uma referência a trabalhos sexuais.
5: É, chega a ser ridículo.
1: Ao serviço sexual.
5: Né? O cara
1: serviço
5: melado sexual. De tão bêbado, quase lambendo o chão. Querendo dizer, aliás, ela aponta isso, né? Olha o estado desse cara.
0: Vem falar que é superior falando desse jeito.
5: Vindo falar pra mim que ele faz parte de um grupo superior. Chega a ser risível se não fosse trágico, né?
1: Exatamente, por conta disso ele foi preso preventivamente após uma audiência de custódia, né, na última quinta-feira, 6 de agosto. Ele está no conjunto penal da cidade de Valença, que fica bem próximo ali da praia de Morro de São Paulo. A cantora Renata Nascimento fez um desabafo sobre esse ocorrido também, gravou um vídeo, postou em suas redes sociais e é esse vídeo que a gente acompanha agora.
6: Sou mãe de família. Eu fico emocionada agora. Eu acho que é a primeira vez que eu fico emocionada, não pelo acontecido em si, mas por pensar no valor que eu tenho para as pessoas que eu amo. Eu sou uma pessoa, graças a Deus, muito amada, muito valorizada pelos meus. E esse homem chegou a perguntar pra mim qual era o meu valor, né? Tipo, uma pessoa de cunho sexual, né? Tipo, ele queria saber qual era o meu valor pra que eu pudesse ser um objeto pra ele, né?
1: E não foi a primeira vez, viu, que este italiano cometeu crimes. Ele já havia sido condenado por tráfico de drogas e cumpria pena em regime semiaberto. Portanto, ele estava proibido de frequentar bares, casas noturnas, de ingerir bebidas alcoólicas, mas como a gente viu aí no vídeo, não foi nada disso que ele estava fazendo. Carla, Megali e Fábio.
0: Chega a dar nojo, né? Chega a embrulhar o estômago. É uma pessoa criminoso desse, importunando e, enfim, traumatizando uma mulher, uma trabalhadora, uma mãe de família, como ela disse, uma pessoa cheia de valor, uma pessoa que contribui para a sociedade. E ser obrigada a lidar com um sujeito desse, um criminoso que nem deveria estar nesse lugar, né? Mas que estava lá e acabou provocando tantos danos a uma pessoa que está produzindo, que está fazendo bem para a sociedade, que está ligada às artes, que está ligada à música. É uma inversão total e completa.
5: Mas dá um quentinho no coração saber, que ele está preso. E espero que não esteja sendo importunado por ninguém da maneira como importunou a Renata. E que essas imagens provavelmente chegarão à Itália, quando a Itália tiver que negociar a extradição, enfim, né, com a justiça brasileira para trazer esse cara de volta. Essas imagens provavelmente vão repercutir lá na Itália. E eu tenho certeza que a grande maioria dos italianos não tem essa visão de mundo. Então esse cara não será recebido exatamente com aplausos.

0: quando voltar ao país dele. Pelo menos isso.
1: Pelo menos
0: a gente
1: isso.
0: Pode esperar alguma justiça. É, valeu, sim. Karina.
2: Valeu, obrigada a vocês também.
1: Outra novela, hein, o Fábio?
3: Acabou. Ah, mas encerrada, né? Encerrada e muita gente não gostou do final. O Depay odiou, né? Publicou, inclusive, na.
0: O Depay achou pior que o final de Lost.
3: Acabou, o Depay não joga mais pelo Corinthians, hein, Lucas Belotti?
4: O atacante Memphis Depay promete reagir com firmeza após a negativa de última hora de Osmar Stabile para a renovação de contrato com o Corinthians. Ontem, horas após o anúncio, o holandês usou as redes sociais para se dizer decepcionado com o que chamou de quebra de compromisso e afirmou que não deixará esse comportamento inaceitável sem uma sanção. No Instagram, o atleta ainda marcou o perfil de Stabile. Por outro lado, o presidente também promete explicar a decisão em uma coletiva. Apesar de ter tudo acertado com o holandês há dias, o mandatário alvinegro tomou a decisão de não prosseguir com a assinatura do novo vínculo sob a justificativa oficial de segurança financeira. Osmar era duramente pressionado por aliados para desistir do negócio em um ano eleitoral. Ainda pelo antigo vínculo, o Timão terá que acertar uma dívida de mais de 40 milhões de reais com o Memphis, que com juros pode chegar a 80 milhões.
3: Pois é, o Memphis disse que vai, né, ir até o fim, porque ele tem uma grana a receber do Corinthians. Disse que não gostou nada, tinha sido acordada a negociação e tal, e agora miou, né? Não joga mais pelo Timão. Memphis disse que vai atrás dos direitos dele. O Corinthians deve 42 milhões.
0: Eu quero falar um pouquinho, mas é o horário local, né?
1: Pra, local a pode, gente
0: pra gente mergulhar um pouquinho mais no Memphis. Por quê? A gente vai falar agora de Sula?
1: Vai falar de Sula.
0: Vai. Oitavas de final, tem confrontos brasileiros nesta quarta-feira? Diga lá, Yuri Quiroga.
5: Cruzeiro e Flamengo se encontram para o primeiro jogo das oitavas de final da Copa Libertadores no Mineirão, em Belo Horizonte. A bola rola às 9:30 da noite, com transmissão da Band News FM na voz de Silva Júnior a partir das 8:30. Antes, às 7, o Palmeiras pega o Cerro Porteño do Paraguai na capital paulista. Pela Copa Sul-Americana, Bragantino e Atlético Mineiro jogam também às 7 da noite em Bragança Paulista. Ontem, o São Paulo empatou com o Bolívar por 1-1 em La Paz. Na volta no Morumbi, um novo empate levará a decisão aos pênaltis. Já pela Libertadores, o Fluminense ficou no 0-0 com o Independiente Rivadavia e terá que buscar a vaga em Mendoza, na Argentina, na próxima semana.
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8: 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Contagem regressiva para o Startup Summit, um dos principais eventos de startups e inovação da América Latina. O evento será realizado entre os dias 26 e 28 de agosto em Florianópolis, Santa Catarina. Um dos grandes destaques dessa edição é a parceria com o Startup World Cup. É o que explica a analista Cristina Mieco.
9: O Startup World Cup é uma das principais competições globais para startups. Ela conecta empreendedores, investidores, o ecossistema de inovação de vários países. E essa iniciativa reforça o posicionamento internacional do Startup Summit, além de ampliar as oportunidades, né, para as nossas startups brasileiras que buscam visibilidade, investimento e acesso a mercados globais.
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1: Teve um acidente grave agora, o Diego informa, envolvendo caminhões, pelo menos dois, um caminhão baú, um outro caminhão com entulho, que parece, né, que carregando entulho, um carro de passeio e um ônibus.
2: Bom dia, Band News. Bom dia. Acidente no centro de Seropédica, na antiga Rio São Paulo. Vários veículos envolvidos. Segue o vídeo aí.
1: Pois é, o vídeo dá pra ver, embaixo
2: de
1: uma passarela.
2: Acabou de acontecer.
1: Realmente. E outra coisa, tem muito ouvinte participando sobre tiroteio ali na região da Avenida Brasil. É mais um destaque do trânsito que a gente traz aqui. E quem foi que mandou mensagem agora, nesse exato momento, José Paulo Sobral?
3: Mário, acabou de chegar a mensagem do Daniel passando ali agora pela Avenida Brasil e fez essa observação aqui pra gente.
4: Fala, amigos. Bom dia mais uma vez.
1: Bom dia.
4: Não sei o que está acontecendo aqui em São Cristóvão, na Avenida Brasil, aqui na altura de São Cristóvão. Polícia na pista do meio, tudo com arma e punho, o helicóptero sobrevoando. Não sei o que está acontecendo, mas atenção aí que tem polícia na pista central da Avenida Brasil.
1: Eu recebi aqui alguns relatos de ouvintes, um deles o Will, falando, escreveu aqui, ó, tiros na Vila do João, operação blindado, equipe para retirar barricadas. Eu lembro que durante Notícias da Manhã, uma das últimas mensagens, Zezinho, quase ali perto ali de 7 horas, você falou que tinha um ouvinte que observou saída de blindados do Batalhão da Maré ali pela linha vermelha, é uma área bem próxima, e esse ouvinte, o Will, que mandou aqui pra gente, em frente à Fiocruz, várias crianças saindo da escola ao som de tiros, não foi o primeiro, outros receberam também aqui relatos, o Laerte, também de pessoas próximas, o Anderson foi um dos que falou do tiro na Avenida Brasil.
5: Bom dia, Band, Anderson, taxista por informe de momento. Avenida Brasil, na altura da Vila do João, BOP tentando entrar na comunidade, Avenida Brasil fechada, tiroteio nesse momento, evitem passar a Avenida Brasil agora.
1: Flávia Melo mandou mensagem às 7h11 falando da altura da Fiocruz quando escutou o tiro. O nosso ouvinte Anderson mandou essa mensagem às 7h15 e agora há pouco você falou também que ainda continua com a movimentação policial. Van Alves, já descobrimos sobre os detalhes dessa operação?
6: Já sim, Mário. Equipes do Batalhão da Maré realizam uma operação planejada na comunidade da Vila do João, no Complexo da Maré. Dentre os principais objetivos, o reposicionamento dos blocos de concreto nas vias de acesso à comunidade, estrategicamente distribuídos para dificultar a entrada de caminhões de carga e veículos roubados na região, sendo que essa região é uma região onde muitas vezes tem assaltos e na Avenida Brasil e são encaminhados para essa Vila do João. Equipes do Núcleo de Apoio às Operações Especiais da Corporação também participam dessa operação. Não há informações sobre prisões ou apreensões até o momento. As ações, elas seguem em andamento e qualquer atualização a gente traz aqui ao longo da nossa programação.
1: Recebemos aqui algumas imagens também e um comunicado que é interno. Campos Maré, nível 2 de segurança, estado de atenção lá na Fiocruz. Retirada de barricadas na comunidade Vila do João, conjunto Esperança, confronto armado na região ali. Então há esse comunicado para os funcionários. Tem mais participação chegando no WhatsApp, Zezinho?
3: Dani, agora com a gente.
7: Bom dia, bandidos. Dani Sam falando aí. Helicóptero da Polícia Militar aqui na altura de Benfica. Bicho tá pegando, hein? Evitar aqui a Avenida Brasil. Na altura de Bom Sucesso, que o bicho tá pegando, meu irmão. Tudo de bom aí. Saudações, rubro-negras.
1: Valeu, um abraço pra você. Ouvinte participando, ouvinte mandou mensagem, vai pro ar. 999026970. Um outro destaque que chega agora é do Jamir, falando de um buraco enorme no Meia.
8: Tem um buraco enorme na rua Ana Barbosa, em frente ao número 44 no Meia. Gostaria de pedir urgente a Band que possa ajudar nessa demanda urgente. Esse buraco já se perpetua há pelo menos uma semana e um senhor caiu, segundo relatos. Muito obrigado desde já.
1: Agora destaque do trânsito na linha amarela.
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1: Vivi Costa. Fala, Vivi.
9: Voltei, Mário, com informações da linha amarela prejudicada nas duas direções. Para Barra da Tijuca, há pouco teve um acidente no trecho de Del Castilho. De fato, o acidente já foi desfeito. No entanto, o trânsito ainda intenso, com reflexos a partir de Inhaúma. Após esse trecho, verifico lentidão ainda na saída do túnel da Covanca até a chegada ao Gardênia. Para o Fundão, nosso ouvinte volta a perder tempo da Freguesia até Água Santa e tem retenções de Del Castilho até Bom Sucesso. A Grajaú Jacarepaguá ainda servindo de alternativa. 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Daqui a pouco eu tô de volta.
1: 8:05.
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4: Rapidinho, Zé, uma mensagem de Botafogo.
5: Roberta escreveu aqui: Rua São Clemente com Barão de Lucena, táxi parado e aparentemente o motorista passando mal. Falou que já tem polícia e ambulância ainda não chegou, mas tem um monte de gente parada olhando ali.
4: Vamos procurar os bombeiros.
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2: Seria hora de conversar com Mônica Bergamo, mas ela está em sua semana de esforço diluído. Todas as semanas, todos os dias de Mônica Bergamo são de esforço, mas ela está fora aqui da nossa programação, está descansando nessa semana. Na segunda-feira, ela estará de volta participando aqui na programação da Band News nesse horário. Bem, agora a gente fala sobre o combate a crimes cibernéticos, o combate a crimes contra crianças e adolescentes na internet, que precisa ir além do simples bloqueio de plataformas ou da criação de novas regras para a atuação dessas empresas no Brasil. A avaliação é do advogado especialista em crimes cibernéticos e professor de Direito Digital da Fundação Getúlio Vargas, Luiz Augusto Durso. Ontem, a Advocacia Geral da União informou ter recebido do Discord uma proposta com medidas para reforçar a proteção de crianças e adolescentes na plataforma. Imagino que você saiba do que se trata, né? Esse Discord é aquela plataforma de trocas de mensagens que normalmente é usada por adolescentes, crianças, durante jogos online, em que eles conversam, discutem, né, estratégias dos jogos, mas que essa plataforma tem sido usada de forma muito negativa. O documento foi apresentado, esse documento da Advocacia Geral da União foi apresentado após reuniões entre representantes da empresa, do Ministério da Justiça e da Autoridade Nacional de Proteção de Dados. Entre as medidas cobradas pela AGU estão mecanismo de verificação de idade, prevenção de risco e proteção de usuários menores de idade. Essa discussão ganhou força após a morte de uma adolescente de 13 anos na semana passada no Mato Grosso do Sul. De acordo com a polícia, a adolescente teria sido induzida a atos de automutilação e ao suicídio durante transmissões em grupos no Discord. As investigações apontaram falhas nos mecanismos de moderação e controle de idade da plataforma. Esse fato levou a primeira-dama Janja da Silva a defender o bloqueio da empresa no país e cobrar ações do governo. Para Luiz Augusto Durso, a questão é muito mais complexa. O bloqueio pode, por exemplo, vir a deslocar os criminosos para outros ambientes digital e acabar dificultando as investigações.
3: O banimento do Discord, ele reside num bloqueio de acesso aos servidores para os provedores brasileiros. Vale dizer, qualquer criminoso que use um VPN, né, aquele serviço que desvia o acesso através de um proxy, você teria já a possibilidade de usar. Então é impossível, inclusive, também gerar esse banimento de maneira eficiente a ninguém usar a plataforma no Brasil. Um VPN poderia ser utilizado.
2: Luiz Augusto Durso considera mais eficiente nesse momento o Discord ser forçado a melhorar os mecanismos de proteção e colaborar mais com as autoridades, além de criar canais de denúncia mais eficientes, maior integração com os órgãos públicos e mecanismos de validação da idade dos usuários. Ele defende ainda uma retomada das discussões sobre o Marco Civil da Internet no Congresso. O objetivo seria criar mecanismos para facilitar o acesso a informações necessárias às investigações. O advogado lembra que a tecnologia avança mais rapidamente do que a legislação e a capacidade de fiscalização do poder público. E isso cria a possibilidade de os criminosos explorarem novas ferramentas antes que existam mecanismos adequados para combater esses crimes.
3: Não é que o poder público nunca quis fazer alguma coisa, é que parece que a tecnologia evoluiu à margem do debate. Então, eu não acompanhava um debate público, por exemplo, de induzimento ao suicídio pela internet antes de 2017, que aconteceu graças à história lá daquele jogo Baleia Azul e tal, que foi a primeira vez que a gente levou para o Congresso Nacional. Eu estive, inclusive, convidado em audiência pública a falar sobre esses jogos violentos na internet, sobre esses grupos se mobilizando para induzir a autolesão corporal, automutilação ou até o suicídio.
2: A proposta apresentada pelo Discord à Advocacia Geral da União será agora analisada pelas autoridades. Ontem, a Autoridade Nacional de Proteção de Dados determinou a divulgação de relatórios detalhados sobre as denúncias de violações de direitos de menores na rede. Essa regra, que passa a valer em 17 de setembro, é voltada às plataformas digitais com mais de 1 milhão de crianças e adolescentes entre os usuários. Deverão ser informados dados como número de denúncias recebidas, tempo médio de resposta e a quantidade de contas ou conteúdos removidos por crimes praticados. A medida faz parte das diretrizes do ECA Digital e busca aumentar a transparência das plataformas, além de permitir uma fiscalização mais rigorosa na internet. 8:15.
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0: Querida, encolhi o seu pâncreas. Cientistas britânicos vão... Eu vou chegar lá. Cientistas britânicos vão criar miniaturas de órgãos humanos com células de pacientes do NHS, o sistema de saúde, né, o SUS dos britânicos, para testar medicamentos. Qual que vai ser o tamanho desses órgãos, Quilim? Bom dia para você.
1: Tudo bom, Megali? Bom dia a você, Carla, Fábio, a todos que nos acompanham. Eu descrevi assim para facilitar a leitura, né? Não é que vai ter um mini coração ou um mini pâncreas. São pequenos tecidos, né? Que simulam órgãos.
0: Para mim ia ser que nem aquele brinquedo, sabe? Que você tem que tirar os órgãos.
2: Lembra que
0: sem
2: tinha
0: tocar
2: nos
0: na
2: anos,
0: bordinha, senão você levava um choque.
2: Nos anos 90, né?
0: Acho que chamava
2: cirurgião.
0: Operação, um negócio
2: doutor,
0: assim.
2: Não sei o que lá.
0: É. A gente vai procurar a foto aqui que ele...
1: É, exato. Mas, enfim, são pacientes que podem doar, né, tecidos durante uma biópsia ou uma cirurgia. E qual que é a ideia dos cientistas? Analisar essas células para fazer testes de medicamentos que podem funcionar ou não. E aí você tem dois objetivos principais. O primeiro, melhorar a eficácia e o tratamento para algumas doenças e também reduzir os testes em animais. Eu não sabia desse dado, fiquei sabendo depois que me aprofundei um pouco no assunto, que mais de 90% dos remédios que são testados em animais e parecem promissores falham quando chegam a humanos. E aí muita gente questiona, né, a eficácia de ficar utilizando animais em laboratório. O Reino Unido, ano passado, ainda assim utilizou 2.500.000 animais em testes de laboratório, foi o menor número em muito tempo, mas quer reduzir isso. E o NHS está querendo fazer esse projeto. Já existem, né, esses organoides, que eles chamam, em que você pega células e aí, né, como se fosse um organoide pequenininho, você simula algo do seu corpo e aí você faz testes para saber a reação de determinado medicamento. Porque algo comum na medicina é duas pessoas terem o mesmo diagnóstico, mas um tratamento funcionar para uma pessoa e não funcionar para outra. Então, os cientistas querem justamente entender como que você pode aprimorar isso e aí eles querem fazer como se fosse uma biblioteca para que governos, farmacêuticas possam ter acesso a esse estudo detalhado para saber quais remédios podem funcionar em determinado paciente ou não, às vezes até com o mesmo diagnóstico.
0: Qual era mesmo o filme que a gente, que os heróis eram encolhidos e mandados para dentro do corpo de uma pessoa? Não era Querida, Encolher Criança. Querida, Encolher as Crianças se passava no quintal da casa, né? O cachorro era gigante, as formiguinhas eram monstros, mas era os heróis eram encolhidos, colocados numa navezinha e mandados para dentro da
2: corrente sanguínea.
0: Da corrente sanguínea da pessoa. Eu não lembro nem qual era o objetivo. Vem cá, Arthur. O Arthur tá fazendo uma cara de que lembra, que é filme de sessão da tarde.
3: Era Viagem Insólita?
0: Viagem Insólita, esse aí.
3: É, esse?
0: Anos 80. E aí a gente tem imagem exclusiva aqui, ó, do primeiro paciente desse novo sistema. Era operação que chamava, cara. Era um pobre coitado lá, peladinho com uma sunga. E a gente com um alicatezinho, né? Uma pinçazinha, ia pegando os órgãos dele. Cara, era difícil pra burro. E era na época em que vendiam jogos em que você eventualmente podia levar um choque, né? E se você tocasse na parte de metal, você ia levar um pequeno choque, né? Credo.
2: Viagem Insólita de 87, tá? Era com Dennis Quaid.
0: É, exatamente. Uhum. Era o Dennis Quaid.
2: De 87.
0: Quilim, muito legal. Bom dia, um bom trabalho pra você, até amanhã.
2: A gente não quer falar do verão mais quente já registrado no Reino Unido? Será que teremos?
0: É? Eu me lembro de uns anos atrás você falando aí de pessoas morrendo quando a temperatura bateu em 40 graus, Quilim, uns 3 anos atrás.
1: Exato, o Reino Unido caminha para ter o verão mais quente já registrado em meio à quinta onda de calor. Hoje os termômetros devem chegar aos 34 graus, amanhã aos 38 graus. Pode não parecer tanto para quem está no Brasil, mas para cá é uma temperatura extrema. E olha só este parque aqui que ajuda a ilustrar esse verão com temperaturas altas e pouca chuva. A grama está bem seca, ninguém aqui no parque, né? Normalmente num dia de sol. Quem espera pelo verão por tanto tempo, como os ingleses, aproveita para curtir o dia, mas está quente demais. Eu vim embaixo de uma sombrinha e é uma preocupação muito grande. Um estudo mostrou que só este ano o Reino Unido já perdeu 4 bilhões e 400 milhões de libras, o equivalente a 35 bilhões de reais por conta das altas temperaturas. Tem a queda de produtividade dos trabalhadores, inclusive um estudo aponta que a cada 1 grau Celsius acima de 30 graus Celsius há uma perda de produtividade de 3% por hora por trabalhador. E o maquinário, né? As máquinas por aqui foram produzidas para aguentar certo tipo de temperatura. Frequentemente, quando os termômetros chegam aos 35, 36 graus, essas máquinas precisam ser desligadas. As pessoas têm dormido mal, as casas por aqui não têm ar-condicionado, eu tenho dormido mal, minha produtividade não caiu, mas de muita gente tem caído porque você não dorme bem à noite, chega no trabalho e não tem ar-condicionado, e isso tem impacto direto na economia britânica.
0: Essa é uma discussão, né, que os europeus passaram a ter com essas ondas de calor constantes, né? Devemos fazer como os americanos e colocar ar-condicionado em tudo quanto é ambiente? Porque não é da cultura europeia isso, mas também não é da cultura de ninguém.
4: Precisava.
0: É, não precisava.
4: Eu conversava sobre isso com o Killing em Nova Jersey, lembra, Killing? Exatamente sobre esse assunto num dia que bateu 45 graus lá. E a gente falava do calor extremo na Europa que poderia chegar, e o Killing falou justamente isso, cara. Não precisava antes, as casas não têm ar-condicionado, os comércios, enfim. É pouco lugar público, inclusive, que tem ar-condicionado, porque não precisava antes. E às vezes você não tem nem como colocar, porque são construções antigas e tal, o problema é ser resolvido.
2: E, né, que são feitas para manter o calor. É. Né?
4: Exato, calefação tem.
0: Exatamente. Casas de pedra, né?
4: Mas ar-condicionado não tem.
0: Diga lá, Killing.
1: Algo semelhante acontece no Brasil com frio, né? Poucos lugares têm aquecedor. Exato. Então, imagina só você enfrentar frio extremo no Brasil. Você passa frio em casa, no carro, na rua, então é algo semelhante.
2: E 34 a 38 graus é bastante mesmo, né?
0: É
2: mesmo
0: pra
2: gente.
0: Killing, bom trabalho pra você, até.
1: Valeu, até.
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2: 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Renata, bom dia.
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2: Combinado, Renata.
4: Oito horas 28 minutos, a Band News FM, gente, é vencedora do Festival Ellen na categoria rádio. É, o anúncio foi feito ontem, em uma cerimônia realizada em São Paulo. 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Você se lembra? O Reinaldo ficou sem voz durante um período no ano passado, mas não deixou de ser ouvido não em O É da Coisa a partir do uso responsável da inteligência artificial. Reconhecimento de um esforço contínuo da Band News FM para ser cada vez mais relevante e alcançar mais pessoas com jornalismo profissional de credibilidade por meio de um ecossistema produtor de conteúdo, ampliando a audiência sem esquecer, claro, dos próprios pilares.
9: Fux, que já condenou 400 vezes, dá voto vergonhoso sobre peixões do golpe. Não é preciso aguardar que o ministro Luiz Fux termine o seu voto para que concluamos que se trata de uma das peças mais vergonhosas jamais pronunciadas na história do Supremo.
4: Muito bem, um trecho da época, né? Uhum. No ano passado, em que a Band News FM, por meio de inteligência artificial, recriou a voz de Reinaldo Azevedo. É, um trechinho pra gente exemplificar do que foi colocado no ar e que rendeu esse prêmio à Band News FM.
2: Texto de autoria dele. Sim. Ao lado ali a notícia, né? Ilustrações da notícia do ministro do Supremo, a foto do Reinaldo congelada e ali explicando, né, que se tratava de uma voz produzida por inteligência artificial a partir de um texto dele, de fato, é impressionante,
4: sim,
2: né, Fábio?
4: A semelhança?
2: Impressionante. Incrível. A semelhança, e foi melhorando com o tempo, porque foi. É assim mesmo que acontece com a inteligência artificial, ela vai aprendendo, né, com as informações, a partir das informações que a gente passa para ela. 8:30.
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4: Trânsito, Zezinho.
10: Vamos lá.
4: Quem?
10: Vamos embora, que tem participação do nosso ouvinte Guilherme, mandou mensagem aqui pra gente sobre linha amarela.
4: Fala aqui.
11: Bom dia, Band News, aqui é o Guilherme, da Recuperador.
10: Fala, Guilherme.
11: Linha amarela, né? Sentido barra completamente parada. Tô aqui próximo ao Power Center, Walmart, aqui, onde tinha o último Walmart, né? Nada anda.
4: Nada anda e também um acidente. Acabou de subir essa informação aqui no Centro de Operações em Laranjeiras. Rua Pinheiro Machado, uma faixa ocupada no sentido Botafogo. Carro e moto bateram na altura da sede do Fluminense. Sete Rios já no local. Então, no sentido de quem vai em direção à praia de Botafogo, uma faixa está ocupada. O outro destaque que eu vejo aqui, que na Avenida Brasil, Zezinho, liberada em Ramos, depois a retirada de um caminhão que estava enguiçado na altura do viaduto da Ilha do Governador. A gente falou aqui da preocupação na Avenida Brasil, uma operação policial, a Van Alves, agora há pouco destacava pra gente, ali na região da Maré, e a preocupação também com funcionários e pessoas que estão lá na Fiocruz, né, informando, recebemos até um comunicado interno lá que o teletrabalho está sendo orientado.
10: É, Fiocruz recomendando esse teletrabalho e aulas remotas para a turma de um ouvinte nosso que encaminhou aqui a mensagem pra gente, né,
4: Marcos? E chegou um áudio agora também de um ouvinte falando do tiroteio que vai e volta.
10: É, o Marcelo encaminhou pra gente aqui uma informação que a esposa dele encaminhou.
12: Bom dia, Zé, bom dia, Mário, bom dia. Marcelo Souza. Zezinho, seguinte, minha esposa trabalha na Fiocruz e ela mandou uma mensagem agora pra mim, cara, disse que o negócio tá muito feio, que os funcionários, ninguém pode ficar na área externa, todo mundo trancado dentro das salas, um tiroteio absurdo, ela inclusive tá morrendo de medo e ninguém tá podendo sair das salas dentro da Fiocruz, que o negócio tá muito feio lá, tá? Helicóptero, barulho de tiro que não para, já tem mais de uma hora, o tiroteio vai e volta. É isso aí.
13: Retirada de barricadas, está quente mesmo, o clima está ruim nessa região, se você puder evitar é a melhor alternativa, tem operação policial. Luana Bernardi, qual o seu destaque? Bom dia.
14: Oi, Mário, bom dia. O marido da proprietária da clínica de estética em São João de Meriti, que é investigada por uma série de problemas em procedimentos de pacientes, é localizado e preso em Belfor Roxo, na Baixada Fluminense. Elias Couto foi detido por desobediência e desacato. Segundo a Polícia Civil, a Delegacia do Consumidor recebeu informações sobre o paradeiro de Ana Paula Lima de Souza Mariano, que segue foragida. Agentes foram até o local. Elias teria ajudado a esconder a esposa. Ele não abriu a porta e desacatou os agentes, Mário.
13: 8:33.
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13: Operação em Búzios, Daniel Henrique.
16: É isso, Mário. Inclusive, a secretária de Meio Ambiente e Urbanismo de Búzios, na região dos Lagos, é uma das investigadas em uma operação da Polícia Federal contra um esquema criminoso de favorecimento de interesses na pasta. Os agentes da corporação cumprem 8 mandados de busca e apreensão em Búzios, Cabo Frio, Araruama e Saquarema nessa ação de hoje. A Roseli de Almeida Pereira chegou a ser afastada do cargo de secretária pela Prefeitura em julho desse ano, a partir de um pedido do Ministério Público do Rio para a preservação de provas. Só que no fim do mês passado, a Justiça do Rio determinou a suspensão desse afastamento cautelar. De acordo com as investigações da PF, os agentes públicos se aproveitavam de suas funções para conceder licenças e autorizações ambientais irregulares para o favorecimento de interesses particulares, além também de facilitar a instalação e operação de empreendimentos potencialmente poluidores sem a devida autorização dos órgãos competentes. Os investigados podem responder por corrupção passiva e ativa, associação criminosa, prevaricação e concessão irregular de licenças e autorizações ambientais. A gente aguarda um posicionamento da Prefeitura de Búzios também, Mário.
13: Valeu, Dani, bom dia para você e pro seu xará Daniel Nascimento, que também tem mais informação ao vivo.
17: É isso, Mário, bom dia para você e pros nossos ouvintes. O homem que roubou o celular de uma estudante em Duque de Caxias, na Baixada Fluminense, foi preso nesta terça-feira. A gente, inclusive, falou sobre isso ontem na programação, sobre esse assalto, né? A vítima, uma jovem ali em Duque de Caxias, chegou a implorar, inclusive, para não ter o celular roubado. As câmeras de segurança mostraram, né, esse momento que o homem chegou, inclusive, a colocar a mão no redor do pescoço da vítima e roubou o celular. Durante as investigações, a polícia teve a sua investigação um pouco complicada, porque começou a circular nas redes sociais uma imagem por inteligência artificial atribuindo de forma equivocada o roubo a outro homem que estava recebendo ameaças e tudo mais. E por conta disso tudo, ele soube da situação e foi até a delegacia para esclarecer os fatos de que não era ele, de que era outra pessoa. Fato esse que foi confirmado pela delegacia da região. Após as diligências, os agentes conseguiram chegar até o verdadeiro culpado, que é o Alisson da Cruz Santana Aleixo, de 25 anos. A polícia fez um cerco na região, ali no bairro Barra dos Carvalheiros. Houve uma troca de tiro com criminosos armados enquanto os policiais passavam ali, mas o Alisson foi capturado. Inclusive, a polícia faz um alerta, né, sobre o uso da inteligência artificial nesses casos, porque o falso acusado, né, o que foi falsamente acusado, chegou a sofrer ameaças das pessoas por conta disso. Então, Alisson, que é o verdadeiro acusado de ter praticado o roubo, foi preso.
13: 8:37.
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13: E o trânsito na ligação Barra da Tijuca, Zona Sul, Vivi?
18: De volta, Mário, com informações da autoestrada Lagoa Barra, com movimentação pesada em direção à zona sul da cidade. Verifico problemas desde o Fashion Mall até a chegada ao túnel Zuzu Anjo e depois lentidão do túnel acústico até a Mário Ribeiro. A Niemeyer ainda servindo de alternativa para quem está passando pela Borges de Medeiros, perde tempo a partir do Parque dos Patins até a chegada ao viaduto Saniler, em direção ao Rebouças. A Lineu de Paula Machado ainda sendo uma excelente alternativa. 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
13: A gente volta já já.
7: 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Semáforos. Nem sinal.
13: Carlos da Tijuca.
19: Bom dia, Band News. Bom dia. FM, aqui é Carlos da Tijuca. É o seguinte, fizeram uma ciclofaixa bonita pra caramba na Conde de Bonfim, maravilhosa, um monte de bicicleta pra lá e pra cá, que legal. Só que o sinal da rua Dona Delfina, apagado desde segunda-feira, tá perigosíssimo. Vai ter atropelamento ali. Não é possível que a prefeitura não possa botar um guarda municipal. É ridículo essa prefeitura. Bom dia, Band News. 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
13: Tem mais reclamação. Quem tá na bronca?
20: Ana. Oi, Cezinho. Aqui é Ana Maria, da Estrada dos Bandeirantes. Estamos com um sinal. 2 sinais. Aqui no 8093, o do retorno funciona, só que o da via não está funcionando. Então está um perigo. O pessoal sai do retorno achando que os carros vão parar. Os carros não estão parando. Ai, vê aí pra gente, por favor. Aqui é região de escola.
13: É, e aí fica muito mais perigoso. São 8:40.
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3: Eu sou o Sérgio Weib e está começando agora o Minuto do Empreendedor, apresentado pelo Banco BTG Pactual Empresas, que tem entre os seus propósitos ajudar você, empresário e empreendedor, a alcançar o sucesso. Comigo, André Guilmon, CEO da Brasil Agro. André, quais valores e atributos você recomenda aos jovens empresários e empreendedores para que eles alcancem o sucesso?
4: Tem que começar com uma pitada muito grande de resiliência e humildade. Essa abnegação pela resiliência e pela humildade faz você aprender, faz você se desenvolver. Então é por aí que vocês têm que começar, com resiliência, com humildade de saber dizer eu não sei, quero aprender e quero me desenvolver. É a fórmula do sucesso.
3: Fórmula que permitiu o sucesso do André Guilmon. Presente aqui no Minuto do Empreendedor, apresentado pelo BTG Pactual Empresas.
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0: Hora de conversar com o Rodrigo Orengo. A Câmara instala hoje a Comissão da Redução de Maioridade Penal para votar quando, hein, Orengo? Bom dia para você.
1: Muito bom dia, Megali, Carla, Fábio, bom dia a todos. Esse é o ponto, é calendário, Megali, porque há uma pressão enorme de parlamentares para avançar com esse tema, tem apoio popular, tem adesão dentro do Congresso Nacional, a gente viu na votação na Comissão de Constituição e Justiça, foi uma votação acachapante, a favor, mas quando se cria uma comissão especial, parece muito bonito, lá, ó, vamos criar uma comissão, vamos discutir, mas no fundo, no fundo, tem aquela velha máxima aqui em Brasília, que é o seguinte: quando não quer resolver alguma coisa, cria uma comissão, um GT, um grupo de trabalho, porque o prazo desse colegiado é de até 40 sessões. Imagina só, 40 sessões agora, com todo mundo preocupado com reeleição, deputado e senador, né? Focado totalmente lá nos estados. Eles mal estão vindo para Brasília, eles só estão hoje aqui porque há aquele chamado esforço concentrado. O que é o esforço concentrado? É aquela coisa, você tem a necessidade de trabalhar, mas você só vai quando você tem esforço concentrado. Então, até a eleição, são só 2 semanas de votação e acabou. Então, hoje, eles estão dando muito mais uma resposta para a pressão pública, a pressão dos parlamentares, que é instalar essa comissão. E foi uma manobra da presidência da Câmara com o governo federal para retirar, inclusive, aquele item que previa a redução da maioridade penal da PEC da segurança, daquela proposta mais ampla. Esse assunto entrou na PEC da segurança por influência do relator, Mendonça Filho, que acabou inserindo esse tema. Na proposta, o governo pressionou demais para tirar, porque sabia que ia ser derrotado. O governo tem uma posição contra essa matéria, só que é minoritária a posição. Então sabia que ia ser derrotado, tirou esse assunto da PEC da segurança, ela foi aprovada, agora está no Senado. E aí esse assunto, a garantia dada pelo presidente da Câmara, é que seria discutido em separado, por isso que essa comissão está sendo criada. Esse é um daqueles temas, Megali, que o Congresso se omite de analisar, de deliberar, de votar há muitas legislaturas. Já tivemos propostas aprovadas nas duas casas, né, com essa intenção de reduzir a maioridade penal, até porque a pressão popular é muito grande, mas sempre acaba batendo na trave. Agora tem mais uma promessa sendo feita, e deve sair do papel só depois do processo eleitoral. O problema sempre é o seguinte: depois do processo eleitoral, a janela é curta, já tem um monte de gente que não se reelegeu, tem o pessoal que está vindo, mas hoje tem pelo menos esse ato formal. Estão formalmente criando a comissão aí para discutir a redução da maioridade penal aqui na Câmara.
0: Muito bem, Orengo, bom trabalho, até amanhã.
1: Bom trabalho, até amanhã.
2: No fim de semana a gente teve, né? No domingo, primeiro debate deste ano de 2026. Aí eu cheguei um pouco mais cedo aqui na Band, fui fazer maquiagem, comecei a circular pelos corredores do Grupo Bandeirantes e tava tudo montado para receber os candidatos, os assessores, para receber aquela grande concentração de assessores, né? Na verdade, bastante gente veio até aqui. E aí quando eu fui postar, gente, no Instagram, eu encontrei essa música aqui, ó, como destaque dentro do aplicativo. É uma música que não foi composta pro debate, embora muita gente acredite que sim. É uma música que existia já, de Walter Murphy, chama Eyewitness News. Eyewitness Houston, não. Eyewitness News é o nome dessa música. A gente tem a capa do disco ali, na nossa transmissão na live, inclusive com o autor tocando. Quase 40 anos, né, que a gente faz essa associação entre essa música e os debates na Band. Essa trilha acompanha os debates desde 1989. Ela ganhou uma nova versão esse ano, né? No último domingo, quem acompanhou a nossa transmissão do debate viu a Orquestra Baquiana SESI São Paulo, sob regência do maestro João Carlos Martins, anunciando mais um capítulo da democracia do país. A gente teve a execução ao vivo dessa música aqui, sob regência do maestro. Bom, a história dessa música começou quando, fala?
0: Não, só pra traduzir, Eyewitness News significa literalmente
2: transmissão em tempo real.
0: É, testemunho ocular.
2: Uhum.
0: Testemunho ocular dos fatos, né? Como diria o repórter Esso. Então, uhum, é uma música que foi composta pensando mesmo em jornalismo.
2: É.
0: De momento.
2: Uhum. Bom, a história começou em 89. Após anos de ditadura militar, o Brasil organizava o primeiro debate presidencial da história. O diretor de jornalismo da Band, Fernando Mitre, lembra que, na época, a expectativa pelo evento era enorme, mas que faltava, né, uma coisa, faltava uma identidade sonora, faltava uma trilha sonora.
3: E o nosso diretor de operações da época, Zé Emílio Ambrosio, ele começou a pesquisar, e eu também comecei a pesquisar, e a gente encontrou algumas músicas. E num certo momento, nos reunimos lá na rádio, e ele me apresentou quatro músicas. Quando ouvimos aquela última música, não tivemos mais dúvida. Estava nascendo ali a trilha sonora.
2: Difícil uma outra música bater essa daqui, né? Claro. Uhum. Já consolidada na memória do brasileiro como trilha sonora das eleições, em 2010, essa música ganhou uma nova versão. Pela primeira vez, foi executada por uma orquestra e ganhou o ar mais clássico, o arranjo que foi assinado pelo maestro João Carlos Martins.
4: Recebi um telefonema da Band no dia anterior, perguntando se eu poderia gravar essa trilha. Ele falou, mas nós só temos amanhã para gravar isso. Era um sábado. Eu falei, eu faço o seguinte, eu vou estar dando um concerto no interior, mas vamos preparar o arranjo e vocês poderão vir, antes de começar o concerto, eu gravo essa trilha.
2: E aí rolou, né? Em 2026, com a proposta de trazer a participação de uma orquestra para dentro dos estúdios, ainda que de forma virtual, isso aconteceu, o arranjador José Antônio Almeida explica a nova mudança que contou com novos arranjos.
5: Colocou mais elementos, reforçou os naipes, que a gente chama os naipes, são os vários setores da orquestra, né? Naipe de sopro, naipe de metais, percussão. A gente implementou mais instrumentos, mais respostas de frase, que a gente chama, mas sempre mantendo o quê? A essência da música.

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3: Vivi Costa.
4: Fechando, Mário, com informações de Laranjeiras, ainda por conta de um acidente envolvendo carro e moto ali na Pinheiro Machado, bem na altura da sede do Fluminense, em direção a Botafogo, o trânsito permanece congestionado, reflexos a partir do 31 de março. O Paulo de Fronten não serve de alternativa, também apresentando retenções com reflexos do Rufino Pizarro até a chegada à segunda galeria do Rebouças. O aterro do Flamengo fica sendo uma excelente opção. 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Beijo, Mário. Até amanhã.
3: Beijo pra você. Já a gente vai atualizar a situação em Botafogo. Agora há pouco, ouvintes observaram uma pessoa passando mal ali na São Clemente. Socorro já chegou no local. A gente faz um intervalo e volta em instante.
2: 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A gente responde. Já é?
5: Aqui na Band News FM a gente tem recebido muitas perguntas e tem uma dúvida que é muito interessante. O ônibus não aceita mais dinheiro. 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Para encontrar o ponto mais próximo, basta acessar o site jae.com.br e consultar a seção Pontos de Recarga, onde está disponível a lista completa dos locais credenciados.
2: Seu caminho. 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
3: Eu tô vendo aqui nas imagens do centro de operações da prefeitura. Seguinte, Zezinho, Rua São Clemente, retenções entre a Praia de Botafogo e a Barão de Lucena e entre a Rua da Matriz e o Largo dos Leões. Nesse trecho da Barão de Lucena, que a gente recebeu mensagem mais cedo de uma situação ali que estava chamando a atenção, a pessoa passando mal.
6: Um táxi parado,

0: A gente recebeu mais cedo a informação de um ouvinte e agora o Rubens também mandou um áudio sobre isso.
1: Bom dia, Mário.
2: Bom dia.
1: Zé do Zap, aqui é Rubens falando. Não sei se já foi informado aí, mas tem um táxi parado na rua São Clemente, próximo à casa Rui Barbosa. Tem duas viaturas do SAMU ali no atendimento. Não sei se foi o motorista que passou mal, se foi algum atropelamento, não deu para ver. Então, o trânsito saindo da praia de Botafogo para entrar na São Clemente está bem complicado. Valeu, um abraço, um bom dia a todos.
2: Retenções também na rua Professor Álvaro Rodrigues Mena Barreto. O trânsito na Avenida das Nações Unidas, retenções na altura do Morisco, ali na enseada de Botafogo. Avenida Lauro Sodré, trânsito lento, ali no trecho da Avenida das Nações Unidas até o Shopping Rio Sul, onde tem a reversível. E para quem atravessa o túnel, chega ali em Copacabana, chegou uma mensagem de mais cedo de um ouvinte nosso, Zezinho, falando sobre Copacabana. Que houve uma extensão aí do Rio Rotativo Digital, mas ali na Atlântica, o Alexandre disse que não estava funcionando legal, não.
3: Bom dia, Band News, Alexandre, motorista de aplicativo. Só para passar o informe aí sobre o rotativo. Eu estou aqui na Avenida Atlântica 1880, em frente a uma placa do Rio Rotativo de 2 horas. Já com o aplicativo do Já É aberto, tentei fazer o pagamento e ele dá esse erro dizendo que a área não faz parte do Rio Rotativo, mesmo estando de frente a uma placa e não tem nenhum guardador aqui para orientar.
2: Essa aqui é a questão e foi anunciado já a extensão, né? Começou na Lagoa. 8h57.
4: Antes do momento.
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1: Hora de conversar com Carlos Andreasa. O nosso assunto é a ordem de Alexandre de Moraes de busca e apreensão contra a fonte de um jornalista que denunciou o uso de carros oficiais pela família de Flávio Dino no Maranhão. Andreasa, se você me permite terraplanar o seu terreno, adianto aqui que essa é uma decisão que a guisa de investigação contra possíveis crimes que podem de fato ter sido cometidos ataca algo que é protegido em sua plenitude pela Constituição, que é o sigilo da fonte, que é algo que existe para proteger as fontes e o jornalismo, muito mais do que proteger o jornalista. Mas passo a palavra a você. Bom dia.
2: Luiz Megali, bom dia pessoal. Exatamente isso. E aliás, eu tomo a liberdade, portanto, de começar essa coluna citando o ministro Gilmar Mendes, decano do Supremo Tribunal Federal. Uma manifestação dele de 2019. O sigilo constitucional da fonte jornalística, artigo 5, inciso 14 da Constituição Federal, impossibilita que o Estado utilize medidas coercitivas para constranger a atuação profissional e devassar a forma de recepção e transmissão daquilo que é trazido a conhecimento público. Na origem dessa história, fecho aspas, ministro Flávio Dino, ministro Gilmar Mendes. Na origem dessa história, temos Flávio Dino, ministro da Corte Constitucional, ao mesmo tempo, e seria o caso de ver se não há um crime de responsabilidade aí, ao mesmo tempo líder de um grupo político no Maranhão. Essa é a origem do troço. E essas coisas acontecem no Brasil. E se trata normalmente o fato de um juiz, inclusive diretamente, não apenas por meio de Xandão, tomar providências sobre ou contra, providências judiciais, contra adversários do seu grupo político no Maranhão. Aliás, grupo político era o dele. Essa turma toda era grupo do Flávio Dino, quando era governador. Brigaram e aí agora a crise está instalada. E o ministro Flávio Dino tomando providências também por meio de Alexandre de Moraes para interferência também no processo político-eleitoral do Maranhão. Nesse caso especificamente do jornalista Luiz Pablo, nós tratamos aqui na coluna bastante, conversamos muito sobre isso em março de 2026, em março desse ano. A questão é uma inversão da ordem das coisas. Dino, Flávio Dino, queria saber quem era a fonte de Luiz Pablo. E a partir disso se criou, se transformou, se perverteu o processo para que se chegasse a esse lugar agora. Em novembro do ano passado, Luiz Pablo escreveu. E eu não sei quem é Luiz Pablo, não o conheço. E se ele fez alguma coisa errada, que seja investigado da forma correta, não por meio de pesca probatória. Em novembro do ano passado, Luiz Pablo publicou uma reportagem per si, como objeto jornalístico tecnicamente correto, uma boa reportagem, levantando a questão do que seria uso irregular, jamais a contento refutado por Flávio Dino, o uso irregular de carro de uso de utilização restrita do Tribunal de Justiça do Maranhão, o uso sem sessão formal por Flávio Dino para fins privados. Essa era a reportagem. Nunca se investigou o troço. Investigado o jornalista. Esse é o ponto central aqui. Nós chegamos até aqui, esse momento, a partir da criminalização da atividade jornalística de Luiz Pablo. Com base nessa reportagem, se criou o texto segundo o qual haveria uma perseguição contra o ministro Flávio Dino. Em função disso, porque tudo vira ataque no Brasil xandônico, sob direito xandônico, havia um ataque contra o ministro Flávio Dino, e como o ministro do Supremo não tem resistência individual mais, eles são o próprio Supremo, um ataque contra o Supremo, encaixaram o troço no inquérito das fake news de Alexandre de Moraes. Claro, a criminalização da atividade jornalística. Em função disso, busca e apreensão contra o jornalista. Pegaram celulares, o computador do cara. E aí começaram a pesca probatória, a verdade é essa. Pesca não. Arrastão probatório. Jogaram a rede e foram buscando, pescando tudo, porque Flávio Dino queria saber quem era o seu adversário político no Maranhão. Quem era o adversário que batera, que subsidiara a Luiz Pablo nesse caso. E se chegou finalmente à quebra, à cassação nesse caso do sigilo da fonte, para que se descobrisse quem seria a suposta fonte de Luiz Pablo, um adversário de Flávio Dino, que aliás está preso domiciliarmente por ordem de Flávio Dino. E aí, a gente escuta coisas bárbaras como, por exemplo, ih, Andreasa, você viu? A fonte do jornalista era um bandido, supostamente, um bandido. E eu preciso dizer, e daí? E daí, alguém acha que fonte de jornalista, quem subsidia as grandes reportagens, são os heróis, os santos? Ou são pessoas que têm interesses, por óbvio, mas que subsidiam o jornalista para que, fazendo a apuração, a checagem, de repente construa uma grande reportagem capaz de influenciar os interesses da República? Essa é a natureza jornalística. Mas Flávio Dino, líder de um grupo político no Maranhão, queria saber quem era a fonte de Luiz Pablo. E mobilizou tudo isso, todo esse texto, para chegar no cara. E aí agora começam as plantações aqui e acolá, de que o cara terá recebido dinheiro, de que no passado ele foi investigado por extorsão. E daí, aliás, eu digo o seguinte, tudo isso tem de ser investigado, mas se houver Estado de Direito no Brasil, não pode ser investigado a partir da quebra do sigilo de fonte, que foi o que aconteceu. Se a fonte de Flávio Dino cometeu um crime, se a fonte de Flávio Dino é criminoso, se a fonte de Flávio Dino acessou informações sigilosas para ter os dados sobre o ministro, sobre o uso do carro, e se isso é crime, crime sendo, que ele seja investigado, mas ele não deixa de ser fonte. E isso não deixa de ser interesse público. A consequência, no entanto, e o Brasil está viciado nesses termos, é que aqui investigado vai o vazador, investigado vai aquele que é a fonte do cara, esse vai ser investigado, e nisso contida a intimidação, a atividade jornalística, muitos recados a partir do caso de Luiz Paulo, investigado isso, e não investigado nunca no Brasil aquilo que é vazado, aquilo sobre o que esse deveria estar dando atenção, o vazamento, o conteúdo, nesse caso, não respondido se usou ou não, não a contento, não respondeu tecnicamente se foi irregularmente usado o carro do TJ do Maranhão. Nós temos aqui na origem a criminalização da atividade jornalística de Luiz Pablo e, com base nisso, a quebra do sigilo de fonte. Essa é a questão aqui. Todo o resto é secundário.
1: Andreasa, assino embaixo de tudo que foi dito por você, sem nenhum reparo. Cumpre aqui falar, e você já falou rapidamente, sobre a natureza do trabalho jornalístico, que é também a de conversar com pessoas que têm interesses diretos no caso, muitas vezes com bandidos. Entre as fontes de repórter policiais, há policiais corruptos, há criminosos do PCC, sim. Entre as fontes do repórter político, há senadores, deputados e chefes de executivo
2: e ministro
1: que têm interesse,
2: Supremo.
1: Assessores e ministros do Supremo. Que tem interesse direto no assunto. O bom jornalismo se baseia na sua capacidade de entender o que é interesse público e de não tornar-se jamais manietado e manipulado por essas figuras. Você não pode se tornar um porta-voz dos interesses dessa figura. Você precisa precisa reconhecer se aquilo que está nas suas mãos é uma informação de interesse público. Nesse caso, é uma informação de interesse público a respeito de alguém que governou aquele estado. A matéria para em pé, a matéria tem substância, né? Ou seja, nada de errado no serviço de reportagem que foi entregue. Ah, mas foi uma matéria comprada, o jornalista se vendeu, houve troca de dinheiro, aí estaremos diante de um crime. Mas é um crime que se investiga via PF, via Ministério Público e jamais tendo ponto de partida a quebra de algo que é sagrado ao direito à informação no Brasil, que é o sigilo da fonte. Eu repito, o sigilo da fonte não é para nos proteger, é para proteger o interesse público e o acesso do público à informação. Todo grande escândalo de corrupção começa, ou quase todo, com uma denúncia sigilosa de uma pessoa que sabe, ou melhor, tem de saber, que não sofrerá as consequências por aquela denúncia, ainda que esse vazamento constitua um crime em si. Isso não é aceitável. É uma medida autoritária. Aliás, eu disse que eu não acrescentaria nada, acrescentarei só um dado aqui que eu estou pedindo emprestado da coluna do Estadão de hoje. Alexandre de Moraes já decidiu, Andreasa, a favor de Flávio Dino e seus aliados no Maranhão pelo menos 4 vezes. O Maranhão é um estado que o Dino governou por 2 mandatos e hoje é chefiado por uma figura que não tem partido, Carlos Brandão, que é rompido com Alexandre, ou seja, é um adversário político, um adversário político de Flávio Dino. E Alexandre de Moraes já tomou 4 decisões favoráveis a Dino e seus aliados contra o adversário político do agora ministro do STF, a decisão mais recente ocorrida ontem, envolvendo esse jornalista. Ninguém tem direito a cometer crimes utilizando-se do sigilo da fonte, mas a investigação não pode ter como ponto de partida o rompimento de algo que é garantido absolutamente pela Constituição. Estamos diante de uma medida autoritária preocupante que abre precedentes muitíssimo perigosos para o futuro. Algo a acrescentar aí, Andreasa?
2: Não, acrescentar que esse seu comentário agora, depois do meu, deveria ser emoldurado. E eu não deveria ter dito nada e deixado você fazer esse comentário com mais destaque ainda, porque é exatamente isso. É um prazer e um privilégio trabalhar com você, Megali, mas também por causa disso. Muito obrigado, vamos em frente.
1: De jeito nenhum, Andreasa, pelo amor de Deus. Vitrolinha.
2: Preciso desse mel, seu mel, Megali. Preciso desse mel.
1: Meu mel.
2: Seu grupo Sensação. Tá, um samba do Carica e do Marquinhos. Acho que também do Léo Dias, que não é o Léo Dias jornalista. Tá, só pra deixar bastante claro. Um beijo.

0: 9:10? Não, 9:11. Uma pesquisa aponta que metade dos adolescentes brasileiros passa mais tempo online do que gostaria. Outros 71% afirmam que a internet precisa mudar e se tornar melhor. Mas só uma pequena parte, 19%, é que se sente capaz de fazer algo para que essa mudança aconteça. Para 9% dos entrevistados, seria melhor que a internet deixasse de existir. Os dados fazem parte da pesquisa Adolescência Sem Filtro, que ouviu jovens de 13 a 17 anos. Por causa da internet, 40% dos adolescentes dizem que perderam tempo nos estudos e também qualidade de sono.
1: Tô dentro, tá? Tô com essa galera aí. Seria melhor se a internet deixasse de existir. Perderíamos muita coisa, muitos trabalhos se tornariam muito mais difíceis, mas creio que essa é uma tecnologia que, diferente da anestesia na sala de dentista, por exemplo, torna a nossa vida muito pior. Muito pior.
0: 49%.
1: E nos torna, aliás, torna a nossa vida talvez mais confortável, mas nos torna piores, Carla.
0: 49% acreditam que a criatividade diminuiu por causa da internet. 41% sentem-se mais dependentes do celular e da internet do que há 2 anos. Não sou adolescente, mas estou nesse meio aqui, desses 41%. Perderam tempo e qualidade de sono. Tem medo de golpes ou fraudes? 41%. E 34% evitam fazer comentários por medo de julgamento. É bastante coisa, né?
1: E fazem muito bem, porque tem um bando de hienas ali que estão esperando uma mijadinha fora da bacia pra apontar 1 milhão de dedos pra você e, se possível, acabar com a sua vida. Por esporte. Eu me lembro que no Twitter havia uma frase que era dita meio em tom de brincadeira. De manhã o cara acordava, e quando o Twitter era uma grande comunidade, né? Que todo mundo se conhecia ali, parecia um grande boteco. E o cara acordava e escrevia assim: bom dia, quem estamos odiando hoje?
0: É isso mesmo.
1: E era exatamente isso. Era uma pessoa massacrada por uma grande comunidade por dia, por esporte, por prazer. Apenas pra ver essa pessoa cair e se machucar o máximo possível. É o que eu digo, cara, a internet melhorou nossa vida, mas nos piorou como pessoas.
0: Cultura do cancelamento.
1: Ou talvez tenha exposto, né, o quão ruim já éramos.

0: Fácil.
1: Elitron apresenta Minuto da Cibersegurança.
2: Está começando agora um Minuto da Cibersegurança. Na minha companhia, fundador e CEO da Elitron, João Brás. João, como os criminosos escolhem as empresas que eles querem atacar? Quais são as principais vulnerabilidades que elas apresentam?
3: Basicamente, a escolha é feita através de um binômio. Esse binômio é os ativos que tem dentro dessa empresa, ou seja, eles estão buscando um tesouro tecnológico, seja dinheiro, dados, e quem tem o muro mais baixo, ou seja, a empresa que acaba negligenciando mais a segurança. Isso faz com que, em pouco tempo, eles consigam adentrar. Eles sempre procuram a empresa mais frágil.
2: Fica uma dica para as pessoas que nos escutam e nos assistem, né, João? Vale muito a pena prestar atenção e investir em cibersegurança, onde o maior risco da sua companhia é os seus ativos, os seus dados. Este é o Minuto Cibersegurança.
4: A Polícia Federal deflagra uma operação contra a venda de diplomas de medicina. Diga, Larissa Biscaia.
5: Polícia Federal, Fábio, está procurando por três suspeitos de comandar essa quadrilha que vendia diplomas. A operação de hoje já cumpriu 4 mandados de busca e apreensão em Minas Gerais. Investigações começaram lá em 2023, quando uma pessoa foi entregar o diploma de medicina no CRM para conseguir o registro de médico. E o CRM do Rio Grande do Sul percebeu que esse diploma era falso. Acionou a Polícia Federal, que começou a identificar e investigar essa quadrilha. Não só eles vendiam diplomas, quando eles falsificavam também históricos escolares. Então a pessoa tentava transferir de uma faculdade de medicina para outra, dizendo ali que já estava terminando o curso, que faltava um ano e meio, nunca tinha feito medicina, entrava na segunda faculdade, digamos assim, só para terminar o curso. Até agora, a Polícia Federal já identificou 45 pessoas inscritas como médicas no CRM que não fizeram faculdade, que pagaram para falsificar o diploma. Principal investigado desse esquema não teve o nome divulgado, mas ele já foi alvo de uma operação da Polícia Federal. 10 anos atrás, em 2016, suspeito de estar fraudando o Enem.
6: 9:16.
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0: Para de conversar com Juliana Rosa, setor de serviços fica estável. Mas isso não é necessariamente ruim, porque a expectativa era de queda. Você está numa boa fase nessa semana, Ju. Bom dia para você.
1: Pois é, bom dia para você, Megali, pro Fábio, pra Carla. Bom dia para você que tá aqui com a gente na Band News FM. Havia uma expectativa de queda e foi um resultado estável, agora há pouco divulgado pelo IBGE, do setor de serviços, que é o setor mais importante da economia, o que mais gera emprego. O setor de serviços, então, ficando ali no 0 a 0 no mês de junho. Em maio tinha caído 0,2, havia uma previsão de repetir esse resultado com uma queda de 0,2 e veio, então, um resultado estável do setor de serviços, que é setor de serviços, é tanto setor que presta serviço para pessoas físicas, como serviços médicos, restaurante, viagem, até serviços também prestados às empresas, serviços de limpeza, manutenção, contabilidade. Então, é um setor que tem um peso importante, é o que mais pesa na economia brasileira. E essa discussão toda é importante a gente acompanhar agora em termos de qual é a temperatura da economia, porque, assim, claramente, a economia brasileira está perdendo força, está desacelerando. A previsão é que daqui até o fim do ano a gente veja números apontando que a economia anda de lado. Agora, não é, que acho que tem uma discussão forte nesse momento, que assim, a gente pode ter uma recessão no ano que vem, né? A economia está desabando. Pelo menos os números não estão mostrando isso. É uma economia que vai perdendo força, você tem aí um alto endividamento, as pessoas reduzindo o consumo, os dados de inflação também já mostrando essa perda de força da economia. Mas tem esse debate grande de que o juro está demorando a cair, que o endividamento está muito alto e que, no final das contas, no ano que vem, com esse juro alto por muito tempo, endividamento muito forte e a necessidade, que ninguém sabe, né, se a necessidade vai conversar com o que vai ser feito, de conter o crescimento do gasto público, o impulso ao crescimento, é que isso, então, junto vai provocar, tem o risco de provocar uma recessão na economia em 2027. Não é o que os números estão mostrando por enquanto que a gente está vendo uma perda de ritmo da economia brasileira muito clara, que vai ajudar a inflação a cair e tudo mais, né? Agora, eu acho que a gente tinha que estar discutindo justamente a confiança para o futuro, né, pessoal? Porque realmente não tem como a gente crescer se você não confia o que vai ser feito com a agenda econômica, se a gente vai ter juro decente, vai ter condição de ter juro decente e tudo mais. Então, a gente fica muito nesse curto prazo, mas no curto prazo o que a gente vê é uma desaceleração econômica, mas não é um baque da economia, né? A economia não está desabando, pelo menos por enquanto, viu?
0: Perfeito. Ju, bom trabalho, até amanhã.
1: Até, um beijo.
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2: 9:24. Bom dia, excelente quarta-feira para você sintonizado em 90.3. Seja muito bem-vindo, muito bem-vinda. Essa é a Band News FM e a gente já vai com informação de trânsito. Vivi Costa, bom dia.
3: Muito bom dia, Agatha. Bom dia, ouvintes da Band News FM. Com informações da região sudoeste da cidade, atenção para quem está passando pela Embaixador Abelardo Bueno em direção à linha amarela. Tem uma faixa da pista central bloqueada para circulação de carros em decorrência de um atropelamento que aconteceu agora há pouco na altura da estação do BRT Rio 2. O trânsito já está congestionado, reflexos a partir do Parque Olímpico. Para quem sai do Recreio em direção à Barra, ainda corta caminho pegando a Lúcio Costa, apesar de estar intensa ali na passagem pela Praia da Reserva até o acesso a Ayrton Senna. Não verifico retenções, está servindo de opção. Américas, ela sim está congestionada no trecho da estação do BRT Américas Parque até a chegada ao Bosque da Barra e depois tem trânsito intenso a partir da estação do BRT Paulo Malta Resende. 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Eu fico por aqui, amanhã eu tô de volta, Agatha.
2: Valeu, Vivi, até amanhã.
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5: Você já reparou que a gasolina comum costuma ter um tom amarelado, enquanto a aditivada pode ser verde, vermelha ou até azul? Será que essa diferença de cor serve apenas para chamar a atenção? Nada disso. A coloração dos combustíveis tem uma função muito importante: facilitar a identificação dos produtos e ajudar no combate a fraudes. No Brasil, a ANP, Agência Nacional do Petróleo, Gás Natural e Biocombustíveis, estabelece regras para garantir que os diferentes combustíveis possam ser identificados com facilidade. No caso da gasolina aditivada, por exemplo, cada distribuidora utiliza um corante próprio para diferenciá-la da gasolina comum. Mas importante, hein? A cor não identifica qualidade nem desempenho. Uma gasolina verde não é melhor que uma vermelha ou azul. A tonalidade depende apenas do corante escolhido pela distribuidora. E também para ajudar você a receber exatamente o combustível que escolheu.

0: Parabéns, Cristiano Pinho, pelo seu dia.
1: É, deve ser.
2: Parabéns, Rodolfo Schneider, pelos seus 30 e poucos aninhos. Muita saúde, paz, é o que toda a equipe deseja, né, Cristiano Pinho?
1: É isso. Bom dia, Rodolfo. Bom dia. Feliz aniversário. Nosso Fluminense não te deu presente, mas a gente presta essa homenagem aqui na abertura da primeira edição.
0: Esquece isso. Bom dia pra você, Pinho, Agatha Meirelles, todos os ouvintes também, Zezinho do Zap. Mais cedo já recebi mensagens de ouvintes, seja diretamente, seja através do Mário Dias Ferreira, junto com o Zé do Zap Notícias da Manhã. Um beijo carinhoso a todos eles. 4.4, hein, Agatha? Pelo amor de Deus, hein? Coroa total, hein?
2: É o cabelo branco, tá chegando, chefe.
0: Já chegou, já entrega aqui já, não é brincadeira não.
1: É prateado.
0: Mas vambora, tá tudo certo, meu irmão, vou te dizer, tô bem, tô tranquilo, tô achando uma fase maravilhosa, hein? Tô achando uma fase maravilhosa, não sei qual fase que você tá do outro lado aí do nosso rádio passando nesse momento, idade, eu tô achando maravilhoso passar por esse momento aí dos 40, tá tudo certo, correndo atrás do prejuízo, feliz no trabalho também, com tudo o nosso time, com a rádio, com outros projetos super legais e vambora, vamos com tudo. O importante é a gente sempre valorizar a saúde, os nossos, né, família, amigos, não tem coisa melhor. E esse é o momento que a gente está vivendo realmente com muita alegria. Um beijo enorme para vocês e para todos os nossos ouvintes nessa quarta-feira, 12 de agosto de 2026. É Leão, né? Leonino, né, Agatha Meirelles?
2: Cara, mas você tem zero característica de leonino, assim, particularmente, acho.
0: Você acha?
2: Acho, porque o leonino, ele gosta de se olhar no espelho, ele gosta de falar sobre ele, é tudo no entorno do leonino. Eu tenho um amigo muito próximo chamado Marcos Sadoc, que é bem leonino, mas você não é muito
0: Sadoc
2: leonino.
0: Sadoc é de quando?
2: Ele
0: Sadoc
2: fez
0: é
2: dia
0: quando?
2: 8.
0: Putz, caraca, não mandei parabéns pro Sadoc, ele tá em férias, tá viajando,
2: tá,
0: né?
2: Tá.
0: Manda mensagem
1: pra ele. Fica tranquilo que você não tá sozinho. Tem pessoa que esquece, o pessoal que é mais desconectado, assim, acaba esquecendo.
0: Não, eu sou horrível, cara,
2: O ano passado, o Rodolfo me deu bom dia, a gente bateu pauta, abrimos o jornal. Aí que ele foi me dar parabéns, tu lembra? Que a Andreasa lembrou.
0: É, a Andreasa que me lembrou. Foi. Não, eu sou horrível de data, cara, sou horrível. Eu lembro de alguns bem próximos, assim, em casa da família. Amigo, padrinho de casamento, não lembro de nenhum. E parente, alguns também não lembro. Bom, então, tudo bem não lembrar do meu, que tá tudo certo. 9h31, vamos lá, porque a gente precisa...
2: Antes da gente girar, trazer a escalada, deixa eu só trazer a informação de momento, que a gente abriu o jornal bem pra cima, bem feliz, mas tem gente dentro do metrô que tá pé da vida, há um tempão parado. Por quê, José Paulo Sobral?
3: Oi, Agatha, tudo bem?
1: Só abre teu microfone,
2: Zé. Por favor,
1: perdão,
2: tá?
1: Eu gosto de fazer esse...
2: É um
1: charme meu.
2: Né?
1: Isso, é valorizando. Vamos lá. Vai. Tem participação de muitos ouvintes, pessoal, falando sobre isso. A Deise acabou de mandar uma mensagem aqui falando que o metrô tá parado na estação Afonso Pena. Ela disse que ela e várias pessoas saíram para pegar outros meios de transporte e estão dando um bilhete para compensar a passagem. Caramba. Realmente tá muito difícil. A minha avó, inclusive, tá lá e me mandou um áudio aqui agora, ó.
0: Ih, coitadinha. Bota aí a vovó.
4: Bom dia.
1: Oi, vó.
4: É, eu tô aqui no metrô, eu tava indo embora, tá maior confusão aqui na Afonso Pena, porque parece que cortaram a energia, ninguém sabe o que aconteceu, tá um tumulto danado, gente abessa aqui voltando, o trem parou, teve que todo mundo sair de dentro do trem e não tem previsão, ninguém tá sabendo o que tá acontecendo aqui. Se você souber de alguma coisa, você me fala, porque eu tô aqui dentro da estação da Afonso Pena e tá lotado de gente, ninguém sabe. Só falam que cortaram a energia, algum incidente.
2: Outros ouvintes escreveram em texto, também mandando mensagem, perguntando o que estava acontecendo, né, Zé?
1: Pois é, e o Metrô Rio, Agatha, informando que os intervalos estão em processo de normalização na linha 1, só que mais cedo ficaram irregulares e ainda com muita gente com problema ainda por conta de um acesso indevido no trecho entre as estações Estácio e Afonso Pena. E aí eles informam
0: foi bem ali onde está a tua van, né?
1: É, exatamente. E eles informam que as linhas 2 e 4 operam com intervalos regulares agora, mas a gente está recebendo ainda áudios aqui e reclamações.
0: Então teria sido por causa de um acesso indevido, não um problema operacional de, sei lá, um trem que acabou tendo problema de manutenção, que parou no meio do caminho. Teria alguém entrado, aí não se sabe ainda a circunstância, porque muitas vezes eles também não divulgam muito o que de fato aconteceu, mas foi por uma interferência externa. Isso que teria provocado, né? Mas agora, pela mensagem da avó do Zé do Zap, ainda não está 100% regularizado, né, Zé? Ainda tem gente reclamando agora.
1: Ainda tem gente, sim. A Daisy, por exemplo, mandou agora. Foi recente.
5: O acesso indevido, eles comunicaram, tem no máximo 30 minutos. Isso. Só que só foi entrar em processo de normalização, deve fazer o quê? 5 minutos, é? Porque antes ainda estava irregular. Rush, né?
2: Horário
0: pesado, né?
2: Aí, os ouvintes mandaram algumas fotos, lotada a estação nesse momento, as pessoas sem informação, dá pra ver na foto até que tá todo mundo no celular procurando algum aviso ou saindo da estação pra tentar pegar outro transporte.
1: E a Tati acabou de escrever aqui sobre o metrô sem luz, tô passando agora pela rua Afonso Pena e tá cheio de carro da Light em toda a extensão da rua, e por isso que deve estar sem energia, eles estão mexendo nos postes agora. A Tati mandou essa informação.
5: Isso é na linha 1, vale ressaltar, as linhas 2 e 4 estão operando normalmente, só que tem um determinado trecho da nossa malha metroviária em que a linha 2, ela divide ali com a linha 1, né? Sua operação a partir da Central do Brasil. Então, naturalmente, pode ter algum momento ali em que você, usuário do metrô na linha 2, também sinta os reflexos dessa ocorrência que está em processo de normalização na linha 1.
0: Bom, daqui a pouco mais informações sobre esse problema. Realmente a foto que a Agatha me mandou, impressionante, muita gente lá de fora. Tá difícil. Olha, se você não pegou ainda, eu tentaria evitar. Realmente pegar a linha do metrô agora, principalmente nessa região aí, para que você evite transtornos, porque o negócio não está regularizado totalmente, muita gente em estação, composições ainda muito cheias, segue a vida de outra forma aí, que agora de manhã o negócio está confuso. 9h36, vamos tocar aqui a nossa trilha de manchete para trazer outros destaques do nosso programa e já já o Zé do Zap com outras participações também dos ouvintes. Vamos nessa.
2: Linha Vermelha e a Saga das Obras. Em pouco mais de 3 anos, a obra de recuperação do pavimento da Linha Vermelha pode trocar de empreiteira pela segunda vez. João Boeri.
6: A empresa responsável atualmente pediu para rescindir o contrato. A solicitação da FP Vieira Engenharia destaca que as duas paralisações determinadas pelo DR quebraram o equilíbrio financeiro do acordo. Já já a gente traz informação exclusiva sobre o assunto.
5: Violência na zona sudoeste. Um homem é baleado durante troca de tiros no tanque. Ele estava passando de carro no momento do tiroteio. Em outra região, uma viatura blindada da Polícia Militar foi alvo de ataque com granadas lançadas por drones na favela Pombo Sem Asa, em Vargem Grande. Maria Eduarda Vieira.
7: Ao todo, 4 criminosos foram baleados. Desses, 2 morreram. A Polícia Militar afirma que todos são integrantes das milícias da região. Durante a madrugada, moradores registraram tiroteio intenso.
2: Esquema de corrupção em Búzios. A ação é contra um esquema de favorecimento ilegal, fraudes em procedimentos de licenciamento ambiental, corrupção e associação criminosa no âmbito da Secretaria Municipal de Ambiente. Daniel Henrique.
8: A secretária municipal de meio ambiente é alvo da ação. A investigação indica a existência de um esquema envolvendo agentes públicos que teriam atuado para favorecer interesses privados com a concessão irregular de licenças e autorizações ambientais.
5: A Dia fala aí, Rodolfo.
0: Não, falar, ó, ficar de olho realmente nisso, né? Trazer informação daqui a pouco. Quantas vezes quem foi abuso, a gente mesmo, olhou para determinados empreendimentos, isso vale para empreendimento comercial, às vezes até em praias, ou também empreendimentos luxuosos de casas em algumas áreas, e você ficava olhando e falava assim, pô, como é que tem autorização para estar ali? Como é que pode? Pode isso, Arnaldo? Tem liberação ambiental para construir ali, dessa maneira, dessa forma, com esse tipo de desmatamento? Talvez essa operação de hoje explique o porquê, né? Daqui a pouco a gente traz mais detalhes. 9h38, Pinho.
5: E depois da gente falar sobre a ocupação de trens da Central Logística dentro do terreno da Leopoldina, o cronograma deve ser modificado. Quem conta sobre esse adiamento é a Luana Bernardes.
9: O processo de desocupação ganhou um novo prazo para sair do papel. A Companhia Estadual de Engenharia de Transportes e Logística precisa remover veículos, equipamentos e demais materiais sob sua responsabilidade. Agora a prefeitura revisou o cronograma e calcula que as obras só sejam concluídas em 2027.
2: 9:38. Fala, Zezinho.
1: Tudo bem, Agatha? Bom dia de novo pra você, para os nossos ouvintes também. Eu vou começar aqui agora, depois de ter falado desse caos ali no metrô, com ouvintes falando de trânsito. Mandou mensagem pra gente aqui o Cláudio e outros ouvintes também em áudio falando sobre Lagoa Barra com trânsito bem complicado.
10: Lagoa Barra, tanto no sentido Barra quanto no sentido Zona Sul, dois acidentes de moto. Um depois do túnel do Anjo e o outro próximo ao Flamengo aqui. Então o trânsito tá um caos. Dois acidentes, um em cada sentido.
5: E ali perto, Zé, recebi do centro de operações agora, teve um atropelamento também envolvendo moto na altura do Miguel Couto, no sentido Lagoa, duas faixas ocupadas ali na Mário Ribeiro. A gente ainda não tem informações sobre a vítima, mas Sete Rio, bombeiros e guarda estão no local.
0: Lembre-se, né, Pinho, que a gente outro dia estava contando aqui que tem aplicativo, como 99 pelo menos, que orientava para o motociclista fazer uma bandalha ali, bem na frente do Miguel Couto, ali na Mário Ribeiro, não pegar lá o contorno e sim sair atravessando no meio do caminho. Eles falam que é algoritmo e tal. Aliás, depois você não deu o retorno, Agatha, depois que a gente denunciou isso, 99 mandou uma nota, até a Uber também, né, porque isso. A situação também acontecia dentro da plataforma do Uber. Que eles iam checar, que iam corrigir, etc, né?
2: A 99 disse que abriu uma apuração interna para ver se de fato estava acontecendo e que se tivesse acontecendo eles fariam a correção. A Uber disse que fez alguns testes no mesmo dia da nossa denúncia, testando o caminho de diferentes celulares para ver se a plataforma indicava, mas que não, que a plataforma indicava a volta pela Visconde de Albuquerque.
5: Agora, a gente chegou a tratar desse assunto também depois, Rodolfo, que você trouxe a denúncia aqui no primeiro edição. No Todo Rio, em uma das edições da semana passada, e vários motoristas, tanto da Uber quanto da 99, após o retorno das plataformas, disseram que não é bem por aí não, que realmente tem uma série de inconsistências, e principalmente os que rodam pela Uber falaram que é um aplicativo muito defasado com seu sistema nativo de GPS, porque você tem como estar prestando serviço pelo aplicativo usando um GPS externo, como Waze, Google Maps, mas tem um motorista que utiliza o GPS nativo do aplicativo, que é aquele que fica na própria telinha da Uber, na própria telinha da 99. E a galera que roda na Uber, tanto moto quanto carro, falou que, cara, é surreal de te jogar na contramão, te mandar virar onde é curva proibida, entre outros problemas.
0: Defasado, né?
5: Isso. A gente voltou a questionar, estamos esperando.
0: Ganhando o que eles ganham, não atualizar, não ter um aplicativo com as orientações corretas, é absurdo, né? A Gabriela, nossa ouvinte, já que vocês falaram de acidentes na região dos Usuanjo, ou depois disso na Mário Ribeiro sentido Lagoa, a Gabriela falou: olha, Rodolfo, tá muito engarrafado a Niemeyer também. Você sabe se tem algum motivo? Ela mandou uma foto com tudo bem engarrafado. Eu acredito que diante dos problemas no túnel, nos Usuanjo, como vocês colocaram, inclusive com o acidente já lá na saída dele, interditando duas faixas segundo o centro de operações, até os aplicativos citados aqui como Waze, Google Maps devem estar lançando ou jogando as pessoas para a Niemeyer diante desses problemas, e aí engarrafou tudo por lá, né? Deve ser isso.
1: E o Leandro, outros ouvintes também falando que a Niemeyer já com trânsito já complicado, sobrecarregado por conta disso, muita gente buscando uma alternativa porque tá tudo parado ali na Lagoa Barra. Outro lugar
5: pois
1: também.
5: Pois é, só para aproveitar antes de você seguir para outro lugar, rapidinho, para trazer o serviço, Agatha. A gente terminou nessa madrugada o aviso de ressaca da Marinha. Eram ondas de até 2,5 em todo o litoral fluminense.
2: Chegou até a estátua do Carlos Drummond de Andrade.
5: Pois é, a gente teve um mar baixo. O mar ainda tá muito agitado, tá? Apesar do fim do alerta de ressaca.
2: Sem faixa de areia.
5: O próprio Mário Dias Ferreira tava falando aqui pra gente que a ciclovia Tim Maia, no trecho ali São Conrado, até passagem ali pelo Vidigal, estava interditada ainda pela manhã, mesmo após o fim do alerta de ressaca. Então, é bom ficar atento, porque quando suspende o alerta de ressaca, suspendem também aquelas recomendações de não ficar em mirante, etc e tal, mas ainda pode causar transtornos ali, como a Agatha citou, o mar avançou até a estátua de Drummond, né?
2: Não, e aí...
0: Tava rapaz, impressionante, né? Impressionante, né? Normalmente a gente tem muito na área do Leblon essa invasão, né? Inclusive chegando à pista, mas ali em Copacabana, por mais que na altura do Carlos Drummond de Andrade ali seja a faixa com menor extensão da faixa de areia da praia como um todo, mesmo assim, não costuma acontecer isso. Então, atenção, ressaca. É, não sei se vocês falaram, como é que tá a questão, já que você falou da Niemeyer, como é que tá a ciclovia Niemeyer, tá fechado
5: então,
0: lá?
5: Tá fechado ainda, mesmo depois, eles fecharam durante o aviso de ressaca, mas mesmo após o término do alerta, mantiveram aquele trecho ali fechado.
0: É por precaução, né? Daqui a pouco, quando acabar isso aí, reabre. Vai mas lá, Agatha.
1: O Diogo Vilela escreveu aqui que tá tendo uma manutenção também na Niemeyer. E aí, piorando ainda
2: aí,
1: mais.
2: Aí é horrível, né? Vai.
1: Pois é, ele encaminhou um vídeo aqui pra gente, tô jogando pro nosso digital, mas ele falou que, além do engarrafamento que já tava fazendo ali por conta da Lagoa Barra, ainda tem, pelo que eu tô vendo na pista, na faixa da direita ali, essa manutenção que ele encaminhou aqui pra gente agora, pessoal.
2: Aí, então uma manutenção do Niemeyer também complicando muito o trânsito. Deixa eu atualizar a metrô, que eles acabaram de enviar uma nota dizendo que os intervalos acabaram de ficar regulares nas linhas 1, 2 e 4. Chegaram a ficar irregulares, como a gente disse, por causa de um acesso indevido no trecho entre Estácio e Afonso Pena, e que agora já está regular. Bom, a gente vai continuar atualizando de qualquer forma com os nossos ouvintes também.
0: Vamos lá, olha, sempre lembrando que uma coisa é intervalo já regularizado, outra coisa é situação absolutamente tranquila, porque você tem um contingente que ficou, você tem estações mais cheias, né? Você tem gente que ficou esperando e que está atrasado, então intervalo regular, mas até regularizar toda a situação é que nem abrir aeroporto. Ah, aeroporto tá aberto, tá normal, sim, mas tem um monte de gente esperando, um monte de voo atrasado, até regularizar demora. Claro que no metrô demora menos nesse caso, mas o paralelo também funciona. 9h45.
2: Só pra rapidamente reforçar essa manutenção na Avenida Niemeyer, que agora que eu vi o vídeo que o ouvinte mandou pra gente, realmente, nesse horário, tá tudo virado, né, pra zona sul do Rio, pro Leblon. E aí tem uma faixa numa altura ali, um pouco antes do Vidigal, na Avenida Niemeyer ocupada, tem uns cones, um caminhão da Secretaria de Conservação, então tá com muita lentidão nesse trecho, porque quem tá vindo da faixa da direita tem que entrar pra esquerda e junta, funila tudo, e o trânsito só melhora depois dessa conservação que eles estão fazendo ali na Avenida Niemeyer.
5: E outra coisa, o Fábio Vasco aqui no chat, partindo pra zona norte, na Tijuca ali, pra ser mais específico, ele pergunta, pessoal, tá tendo algum problema de energia elétrica, tô vendo vários carros da Light, eu vou pedir pra nossa central de apuração entrar em contato com a Light, não sei se é esse o caso, mas a Vivi Costa, que presta serviço de trânsito aqui pela BTN, nossa parceira, acabou de me mandar vários vídeos de vários sinais com problema na Zona Norte, tanto Tijuca quanto Vila Isabel, é bom ficar atento ali, Zé. Você deve estar recebendo uma série de mensagens também. Eu recebi aqui pelo menos 5 vídeos da Vivi em que a gente tem sinais completamente apagados, entre outros que estão naquele amarelo piscante e alguns cruzamentos também. Só que o lado bom, e aí pelo que eu entendi, você pode até me corrigir se eu estiver errado, Zé, mas ontem eu ouvia vocês ressaltando isso com participação de ouvinte. É que tanto ontem quanto hoje tem agente de tráfego da Sete Rio. Sim. Orientando ali onde os sinais estão apagados.
1: E o Cristiano, seu xará, mandou uma mensagem aqui também pra gente, Pinho, já que você tocou nesse assunto, falando ali da rodoviária.
11: Bom dia, bom dia. Aqui é o Cristiano de Maricá. De repente vocês relatando aí, alguém resolve. Sinal da rodoviária Novo Rio, quem vem ali da Leopoldina pra acessar o Marcelo Alencar, ele abre para nós passar. Só que ele mantém aberto para quem vem lá da ponte, quem vem da ponte, da Avenida Brasil, né? Então as pessoas acham que nós estamos avançando. Isso já vai para 2 semanas desse jeito. Será que só vão tomar providência quando acontecer um acidente? Quando bater ali, alguém morreu ou uma coisa ali de negativo acontecer? Não é possível, cara. 2 semanas essa ladainha ali.
2: E a rodoviária, que é super movimentada, né?
0: É. perigoso. Agora, só pra voltar na Niemeyer, a Gabriela que tá passando por lá, Pinho, me mandou vídeos de gente pedalando, andando naquele trecho que a gente sabe que é o trecho que se interdita, aquele que é mais elevado ali, né? Da Praia de São Conrado até mais ou menos a altura do Hotel Vips. Então é o seguinte, eu não sei se realmente ainda tá lá interditado na ponta, mas se tem aquele acesso indevido do qual já falamos algumas vezes aqui no programa. E não é hora também pra manutenção, né? A Agatha falou de manutenção que tá prejudicando o trânsito da Niemeyer. Pô, manutenção agora, às 9h40 da manhã, sabe? Não dá pra fazer, fazer na madrugada, sei lá. A não ser que seja emergencial, que estiver caindo alguma coisa por ali, que não parece que é o caso. 9h49, vamos em frente.
2: Vambora, continuar falando de mobilidade, mas agora na linha vermelha. Ontem, quando cobrávamos aqui o atraso nas obras da linha vermelha, alguns ouvintes escreveram falando de buracos. O João Boeri hoje foi rodar, conseguiu algumas atualizações envolvendo as obras, novo cronograma. João, bom dia pra você.
12: Oi, Agatha, bom dia para você, Pinho, Rodolfo, Zé, os nossos ouvintes. Na prática, estamos sem contrato de obras de pavimentação na linha vermelha. Já é a segunda vez que isso acontece. Obras que foram licitadas lá atrás, em 2023, começaram em agosto daquele ano com a construtora metropolitana, que no fim de 2024 pediu para sair depois de alegar fortes chuvas, culpou as estações do ano, rescindiu de forma amigável. Depois, o DR, Departamento de Estradas de Rodagem, chamou a segunda colocada da licitação que não quis. A terceira aceitou, que foi a FP Vieira Engenharia, mas já pediu rescisão amigável do contrato ao Departamento de Estradas de Rodagem. Vamos tentar explicar então. Na prática, hoje, quem responde hoje, quarta-feira, pela linha vermelha, no trecho entre a Ilha do Governador e a Baixada Fluminense, é o DR, que inclusive disse que desde ontem, depois que os ouvintes nos procuraram para falar da condição do asfalto da linha vermelha, está atuando em correção de tapa-buraco, sinalização vertical e horizontal. Aquela sinalização na via, que inclusive tem muitos trechos ainda da linha vermelha nesse trecho estadual, tanto no sentido Dutra quanto no sentido centro do Rio de Janeiro, tem muito trecho sem sinalização e com buraco também. No sentido centro,

0: pela nova diretora-presidente do DER, Tenente Coronel Gabriela Reis Dantas, que inclusive recebeu esse pedido de rescisão amigável da FP Vieira Engenharia. A empresa botou a responsabilidade no DER, disse que os atrasos significativos na obra aconteceu depois de duas paralisações do DER, duas paralisações pelo encerramento do exercício financeiro, ou seja, era final de ano, o DER renovaria o orçamento para o ano seguinte e sem dinheiro para fechar o caixa precisava suspender as obras. Isso aconteceu no dia seguinte que a FP Vieira Engenharia assumiu esse contrato, no dia 20 de dezembro de 2024, e aconteceu agora no final do ano passado, quando o DER pediu a suspensão porque não tinha dinheiro em caixa, precisava virar o orçamento do ano seguinte. O que já foi pago para a Construtora Metropolitana e para a FP Vieira Engenharia? Para a Construtora Metropolitana, o contrato era de 70 milhões de reais. Foram pagos 23 milhões de reais. E aí o remanescente da obra ficaria com a FP Vieira Engenharia, algo em torno de 47 milhões, 50 milhões de reais. Para a FP Vieira Engenharia foi pago cerca de 7 milhões de reais, muito aquém do que era esperado, muito aquém do que foi contratado. Mas o que saiu da conta do DR para a FP Vieira Engenharia, 7 milhões de reais. Somando os dois contratos, 31 milhões de reais foram gastos pelo governo do Rio com obras inacabadas, começaram em agosto de 2023, deveriam ter sido entregues em agosto de 2024, foi prorrogado de forma sucessiva e as obras não acabaram. A gente conversou com alguns ouvintes, muitos falando dos buracos, e um outro ouvinte que nos procurou mais cedo, José Paulo Sobral, me encaminhou esse áudio, falando do trabalho do DR de ontem para hoje. A gente tem a palavra deles.
1: Sobre a linha vermelha, ela toda está cheia de buraco. Eles fizeram uma espécie de milanesa, né, no asfalto aqui, só por cima, e está soltando tudo de novo. Então tem buraco, milhares de buracos, tanto na ida para o centro quanto na volta para a Baixada.
2: Há uns buracos na altura de São João de Meriti. Então peço que os motoristas que prestem bastante atenção, que esses buracos só aumentam.
3: Fala, Band News FM. Esses problemas estão apresentando algum resultado. Acho que vale a pena continuar cobrando do poder público providências, né? Porque se trata de uma via expressa.
0: Só para a gente explicar esse período final da FP Vieira Engenharia, o contrato ele termina em maio de 2026. Em maio de 2026, o presidente do DR ainda era Pedro Henrique Oliveira. Ele estava acertando com a FP Vieira Engenharia a renovação desse contrato até novembro de 2026. Mas como teve a troca no comando do DR, esse contrato, essa renovação não foi assinada. A nova gestão do Departamento de Estradas de Rodagem enviou um ofício à FP Vieira Engenharia pedindo a retomada das obras e logo em seguida a empresa enviou esse pedido de rescisão amigável do contrato. Esse é o pé em que estamos. Sem contrato, DR disse que vai assumir a manutenção preventiva, sinalização horizontal, vertical, até a contratação de uma nova empresa para, enfim, terminar essas obras da linha vermelha. DR esteve aqui ontem para fazer um levantamento do que falta, disseram, que vão divulgar nas próximas semanas.
4: É. Bom, primeiro, a gente voltou a esse assunto ontem aqui no programa e a nossa cobrança sobre o DR atual, o Departamento de Estradas e Rodagem na atual gestão, era o fato, a gente sabia e reforça que o problema ele vem de gestões anteriores, de governo Cláudio Castro, e veja, a gente está falando de, cara, asfaltar, pintar, botar iluminação, é muito ridículo, né? É muito ridículo que há anos a gente esteja entre empresas que se revezam para tentar terminar, em que rescindem seus contratos e a gente não consegue finalizar uma mera obra que facilmente, com pouquinho de gestão, poderia ser concluída com tantas pessoas que passam pela linha vermelha todos os dias. E ontem o que a gente estava aqui cobrando do DR atual era uma resposta, era dizer o seguinte: olha, tudo bem, vocês acabaram de assumir uma gestão nova, mas dá para vocês dizerem para a gente qual é a perspectiva? Que foi o que eles falaram agora. Tá certo? Então, tô só reforçando isso aqui, porque o que a gente estava cobrando era resposta. A Band News FM estava atrás do DR nos últimos meses e não conseguiu uma resposta para dizer o seguinte: tá bom, o que vocês vão fazer? Vão rescindir? Não vão? Vai ser a mesma empresa? Quanto que falta pagar? Vocês vão pagar? Então, agora a resposta para, né, para a Band News FM é para os ouvintes que passam por lá e reclamam. A resposta é: nós vamos fazer por hora manutenção com o DR, mas é uma manutenção de de pintar faixa, de às vezes trocar uma

0: uma luz, alguma coisa do tipo, mas não é a reforma. E que eles vão fazer uma licitação para aí sim, veja que a gente de fato gastou quase que metade do que estava previsto, 30 e tantos milhões no total que estava previsto de 70 milhões, porque os contratos foram sendo interrompidos e por aí vai. E agora a gente tem aí a responsabilidade de finalizar essa obra, tem que finalizar, sabe, a obra da linha vermelha que foi realizada da altura da Ilha do Governador até a chegada ao centro, de responsabilidade da prefeitura. Ela se dividiu, a linha vermelha. Isso foi lá feito. Tá perfeito? Não tá. Tem seus problemas ainda? Tem. Mas foi feito. O principal foi feito ali. Agora é fazer só da linha vermelha, ali da ilha, até a Dutra, pô. Sabe? Tem que asfaltar, tem que entregar o negócio. Houve separação de orçamento pra isso, entendeu? Tem que fazer e ponto final. Tem que entregar esse negócio. E se quiser fazer, se fizer licitação agora, você consegue entregar, porque não é uma obra complexa, até o final do ano, entregar uma linha vermelha do jeito que tem que ser. Afinal, tem um monte de radar eletrônico aplicando multa ali, entendeu? É só devolver um pouquinho, não é nem tudo, um pouquinho do que vocês arrecadam. Simples, simples. João Bari vai continuar em cima disso e daqui a pouco ele volta na programação, porque ele também apurou informações sobre outra obra do Estado, no caso o Museu da Imagem e do Som, que também tem atualização. O périplo, a atualização sobre prazos e entregas do Museu de Imagem do Som na Orla de Copacabana. Você respirou aí, Agatha?
1: Respirei para trazer a participação dos nossos ouvintes.
0: Ainda bem,
1: ainda bem que respirou, eu respirei, senão... né? Imagina, o pinho até tossiu de tanto que eu respirei. Vai, Zé.
2: Tá consumindo oxigênio todo.
3: Raquel.
4: Bom dia, Mãe de Rio. Aqui é a Raquel Moreira de Niterói. Sobre a linha vermelha, eu faço o trajeto Niterói-Baixada 4 vezes por semana. É um absurdo. Eles colocaram o asfalto, pouco tempo depois o asfalto já estava todo estragado. E você tem que ir com maior cuidado, você não pode nem se arriscar a andar no limite, a 90, porque de hoje para amanhã pode aparecer um buraco que não existia ali ontem. Ainda mais depois de uma chuva, né? Então você tem que andar com atenção a 80, lugares que você tem que andar 70 por hora, porque é muito buraco. Principalmente ali perto de São João de Meriti. Tá bem complicado.
2: Meu microfone desligado. Ela tava na ponte, Zé, na hora desse áudio?
5: Eu não sei onde ela
1: tava. Podia estar na ponte, ela podia estar no elevado do jornal, ela podia estar na linha vermelha.
2: O intervalo da passagem pela junta de dilatação marca o áudio, né? Tudum, tudum. Olha só, aproveitando que a gente está falando de linha vermelha, quando toca no nome do Departamento de Estradas e Rodagens, o DR, citado várias vezes pelo João Boeri, óbvio que os ouvintes começam a falar de outros lugares também. Então, só para registrar participações, o Leonardo Canedo aqui no YouTube mandou: a verdade é que parece que o DR tá perdido. A RJ-125, que liga a Dutra a Miguel Pereira, tá com problemas até hoje. São vários trechos com falta de manutenção. E é uma via importantíssima, ainda mais depois de Miguel Pereira inaugurar aquele parque lá dos dinossauros, cada vez mais gente procurando. E ouvinte mandando aí pra vocês, sobre outra RJ, né?
5: RJ-104, o David fez esse relato aqui, ó.
6: RJ-104... trecho que vai de Tribobó até Alameda, por exemplo, o asfalto é igualzinho, se não pior. É tanto buraco, que até eu de moto passo por cima deles. Eu com duas rodinhas, podendo desviar, né? Não consigo, porque eu desvio de um e caio no outro. Então é muito complicado. Parece que tá virando padrão das estradas aí do nosso Rio de Janeiro. Complicado, não só os buracos, como também os apagões, né? Parece até festa, rave. As luzes de LED piscando, piscando, piscando rápido. Parece que é esse tal de Strubble. Isso quando tá cedo, né? Porque na maioria das vezes tá apagado. Enfim. 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Um segundo, tudo pode mudar. Um bom dia a todos.
0: Perigoso, hein? Ainda mais com a quantidade de moto, meu irmão. Cai num buraco desse aí, acidente muitas vezes fatal. Daqui a pouco a gente vai trazer uma mensagem que o Pinho captou nas redes aí. Um negócio terrível nesse reflexo do que a gente tá tendo de acidente de moto no Brasil, de uma forma geral, mas no Rio de Janeiro, assim. Cada dia é um relato mais terrível que impacta só a gente. né? Não impacta quem está cometendo imprudência, porque eles continuam, e também não impacta a autoridade, que não faz nada. Agora, Agatha, só voltando a Niemeyer, a Gabriela passou e mostrou que aquela área onde você pode interditar, fechar para que as pessoas não passem pela ciclovia em dia de ressaca, a gente estava falando mais cedo que a ciclovia estava fechada, está aberta agora. Eles abriram ou o pessoal abriu à força, como a gente já viu em vídeo uma vez?
1: Bom, eles acabaram de atualizar o Centro de Operações da Prefeitura que foi reaberta a ciclovia. Não sei se antes da reabertura já estava de fato aberta, mas agora a ciclovia está podendo passar.
2: Eu dei uma passeada pelas câmeras que estão funcionando do Centro de Operações da Prefeitura e tô até com uma aberta aqui no meu celular, na altura do motel VIP, se dá para ver a cancela aberta nesse momento. Até vi algumas pessoas, apesar de serem poucas, passando por lá, tanto de bike quanto a pé. Mas é até algo importante para a gente atualizar, porque lembra, no dia do aniversário da Band News FM, a gente trouxe essa informação que o presidente da Câmara, o vereador Carlos Caiado, estava apresentando um projeto de lei para poder multar as pessoas que fizessem o acesso indevido. Tem que ver em que pé tá isso, né? Não só da ciclovia, mas outros lugares.
0: Ideia. Quando teve aquele que um monte de gente ultrapassou, quebrou, né? A gente falou bastante disso, né?
2: Até conselheiro da cidade envolvido.
0: É verdade, conselheiro de uma comissão lá, sei lá, de ciclistas, né? E só pra finalizar, pô, a manutenção, agora eu vi o vídeo aqui que a Gabriela mandou, a manutenção que eles estão interditando a faixa da Niemeyer, nesse momento, às 9:00 da manhã, a faixa da direita, a gente tá colocando a imagem aí na nossa live, cara, os caras estão fazendo asfalto agora de manhã, asfalto. Primeiro, que assim...
1: Não, e devia ser um senhor buraco, porque você viu o tamanho da...
0: São alguns. Ó, tá vendo? Ó, tum, tum, tum, tem uns 5 ali que eles estão tapando. Nada contra tapar buraco da Niemeyer. Agora, na hora da reversível, que é feita... Olha como é uma coisa ilógica. Por que que você faz uma reversível? Porque você, por números da 7 Rio, você tem de manhã um fluxo muito grande em direção ao centro, e aí você vira uma das faixas em direção ao centro, você vira a orla da Zona Sul em direção ao centro, para você facilitar o trânsito em direção ao centro. Aí vem um órgão que não é possível que tenha coordenado com alguém, ou que falha a cabeça, se é a Secretaria de Obra, de Conservação, se foi a própria Subprefeitura da Zona Sul, aí eles interditam uma das faixas. Qual é a lógica disso, cara? Você fazer agora. Ah, mas em outro horário, ela vai estar numa via de mão dupla e eu não tenho como interditar. Bom, primeiro que não é verdade, que vocês interditam às vezes e fazem aquele pare e siga. Segundo, que faz isso à noite, de madrugada, pô. Chega na linha, mas é asfalto. Detalhe que ali tá numa área que é logo depois do VIPs em direção ao Leblon, que não é uma área que é assim, tipo uma rua toda adensada, cheia de prédio, que se você for fazer durante a madrugada com máquina passando pra cima e pra baixo, as pessoas podem reclamar de barulho. Não, ali quase não tem ninguém morando do lado. Faz de madrugada a porcaria da manutenção, pô. Vai fazer de manhã na hora da reversível, que só existe porque tem muito fluxo pro centro, aí arrebentando o trânsito que tá agora. Quem é o homenageado do dia, pra gente dar parabéns pela inteligência rara que ele fez isso. Pelo amor de Deus, hein, prefeitura?
1: Da Secretaria de Conservação é o secretário Diego Vaz, né?
0: Tem que ver quem é que mandou bala nisso aí, sem menor noção, né? Menor bom senso e menor noção. 10:04.
1: Maria Eduarda Vieira tá aqui. A madrugada, infelizmente, foi de violência, principalmente em comunidades da zona sudoeste. A gente tem pelo menos um homem inocente baleado. Tava passando com o carro dele quando o tiroteio começou. Em outra comunidade, a gente teve também um drone apreendido no alto de um prédio, uma cobertura, que estava sendo alugada por criminosos pela plataforma Airbnb. A Maria Eduarda Vieira vai explicar toda essa história. Duda, bom dia pra você.
3: Oi, Agatha, bom dia pra você, pro Rodolfo, pro Pinho e pra todos os nossos ouvintes. A guerra entre o tráfico, milícia, enfim, todas essas facções também que estão lutando por expansão territorial ali na zona sudoeste, deixou então a noite de terça-feira, e amanhã dessa quarta-feira muito movimentada. A gente teve ao todo 3 pessoas feridas, entre elas, como a Agatha falou, um inocente e dois criminosos mortos. Além disso, quatro suspeitos presos e drones com granadas apreendidos. Vou explicar cada uma dessas ocorrências que aconteceram, então, desde a noite de ontem. Primeiro, os criminosos armados atiraram contra um carro que estava na estrada do Cafundá, que fica no tanque na região ali de Jacarepaguá. Segundo a Polícia Militar, três homens que estavam dentro desse veículo foram atingidos, mas dois deles não resistiram. Esse terceiro foi encaminhado para o Hospital Municipal Lourenço Jorge. A gente não tem informações do estado de saúde dele, mas de acordo com a PM, ele possuía mandados de prisão em aberto pelos crimes de receptação e porte ilegal de arma de fogo. Quando a Polícia Militar chegou no local, viu que esse carro, que foi alvo dos disparos, era roubado e dentro dele tinha uma pistola, carregadores, munições, luneta, rádios comunicadores e também um celular. Essas mortes estão sendo investigadas pela Delegacia de Homicídios da capital. Ainda, segundo a Polícia Militar, além dessas pessoas que estavam dentro desse veículo alvo dos disparos, um inocente que passava pela região, ele foi atingido no pé, foi encaminhado para a unidade de saúde, ele foi por conta própria e liberado em seguida. A gente tem, inclusive, um trecho do áudio, do som, que mostra as pessoas que passavam ali pela região se assustando com a movimentação dos criminosos, com os carros, assim, dando ré, e também dá para ouvir o barulho dos disparos.
7: Muito tiro aqui na Cafundá, velho. Muito tiro, mano. Olha os carros manobrando, ó. Olha o carro manobrando. Os caras, o maluco pulou do carro ali e saiu correndo. Olha lá, pelo visto tem, olha lá, maluco no chão lá, ó. Olha o maluco no chão ali, ó.
3: Pulando para a região de Rio das Pedras, um miliciano identificado como Sandro dos Santos, ele foi atingido porque ele sofreu um ataque quando ele passava ali na Rua Nova. Ele está sob custódia no Hospital Municipal Lourenço Jorge. Os policiais foram acionados quando ele já estava, então, na unidade de saúde, e ele teria dito, então, que foi atacado nessa rua ali na comunidade em Rio das Pedras. Também seria um ataque vindo de criminosos do Comando Vermelho. Isso foi tudo na noite de ontem. Agora, puxando para o início da manhã dessa quarta-feira, indo para a comunidade Pombo Sem Asa, em Vargem Grande, que também fica na região sudoeste, uma viatura blindada da Polícia Militar foi alvo de ataques com granadas lançadas por drones. A gente não teve informações sobre pessoas feridas e nem se de fato essas granadas atingiram o veículo, mas essa viatura foi alvo, então, desses drones. Dois criminosos apontados como os responsáveis por operar esse equipamento foram presos. Os agentes conseguiram localizar eles dois depois de receberem informações sobre o local onde a dupla havia tirado esse drone, que foi, então, como a Agatha falou, em uma cobertura que estava sendo alugada por eles em uma plataforma. Com esses bandidos, os policiais apreenderam artefatos de fabricação artesanal, né, para essas granadas. E segundo a corporação, esse ataque aconteceu, essa viatura foi atacada no momento em que estava acontecendo um confronto ali na região, também entre facções e milícia.
2: Valeu, Duda. Eu acho que vale a gente pedir uma nota depois pro Airbnb, já que a gente citou, né? Mas nesse caso, não vejo muita culpa da responsabilidade da plataforma. Tem que apurar se o cara que hospedou ali essas pessoas sabia que estava fazendo isso, mas acho que isso é muito mais caso de polícia até, e aí depois a plataforma descredencia ele, né? Bom, sobre insegurança ainda, rapidinho, só para atualizar, dois bairros agora da Zona Norte que hoje de manhã registraram tiroteio preocuparam aqui nossos ouvintes. A Polícia Militar está fazendo hoje um reposicionamento daqueles blocos Jersey, aqueles de concreto, ali no entorno da Maré. Então, quando a polícia chegou, teve um tiroteio. A própria Fiocruz chegou a adotar aquele protocolo seguro, né, para os funcionários. Alguns motoristas na Avenida Brasil ficaram assustados, mas agora a situação já é mais tranquila. Já faz mais ou menos 2 horas que a gente não recebe nenhuma mensagem sobre tiro ali na Maré. O motivo é esse, a ação da Polícia Militar. E na Vila Cosmos, ali perto de Vicente de Carvalho, Vila da Penha, a gente trouxe a informação na segunda que começou aquela operação operação interceptação na região, reforçando o patrulhamento. Mais cedo teve um tiroteio intenso ali na Avenida Miriti, perto do Shopping Carioca, da Praça Kidauana. A gente ainda está aguardando a finalização ali, o retorno finalizado dessa ocorrência pela PM, mas algumas escolas da região, inclusive uma tradicionalíssima, o Pio 12, estudei lá, acabaram precisando paralisar as atividades. Agora a situação também um pouco mais tranquila. 10:10.
1: Valeu, Duda. Obrigada pelas informações. Fala, Zé.
2: Vambora.
1: Ah, inclusive, a nossa ouvinte falou que estava na linha vermelha,
2: a Raquel, né?
1: Com as juntas de dilatação.
2: Ah, então era na linha vermelha.
1: Era isso.
2: Que ela mandou o áudio a cada 5 segundos, você ouviu.
1: Tum, tum.
8: Vai. É, se você subir também a BR-040 da Rio Petrópolis, é a mesma coisa, né? Vai tudum, tudum, vai batendo naquela porcaria de piso lá também, né? E ali é vermelha, tem o problema do asfalto, de iluminação, de sinalização, mas tem esse também, as juntas, a gente sempre falou sobre isso, né? Você ia passar pra quem, Agatha, Zé?
1: Isso, pro Zé, trazer informação
5: o
1: de trânsito.
5: Márcio, fala, Zé. Saiu ali da ilha, falou pra gente das vias expressas.
9: Fala, Zé. Fala, Rodolfo. Parabéns, Rodolfo. Deus abençoe a sua vida, irmão. Vambora, Zezinho. Informe de trânsito aí. Zezinho, saindo da ilha agora, quem cai na Brasil, aquele viaduto, tá tudo parado ali, meu irmão. Fiquei quase 10 minutos pra acessar a Brasil. Chegando na Brasil, Zezinho, vi porque tava tudo parado. Tem um ônibus enguiçado na Brasil, sentido centro, embaixo daquela passarela do BRT. Em frente onde teve aquele prédio que pegou fogo, ali na Brasil, ali em frente, o ônibus está ali, embaixo da passarela, irmão. Tá tudo parado a saída da ilha. Depois que você passa, vai embora, tranquilão. Já tô chegando aqui em Benfica, mas muito rápido, Zezinho. Depois que tu passa, pum, vai embora. Valeu, Zezinho, bom dia a todos. Uma ótima quarta-feira, vamos que vamos. 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Márcio, Ilha do Governador.
1: Valeu, meu amigo, obrigada pelas informações. A Luana Bernardes está aqui para trazer uma história que começou a viralizar nas redes sociais com um vídeo de uma menina com uma roupa de escola sendo assaltada por um criminoso, ela implorando para que ele não levasse o celular, para que ele não fizesse nada com ela. O criminoso chega a enforcar ela num certo momento, mas depois a história ganhou outras camadas, inclusive um perigo com a imagem do que seria o criminoso, mas na verdade era uma pessoa inocente, sendo compartilhada várias vezes nas redes sociais com o uso de inteligência artificial. Lu, bom dia pra você.
3: Isso, bom dia, Agatha, bom dia, Pinho, Rodolfo e aos nossos ouvintes. Esse homem que teve bom o dia. Rosto incluído através de inteligência artificial no vídeo em que um criminoso assalta uma estudante em Duque de Caxias, na Baixada Fluminense, disse que foi avisado por amigos enquanto estava trabalhando que sua imagem estaria sendo associada ao crime. Esse vídeo começou a viralizar nas redes sociais e aí os amigos desse inocente que trabalha no SEASA disseram a ele, alertaram a ele que a imagem dele estaria sendo associada ao crime. O vídeo do assalto, caramba, foi alterado e a imagem do rosto do bandido, identificado como Alisson da Cruz Santo Aleixo, foi modificada. O vídeo passou a mostrar o vídeo de Vitor Hugo Melo de Castro, que estava trabalhando no SEASA quando foi alertado sobre essa situação. O Vitor Hugo, que é o inocente, prestou depoimento na delegacia, disse que uma fotografia dele vem sendo compartilhada indevidamente em diversas redes sociais, sendo atribuída aos crimes de assédio e importunação sexual contra uma menina. Ele chegou a receber ligações acusando que ele seria aí um criminoso. O delegado Márcio Esteves disse que essa modificação através de inteligência artificial dificultou o trabalho dos policiais, né? As câmeras de segurança mostram o crime, né? Mostram um bandido saindo de um carro e abordando essa estudante que está uniformizada e caminhando numa calçada. O criminoso, em determinado momento, ele chega a colocar as mãos no pescoço da vítima, que implorava para não ter o celular roubado. Esse caso aconteceu na rua Itaboraí, no bairro Parque Lafayette. O verdadeiro assaltante, que é o Alisson da Cruz Santo Aleixo, foi detido ontem, que chamou a atenção da gente. Yasmin Bachur conseguiu os depoimentos desse caso. O pai dele, o caminhoneiro Júlio César da Silva, também compareceu à delegacia, relatou que o filho tinha deixado a prisão há pouco tempo, contou que tentou levar o filho para se entregar, mas o filho fugiu, sendo preso depois pelos investigadores. O pai que contou que comprou o carro pro filho para ele tentar se reinserir aí na sociedade, trabalhando como motorista de aplicativo.
8: Olha isso.
3: Mas o filho usou o carro para cometer esse assalto.
8: Que história, minha gente. Putz, peraí, são duas histórias, né? Duas histórias. Uma é a do assaltante. Você vê, muitas vezes você fala sobre alguém, por exemplo, que às vezes até, de certa forma, passando um pouco a mão na cabeça de determinados criminosos. A gente vê alguns discursos nesse sentido. E eu te pergunto, com essa história, por mais que a gente tenha encurtado ela, essa história desse assaltante merece algum tipo de passapanismo para um criminoso que tinha assaltado, estava preso, foi solto? O pai, que é caminhoneiro, deve ter uma vida difícil pra caramba. Aliás, muitas vezes na rua, sendo submetido à insegurança que bandidos como o próprio filho dele promovem. Aí ele vira de ter feito um esforço monumental de dinheiro para conseguir um carro pro filho e dizer o seguinte: olha, eu não quero que você volte pro crime, toma aqui um carro. Hoje em dia, minha gente, se alguém te der um carro como esse pai deu, você consegue renda ou não consegue? Você, querido ouvinte, que trabalha hoje dirigindo em aplicativo. É difícil, você queria ganhar mais, queria. Você às vezes trabalha 14, 15 horas por dia, trabalha, mas você consegue teu sustento. Você gostaria de muito mais? Com certeza. Mas a questão é, você consegue. Você não precisa ir pra rua pra roubar os outros. Pelo contrário. O pai deu pra ele um meio de subsistência. Olha, toma aqui, não volta pro crime. Não fica roubando as pessoas no meio da rua. Pega esse carro aqui e vai ralar, meu irmão. Vai trabalhar. Para de ser vagabundo, seu assaltantezinho de bosta. Entendeu? Para de envergonhar a sua família. Toma aí. Entra no aplicativo, no Uber, no 99. Vai ralar, vai trabalhar. E vai ganhar o que você puder ganhar de maneira honesta para se sustentar. O cara resolve pegar o carro, não trabalhar, mas usar para ficar rodando pelos bairros e assaltando, inclusive, uma menina, uma menor de idade. Numa abordagem violenta, em que ela gritava e pedia: não, por favor, não leva, não leva. O vídeo viralizou, você deve ter sido impactado, se não viralizou aí pelas redes sociais. Ela desesperada pedindo para não levar o celular dela, que provavelmente com muito esforço dos pais dela, ela ganhou. O pai dele se esforçou e deu para ele um carro para ele trabalhar. Ele resolveu assaltar e tirou o esforço dos pais da menina, que certamente ralaram muito para dar um celular para ela. Esse é o sujeito. Se eu só, antes de falar sobre o outro assunto da foto com inteligência artificial, Lúcia, falou que o próprio assaltante, dessa história que eu acabei de mencionar aqui, ele foi detido ontem. Detido ou ele foi preso? Ele foi detido e liberado?
3: Não. Foi preso pela polícia. O pai chegou a tentar entregá-lo, né? Convencê-lo de se entregar na delegacia. Ele fugiu do pai, aí o pai compareceu à delegacia, relatou a situação. Os policiais fizeram as buscas e conseguiram prender o criminoso.
1: Esse pai.
8: Ontem, só para ficar nesse assunto, ontem eu estava vendo um levantamento dos roubos de cargas no Rio de Janeiro. Sabe quantos por cento, eu mandei pra Agatha isso, sabe quantos por cento dos bandidos que foram presos envolvidos em roubo de cargas, como por exemplo o caminhoneiro, pai desse bandido, quantos por cento dos assaltantes, dos réus, dos que foram pegos, tinham reincidência, tinham já passagem pela polícia? 90%. Na verdade, alguns não responderam, então talvez seja até mais do que 90%. Ou seja, de 10 que vão para assaltar, 9 já tinham passagem pela polícia. Por quê? A gente passa muito a mão na cabeça, a gente libera demais, a gente solta demais. É falta de vaga, então solta em audiência de custódia. Ficou 6 meses, tá bom, pode soltar porque tem bom comportamento. Aí é esse cara aí, ó, que soltou a menina do celular. Não, solta, libera. Liberou, foi pra rua, o pai ainda tentou ajudar, não quis e foi assaltar de novo. É muita reincidência, é muita. E quando você entra no processo de cada um deles, muitas vezes é por decisões frouxas da justiça que coloca esses caras nas ruas. Muitos, muitos. Voltando agora pro outro fato, ô, Luana, vai se apurar quem em algum momento, como, se foi um erro não intencional, inocente, vamos dizer assim, o fato de que
0: a foto do bandido real virou a foto de uma outra pessoa, poderia ter sido o Cristiano Pinho, que foi, mas foi desse trabalhador do SEASA, como? Quem alterou o vídeo para que a foto de um virasse a foto de outro? Porque isso é muito grave. Isso foi uma manipulação de inteligência artificial, por inteligência, por uma ferramenta de inteligência artificial, que a gente poderia chamar aqui de uma deepfake, em que simplesmente a imagem de uma pessoa que não participou de um assalto passou a viralizar pelo celular de várias pessoas que recortaram e passaram também a trocar mensagem dizendo: vamos achar esse sujeito, vamos pegar esse sujeito. Olha, pra isso aí, sorte que os amigos viram e avisaram, e ele correu na delegacia e já conseguiu comprovar que não tinha nada a ver, com um alerta da polícia também sobre o assunto. Porque nós já vimos confusões como essa terminar em linchamento, em pancadaria, em gente morta depois de sofrer violência, sabe? Um cara dessas vezes tá andando na rua, a foto dele foi divulgada errado por algum crime, crime sexual, crime de roubo, crime de assassinato, latrocínio, o que for, as pessoas pegam o cara numa dessa, matam. É ele, não, peraí, não tem nada a ver, não, é ele, tá aqui a foto, tá aqui, ó, mandaram no grupo de WhatsApp. Isso é muito perigoso, isso é muito grave. Inclusive, eu sugiro que a gente faça uma reportagem hoje sobre esse assunto pra televisão, pro Jornal da Band, mostrando, tentando conversar com esse trabalhador do SEASA. Olha o perigo de você, muitas vezes, sem checar o fato em si, repassar pra frente porque veio uma imagem pra você dizendo que é ou não é alguma coisa. Hein, Luana? Vai se apurar como é que se alterou a imagem para que isso acontecesse?
10: Sim, até porque essa alteração atrapalhou, dificultou muito o trabalho dos investigadores que estavam em cima desse caso, do caso do vídeo da menina, né? Então teve um empecilho ali na investigação, eles demoraram a chegar até o criminoso justamente por causa dessa alteração. Por sorte, o homem que foi apontado como criminoso inocente procurou a delegacia, o que facilitou a identificação do uso de inteligência artificial.
2: Agora, Lu, só uma dúvida. Essa manipulação, eles trocaram o rosto também no vídeo ou era uma foto que vinha junto com o vídeo compartilhada? Porque o vídeo, ele não tem uma qualidade de imagem tão apurada que dê pra você identificar o rosto. Foi a foto, né, só?
10: Isso, a foto. E o inocente, ele já tava avisando, né, ele já vinha relatando que a foto dele já tava sendo compartilhada nas redes sociais, pra, atribuindo
1: como culpado, né?
10: Como culpado de uma perseguição, de um assédio contra uma menina. Então, entendi, já estavam fazendo essa fake news contra ele, então ele procurou a delegacia já tendo conhecimento desse histórico.
0: É isso. Bom, que essa apuração siga e se entenda. Muito perigoso e realmente poderia ter terminado mal essa história. Felizmente não terminou. 10h23. Eu digo, aliás, até pra menina vítima do assalto, né? E também pra esse rapaz que teve a imagem indevidamente utilizada, né? Obrigado, Lu. 10h23.
1: Fala, Zé.
5: Ó, o nosso ouvinte Leandro Valença atualizando ali sobre a Niemeyer, falando que ainda tá tudo parado.
11: Tô passando a Niemeyer nesse exato momento aqui, no trecho onde tá tendo tapa-buraco. Cara, por incrível que pareça, eles não conseguem nivelar o asfalto novo, né, que tá tampando buraco, no asfalto velho. Fica como se fosse quebra-mola, irmão.
0: Calombo. Uns
11: 4 ou 5 quebra-mola seguida aqui. Porra, eles não conseguem, cara, nivelar com o asfalto antigo? Não é possível, cara. E detalhe, tá tendo um caminhão também na conservação, limpando o canteiro de descida de água lá de cima da comunidade. Então realmente vai demorar isso aqui, cara. Por incrível que pareça, ali do Leblon pro Sheraton, eu tô levando 1h20, cara.
0: Que
11: são
0: isso?
11: São 2 caminhões, tá, Zé? Uma na conservação na entrada do Vidigal, ocupando uma faixa. E um pouco antes, né, tem a limpeza dos canteiros ali, da descida de água lá da comunidade.
2: Ô, Rodolfo.
11: São 2 interdições, tá, de faixa.
0: Parabéns, hein, Pinho.
11: Não faz isso à noite.
2: Agora, uma coisa, outra coisa, parabéns, outra coisa, tá? Eu não vou nem entrar no mérito da limpeza do canteiro, porque ontem choveu praticamente o dia inteiro e essa região da Rocinha e do Vidigal foi uma das regiões onde mais teve registro de chuva. E essa chuva voltou durante a madrugada, então talvez realmente seja importante fazer essa limpeza agora, porque se voltar a chover ali, a gente sabe que desce barranco, é muito acúmulo de lixo. Se você abrir as câmeras da Niemeyer agora, você vai ver vários pontos com lixo pra caramba ali. Então, isso aí pode facilitar alagamento. Agora, do asfalto, não tem nem o que falar, né? Ainda tem essa questão do nivelamento e é a cidade inteira, assim, cara. Parece um monte de band-aid nos asfaltos.
0: Sobre o asfalto, como a gente não sabe quem é que tá fazendo, né? Parabéns à prefeitura. Parabéns à prefeitura. Um caos na Niemeyer. Os caras resolveram asfaltar às 9 da manhã, no horário de fluxo de rush na Niemeyer. Parabéns. Iniciativa maravilhosa. Pelo amor de Deus. Podiam fazer de madrugada e estão infernizando a Niemeyer nesse momento. Se for alguma coisa de chuva em outro ponto, como o Pinho falou, você ainda tem uma justificativa. Aconteceu durante a madrugada, precisamos limpar porque vai que vem outra chuva e não sei o que. Ok. Agora, asfalto não. Você programa, você faz. Aliás, nem sei se depois de chuva nessa região bem forte, asfalto molhado, se seria apropriado fazer agora de manhã, ou se vão colocar, como eles sempre fazem de qualquer maneira, pra essa porcaria soltar daqui a 10 dias, entendeu? E ainda estão fazendo isso aí, desnivelado, como o nosso ouvinte falou. Cheio de quase que quebra-mola na Niemeyer. Meu Deus do céu, cara. Era melhor fazer com calma no outro dia, de madrugada, pra deixar nivelado, bacana, do que fazer dessa forma.
2: Agora, pô,
1: hoje
2: isso aí...
1: Hoje nem é aniversário deles, mas eles estão de... Parabéns.
2: Cara, a gente vê isso aí na cidade toda, só pra não perder o gancho da mensagem do nosso ouvinte, porque a impressão que dá é que a qualidade do asfalto que utilizam no recapeamento é ruim. Então, o que a gente mais recebe é ouvinte 2-3 meses depois que tem ali um recapeamento numa área específica da cidade, o cara nos procura já falando, pô, abriu o buraco aqui. Às vezes é serviço da concessionária X, que foi lá mexer num bueiro, aí fez M e não resolveu, da concessionária Y, mas às vezes não, às vezes é só a passagem de veículo no dia a dia. Não era pra em 2-3 meses um asfalto começar a abrir buraco. E aí o que que acontece? O cara não vai recapear tudo de novo. Ele vai lá e vai fazendo, como estão fazendo agora na Niemeyer, aquele remendo. E com isso, a nossa cidade tá toda remendada, pô. Você circula aí pelo Rio de Janeiro, ontem passando ali no Rebouças, sentido Zona Norte, na segunda galeria, tem uma parte remendada ali no meio da pista, cara, que se você tá distraído, às vezes a iluminação tá um pouquinho mais fraca, você é um degrau ali, pô. Então, a cidade tá toda remendada. Isso aí é surreal, cara. Eu não me lembro a última vez que eu vi os nossos asfaltos, nossas ruas tão esburacadas, com um tampão de bueiro desnivelado, junta de dilatação gasta e remendo atrás de remendo.
1: Deixa eu só trazer uma... Fala, Rodolfo.
0: Não. É isso, triste. Vai, Agatha.
1: Uma informação de momento, porque tem um homem caído, todo ensanguentado, na Praça São Salvador agora, né, Zé?
5: É, Laranjeiras, mensagem do Cadu.
12: Bom dia, Zé, Rodolfo, parabéns por mais um ano de vida. Agatha, Cadu. Pinho, tô passando aqui na Praça São Salvador e houve uma agressão, uma pessoa aqui, a pessoa tá caída aqui em frente à escola. Frente à praça aqui, eita, ensanguentada.
0: Agressão.
12: Caramba. Pedi pra avisar aqui, inclusive tem os bombeiros aqui, mas eu acho que eles não estão sabendo de nada. Acho que houve uma briga de rua aqui e o senhor ficou caído aqui. Na Praça São Salvador, em frente à escola, aqui do lado aqui do supermercado Zona Sul. Ok? Um bom dia a todos. Novamente, parabéns, Rodolfo, e é o Cadu.
0: Valeu, Cadu. Tem um bombeiro, realmente tem uma base dos bombeiros ali, né? É um quartel bem na Praça São Salvador, em Laranjeiras. Enfim, não se sabe ainda a circunstância do porquê, né? Dessa briga, o que houve, o que aconteceu. Mas vamos tentar apurar, de qualquer maneira. Tem um rapaz aí, um homem ensanguentado. Ele falou, chegou a falar em senhor, né? Entender um pouco melhor essa história já. Agradecer ao Cadu e também alertar às vezes os bombeiros a ir até o local ali, dar alguma assistência, já que o quartel tá do lado, né? 10h29.
1: A Yasmin Bachur tá na ponta da linha para trazer mais informações sobre uma operação da Polícia Federal em Búzios, inclusive um dos alvos é a própria secretária de Meio Ambiente. Yas, bom dia para você.
13: Oi, Agatha, bom dia para você, Rodolfo, Pinho e aos ouvintes. É uma operação da Polícia Federal junto com o Ministério Público Federal e também o Ministério Público aqui do Rio de Janeiro. São 8 mandados de busca e apreensão, sendo 4 em Búzios, 2 em Cabo Frio, 1 em Araruama e outro em Saquarema. E entre os alvos, Agatha, como você disse, estão a secretária do Meio Ambiente e Urbanismo de Búzios, Roseli de Almeida Pereira, e também o secretário do Clima e Sustentabilidade, Evanildo Nascimento. A Roseli, inclusive, pessoal, já estava afastada do cargo desde o fim de julho por uma decisão da Justiça, dentro de uma outra investigação do Ministério Público aqui do Rio sobre possíveis irregularidades ambientais. E aí ela voltou ao cargo na semana passada e hoje, novamente, a justiça determinou um outro afastamento dela, né, mais uma vez, do cargo por conta dessa nova investigação. E essa investigação da PF começou a partir de denúncias, né, e agora tenta esclarecer a atuação desses agentes públicos ligados à Secretaria Municipal do Meio Ambiente a esse esquema. A suspeita é de que os servidores têm usado a estrutura e também os cargos públicos para favorecer interesses particulares, facilitando, né, de forma irregular licenças e concedendo também essas licenças e autorizações ambientais. Os investigadores também apuram se os empreendimentos envolvidos, né, conseguiram se instalar e funcionar sem passar pelas autorizações que são exigidas. E aí, um dos pontos que chama a atenção, que até uma informação confirmada pelo Daniel Henrique, é de que essa investigação envolve até uma área destinada a crianças. É, segundo as investigações e a apuração do Daniel, a secretaria teria autorizado a retirada de saibro de uma área de lixão para que esse material fosse usado numa quadra, onde crianças jogariam, por exemplo. E só para explicar, né, pessoal, não sei se todo mundo sabe o que é, para quem está ouvindo, saibro é um tipo de material de solo, né, uma mistura de terra e areia ali com fragmentos de rocha, muito usado para nivelamento, pavimentação, enfim. E agora a PF está tentando chegar a outros investigados, né, tenta descobrir que empreendimentos participaram desse esquema e quem pode ter sido beneficiado por essas autorizações consideradas irregulares. E essas investigações, pessoal, segundo a PF, o esquema teria começado lá em 2019, no ano em que a Roseli assumiu o cargo de coordenadora de licenciamento na Secretaria Municipal de Meio Ambiente, e na época, inclusive, a pasta era coordenada, né, comandada pelo Evanildo, que também é alvo dessa operação de hoje. Então, a polícia agora investiga se eles usavam essa estrutura e também todo o conhecimento, né, adquirido nos cargos, enfim, para beneficiar os clientes ali e consultorias ligadas aos familiares. E a investigação aponta também que eles abriam em nome de parentes, empresas de consultoria, que orientavam os interessados a driblar as exigências e as licenças ambientais do município. Não teve nenhuma prisão em flagrante até agora, só os 8 mandados de busca e apreensão sendo cumpridos, mas é claro que a investigação continua, a polícia quer descobrir outros possíveis envolvidos também e até onde esse esquema pode ter chegado, né, pessoal?
0: É, uma coisa é uma casa, um empreendimento, enfim, alguma construção acontecer irregular, totalmente irregular, sem autorização, e aí você pode cobrar a secretária ou cobrar o município por que que não foi lá, por que que não demoliu, né, por que que não impediu que aquela construção acontecesse. Outra coisa é algum tipo de empreendimento passar a ser construído, inaugurado, existir, gerar receita para alguém com autorização. Essa é a denúncia da Polícia Federal. Ou seja, autorizações de licenças ambientais para empreendimentos em Búzios, inclusive com participação de empresas, de parentes, de pessoas que de alguma forma também ganhavam dinheiro na autorização, ou seja, quem fazia o estudo, quem encaminhava a parte burocrática na secretaria, também de alguma forma tinha participação no esquema. Se não for com esses aqui, o negócio não passa, então já começa a ter o dinheiro desviado ali. E também, obviamente, como que você vai fazer para molhar a mão aqui do outro lado e a gente dar autorização para algo que jamais poderia ter autorização para existir ali por causa de área que não deveria ser ocupada, por causa de desmatamento, né, por causa de impacto na cidade como um todo. Veja que Búzios, por exemplo, você vai a Búzios, minha gente, eu ia a Búzios, moleque, mas moleque mesmo. Ou seja, tem bastante tempo. Quase do tempo lá que Brigitte Bardot ia pra Búzios. Eu ia pra Búzios, mas não tinha nada, Búzios. Mas nada, as ruas eram todas de terra. Você vai hoje pra Búzios, você passa por aquele portal ali, já na Praia Rasa, enfim, todas aquelas construções. É, tem aquele condomínio antes gigante que foi construído agora com um monte de... antes ali de Búzios, com um monte de casas, de canais para sair com barcos e tudo, campo de golfe, escambau. Hoje aquela rua toda asfaltada, duplicada, tem supermercados enormes, um monte de posto de combustível, tudo que é loja, tudo que é franquia, sabe, a Rua das Pedras, que já existe lá atrás, muito mais ocupada, as praias cheias, né, hoje você pega praias que eram praticamente desertas, estão todas ocupadas. O crescimento de Búzios, tanto que Búzios, quando eu ia, nem cidade era, nem município emancipado era, era um distrito de Cabo Frio. Você ia pra Búzios, a estrada era muito ruim, cheia de buraco, não tô dizendo que seja maravilhosa não, mas assim, a coisa melhorou, né, e houve um crescimento muito grande de Búzios nas últimas décadas, mas houve um crescimento desenfreado. desenfreado. E uma coisa é o crescimento desenfreado, tipo a gente vê nas favelas do Rio de Janeiro, que a gente cobra as autoridades que elas deveriam coibir, deveriam demolir, não deveriam permitir. Outra coisa é, por exemplo, você ter casa sendo construída em área onde não poderia, quiosque em praia sendo colocado em área que não poderia, empreendimento de hotel, de pousada, de resort ou empreendimento comercial crescendo onde não poderia. Essa é a denúncia que se investiga com relação à Secretaria de Transportes, envolvendo diretamente a Secretaria de Transportes, de Meio Ambiente, a Secretaria de Búzios. Búzios era uma, pô, praticamente uma vila de pescadores. Era uma maravilha, era uma maravilha. Você ia pra Búzios, era uma tranquilidade. Hoje em dia você vai pra Búzios no feriado, 5 horas de engarrafamento pra ir, 18 pra voltar. Enfim, esse crescimento... com operações como a de hoje, está demonstrado que esse crescimento por trás tem muita sacanagem, muita gente ganhando dinheiro e permitindo que acontecesse às custas, ó, de grana no bolso. 10h35.
1: Valeu, Yas.
0: Obrigada, Yasmin.
1: Fala, Zé.
5: Josimar falou aqui que sobre aquele homem na Praça São Salvador, os bombeiros já estão socorrendo. Ele escreveu aqui pra
0: Opa,
5: gente agora.
0: Ai, boa.
5: Obrigado. E o Kiko, Rodolfo, passando pelo elevado da Paulo de Fronten e Túnel Rebouças também, com trânsito engarrafado.
1: E o Kiko.
14: Fala, Zezinho. Bom,
0: eu ia falar isso.
5: Todo mundo.
14: É o Kiko. Passando aqui no elevado Engenheiro Frei Simete, sentido centro, tudo parado aqui. Não sei se o rapaz cochilou, bateu na mureta. Aí estamos interditando aqui. Só uma faixazinha rolando, sentido Rio. Zezinho, só completando aí, tá? Bem próximo aqui a saída do túnel. Já vai dando reflexo aqui, tá bom? Para quem tá no Rebouças, sentido centro. Já vai dando reflexo. Sentido Lagoa também, aqui tá tudo parado.
1: Valeu, Kiko. Obrigada pelas informações. Daniel Henrique tá aqui pra falar sobre... Ontem a gente trouxe a informação, depois da nossa denúncia envolvendo internet lá em Realengo, a Polícia Militar foi até o local, fez uma operação. Hoje o Daniel Henrique conversou com os moradores para atualizar, para saber se algo mudou. Dani, bom dia para você.
15: É isso, Agatha, bom dia para você, Pinho, Rodolfo, Zé, também para os nossos ouvintes. Essa operação de ontem da Polícia Militar, inclusive do Batalhão de Bangu, que a gente vem falando desde a semana passada, aconteceu em 11 comunidades da Zona Oeste aqui do Rio de Janeiro, mirando as atividades da facção Amigos dos Amigos. E aí, entre os objetivos, estava justamente a repressão a possíveis cobranças relacionadas a serviço de internet e de televisão. Nessa operação foram 4 suspeitos presos e também 2 fuzis e drogas apreendidas. Só que a gente conversou com os moradores do Jardim Água Branca, que fica em Realengo também, nessa mesma região que foi alvo dessa operação de ontem da Polícia Militar, e que a gente vem trazendo essa denúncia dos moradores sobre a imposição ali de uma internet clandestina aos moradores. Esse morador que a gente conversou hoje diz que durante ali a operação, um período ali de 3-4 horas em que os agentes estiveram na região, o serviço parou de funcionar, mas logo depois, à noite, o serviço irregular desse grupo criminoso já tinha voltado a funcionar normalmente. A gente tem um trecho dessa fala do morador, que claro, teve identidade preservada e também a voz modificada.
16: Aconteceu a operação, sim. Infelizmente a internet dos caras ficaram 3-4 horas sem internet, acho que foi o tempo da operação, e voltou ao normal. A famosa operação pra inglês ver. Como que um grupo chega num bairro gigantesco em Realengo, arranca toda a fiação, proíbe uma rede gigantesca, que é a Claro, que é a Nil, que é a Tim, que é a Vivo, de ter internet local, e instala a internet deles, tem uma operação contra isso, que de noite a internet tá funcionando. Isso que não cabe. Aquela famosa operação engana bobo. Na verdade, agora os moradores estão com mais medo ainda, porque estão com medo de abrir a boca para reclamar. Sabe que a PM vem e não faz nada, né? Então, os moradores estão se sentindo indefesos.
15: Só para contextualizar mais uma vez essa denúncia que a gente trouxe desde a semana passada, os moradores estão denunciando que um grupo de pessoas passou a circular pelas ruas dessa região do Jardim Água Branca em Realengo em carros, estão completamente descaracterizados, usando uniformes também, sem qualquer tipo de identificação, e passaram a cortar os cabos de internet dos postes das fornecedoras regulares e impor aos moradores esse próprio serviço. Até um ponto de venda dessa nova internet foi montado na parte externa de uma padaria, com mesas ali de plástico, e os moradores denunciaram também que quem tentasse impedir de alguma forma o corte desses cabos de internet poderia sofrer represálias, além também da atuação de homens armados que faziam a escolta desse grupo durante essas ações. A gente lembra também que os agentes do próprio batalhão de Bangu tinham ido até o local depois das denúncias, disseram que checaram, os agentes checaram os documentos ali, tanto dos funcionários quanto da empresa, e verificaram que estava tudo sendo atuado ali dentro da normalidade, mas a própria Anatel diz que essa empresa, a Conecta já limitada, não possui qualquer tipo de autorização ou de outorga para prestar esse serviço de internet aos moradores dessa região. A gente questionou novamente a PM sobre essa operação de ontem, os moradores dizendo que nada mudou, mesmo com essa ação contra a facção criminosa ali que domina essa região. A gente está aguardando um novo posicionamento deles, assim como da Polícia Civil, que desde a semana passada não nos responde sobre possíveis investigações diante de todas essas denúncias e evidências. Ainda silêncio da corporação da Polícia Civil.
2: E não aprenderam nada ontem, né?
15: Dois fuzis e drogas, nada relacionado à internet. Né? Isso, cabos, nada disso foi apreendido.
8: Tanto é que voltou o sinal à noite, né? Ó, galera, para aí rapidinho. Interrompe aí rapidinho que a polícia tá aí. Vamos contribuir também, entendeu? Não vamos também ficar provocando, né? Os caras aqui, desliga aí, mais tarde a gente liga de novo. É isso. Foram lá simplesmente porque a Band News FM encheu o saco. Foram lá simplesmente porque a gente ficou no pé pedindo nota, falando o nome do comandante-geral da Polícia Militar, Silvio Guerra. Aí, pô, fala assim, pô, galera, vamos lá. Avisa. Avisa aí, entendeu? Vamos lá dar uma batida. Pega dois fuzis, entendeu? Vamos lá pra dar um recado. Pô, também não dá, né, hein? Dá pra ficar tão na cara assim. Vamos lá, pô, faz uma operação e pronto. E aí vai lá e volta tudo ao normal. Ontem à noite, hoje já tá tudo certo. E pronto, vida que segue. E mais um local do Rio de Janeiro. Eu gostaria muito que a gente tentasse, mesmo que em off, com algumas fontes dentro das operadoras, Vivo, Claro, Tim e eventualmente outras que são importantes em distribuição de sinal do Rio de Janeiro, que a gente tentasse uma atualização hoje de como está o mapa do Rio de Janeiro com relação a locais onde eles entram e eles não entram, onde eles prestam e eles não prestam serviço. Mais um agora, e é grande, hein? Essa área de Realengo, que é uma área com rua asfaltada, com milhares e milhares de pessoas morando, é uma área enorme, são vários bairros ali, ou subbairros. É mais uma área onde eles não podem entrar. Acabou.
2: Ontem a gente falou de São João também, Rodolfo. São João de Meriti.
8: São João de Meriti.
2: O Daniel falou que é Parque Analanja.
15: O Parque Tietê.
2: Parque Tietê e Analanja, né?
15: E Analanja. Desde a ventania que bateu há duas semanas aqui no estado, os cabos de internet sofreram danos ali das empresas regulares e os criminosos impediram a entrada dos técnicos de internet nessa região para fazer os reparos e também passaram a impor ao próprio serviço de internet deles.
2: É, ali foi diferente, né? Eles já tinham o serviço deles ali, do tráfico, só que não impediam, na teoria, a atuação das outras empresas. Claro que elas poderiam eventualmente enfrentar resistência, dependendo do local onde elas iam atuar para uma eventual manutenção. Só que depois do vendaval, acabou suspendendo ali o serviço das outras empresas por questões técnicas e os caras se aproveitaram e falaram: opa, agora vocês não entram mais. Quem tiver sem internet, dane-se, assina a nossa. E aí vários moradores de São João, de outras regiões, começaram a mandar mensagem falando: cara, São João de Meriti quase toda tá assim. Galera de Nilópolis também escreveu. Sim. Então, pô, são cidades que estão completamente tomadas na Baixada também por esses serviços irregulares.
8: Vamos levantar esses números, claro. Vamos levantar. Deve ser assustador. Deve ser hoje compatível basicamente às áreas que estão dominadas. Que estão dominadas, vamos dizer assim, como território pelo crime, né? Onde tem, os caras perceberam que eles puxam um fornecedor qualquer, que não precisa ter hoje autorização da Anatel, como esse não tem Realengo, e dane-se, vem pra cá prestar serviço. Você tem que estar fechado comigo. Esse serviço ele é meu, uma parte do que você vai prestar é meu. Uma parte do dinheiro é meu, esquece, acabou, uma parte é minha. Acabou, e vambora. E vida que segue. E se for o caso, os caras encherem o saco e denunciarem, vem aqui, faz uma operaçãozinha, ou o que foi, e fica tudo bem. Vamos fazer um papel aqui como se fosse ficção, entendeu? Vamos fazer aqui uma novelinha pra fingir que estamos combatendo.
2: Agora, Rodolfo, 10h44. Mais inacreditável ainda, só pra forçar a barra, cara, porque é inaceitável. Uma semana depois, a Polícia Civil ainda não ter se manifestado sobre a abertura de um inquérito. O Daniel mostrou, tinha a foto do boleto, né, Dani, que eles cobravam quanto?
15: No CNPJ, R$100
2: por internet. Isso. Ali é uma área de considerável densidade demográfica. Coloca aí 30 moradores que paguem essa internet no mês R$100, já é 3 mil, já são 3 mil reais, se eu não me ferrei aqui na matemática, na mão da facção criminosa, 3 mil reais no mercado clandestino, os caras estão comprando munição, os caras estão comprando arma, isso aí é dinheiro que tá armando o tráfico de drogas. Então, pô, não dá pra fechar os olhos. A Polícia Civil tinha que estar com o inquérito aberto no mesmo dia. Não tem nem a decência de responder ao Daniel Henrique. É inacreditável, pô.
8: Sensa, exatamente isso. Bom, obrigado, Dani. Um abraço pra você. Fique em cima disso. 10h45.
1: O Carlos Andreazzi já tá aqui pra gente fazer a transição. João Boeri na linha, porque mais uma vez a abertura final do Museu da Imagem e do Som adiada. João, bom dia novamente.
17: Oi, Agatha. Bom dia a você e a todos novamente. Em abril, quando a gente falava muito daquela abertura parcial do Museu da Imagem e do Som, soft opening, que estava sendo feito lá no MIS. Em Copacabana, zona sul do Rio, a previsão do governo do Rio, principalmente no início desse ano ainda, era de que o museu fosse inaugurado de forma oficial, de forma completa, no segundo semestre de 2026. Só que a gente teve acesso ontem a um novo cronograma de obras, de finalização dessas obras, da fachada, obras internas no Museu da Imagem e do Som. As obras vão ser finalizadas, segundo o governo do Rio, em outubro desse ano, daqui a 2 meses. Mas, segundo a Secretaria de Estado de Cultura e Economia Criativa, vai ser necessário mais um tempo, um período de 6 meses, principalmente para adaptação, implantação da museografia e de testes dentro do Museu da Imagem e do Som. Além disso, nesse tempo, até maio do ano que vem, maio de 2027, quando o MIS vai ser inaugurado de forma oficial, segundo o mais novo cronograma, até lá vai estar em fase de testes também a organização social, cultural, que vai ser escolhida para gerir o Museu da Imagem e do Som. Segundo o governo do Rio, a previsão é de que o edital desse chamamento público seja publicado até o final desse mês de agosto. E aí se teria esse tempo de outubro de 2026 até maio do ano que vem para realização de testes, curadoria, implantação da museografia, adaptação da organização social cultural que vai ser contratada. Então, prazo oficial, maio de 2027, para a inauguração oficial completa do Museu da Imagem e do Som. Para a gestão do museu, escolha da organização social, investimento estimado em cerca de 70 milhões de reais. Estava fazendo alguns cálculos desde ontem. Uhum. Desde lá atrás, quando o Museu da Imagem e do Som foi prometido, a gente já tem de custo 345 milhões de reais.
8: Nossa senhora, 345 milhões de reais. Foram muitos e muitos adiamentos, né? E agora, lembrando, o João está falando sobre a entrega total, ou seja, 100% da operação. Ela já tem tido, hoje é o quê? Para você visitar, você tem que marcar a hora. Como é que tem sido hoje a visita do que foi aberto do Museu da Imagem e do Som?
17: Marcar pelo Simpla. Anteriormente, quando eles abriram e inauguraram de forma parcial em abril, a própria Secretaria de Estado de Cultura fazia esse agendamento, agora não mais, é por um site, pelo site do Simpla, que é uma plataforma de ingressos, né, de venda online, é só fazer a retirada por lá, ainda é necessário fazer essa inscrição prévia, porque tem um limite de pessoas que podem circular por enquanto por lá, Rodolfo.
8: Tá certo, é isso. Nosso Carlos Andreazza tá aqui, a gente lá atrás, sobre o próprio MIS, Museu da Imagem e do Som, a gente divergiu, o Andreazza achava que não tinha que abrir naquele começo, tinha que ficar fechado, porque de alguma forma esperar realmente que tudo ficasse pronto, que tudo ficasse ali nos trinques, pelo prazo atual seria lá para maio. Eu disse ao Andreazza, eu acho que tem que botar, vai abrindo o que der, entendeu? E as pessoas vão já podendo ter algum contato ali, pelo menos abre alguma coisa, quem sabe empurre um pouco o negócio nesse sentido, mas tá aí, tá aberto, pelo menos não teve nenhum acidente, algo assim, mas ainda muito aquém, muito distante de ser uma entrega efetiva ou toda efetiva para a cidade, pro Fluminense, né?
18: Meu irmão, bom dia. Naquela ocasião, você, Agatha Meirelles, Andreazza, chato, Ranzinza.
1: Tu é Ranzinza mesmo.
18: Meu ponto era o seguinte, eles estavam fazendo uma espécie de soft opening numa exposição, com todo respeito, uma exposição mequetrefe, certo? Uma exposição muito modesta. aqui ninguém vai. Eles estavam fazendo um soft opening para uma inauguração que aconteceria no final do ano, não era essa a tese?
1: Isso.
18: Era essa a tese. E aí, o que eu disse aqui, repito, não tem obra para isso. Eu passo lá todo dia e vejo, eu sou fiscal dessa obra. Eu falei aqui, a obra está muito longe de ter condições de um soft opening. A obra está muito longe de ter condições de se imaginar a abertura. Então agora pelo menos tem um prazo. Qual é o prazo?
1: Maio do ano que vem.
18: Maio do ano que vem.
0: Mais um.
18: Mais um prazo que eu digo aqui, não será cumprido. Porque a obra, tem obra acontecendo lá, tem, mas muito lentamente. E lentamente...
2: Pô, mas pra maio é quase um ano, cara.
18: Quase um ano não, nós estamos em agosto, avançando já para setembro. Então é o seguinte, Cristiano.
2: Poxa, 9 meses.
18: E mais, vai ter troca de governo no meio, tem eleição, não tem nada. Ó, e digo mais, essa exposição e essa visita possível, essa visita precária que é possível, está atrapalhando o andamento da obra. A obra anda mais lentamente em função disso. Então, só pra deixar registrado isso aqui, porque quando chegar maio, eu vou aqui de novo dizer, aí, Cristiano Pinho, não, mas maio dá. Não dá não, você vai ver.
2: Não, eu não tô dizendo que dá. Quer dizer, tô dizendo que dá. Olha só, eu não sei se você já viu, meu pai se exercita quase todos os dias na orla, ele falou que tem um senhor, cara, que quase diariamente para ali em frente enquanto se exercita, olha pro Museu da Imagem do Sol e começa a aplaudir. Ironicamente, ia xingar o governo do estado. Cara,
1: é o Andreasa.
18: Ele já xingou quatro.
0: É o pai dele.
18: Ele já xingou quatro governos. Né? Desde quando essa obra começou, já tem quatro governadores que ele xingou. É. E vai continuar xingando. É uma vergonha.
0: Olha, eu vou dizer uma coisa. Tu é rabugento pra caramba, meu irmão. Um abraço pra você.
1: Calma aí, antes de você sair, teve um ouvinte.
0: Ainda bem, fala. Que mandou
1: um áudio em formato de presente pra gente encerrar o jornal nesse dia. Você deu parabéns pro Rodolfo?
18: É aniversário dele?
1: É, hoje.
18: Eu sabia, eu ia dar pessoalmente mais tarde. Tá. Desculpa, Chinário, um beijo. Tudo de bom. Saúde,
0: não, irmão, esforça. Tudo bem.
18: Tamo junto,
0: irmão. Você me salvou no dia da Ágata, tá tudo certo. Tá com crédito.
1: É verdade. Vai, Zé, solta o áudio do ouvinte aí
19: pro
1: Rodolfo.
19: Salve, família Band News, Rodrigo Varanda na voz, fundador do Varanda Verso. Ô Rodolfo, essa música que você gosta tanto, os meus alunos dizem que é um hino. E ela diz assim:

0: Muito bom.
1: Isso, hein?
2: Abraço, até breve. Feliz aniversário, Rodolfo.
0: Obrigado, irmão. Pô, maravilhoso, hein? Lindo, lindo, com essa música do nosso querido Marcelo Falcão, que se apresentou fim de semana passado na Fundição Progresso, no, na sua turnê Legado. Em breve ele vai para outros estados, vai a São Paulo também se apresentar. Um abraço pro Falcão e um abraço pro nosso querido ouvinte com essa linda homenagem. Saio mais para cima, mais feliz. Um beijo para todos vocês. Saúde para nós, isso que importa. Saúde, amigos, família. Irmão, o resto
3: a gente corre atrás.
4: Cada dia mais jovem.
0: A gente tá aí pra correr atrás,
4: mais
0: jovem, né?
4: Irmão, você tá cada dia mais bonito. Deus te conserve assim. A gente precisa de você. Muita saúde.
3: Por favor.
4: Graças a Deus.
3: É.
0: Obrigado, irmão. Obrigado. Eu quero muitos amigos como você. Mentirosos, mas parceiros. Amigos até o fim. Tamo junto, irmãozão. Um beijo pra vocês. Bom dia. Valeu.
3: Beijo.
0: Tchau, tchau.
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0: meus amores. Todo Rio na Obsessão pelo RJ, como vão vocês? Como vai você? Estamos no ar. Pra quem não conhece, eu sou o Carlos Andreazzi, apresento esse programa Todo Rio, de segunda a sexta, às 11 horas da manhã. Aqui é rock and roll também, por que não? Como vai você? Você é roqueiro brabo, Cristiano Pinho.
1: Não, roqueiro brabo não, mas Sim. Eu curto muito um rock, né? Quem não gosta? Bom dia, Andreazzi. Você não gosta de rock?
0: Não, não gosto não.
1: Tá bom.
0: Mas respeito.
1: Sabe o que eu vou fazer com essa informação?
0: Subir o som. Não, eu sou um democrata. O programa é meu,

0: Paulo Sobral, como vai você?
1: Eu vou bem demais, e vocês?
0: Melhor agora na sua companhia, Zé, eu tenho, quero que você saiba que eu tenho você como um irmão, certo? Um irmão caçula, já que o meu irmão, mas eu não vou falar não que ela vai ficar brava comigo, a idade da minha irmã, eu ia dizer, mas já que a minha irmã mais nova, bem mais velha que você, você é o meu irmão caçulinho, José Paulo Sobral, amor fraternal, como vai você? Bem, e o que não sai da boca de nosso ouvinte de amanhã nessa quarta-feira? Aliás, antes. Tiano.
2: Diga.
0: Bem, como foi ontem o jogo do Flusão? Que eu dormi cedo.
2: Cara, a atuação do Fluminense foi horrível, mas estar no Maracanã com meus amigos
0: vazio,
2: foi,
0: né?
2: Fantástico, tava. Torcida não compareceu legal não, foram 31 mil.
0: Agora falando sério, foi ruim o jogo, eu não vi nada, zero. Soube hoje que foi 0-0.
2: Cara, sim, o Fluminense foi impotente. Foi um time broxante em campo, né? O Rivadavia pouco perigo ofereceu. Muito longe de ser o Rivadavia que a gente viu na fase de grupos.
0: Piorou o time, né?
2: É, essa história de que o time foi desmontado é mentira. Só saiu um cara ali, certo. O time, a base é a mesma, só que não jogaram nada. Parecia um time perna de pau. Se pegasse o Palmeiras, o Flamengo, jogando o que jogam, teriam goleado o Rivadavia ontem no Maracanã.
0: Mas eu vou te fazer uma...
2: E o Fluminense ainda tomou uns sustos. É um time que não tem poder de finalização, é um time que cria mal, uma zaga segura, mas um time pouco agressivo, toca pro lado e não sei o quê...
0: Agora eu me lembrei, eu não sei em que altura do jogo foi, tá? Não tenho a menor ideia se foi no primeiro ou no segundo tempo, mas eu vi hoje de manhã um lance de um contra-ataque, cara, 2-1 do Rivadavia, que o Fábio fez uma defesa inacreditável.
2: Foi no início do segundo tempo isso, mas foi... Teve um lance desse no segundo tempo, aí no início teve um desse no primeiro, fora isso, cara, o Rivadavia assim, pavoroso. Agora,
0: você não acha que pelo tipo de jogo do Fluminense, pela forma como o Fluminense joga, e talvez mais... preparado pro contra-ataque, tem uma boa chance de conseguir se classificar numa bola vadia, num contra-ataque, já que o Rivadavia vai ter que buscar a vitória em casa? Você não acha que o Fluminense tá vivo nessa parada?
2: Ah, vivo tá, tem mais 90 minutos, né?
0: Mas só digo que... nesses termos, assim.
2: Não, mas aí o Fluminense não... Cara, esse é o

0: ponto. O Fluminense não tem esse tipo de jogada. O Fluminense é um time que não consegue fazer. É inacreditável que você em casa não consiga fazer pressão no seu adversário. O jogo tava terminando, a bola tava no pé do Rivadavia. Então, não faz pressão. É um time que não tem coragem de jogar feio, chuveirando bola na área, seja o que Deus quiser. Fica nessa de passinho pro lado, passinho pro outro, entendeu? Pô, time sem volume. É um time, cara. Um time sem sal. Time sem sangue. E assim, o Zubeldía, pô, ele tem que ter uma virada de chave sensacional pra ele não cair. É, mas, cara, isso aí é culpa total da diretoria. O ponto, muita gente se esquece. A torcida rompeu com a diretoria quando abaixaram ali as pernas e deixaram o Flamengo adiar aquele jogo. Ali foi uma virada de chave. O Fluminense estava organizado ali. Naquele momento o negócio degringolou. Bom, e de lá para cá houve uma ruptura. A torcida parou de confiar na diretoria, que prometeu o Matheus Montenegro, quando assumiu, falou que ia ser campeão de tudo, que ia entrar pra disputar tudo e não sei o quê. Fica lá ele, o Mário Bittencourt. E, pô, gastando dinheiro, vendendo as nossas... Enfim, não vou ficar também perdendo meu tempo aqui. O recado a eles foi dado ontem no apito final. Pela torcida na arquibancada.
1: Queria que você fizesse seu desabafo. Muito bem feito, Cristiano Pinho. E te digo, dito tudo isso, o Fluminense vai se classificar. José Paulo Sobral, agora sim, que não sai da boca dos nossos ouvintes.
2: Cara, irregularidades.
1: Irregularidades, sim, sempre são. Mas de que natureza?
2: De natureza transital.
1: Transital.
2: É, do trânsito. O nosso querido Fausto tá aqui fazendo um relato pra gente.
1: Vamos ouvir.
3: Bom dia, Zé.
2: Bom dia, meu
3: Fausto,
2: querido.
3: Fausto, taxista.
1: Fala, Fausto.
3: Zé, eu todo dia me faço uma pergunta aqui. Eu resolvi deixar aí pra você, pra ver se é pertinente vocês falarem sobre isso e talvez, de repente, até cobrar uma resposta do prefeito. O que que acontece? Eu, por ser taxista, eu rodo direto, né? Então, tô o tempo todo vendo a mesma situação acontecer dia após dia. Eu vou dar 5 exemplos. Bartolomeu Mitre.
4: Eu vou te dar.
3: Visconde de Pirajá, Barata Ribeiro, Nossa Senhora de Copacabana, Marquês de Abrantes, Senador Vergueiro. Todo dia essas vias são engarrafadas. Muito engarrafadas. Aí você para olhar, do lado esquerdo da via é estacionamento. Do lado direito, muitas das vezes são via seletiva para ônibus, né? Só que o que acontece? Todo dia a via é impactada por carga e descarga, muitos caminhões parados do lado esquerdo, às vezes até do lado direito, carros parados em fila dupla, uma algazarra absurda e, tipo, você não vê ninguém fiscalizando.
1: Esse não é um dos temas mais frequentes do programa, Fausto? Você que acompanha aqui o Todo Rio? Eu falo sobre isso toda semana aqui. O engarrafamento, o trânsito na cidade que surge de maneira artificial. Não tem volume de carros que justifique, em determinados horários, engarrafamentos que há em vias que ficam engarrafadas em função, primeiro, das... E aqui eu não sou contra, eu sou a favor. Das faixas exclusivas, como disse Fausto. O BRS, as faixas para ônibus, as faixas para táxis tripulados, isso está dado na cidade. Tem uma faixa, pista, às vezes a pista, a via tem 3 pistas, a rua tem 3 pistas, a da direita é essa, aquela com aquela faixa azul, seletiva, você não pode ir, salvo aos domingos, você não pode passar por ali. Então te sobram 2 pistas para o trânsito regular de carros e motos. A pista da esquerda, no entanto, é tomada por estacionamento irregular, como disse Fausto. As pessoas param os seus carros para comprar um pãozinho na padaria. E não é só cidadão comum, não. É carro de polícia, o policial na padaria tomando café. É carro da própria guarda municipal, parado ali na via. Você não vê o policial fazendo fiscalização. Então todo mundo, carga e descarga. O cara para, ele tem horário para carga e descarga, mas ele para a hora que ele quiser. Abre o seu caminhão e aí tira as coisas e faz... E assim na cidade toda. O Fausto deu exemplo de várias ruas em bairros diferentes. Cada bairro tem uma história pra contar. O que que sobra pro trânsito regular de carros? Uma faixa, a faixa central. Então você tem engarrafamento caos. Por quê? Porque a prefeitura não fiscaliza. Porque não se vê guarda municipal. porque não está nas ruas, sei lá onde foi parar a guarda municipal. Esse é um dos grandes mistérios. Não houve diminuição de efetivo. Houve no período Crivella um erro grave com a mudança de escala de trabalho dos guardas municipais e a partir dali eles sumiram. Começou o governo Eduardo Paes e houve uma mudança legislativa para recomposição da jornada de trabalho anterior. Eu falei, agora a guarda municipal vai reaparecer, como a gente via antes. A guarda municipal era uma referência porque ela era vista nas ruas. Mas houve essa mudança e a guarda municipal não voltou para as ruas. Então vale a pena bandalhar. O risco de você tomar uma multa parando irregularmente, barbarizando, é baixo. Então as pessoas fazem isso mesmo, Fausto, e vão continuar fazendo. E se faz. E todo mundo vai ter uma justificativa. Ah, não, parei aqui porque eu tô esperando minha mãe, ela tem dificuldade de locomoção, então eu tô esperando. Cada um tem a sua desculpa, e vai ser sempre legítima. Mas não precisa nem dar desculpa, porque não tem ninguém fiscalizando. É assim que vai. O que mais é?
0: E aí, o que o cara tem que fazer?
1: Quem? O Fausto?
0: É. Se vira nos 30, meu.
1: Tá bom. Um abraço pro Faustão. Fausto Silva, que é nosso ouvinte, você sabe.
0: Peraí.
1: Né? É, lógico que é. Nosso ouvinte, radialista, tá? Sim. Na origem. Esportivo, inclusive. O que mais é?
2: Eu queria saber se Tiano frequentou, conheceu a rua General Rocha Calado.
1: Muito.
0: De nome não sei, pô.
2: É esquina com Merendiba.
0: Merendiba eu conheço.
2: Olaria.
1: Foi muito ali, ele tá fingindo.
0: É. Não, essa rua específica de nome eu não sei mesmo, não.
1: Então. Já foi lá.
2: O ouvinte falou aqui que são mais de 15 dias com uma lixarada ali, a rua infestada. Alô,
0: não é a primeira vez que a gente fala dali, eu acho.
1: Alô?
2: Não, a gente já falou outra vez dessa rua.
1: Alô, Colube, aí. Andreas implica com a caçamba, com a coleta de lixo. Diz que a coleta de lixo teve a frequência diminuída. Andreas, com base em quê? Com base nisso, alguém acha, Prefeitura do Rio de Janeiro, alguém acha que esse ouvinte tá inventando isso? Que ele tá tomando o tempo dele pra reclamar porque ele não gosta, ele quer reclamar por reclamar. Não, é porque o lixo está acumulado na cidade. Porque há um espalhamento de lixo. Porque a coleta diminuiu a frequência. Todos os bairros relatam isso. Repete aí, Zé. Tem áudio?
2: Não, ele mandou em texto.
1: Manda, repete aí pra mim.
2: Rua General Rocha Calado, esquina com Merendiba, em Olaria.
1: Tem foto disso?
2: Tem foto. É uma lixarada e ele falou que tem ratos, insetos,
1: caraca!
2: Pombos.
1: Olha lá. Caraca!
2: Dependentes químicos.
1: Não tem mais rua aí, cara. Não é mais rua, isso não é uma rua.
0: Isso aí é perto do batalhão, cara.
1: Cara, olha isso.
0: Ali
1: isso...
0: já é acesso pro Complexo da Penha.
1: Bota caçamba, prefeito. Alô, Colube. Não tem, olha isso. Olha isso, olha isso. Agora me diga, vocês me falem sinceramente. Olha a quantidade de pombo, de bicho. Olha a nojeira disso no meio da rua. Me digam se isso aí é um ambiente que teve coleta no último mês. Cara, esse é lixo de 15 dias. Ele mesmo falou quanto tempo, Zé?
2: Tem 15, mais de 15 dias.
1: 15 dias de lixo acumulado ali. Merendiba, Olaria, Merendiba com o quê?
2: Com General Rocha Calado.
1: General Rocha Calado. Olha o abandono. Isso, a prefeitura... A prefeitura desistiu disso aí? Prefeito Eduardo Cavalieri, a prefeitura desistiu disso aí? Não vai ter coleta? 15 dias. Você acha que o cara tá inventando... O senhor acha que o cara tá inventando isso? Barbárida. Gente, eu vou descrever pra vocês aqui. Me corrija se eu estiver errado. Tem uma imagem mais aberta que mostra a rua mais amplamente, não tem? É essa aí. Olha isso. Isso é uma rua. Eu estou exagerando dizendo que metade da rua está tomada por lixo, Cristiano Pim? Eu exagero dizer
0: não,
1: isso?
0: Não, não é exagero.
1: Metade da rua está tomada por uma pilha monumental de lixo. Tem 2 metros de lixo ali, de altura, no meio da rua. E as pessoas vivem ali, trabalham ali, tem negócios ali, comércios ali. Como é que... Imagine aí, vamos supor que tem ali uma padaria ou mesmo uma farmácia nessa
0: ali tem um monte de comércio, aí é Complexo da Penha, cara.
1: Então, cara, agora tu imagina, você me diga, como é que o cara abre o seu negócio? Como é que ele vende um pão? Como é que ele vende uma média? Como é que ele faz uma canoa? Vende uma... Quem vai comer com esse cheiro de lixo na porta do seu trabalho? Isso é um troço... Isso é degradante, cara. Francamente.
0: Que mais é?
2: Eu queria saber se depois de tantas reclamações, tanta angústia, se o Christian Boy teria a vinheta Problema Resolvido.
5: Problema resolvido.
1: Mas tem que tocar depois do problema resolvido ser apresentado, sabe por quê? Que pode... Que coisa bárbara.
0: Um abraço pro Simval.
1: Quem é Simval?
0: Eu já contei essa história aqui do sino lá da escola.
1: Tá, é verdade. O sino que você usurpou, né? Surrupiou, né? escondeu. Ele não vai se pronunciar, que não vai gerar provas contra ele. Já prescreveu, Tiano. O José Paulo Sobral.
0: Oi. Caraca, que coincidência. Acabamos de receber.
1: Sim, volta aí. Apareceu no chat.
0: Não, juro. Assim. Uma funcionária nossa aqui acabou de mandar no grupo da Central de Apuração um vídeo da escola Pio 12. Onde eu estudei. Olha e aí. Onde Simval muito Simval tocou o sino.
1: Tá.
0: Por quê? Porque.
1: Sino até hoje.
0: Não, a galera lá agachada no chão, cara. Situação isso, terrível. Cara. Isso é lá no Pio 12. Tô escrevendo isso. É lá no Pio 12. Por causa do tiroteio mais cedo em Vila Cosmos. É, tava escrevendo aqui. A galera agachada esperando, né? Os pais pra poderem buscar. Foi onde eu estudei, onde Silval balangava lá o sino.
1: Boa escola, né?
0: Boa escola tradicional. E hoje teve tiroteio, né?
1: Que loucura.
0: É, a polícia tá fazendo operação interceptação, reforçou o patrulhamento na região, Vila Cosmos, Vicente Carvalho, Vila da Penha adjacências. Teve uma perseguição aí de madrugada, registro de tiros também no Ipaz, no Juramentinho. Aí a PM iniciou uma perseguição, ficou ali no meio da Avenida Meriti, cara. É, entre a praça daqui da Uana e ali, já chegando perto ao Pio 12 também, e o tiro comendo de um lado pro outro, a polícia encurralada, situação bizarra. Mas eu falei do Simval, brotou o vídeo da escola, que coisa genial.
1: Curioso.
0: Vai, Zé, problema resolvido.
2: É, a Carla Jardim.
1: Ah, a luz, né?
2: A luz,
1: falta de luz
2: lá no Anil, né?
1: Falta de eletricidade nos postes, no Anil. Voltou a luz?
2: Voltou, escuta aí.
6: Fala, Zé. Pinho. Andreasa, bom dia. Ó, oh, pode botar a vinheta, problema resolvido. Ontem eles vieram aqui, consertaram a luz da minha rua e não tem mais aquele problema de ficar piscando e a gente achar que vai ser abduzido por algum ser extraterrestre.
1: Agora tá bonitão.
6: Tá bom?
2: Foi legal.
6: Um beijo, obrigada, Band, obrigada, meninos, obrigada, Daniel Nascimento. Beijo grande.
1: Aí, ó, Daniel Nascimento, nosso prefeitinho aqui da Band News FM, e a luz voltando. Lá no Anil, ótimo, muito bom. Ah, Tiano, eu te mostrei ontem, né? Esqueci de mandar para nossa equipe digital. A gente falava mais cedo nessa semana, acho que na segunda-feira, sobre um vazamento de esgoto que tinha se transformado num lago permanente de esgoto na rua Redentor, ali no comecinho da Redentor, quase na esquina com Henrique Dumont e Ipanema, lembra disso?
0: Sim.
1: Eu te mostrei ontem que a turma tava lá ontem fazendo de manhã, recebi o vídeo aqui, fazendo o desentupimento ali daquela galeria em Daniel Nascimento. Sabe o caso lá da Rua Redentor? Entre em contato para confirmar se o serviço foi concluído, só pra gente fechar, porque eu tenho imagem deles fazendo o serviço, certo? Eles estavam preparando e tal, fazer aquela, como é que se chama? Sucção, como é que chama?
0: Vacol.
1: O Vacol. Eu quero saber se eles concluíram o serviço ali, porque era uma obstrução certamente do bueiro, da galeria que passa por ali e acumulando água há muito tempo. Queria saber se eles concluíram esse serviço, mas estava encaminhado.
2: E foi resolvido lá na Rua Sacopã, tá?
1: Rua Sacopã também era aquele ontem chovendo, mas sabe o que foi resolvido? Porque parou de chover, cara. Alguém foi lá resolver o problema? O que disseram? Como é que você sabe que foi resolvido?
2: O Ronaldo disse que foi resolvido. Deixa eu ver se tinha alguma equipe
1: não,
2: lá.
1: Não, só pra saber se teve alguém, porque resolvido assim, parou de chover, vai parar de jorrar esgoto. Aquilo ali era uma latrina, lembra ontem? É, Sacopan ali na Fonte da Saudade, logo no começo, tem um ponto de táxi ali, tem um bueiro que tava vazando, jorrando o esgoto. É, por causa da chuva, tudo entupido, a água não tem pra onde correr, a água se mistura com o esgoto, sobe aquele cocosal. Então, resolveram? Alguém foi lá resolver ou resolveu porque parou de chover?
2: Ele falou que num passe de mágica a prefeitura foi lá depois que a gente reclamou e desentupiu e lavou tudo. Então, a prefeitura foi lá sim, tá?
1: Perfeitamente. Então fica faltando, Daniel Nascimento, a questão da Redentor, só pra confirmar se o serviço foi concluído, qual era a questão lá, quem fez, eu não consegui identificar quem é que tava fazendo o serviço também, me parecia a prefeitura. É, saber o que rolou ali, só pra gente fechar bonitinho o pacote da prestação de serviço.
0: Ô, José Paulo Sobral.
2: Oi.
0: Você...
1: Ele já fez três, né?
0: Fez três, ele não me pediu extensão, mas eu gostei muito da trinca dele e às 11h11 eu sei que tem alguém pensando em José Paulo Sobral, então eu quero ouvir mais da participação do nosso Zé do Zap.
2: Ótimo, gostei muito dessa atitude sua e vou levar pra vida. Vou trazer a participação do Carlos Monteiro, então, falando pra gente de Pilares, tá bom?
0: Ok.
7: Dia, Band News, dia. Aqui é Carlos Alberto.
1: Fala, meu xará.
7: Eu falo aqui do bairro de Pilares, precisamente rua de Djalma Dutra, em frente ao número 274. Isso que vocês estão vendo aí é uma árvore que caiu aqui da residência, caiu na calçada e a gente foi obrigado a retirar os galhos e colocamos aqui na rua para a Conlurb poder retirar. Só que já foi pedido a Conlurb desde a quinta-feira passada, daquela ventania, quarta, e até, né, agora nada. E eu tô fazendo esse pedido a vocês aí, pedindo um socorro, porque tá juntando lixo aqui, rato, tá tudo horrível, tá bom? Se vocês puderem ajudar a gente, eu lhe agradeço, porque o serviço da Conlube realmente tá lamentável, tá bom? Muito obrigado, precisamente é Rua Djalma Dutra, em frente ao número 274, tá bom, amigos? Bom dia, Band News, em um segundo tudo pode mudar.
1: Tá feito o registro, bairro Pilares, Rua Djalma Dutra, de frente ao número 274, uma árvore caiu, certo? Os galhos estão todos lá, os moradores removeram para desobstruir a rua. Tem uma demanda de cerca de uma semana feita a Conlube para retirar esses galhos, e o serviço não foi feito até agora, e a preocupação é várias preocupações, entre as quais a acúmulo de lixo ali em decorrência disso. Então entraremos em contato com a Conlube para fazer essa cobrança, repetindo, de Djalma Dutra 274 Pilares.
0: Ô Zé, antes de você prosseguir, deixa eu só voltar rapidinho. Lembra que eu comentei há pouco do fechamento ali do Colégio Pio XII, tiroteio mais cedo? Uma atualização que acabou de chegar pra gente é que uma mulher foi vítima de bala perdida ali na região durante esse tiroteio, próximo ao Morro do Trem, que fica ali na divisa, nos limites entre Vila Cosmos e Vila da Penha. Imagino que esse ônibus devia estar passando na Avenida Vicente de Carvalho, que é uma via movimentadíssima ali da região. Então, depois que teve esse tiroteio, os policiais foram informados que ela foi baleada dentro de um ônibus, cara. Vítima de bala perdida.
1: Mas como é que ela tá, a gente
0: foi,
1: sabe?
0: Socorrida ao Hospital Getúlio Vargas. A gente está aguardando a atualização do estado de saúde dela. José Paulo Sobral.
2: Eu vou de Walter agora, tá bom?
1: Mais uma, vai pra quinta, você liberou já?
0: Todos é.
2: Obrigado.
8: Pois é, bom dia.
2: Bom dia.
8: Queria pedir que você desse uma ajuda pra gente, você, Andreasa, Pinho, com relação ao sinal da Avenida Marechal Rondon com a Rua Vitor Meirelles. Tá assim já uma semana, e é uma rua que tem dois colégios, o estadual e o municipal, tem o Senai, e tá muito difícil, até para atravessar a rua. Dá uma ajuda pra gente, tá? Um abraço. Walter.
1: Atenção, Sete Rio, aqui é muito importante, Avenida Marechal Rondon com Vitor Meirelles, um sinal inoperante, e ali tem muito movimento, né? A gente fala o tempo todo sobre o movimento na Marechal Rondon, lembrando que isso é um agravante, né? Há duas escolas ali. Então, movimento de estudantes, de jovens, não dá para ficar com um sinal inoperante, um sinal que não funciona, sendo necessária a travessia ali, das pessoas. Ali é terrível, mas, Tiano...
0: Toda hora mesmo.
1: Tiano, se tem sinal apagado em área de escola, essa explica, enquanto não se resolve o problema, tem o furto de cabo, a gente sabe tudo isso. Mas a minha questão é sempre a mesma. O problema tá identificado, tem um agravante, escola, colégio... Tem de ter um agente da prefeitura, tem de ter um representante da Sete Rio ali para orientar o...
0: Lembra quando ficava na Policlínica, altura da Policlínica Piquet Carneiro?
1: Sim.
0: Ali também, toda hora a gente fazia essa observação e infelizmente não dava resultado. Mas eu confio que, Walter, você também vigilante, exercendo sua cidadania, permaneça mandando mensagem pra gente, porque eu confio que quanto mais a gente bater, a gente vai conseguir resolver. Por exemplo, na Tijuca, em Vila Isabel, continuam furtando os cabos, continuam os sinais sem funcionar em cruzamentos importantes, mas desde ontem tem muita gente observando a presença dos agentes da Sete Rio, orientando ali o tráfego enquanto não restabelecem o funcionamento do sinal.
1: É isso.
0: Você quer fechar uma cena, José Paulo Sobral?
2: Poxa, cara, eu gosto muito disso. Se você me permitir, eu... Assim, acho super agradável.
0: Então vai.
2: Você lembra de uma denúncia que a gente fez aqui de Cascadura? Até te encaminhei aí no...
0: Lembro.
2: Seu WhatsApp.
0: Em que uma ouvinte foi citar nominalmente o prefeito para que ele resolvesse.
2: E tá de volta aqui porque não foi feito nada. Tá do... Vocês lembram?
0: Mas, salvo engano, a parte da prefeitura que era ali quanto à limpeza e etc. do entorno foi resolvida. O que faltava era a light... Dar um prazo pra resolver um poste, não era isso?
2: Era exatamente isso, mas eu acho que ela me mandou um retorno aqui de...
0: Vamos ouvir.
2: Vamos ouvir junto.
9: Fala, pessoal da Band News. Hoje o programa tá recheado, né? Eu sou o 20 Thaís. a que fez a denúncia, né, do poste em frente à Escola Municipal 5 de Julho em Cascadura, né, na esquina da rua Caetano da Silva com a Gaspar Viana. Até agora, nada foi feito. O poste está lá quase um mês de denúncia e nada de resposta da prefeitura, né? Mas eu estou ouvindo vocês falarem de outros problemas, né, na cidade. Da caçamba da Conlurbe, né, da guarda municipal que não aparece. Tá a verdadeira farra, né? O Eduardo Paes saiu, deixou outro que não faz nada, que não aparece, que eu não vejo em canto nenhum, não resolve problema nenhum. E a gente só vê falando de problema, problema, problema, um atrás do outro. Essas caçambas da Conlurbe, eu tô para mandar um vídeo da rua Goiás, elas ficam no meio da rua, literalmente no meio da rua, atrapalhando muito o trânsito. Quem vem na pista da esquerda em direção ao Meier, né, em direção ao Engenhão, tem que dividir a pista com a caçamba de lixo. Aí você é obrigado a jogar um pouco para o lado, quem vem na pista do meio, sem risco de causar um acidente. E ali ainda tem uma saída, quem vai pegar a Guilhermina, que sai ali do Parque de Piedade, né, para cruzar a pista, é um perigo danado. E tem uma caçamba que fica bem na esquina da rua Guilhermina, assim, para você... É, entrar na Guilhermina, você quase que tem que entrar junto com a caçamba. Você vai entrar quase na caçamba, entendeu? Tá um verdadeiro absurdo, um caos generalizado, né? De caçamba de lixo, de sujeira, de poste, de guarda municipal que não aparece. Tá um verdadeiro largar das traças, né? É, infelizmente, a gente não tem mais prefeito, não. Não sei como é que vai ser, mas não tem prefeito, não. Não aparece e não faz nada. Fica tudo largar das traças. Bom dia aí pra vocês.
1: Bom dia, querida. Cascadura, né, Tiano? Toda semana a gente fala também sobre Cascadura, um dos bairros entre os abandonados, dos mais abandonados.
0: Ô, Daniel Nascimento, tem retorno da Light sobre esse poste de Cascadura? Nada, né? Que é aquele poste que a gente, sim, já falou diversas vezes em frente à Escola Municipal 5 de Julho.
1: Poste podre. Isso é o seguinte, é uma escola... quando a gente falou a primeira vez sobre isso, as aulas não tinham voltado ainda. Eram férias. A gente dizia o quê, cara? A gente fala, daqui a pouco as aulas vão voltar. Então o risco aumenta desse poste podre cair sobre uma criança, sobre uma família e tal. Vai aumentar o movimento ali. O tempo passou, as aulas começaram. O risco aumentou e nada foi feito. E sim, a Light, mas quem tem de zelar, é uma escola municipal, quem tem de zelar pela integridade das pessoas em termos de ordem da cidade, de conservação, é a prefeitura. O que a prefeitura pode fazer relativamente a esse poste? A prefeitura não pode botar a mão no poste porque é da Light? Chega junto na Light, cara. Assume a responsabilidade de zelar pela cidade, pelas ruas, pela conservação da cidade, pelo funcionamento mínimo, pela integridade das pessoas. Então ela volta, ela faz uma nova mensagem mostrando a situação de abandono mais ampla de Cascadura. É um bairro entre os abandonados dos mais abandonados. Toda semana a gente bota no ar aqui alguma coisa sobre Cascadura. Eu no meu privadamente, nas minhas redes sociais, eu recebo diariamente mensagens dessa natureza. É duro, as pessoas têm, não é uma questão pessoal, é uma questão pessoal em relação ao prefeito, à prefeitura. A cidade tem muitos problemas, a gente sabe, mas as pessoas sentem na Zona Norte um abandono. As pessoas sentem que a Zona Norte está progressivamente abandonada. E isso se faz ver na forma do lixo também.
0: 11 horas e 20 minutos. Daqui a pouco o José Paulo Sobral retorna com mais participações dos nossos ouvintes. Mas agora eu vou acionar o Daniel Henrique. A gente vai para a Barra da Tijuca, Avenida Ayrton Senna, falar sobre os dramas que os motoristas têm vivido na região. Já foi tema de todo o Rio, com participação do pessoal falando sobre os assaltos, os furtos que acontecem ali, principalmente de bandidos que se aproveitam da falta de zeladoria, de capina, ficam escondidos ali em meio ao matagal, às vezes baixa iluminação. E um caso agora que repercutiu muito porque foi gravado por uma câmera do carro, né, Dani? Bom dia.
10: É isso, Pinho. Bom dia pra você, Andreas, Zé, também pros nossos ouvintes. Esse caso que aconteceu na noite da última segunda-feira, e só pra localizar os nossos ouvintes onde aconteceu, assim que você sai da Abelardo Bueno, passando ali a Perinatal, Se você jogar pra esquerda, tem uma curva que você acessa a Ayrton Senna ali perto do shopping Via Parque. Foi justamente essa curva que essa motorista estava fazendo na noite da última segunda-feira. E assim que ela entra nessa curva, o pneu dela fura. Alguns objetos estavam ali no chão e o pneu dela é furado. Logo em seguida, dois criminosos estavam ali perto dessa região de mata depois da curva, saem dessa região e passam a abordar essa motorista, mas ela não abre ali a janela, enquanto o criminoso tá com aparentemente uma arma na mão e batendo ali no vidro dela, ela não abre a janela, consegue engatar a ré e sai acessando ali a outra avenida.
1: Provavelmente
10: depois,
1: blindado o carro dela, provavelmente blindado.
10: Não temos essa informação, mas foi ali, se não for blindado, foi um ato ali de coragem e imprudência. Até a gente tem um trecho do áudio desse vídeo mostrando ali o desespero dessa motorista falando com os filhos dela, pedindo pra ter calma enquanto ela tenta sair dessa situação e ao mesmo tempo o criminoso batendo ali na janela dela. Vamos ouvir esse trecho.
11: Calma!
12: O que é isso? Epa! Vai, por aqui. Vai passar não?
10: Então ela consegue sair.
1: Ela com as crianças, com a família no carro.
10: Exatamente, né? Ela consegue sair ali daquela situação e seguir o caminho. A gente conseguiu conversar com essa mulher, claro, ela não teve identidade divulgada também, a gente preservou a voz dela, modificou a voz dela, ela fala desses momentos de tensão.
1: Antes a gente ouvir, você vê como são as coisas, esse é o padrão desse tipo de crime, né? Eles não sabem se o carro é blindado ou não. Mas aí tem a curva, naturalmente ali na entrada da curva tem uma diminuição da velocidade. Aí eles param o carro.
10: Chovendo também, né?
1: Isso. Eles pararam, eles estavam no carro, eles, né? Para um carro branco, ele sai do carro branco, não é isso?
10: Não, eles tinham já abordado o carro da frente.
1: Ah, então aquele carro branco não é deles, eles não estavam no carro branco.
10: Estava sendo abordado da mesma forma.
1: Eles estavam naquela mata completamente gigantesca, né? Sem poda nenhuma, uma mata que serve de esconderijo, ela entra à esquerda, os caras saem. Agora eu entendi. Aquele carro não é deles, eles estavam abordando o carro e aí partem pra esse outro, é isso?
10: Exatamente.
1: Que loucura. Vamos ouvir então, Dani.
13: Eu, a minha vida inteira, eu falei pros meus filhos, não reaja. E quando aconteceu comigo, foi o que eu fiz. Ele veio no meu vidro, ele tava batendo com a mão no meu vidro, sabe? Mas ele, em momento nenhum, ele usou o revólver que ele tava. Ele apontou no início, mas quando ele chegou perto do vidro, ele meio que botou o revólver assim por trás do retrovisor. E ele ficava batendo com a mão. Na hora que eu virei, meu pneu furou, porque eles jogaram coisa na pista, né? Eu pisava na embreagem, eu botava pra frente, botava pra trás, eu não saía do lugar. E na hora que eu consegui sair, fui embora. E fui parar naquele posto do lado ali do aeroporto, meu pneu totalmente arriado, tive um gasto hoje, tive que trocar o pneu todo, desamassar a roda, né, e tudo. Mas assim, foi, graças a Deus, foi um livramento.
1: Me parece que o carro dela não era blindado, pelo que ela tá dizendo, né? Ela mesmo reconhece que ela fala em não reagir e teve uma reação naquele momento. Por sorte, o cara não atirou. Tem muita arma simulacro, né? Então é possível que a arma que esses caras tivessem não fosse de verdade.
10: Nesse relato, ela até diz que a arma, ela conseguiu ver ali, tem essa memória da ação criminosa, que a arma estava um pouco enferrujada, então ela suspeitou talvez disso. E aí, no ato de desespero, acabou conseguindo engatar a ré e saindo ilesa, felizmente, dessa ação criminosa. A gente entrou em contato com a Polícia Militar, que disse que não foi acionado especificamente para esse caso, mas que depois de várias demandas dos moradores, eles fizeram uma reunião com os representantes da Polícia Militar e apresentaram medidas adotadas e os reforços implementados no entorno dessa região ali da Barra da Tijuca.
1: Você conhece aquela região? Você passa ali de vez em quando nesse lugar? Conheço. Dani? É isso mesmo, ali parece escuro e um matagal mesmo, né?
10: Assim. E é uma confusão de trânsito ali, já tem uma diminuição da velocidade porque vem carros cruzando a pista dos dois lados, então quem tem que acessar essa curva saindo da Abelardo Bueno já tem uma diminuição grande ali da velocidade. No dia, além de estar escuro também, estava chovendo, uma diminuição ainda mais por conta disso, e é bem escuro mesmo ali, a iluminação é ruim. E além deles terem jogado ali objetos no chão que furaram o pneu dela.
1: Duas coisas que melhorariam a situação, ou gerariam mais, digamos assim, constrangimento, dificuldade pro criminoso. Porque ele está escondido num lugar esperando uma oportunidade. É a iluminação, é muito escuro, uma iluminação mais vigorosa e a poda, a capina desse matagal, ela vira ali, você vê que tem muito ponto de esconderijo ali, olha no fundo ali, os caras estavam escondidos debaixo do viaduto, atrás de um matagal provavelmente, esperando uma oportunidade. Então, o que você pode fazer para limpar esse terreno, melhorar a iluminação? É isso, deram sorte. Obrigado, Daniel Henrique.
0: 11 horas e 26 minutos.
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1: Bom dia, Zé. Talvez não dê tempo, tá? Mas acabei de pegar meu filho aqui na escola e toda vez que eu peço uma música e toca, depois eu boto no YouTube pra ele poder ver a imagem, né? Porque eu tô sempre trabalhando na Uber. E hoje ele quer pedir uma música aqui, não sei se vai dar tempo.
2: Valeu, Zé. Vê se dá pra botar aí uma, qualquer uma música aí de Dragon Ball Z.
3: Oh, sensacional.
1: Isso daí, meu filho, 7 anos. Tamo junto.
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4: É da sua época isso, Chan?
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1: Pô, fenomenal. Eu vou chorar aqui, cara.
2: Da sua época, isso, Thiago?
1: Pô, que nostalgia.
2: Da sua
1: Ah, de uma galera. O Zé não tá cantando porque ele não sabe.
3: É, não, quando chegava a parte do Dragon Ball, eu desligava a televisão, não gostava.
1: Pô, que isso, cara? Fala a verdade, tua família não deixava você ver. Falava que era do capeta o desenho.
3: Eu gostava mais de Natura.
1: tem amigos meus que falavam, pô, não posso ver Dragon Ball lá em casa que minha mãe fala que é do diabo. Ah, meu irmão. Vê essa parada escondida.
2: Respeita as pessoas.
1: É, Naruto já é, mas pô, Dragon Ball Z, a do Dragon Ball GT é bonita também, a música.
3: E X-Men você não assistia, não?
1: Assistia, pô, que era aquele deles na escola, né? Que o professor Xavier que treinava os mutantes.
3: Aí começava o desenho falando Ciclope.
1: Isso. Vampira. Aí tinha um que... Tinha um subtópico também que o Ciclope era apaixonado pela Jean Grey, mas o Wolverine também gostava dela. Mas, cara, Dragon Ball, pô, era muito maneiro.
2: Sensacional.
1: Um abraço pro Kel. Espero que eu tenha deixado ele feliz.
3: Né?
1: Tel,
3: é.
1: Achei que era Kel.
3: Não é Tel.
1: Igual do Kenan e Kel, que eu também
2: assisti. Eu achei que era Miguel, você achou que é o quê?
1: O Kal-El. O Tel, um abraço. Espero que ele tenha gostado também do back vocal que eu fiz aí.
2: Muito bem, você foi bem, bom. Tatiano. E sabe o que eu achei mais legal? Você se ficou entusiasmado mesmo.
1: Fiquei, cara.
2: Você se empolgou.
1: Não, eu vou te falar uma coisa. Sabe quando você sente cheiro? Quando ativa alguma... Qual nostalgia da tua vida?
2: Qual o nome dessa figura de linguagem? Tem uma figura de língua, tem uma definição pra isso, de quando você aguça um sentido explorando o outro.
1: Essa música, ela me faz sentir cheiro de arroz, feijão, bife e batata frita.
2: Que coisa maravilhosa, hein?
1: Porque eu chegava eu estudava no turno da tarde na época. Certo. Lá no Pio 12, inclusive, que Sim. hoje fechou as portas, né? Aí eu chegava da escola...
2: Fechou as portas por causa do tiroteio.
1: Por causa do tiroteio. E aí eu chegava da escola umas 5:30... Eu saía da escola umas 5:30, eu acho. E quando eu chegava em casa, tava passando... Eu não lembro agora se era Fox Kids, se era...
3: Speed Race.
1: Tá vendo como eu sou das antigas? Lembrei. Fox Kids depois virou Jetix. Era um negócio assim. Eu não lembro se era Fox Kids ou se era Cartoon Network.
2: A figura de linguagem que eu tava procurando, que eu não lembrava o nome, é sinestesia.
1: Sinestesia.
2: Ela é uma figura de linguagem, né? Quando há mistura de sentidos, e aí nós estamos falando em figura de linguagem em termos literários, mas também é uma condição neurológica. O cérebro cruza estímulos sensoriais. Então, Tiano, por meio da audição, você teve... aguçado o seu olfato, foi o cheiro, né? O cheiro da comida.
1: Por quê? O que que acontece? Eu chegava e aí quando eu entrava em casa, a minha avó, eu fui criado por vó, ela me servia o
2: banquete.
1: O arroz, feijão, tudo bife, quentinho, batata frita, farofa, quentinho. Aí eu sentava na mesa da sala e tava passando Dragon Ball. E tinham vários Dragon Balls, né? Tinha o Dragon Ball, Dragon Sim. Ball Z, Dragon Ball GT, mas era nesse horário que passava, e aí eu jantava.
3: Mas Jetix você acompanhou um pouco depois, não?
1: Sim, eu via Power Rangers também.
3: Ah,
1: né?
3: Beleza.
2: Você perguntou primeiro?
3: Jetix era um... Tinha um...
2: Eu pensei que era robôzinho. Na minha época era Jetsons.
1: Não, passa, pô, na nossa também, cara.
3: Cuca.
1: Jetsons, Flintstones, isso aí é atemporal, sempre certo. Passa. Tom e Jerry, entendeu?
3: Sim.
1: Pô, cara, que legal. Gostei disso. A gente poderia fazer mais vezes isso, né?
2: Agora, eu fiquei com muito...
1: Vamos criar um quadro. Momento infantil, sei lá. E aí a gente pega os filhos dos ouvintes, como fez agora o Theo, e aí eles trazem algo que tá passando pela cabeça deles e a gente começa a devanear sobre isso.
2: Irmão, bom produto, hein? Bom produto. É. Agora, eu fiquei com muita fome agora com esse banquete que você descreveu.
1: Patente aqui. Aí, tá? Se tiver alguém da concorrência ouvindo, meu irmão. E eu percebi aí que criou...
2: A gente vai fazer melhor. José Paulo Sobral.
3: Oi.
2: Um abraço pro Theo, certo?
3: Certo.
2: Mais alguma coisa?
3: O Luiz falou que gostava muito de Cavaleiros do Zodíaco. Eu não cheguei
1: a assistir. Aí a galera já começa a pegar no meu pé, ó. Pinho soltava pipa no ventilador, mimadíssimo em Pinho. Pô, eu era criança, gente. Vou fazer o quê? Fui muito mimado mesmo. Mas depois eu fui pra rua. Mas eu não era muito da pipa não, tá? Meu negócio era futebol, cara. Eu, porra, no horário que eu não tava estudando, era futebol.
2: Que era grande o horário que você não tava estudando.
1: O tempo inteiro. Não, de manhã e de noite.
2: Você não era um. Você foi um um jovem estudioso assim em casa, não.
1: Não, no ensino médio eu matava quase todos os dias a aula pra jogar bola.
2: Crianças, não. Crianças, não façam isso.
1: Cara, o meu pé era um negócio assim, absurdo, cara. Sem tampão no dedo, aquela casca grossa. Por baixo parecia um pé de idoso. Se alguém tiver almoçando, desculpa. Por baixo parecia um pé de idoso e na frente parecia que tinham decepado a cabeça de todos os meus dedos. Porque é aquele. Pô, molecada, né? Joga descalço. Sim. Na quadra. Meu irmão, era difícil. É,
3: posso botar rapidinho a Paulinha? Paulinha! Me diz o que é que eu faço?
1: Manda um áudio aqui. Fica à vontade, tá?
4: Anestesia, meninos, bom dia!
2: Falei, Paulinha.
4: Anestesia é o que, dentro das figuras de linguagem, ela representa os 5 sentidos.
2: Olha aí.
4: Então, a voz de vocês é doce aos nossos ouvidos.
2: Olha, professora.
4: A ideia do paladar, né?
2: Boa, Paulinha.
4: Então, aqui vocês têm a sinestesia.
2: Isso.
4: Um beijo.
2: Sensacional.
1: Beijo, Paulinha.
2: Sensacional,
1: também passando pelas juntas de dilatação, ouve, né?
2: Ai, muito bem, vamos em frente.
1: Ah, cara, agora eu nem sei mais o que
2: não,
1: que...
2: Não, cara, tem muito programa, muita coisa pra falar ainda. Aliás, não. Hoje mais cedo, eu queria...
1: Ah, tem um negócio agora, importante.
2: Que você deu um lapso, você renunciou a sua função de apresentador do programa pra ficar falando de Dragon Ball. E eu me lembrei...
1: Um abraço pro Theo.
2: Hoje eu participei do jornal Notícias da Manhã. Eu mandei um áudio antes das 6 horas da manhã, porque excepcionalmente eu saí, passei pela rua Jardim Botânico. E já tinha me chamado a atenção ontem, e aí eu tava no sentido contrário. Hoje eu peguei e passei pelo sentido da Jardim Botânico, ali em frente mesmo ao parque, ao Jardim Botânico, na altura ali da entrada, tinha um gigantesco caminhão da Light. Desde ontem, um gigantesco caminhão da Light, tomando mais de uma pista no sentido Maitá, da Jardim Botânico. Aí logo no comecinho, no sentido, repito, Maitá, pouco depois de sair da Gávea, ainda na porção Gávea do Jardim Botânico, digamos assim, eu fiquei curioso para saber, né, Zé? Depois um outro ouvinte mandou mensagem falando sobre isso também, e lembrando que essa intervenção gigantesca da Light, monumental, estava desde ontem causando transtornos no trânsito. Eu queria saber para que, eu fiquei com isso na cabeça, para que é essa atividade da Light, que não me parece ser emergencial, tem a impressão que não seja emergencial. O ouvinte até falou que achava que era instalação de gerador, eu não sei dizer. Eu queria saber, Daniel Nascimento, da Light, o que que está acontecendo na rua Jardim Botânico, ali no comecinho da Jardim Botânico, no sentido... O Maitá, ali na saída, logo saída da Gávea, na altura da entrada do Parque Jardim Botânico, o que que a Light está fazendo ali de tão importante, deve ser importante, para que, e se está ainda lá, né? Eu quero saber o que que era, se ainda está e até quando vai ficar ali no Jardim Botânico para os nossos ouvintes que passam ali, é uma via importante e tem momentos de muito trânsito e só vai piorar a situação. Obrigado, Daniel Nascimento.
1: 11 horas e 37 minutos. José Paulo Sobral, a palavra está contigo para trazer a participação dos nossos ouvintes. Na sequência, eu vou falar sobre uma grande operação que a Polícia Civil está fazendo hoje contra a facção TCP.
3: Então, vê se você não se assusta com esse post que eu acabei de jogar no nosso grupo aí do digital. É um ouvinte fazendo uma reclamação, cara, que eu não sei como é que está em pé ainda ali. O Luiz Cláudio mandou falando da rua Assis Carneiro, esquina com Clarimundo de Melo, em Piedade, falou que levou um susto no sábado, bem debaixo do sinal, e ainda tá dessa forma, falou que tem muito...
1: Caraca,
3: movimento.
1: Mas só sobraram os vergalhões, Carlito, olha lá. O negócio... Olha isso,
2: a gente já não mostrou esse poste aqui?
1: Não, é porque tem vários mostrados, né?
2: Olha isso.
1: Por falar no momento desenho animado, parece até o esqueleto, o rival do He-Man.
2: Sim.
1: Isso. O negócio, cara...
2: Parece o Mun-Ra.
1: O Mun-Ra. Os concretos ali...
3: O da vida
1: poucos
3: eterna.
1: Restos, tá?
3: Não tinha isso.
1: Tem. Que susto, tem. Cara. Achei que tinha entrado uma rádio pirata aqui no quarto.
2: Ah,
1: os vergalhões expostos ali, cara.
2: É uma... E você lembra que eu citei a obra de Adriana Varejão aqui? Isso me lembra uma obra de Adriana Varejão, assim,
1: aquelas artes meio distópicas, né?
2: Se isso aí, a entranha do poste, o poste carcomido, se um artista desse importante, eu não tô desvalorizando não, dou maior valor, acho sensacional, mas se alguém bota isso aí no museu e diz que isso é uma obra, passa, uma obra de arte. Isso é uma obra de arte do equilíbrio da engenharia humana, esse poste vai cair. Em algum momento. Qual é a localidade, Zé?
3: Exatamente ali na Assis Carneiro, esquina com Clarimundo de Melo, em Piedade.
2: Barpinha Piedade.
1: Daniel Nascimento já tá mandando tanto pra Light quanto pra Rio Luz. 11h39.
2: Isso aí tem que ir pro Museu dos Postes. Museu dos Postes do Rio de Janeiro. A gente podia fazer aqui também o Museu dos Postes. A gente fazia depois e no final do ano.
1: A gente faz arte contemporânea, né?
2: A gente faz uma reunião, mas fotográfica, Zé. A gente cria uma pasta dos postes. Já coloca todos os postes bizarros que os nossos ouvintes nos mandaram ao longo do ano. E aí, em dezembro, a gente faz a eleição do melhor poste. O que você acha?
3: Eu acho
2: uma boa
3: ótimo.
2: Também, né? Você gosta, Tiago?
3: O melhor, na verdade, vai ser o pior.
2: Hã? Isso, o melhor poste é aquele cuja permanência de pé é a mais surpreendente.
3: Entendi.
1: E aí você aceita tanto os postes de concreto quanto os metálicos mais antigos?
2: Qualquer
1: poste. De madeira.
2: Qualquer poste.
1: Tá bom.
2: Certo?
1: Bom, 11 horas e 40 minutos, a Polícia Civil desarticulou um esquema que, segundo as investigações, movimentou 4 milhões de reais para lavar dinheiro do Terceiro Comando Puro. É uma investigação da Delegacia do Meier, a 23ª Delegacia de Polícia, e culminou na operação batizada de Market Fake 2 contra um núcleo de lavagem de dinheiro dessa facção. O esquema, ao longo de 3 anos, movimentou esse montante de 4 milhões usando recursos provenientes de roubos, extorsões e estelionatos. Nessa etapa da operação, são cumpridos 13 mandados de busca e apreensão e 4 de prisão contra os cabeças do esquema na lavagem de dinheiro. São mandados cumpridos em Cubatão, São Paulo e aqui no Rio, Araruama, Belfor Roxo e São Gonçalo. A ação tem apoio do Departamento Geral de Polícia da Capital, do Departamento Geral de Polícia da Baixada, também Departamento Geral de Polícia do Interior, da Polícia Civil de São Paulo e do Grupo de Atuação Especial de Combate ao Crime Organizado do Ministério Público, o GAECO. Essas investigações mostraram que esses bandidos usavam anúncios falsos de venda de veículos publicados em plataformas digitais, atraíam as vítimas para a comunidade de Belfor Roxo, sob o pretexto de fazer ali o rolo, né? A negociação final do automóvel, e no local as vítimas eram mantidas reféns e eram obrigadas, mediante violência, agredidas, torturadas, a fazer transferências bancárias. Também levavam todos os pertences que eventualmente estivessem ali com essas vítimas no momento em que elas eram mantidas em cárcere privado. Esse grupo também obtinha recursos através de anúncios falsos de aluguel de imóveis e da emissão de falsos boletos de conta de luz. A apuração ainda mostrou que eles tinham vários núcleos para poder fazer esse esquema e operação em andamento ainda. Logo mais a gente traz o balanço dela. Luana Bernardes na área, agora para falar sobre a negociação também dos camelôs, que tem feito uma série de protestos, né, Lu? Depois daquela operação Tolerância Zero aqui no Rio de Janeiro, quase que diariamente, nas 2 semanas subsequentes ao início dessa operação, eles fechavam ali a Atlântica, fizeram protesto no centro e ontem chegaram a ocupar o plenário da Câmara Municipal protestando contra a ação de ordenamento. Bom dia para você.
5: Isso, bom dia, Pinho, bom dia, Andrezas, aí aos nossos ouvintes. Segundo os ambulantes, muitos não estão conseguindo trabalhar em diferentes pontos da cidade, entre locais citados Escadaria Celarão, na Lapa, e as Orlas do Leme, Copacabana, Ipanema e Leblon, na zona sul da cidade. Como você disse, ontem eles ocuparam o plenário da Câmara, cobrando aí uma iniciativa por parte das autoridades. E aí chegaram a um acordo de abertura de um canal de diálogo entre a prefeitura e os ambulantes, né, sobre a possível revisão das medidas adotadas no programa Tolerância Zero. Depois da negociação, os trabalhadores deixaram o plenário da Câmara e aí uma nova reunião foi marcada para amanhã às 11 horas da manhã. O objetivo é discutir com representantes do município as reivindicações da categoria. Eu lembro que o programa Tolerância Zero foi implantado em julho desse ano, no mês passado, na Orla do Rio, com o objetivo de combater crimes de oportunidade, reduzir roubos e furtos também e proteger o patrimônio e transporte público, além de ampliar o ordenamento urbano.
2: Somos, já falamos aqui e repetimos agora, acho que eu falo pelo Tiano também, somos a favor da tolerância zero e do combate a esse crime e a bagunça decorrente disso. Somos a favor. Tiano foi o primeiro aqui, e eu acho que conversa muito com essa movimentação na Câmara Municipal e com a tentativa de encontrar uma forma de que a tolerância zero contemple a necessidade de o trabalhador trabalhar, o Cristiano Pinho terá sido o primeiro no debate público que eu vi chamando atenção para o fato de que a prefeitura poderia, e aí ficou uma incoerência talvez conceitual em relação à tolerância zero, mas que a prosperidade da tolerância zero dependeria de a prefeitura ter flexibilidade para encontrar uma forma de oferecer algo aos trabalhadores que não foram contemplados. O sujeito ambulante que não é criminoso, que não está a serviço do crime organizado, que muitas vezes é extorquido pelo crime organizado, tem de pagar para poder prestar o seu serviço, mas ele não gostaria de fazer, ele não está a serviço do crime organizado. E que não foi contemplado, e que não tem cadastramento, e que está impedido de trabalhar naquilo que fazia, às vezes, há muito tempo. A prefeitura pode dizer que naquele lugar onde ele trabalhava, na Praia de Ipanema, do Leblon, Copacabana, do Leme, que ali não tem mais como, não tem espaço, já está tudo ocupado, mas não haveria uma alternativa, um lugar outro a oferecer o cara? Ele tem o direito de recusar, mas oferecer uma alternativa para o cara, e paralelamente a isso, de repente, Tiano, criar uma fila de espera em que ele se cadastre, e enquanto presta serviço num determinado outro lugar, espera uma vaga naquele lugar em que ele quer trabalhar, já que a questão é de ordenamento e de cadastramento e de controle sobre quem presta esse serviço. Agora, de um jeito em que você, de repente, bane o cara, tá banido, não pode mais, não tem como. E de alguma maneira criminalizado também, porque ele entra nesse pacote, do pacote de afastamento, que tem como objetivo os criminosos, aqueles que estão a serviço do crime. O cara entra nesse pacote, fica proscrito assim. É isso, né, Tiano? É isso.
1: Exatamente. Assina embaixo. 11:46, o marido da proprietária da clínica de estética em São João de Meriti, que é investigada por uma série de problemas em procedimentos que ela não tinha autorização para fazer, foi preso em Belfor Roxo. Clara Neri, bom dia.
6: Bom dia, Pinho, Andreasa, bom dia a todos. Pois é, o marido dessa proprietária da clínica de estética em São João de Meriti, que a gente vem falando já há alguns meses, que segue foragida, que é investigada por uma série de problemas aí em procedimento de pacientes que ficaram em estado grave. Uma delas, que a gente chegou a falar aqui, perdeu o movimento de uma das pernas, ficou muito tempo internada. A gente mostrou recentemente outra vítima também, que já vinha sofrendo com uma série de problemas e que agora está internada ainda. E o Elias Couto, o marido dela, foi detido agora, preso em flagrante por desobediência e desacato. A gente conversou, inclusive, com o delegado Wellington Vieira, responsável, titular da Delegacia do Consumidor, que recebeu informações sobre o paradeiro da Ana Paula Lima de Souza, que está há meses, né? Como eu falei, foragida. Os agentes foram até o local...
1: Perdemos o contato com a Clara. Os agentes foram até o local. Vai, fala, o que você quer falar? Você falou ontem.
2: Que é impossível fazer jornalismo no Rio de Janeiro em movimento. É impossível falar no telefone no Rio de Janeiro em movimento. Que a telefonia é uma porcaria. Que só quem consegue usar a internet com grande qualidade, consistência, permanência e fazer ligações telefônicas sofisticadas é o crime organizado de dentro do presídio. O cidadão comum que paga a conta não tem. A Clara ontem... A culpa é da Clara? A culpa é... Não, a culpa é do sistema telefônico, caro. Não consegue falar no telefone, cara. Ontem foi a mesma coisa. Ah, mas ela está em deslocamento. Sim, qual o problema? Tá todo mundo em deslocamento. Paga-se celular por isso. E não se consegue fazer a ligação. Tenha santa paciência, cara.
1: E aí, Clara, vamos tentar retomar. Diga-me... Continua aí com a tua reportagem. Você conversava com o delegado Wellington Vieira, ele falou sobre o monitoramento feito para tentar localizar a Ana Paula Lima, e aí deram essa batida hoje em Belfor Roxo. Não, sem Clara Neri. Bom, fizeram essa batida em Belfor Roxo, não localizaram a Ana Paula Lima, mas localizaram o marido dela, que, segundo o delegado, desacatou a equipe policial e vinha ajudando ali a mantê-la escondida, né?
2: Ele foi preso?
1: Por conta disso, acabou sendo preso.
2: Obstrutor de justiça. É uma prática de obstrução de justiça, é uma das razões, um dos requisitos para prisão preventiva.
1: E aí foi preso em flagrante, provavelmente vai ser solicitada a preventiva dele, mas a polícia continua. A gente colocou, inclusive, na live, no YouTube Band News FM Rio, o cartaz ali de procurada, Ana Paula Lima de Souza Mariano, ela que não só tá foragida já há mais de mês, Andreasa, como debocha da polícia.
2: E continua empreendendo, né?
1: Abriu outra negócio, clínica, é. Publica na internet chamando as pessoas para irem se consultar. Lá atrás tinha uma clientela muito fiel de micropigmentação de sobrancelha, um serviço ali oferecido estético.
2: Para o qual ela tinha
1: licença. Para o qual ela tinha licença e era até uma pessoa de muita credibilidade nessa área, mas acabou metendo os pés pelas mãos, olho grande, acabou aparecendo e aí ela começou a fazer procedimento estético sem autorização. É pior, cara. Falava que ia colocar ali ácido hialurônico no procedimento nos glúteos ali das pacientes e colocava PMMA, que não é permitido, é vedado pela Anvisa para esses fins. Então, foram mais de 20 pacientes, entre mulheres e homens, que tiveram ali problemas físicos muito graves, mulheres que ficaram internadas correndo o risco de perder permanentemente movimento das pernas, né? Ter paralisia ali por conta dos efeitos, das consequências ali dos atos dela. E eu falava sobre isso. Quando a gente trouxe uma reportagem com a Clara, deve ter umas 2 semanas, e ela dizia que a polícia estava dando uma nova batida na clínica, no mesmo dia em que a Ana Paula Lima estava inaugurando um outro estabelecimento também. Eu falava, cara, não dá também para aceitar isso. A gente não tá falando, porra, de um chefe do tráfico escondido no meio do quartel-general da facção tal. A gente tá falando de uma mulher que tá desafiando a polícia, debochando, publicando na internet. Falem bem, falem mal, mas falem de mim, que assim eu fico mais famosa e tal. Então, assim, começa a apertar o cerco, porque uma pessoa dessa não fica escondida sem uma rede de apoio.
2: Impossível.
1: Ainda mais lançando um novo empreendimento e contratando funcionários para que trabalhem nesse novo empreendimento. Então, assim, começa a apertar, pô. Vai nos funcionários, vai na família e começa a localizar quem tá, como você citou, obstruindo. Sim. A investigação. Começa aí derrubando as peças, você vai, derruba o peão ali, né? Derruba os primeiros peões, depois derruba o bispo, derruba o cavalo, derruba a torre, derruba a rainha e depois chega no rei, cara. É xadrez mesmo. Gostou da analogia?
2: Perfeitamente.
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9: Oi, Zé do Zap, bom dia. Aqui é Ana Clara, eu tenho 9 anos. Você podia colocar a música Peraí do Carrossel?

0: Clara.
1: Ana Clara, eu vi a Carrossel com a minha filha, cara. Vi muito Carrossel. É boa a trilha sonora, tá? Do Carrossel. Essa música qual é, Zé?
2: Peraí.
1: Mas de quem é? Quem tá cantando? A gente não sabe. São os próprios atores, né, que cantam.
2: Carrossel.
0: Eu acho que é o Cirilo cantando.
2: É o Cirilo.
0: Eu acho que é.

0: cultivar o público.
1: Isso é um rap, né?
0: Isso. Arranjei um jeito de chamar Infanto Juvenil, muito bom.
2: Peraí, é pra você que eu fiz essa canção.
1: Ai, ai. José Paulo Sobral. 999026970, WhatsApp da Band News FM, DDD21, pra você que tá nos escrevendo ou mandando áudio de outro código de área. Conta aí o que, que os ouvintes estão mandando pra você, além dessas peripécias musicais da criançada que tá na audiência do Jornal Todo Rio.
3: Então, um ouvinte passou pela praia de São Conrado agora e falou que tá feio ainda o negócio, cara. Tá aquelas, sabe?
4: A ressaca, né? A ressaca,
1: o aviso de ressaca acabou, mas o mar ainda tá mexido. Isso. Tanto que o aviso de ressaca terminou meia-noite e a ciclovia Tim Maia, no trecho entre São Conrado e Vidigal, só foi ser reaberto hoje às 9h50 da manhã, pô. Porque o negócio ainda tava estranho por lá. A água chegou a atingir ali a altura do calçadão, cara, em Copacabana, entre os postos 5 e 6, ali mais então, pra reta final, perto do Forte, pegou na estátua do Drummond.
0: Sim, estavam grandes, estavam grandes.
1: Quase que eu não consegui falar isso.
3: O ouvinte passou pelo Leblon, eu achei o áudio dele aqui agora.
5: Bom dia, Band News. Valeu. Bom dia, ouvintes da Band News. Aqui quem fala é o motorista Henrique. Tô aqui pela orla de Leblon, Ipanema. E não sei se vocês já falaram aí, né? Mas o mar, a praia hoje tá bem com ressaca, né? Batendo muito. Tem gente tomando banho ainda, né? Na praia. Muito cuidado aí, porque tem ondas aí sendo levantadas aí mais ou menos aí de 2 metros, 2,5 metros, tá? Tá com uma ressaca enorme aqui a orla. Valeu! Band News, em um segundo, tudo pode mudar.
0: É importante dizer isso, porque embora o Tiano falou, o aviso de ressaca não esteja mais levantado, digamos assim, o mar continua muito forte. Então não estão dadas as condições, nem tá um dia bonito hoje, agora dá até uma clareada, mas evite ficar perto do mar, evite mergulhar, evite pedras, mirantes, evite a ciclovia Tim Maia, certo? Toma cuidado porque não tá legal ainda. E vamos em frente.
1: Cara, atualização agora preocupante daquele caso que a gente citou mais cedo na Vila Cosmos, zona norte do Rio de Janeiro, a respeito de uma mulher baleada dentro de um ônibus da linha 629, passando ali perto do Colégio Pio XII. Algumas pessoas buscaram apoio dentro da escola, inclusive, que estava fechada, e a PM acabou de informar que o tiro, ele atingiu ali o pescoço dela, cara. Ela foi encaminhada lúcida ao Hospital Getúlio Vargas, mas a bala transfixou e chegou a lesionar a coluna. Então, uma preocupação agora com a estabilização dessa moça que acabou sendo atingida. Outubro de 1978.

0: 92 o nascimento dela, então me ajuda aí nas contas. 53 anos, né?
1: 52, 53,
0: né? 50, acho que 53 anos. Tava passando ali pela Vila Cosmos, né? Esse ônibus da linha 629. Foi na rua Imbiacá. Ela fica ali entre a Miriti e a Alecrim. Eu não sei se eles desviaram pra Imbiacá, porque a gente até recebeu o vídeo mais cedo, eu descrevi, da PM ali em meio a um tiroteio na Avenida Miriti. Então talvez esse ônibus tenha desviado, ou às vezes até foi atingido na Avenida Miriti mesmo, e os passageiros buscaram abrigo na Imbiacá. Enfim, a moça foi socorrida pela própria Polícia Militar e está sendo atendida no Hospital Getúlio Vargas. Situação por lá agora estabilizada, mas a gente vai ficar de olho no estado de saúde dessa vítima.
1: Só dizer uma coisa, porque assim, isso acontece no Rio todo dia, né? Mas a gente noticia, tem que noticiar, mas a gente escuta com atenção um troço como esse, precisa dar atenção, isso não é normal. A gente não pode tratar uma coisa como essa como normal. Ela estava num ônibus, indo para o trabalho talvez, ou para algum compromisso, para um curso, para onde quer que fosse, ela estava se deslocando e tomou um tiro, cara, no pescoço. No meio da cidade. Isso a gente não pode normalizar. Porque a gente tende a absorver esse tipo de coisa como dado da paisagem no Rio de Janeiro. E aí a gente, em função disso, fala pro ouvinte: evite aquela região, não passe por ali. A gente tem de prestar esse serviço. Prestamos. Mas isso é depois que acontece. A ideia de que uma pessoa, que aí eu ouvindo você falar agora, Tiana, eu pensei, cara, podia ser minha mãe, podia ser minha tia sua, podia ser, cara, tá na rua no Rio de Janeiro, e de repente a pessoa num ônibus público, num espaço público, toma um balaço no pescoço e fica entre a vida e a morte. De repente, isso é estúpido. Por que eu tô dizendo isso? Porque isso não acontece em todo lugar. Em que lugares no mundo? Em que cidade do mundo? Importantes, Rio de Janeiro. Em que cidade dessa envergadura? Uma pessoa tá andando na rua e toma um tiro. É normalização do tiro no pescoço, todo dia. Outro dia foi uma senhora na padaria, negócio dela, dentro do próprio negócio, tomou um tiro e morreu. Acabou. Ela está em guerra? Ela estava em guerra? Ela estava no combate? Não, é uma cidadã. E acabou, morreu. Em que lugares do mundo isso acontece hoje? Em que lugares do mundo isso é possível hoje? É mais fácil tomar um tiro no Rio de Janeiro que na Ucrânia, que está em guerra. Amanhã tem mais Todo Rio.
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0: 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Aumenta o som, começando Band News no meio do dia, aqui na Band News FM, aqui na Band News TV. Oi, mãe, tô na TV. Oi, mãe, tô na TV.
1: Você não é acostumado a estar na TV, né?
0: Dona
1: Primeira Latif, vez.
0: Tudo bom? Vem cá, a gente já aprendeu com a experiência que pra você ter uma economia equilibrada e que possa crescer com segurança, que possa crescer num patamar que aumente a renda da sociedade, você tem que ter equilíbrio em duas frentes. Num troço chamado política monetária e num troço chamado política fiscal, né? O que é a política monetária? Conjunto de ações do Banco Central para conter a inflação, né? Ele faz isso sobretudo com a taxa de juros, Selic. E o que é a política fiscal? É o conjunto de ações do governo no campo das receitas e das despesas do governo, que quando tem equilíbrio, permitem que, sem pressão sobre a dívida, você encontre espaço para que a taxa de juros, ou seja, a política monetária, possa ser feita sem pressionar a economia, sem atrapalhar a produção, sem tornar mais vantajoso aplicar o dinheiro no banco do que produzir. O que a gente tem no Brasil ao longo dos últimos 30 anos? A gente tem uma distorção em que a política fiscal vai mal e a política monetária espreme a sociedade. Eu estou falando de 17 dos 30 anos, dos últimos 30 anos, uma combinação ruim dessas duas, o que é um horror, né? E saiu a ata da reunião do Copom, mais uma reunião do Copom, e eles anunciaram uma redução da taxa de juros Selic de 14,25 para 14, ou seja, nada, né? 0,25, quer dizer, chongas, quer dizer, nada. Se mantivesse em 14,25, seria mais a sinalização de não derrubar, e 14 e nada é a mesma coisa. Mas se a gente fizer uma leitura superficial da ata, a gente vai chegar à conclusão de que as coisas, olha, parece que estão entrando numa normalidade, o Banco Central encontra um espaço para reduzir juros, a inflação cedeu um bocadinho. E será que o ciclo econômico vai agora seguir um curso razoável? A resposta é não. Não vai seguir um curso razoável. Não vai seguir um curso razoável. Se a gente fizer uma leitura mais cuidadosa da ata do Banco Central, e a ata do Banco Central é um texto para economista, mas se a gente fizer uma leitura mais cuidadosa, a gente vai ver, encontra ali uma confissão. Uma confissão. A confissão de que o Banco Central não dispõe dos mecanismos necessários para segurar a economia naquilo que tem que ser segurado e impulsionar naquilo que tem que ser impulsionado, se o Palácio do Planalto, se o governo central, se o governo federal não fizer a parte dele na política fiscal. Sem a política fiscal, esquece a monetária. Não há alternativa, não há nada que o Banco Central possa fazer se não tiver a colaboração e o protagonismo do governo central, que simplesmente tem duas opções. Usa uma política razoável, uma política racional, e faz os sonhos caberem no orçamento, ou usa uma política expansionista e faz os sonhos liderarem o orçamento. Eu quero, logo eu gasto. E eu quero, logo eu gasto, não dá, porque o orçamento não aceita isso. Esse governo conseguiu fazer duas coisas: aumentou a carga tributária e aumentou brutalmente as despesas. E o crescimento das despesas no Brasil é tão extraordinário, mas tão extraordinário, que o déficit nominal, ou seja, quando a gente soma as despesas do governo mais juros, etc., bate em 9,3% do PIB, com uma dívida pública que já está beirando 82% do PIB. E o tamanho do crescimento da dívida pública num ano é resultado do aumento do déficit nominal, esse número que eu dei, menos o crescimento da economia. Se a economia cresce 2 e você gasta 9, além do orçamento, a dívida vai crescer 7 num ano. E é assim que funciona. Uma coisa banal, porém destrutiva. E nós estamos num caminho destrutivo. Porque esse governo pegou e anulou os efeitos da política monetária. Porque a política monetária age sobre renda, ela age sobre preço, ela age sobre a economia, o desejo de investir do empresário. Aí vem o governo e injeta quase 200 bilhões de reais na economia e aumenta a renda das pessoas sem que este valor seja alcançável pela política monetária. Ou seja, é uma ação do governo contra os interesses da sociedade. Ele coloca com uma mão e retira com a outra. Ele injeta 190 bilhões, cria uma demanda que gera uma inflação, que vai lá o Banco Central e puxa aquilo com a taxa de juros. Esse é o nó. E quando a gente lê a ata do Banco Central, está lá escrito, por exemplo, no parágrafo 7, o esmorecimento, que tem essas coisas, né? O esmorecimento no esforço de reformas estruturais e disciplina fiscal, o aumento direcionado de crédito e as incertezas sobre a estabilidade da dívida em patamares elevados, eles acabam criando impactos sobre a potência da política monetária. É uma frase meio confusa, mas é o seguinte: o governo não consegue fazer reformas estruturais que ele promete e não entrega, e isso joga contra a redução das despesas do Estado, ou seja, aumenta, na verdade, as despesas do Estado. E a potência da política monetária, a capacidade da política monetária de agir sobre a economia, reduz a capacidade da política monetária, graças à ação do governo, que não tem disciplina fiscal, que não faz esforço para reformas estruturais, que aumenta o crédito direcionado e que não, e só gera incerteza sobre a estabilidade da dívida pública. Está lá na ata do Banco Central, só não lê quem não quer. Banco Central defende a moeda, não ataca o governo. Então o Banco Central não está ali para ser fiscal do Palácio do Planalto, ele é fiscal da moeda, ele protege a moeda, mas ele tem que escrever o que está acontecendo. E diz num outro parágrafo, parágrafo 14, a inflação permanece pressionada pela demanda, exigindo que a política monetária mantenha caráter restritivo. Olha, autoexplicativo, péssimo de se ouvir, péssimo de se ler. E é isso que está acontecendo no nosso país. Como eu disse, a ata não é fiscal do governo, não dá um ultimato pro governo. Não diz lá, se não fizerem ajuste fiscal em 6 meses a gente eleva os juros de novo. Não vai falar isso. Mas está tudo lá. Basta ler. E se o ajuste não vier, a inflação vai voltar a pressionar. E a partir de um cenário que se avizinha, a gente vai ter um quadro negativo na economia. Leia-se a partir do ano que vem. Então, a expectativa do Banco Central é fazer movimentos que sinalizem para o mercado, para o governo, para os atores da economia, os agentes econômicos. Agente econômico parece que é um espião que não gasta, né? Esse é um agente econômico, que é um espião que não gasta. Não é isso. Mas para os personagens da economia, entre os quais os consumidores, passar um recado de alguma confiança. Então eu reduzo o ponto 25. quando você reduz ponto 25, você está dizendo o seguinte: confio pouquinho, né? Não confio de verdade, senão reduziria mais. Mas aí, se a gente voltar no tempo, a gente vai ver que essa é a nossa realidade, com momentos de exceção. Quando a gente estabilizou a moeda, com o Plano Real, a taxa de juros foi para a lua. Bateu 28%, subiu, ficou um negócio assombroso. Mas ali era o seguinte: não, a gente sobe a taxa de juros brutalmente, porque a gente não tem um ajuste fiscal, e virá o ajuste fiscal. O Plano Real pressupunha uma pancada monetária, como a gente viu, seguida de um ajuste fiscal, que não veio. Simplesmente não veio. Um ajuste fiscal mequetrefe, bem porcalhão. Privatização, uma coisinha ou outra tal, mas não resolveu. Tá aí a Selic altíssima, e quando a gente compara com os outros países, é um absurdo. A gente roda de uma a duas vezes mais do que a taxa de juros dos países emergentes. Ou seja, do dobro ao triplo em alguns casos, o que é uma coisa assombrosa. Países desenvolvidos operam com taxas de juros de 1 a 3% real. E o Brasil nessa casa assombrosa, que não tem o menor cabimento. Então, a resposta para os nossos problemas está na incompatibilidade entre o Estado que o Brasil precisa ter e o Estado que os governantes ambiciosos eleitoralmente e responsáveis fiscalmente têm na cabeça. Eles resolvem que o sonho deles vai vingar, mas é o nosso pesadelo. O sonho dos governantes é o nosso pesadelo, porque o nosso pesadelo atinge o nosso bolso e o sonho deles atinge a urna. E eles se elegem, se reelegem, e nós pagando a conta da brincadeira. Então, sai pacote a toda hora, sai benefício a toda hora, sai presentinho a toda hora, pacotes de bondades que não são bondades, são bondades, presentes para quem presenteia, porque são presentes eleitorais. Ah, vou me dar um presente eleitoral, vou tentar conquistar mais um grupo social com algum benefício. E quem paga a conta? O conjunto da sociedade. Não tem problema nenhum. Os aposentados pagam a conta, as pessoas que não conseguem estudar. Porque a única solução para um quadro de crise como esse é o Brasil crescer muito, mas muito, a ponto de anular o déficit. Qual é a chance da gente crescer? Se a gente crescer mais do que 2%, se a gente crescer mais do que 2%, a inflação explode. Então não pode crescer mais do que 2%. Só dá para crescer mais se tiver aumento de produtividade. E não tem aumento de produtividade sem ter investimento em educação, sem ter investimento em infraestrutura, sem ter investimento em pesquisa e tecnologia. Não há espaço para isso porque não tem dinheiro. Não tem dinheiro porque gasta dinheiro fazendo pacote de bondade. Não só pacote de bondade, como as amarras constitucionais. Então, entra o dinheiro no governo. O dinheiro vai para onde já está destinado. O que sobra, o governo gasta distribuindo bondades: bondade para deputado, bondade para senador, bondade para prefeito, bondade para governador, bondade para grupos que na cabeça do governo podem votar neles. E quem paga a conta é o conjunto da sociedade. Então, a primeira alternativa seria a gente crescer muito. Não existe. A segunda alternativa seria: vamos fazer o seguinte, vamos baixar os juros. Mas baixa os juros. Só que se baixar os juros do nada, a inflação piora, porque não tem ajuste fiscal, o Banco Central não iria cumprir a sua responsabilidade. E a gente teria que viver com juros, com uma inflação maior. Isso acaba com o planejamento econômico das companhias, afeta os mais pobres, reduz o crédito de longo prazo, destrói a economia nacional. Então, não tem essa opção, não existe essa opção. Vamos, então, aumentar os juros, ou então vamos aumentar a inflação, vamos baixar os juros e vamos aumentar a inflação. Não existe essa possibilidade. A possibilidade, e que não se avizinha, se der, se a gente levar a sério o que estão dizendo os governantes, é uma redução forte no déficit nominal. Ou seja, um ajuste fiscal brutal, que simplesmente ninguém está falando em fazer. Ninguém está falando em fazer. Um outro fala, vamos cortar as despesas. Aí quando a gente ouve os candidatos falando que vão cortar despesas, eles falam, vamos cortar despesas, mas são as despesas supérfluas, aquelas que não fazem diferença. Por exemplo, reduzir o número de ministérios. Como, é bom como símbolo, mas não adianta nada. Os grandes números são realmente gigantescos. O Brasil tem uma dívida gigantesca. Carregar essa dívida gigantesca custa uma fortuna incalculável, é a nossa maior despesa. É um absurdo o que a gente gasta com os juros. É um negócio criminoso. Mas a gente contraiu essa dívida. Dívida contraída é contrato, foi, tem que pagar. Não pagar a dívida não é uma alternativa. Pagá-la é uma alternativa. Pagar com uma taxa de juros menor é uma alternativa, desde que haja espaço para redução da taxa de juros. E a gente não vê espaço para redução da taxa de juros. Eu disse que no Plano Real nós largamos já com o juro nas alturas. Os governos que se sucederam operaram com taxa de juros elevadas. Única, a gente teve três momentos. O início do governo Lula, mas logo acabou, quando ali sim a gente teve um ajuste importante, risco país caiu brutalmente. E caiu porque houve redução de juro real, porque houve uma percepção de que o Brasil caminhava para um ajuste, mas não funcionou. Houve um ajuste, mas depois não funcionou. Pois a gente teve um ajuste no governo Temer e a gente teve um ajuste no governo Bolsonaro, mas são ajustes que não foram mantidos. Basta ver o que está sendo o atual governo com o manejo das contas. E eu já falei aqui, pode soar provocação, mas nós temos um orçamento feito à base de contabilidade recreativa. Já falei isso mais de uma vez. Guido Mantega e Dilma Rousseff inventaram a contabilidade criativa, ou seja, os números números para como referência, é uma brincadeira de números. A contabilidade recreativa é lúdico. O superávit não se identifica como superávit, o déficit não se identifica como déficit, os números não querem dizer nada. É um orçamento identitário. Eu sou o que eu quero ser. Não importa que o número negativo tenha nascido negativo, ele quer ser positivo, ele vira positivo. Então agora eu sou positivo. E assim vamos. Esses são os números do governo. Só que no Banco Central, eles trabalham com outra lógica, que é uma contabilidade biológica. Então, o número nasceu negativo é negativo, nasceu positivo é positivo. Não cabe, não tem lugar de fala para número, não tem essas coisas. Simplesmente, não é uma discussão social ou sociológica, discussão econômica. A discussão econômica não autoriza transformar despesa em investimento, ou batizar despesa chamando de investimentos, não existe. O gasto é gasto. Quer gastar, assume que vai gastar. Mas não vem chamar gasto de não gasto, chamar de investimento. Não existe isso. Pagamento de salário não é investimento. Pagamento de salário é gasto, é despesa. Em qualquer orçamento, em qualquer país, em Cuba, nos Estados Unidos, na Alemanha, na Coreia do Norte, quando levam os números para quem de direito, parece lá, quanto é que tem? Ah, tem 10. Quantos quilos de carne tem? 10. Quantas pessoas tem? 20. Ih, vai faltar. Qualquer lugar é assim que funciona. Não existe peso negativo. Peso negativo, você não passa de zero, né? Mas na economia, o número pode ser negativo. Você pode estar devendo. E o Brasil tem um encontro marcado com a verdade. A cada dia e a cada ata do Banco Central, e essas atas do Banco Central, elas são cuidadosas, educadas, é como se houvesse uma diplomacia econômica, é como se fosse escrito pelo Itamaraty, porque eles não estão ali para puxar a orelha de ninguém, mas é ler e falar, epa, como é que o Brasil sai dessa cilada? Eu falei de PIB potencial. Qual é o crescimento do PIB possível sem gerar inflação? Hoje é 2. Como faz para virar 4? Não tem como. Não tem como. A não ser que a gente faça um investimento seguro naquilo que aumenta a produtividade. E já não tem como fazer esse investimento hoje. A não ser que surja um programa com um choque real. E até agora, só enrolação. Você pega o programa do PT, lê o programa de cabo a rabo e não existe um programa para esse ajuste e essa busca da responsabilidade. Você pega o que disse Flávio Bolsonaro nas entrevistas que deu e você não vê até o momento nenhum compromisso com um ajuste fiscal de verdade. Porque quando você pergunta, e o Bolsa Família não vai mudar? E o BPC não vai mudar? E a desvinculação do salário dos aposentados com o salário mínimo não vai mudar? E aí? Vai fazer o quê? Desvinculação da educação e da saúde? Vai fazer? Não falou que vai fazer. Como o Lula já disse que não vai. O Lula já falou que não vai. Não vai desvincular, não vai separar salário mínimo do salário dos aposentados, não vai mexer em Bolsa Família, não vai mexer em nada. Flávio Bolsonaro também não. Bom, então, primeiro, qual é a diferença entre os dois? Tirando que um é de direita e outro é de esquerda. Agora, orçamento de direita e orçamento de esquerda, se tiver buraco, não faz a diferença nenhum. É buraco. Não existe buraco de direita e buraco de esquerda. Buraco é buraco. Teoria da economia, né? Economia ninguém define isso. Ah, isso aqui é um buraco. Você pode produzir um buraco por um caminho ou por outro, mas uma vez instalado, você tem que tapar o buraco. Como que você tapa o buraco? E nesse caso, você tem um prédio composto por bombeiros, que são os diretores do Banco Central, que compõem o Copom, uma decisão que é tomada a cada 45 dias e tal. Essa decisão, ela é tomada em 2 dias, envolve dezenas de técnicos. Você pegar na ata, tá lá, todos os técnicos que foram envolvidos, em 20, 25 técnicos, que vão lá, explicam os vários cenários, como é que tá o emprego, como é que tá o crescimento, como é que tá a construção civil, como é que tá isso, como é que tá aquilo, como é que estão os serviços, como é que tá. E aí fica. A Juliana Rosa vem aqui e fala, a inflação de serviços. A gente deu uma zerada na inflação, mas a inflação de serviço tá assim. O dólar está dando uma pressionada, então a inflação dos produtos importados está assim. E como é que resolve isso? Com esse buraco no orçamento, ninguém se sente confortável. Como é que eu vou fazer um investimento com uma taxa de retorno de 8 a 12 se eu pago 14 de taxa de juros? Selic. Ninguém contrai dívida a 14. Ninguém. Não existe dívida 14. Quem tem que contrair dívida no Brasil contrai a uma taxa maior do que 14. E tem uma taxa de retorno de 8. Alguns setores têm taxa de retorno de 2%. Como é que eu vou viver com 2% de retorno se eu posso colocar no banco e num papel com liquidez diária eu tenho 10% ao ano? Me diz, qual é a lógica? Se isso for doido. Ele conta pra mulher fala pra ele não fazer, ela conta pro marido fala pra não fazer, eles contam pros filhos, os filhos falam pra não fazer, eles contam pros pais, os pais falam pra não fazer, e a única pessoa que fala pra fazer é o ministro da Fazenda, que diz que tá tudo bem, o ministro Origami, que conta que as coisas estão ótimas, tudo equilibrado, estamos indo num momento maravilhoso, ajuste fiscal, metas e tal. É o uso livre das palavras. Quando as palavras perdem o seu significado, as palavras já não querem dizer mais nada. Responsabilidade fiscal se opõe à irresponsabilidade fiscal. Não dá para chamar de responsabilidade fiscal aquilo que não é responsável. E a gestão atual das contas públicas não é responsável, porque não tem nenhum compromisso com o futuro. Como pode a preocupação de futuro ser outubro, num país onde nascem 2,5-3 milhões de bebês todos os anos? Ou seja, nascem 250 mil bebês, 200 e poucos mil bebês por mês, e que só vão votar daqui a 16 anos. Dane-se esses caras. né? Não tem importância nenhuma. As mães que se virem para cuidar dessa molecada nos próximos 16 anos, os pais que se virem para cuidar dessa molecada nos próximos 16 anos. Porque eu só tô preocupado com os próximos 2 meses. O que que vai acontecer daqui 2 meses? Eu fico ou saio? E na outra ponta, eu entro ou eu perco? Então não posso falar a verdade. O Banco Central tá falando a verdade na ata do Banco Central, com cuidado. Mas melhor a ata do Banco Central do que o discurso dos candidatos. O discurso dos candidatos é enganação. Eles sabem que a realidade econômica brasileira pede um ataque mais letal contra o descaminho econômico. E isso não é bom. Não é bom. É, equivale a você ter que prescrever uma amputação sob pena de perder a vida e do paciente, e você decide pela amputação. É sofrido. É uma decisão sofrida. Então, a economia brasileira está numa cilada. Nós não poderemos continuar a crescer sem fazer uma parada e falar, bom, então agora nós vamos reduzir o nosso grau de endividamento. Nesse ritmo de crescimento, de expansão do PIB, das despesas, as despesas crescendo mais do que a economia, a dívida pública crescendo mais do que a economia, e a nossa capacidade de controlar a inflação limitada à política monetária, ou seja, a taxa Selic, que fica ali jogando o Brasil no pico dos países, no topo dos países, nós não vamos sair desse nó. País de renda média, país medíocre, país sem perspectiva de fazer investimento em infraestrutura, país que perde investimento, país que não chama atenção do mundo, país que não vira protagonista, só no gogozinho de governantes achando que podem, com seus palpites, suas ideias fantásticas a respeito do mundo, paralisar guerras, alterar o curso da humanidade, mudar o curso dos rios, de repente o Amazonas seguir na outra direção, mas não consegue. Não consegue nem viabilizar uma simples obra que não desata, porque a gente tem problemas ambientais, etc., e também capacidade de financiamento limitada. O investidor tem dinheiro de sobra. Ontem falei aqui de uma reunião da Nvidia com 6 agentes gigantes, e eles mobilizaram $500 bilhão para ter uma boa ideia, em torno de uma boa ideia. $500 bilhão. A OpenAI, a Microsoft, a Apple, todos eles estão gastando fortunas incalculáveis em pesquisa, desenvolvimento. Tá cheio de gente querendo investir. Tem fundos com dinheiro sobrando, mas ele quer retorno e segurança. Mais retorno, menos segurança. Mais segurança, topa um pouco menos de retorno, razão pela qual a infraestrutura opera com uma taxa de retorno menor, mas você tem ali 30, 40, 50 anos de previsibilidade, é quase que uma renda fixa. Mas quem é que vai casar com um país aonde você tem instabilidade econômica, instabilidade regulatória, instabilidade jurídica? Estamos num nó. E a ata do Banco Central observa um aspecto do problema, só que é um aspecto para lá de importante. Então, presta atenção nisso. Parece um assunto chato, ele tem um lado chato, como todo assunto importante. Não estamos falando aqui de celebridades, não estamos falando aqui de influenciadores, não estamos falando aqui de algum casal que se desfez ou algum casal que está se fazendo agora, não estamos falando do enredo de uma novela, nada disso. Mas nós estamos falando da nossa vida, do seu bolso, da sua capacidade de endividamento, da sua capacidade de crescimento, da sua capacidade de poder poupar e usufruir do seu tempo livre, sem sofrer como está sofrendo com endividamento, sem poder fazer conta, projeção, sem saber o dia de amanhã. É contra isso que a gente está lutando, querendo ou não. aprovem ou não os governantes. É, essa é a nossa realidade. Esse é o nosso desafio, esse é o nosso leão. Eu não sei se você concorda ou discorda, mas essa é a opinião que eu tenho sobre o assunto.
2: Agora, 12:31, as transmissões ao vivo na plataforma Discord estão suspensas no Brasil. Quem tem os detalhes direto de Brasília é o Rafael Procópio.
3: A Agência Nacional de Proteção de Dados expediu uma medida preventiva que suspende as funções de live da plataforma Discord no Brasil. A determinação suspende o serviço por 3 dias úteis e faz parte da ofensiva da Advocacia Geral da União, que apura falhas na segurança de crianças e de adolescentes na plataforma. Boa parte do Poder Executivo tem se concentrado ultimamente nas críticas à plataforma, em especial à AGU e à primeira-dama Janja da Silva, apesar dela não ser formalmente um membro do governo. A situação do Discord no Brasil ficou em evidência recentemente por conta de um caso de uma menina de 13 anos que tirou a própria vida em uma live da plataforma, após ser alvo de diversos incentivos para isso e para a automutilação. O Discord foi questionado pela AGU antes da determinação de suspensão e chegou a oferecer uma proposta na terça-feira com diversos pontos para reforçar a segurança de menores na plataforma.
4: O STF manda 7 tribunais devolverem pagamentos considerados exorbitantes. Fala Márcio Rocha.
5: O ministro do Supremo Tribunal Federal, Alexandre de Moraes, determinou a suspensão do pagamento de verbas indenizatórias que ultrapassem os limites determinados pela Constituição em 7 tribunais de justiça estaduais. São eles os de Goiás, Maranhão, Paraná, Rio de Janeiro, Rio Grande do Norte, Rondônia e Distrito Federal. Segundo a decisão, esses tribunais continuam pagando verbas exorbitantes, apesar das novas regras fixadas pela Corte. Dessa maneira, essas cortes estaduais devem bloquear o pagamento de valores que ficam fora do teto do funcionalismo público, justamente o salário de um ministro do STF, que é de cerca de R$46 mil. Ainda segundo Moraes, a medida é consequência de uma fiscalização iniciada após notícias de possíveis irregularidades.
2: O IBGE aponta estabilidade no setor de serviços em junho. Fala Luana Bernardes.
6: A pesquisa mensal de serviços do IBGE aponta que o volume de serviços no país ficou estável em junho na comparação com o mês de maio. Com o resultado, o setor está 19,9% acima do nível pré-pandemia em fevereiro de 2020. Regionalmente, 16 das 27 unidades da federação tiveram retração no volume de serviços em junho na comparação com o mês anterior. Entre os locais com taxas negativas, o impacto mais importante veio do Rio Grande do Sul, com queda de 2,1%.
4: Combate à falsificação de diplomas de medicina em Minas Gerais e na Bahia. Informações com a Tayane Ribeiro.
7: Uma operação é realizada hoje pela Polícia Federal contra uma quadrilha especializada em falsificação e venda de diplomas falsos para acesso a faculdades de medicina e, posteriormente, obtenção de registro profissional. Durante a ação, 3 pessoas foram presas e 4 mandados de busca e apreensão foram cumpridos em Minas Gerais e na Bahia. Segundo a Polícia Federal, pelo menos 45 pessoas inscritas no Conselho Regional de Medicina conseguiram registro utilizando documentos falsos fornecidos pelo grupo.
2: No Distrito Federal, a polícia descobre um esquema de venda de anabolizantes clandestinos. Quem explica é o Gabriel Marques.
8: Médicos, veterinários, nutricionistas, farmacêuticos, influenciadores e empresários. Vários profissionais envolvidos em um esquema que movimentou milhões de reais com a produção e venda de anabolizantes falsificados em todo o país. Os produtos eram fabricados em locais improvisados, sem qualquer controle sanitário e recebiam rótulos falsos para simular que eram produtos legalizados. Já a comercialização era feita presencialmente e também pela internet. Nesta quarta-feira, a Polícia Civil do Distrito Federal cumpre 43 mandados de prisão e 64 de busca e apreensão em Goiás, Paraíba, Paraná, Minas Gerais, Acre, Distrito Federal, além do Paraguai.
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4: O Grupo Bandeirantes segue com a campanha Band Não Se Cala de combate a crimes contra mulheres no Brasil. Mais um episódio de violência, dessa vez em uma escola estadual no Paraná. Um professor que é investigado por pedir fotos nuas para uma aluna. Essa aluna, gente, essa vítima, não que exista a vítima perfeita, mas de 15 anos de idade. Manchete chega com a Lorena Pelanda.
10: Um ex-professor de um colégio estadual de Ponta Grossa, nos Campos Gerais, é investigado por assédio sexual após exigir fotos nuas de uma aluna de 15 anos em troca de aprovação. O crime aconteceu quando o homem era professor da adolescente. Após a denúncia da estudante, ele passou por um processo administrativo e foi afastado do cargo. Segundo as investigações, ele solicitou as fotos pelo WhatsApp e alegou que se ela mandasse a imagem, não iria reprovar de ano. A polícia cumpriu o mandado de busca e apreensão contra o homem e apreendeu um celular, um notebook e pendrives.
2: A Polícia Civil de Pindamonhangaba, no interior de São Paulo, indicia o ator Marco Furlan por estupro de vulnerável. O artista foi preso em flagrante no começo do mês por abusar sexualmente de um menino de 5 anos em uma festa de aniversário. A criança tem transtorno do espectro autista e não fala. A defesa de Marcos Furlan, que continua preso, diz que ele é inocente.
4: Mais um caso de bala perdida no Rio de Janeiro, fala Van Alves.
11: Uma mulher que estava em um ônibus foi atingida por uma bala perdida em Vila Cosmos, na zona norte do Rio. A polícia militar disse que foi acionada para a ocorrência na rua Imbiaca, perto da Avenida Meriti, uma das principais da região. A vítima foi levada para o Hospital Estadual Getúlio Vargas, na mesma região. Não há informações sobre o estado de saúde dela. O coletivo estava passando nas proximidades do Colégio Pio XII, onde passageiros do coletivo buscaram abrigo. Diante dos confrontos, a unidade de ensino suspendeu as aulas da manhã e da tarde desta quarta-feira. A reportagem tenta contato com o Colégio Pio XII. Desde cedo, moradores relatam tiroteio no Ipase, no Morro do Trem e no Morro do Juramento, comunidades da região. A PM não realiza a operação nas localidades. Os agentes reforçam o policiamento na região.
2: Possibilidade de novos temporais no sul do país. O destaque com o Vicente Medeiros.
12: O Instituto Nacional de Meteorologia mantém 2 alertas de tempestade para o Rio Grande do Sul, válidos até o fim da noite de hoje. Já há registro de chuva em municípios gaúchos e a instabilidade deve continuar até quinta-feira. A Defesa Civil alerta para chuva intensa, temporais isolados e possibilidade de granizo em várias regiões do estado. Também há risco de elevação no nível de pelo menos 7 rios gaúchos.
4: O técnico José Roberto Guimarães vai comandar o time de Los Angeles no principal campeonato de vôlei dos Estados Unidos. O treinador tricampeão olímpico foi anunciado hoje nas redes sociais da League One Voleibol. Apesar do novo trabalho, Zé Roberto segue à frente da seleção feminina de vôlei.

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7: Agora, 12:41. Olá, boa tarde para você, ouvinte da Band News FM. Seja bem-vindo à nossa programação. Eu, Luana Bernardi, te acompanho por aqui com o noticiário do Rio de Janeiro em 90.3 FM, com as principais informações da sua cidade, do seu estado, e te convidando sempre a participar da nossa programação. 999026970 é o número do nosso WhatsApp, fique à vontade para participar em 90.3 FM. A gente começa destacando o trânsito. Giovana Guitarrari, boa tarde.
8: Boa tarde, Lona, boa tarde também aos nossos ouvintes. Aproveitar para falar agora da região norte aqui do Rio de Janeiro, né? A zona norte aqui do Rio. É um acidente na Avenida Rei Pelé, uma faixa da via está ocupada no sentido Meyer, ali na altura do viaduto Oduvaldo Cozzi, que dá acesso ali à Avenida Maracanã, a região da Tijuca, por conta desse acidente que envolveu o carro e uma moto. Equipes da Sete Rio e o Corpo de Bombeiros já estão no local aí atendendo a sua ocorrência. Nas imagens do centro de operações, é possível ver aí o carro já encostado bem na faixa da subida do viaduto, então de fato não tá atrapalhando muito o trânsito, porém a faixa tá ocupada, então o motorista que tá passando por essa região vai precisar de bastante atenção. Agora falar um pouco da Avenida Brasil sentido centro. A gente teve duas ocorrências agora há pouco. A primeira foi um acidente em Cordovil, uma faixa tá ocupada novamente no sentido centro da Avenida Brasil em razão aí desse acidente com uma carreta e um carro, tá? Na altura da estação do BRT Cidade Alta, Sete Rio também tá atuando no local e o trânsito ele tá intenso desde a altura de Irajá. Agora falar de uma liberação que teve em Irajá também, né? Teve um acidente mais cedo, a faixa da pista central tava ocupada, agora foi liberada aí na altura da rua André Filho, novamente sentido centro da Avenida Brasil. Esse acidente que envolveu um carro e uma moto já foi totalmente liberado, porém o trânsito permanece aí com retenções desde o acidente, porém com essa liberação vamos torcer aí que nos próximos momentos o trânsito dê uma melhorada, Lu.
7: Obrigada pelas informações, Giovana. Agora, 12:43.
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Agora, meio-dia 46 minutos, a gente está acompanhando desde cedo a situação em Vila Cosmos e em bairros da região, depois que moradores relataram intenso tiroteio. Infelizmente, confirmamos na manhã de hoje uma mulher baleada e um policial militar assumiu a direção do ônibus em que estava essa vítima atingida por bala perdida em Vila Cosmos, na zona norte do Rio, caso que aconteceu na rua Imbiaca, perto da Avenida Meriti, uma das principais da região. O agente levou a vítima até o Hospital Estadual Getúlio Vargas. Segundo o boletim médico, a vítima está lúcida e vai passar por cirurgia para a retirada da bala que atravessou o pescoço e lesionou a coluna. Aline Afonso Pires de Oliveira, de 53 anos, que estava no ônibus da linha 629, que faz o trajeto entre Irajá e Sãs Pena, quando foi atingida. O coletivo estava passando nas proximidades do Colégio Pio 12, onde passageiros do coletivo buscaram abrigo. Diante dos confrontos, a unidade de ensino suspendeu as aulas da manhã e da tarde de hoje. A reportagem tenta contato com a unidade de ensino. Desde cedo, moradores relataram um tiroteio no IPAS, no Morro do Trem, no Morro do Juramento, comunidades da região. A PM não realiza operação nas localidades. Os agentes reforçam agora o policiamento na região. Mais cedo, policiais que estavam em patrulhamento na Avenida Meriti foram surpreendidos com os disparos. Na segunda-feira, eu lembro que a polícia deu início à operação interceptação em 15 bairros da Zona Norte, entre eles Vila Cosmos, com o objetivo de combater os roubos de carros e cargas na região.

0: convido a participar da nossa programação. 999026970 é o número do nosso WhatsApp. Fique à vontade para participar aqui em 90.3 FM.
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0: Não há previsão de chuva para hoje. Termômetros em elevação. A máxima prevista é de 26 graus e a mínima de 16 graus aqui na cidade. Meio-dia, 48 minutos.
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5: Eu sou o Sérgio Weib e está começando agora o Minuto do Empreendedor, apresentado pelo Banco BTG Pactual Empresas, que tem entre os seus propósitos ajudar você, empresário e empreendedor, a alcançar o sucesso. Comigo, André Guilmon, CEO da Brasil Agro. André, quais valores e atributos você recomenda aos jovens empresários e empreendedores para que eles alcancem o sucesso?
6: Tem que começar com uma pitada muito grande de resiliência e humildade. Essa abnegação pela resiliência e pela humildade faz você aprender, faz você se desenvolver. Então é por aí que vocês têm que começar, com resiliência, com humildade de saber dizer, eu não sei, quero aprender e quero me desenvolver. É a fórmula do sucesso.
5: Fórmula que permitiu o sucesso do André Guilmon, presente aqui no Minuto do Empreendedor, apresentado pelo BTG Pactual Empresas.
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0: Economia com ela, Juliana Rosa. Hoje é que excepcionalmente gravado. Manda, Juliana Rosa.
1: Boa tarde a todos. O setor de serviços, que é o setor mais importante da economia brasileira, ficou estável no mês de junho. Havia uma previsão de queda em 0,2%, vindo já de uma queda nessa magnitude no mês anterior, no mês de maio. Então, é um resultado que vem melhor que o previsto. No entanto, não muda a visão de que a economia brasileira está desacelerando, está crescendo menos. A previsão agora para o segundo semestre é que a economia fique andando de lado, fique ali realmente perto da estabilidade. Então, tem sinais claros de perda de força do ímpeto do crescimento da economia, refletindo uma taxa de juros elevada por muito tempo, um endividamento recorde das pessoas, das empresas e, portanto, mesmo com as medidas do governo para estimular o crescimento, o consumo, muitas medidas via crédito para compra, por exemplo, de carro por motorista de aplicativo e taxista, troca de frota de caminhões e ônibus, o desenrola, a ampliação do programa Minha Casa Minha Vida, ainda assim a economia está desacelerando. A discussão toda no momento é se a economia brasileira pode ter um baque mais forte no ano que vem, se tem risco de recessão. Essa discussão vai ganhando força porque no ano que vem, esse alto grau de endividamento, os estudos econômicos mostram que o risco disso acabar derrubando demais a economia, ele é real. E a outra questão é que não se espera, e também ninguém sabe, né, se no ano que vem esses estímulos todos ao crescimento econômico, eles vão ser mantidos. O que se espera é que não, que pelo menos grande parte deles seja retirado por conta de uma necessidade de ajustar a questão das contas públicas, do

0: e, por enquanto, com previsões para o ano que vem em torno de 1,5% de crescimento. Volto com vocês.
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4: 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Dúvidas sobre o sistema de bilhetagem e do Rio Rotativo Digital? A gente responde. Já é?
5: Olha essa dúvida que é muito interessante. Afinal de contas, qual cartão eu devo usar? O preto ou o verde? Existe alguma diferença? Vamos à explicação. Os dois cartões funcionam nos transportes municipais, mas tem finalidades diferentes. O cartão preto é vinculado ao CPF do usuário, oferecendo mais benefícios como consulta de saldo, histórico de utilização, recuperação de créditos em caso de perda ou roubo e acesso às integrações tarifárias do bilhete único Carioca e do bilhete único Integração Margaridas. Já o cartão verde, o Jaezinho, é um cartão avulso, sem cadastro e sem acesso às integrações tarifárias.
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7: Agora é meio-dia 56 minutos. A gente tem agora uma situação de momento que está acontecendo no Maracanã. Algumas pessoas relataram um tiroteio ali na região do Maracanã, Vila Isabel. Com quem você está conversando, Giovana Guitarrari?
8: Eu estou conversando com o nosso ouvinte Ulisses, Lu. A gente recebeu o relato dele primeiro. Ele falou que ouviu 6 tiros, né? Ali perto, ele está almoçando no bandejão do campus da UERJ Maracanã, né? E ele ouviu 6 tiros enquanto ele estava almoçando. Vamos ouvir o áudio dele.
9: Band News, boa tarde. Estão dando tiro aqui perto da UERJ. Se informa aí, mas agora é BG-38. Uns 6 disparos aqui de tiro foi ouvido aqui dentro do aqui perto. A gente está dentro do bandejão almoçando. A gente ouviu os tiros e está meio assustado aqui. Não sabe o que está acontecendo aqui na UERJ, entendeu? É aqui no entorno da UERJ, aqui dentro, parece ser dentro da UERJ, entendeu?
7: É, mas a gente está apurando aqui as informações, seria uma ação da Polícia Civil em um ferro velho da região e aí teria, criminosos teriam trocado tiro com policiais. A gente está apurando ainda essa situação, mas já tem ouvinte falando de protesto também na Avenida Rei Pelé, né, Giovana?
8: É isso mesmo, Lu, inclusive na altura aí da Universidade do Estado do Rio, a nossa ouvinte Sandra Oliveira estava passando ali pela Avenida Rei Pelé, sentido Meyer, quando ela viu aí essa movimentação do pessoal colocando coisas no meio da via para poder impedir a circulação de carros. Vamos ouvir.
10: Boa tarde, Band News. Eu passei agora ali na Rei Pelé, na altura da Mangueira, ali, e Tá começando tipo uma manifestação.

0: daqueles usuários ali, de droga que fica ali, né? Tipo uma cracolândia que tem ali. Eles estão jogando madeira no meio da rua, é cone, tinha um carro da polícia ali. Eu não sei como é que vai suceder agora, mas eu acabei de passar ali, tava um tumulto.
1: Cristiano Pinho tá aqui no estúdio, tem informação sobre esse caso. Pinho, boa tarde.
2: Tudo bem, Luana? Boa tarde pra você, pra Giovana e pros ouvintes. Gente, evitem a todo custo, tá? Repelé, abri a câmera agora do Centro de Operações da Prefeitura, ali da Avenida Repelé com a São Francisco Xavier, justamente nesse trecho citado pelo ouvinte, no sentido Meyer. Cara, tem uma barricada ali de ponta a ponta, pneus, caçambas, aqueles contêineres de lixo estão sendo incendiados e tá completamente interditada. Agora o detalhe é que não tem polícia nesse ponto. Então tá inseguro passar por ali agora. Vamos ter cautela então, orientar nossos ouvintes que estão na Rei Pelé a tentarem esse desvio e pararem ali se tiverem ido no sentido Meyer, porque tá interditado agora.
1: Valeu, obrigada, Pinho. Atenção você que tá passando pela região. Meio-dia, 59 minutos.
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0: Fala, Ferretti.
1: Vai?
2: Vai,
3: o quê?
2: Vai.
3: Alguma coisa
2: se apropria da vitória.
1: Ai, como ele é humilde.
3: Não, vamos dar sequência, então. Tudo normal. 1:00 PM em ponto no horário de Brasília. Tá no ar a segunda hora completa, cheia, com 60 minutos do Band News no meio do dia desta quarta-feira. Vamos registrar tudo certinho. 12 de agosto de 2026.
2: Sim, mês do cachorro louco. Agora você vê uma coisa interessante.
1: Tudo bem, ele é tão galera, ele é jovem.
2: O que eu acho bacana é o seguinte, o que a concorrência faz, né? A concorrência é uma coisa maravilhosa. Porque quando você não tem concorrência, você tem ou monopólio, que controla preço, ou então você tem um acordo, um cartel, que também controla preço. Quando você vê que há uma cisânia, quando você vê que há uma diferença, quando você vê que há um ruído, há uma disputa. E a disputa acaba produzindo, levando à excelência. É um indicador de excelência. Porque um oferece por um preço menor, outro oferece por maior qualidade e assim vai. Então agora a gente tem uma briga maravilhosa para atingir a pontualidade. E o Ferretti conseguiu duas vezes atingir a pontualidade e já se considera um ícone.
1: Humilde, né?
2: My name is Ben, Big Ben.
3: São duas informações, na verdade, uma informação e uma avaliação que, candidato, já que a gente está em clima de debates, na minha visão, não procede. Primeiro, estatisticamente, duas vezes?
2: É.
3: Duas vezes eu consegui?
2: Sim.
3: Duas?
2: Essa semana.
3: Essa semana foi uma só.
2: Uma só, não.
3: Mas ao longo da história deve passar de 50.
2: De quantas?
1: 50?
3: 50.
2: Eu tenho isso rascunhado lá. Junto com o boletim, Larissa, que traz as notas que ele prometeu trazer pra gente, com o desempenho dele acima da média da sala.
1: Mas tinha um ouvinte que toda semana ele fazia o resumo pra gente. Cadê? Acho que era o Lincoln, talvez?
3: Pode ser.
1: Toda semana ele mandava, inclusive quando você tá fora por evento ou coisa assim, ele fala, vou contar pro Oineg.
2: Olha.
1: Agora eu queria falar uma movimentação de bastidores.
2: Fala.
1: Daqui o estúdio da Band News FM é um aquário, né?
2: É um aquário.
1: Tanto pra redação quanto pra quem está no corredor.
2: Sim, é verdade.
1: Aí quando deu 1:00 PM, eu olhei em volta, a Nicole Domingos, que tá na produção com a gente, fez uma cara assim de, ai, não deu. Agora, teve gente dos estagiários, Beatriz Teodósio, que tava torcendo pelo Ferretti, eu vi, já que você tá do lado do Ferretti.
2: Tem
1: lado. Sabe aquela coisa meio caprichoso e garantido do Festival de Parintins? É quase isso.
4: Ele virou cravado.
1: Ela tá aqui na porta do estúdio, tá aqui defendendo o Ferretti, tá bom.
3: Ontem eu apresentei o Entre Nós com a Adriana Araújo, e também tem uma virada de hora. Que é diferente, porque na primeira hora a gente fala. A gente fala pro Brasil inteiro na primeira hora e só pra São Paulo na segunda. E foi uma virada cravada às 5. Então, entre o último comercial da primeira hora e a vinheta de abertura, eu fiz questão de abrir o microfone e falar, impostar a voz, né? Sentei bonitinho. Cinco horas em ponto. Aí a redação inteira olhou e perguntou, né? Por que você não faz isso no meio do dia? Eu falei, me aguardo.
2: Guarda que amanhã eu
1: ele
2: vou brigar.
1: Fez. Hoje
2: uma
1: não tem
2: hora
1: falar.
2: E 4 minutos começando a segunda hora. Já que a gente tem que olhar pra trás e ver que ele virou a uma e admitir, dar os aplausos, parabéns.
1: Apalausos.
2: Humberto, aplausos, Humberto Ferretti. Então, a gente vai pra segunda hora, eu, Larissa Biscay, Humberto Ferretti, a pontualidade que se fez presente em as notícias.
3: Estamos aqui para isso, Eneg. O Conselho Nacional de Justiça e o Tribunal de Justiça de Minas Gerais afastam o juiz flagrado bebendo vinho e fumando um cigarro durante uma sessão virtual. Quem tem os detalhes é o Paulo Xavier.
5: O juiz Milton Lívio Lemos Salles, flagrado bebendo vinho e fumando durante uma audiência virtual, já foi advertido pelo Tribunal de Justiça por outro episódio envolvendo o consumo de álcool. Em 2020, ele teria ido ao prédio de uma desembargadora para questioná-la sobre uma nota de desempenho recebida. A ação motivou a abertura de uma sindicância interna e punição administrativa. Já neste ano, a ex-esposa do magistrado pediu uma medida protetiva de urgência contra ele. O juiz, que recebeu em julho mais de R$ 80 mil de remuneração, foi afastado pela Corregedoria Geral de Justiça e pelo Conselho Nacional de Justiça.
2: Um detalhe importante sobre juiz, que é uma coisa que me intriga. Toda vez que aparece esse tipo de cena, eu fico intrigado, que é o seguinte, o que passa pela cabeça do sujeito para fazer o que ele fez? Porque veja, ele poderia, digamos, não tô dizendo que ele deveria agir de boa, agir da forma correta, o certo seria agir de forma correta, mas como é que ele bebe na frente da câmera? Como é que ele fuma na frente da câmera? Como é que ele bebe durante um julgamento? Como é que ele fuma durante um julgamento? O fumar não vai alterar a capacidade dele de processar as informações. Mas não pode, porque a sessão virtual é uma reprodução da sessão real. O que vale na sessão real tem que valer na virtual também. Você não pode ir de regata, né? E beber durante o trabalho é uma coisa inacreditável. Bebe no break, bebe à noite, bebe no café da manhã, sei lá, eu não sei o que ele vai fazer da vida, mas como é que ele acha que isso pode dar certo? E aí, diante dessa cena, o que é de se esperar é uma reação um pouco mais efetiva, na verdade uma reação um pouco mais indignada dos responsáveis por aquilo. Quer dizer, uma manifestação que é a que se espera de qualquer organização, privada ou pública, diante de algo que é inaceitável. Então tem que haver uma reprovação muito clara e evidente para dar logo de largada uma mensagem para a sociedade de que aquilo não é aprovado de forma alguma. E uma resposta rápida para que isso não seja resultado, né, não resulte num processo interminável que daqui um ano e meio venha lá uma decisão dizendo, ó, não tá claro que ele não colocou água na garrafa de vinho e que aquele cigarro não era de chocolate e a fumacinha era de gelo seco. Vai saber, né? Então, é preciso ter uma resposta rápida, porque a cena, por mais insignificante que seja, você imaginar que você tem milhares e milhares de juízes, isso não pode ser uma medida da qualidade do serviço jurídico prestado no Brasil, qualidade do sistema de justiça, não pode estar nesse ato isolado do juiz. Mas também um ato isolado de juiz, a gente tem atos isolados de gente que mata, de gente que estupra, de gente que rouba. São atos isolados numa sociedade de 213 milhões de habitantes. Se a maioria fizesse o que é a distorção e o descaminho, a gente estaria frito. Então ainda bem que são atos isolados, mas tem que ter uma resposta mais pronta, mais rápida e mais clara para a sociedade perceber o seguinte: a gente não aprova isso. Se a gente não aprova isso de quem entra numa corte, muito menos de quem é o comandante da corte, de quem controla o processo, de quem cuida da adoção das regras, que é o magistrado.
1: O destaque do Congresso Nacional chega agora com Afonso Marangoni.
0: O governo Lula fecha um acordo para ampliar o projeto de lei dos combustíveis e incluir medidas de diferentes áreas. O texto foi negociado pelos ministérios da Fazenda e do Planejamento, segundo o ministro das Relações Institucionais, José Guimarães. A proposta trata da desoneração de combustíveis, incluindo etanol e gasolina, e deve ser votada hoje na Câmara e até sexta no Senado. A versão ampliada também incorpora medidas sobre minerais críticos, fertilizantes, saúde, defesa e Copa do Mundo Feminina de 2027.
3: Operação policial contra a facção criminosa TCP no Rio de Janeiro. Quem tem os detalhes é a Luana Bernardes.
6: Uma pessoa é presa durante a operação da Polícia Civil do Rio contra um núcleo de lavagem de dinheiro ligado a criminosos da facção Terceiro Comando Puro, que movimentou pelo menos 4 milhões de reais nos últimos 3 anos. O grupo usava recursos provenientes de roubos, extorsões e estelionatos. Segundo as investigações, criminosos atraíam vítimas através de anúncios falsos de vendas de veículos publicados em plataformas digitais. No local, as vítimas eram mantidas reféns e obrigadas a realizar transferências bancárias. Os bandidos ainda obtinham recursos por meio de anúncios falsos de aluguel de imóveis e através de emissão de falsos boletos de contas de luz.
1: Uma brincadeira causa transtornos em um voo em Curitiba. Uma brincadeira de mau gosto, diga-se de passagem. Fala, Brenda Niviorovski.
7: 4 passageiros foram retirados de um avião no Aeroporto Internacional de Foz do Iguaçu, no oeste do Paraná, após um deles fazer uma piada que estava com uma bomba. O caso aconteceu ontem à noite em um avião sentido Curitiba. A Polícia Federal foi acionada, registrou um termo circunstanciado de ocorrência pela comunicação falsa de crime. Depois, os passageiros foram liberados. A Polícia Federal alerta que esses comentários ou brincadeiras envolvendo explosivos são tratados com seriedade e podem representar consequências criminais e administrativas.
2: É fundamental que a gente leve a sério as regras, Se o sujeito faz um negócio desse nos Estados Unidos,
1: é preso.
2: E fez, teve um brasileiro que fez isso, é cana, é cana. Então, um cara faz uma brincadeira dessa, é cana. Uma vez eu peguei um voo em Boa Vista, Manaus. E aí disseram que tinha suspeita de bomba a bordo. Eu não sei quem falou que tinha suspeita de bomba a bordo, não tenho a menor ideia, eu só sei que tiraram os passageiros todos. Todas as malas foram tiradas do avião. E as malas foram revistadas. Quer dizer, eu não sei se foi uma... Obviamente foi uma comunicação falsa, mas tudo isso para dizer que tem consequência. Não é possível que alguém responsável possa achar que é piada. Não, não. Você não tem o direito de achar que é piada. Ó, tem uma bomba a bordo. Ah, então, que engraçadinho. Não tem graça. Primeiro que pode ter. Segundo, porque você tem que imaginar que pode ter. A gente teve um exemplo recente em São Paulo, lamentável exemplo, desfecho horroroso, de uma dupla que resolveu fazer uma brincadeirinha. Chegou de moto numa loja de carro, numa oficina, sim. e eles disseram, é um assalto. E tinha um policial lá. O policial foi lá e atirou nos dois. Um morreu, não sei se o outro morreu, mas um morreu. Quer dizer, o que o policial podia fazer diante de alguém brincando? Ele vai deduzir? Quer dizer, então agora os assaltantes vão aprender que se eles chegarem rindo, é um assalto rindo, nenhum policial vai reagir? Não, você falou, é um assalto, bicho, é um assalto. E aí, o ladrão jogou as fichas dele. Uma anta dessa que faz uma brincadeira tem que ter consequência. Claro que... Eu não estou dizendo que a consequência tem que ser a que teve em São Paulo. É lamentável. Puxa vida, é demais você imaginar que a punição para uma brincadeira é a morte. Claro que não pode ser. Mas o que o policial ia fazer? Tudo que não pode.
6: Agora, 1:12, a reportagem da Band News FM interrompe a programação em rede por causa da situação de momento na Avenida Rei Pelé, completamente interditada nesse momento. Criminosos atearam fogo em objetos, chamas elevadas agora na Avenida Rei Pelé. A Polícia Militar está no local, a gente está acompanhando desde cedo a situação. Agora há pouco chegou essa informação através de ouvintes que relataram um tiroteio ali nas proximidades da UERJ. De acordo com as primeiras informações, seria uma operação da Polícia Civil na região, uma operação em um ferro velho. Nesse momento, uma fumaça muito preta na região da Avenida Rei Pelé, ali bem em frente a UERJ. A gente vai até checar com o Metrô Rio se está impactando, afetando aí o funcionamento do metrô e até dos trens, porque a fumaça está tão preta, são pneus em chamas nesse momento na Avenida Rei Pelé. A via completamente interditada, viaturas da Polícia Civil nesse momento no local. Ninguém passa na Avenida Rei Pelé, o trânsito vai ficar caótico por enquanto. Apesar do relato de tiroteio durante essa ação da Polícia Civil em um ferro velho, não temos informações sobre feridos na região, mas é um protesto que está chamando bastante atenção pelas câmeras da prefeitura. Praticamente não dá para ver ali a região do Maracanã, a região também da Avenida Rei Pelé, que está completamente interditada. Cristiano Pinho aqui nos estúdios do Grupo Bandeirantes de Comunicação com mais informação.
8: Fala tudo aí, bem, Lu? Boa tarde para você, para os ouvintes. E agora fechada nos dois sentidos, né? Antes a gente informava o sentido Meyer. Deixa eu acionar a Natasha Franco, chefe de reportagem da TV Band, que estava a caminho daqui e passou no meio dessa confusão, Nath. Boa tarde.
9: Boa tarde, Cristiano Pinho, aos nossos ouvintes, Joana Bernardes. O Centro de Operações emitiu um alerta a 1:02 da tarde, 1:03, eu estava parada junto com o meu motorista de aplicativo, exatamente no final da Avenida Marechal Rondon, no último sinal, já para acessar a São Francisco Xavier. O trânsito parou completamente nesse momento, os carros começaram a voltar na contramão e isso começou a acender o sinal de alerta na gente. Nesse momento eu entrei no grupo de imprensa do Centro de Operações e tinha o alerta de que os dois sentidos da Avenida Rei Pelé estavam interditados e o acesso a São Francisco Xavier também interditado. E aí o caos que se formou foi muito grande à minha frente. chamou muita atenção, porque muitos motoristas estavam voltando na descida desse viaduto, subindo na contramão para acessar o viaduto da Mangueira e acessar ali a rua Visconde de Niterói como alternativa para fugir da Rei Pelé e da São Francisco Xavier. E o que mais chamou minha atenção é que muitos ônibus, os passageiros entraram em desespero e começaram a descer dos ônibus com medo de confrontos. E aí eles, era uma multidão descendo, tinham pelo menos 4 ônibus parados no viaduto, e esses passageiros desceram dos ônibus e retornaram a pé pelo meio da avenida. Muitos motoqueiros acessando o viaduto da Mangueira pela contramão para fugir dali. E aí logo que eu passei pela rua Visconde de Niterói, que tá muito engarrafada, então motoristas que estão tentando sair Marechal Rondon, sentido Zona Sul do Rio de Janeiro, sentido Rei Pelé, e vão acessar o viaduto da Mangueira, o trânsito por ali está parado, mas não há riscos, ou seja, a gente não passou por barricadas de fogo, nós não passamos, não ouvimos tiros em momento nenhum, nem apenas carros da polícia circulando. E aí quando a gente entrou na Visconde de Niterói, o trânsito está muito intenso, mas logo depois da clínica veterinária Jorge Weitzman, ali perto do Corpo de Bombeiros também, o trânsito já começa a fluir. A gente decidiu vir pela Leopoldina, então acessamos ali São Cristóvão e depois caímos na Leopoldina. O trânsito está tranquilo nesse momento. Eu passo já pela área do Sambódromo, então consegui acessar e sair muito rapidamente dessa região, mas passei exatamente no momento. Quando eu passei na Visconde de Niterói, próximo à clínica Jorge Weitzman,
8: E deu uma picotada, mas o bom é que a Natasha agora está em segurança, passou o panorama completo, só que agora a Rei Pelé continua interditada, no entroncamento ali com a São Francisco Xavier, e tá nos dois sentidos interditada, bem na altura da Universidade do Estado do Rio de Janeiro mesmo, na altura da UERJ. Tem vários pneus atravessando ali as pistas da São Francisco Xavier de ponta a ponta, gente, então tá completamente interditada, e esses pneus foram incendiados. A polícia militar tá ali na região, o clima tá muito hostil, os policiais estão até, além, claro, do armamento padrão deles ali, fuzil, estão também com aquelas armas menos letais, que utilizam munição com bala de borracha, gás lacrimogêneo, spray de pimenta, para tentar dispersar, porque é uma manifestação, a gente sabe, a mando do tráfico ali na Mangueira, só que eles colocam os usuários de drogas, os cracudos que ficam ali furtando materiais e que se aproveitam de vários terrenos baldios para incendiar, para derreter esses materiais e levar a ferros velhos clandestinos, são eles que foram para as ruas ali da São Francisco Xavier, da Rei Pelé, para poder fechar ali as ruas, né? Até um caminhão da Conlurb, que eu não sei se foi direcionado ao local por isso, para isso, ou se ele estava de passagem, parou para ajudar no sentido centro da cidade a desobstruir. Inclusive, liberou agora 2 faixas, a gente está vendo, narrando para você ao vivo a câmera da Sete Rio. Liberaram 2 faixas da Rei Pelé com a São Francisco Xavier, já que conseguiram desobstruir isso no sentido centro da cidade. Mas em direção ao Meier, ainda tá tudo completamente fechado e o Corpo de Bombeiros acaba de chegar, Luana, para poder apagar o fogo ali nesses pneus e possibilitar que a PM, que agora tá na região, faça a remoção dos objetos,
6: mas
8: né?
6: Mas tem muita fumaça, né? Cara. É até arriscado para um motorista por uma eventual intoxicação ali. Tem muita, muita fumaça mesmo, uma fumaça preta, são pneus que estão pegando fogo, e a gente confirmou agora há pouco, a gente já tinha essa informação inicial de que era uma operação da Polícia Civil em um ferro velho. A gente sabe que ali na região tem muitos estabelecimentos clandestinos que normalmente são alvo de operação da Polícia Civil. Foi realmente um ferro velho que foi alvo dessa operação, só que a gente ainda não sabe o que aconteceu nessa dinâmica dessa ação da Polícia Civil. A gente sabe que houve tiroteio, alguns estudantes que estavam na UERJ entraram em contato com a gente para falar sobre esses relatos de tiroteio, e aí logo em seguida começou essa manifestação de usuários de drogas fechando ali a Avenida Rei Pelé e depois atearam fogo.
8: Tudo bandido.
6: nos pneus, né? Muito provavelmente.
8: Isso.
6: É, bandidos a mando de criminosos.
8: Caçambas também, né? São bandidos agindo a mando de outros bandidos, né? Que são os traficantes ali da região e que a investigação policial já demonstrou são os que controlam aí esse ferro velho clandestino. Então acho que isso que a Luana falou é muito importante, porque quem tá na Rei Pelé preso agora, é óbvio, vai aproveitar a liberação dessas duas faixas do sentido centro para passar. É, no sentido Meier ainda tá completamente interditado, mas quem iria fazer o uso da Rei Pelé, da São Francisco Xavier, e ainda não chegou ali, ainda evite. Porque mesmo com a liberação parcial do sentido centro, você tem a visibilidade comprometida, o clima de insegurança e a qualquer momento pode ser fechado de novo. Seja pela polícia para garantir a segurança de quem tá ali na região, seja pelos próprios bandidos. O Corpo de Bombeiros tá apagando nesse momento as barricadas ali do sentido Meier, sentido Zona Norte, tanto nos pneus quanto nas caçambas, muito trânsito na região. É, ali não é a primeira vez, tá, Luana, que a Polícia Civil faz operação. Você vai se lembrar, nossos ouvintes também, a gente reportou há mais ou menos talvez no máximo 2 meses, uma operação até com imagens de drone capturados ali pela Polícia Civil na investigação, mostrando esse ferro velho clandestino que funciona num terreno baldio. Você, motorista, que passa por ali, e com certeza já viu. É onde você tem aqueles muros ali todos pretos, cara, com a marca da fogueira que os cracudos acendem para derreter material. E a investigação mostrou que os traficantes do Comando Vermelho da Mangueira controlavam esse espaço e dentro do ferro velho acontecia a queima dos materiais furtados, a venda dos materiais furtados, tudo rolava ali, inclusive os caras ainda ficavam usando drogas ali, né? Dentro desse terreno baldio. Então a gente não sabe se é o mesmo ferro velho que está sendo combatido hoje pela Delegacia de Roubos e Furtos da Polícia Civil ou se é algum outro, porque são vários ali nessa região. Você vai passando pela Rei Pelé e São Francisco Xavier, principalmente indo ali em direção à região do Grande Meiro, que não falta estabelecimento clandestino desse tipo, né? E tem uma cracolândia ali no canteiro do meio também.
6: E é a região que é mais afetada pelo furto de sinais de trânsito, né? A região que os ouvintes sempre participam falando sobre problemas em sinais de trânsito, que tá tudo conectado, sinal de trânsito, cabo é furtado, o bandido normalmente leva para esses estabelecimentos clandestinos para vender de forma irregular. Então a gente tem essa situação. Temos informação chegando também, Pinho, de Visconde de Niterói fechada nesse momento. A gente está checando as informações. Por enquanto, apesar do tiroteio registrado mais cedo, não temos informação sobre baleados. Pelo que a gente vê nas câmeras, o fogo foi controlado. Agora, nos pneus que estavam pegando fogo ali na Avenida Rei Pelé, o Corpo de Bombeiros chegou com um jato forte de água, né, ali do caminhão-pipa deles e conseguiu rapidamente combater as chamas. Agora estão retirando ali os pneus, as carcaças dos pneus que sobraram para liberar a via. A Avenida Rei Pelé deve ser liberada a qualquer momento no sentido Meier, a via que foi interditada, o primeiro trecho que foi interditado mais cedo. Os dois sentidos chegaram a ficar interditados momentaneamente, mas agora o sentido centro liberado e o sentido Meier deve ser liberado daqui a pouco. Polícia Militar chegando também em Camburão com PMs com fuzis para reforçar o policiamento ali na região. Boa. Depois desse tiroteio.
8: É do lado da UERJ, né? O Guilherme Faria acabou de receber um posicionamento atualizado. Boa tarde, Guilherme.
10: Oi, Pinho. Boa tarde pra você, Luana, e a todos que nos acompanham. A orientação nesse momento da UERJ é que quem está na universidade já, muita gente estava em aula, inclusive, ou trabalhando por lá, permaneça no local, permaneça dentro do campus, e que quem teria alguma atividade a realizar na UERJ ao longo das próximas horas, evite ir ao local. Não vão agora, então, nesse momento, pro campus Maracanã. Essa é a orientação de momento da universidade que acaba de nos enviar por aqui através da assessoria de imprensa.
8: Boa. Polícia Militar com várias viaturas, como a Luana citou, e policiais ali reforçando o patrulhamento. A gente observando câmeras ali do entorno, Luana, nota que o trânsito deu um nó, né? Por completo, até porque foram o quê? Uns 20 minutos, eu acho, de fechamento completo ali da Rei Pelé no entroncamento com a São Francisco Xavier nos dois sentidos. Então, num horário como esse, de muito deslocamento, né, troca de turno nas empresas, troca de turno em universidade, faz com que você já tenha um movimento mais intenso ali na região e com que tenha aquele efeito dominó. Vai demorar um pouquinho, ainda que tenha sido controlado o incêndio, ainda que o sentido centro tenha tido duas faixas liberadas. No sentido Meyer, agora o que começa a acontecer é as motos passarem ali, motos que estavam presas no engarrafamento, mas já conseguem ir contornando pela lateralzinha, os carros ainda não conseguem passar. E tem outro trecho ali, Luana, olha essa imagem que a gente está recebendo agora, da câmera da Prefeitura do Rio de Janeiro. Tem um outro ponto onde tentaram bloquear. Isso aí já é mais à frente, na São Francisco Xavier, né?
6: Ali onde depois da UERJ. Os lava-jatos clandestinos.
8: Né? Isso, e ali também tem algumas barricadas pegando fogo ainda. Não na mesma proporção do ponto na altura da UERJ, onde chegou a ser fechada a São Francisco Xavier. Mas tem alguns objetos lixo, ali, né? Lixo, pneus incendiados em menor proporção, e a polícia também tá nesse local. O que eu fico mais tranquilo agora é que a gente vê a presença policial, né? No primeiro momento do fechamento, quando a gente trouxe a primeira informação, você nem tinha a presença da polícia. Agora tem muito PM e os policiais civis, eles saíram dali, que eles foram combater no primeiro momento antes da PM chegar, mas depois retomaram ali o seu objetivo, que é combater o ferro velho. João Boeri na área também. Aí, só abre o mic aí, João.
11: Exatamente essa sua percepção, Pimba. Boa tarde a você e a todos. Estava falando com o secretário da Polícia Militar, Silvio Guerra, que acabou de confirmar que mandou apoio já imediato para liberar tanto a Visconde de Niterói quanto a RPLL na altura da Mangueira, Zona Norte do Rio. Os dois sentidos muito complicados nesse momento, mas, segundo o secretário Silvio Guerra, policiais já chegaram, como você observou pelas imagens do Centro de Operações do Rio de Janeiro, mas outros estão para chegar. Estão nesse trânsito, por exemplo, que foi montado, que está sendo, pelo menos ali na UERJ, São Francisco Xavier, provavelmente já deve estar afetando Conde de Bonfim também, ali na região da Zona Norte do Rio de Janeiro. Esses policiais estão chegando e vão começar a chegar ainda mais depois dessa determinação do secretário Silvio Guerra, da Polícia Militar, que pediu apoio para liberar tanto a Visconde de Niterói quanto a Rei Pelé. Situação complicada ainda por lá.
8: Ô Luana, João, Guilherme, Giovana Guitarrari também no nosso WhatsApp, e você ouvinte. Eu queria fazer também uma conexão, que é a seguinte: todos os dias, quando vocês passam por vias do Grande Meyer, da Grande Tijuca, aí perto inclusive, e mandam aqui pra Band News FM, ó, sinal tá sem funcionar, Boulevard 28 de setembro, cruzamento da São Francisco Xavier com a Avenida Maracanã, aqui no Caxambi, Cirne Maia e não sei o quê. Cara, é isso aí. Esse é o mercado de receptação, funciona ali, se não o maior, um dos maiores mercados clandestinos de receptação de cobre furtado e roubado aqui no Rio de Janeiro. Seja dos fios que alimentam com energia elétrica os sinais de trânsito, sejam de outros materiais ali, controlador de sinal de trânsito, tampa de bueiro, o que vocês quiserem colocar aí. Mas fazendo uma reflexão sobre os sinais de trânsito que todos os dias a gente vê sem funcionar ali na região, esse mercado clandestino que tem que ser combatido mesmo. A Delegacia de Roubos e Furtos, que está operando hoje aí contra ferros velhos clandestinos nesse entorno da Mangueira, precisa apertar o cerco. A gente comentava isso na nossa programação, que a Operação Caminhos do Cobre, uma força-tarefa que cada hora estava num ferro velho ali diferente, precisava retomar o volume que já teve em algum momento, onde quase diariamente fazia operações, complementares às ações que o Detran tem feito em ferros velhos, no interior do estado, na região metropolitana, para poder desarticulá-los, que também as prefeituras às vezes fazem. Então é fundamental ter essa sinergia entre os poderes, entre as forças de segurança, entre os municípios. Tem que combater e não dá para recuar. Claro que precisa garantir a segurança da população, a polícia militar foi lá, desobstruiu a via. Em certos momentos você tem que recalcular a rota, porque imagina, é o que a gente falou, rua movimentada, UERJ cheia, transporte público ali no entorno, né, Luana? Trem, metrô, ônibus pra caramba que passa por ali, você tem que recalcular a rota, mas recuar jamais. Então, dá gosto ver a polícia indo pra cima desse jeito, como tá fazendo agora, e a gente espera que o faça da maneira mais segura, tanto pros profissionais, pros agentes de segurança, quanto pra quem tá ali no entorno, reforçando, mesmo com a liberação da São Francisco Xavier no sentido centro, evitem a região, clima de total insegurança, e o sentido Meyer ainda está fechado, Lu.
6: Pois é, trens não foram impactados, a gente tinha essa suspeita de que poderia ser afetado o transporte público, pelo menos o sistema dos trens operando normalmente, porque a fumaça era muito preta ali na região, a gente tinha a preocupação de que o sistema público de transporte seria afetado. A gente provavelmente tem alteração de itinerários de ônibus que passam na região, o Metrô Rio ainda não respondeu, mas pelo menos no trem está tudo funcionando normalmente. Mas a Polícia Militar, alguns policiais estão baseados ali na escada do trem, né? Portando fuzis ali na escadaria do trem da região do Maracanã. Acredito que aquela seja a estação do Maracanã da Trens RJ. E eles estão mirando os prováveis manifestantes que estão do outro lado da via, né? Ali estão no meio da rua, parece que estão num estabelecimento clandestino ali. Então eles estão mirando ali esses.
8: Eu acho que essa escada é a da São Francisco Xavier. É de acesso
6: à comunidade, né?
8: Isso, é a escada que dá acesso à estação São Francisco Xavier do trem, mas bem próxima ali da estação do Maracanã, bem próxima do Maracanã. Daniel Nascimento também tem informação ao vivo. Boa tarde para você.
12: É isso, Pim. Boa tarde para você e pros nossos ouvintes. Entrei agora em contato com os bombeiros. Falaram que foram acionados por volta das 13h10, né? 13h10. O quartel de Vila Isabel atua. As equipes ainda atuando ali por conta do fogo, né? Em via pública. Eles citaram o endereço Rei Pelé sem número, né? Ainda em andamento. Eles também disseram que até o momento não há informações sobre feridos, a gente segue em contato e atualizações a gente traz aqui para os ouvintes.
8: A gente tem a confirmação também de que nenhum policial se feriu durante essa retaliação ali do tráfico, mas que várias viaturas foram atingidas da polícia que estavam operando por lá. Os tiros realmente vieram do Morro da Mangueira, na direção ali dos policiais civis, que disseram que nem revidaram, que eles buscaram abrigo ali na hora, até porque não sabiam exatamente de qual parte da favela os tiros estavam vindo, e permaneceram ali no entorno atuando, mas felizmente nenhum policial ferido. A gente aguarda para saber se alguma pessoa seja inocente ali no meio do fogo cruzado, seja criminoso ali que estava envolvido tanto na retaliação à polícia, nessa arruaça ali do lado de fora, se alguém foi ferido, preso, enfim. Luiz Eduardo de Castro também tá na área. Boa tarde para você.
13: Boa tarde, Pinho. Boa tarde, Luano. Boa tarde, nossos ouvintes. A gente tem informação agora da Rio Ônibus, que confirma que um ônibus foi utilizado como barricada ali na São Francisco Xavier, no Maracanã, e que no momento 15 linhas que passam na região estão com impactos no itinerário. Esse ônibus usado como barricada é um da linha 457, que faz a ligação da Abolição na Zona Norte com Copacabana na Zona Sul. Dentre as linhas impactadas tem, por exemplo, 238, que liga Água Santa ao Castelo Via Lapa, 455, que faz a ligação Meyer-Copacabana, e o 457, né, propriamente usado como a barricada e que faz a ligação da Abolição com Copacabana. A gente, claro, procura mais informações durante o decorrer da tarde para atualizar aqui o nosso ouvinte, mas a situação de momento são 15 linhas impactadas ali na região.
8: Olha, a Clara Neri, apresentadora do Brasil Urgente Rio, obrigado, Luiz, informou ela que também tinha confirmado essa questão aí de nenhum policial ferido, de viaturas alvejadas, confirmou agora que a Delegacia de Roubos e Furtos não era nenhuma grande operação, Luana. Eles estavam indo fazer o que a polícia chama de diligência, ou seja, foram realizar uma ação ali na região, complementar as investigações, as operações de combate a esses estabelecimentos clandestinos, uma ação ali de rotina, mas no contexto dessas investigações, no mesmo local. Então é o mesmo local que a gente relembrava no início de julho, chegaram a ter 5 presos, sobrevoaram ali de drone durante a investigação os policiais, mostrando a ação dessa quadrilha, com queima de materiais furtados no local, com uso de drogas, com venda, receptação desses produtos clandestinos ali na região, e houve essa retaliação. A situação está dando uma tranquilizada agora. Nesse momento, a São Francisco Xavier, na altura da UERJ, para quem vai ali em direção a Rei Pelé, no sentido centro, já está totalmente aberta e com várias viaturas da Polícia Militar ali reforçando. Já o sentido Meyer ainda está fechado, porque por mais que os bombeiros tenham conseguido apagar o incêndio na barricada que fizeram com pneus, lixo e container, ainda estão removendo os objetos. Giovana Guitarrari, Se tiver aí os ouvintes participando pelo WhatsApp com informações complementares, por favor, fique à vontade. Eles estão mandando mensagem desde cedo, né? Boa tarde.
14: Claro, exatamente. A primeira mensagem que a gente recebeu era meio dia em 38. Então, falando desses relatos de tiros que logo depois cessou diretamente de dentro do bandejão da UERJ, que os nossos ouvintes conseguiram ouvir. E agora a gente recebeu também mensagens de motoristas que estavam passando ali quando a tava tendo muita barricada. A gente tá recebendo bastante imagem do fogo ali que teve, que era inclusive possível ver diretamente da estação do Maracanã. Mas a informação que a gente tem agora de momento é o retorno do metrô, tá? A estação Maracanã tá funcionando normalmente. Quem vai pegar aí o sistema de metrô, a operação tá normal, com intervalo regular nas três linhas. Então, assim como o Trens RJ, também não teve nenhuma interferência no metrô nesse momento.
8: Obrigado, Giovana. Ou seja, trens e metrô operando normalmente e ônibus, por outro lado, tendo 15 linhas ali com os itinerários afetados na região do Maracanã. Nesse momento, Polícia Militar ainda ocupando ali as principais vias da região, São Francisco Xavier, Rei Pelé. Vi que teve ouvinte falando sobre o trânsito congestionado, né? Tudo parado. O Fábio disse que até na Felipe Camarão o congestionamento chegou, e a tendência é essa mesmo, que a gente tenha o trânsito impactado pelas próximas horas, ainda que sejam feitas as liberações dessas vias, porque fica o efeito dominó, né? Ó, Recon chegando agora no local também, né? Aquele batalhão específico que faz as rondas, controle de multidões, para dar apoio aos policiais militares da área, que já estavam ali através do batalhão da Tijuca desobstruindo a via. A gente vai ficar atento, mas reforçando para você que ainda há o fechamento no sentido Meyer. 1h36.
6: Chegando até o viaduto Oduvaldo Cosi, porque a pista sentido Meyer segue interditada, né, Pinho? O Corpo de Bombeiros já controlou as chamas nos pneus, né, que foram colocados na pista, mas a gente ainda tem bastante reflexo ali na Avenida Rei Pelé, né, que segue interditada em direção ao Meyer, com reflexo já chegando no viaduto Oduvaldo Cosi. A orientação para você é evitar a região, porque a gente não sabe por quanto tempo a via vai ficar interditada. O fogo já foi controlado na barricada que foi instalada ali em plena Avenida Rei Pelé. Mas ainda tem o trabalho da polícia ali, né? Muitos policiais armados na região tentando estabilizar o cenário. Então a gente não sabe por quanto tempo a via vai ficar interditada. Sentido centro da cidade já foi liberado. Transporte público, só para fazer um resumo: 15 linhas de ônibus que tiveram um itinerário alterado, metrô funcionando normalmente, trem também funcionando normalmente.
8: Lu, e tem o seguinte, no sentido centro foi liberada mais rápido, porque as barricadas estavam de ponta a ponta, só que no sentido centro eram mais objetos não incendiados. Uhum. No sentido Meyer foi onde pegou mais fogo, mais pneu ali incendiado. Então, e demorou a apagar. Esse material, ele derrete e ele gruda ali no asfalto. Então agora é um trabalho incessante da Conlurb para fazer a limpeza, porque você não pode liberar sujo daquele jeito, com material queimado daquele jeito, correndo o risco de alguma moto passar ali, ter um escorregamento, causar um acidente, algum material cortante, talvez resultante dessa barricada incendiada, que pode estourar o pneu de alguém. Então demanda essa limpeza prévia antes de fazer a liberação, mas isso não deve demorar mais muito tempo. O pessoal tá ali da Conlurb fazendo a varrição, usando material para fazer essa limpeza, e tão logo seja possível será reaberta. Até por isso, a 1h38, vou propor que a gente volte a reunir a rede Band News FM para pegar essa reta final do Band News no meio do dia com o Eduardo Eneg, e qualquer informação adicional a gente retorna. A situação está mais controlada na região, se piorar a gente volta, mas mantendo a mesma recomendação que a gente tem feito: segura um pouco a onda, daqui a pouco a gente atualiza como é que tá por lá, evita passar nessa região. Se você está na UERJ nos ouvindo, a recomendação da universidade é permanecer dentro da instituição, e se você puder evitar essa área, é o melhor negócio. Se não tiver jeito, vai ter que passar por lá, vá atento, sabendo que no sentido centro tá liberado, mas no sentido Meyer você não vai conseguir passar pela São Francisco Xavier em diante. Vai ter que cortar ali para dentro no retorno para a UERJ, como quem vai para dentro do bairro do Maracanã. A gente volta daqui a pouco.
6: Fique à vontade para participar da nossa programação. Tem alguma informação sobre a região do Maracanã ou sobre alguma outra região da cidade, mande sua mensagem para cá, 999026970 é o WhatsApp da Band News FM. Fique à vontade para participar em 90.3 FM.
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6: Agora, 1h40, a gente atualiza o trânsito aqui no Rio de Janeiro, falando da Avenida Rei Pelé. Segue interditada no sentido Zona Norte do Rio. Fala aí, Giovana Guitarrari.
14: Atualizar nesse momento, Lu, tá bem complicado ali os arredores da UERJ, como se é de esperar depois dessa ocorrência policial que aconteceu agora há pouco. O trânsito tá bem complicado na Avenida Rei Pelé, quem tá tentando aí acessar o Meier nesse momento. O trânsito já tá chegando aí mais ou menos até a altura da estação de São Cristóvão. Então tá bem pegado. Você também que tá passando pela Rei Pelé ou pela própria Avenida Maracanã, tá tentando acessar a 28 de setembro, também vai encontrar bastante retenção. Atenção, assim como quem tá tentando acessar a Avenida Maracanã para chegar até a Tijuca. Ali o redor do estádio, quase que não sai, também tá muito pegado nesse momento, Lu.
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0: Agora, 1:43, o ministro Alexandre de Moraes do Supremo ordena busca e apreensão contra um ex-secretário de Segurança Pública do Maranhão, apontado como fonte jornalística. Os mandados foram cumpridos ontem contra Raimundo Cutrim. A medida é fundamentada em investigações da Polícia Federal que o apontam como fonte do jornalista Luiz Pablo. O jornalista, por sua vez, tem feito reportagens sobre o suposto uso irregular de veículos oficiais pelo ministro Flávio Dino, do Supremo, no Maranhão. A defesa de Raimundo Cutrim afirmou que ainda não tinha obtido acesso aos autos da busca e nem a outros processos que tramitam sob sigilo no Supremo. Os advogados questionam o foco da investigação, alegando que o jornalista Luiz Pablo se tornou o alvo principal em vez do crime denunciado nas reportagens. Flávio Dino nega qualquer irregularidade no uso dos veículos. Segundo o ministro, o jornalista estaria perseguindo e cobrando valores financeiros para não publicar informações que o magistrado classifica como mentirosas. Raimundo Cutrim está em prisão domiciliar sob a acusação de atrapalhar as investigações de um homicídio. Luiz Pablo também já foi preso em meio a uma investigação por extorsão contra autoridades.
1: Criminosos fazem barricadas agora na região do Maracanã, zona norte do Rio de Janeiro, destaque ao vivo com o João Boeri.
2: Com 15 linhas de ônibus já impactadas, segundo o Rio Ônibus, sindicato que representa as empresas aqui na cidade do Rio. Polícia Militar já reforçou o policiamento no bairro do Maracanã, na zona norte, após manifestantes fecharem a Avenida Rei Pelé, uma das principais ligações entre o centro do Rio e a zona norte da capital fluminense, nos dois sentidos, a mando de criminosos que atuam na região. Segundo as primeiras informações, a manifestação acontece como uma forma de represália, uma operação da Polícia Civil no Morro da Mangueira, na mesma região, para combater o funcionamento de ferros velhos clandestinos. Há relatos de tiros vindo do Morro da Mangueira mais cedo, como forma de retaliação do tráfico à ação policial. Até o momento, não há informações de feridos. Nesse momento, um dos sentidos já liberado na Avenida Rei Pelé, província que circula em direção ao centro do Rio de Janeiro. Já na direção, no sentido zona norte da capital fluminense, fluxo interditado ainda de veículos.
0: Um caso de estupro coletivo é investigado em uma escola pública de Pernambuco. As informações com a Janiele Azevedo.
3: A Prefeitura do Cabo de Santo Agostinho, no Grande Recife, suspende por tempo indeterminado os estudantes suspeitos de praticar violência sexual contra duas adolescentes de 14 anos dentro de uma escola municipal. De acordo com a defesa das vítimas, 5 adolescentes estariam envolvidos nos casos registrados em dias diferentes durante o intervalo das aulas. O caso é investigado pela Polícia Civil e acompanhado pelo Ministério Público de Pernambuco e também pelo Conselho Tutelar. A Prefeitura informou que as vítimas receberam atendimento inicial e que serão transferidas para outras unidades de ensino. Já a defesa afirmou que a transferência ainda não foi concluída e que as adolescentes também não iniciaram o acompanhamento psicológico.
1: A proposta para reduzir a maioridade penal pode avançar ainda hoje no Congresso. Fala Rafael Procópio.
4: Será instalada na tarde desta quarta-feira na Câmara dos Deputados a comissão especial que vai analisar a proposta de emenda à Constituição que reduz a maioridade penal. A Comissão de Constituição e Justiça da Câmara aprovou o texto da PEC em junho e liberou para análise no colegiado especial, que vai discutir os detalhes da proposta, que reduz para 16 anos a idade para prisão de infratores. A relatoria da matéria deve ficar com o deputado Mendonça Filho, responsável pela pauta na CCJ, e que também relatou a PEC da Segurança Pública na Câmara, que tinha originalmente um dispositivo que reduzia a maioridade penal. O tema foi retirado e houve a promessa de que seria analisado em uma proposta separada.
0: Tem mais destaque de Brasília com o Afonso Marangoni.
5: O Congresso Nacional instala nesta quarta-feira a comissão mista para analisar a chamada taxa das blusinhas. Uma medida provisória acabou com o imposto de importação de 20% sobre compras internacionais de até $50. Editada pelo presidente Lula em maio, a MP perde a validade caso não seja aprovada pelo Congresso até 8 de setembro. A instalação da comissão é vista como um gesto do presidente do Senado, da Davi Alcolumbre, do União Brasil, ao governo. Alcolumbre e Lula retomaram o diálogo após o distanciamento causado pela rejeição de Jorge Messias para o Supremo Tribunal Federal.
1: A Executiva Nacional da Federação Pessoal Rede veta o apoio ao ex-prefeito de Belo Horizonte, Alexandre Calil, do PDT, na corrida pelo governo de Minas. Fala Daniel Abreu.
6: Faltando 3 dias para o fim do prazo de registro de candidaturas, as negociações continuam entre a esquerda e a direita no estado de Minas Gerais. O Partido Liberal define o nome que estará na chapa de Flávio Rosco e na disputa ao governo de Minas. A vereadora de Uberaba, Ellen Miziara, é a vice escolhida para compor o palanque. Ellen é presidente do PL Mulher em Minas Gerais, formada em psicologia, com pós-graduação em neuropsicologia. No outro lado do espectro político, a Executiva Nacional da Federação Rede Pessoal anulou decisão da direção mineira em apoiar Alexandre Calil, do PDT.
0: Ainda há imóveis sem luz no sul do país depois das fortes chuvas. Fala aí, Vicente Medeiros.
7: A CE Equatorial afirma que 23 mil clientes estão sem luz no Rio Grande do Sul. A maioria das ocorrências está em Porto Alegre e na região metropolitana. Conforme a empresa, foram identificadas ocorrências pontuais de interrupção no fornecimento de energia, que estão em atendimento pelas equipes da companhia desde a madrugada. Ontem à noite, moradores de Chuí e de Santa Vitória do Palmar, no extremo sul do estado, tiveram o abastecimento de energia elétrica retomado após 5 dias depois do conserto das torres de transmissão de energia que haviam tombado sobre a Lagoa Mirim.
1: As buscas por sobreviventes entram no terceiro dia na Colômbia depois daquele forte terremoto que foi seguido por mais de 100 réplicas, caso que aconteceu na última segunda-feira. Número de mortos hoje atualizado há pouco pelo governo local, 239. São ainda mais de 200 desaparecidos e quase 4 mil pessoas feridas. Os bombeiros de Cali, que foi a cidade mais atingida pelo tremor, afirmam que hoje é um dia crucial para salvar vidas. Ontem, uma mulher foi retirada com vida dos escombros de um hotel em El Pereira depois de 36 horas soterrada. Imagina o que é você passar 36 horas soterrada depois de um terremoto, sem saber se vai sobreviver, sem saber se vão te achar. A saída de Daniela Sanches, de 32 anos, em uma maca foi bastante aplaudida pelas equipes de resgate. Essa é a imagem que a gente acompanha para quem está nos vendo com imagens.

0: Ai, ai, ai, os nossos ouvintes, viu? Ah. Vou te contar. Olha só, o Daniel mandou mensagem pra cá assim. Daniel, dois pontos. Carioca que vive há 6 anos nas terras geladas da Larissa Biscaia. Entre parênteses, Curitiba. Sensacional como todas as vezes que vocês entram no horário, perdem pelo menos 5 minutos comemorando. E atrasam tudo igual.
1: Pô, mas tem que manter o padrão do...
0: Tá errado, Daniel? Não tá.
1: Não tá.
0: Não tá, nem um pouco.
1: A produção, ela já deixa 55 minutos de conteúdo pra segunda hora. Então, assim, se vira no horário, tem que preencher 5 com alguma coisa.
2: Tem o Aquiles, né? Você pegou
0: Aquiles?
2: Do Aquiles? O Aquiles, ele falou o seguinte: sempre que o comentário da Juliana Rosa é gravado, vocês viram em cima da hora. Então ela é a culpada e a equipe está de parabéns. Eu peguei esse print, Aquiles
0: mandou pra ela.
2: Aí ela, a primeira reação dela foi rir, e seguindo ela falou: que absurdo! Ela ficou brava. Amanhã você conserta aqueles.
0: E aqueles, eu não sei, pra você, hein?
1: Eu não sei se a culpa é dela, mas de fato, quando é gravado, você sabe o tempo antes. Então, eu vou até mostrar pra câmera, eu fiz a minha conta hoje, eu sabia o tempo.
0: Ele
1: de...
0: fez conta no papel, gente.
1: Fiz no papel, porque eu recebi na hora, com o programa rolando a duração.
0: Deve ser por isso que eu atraso. Eu faço tudo na cabeça e eu sou ruim de conta, deve ser por isso. Olha só, nosso ouvinte, o Ale, mandou mensagem pra cá, a Lari tentando aliviar a barra do Ferrete. Vem o Oineg, palavras dele, tá? Tá escrito, agente do caos, e joga tudo na cara.
2: Absurdo!
0: Tem um agente secreto e um agente do caos, nosso ouvinte, o Ale.
2: Ale, pô, meu, não queima meu filme, já tá ruim assim, do jeito que você colocou. Pelo amor de Deus, agente do caos?
0: Agente do caos, achei pesado.

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2: Agora 1:56. Muito boa tarde a você, ouvinte, sintonizado em 90.3 FM. Eu, Guilherme Faria, passo a te fazer companhia. Vamos juntos ao longo dessa tarde, atualizando as informações da cidade, do estado do Rio de Janeiro. Comigo aqui também, Giovana Guitarrari, atualizando as principais informações do seu caminho. Boa tarde, Gi.
3: Boa tarde, Gui. Boa tarde também aos nossos ouvintes. Vamos falar um pouco da região do Recreio, mais especificamente na Salvador Allende. O nosso ouvinte Jorge mandou mensagem pra gente falando de um acidente que aconteceu por ali. Vamos ouvir.
4: Boa tarde, amigos da Band News. Jorge falando. O acidente nesse momento, exatamente em frente à estação BRT Tapebuias, na Salvador Allende, sentido Transolímpica. Motoqueiro no chão com uma tipo Fiorino da Lala Move.
3: Inclusive, o Centro de Operações já atualizou a situação que está acontecendo por ali. Realmente, uma faixa está ocupada no sentido Transolímpica por conta aí desse acidente que envolveu um carro e uma moto na altura da estação do BRT Tapebuias. A Sete Rio e o Corpo de Bombeiros estão atuando no local nesse momento, Gui.
2: Valeu, Giovana. Obrigado pelas informações. Já já você volta.
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8: Eu, Eneg, volto às 7:20, Jornal da Band, transmissão simultânea aqui na Bad News FM. Valeu, gente, tchau!

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0: Método no Ar. Como vão vocês? Como vai você? Eu não reconheci a música, mas reconheci a voz, o timbre. É Marquinhos Satã, é?
1: É, quem escolheu foi nosso Ivan Brandão, mas por algum motivo ele não tá chegando aqui pra gente. E aí eu confirmo, é Marquinhos Satã,
0: gente,
1: a que mais deixa saudade.
0: Eu confesso que
1: enviada
0: não,
1: e escolhida pelo nosso Ivan.
0: Eu confesso que não conhecia a música, mas eu conheço a voz, uma das vozes mais poderosas do samba, que mais me embalaram. Ouvi o timbre e falei, caramba, Marquinhos Satã. Obviamente numa gravação ao vivo, mas quando o cara é bom, ele é bom, né? Ao vivo, no estúdio, de qualquer maneira, é bom. Grande Marquinhos Satã. Ouça o Marquinhos Satã. Aliás, vamos tocar mais Marquinhos Satã hoje. É, tem muita música que as pessoas não conhecem. O Michele Trombelli, eu fiz essa introdução mal educada e não te dei boa tarde. É mais uma certa malcriação, porque você voltou de férias ontem, já nos deixou novamente. Eu sei que você foi receber prêmio e tal, muito bem, mas não faça mais isso não, tá bom? Muito obrigado.
1: É, pra dar um gostinho assim, entendeu? Volto, dá um gostinho, sai de novo pra ver se de fato testar a saudade de vocês. Mas eu já tô de volta aqui. Aliás, sobre a música, a nossa ouvinte Adriana falou, gente, eu tô cantando aqui no trabalho alto, que poesia. Andreasa e Ivan arrasam. E eu adoro a frase que ele fala nessa música, né? Que é legal quando a gente tá legal. É tipo, amo te amar, né? É muito legal quando a gente tá legal. E já tá legal, Ivan Brandão? Ainda não.
2: Eu sempre estive.
1: Tá legal. Estou legal.
0: Estou legal, sempre aqui. Estive. Maravilhoso. Sempre esteve legal. Se tem alguém. Olha, deixa eu dizer uma coisa. Se tem alguém legal. Falando sério. Eu posso ser insuportável, muitas vezes insuportável, chato, ranzinza, rabugento, eu sou. Se tem alguém sempre legal, é você, Ivan Brandão.
1: Ah, sempre é muita coisa, né? Vamos combinar. Às vezes ele tá meio rabugentinho também, mas a gente ama o Ivan mesmo assim, não tem problema.
2: Obrigado. Tamo junto. Vamos nessa.
1: E você também, viu, Andreasa? Maledicente, não maledicente. Vamos nessa.
0: O ministro de Relações Institucionais, José Guimarães, afirma que a relação entre o presidente Lula e o presidente do Senado, Davi Alcolumbre, está restabelecida. É um amor, de repente. Os cara tiveram uma briga que teve como objeto, ou como objeto não, como finalmente, né, como marco, a rejeição pelo Senado de um indicado do presidente da República ao Supremo Tribunal Federal, algo que não acontecia desde Floriano Peixoto. Isso deixa marcas profundas. No entanto, José Guimarães também valorizando o próprio trabalho, né? Um trabalho tremendo. A paz está restabelecida. Vamos ver até quando e de que forma. Pela manhã, houve uma reunião entre os envolvidos no Palácio da Alvorada, além dos dois presidentes José Guimarães e Tereza Leitão. Líder do governo no Senado também esteve presente. O encontro durou cerca de 2 horas. Aí me chamou muita atenção isso, porque Rafael Procópio, imagino que vai falar depois especificamente, mas ficaram 2 horas falando. O José Guimarães, na saída, falou que a reunião tratou de todos os assuntos mais importantes da República. O maledicente diz aqui, não sei se eles trataram de operação da Polícia Federal contra a Amprev. Já teve uma. Imagino que tenha algum receio de que outra haja, né? Houve mais cedo nessa semana a operação da Polícia Federal relativamente ao Banco Master no IPREV, que é um instituto previdenciário lá dos servidores do município de Alagoas, capital, de Maceió, capital de Alagoas. E o Davi Alcolumbre tem talvez algumas razões para estar preocupado com uma nova operação na Amprev, que é o Fundo de Servidores, Previdenciário de Servidores do Estado do Amapá, que é comandado pela turma dele, botou 400 milhões no Master. Fecha parênteses aqui. Nessa reunião, aí a reunião acontecendo aí, 2 horas de reunião, tomaram 3 cafés, disse o José Guimarães, comeu bolo pra caramba, não ia nem almoçar. E aí falou que tratou de todos os problemas da República e não tratou disse que não tratou da PEC da Segurança Pública. Eu não posso acreditar. Eu não sei se é uma estratégia para despistar e no final das contas trataram da PEC da Segurança Pública e ela vai andar, seria um golaço andar até a eleição. Mas eu fiquei perplexo, pessoal, de ouvir o ministro das Relações Institucionais falar que falaram durante 2 horas, trataram de tudo e não trataram da PEC da Segurança Pública, que é simplesmente na pesquisa, segurança pública, a principal preocupação dos brasileiros. Barbaridade. De acordo com o ministro das Relações Institucionais, a conversa desta quarta foi uma continuação do que foi tratado no jantar entre Lula e o presidente do Senado na última terça, na casa de Xandão. Dessa vez não, Brandão.
3: É, na casa de Xandão. Ô, seguinte, eu não aguento mais falar esforço concentrado, quero me recusar a usar esse termo. Vai ser uma quarta-feira concentrada no máximo, e olhe lá. Pô, desde a semana passada a gente tá falando de semana de esforço concentrado, não teve nada anteontem, não teve nada ontem, não sei, uma reunião de líderes que foi interrompida por um fato muito grave, né, que foi com o líder do PT, teve uma situação médica ali, e aí por isso não teve também ontem sessão. Mas esforço concentrado, o Rafael Procopio tá conosco, me irrita um pouco, porque toda vez que a gente fala, ontem, inclusive, aqui no horário local, a gente tava comentando sobre isso, Michele Andreazzi, e aí uma ouvinte nossa falou assim, mas a minha deputada, ela trabalha. Mas a gente tem 500 e tantos, né? Que bom que ela trabalha, que você acompanha o trabalho dela. Imagino que muitos devam trabalhar também. Mas o que me preocupa não é nem essa questão, Rafa, de... Poxa, os caras tiram férias, ficam a mais, nas bases eleitorais, e é recesso junino, é recesso de não sei o quê. Não é isso. O que me incomoda de verdade é ver que teve uma reunião de líderes, que a pauta foi definida, aí você vai chegar na sessão de hoje, tem 27 propostas para serem analisadas, alguns requerimentos, coisa mais básica, mas muitos projetos de lei, inclusive projetos de lei importantes, que mexem aí com a vida das pessoas, e que muito provavelmente não terão a discussão no tempo em que deveria ser feito, né? Muitos desses projetos vão ser aprovados daquele jeito do quem concorda fica como está, e quem não tem o que falar, se cale para sempre. É mais ou menos isso, né, Rafael? Uma coisa meio ruim. É isso que me incomoda no tal do esforço concentrado, né? Aprovar muito projeto com pouca discussão. Eu acho que a gente tem que prezar pela qualidade daquilo que é discutido no plenário e não pela quantidade. Diga aí, Rafa, como é que tá os trabalhos? Aliás, 2:09 agora. Tava convocada para meio-dia a sessão. Tem sessão? Tem votação? Tem parlamentar circulando aí? Boa tarde.
4: Oi, Ivan, boa tarde para você, para Andreasa, para mim, para todo mundo que está com a gente. Tem muita movimentação aqui dos nossos colegas jornalistas, né? As pessoas também, algumas fazendo lobby, mas os parlamentares em si não está muito forte, não. Essa questão do esforço concentrado também particularmente me irrita. Durante essa semana não teve nem muito esforço por parte dos congressistas, por parte dos parlamentares, ele também não foi lá muito concentrado. Como você bem disse, quando a gente tem essas instituições na semana do esforço concentrado, em teoria, todos os discursos, eles são diminuídos, a situação, os trâmites, eles têm maior agilidade, maior celeridade, vai de segunda a sexta-feira. Segunda-feira já não teve nada, ontem também não teve nada, mas muito por conta da questão do estado de saúde do líder do PP aqui na Câmara, Pedro Pitay, que durante a reunião de líderes que a gente estava acompanhando, ele passou mal e depois descobriu que ele teve um AVC, inclusive está em recuperação, segundo a última nota divulgada pelo Partido dos Trabalhadores, inclusive, ele não teve nenhum comprometimento das funções motoras, da luz, está consciente, mas segue em recuperação de gestão do recuperação. Então, aparentemente, os trabalhos, de fato, vão começar a serem feitos nesta quarta-feira, na metade da semana do esforço concentrado. Só tem o concentrado, o esforço já foi embora. E o que a gente pode destacar nesta quarta-feira é, primeiro, a questão do PLP dos combustíveis, que traz uma isenção federal sobre os impostos sobre os combustíveis, que é justamente aquela ideia do governo federal de evitar que a flutuação internacional do petróleo afete aqui as questões do Brasil. É uma mudança temporária, já existia essa intenção, esse acordo para ser votado ontem e logo depois ser levado ao Senado Federal. A gente deve ver isso acontecendo no plenário durante esta quarta-feira. Mas a gente também traz destaque para duas comissões especiais, uma comissão mista e uma comissão especial que serão instaladas logo mais. Uma deve estar sendo instalada muito em breve aqui no Senado, no plenário 4, na região das comissões da Câmara dos Deputados. E é a comissão que vai tratar da proposta de emenda à Constituição sobre a maioridade penal, a redução, obviamente, da maioridade penal. Essa situação, a gente lembra, ela foi colocada como um adendo, como um dispositivo dentro da PEC da Segurança Pública, que o André estava contando para a gente agora há pouco. Só que isso trouxe muito desgaste, principalmente com a base governista, e houve um acordo do relator, Mendonça Filho, que deve ser o relator também dessa comissão, presidente Hugo Mota, e houve esse acordo para que todo mundo pudesse depois, que essa matéria, na verdade, que essa proposta de emenda à Constituição pudesse ser conversada numa PEC separada. E é isso que a gente deve ver acontecer nessa quarta-feira, logo mais, a instalação dessa comissão, que vai discutir a redução da maioridade penal dos atuais de 18 para 16 anos. Depois, com toda a discussão dessa comissão especial, quando tudo for azeitado, digamos assim, o tema vai ao plenário da Câmara dos Deputados, que depois faz todo o processo indo para o Senado Federal. E existe também a questão da comissão mista. Essa também deve ser instalada hoje, ou seja, com deputados e senadores, que vai discutir a medida provisória enviada pelo governo federal, que retira a famosa taxa das blusinhas, uma das medidas mais impopulares desse terceiro governo do presidente Lula, que foi instalada e foi colocada em prática no ano de 2024. Teve muito lobby aqui dentro do Congresso Nacional também, mas é uma possibilidade, na verdade, de acréscimo, uma taxa de 20% sobre as importações de até 50 dólares. Antes essas importações elas eram zeradas, e principalmente nesse ano de 2026, por conta desse passivo muito grande, num ano eleitoral, o governo enviou uma medida provisória que retira essa taxa, colocando como era antes do finalzinho de 2024. Mas é uma medida provisória. Medidas provisórias elas passam a valer a partir do momento que elas são assinadas pelo presidente da República, mas elas precisam ser confirmadas pelo Congresso em até 120 dias, e esse prazo acaba bem ali no meio do mês de setembro. Ou seja, se nada for feito, se o Congresso não concordar com essa medida provisória do governo federal, a taxa das cozinhas vai voltar a ser cobrada, ou com essas eleições, não deve ser uma coisa que agrada a ninguém, não só a base governista, como também a oposição, que acaba em todo o bolo do Congresso Nacional. Pelo menos, pessoal, nessa quarta-feira é isso que a gente tem para tratar, pelo menos os pontos mais importantes do tal do famigerado esforço concentrado do Congresso Nacional. Seguimos, Gil.
0: Ou seja, nem esforço, nem concentrado. Obrigado, Rafael Pacota. Um abraço.
1: Agora 2:13 e a gente segue aqui falando de outro assunto que ganhou bastante destaque. O jornalista investigativo Luiz Pablo afirma que as medidas de busca e apreensão contra Raimundo Cutrim, fonte dele numa reportagem sobre o ministro Flávio Dino, são muito graves e pretendem destruir profissionalmente um jornalista. Baseado no Maranhão, ele publicou uma série de reportagens na qual afirma que um carro oficial do Tribunal de Justiça do Estado teria sido utilizado pela família do ministro para se deslocar pelo Estado. O jornalista disse que nenhuma fonte vai falar com ele agora, sabendo que pode ser exposta por decisão do STF. E talvez não só com ele, né? Com outros jornalistas também, um precedente bastante complicado. Em março desse ano, o ministro Alexandre de Moraes determinou busca e apreensão na residência do jornalista. Nessa decisão, o ministro apontou que Luiz Pablo teria cometido crime de perseguição, além de permitir a exposição indevida relacionada à segurança de autoridades ao identificar o veículo oficial. E tem mais, né, Ivan, desse assunto.
3: É, ainda sobre esse assunto, a Polícia Federal e o ministro Alexandre de Moraes do Supremo citaram um repasse de R$100 mil em benefício do jornalista para defender essa operação de busca e apreensão contra uma fonte dele. A operação foi autorizada e teve como alvos Raimundo Cutrim e o advogado Diogo Diniz Lima. No documento, a PF diz que descobriu a fonte do jornalista ao acessar a conta de WhatsApp dele por meio de um notebook. A análise das conversas também identificou essa transferência feita por Diogo Lima em favor do Luiz Pablo.
0: Isso é mesmo um esculacho, né? Isso é um esculacho. A quebra orgulhosa do sigilo de fonte. E a criminalização na origem da reportagem. Leiam, se puderem, claro. Eu li a reportagem de Luiz Pablo. A reportagem deflagradora da reação de Flávio Dino. Luiz Pablo denuncia, e é claro que ele tem fonte. E você acha que fonte é o quê normalmente no Brasil? Nem todo mundo tem fonte ministro do Supremo. Você acha que fonte é o quê geralmente? É anjo? É santo? Não. Muitas vezes é bandido, inclusive. Com interesses. Que a técnica jornalística faz, a partir do que ele oferece, checar. Então, Luiz Pablo fez uma reportagem em que denuncia o ministro Flávio Dino e seus familiares de uso de um carro oficial, utilização restrita, um carro oficial do Tribunal de Justiça do Maranhão, que só poderia ser usado por membros do Judiciário do Estado do Maranhão, e que essa cessão a Flávio Dino, por óbvio, dado que não poderia formalmente, aconteceu sem sessão formal. É isso que denuncia Luiz Pablo. Nunca foi refutado. Nunca, nunca apareceu alguém de Flávio Dino para mostrar tecnicamente que isso não aconteceu. E a questão do uso do carro para segurança é curioso, porque com esse carro foram à praia. Desfrutaram. Isso é importante também. O uso privado do carro, para fins privados, de um automóvel oficial do Estado, da Justiça do Estado do Maranhão. Em função disso, surgiu a tese da perseguição, que é crime, né? Tipificado no Código Penal, se não me engano, é o artigo 147, o crime de perseguição stalker. A atividade jornalística, uma denúncia sobre uso irregular, segundo a denúncia de um carro por uma autoridade, isso transformado numa forma de perseguição que fez com que, sob a lógica da corrupção do conceito, a denúncia sobre o ministro do Supremo fosse transformado num ataque ao ministro do Supremo, e como não há mais divisões, o ministro do Supremo virou o Supremo, um ataque ao Supremo, e de repente Luiz Pablo, que por óbvio não tem foro no Supremo Tribunal Federal, esse é o erro original fundamental, de repente Luiz Pablo estava, porque Flávio Dino atacado, não é isso? Pelo jornalismo, cujo conteúdo da reportagem não pode ser refutado. De repente, Luiz Pablo, a matéria investigada no Supremo Tribunal Federal, no inquérito das fake news, sim! No inquérito xandônico. Então, eu vou dizer aqui, Flávio Dino tinha um objetivo. Flávio Dino é um líder de grupo político no Maranhão. Tem um crime de responsabilidade aí, eu imagino. Ao mesmo tempo, ministro do Supremo e líder de grupo político no Estado. E que, de alguma maneira, e que maneira, usa a sua condição de togado para tomar providências e influenciar no Maranhão, direto ou indiretamente? Indiretamente por meio de Alexandre de Moraes. Volto aqui. De repente, Luiz Pablo encaixado no inquérito das fake news, e em função disso, no Supremo Tribunal, onde ele não tem foro, em função disso, objeto, repito, em função da sua reportagem, não refutada, de repente objeto de busca e apreensão. Tomaram, em março desse ano, foi tema deste programa longamente, tomaram o celular e o notebook e o computador do cara. E a partir disso, xandonicamente, isso aqui é expressão material do direito xandônico, fizeram a pesca probatória. Fizeram a pesca de arrastão probatória. E aí, encontraram, e tão orgulhosos disso, encontraram quem seria a fonte do cara, quem seria a fonte do Luiz Pablo. Quebraram o sigilo da fonte do cara. Mexeram com... Esse é o ponto. Mexeram no celular e no computador de Luiz Pablo, a ponto de descobrir quem é a sua fonte, quebrando seu sigilo, com base numa busca e apreensão derivada de uma denúncia jornalística, criminalização do jornalismo na origem. Então, pescando, aí encontram, e aí vem a maledicência, porque o troço tá em sigilo de justiça, né? Ninguém tem acesso, aí prosperam as versões plantadas por, só pode ser, pela turma de Alexandre de Moraes ou de Flávio Dino, de que o cara recebeu dinheiro, de que levou 100 mil reais para fazer as reportagens, mas tudo isso, que se for verdade é gravíssimo, tudo isso como produto de uma série de violações do que diz a Constituição, uma série de violações de princípio constitucional, de cláusula pétrea, de quebra de sigilo de fonte. Isso é gravíssimo. E a Michelle Trombelli mencionou os precedentes, e tem uma comunicação muito clara de intimidação para atividade jornalística, a partir do caso Luiz Pablo. É porque Luiz Pablo é um jornalista que escreve num blog, no Maranhão. Mas você agora, jornalista, que tá num grande veículo como a Band, você tá protegido de alguma maneira, né? Mas e o dia de amanhã? Pra sua atividade jornalística? Se você não tiver uma bandeira firme que te proteja, porque a diferença é essa aqui. Você tá sujeito a isso de que foi objeto Luiz Pablo. Então, Flávio Dino tinha um objeto. Flávio Dino tinha um objetivo. Já tô terminando aqui, só pra concluir. Porque senão a gente fica com o coração, com a artéria entupida. Flávio Dino tinha um objetivo. O objetivo dele era descobrir quem era a fonte de Luiz Pablo. Esse era o objetivo. porque ele é líder de grupo político no Maranhão. Ele queria saber quem entre os seus adversários, que eram seus aliados, né? Também tem isso. A turma do governador do Maranhão, Carlos Brandão e tal, a turma aquele que Flávio Dino considera barra pesada. A fonte do Luiz Pablo, e Luiz Pablo tem nada a ver com isso, em tese, a fonte está presa por coação, obstrução à justiça no caso de homicídio. Quem ordenou a prisão domiciliar foi o próprio Flávio Dino. Mas essa galera era a galera de Dino, eles brigaram lá. Dino, ministro do Supremo e líder de grupo político ao mesmo tempo. Dino queria saber quem era a fonte de Luiz Pablo. E como era possível fazer isso? Só sob o inquérito xandônico, só sob o direito xandônico. Então, a função do objetivo, se arranjou o meio e se constituiu isso, produzindo, finalmente, não sem aviso, a quebra do sigilo de fonte. Ah, Andreasa, mas a fonte do cara é complicada, hein? Você viu e tal, e tem essa coisa toda. É a fonte. Nesse caso, é a fonte. Se quer investigar traficâncias de Luiz Pablo, da sua fonte, não, o caminho não pode ser, não no Estado Democrático de Direito, por meio da tomada do celular do cara, forjando como crime o que foi na origem atividade jornalística, forjando como perseguição o que na origem atividade jornalística, para chegar finalmente a, mexendo na base de dados do cara, a quebra de sigilo da fonte. Não é dessa forma que se vai investigar eventuais traficâncias. Está tudo errado nesse caso. Tudo errado. É um procedimento inadmissível sob o Estado Democrático de Direito. Mas não há nenhuma surpresa.
1: É, e não à toa, rapidinho, várias entidades de imprensa divulgaram nota repudiando tudo isso que você falou e um pouquinho mais, inclusive, a Associação Brasileira de Emissoras de Rádio e Televisão Aberta, a Associação Nacional de Jornais, a Associação Nacional de Editores de Revista, com muita preocupação em relação a essa questão do sigilo da fonte e outras questões também que foram abordadas por você.
0: Tem mais outra coisa aqui. Tudo com aval do senhor Paulo Gonet. Tudo com aval do senhor Paulo Gonet. Da Procuradoria-Geral da República. Mais um escândalo. Para tratar de Luiz Pablo, celeridade, gravidade. Para Vorcaro, não. Para Vorcaro, não vi urgência na prisão preventiva de Vorcaro. E o maledicente aqui nos obriga a lembrar que estavam todos eles sentados na mesa de Vorcaro tomando uísque no Clube do Uísque, bebendo Macallan. Para Daniel Vorcaro, que no caso da PGR demorou, não tinha urgência na prisão preventiva, de um obstrutor de justiça, aí sim, estavam todos lá, Alexandre de Moraes, Dias Toffoli, o diretor-geral da Polícia Federal, Andrei Rodrigues, o senhor Paulo Gonet, todo mundo bebendo uísque às custas de Vorcaro. Aí na hora de ir pra cima do jornalista e de quebrar sigilo de fonte, essa rapaziada é muito valente. Mas com Daniel Vorcaro não foram, ao contrário, eram aqueles a quem se procurava para pedir para bloquear alguma coisa, seja lá o que for. A gente tem memória aqui sobre as coisas.
1: Andreasa, rapidamente aqui, só para fechar esse assunto, o Ivan mandou, o Ivan, Tribunal de Justiça do Maranhão, que se manifestou a respeito desse caso aí do uso do carro oficial por Dino, não é isso?
3: É, dizendo que a disponibilização, bom, um pouco de atraso, né? A nota tá publicada aqui no site do Tribunal de Justiça, publicada agora, 11:30 da manhã. Tribunal de Justiça do Maranhão esclarece que a disponibilização de veículo blindado ao ministro Flávio Dino durante a permanência dele no Maranhão ocorreu no estrito cumprimento das normas que regem a segurança institucional do Poder Judiciário, que encontra amparo numa resolução do Conselho Nacional de Justiça, que o veículo foi disponibilizado no âmbito da cooperação institucional entre órgãos do Poder Judiciário para fins de segurança, não havendo qualquer irregularidade na utilização dos veículos por decisão do próprio ministro. O veículo foi espontaneamente devolvido ao tribunal no dia 11 de maio, permanecendo desde então à disposição da corte. O TJ do Maranhão reafirma a regularidade do procedimento realizado em estrita observância à legislação e às normas de segurança do Poder Judiciário.
0: Eu vou acrescentar o seguinte, e a reportagem do Luiz Pablo trata disso. O primeiro uso, a primeira sessão desse carro foi informal. Não teve formalização. Depois, e nunca será tarde, a formalização veio. Mas inicialmente não. E aí, só pra eu não me esquecer, porque as coisas se repetem, esse inquérito xandônico, o inquérito das fake news, o inquérito infinito e onipresente, ele já produziu censura outras vezes, né? É o mesmo espírito. de 2019 se manifestando naturalmente em 2026. Nesse caso, chegando ao ápice de quebrar o sigilo de fontes e avançar sobre a atividade jornalística. Em 2019, em abril de 2019, a revista Piauí foi censurada neste inquérito por Alexandre de Moraes, atendendo a um pedido de outro ministro, Dias Toffoli, que se sentia atacado também. Flávio Dino é perseguido agora pela reportagem? Dias Toffoli era atacado, então. É a lógica do ataque. Ele era atacado por quê? Pelo jornalismo que mostrava que ele, segundo Marcelo Odebrecht, era o amigo do amigo do meu pai. O amigo do amigo do meu pai. O amigo do pai Lula. O pai, Emílio Odebrecht. E aí, surge isso na reportagem da Cruzoé, conta essa história, e em função disso, Alexandre de Moraes seria uma novidade, baixa censura sobre essa reportagem. É a mesma coisa, é o mesmo espírito que se reproduz com o tempo, é a mesma lógica, é a criminalização da atividade jornalística.

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1: Agora são 2:29. Já, Giovana Guitarrari atualiza pra gente a situação do Seu Caminho. Antes, a gente acaba de confirmar uma informação: uma criança de 6 anos ficou ferida naquela ocorrência que a gente falava mais cedo, lá na região do Maracanã, Vila Isabel, zona norte do Rio de Janeiro. É um menino de 6 anos que sofreu um ferimento na altura do olho. Essa criança foi socorrida para o Hospital Municipal Menino de Jesus, que fica em Vila Isabel, na mesma região. De acordo com as informações que a gente já conseguiu apurar, essa criança não corre risco de vida. Para a audiência rotativa do rádio, mais cedo a gente falava sobre um protesto com barricadas e fogo ali nas vias do Maracanã, Avenida Rei Pelé, ali nas proximidades da Mangueira, isso em retaliação a uma operação da Polícia Civil para combater a atuação irregular de ferros velhos naquela região. Criminosos atearam fogo em pneus e chegaram a fechar as vias. Nesse momento a situação já é mais tranquila, mas infelizmente chega essa informação de uma criança ferida na Mangueira. Um menino, então, de 6 anos, que ficou ferido na altura do olho. Até o momento, essa é a única confirmação em relação a feridos. A gente segue acompanhando de perto a situação e atualiza ao longo da nossa programação com mais detalhes a respeito disso. Mas a boa notícia é que esse menino ferido não corre risco de vida.
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1: Agora sim, Giovana Guitarrari com informações do trânsito.
2: Aproveitar que você falou de Vila Isabel, Gui, dessa ocorrência que aconteceu há momentos antes, aqui no começo dessa tarde de hoje. Vamos falar um pouco da movimentação pela Vila Isabel agora nesse momento, né? O túnel Noé Rosa tá com retenções no acesso à Rua Barão de São Francisco, no sentido Andaraí, e em direção ao Engenho Novo também tá com boas condições aí. Na Rua Barão de São Francisco, o trânsito tá lento entre o túnel Noé Rosa e a Rua Teodoro da Silva, e a Boulevard 28 de Setembro, o trânsito intenso de veículos nos acessos à Rua Visconde de Santa Isabel. Toda a região de Vila Isabel e do Maracanã ainda segue bastante impactada aí por conta dessa ocorrência que aconteceu mais cedo na Avenida Rei Pelé, que também pegou um pouco da São Francisco Xavier. Então, boas condições aí quem tá passando, transitando pelo Meier, tá? Um quadro completamente diferente do que teve mais cedo. Tanto a 24 de maio quanto a Avenida Marechal Rondon tá com boas condições ao longo de toda a via, até a chegada aí à Avenida Rei Pelé, onde começa aí a ter essas retenções. Então, tanto a 28 de setembro quanto a Avenida Maracanã tá com um pouco de lentidão nesses trechos onde eu havia falado, mas o trânsito já tá bem melhor na região de Vila Isabel em comparação ao que tava no começo da tarde de hoje, Gui.
1: Valeu, Giovana, obrigado pelas informações.
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7: Começando a coluna Giro Business. O tema da semana, o setor da moda. E na minha companhia, o CEO da Aramis Inc., Richard Stade. Richard, bem-vindo ao Giro Business, dado o nosso propósito, nossa missão, levar conhecimento às pessoas. Richard, quero trazer um tema de bastidores e muito importante para o conhecimento geral. Quais são hoje os pontos positivos no Brasil que favorecem o setor da moda? E fazendo o contraponto, quais são os negativos que poderiam ser revistos para tornar essa indústria mais sustentável?
8: Olha, vamos falar pelos positivos sempre, né? É um setor pungente, o Brasil tem uma base de consumo relevante e tem N marcas que estão fazendo um trabalho muito interessante a nível nacional e tem ganhando cada vez mais relevância nesse sentido, então eu vejo isso de uma maneira muito positiva para o mercado inteiro. Eu vejo quanto as empresas evoluíram no decorrer dos anos, isso traz mais maturidade para o nosso negócio. Desafios, acho que não tem como nem entrar nos temas básicos de economia brasileira que a gente vive hoje em dia, que tem a taxa de juros um pouco mais alta, você tem elementos que trazem desafios maior, talvez no olhar de visão de longo prazo, porque na minha visão, como a gente toca a companhia, é sempre olhar para 5 anos para frente com essa visão de longo prazo, mas certas decisões brasileiras, você tem que ter a flexibilidade de ajustar o seu plano de longo prazo, corrigindo a rota com eficiência. E às vezes você perde um pouco de potência tendo que corrigir rotas que não estavam desenhadas, mas de alguma maneira faz parte também.
7: Faz parte do jogo.
8: De empreender no Brasil.
7: Richard, se você pudesse promover algumas mudanças pontuais, quais você promoveria?
8: Olha, não tem como tirar o mérito que a simplificação da parte tributária brasileira e fiscal é indiscutível. E obviamente também acho que na relação do trabalho também. São acho que áreas que deram uma evoluída, agora deram uma segurada, vamos ver como vai ser a evolução disso. Mas tudo que facilite o mercado a se desenvolver mais e ter mais empreendedores construindo, é minha visão de como o Brasil aflora também.
7: Legal, Richard, bem-vindo ao Giro Business, uma alegria poder debater os bastidores do setor na sua companhia, CEO da Aramis Inc. e meu entrevistado durante toda a semana.
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6: Estamos de volta, meus amores, Band News FM, eu, Carlos Andreas, aqui no Rio de Janeiro, Michele Trombelli, São Paulo, Ivan Brandão em Brasília, e eu fico no Rio para acionar o Guilherme Faria rapidamente, porque mais cedo hoje, um susto ali na região do Maracanã, na antiga Radial Oeste, Avenida Rei Pelé, na altura da Mangueira, portanto, na altura da UERJ, na altura do estádio do Maracanã, houve uma troca de tiros intensa e uma criança ferida, né, Gui?
7: Exatamente, Andreasa. Muita confusão e criminosos que chegaram a atear fogo em pneus e fazer barricadas ali, por exemplo, na Avenida Rei Pelé, que é uma via importante daquele bairro no Maracanã, na zona norte aqui do Rio de Janeiro. Isso tudo, pessoal, como forma de retaliação a uma ação da Polícia Civil no Morro da Mangueira, que fica naquela mesma região. Os agentes combatiam o funcionamento de ferros velhos ilegais naquela região. Criminosos, de acordo com informações da polícia, começaram a atirar do morro da Mangueira, então, em direção para baixo, né? E uma criança ficou ferida, isso na altura do olho, de acordo com informações que já foram confirmadas. Trata-se de um menino de 6 anos de idade que ficou ferido. Ele foi socorrido para um hospital naquela mesma região e passa bem. A gente confirmou também que essa criança não corre risco de vida. Nesse momento, as vias que chegaram a ficar interditadas no início da tarde já estão liberadas e a Polícia Militar está reforçando o policiamento na região também para evitar que os criminosos voltem a obstruir as vias. A gente, claro, segue acompanhando de perto a Polícia Militar, que já realizou, Andreasa, algumas outras ações nessa mesma região com esse objetivo de combater a atuação, o funcionamento de ferros velhos irregulares naquela região. Hoje era mais uma ação com essa finalidade, mas os criminosos reagiram, ordenaram então a formação dessas barricadas nas vias, barricadas que chegaram a utilizar um ônibus, inclusive, e 15 linhas de coletivos que passam por aquela região tiveram o itinerário alterado no início da tarde. Agora, reforçando, a situação já é mais tranquila e essa criança ferida está num hospital recebendo atendimento e, segundo informações que a gente conseguiu confirmar, não corre risco de vida.
6: Muito obrigado, Guilherme Faria.
8: Duas horas 2:40, o senador Flávio Bolsonaro tenta ampliar a presença da ex-primeira-dama Michele Bolsonaro na campanha eleitoral. Ontem os dois estiveram juntos para gravação de vídeos que serão usados nas próximas semanas. Apesar da tentativa, aliadas de Michele não acreditam que ela vá mudar de posição, ou seja, não deve ter uma posição muito ativa na campanha de Flávio, não. Segundo informações colhidas pelo jornal O Globo, Michele cumpriu um gesto político necessário após aquela crise entre os dois. A campanha de Flávio já busca uma nova oportunidade para reuni-los. O presidenciável estará aqui em Brasília no próximo dia 19. Integrantes do entorno dele gostariam de aproveitar essa passagem para realizar o primeiro evento eleitoral conjunto desde que ele e Michele se reconciliaram.
6: Aquele vídeo da Michele, pessoal, aquele vídeo deflagrador da crise, aquilo que ela gravou espontaneamente, é um vídeo em que ela aposta na derrota de Flávio em 2026. Ela aposta na vitória de Lula ali. E essa é minha leitura, tá? Pelo amor de Deus, ela não diz isso. Mas pra mim ficou muito claro. Isso deixa marcas profundas. Ali tem uma comunicação clara de que ela não fará campanha pra Flávio Bolsonaro. Ela cumpre, como o Ivan disse, falamos isso aqui ontem, ela cumpre formalidades partidárias. Ela é candidata ao Senado da República. O candidato a presidente do partido, que é Flávio, reuniu todos os candidatos a senador. para tirar foto. Ela cumpriu essa missão. Ela precisa do partido. O partido é necessário, é uma instância partidária para concorrer. Ela precisa de dinheiro do partido. Então ela cumpre etapas formais. Mas a chance de Michele Bolsonaro fazer campanha, essa campanha mesmo, ir aos eventos, discursar, pedir voto, sabe? É ruim.
0: E olha, ainda falando de eleição, faltam só 3 dias para o fim do prazo do registro das candidaturas e a situação da eleição em Minas Gerais permanece indefinida e tanto na direita quanto na esquerda, não, Gabriela Oliveira? Boa tarde.
9: Oi, Michele, boa tarde para você também, a todos aí no estúdio, a todos que nos acompanham por aqui no Tem Método. Exatamente, Michele, a corrida pelo governo de Minas entra nessa reta final e os partidos ainda movimentam os bastidores dessa disputa. Faltando, como você disse, apenas 3 dias para o prazo, né, o fim do registro das candidaturas, tem novidades tanto na esquerda quanto na direita. Pelo PL.
0: Opa, desculpa.
9: Pelo PL. Sim, seguindo por aqui, Michele, pelo PL está definido a chapa de Flávio Rosqui. A vereadora de Uberaba e presidente do PL Mulher em Minas, Ellen Miziara, será a candidata à vice-governadora. Já na esquerda, a Executiva Nacional da Federação, Rede PSOL, anulou a decisão mineira de apoiar Alexandre Calil, do PDT. A orientação agora é pelo apoio a Patrus Ananias, do PT. Ainda assim, Rede PSOL estão liberados para apoiar chapas diferentes no estado. Calil já disse que quer a Rede ao lado dele, mas que o PSOL não seria bem-vindo na campanha. E faltando 3 dias, né, para a reta final deste prazo, as articulações prometem ainda novas movimentações. Vamos seguir acompanhando os bastidores indefinidos, né, da política aqui em Minas. Michele.
0: Obrigada, Gabriela Oliveira, com as informações diretamente de Belo Horizonte. Agora 2:44. Daqui a pouquinho tem Marcelo Duó na área.
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7: Agora 2:44, a gente vai com o Paulo Lage atualizar as informações do trânsito aqui no Rio de Janeiro.
10: Olá, uma ótima tarde para você sintonizado aqui na Band News FM. Excelente quarta-feira para todo mundo. Zona Norte é o destaque que eu trago para a tarde de hoje. Teve manifestação que chegou a interditar completamente a rua São Francisco Xavier, bem no trecho de acesso para a Avenida Repelé. Ainda complica e muito a chegada a essa região. Avenida Repelé, observa lentidão, assim como o Boulevard 28 de Setembro, Professor Manuel de Abreu e outras vias deste entorno. Portanto, você que está saindo ali da região da Grande Tijuca, caminha pela Tijuca mesmo, tá? Tanto a Conde de Bonfim, a chegada mais à frente, a Rua do Clube, estão apresentando melhores condições. Avenida Maracanã, essa sim com dificuldade pelo acesso do viaduto do Valdo Cosi, também na passagem pela Estátua do Bellini, para quem segue no sentido usina. 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Voltamos ao estúdio.
7: Informação de momento, a dona da clínica de estética é investigada por uma série de problemas em procedimentos de paciente e se entrega à Polícia Civil em Nova Iguaçu, na Baixada Fluminense, nessa quarta-feira. Você se lembra desse caso? A gente contou e acompanhou de perto aqui na Band News FM ao longo dos últimos meses. Ana Paula Lima de Souza era considerada foragida. Ela é responsável pela clínica em São João de Meriti, que é alvo de investigação da DECOM, após pacientes denunciarem complicações depois de procedimentos de harmonização nos glúteos. Durante a manhã, o marido dela foi detido em flagrante por ter ajudado Ana Paula a se esconder e fugir dos agentes que receberam informações sobre o paradeiro dela. Elias Couto foi detido por desobediência e desacato. Apesar disso, ele deve ser liberado para responder em liberdade, já que a pena para o crime de desacato é pequena. O caso foi denunciado pela reportagem da Band News FM em maio desse ano, depois de várias vítimas relatarem problemas de saúde depois dos procedimentos. Algumas das mulheres precisaram ficar internadas. A gente traz outros detalhes ao longo da programação.
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0: Agora 2:49.
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3: Contando que ela tem uma calopsita que fica com ela o tempo inteiro. Manu, mas às vezes, óbvio, saio de algum cômodo onde ela está e ela já começa a gritar. Quando eu volto, ela para. Ela realmente está me chamando? Com certeza, Cláudia. Olha só, pra gente entender isso de uma maneira bem simples, as calopsitas são aves muito sociais. Na natureza, aves que vivem em grupos, elas precisam sempre saber onde estão os outros indivíduos. E uma das maneiras de fazer isso é através das chamadas, do contato. Imagine um grupo de aves procurando alimento. Uma delas se afasta e perde momentaneamente o contato visual ou auditivo com as outras. Vocalizar ajuda a restabelecer essa comunicação. E acontece uma coisa muito interessante quando a gente traz uma ave social desse tanto para dentro da nossa casa. Ela com certeza considera você como uma parte muito importante do grupo, do universo social dela. Todas as vezes que você se ausenta, ela tá gritando exatamente para te chamar: ó, não gosto disso, perdi contato visual e preciso saber onde você tá. Se ela tivesse um par, uma outra calopsita, que ela tivesse pareado, com certeza ela gritaria de um lado, a outra responderia. E assim seria. Agora, não sei se você consegue imitar uma calopsita, mas basicamente o que ela tá querendo dizer é tipo: onde você tá? Você pode tentar responder na língua dos humanos: tô aqui, tô voltando, ou levá-la junto com você. Mas a dependência, porque ela é uma ave só, eu imagino, deve ser bem grande.
4: Você tem dúvidas? Mande um e-mail para elbicho@bandnewsfm.com.br ou então no meu Instagram, Manu Carsten. Participe, eu espero você.
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4: Marcelo do Você se lembra dela, Michele Trombelli?
5: Clássico. Lembro, tem um tempinho já, mas lembro da Catarina mais bonita, meu Deus do céu, sorridente.
6: Não, isso aqui é o departamento de maquiagem.

0: sabe que não é verdade. Evidente que não é. É algo político, talvez lá dentro, né? Algo que talvez o Memphis tenha dito numa final de Copa do Brasil. Enfim, não importa. O que importa é que a condução disso foi de uma maneira tão porca, tão absurda, que o glorioso Osmar Stable conseguiu algo que raras vezes eu vi na minha vida como torcedor e como jornalista. A torcida inteira está absolutamente aborrecida e de saco cheio do Corinthians. Porque o que veio do Parque São Jorge mais uma vez é algo que não se justifica, é algo ruim, algo que cheira mal, algo que traz desconfiança, algo que é difícil de aceitar, difícil de engolir. E agora tem mais essa, né, que você traz. Eu estava lendo agora há pouco uma matéria do Thiago Salazar na Gazeta Esportiva e outros textos falando sobre isso. Se as minutas estavam assinadas, se tudo estava acordado, pode ser que ele tenha condições de executar tudo e o Corinthians não tenha nem o futebol dele e tenha que pagar tudo, que seria mais de 100 milhões de reais para um clube que já está absolutamente quebrado, né? Então, é mais uma grande barbeiragem que o Corinthians faz. Eu acho, vou dizer mais uma vez, o futebol de São Paulo está morrendo por culpa dos dirigentes. Corinthians, São Paulo e Santos. Se você somar a massa torcedora desses clubes, dá mais de 100 milhões de torcedores. Não é pouco. Alguém precisa olhar para isso. O futebol de São Paulo, estado mais rico do país, um clube que fatura 1 bilhão de reais por ano, não pode ficar na mão de gente tão incompetente, para dizer o mínimo, para não tomar processo, que é o que tem hoje lá dentro do Corinthians. Então eu espero que esse seja o estopim de uma grande queda da Bastilha no Corinthians, porque está na hora de arrancarem o Corinthians das mãos dessas pessoas. Eu não sei como, mas se continuar assim, o Corinthians do coma vai para o óbito. E não vai demorar.
1: E aí eu tava vendo uma reportagem aqui falando que eles decidiram sobre, né, a negativa aí da permanência do Memphis Depay e depois foram discutir Bocha e Remo. Reportagem aqui da CNN.
0: Atípico.
1: É, talvez é isso, né? Vai investir em Bocha e Remo, então. É, tá difícil essa.
0: Esse é o Parque São Jorge, pra surpresa de zero pessoas.
1: Agora... E bem rapidinho aqui, nosso ouvinte Danilo, ele só pergunta. Pergunta pro Marcelo quando o meu São Paulo vai ganhar. Quando, hein? 9 jogos sem vitória.
0: Semana que vem, terça-feira contra o Bolívar no Morumbi, pode escrever.
2: Ui! No fim de semana joga contra quem? São Paulo, sabemos? De cabeça, sim?
0: Contra o Grêmio no Morumbi. Não, Grêmio não, contra o Cruzeiro no Morumbi. Não, Cruzeiro é o Corinthians.
1: Vamos ver.
0: Ah, deixa eu ver aqui. Tudo o jogo bem. É meu, Curitiba? Inclusive, rapaz. Não. Curitiba, no Morumbi, exatamente. Estaremos lá.
2: E aí não ganha? Bom, não ganha? Você deixou pra terça-feira, então já não vem no fim de semana essa vitória do São Paulo?
0: Ah, é, porque eu tenho dúvidas.
2: Olha aí. Que drama. A minha dúvida agora é sobre qual time brasileiro fará uma oferta a Memphis. Você duvida disso? Qual time brasileiro fará uma oferta?
0: Eu tenho certeza absoluta.
2: Para Memphis Depay. Eu acho que será o Fluminense Futebol Club, certo? Um ataque Hulk, eu torço.
0: Ah, tá.
2: Um ataque Hulk e Memphis. Tá bem na cara do Fluminense fazer isso, hein? O pessoal aqui da redação tricolor tá falando. Inicia agora uma campanha.
0: Essa comoção.
2: Fala. O pessoal tá louco
0: essa
2: aqui.
0: Essa comoção toda por um cara que jogou 14 vezes e fez um gol no ano. Esse é o Memphis Depay.
2: O pessoal aqui na redação, rapaz, tem muito tricolor aqui, eles estão loucos tentando me agredir, invadir o estúdio, dizendo pra eu lançar uma campanha contra a contratação de Memphis Depay pelo Fluminense. Pois podem entrar e me agredir, eu acho
0: não,
2: que seria
0: não,
2: uma
0: não,
2: grande
0: eu vou,
2: contratação.
0: Vamos,
2: seria
0: vamos uma grande escalar. Contratação. Andreasa. Ganso,
2: isso.
0: Hulk e Memphis.
2: Ganso,
0: que trio, hein?
2: Ganso subsidiando, lançando e eles metendo gol. Eu acho fantástico. Tá lançada a campanha aqui.
0: É isso.
2: Memphis no Flusão.
0: O Brasil vai ficar feliz.
1: O Andrés vai precisar de escolta pra sair hoje daí. Valeu.
2: Beijo.
1: Valeu,
0: beijo, até amanhã.
1: Beijo.

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3: Agora são 3:03, hora da Deise de Assis nos atualizar sobre o trânsito. Oi, Deise.
4: Uma ótima tarde para você também, para todos os ouvintes aqui da Band News FM, atualizando a zona norte da cidade. A Avenida Ripelé, ainda com uma faixa ocupada em direção ao centro, mais cedo teve protesto por ali, interdição de, dos dois sentidos da via. Nesse momento, a situação ainda está tensa. Você que segue em direção à Tijuca, dê preferência pela Avenida Maracanã, vai encontrando melhores condições. Você que vai em direção à Vila Isabel, pode optar pela Avenida Maracanã, acessando mais à frente o Boulevard 28 de setembro pela Felipe Camarão. 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Daqui a pouco eu volto.
3: Valeu, obrigado pelas informações, Deise. Daqui a pouquinho você volta com mais pra gente.
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0: meus amores, Festival Marquinhos Satã Monumental. Monumental. Eu também stalkeei Marquinhos Satã.
1: Olha o que eu escrevi aí no arquivo aí.
0: Nosso sentiu, pega? Quem não viveu, quem não amou, quem não dançou, quem não se apaixonou, quem não namorou ao som de Falsa Consideração. Essa canção não chama-se Falsa Consideração. É samba do Marquinhos.
2: Não, acho que essa é pura semente. Eita. Falsa Consideração, guardei pra logo mais.
0: Desculpa, que eu mandei Falsa Consideração esse. Primeiro, né? Esse é pura semente, que é um samba do Arlindo Cruz e do Assir Marques, dos irmãos Arlindo e Assir Marques. Pura semente. E é uma das mais conhecidas do Marquinhos Satã, mas que não toca tanto, eu não vejo muito nas rodas de samba, pura semente. O Marquinhos Satã é um grande cantor de samba, é um baita de um cantor.
1: Porque o samba precisa... Toca pouco porque o samba precisa alegrar as pessoas. Essa aí, já tô quase chorando ali no banheiro. Essa pega.
2: Agora que eu vi o desabafo do Ivan no nosso...
0: Pode chorar.
2: No nosso espelho. Essa me pega, vou chorar.
0: Eu frequentemente me emociono sozinho ouvindo samba, porque eles, como a trilha sonora da minha vida é essa, faz lembrar coisas, né? Boas e ruins, certo? Mas como a vida continua, Ivan Brandão, pura semente ainda se transformará na sua vida. Pode apostar nisso. Então, desculpa, é que eu mandei Falsa Consideração antes. Então, essa é pura semente, obviamente, pura semente, de Arlindo Cruz e Assir Marques. No final do programa ouviremos Falsa Consideração, que é o maior clássico do grande Marquinhos Satã.
2: E não vai dar tempo de chorar não, viu, Ivan Brandão? Se não chorar pelo samba, chora pela vida real, né? A gente segue por aqui, na verdade, acompanhando um dos assuntos mais trágicos aí dessa semana, que são as operações de busca e resgate na Colômbia, que já entraram no terceiro dia, enquanto as equipes de emergência correm para tentar encontrar mais sobreviventes depois do forte terremoto que atingiu o oeste do país. Já são pelo menos 240 pessoas mortas, confirmadas, mas ainda muitos desaparecidos. A União Europeia mobilizou o serviço de satélites Copérnicos, está fornecendo financiamento para auxiliar nas operações de busca. O terremoto é um dos primeiros grandes desafios do novo presidente do país, Abelardo de la Espriella. Ele assumiu o cargo na semana passada e prometeu combater duramente grupos criminosos e militantes de esquerda no país. E agora lidando logo de cara aí com esse grande terremoto na Colômbia.
1: Um juiz flagrado bebendo vinho e fumando durante uma audiência virtual, Milton Lívio Lemos Salles, já foi advertido por outro episódio envolvendo o consumo de álcool. Bora acionar a nossa reportagem. Gabriela Oliveira tem mais informações sobre esse assunto. Fala aí, Gabriela.
3: Oi, Ivan, boa tarde para você. O juiz Milton Lívio Lemos Salles, afastado após ser flagrado bebendo vinho e fumando durante uma audiência virtual, esse caso na última segunda-feira, acumula outras polêmicas. A Corregedoria Geral de Justiça de Minas e o Conselho Nacional de Justiça determinaram o afastamento imediato. Também foram suspensos os acessos aos sistemas do judiciário, o porte e o registro de arma de fogo. Milton já havia sido punido pelo TJ de Minas. Em 2020, ele teria ido ao prédio de uma desembargadora em Belo Horizonte para questionar uma nota de desempenho. O caso gerou uma sindicância. Neste ano, a ex-esposa do magistrado pediu uma medida protetiva contra ele. Mesmo afastado, o juiz vai continuar recebendo salário durante esta investigação. Em julho, segundo a Folha do TJ, ele recebeu mais de R$83 mil líquidos. O processo corre em sigilo e os casos sob responsabilidade dele serão redistribuídos. Volto com vocês.
2: E aí, só um detalhe rapidinho, aquele vídeo bizarro, né? Tudo é bizarro nessa história, mas aquele vídeo dele se justificando e falando e criticando o STF, e aparentemente, novamente bêbado ali, um vídeo de retratação em que ele nitidamente está alterado, esse juiz aí. É realmente algo deprimente, e esses processos aí que tem que ser reconsiderados mesmo, né? Porque imagina quantas audiências, quantas situações ele viveu aí, provavelmente sob o efeito do álcool nesse período de atuação todo.
0: Uma proposta apresentada pelo Discord para adoção de medidas para reforçar a segurança do usuário será agora analisada por autoridades federais. Detalhes com Márcio Rocha. Fala, Márcio.
4: Oi, pessoal, boa tarde para vocês, boa tarde a todo mundo que nos acompanha. E também a gente tem que lembrar que o Discord está com a... não está proibido, né? Está suspensa a realização de lives dentro do Discord, essa plataforma de jogos, né, que é muito utilizada por crianças e adolescentes aqui no Brasil, pelo menos pelos próximos 3 dias. E essa é uma determinação da Agência Nacional de Proteção de Dados, né, que anunciou essa medida, segundo ela, uma medida preventiva que suspende esse serviço, além de outros serviços, né, outras modalidades de vídeo que são disponibilizados por essa plataforma. Segundo a ANPD, a medida vale até que a empresa comprove que está fazendo ações que protejam tanto crianças quanto adolescentes que utilizam essa plataforma. A agência já tinha instaurado um processo de fiscalização para apurar falhas na proteção feita pelo Discord, e tem que, segundo, né, a ANPD, tem como objetivo reduzir os riscos de danos graves ou de difícil reparação a quem utiliza o Discord. Ainda se de acordo com a agência, isso não significa que o Discord está suspenso aqui no Brasil. Significa apenas essa ferramenta que faz as lives na internet, né, ao vivo, está suspenso por pelo menos 3 dias, como eu disse anteriormente. Principalmente, né, dentro da plataforma, a funcionalidade Go Live, que é utilizada para transmissões ao vivo em ambientes fechados. Essa decisão, a gente lembra, foi tomada depois que a gente teve esse episódio de uma adolescente de 13 anos que acabou morrendo, né, depois de utilizar essa plataforma, que, segundo o que foi apurado, teve muitas mensagens de incentivo, tanto ao suicídio quanto também à automutilação. A gente lembra também que a Advocacia Geral da União entrou nesse caso recentemente para fazer o seguinte, para analisar uma proposta apresentada pelo próprio Discord para reforçar a segurança do usuário. E esse, segundo esse documento, a AGU vai analisar essas propostas apresentadas pelo Discord para elaborar um termo de ajustamento de conduta que visa aí principalmente compromissos, obrigações e mecanismos de acompanhamento nesses casos envolvendo essa plataforma. Volto com vocês.
0: Obrigado, Márcio Rocha.
1: Poxa, antes da gente ir para Salvador, deixa eu chamar aqui umas fotos que o nosso Rafael Procópio mandou mais cedo. A gente estava falando de esforço concentrado, né, Andreasa, Michele, ouvintes, convidar nossos telespectadores e os nossos, tá lá, a foto do painel da Câmara dos Deputados, presença 302 aí, eu tô enxergando mal pra caramba, na hora da foto, 302, aí o Rafael foi lá e tirou uma foto do plenário, olha os 302 presentes aí no plenário. Ai, cara, esse aí é o esforço concentrado. É porque é nos bastidores, né, que eles trabalham. É nos gabinetes. Não tem ninguém lá.
2: Não é home office. Trabalho é home office. Esforço concentrado, home office. Não.
1: Gabinet office. É só office mesmo. E essa é a lista de presença no plenário. Porque às vezes tem a lista de quem tá na casa e aí a lista de presença do plenário, né? Nesse momento, 362 é o quórum. Mas já são 3:15 da tarde, né? Então, assim, não me parece ser, na acepção da palavra, um esforço, né? Um esforço, pra mim, estariam desde 8 horas da manhã discutindo matérias de relevância pro país. Mas
0: e como mostra a foto, portanto, você falou que não é esforço e a foto mostra que tá um pouco concentrado, né? Repito, nem esforço, nem concentrado.
1: Hoje a Carla chamou de diluído, né? Tá diluído. Estão por aí.
0: Muito bom. Esforço diluído.
1: Vambora. Continuar girando nossa reportagem aqui. Agora, Salvador, Verena Veloso tá com a gente por causa de um novo caso, Verena, de importunação sexual. Dessa vez lá em Feira de Santana, região metropolitana aí da capital baiana. Boa tarde para você.
5: Oi, Ivan, olá a todos. Justamente, uma mulher de 40 anos pediu medida protetiva após denunciar um homem por importunação sexual dentro de um condomínio em Feira de Santana, cidade do centro-norte baiano. Ela estava em casa quando foi avisada de que o suspeito se tocava enquanto a observava pela janela. Imagens de câmeras de segurança lá do condomínio registraram o homem cometendo o ato. Esse caso aconteceu na última sexta-feira, pessoal, mas as imagens começaram a circular ontem na internet. O suspeito, que também tem 40 anos, não foi preso. A gente procurou a Polícia Civil para saber como estão as investigações a respeito desse assunto e quais providências poderiam ter sido adotadas eventualmente até o momento. Em resposta, a corporação informou que os trabalhos das equipes seguem em andamento para esclarecer todos os fatos e que, por enquanto, mais detalhes não serão divulgados para não atrapalhar as apurações. A gente conversou com o advogado que representa o condomínio onde essa situação aconteceu. Ele explicou que o homem está proibido de entrar para o conjunto habitacional para não infringir a medida protetiva, sob a pena aí sim de ser protocolada um pedido de prisão preventiva. A administração do condomínio disse ainda que prestou assistência a essa moradora e que o homem não está mais, portanto, também no residencial. No dia 26 de agosto, eles vão se reunir em assembleia para avaliar medidas e eventuais penalidades contra esse homem, lembrando que esse não é o primeiro caso recente de importunação sexual lá em Feira de Santana. No mês passado, um homem de 21 anos foi preso depois de ser flagrado se masturbando em uma academia de um outro condomínio da cidade. Ele foi expulso desse residencial e segue preso. Volto com vocês.
2: Um caso pior que o outro, né? Mais aterrorizante aí do que o outro. Obrigada, viu, Verena, pelas informações diretamente de Salvador. E vocês estão sentindo alguma energia diferente, alguma coisa assim? Porque tá rolando agora, viu? Nesse exato momento.
6: Ô, Michele.
2: Vocês olharam pro céu? Porque se olharam, eu não vou ver nada por aqui.
6: A gente não vai conseguir ver, né?
2: Não, eclipse solar.
6: Mas foi muito engraçado. Não posso citar nomes, mas agora há pouco na hora do almoço, Brasília, imagina Brasília meio-dia, um sol a pino, né? Tá fazendo 30 graus com 20% de umidade, um deserto. Aí alguém falou na redação que ia ter o eclipse e é uma voz, que eu não posso dizer qual, falou assim: vai dar pra ver daqui? Tá dando pra ver daqui? Aí eu falei: claro, só olha lá pra fora. Tá tudo escuro, né? Um sol pra cada um aqui. Mas, infelizmente, não estaremos. Não estamos na faixa, né, do eclipse.
2: Não estamos, mas quem nos acompanha com imagens pode ver aí as imagens que estão sendo transmitidas nesse exato momento pela NASA. A gente já tem aí chegando quase a totalidade, na imagem não parece quase a totalidade, porque depende muito da região onde está sendo captado, mas na Espanha, por exemplo. E aí o nosso ouvinte Martim, que está no norte de Portugal, também conhecido como meu cunhado, mandou também uma foto, só que dá uma dó, porque a foto do eclipse, porque você tem que pôr aquelas chapas de raio-x na frente, e aí tá muito difícil de captar. Mas estava uma sensação lá, o pessoal todo querendo ver, distribuição de óculos e tudo mais. Lá agora são 6h20 da tarde, mas lembrando que é verão, então só escurece depois das 9 da noite. E o pessoal acompanhando nesse momento, então, eclipse total do sol, um fenômeno que só está sendo observado pelo hemisfério norte. E aqui no Brasil, não temos perspectiva aí nenhuma de o próximo eclipse solar total que vai poder ser visto aqui em território brasileiro é só em 2045.
6: Vixe.
2: E coincidente também num dia 12 de agosto. Olha que coincidência, também num dia 12 de agosto. O que a gente vai ter no ano que vem, 6 de fevereiro, é um eclipse solar anular. Eu não sei o que isso quer dizer, solar anular, mas é visível em algumas partes aqui do Brasil. Então, em 45, daqui a uns 19 anos, quem sabe estaremos aqui no Tem Método falando sobre o eclipse. O eclipse solar total. Mas nesse exato momento, hein? Exato momento. Tem Método marca.
0: A perspectiva de sendo brasileiro pensar em 2045 me deu um cansaço, uma preguiça. 2045. Não, eu ia falar uma coisa, mas não vou falar não, porque eu já tenho muito problema.
6: Você sabe o que a gente vai estar fazendo em 2045, né?
0: Não sei.
6: Discutindo
0: não.
6: Uma nova reforma tributária.
2: Discutindo
6: se o Ministério da Justiça tem que ser da Segurança ou separado. É esse tipo de discussão.
2: Falando que educação é prioridade. Né? Tem que ser prioridade.
0: Sim.
2: Essas coisas.
6: O Rafael mandou outra foto lá do plenário. A sessão foi aberta. Não sei se a gente vai conseguir colocar na live. Agora tem sessão pra parar de criticar os nossos deputados, tá? Depois vocês olham aí no grupo. Tem 8 pessoas, vai.
2: Bem,
6: e uma
2: 6.
6: Pessoa presidindo.
2: Ai, não. Você tá sendo maldoso. Tem 12, Ivan.
6: Exceção. Aqui,
2: maldade.
6: Ó, cala a boca, Ivan. Tá criticando aí o esforço. O esforço é dessas pessoas aí. No mínimo. Lá tem 10 pessoas dentro do plenário. Que vergonha.

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4: São 2h23, ótima tarde a você ouvinte que segue sintonizado com a gente aqui em 90.3 FM. A Giovana Guitarrari te atualiza agora com as principais informações do seu caminho aqui no Rio hoje.
5: Olá, Guilherme. Olá também para todos os nossos ouvintes. Trazer uma atualização ali da região do Maracanã. A rua São Francisco Xavier foi totalmente liberada após aí a ocorrência policial que teve mais cedo. Nos dois sentidos, tá? A ocorrência aconteceu ali na altura da Avenida Rei Pelé, no sentido Meyer. Trânsito tá intenso no trecho, já no sentido do centro. Tá com boa movimentação ao longo de toda a via. Então aí, essa liberação total, o trânsito já tá bem melhor do que antes, Gui.
4: Valeu, Giovana, obrigado pelas informações. Daqui a pouquinho você volta com mais destaques do trânsito pra gente. Eu convido o nosso ouvinte a participar através do WhatsApp 999026970. Fique à vontade para nos contar sobre o trânsito, sobre o tempo ou fazer a sua denúncia também no nosso WhatsApp.
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0: A manutenção preventiva na rede de abastecimento de água em Nova Iguaçu continua nessa quarta-feira. O serviço, que começou ontem, identificou um vazamento intenso na rede de distribuição da Avenida Abílio Augusto Távora, na altura do número 5.150. 3:27.
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0: Agora 3 horas e 29 minutos.
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2: 3h29.
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2: Vinhetinha chique pra gente receber a nossa Ethel Rudnitsky. Hoje é dia da gente falar de algumas desinformações, fake news que estão circulando por aí, e a gente falar de IA. Primeiro, Ethel, boa tarde. A gente vai falar de uma imagem que está circulando aí nas redes sociais, que simula uma operação da Polícia Federal contra o que seria uma fábrica de fake news de Flávio Bolsonaro. E depois a gente vai ampliar um pouco esse assunto, porque parece que está um pouco mais difícil, né, identificar quando que a inteligência artificial tem atuado aí nessas postagens. Boa tarde para você.
3: Boa tarde, Ivan. Boa tarde, ouvintes. É isso mesmo, está circulando por aí nas redes sociais esse post que alega que a Polícia Federal teria prendido um grupo acusado de manipular informações sobre pesquisas eleitorais a mando da campanha do Flávio Bolsonaro. Essa publicação, ela acompanha uma imagem que mostra uma sala com diversos homens sentados em frente a computadores, cercados por agentes da Polícia Federal. Mas isso não aconteceu, é falso. A Lupa submeteu a imagem a ferramentas que detectam o uso de IA, que apontaram altas chances dessa imagem ter sido realmente gerada por inteligência artificial. Também tem alguns outros elementos, como o excesso de simetria nos elementos da foto, pessoas repetidas, que também indicam que esse conteúdo teria sido gerado artificialmente. Também entramos em contato com a Secretaria de Segurança Pública, que afirmou que esses posts usaram uma imagem para distorcer uma operação real da polícia que aconteceu em julho. Nessa ocasião, eles prenderam uma rede de 22 pessoas que fazia estelionatos virtuais na cidade de Guarulhos, em São Paulo. Esse caso, no entanto, não tinha nada a ver com fábrica de fake news, nem com a campanha de Flávio Bolsonaro, nem de qualquer outro candidato. Era uma operação relacionada a golpes e fraudes virtuais.
0: Ô, Ethel.
2: Aí saiu esse... Vai lá, Mi.
0: Não, pode falar. Eu ia falar justamente desse relatório que está sendo divulgado hoje pela Lupa e que mostra justamente que aquelas ferramentas, sobretudo aquelas ferramentas gratuitas que a maior parte dos eleitores tem acesso para tentar identificar o que é uma imagem criada por inteligência artificial, o que não é, elas são muito limitadas, é isso? Explica um pouquinho pra gente.
3: Pois é, esse post que a gente comentou agora, ele se encaixa nesses achados do relatório que a gente publicou hoje no Observatório Lupa, que indica que esses conteúdos gerados por IA estão cada vez mais comuns na política brasileira e especialmente na desinformação, né? E esse relatório mostra que as ferramentas de geração de imagens estão cada vez mais acessíveis e mais criando conteúdos mais realistas. Isso por si só já dificultaria a detecção. Mas, ao mesmo tempo, as ferramentas gratuitas usadas para identificar os conteúdos, elas não avançaram com a mesma velocidade. O estudo mostra que, em muitos casos, uma ferramenta aponta resultado conflitante com a outra. Enquanto uma diz que tem 99% de chance de conteúdo ter sido gerado por IA, a outra diz que aquele material não tem indício de gerado por IA. Por isso, a gente precisa sempre cruzar informações diferentes para saber realmente se um conteúdo foi ou não gerado por IA. Quando eu comentei do conteúdo anterior, eu falei, a gente colocou em ferramentas, também entramos em contato com a assessoria da Polícia Federal, entramos em contato com fontes oficiais, né? Checamos através de busca reversa, então tem sido cada vez mais difícil saber se um conteúdo ele é ou não gerado por IA. A gente precisa de múltiplas fontes, não é sempre uma coisa tão fácil assim de se dizer.
0: Pois é, e até por isso o trabalho como da Lupa e a divulgação também nessa parceria aqui com o Grupo Bandeirantes é tão importante, né? Esse trabalho pra gente poder, falta muito pouco pra eleição, agora a gente tá falando de menos de 2 meses para as eleições, isso tende a aumentar cada vez mais e por isso também que a gente vai seguir falando por aqui no Tem Método. Obrigada, Ethel.
3: Obrigada, pessoal, até semana que vem.
0: Valeu.
2: Até. Você viu o Michele?
0: Oi. Milei, você me chamou?
2: Um dos posts.
0: Socorro.
2: Que tem no.
4: Imagina em 2045 ele.
2: É. um dos posts que tem no relatório é uma foto que tem o Lula, o Trump, o Bolsonaro, o Gustavo Lima, o Alexandre de Moraes, o Messi, o Neymar e o Cristiano Ronaldo comendo salgadinho e tomando uma Fanta laranja. Tem alguns posts que você olha e fala assim, cara, isso é falso, não é possível, né?
4: Sim.
2: É, imagino que essa reunião não teria acontecido.
4: Cristiano Ronaldo não faria
2: Mas
4: isso.
2: Tem coisas que...
0: É, tomar a Fanta laranja, não.
2: Tomar a Fanta laranja, imagina, Cristiano Ronaldo.
0: Se fosse um whey, eu acreditaria.
2: Ou nada, às vezes é uma coisa mais... É, mais natureba mesmo, né, pro Cristiano Ronaldo. Mas tem coisas, cara, que são imperceptíveis, né? E foi o que a Ethel falou aí. Não dá pra saber com as ferramentas que tem disponíveis gratuitas, né? É hora também da gente ampliar essas ferramentas, porque até 2045 é chão, viu? Pra essas coisas aí, daqui a pouco apareceu um Andreasa com a camisa do Vasco. Essas coisas não... Vão só evoluindo. E aí tem aqui as 10, top 10 pessoas mais retratadas em conteúdos de deepfake. Lula é o primeiro, seguido de Donald Trump e Jair Bolsonaro. Aí depois vem Jeffrey Epstein, Flávio Bolsonaro, Neymar Júnior, Alexandre de Moraes, Messi, Ana Paula Renault e César Tralli.
0: Nossa,
2: também que não tem ali
4: pro Tralli.
2: É uma coisa meio esquisita. Mas essas são as pessoas mais retratadas nesse tipo de conteúdo.
4: Muito bem.

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4: 3h39, informações do trânsito com a Giovana Guitarrari.
5: Falar sobre a ponte Rio-Niterói nesse momento, Gui, mais especificamente sentido Rio. A gente recebeu uma mensagem do nosso ouvinte falando que estava muito parado ali, principalmente no vão central. Isso porque teve um acidente ali confirmado, infelizmente, com uma vítima na altura do pórtico 14, novamente sentido Rio da ponte Rio-Niterói. A ocorrência aconteceu por volta de 3h10 aí da tarde. A gente ainda não teve mais informações com os bombeiros, porém o trânsito está pegando bastante a ponte, principalmente o acesso dela. Ainda não chegou a atrapalhar ali a BR-101, o trânsito na Alameda São Boaventura, mas a ponte Rio-Niterói, sentido Rio de Janeiro, tá bem complicada, mais ou menos até a altura do meio mesmo do vão central da ponte Rio-Niterói. Sentido Niterói da ponte, no acidente a gente encontra um pouco de retenção, que vai se acompanhando aí até a grande curva, porém, boas condições no geral. Agora falando um pouco da linha vermelha, nesse momento a gente recebeu um relato do nosso ouvinte Gustavo falando de um atropelamento que teve ali sentido Baixada, que está atrapalhando bastante o trânsito. Vamos ouvir.
6: Boa tarde, Band News.
4: Boa tarde.
6: Gustavo Lucena ligando para avisar que houve um atropelamento. Acredito que com o falecimento da pessoa atropelada aqui na linha vermelha, sentido Baixada, um pouco antes da saída para Washington Luiz. Trânsito totalmente parado. Quem puder ir para o Brasil vai fazer um bom negócio, porque a pessoa, o corpo, está bem no meio da pista, polícia, bombeiro. travou tudo. Pode ir, em um segundo, tudo pode mudar.
5: Como o Gustavo mesmo falou, a vinda ao Brasil é um bom negócio para quem vai pegar aí, quem tá querendo acessar tanto a Zona Oeste quanto a Baixada Fluminense nesse momento, vai encontrar melhores condições, porque esse trânsito tá chegando desde a altura do Parque das Missões, que é onde teve mais ou menos esse atropelamento que foi citado pelo Gustavo, e ele acompanha aí até a altura do Fundão. Então realmente está um longo trecho de engarrafamento, e a Avenida Brasil até então tem alguns pontos de retenção, porém tá bem melhor aí quem faz o sentido Zona Oeste, sentido Baixada da Avenida Brasil. A Avenida das Missões está com boas condições, então, para quem vai fazer aí a Avenida Brasil para acessar a Baixada Fluminense, Gui.
4: Valeu, Giovana, obrigado pelas informações. Reforço o convite para que você, ouvinte, participe da nossa programação através do WhatsApp 999026970. Fique à vontade para participar com a gente e mandar o seu relato também aqui na nossa programação.

0: E a secretária de Meio Ambiente e Urbanismo de Búzios, na região dos Lagos, Roseli de Almeida Pereira, é uma das investigadas em uma operação da Polícia Federal contra um esquema criminoso de favorecimento de interesses na pasta. 3h42.
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uma mistura que é a seguinte: 100 gramas de farinha de amêndoa, 100 gramas de açúcar, 100 gramas de creme de leite e um ovo. Eu tô falando tudo em um porque eu não sei o tamanho do seu refratário. Então, se o seu refratário for maior ou for fazer pra mais gente, aumenta esses números. Então, um ou 200 gramas, 200 gramas, 200 gramas, dois ovos. E assim você pode ir multiplicando. Essa é uma ótima receita porque ela tem essas coisas quebradinhas e é legal porque você pode fazer mais ou menos de acordo aí com quantas pessoas você vai servir. Feito isso, você vai colocar num refratário e aí você vai pôr as frutas. Então, eu fiz com pera, que eu amo e adoro. Corta as peras em 4, tira o miolo e a casca e aí ajeita as peras afundadinhas assim no creme, ou maçãs, ou banana. Eu não gosto com morango, por exemplo, acho esquisito. Mas cereja combina, pêssego combina. O que que tá na época agora? Tangerina, não combina. E aí você leva pro forno pra assar 180 graus, vai assar até ficar firme e dourado. Dá uns 40 minutos mais ou menos, tá? E aí saiu firme e douradinho, tá pronto. É uma delícia. Você pode comer quentinho com sorvete, pode esfriar. Não precisa de geladeira, mas pode pôr também. E é legal de manhã ou no chá da tarde, combina muito com café ou com chá. Se você quiser, você pode falar comigo pelo e-mail hojepode@bandnewsfm.com.br ou pelas redes sociais no @carolecrema. Pode pedir receita, dica, fala comigo, eu vou adorar.

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0: Eu confesso que eu tava me segurando pra não tocar Total Eclipse of the Heart. Mas aí o nosso ouvinte Fábio falou: vocês estão perdendo de tocar Total Eclipse of the Heart da Bonnie Tyler. E achei que era uma boa ocasião pra chamar o nosso inglês Felipe Killing, que já tá na área aqui. E aí, Killing, conseguiu ver alguma coisa do eclipse solar aí na Inglaterra? Boa tarde.
1: Tudo bom, Mi?
0: Tudo bom.
1: Primeiro, sou brasileiro, hein? Não me chama de inglês. Brasileiro corintiano.
0: É isso aí,
1: boa
0: mano.
1: Boa tarde, Andreasa, Ivan.
2: Maluquinho e sofredor.
1: A todos que nos Exato. Olha, eu vi, não vi, porque é o seguinte, foi super difícil conseguir os óculos aqui, né? Esses óculos especiais. E olhar diretamente para o eclipse solar, você pode ter uma lesão na retina. Então, minha esposa voltou do trabalho mais cedo, ela pegou um papelão, fez um buraco, e aí fazia a sombra na parede, né, de casa, onde batia um pouquinho de sol ali no jardim. Então, a gente olhou um pouquinho, mas eu confesso que eu não sou um grande fã assim, né? Aliás, eu entendo a importância, mas é a lua passando na frente do sol, bacana, legal, mas não me comove tanto como outras pessoas.
0: Mas ficou escuro?
1: Ficou um pouquinho. Aqui não foi eclipse total, foi 91%.
0: Tipo uma nuvem, né? Uma nuvem passando no sol, grande coisa.
2: Tipo meia luz, né?
1: Assim,
2: tipo,
1: eu entendo. Tipo
3: O Felipe Killing será cancelado pelos... Existem. Os fãs adoradores do eclipse, mas eu quero me solidarizar com ele. É a mesma coisa que eu acho. Acho chatíssimo. Eclipse.
0: Nossa, você falando, já pensando a cabecinha do Andreasa, já pensando, nossa, falou que eu queria falar, falou. Mas não queria ser cancelado falou. Hoje, ainda bem que ele
3: mas
0: falou
3: aí eu vou no rabo do cometa dele. Chatíssimo, negócio chato. Desculpa o pessoal que estuda isso. Atenção cientista, desculpa. Eu sei que é importante, que tem ciência e tal, me perdoem por isso, mas é... Sabe, eu tenho um problema.
2: O cientista deve achar chato também, é trabalho.
3: O juiz tá quebrando o sigilo de fonte. Eu vou ficar falando de eclipse, pô.
2: Ô, Kid, na nossa.
1: Eu tô contigo.
2: Na nossa época lá, a gente usava aquele. Pra olhar pro sol, aquele. Aquela faixinha de dentro do disquete. Muita gente não deve. Na redação aí, Michele, manda ali quem sabe o que é um disquete
3: não
2: levantar
3: sabe,
2: a mão.
3: Não sabe.
2: Entre os produtores, os.
0: Vamos ver. Quem sabe quem o que sabe é disquete que é. Aí, galera?
3: Não sabe, não.
0: Só a Sara levantou. O Ale sabe e se fez de jovem, né?
2: Uma
0: o Ferret levantou
2: vez,
0: também.
2: Uma vez eu fui ensinar. Eu fui ensinar um estagiário nosso a salvar um arquivo aí em São Paulo ainda. Eu falei, agora clica ali no disquete. Aí ela falou, o que é um disquete? Aí eu, estamos ficando velho. Mas aí tinha aquele filmezinho de dentro que cabia 1 megabyte de arquivos. E era muito. Onde você salvava seu imposto de renda, por exemplo. E aí dava pra ver o sol. Mas né, ninguém recomenda isso. Mas naquela época, né, a gente não tinha... o Google pra falar, não faça isso e tudo mais. Então tem que ser óculos especial, o que deixa tudo muito mais chato.
0: A galera falando aqui, chapa de pulmão também, né? Chapa de pulmão também rola.
3: Lembrando que o
0: eclipse... Quer dizer, de pulmão, chapa de qualquer coisa, né?
3: Lembrando que o eclipse... tem que ser de pulmão. Lembrando que o eclipse não é o assunto do Killing. Obviamente, ele deixou bastante claro que ele não veio aqui pra falar do eclipse, certo? Então, como o programa tem hora... E eu sou o disciplinador aqui, xandonicamente, eu quero lembrar, Felipe Killing. Uhum. E aí é uma notícia bacana. Inteligência artificial a serviço de facilitar como nunca o acesso de trabalhadores à justiça britânica, Felipe Killing.
1: É isso, o Financial Times fez uma reportagem falando sobre esse tema, né? E citou o caso da Lucy, uma mulher que voltou de licença maternidade e descobriu que não poderia mais trabalhar de casa. E antes da inteligência artificial, o trabalhador tinha duas opções: ou pagar um advogado, muitas vezes caro, ou a pessoa mesmo pesquisar a legislação. O que a Lucy fez? Colocou o caso dela na inteligência artificial. A inteligência artificial montou um dossiê, um plano, ela apresentou e ganhou a causa. E isso tem acontecido por aqui. Diversos profissionais, trabalhadores, estão recorrendo à inteligência artificial para fazer processo. E tem o lado bom. O lado bom é que muita gente, às vezes imigrantes, ou que não entendem o inglês, ou não conhece muito bem a legislação, tem acesso a alguma proteção no trabalho. Mas tem o lado ruim. a inteligência artificial às vezes alucina. A inteligência artificial às vezes apresenta casos em que você não tem o direito, e advogados entrevistados pelo Financial Times mostraram casos de pessoas que tentaram sustentar um argumento que não se mantinha no tribunal. Pediram também uma grana que era um valor irreal, e aumentou também o número de casos em que juízes e advogados precisam analisar. Piorou uma situação que já estava ruim. Hoje você tem 64 mil casos a serem analisados no Ministério do Trabalho. Tem algumas audiências sendo marcadas para 2028. Nos últimos anos, a Justiça Britânica do Trabalho vem concedendo mais direitos, ainda assim muito menos em comparação ao Brasil, mas não se preparou para isso que está acontecendo, esse fenômeno. As pessoas utilizando a inteligência artificial para apresentar processos. Então, o próprio Ministério do Trabalho está querendo trazer a inteligência artificial para tentar ajudar a diminuir esse número enorme de casos que são apresentados. Eu confesso que tem umas 4 semanas eu tomei uma multa, fui na inteligência artificial, será que tem como recorrer? E apresentou um caso de acordo com a legislação britânica. Vamos ver se eu consigo aí ganhar essa multa, mas eu trago para vocês a informação, ainda não foi divulgado se ganhei ou não.
0: Muito bom, Felipe Killing. Valeu, Killing.
2: Muito bom, não, Killing. Respeita a velocidade da via aí, ó. Não estaciona em lugar.
1: Não era a velocidade, não era, exato. Eu parei um pouquinho numa faixa que não era pra parar, mas é porque o carro da frente parou. Foram 5 segundos. Eu não tinha como andar, o carro parou na minha frente, mas enfim, essa é a história.
2: Estamos com você, Killing. Estamos com você.
0: Estamos torcendo pra que não se venha a multa.
1: Valeu.
0: Valeu, Killing, valeu.
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2: Agora 3:55, hora da Deise de Assis. Já a Deise de Assis chega aqui na nossa programação, agora sim, contato restabelecido. Oi, Deise.
6: Oi, Guilherme, tô por aqui atualizando agora a movimentação pela ponte. Tá complicado e muito o trânsito para você que segue em direção ao Rio. Teve acidente ali no trecho do vão central, acidente envolvendo uma moto. Nesse momento, tempo de travessia estimado, segundo a Ecovias Ponte, é de 39.

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1: Valeu, Deise, você volta daqui a pouquinho na nossa programação. Agora são 3h56, lembra você que nos acompanha que daqui a pouquinho tem o Entre Nós aqui na Band News FM com as principais informações do Brasil e do mundo, e a partir das 5 da tarde, Márcio Melli e eu, Guilherme Faria, te esperamos no jornal Band News Rio, segunda edição, com as principais informações da cidade do estado do Rio de Janeiro. Nesse dia bastante movimentado, nossa equipe está nas ruas acompanhando inclusive a recuperação daquele menino de 6 anos que ficou ferido na confusão que aconteceu ali na região da Mangueira, zona norte da capital, no início da tarde. Protesto depois de uma ação da Polícia Civil para impedir a atuação de ferros velhos clandestinos naquela região. No segunda edição a gente atualiza isso para você também com o Luiz Eduardo de Castro, que está acompanhando o atendimento a esse menino em uma unidade pública de saúde aqui no Rio de Janeiro também. Traremos, claro, outros assuntos, sempre contando com a sua participação no 999026970. Você pode participar compartilhando conosco o seu caminho, trazendo outros detalhes também. Fique à vontade para participar da nossa programação.

0: Agora são 3h58. Vem aí a reta final do Tem Método aqui na nossa programação. Daqui a pouquinho tem mais informações do Rio de Janeiro pra você.
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0: fechar o termômetro de hoje no dia em homenagem ao grande Marquinhos Satã, falsa consideração. Essa é clássico, né? Falsa consideração do próprio Marquinhos Satã com parceiros. Um beijo, meus amores. Ótimo programa. Amanhã tem mais.
1: Beijo.
2: Valeu, beijo.

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3: No horário de Brasília, 4 horas.
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4: Olá, boa tarde para você. Pode chegar, que você já tá entre nós. Seguimos juntos por 2 horas com muita informação para vocês. A

0: primeira hora pela rádio falando com o Brasil inteirinho, na segunda hora com a audiência aqui de São Paulo, mas pela nossa live no YouTube, pela TV, você pode assistir ao Entre Nós até às 6 em ponto. Vamos juntos, Renan Suquevicius.
1: Vamos nessa. Boa tarde para você, Adriana, para quem nos acompanha, todo mundo na nossa audiência. Seguimos por aqui contando com a sua participação. Você que nos acompanha no rádio, nas redes sociais, também por imagens ao vivo na tela da sua TV. Eu entrei no nosso pedindo passagem aí para te informar. 11-999-592-100.
0: É isso, participe com a gente, mande sua informação, sua opinião. A gente vai construindo juntos aqui o Entre Nós e já começamos girando os principais assuntos dessa quarta-feira.
1: Dia 12 de agosto de 2026.
0: Às vezes o calendário foge, é isso aí. Quarta, 12 de agosto, vambora, Renan.
1: As transmissões ao vivo realizadas dentro da plataforma Discord serão suspensas no Brasil depois de uma determinação da Agência Nacional de Proteção de Dados. A medida passa a valer até 3 dias úteis e fica em vigor até que a empresa comprove a adoção de medidas para proteger crianças e adolescentes. Essa notícia vai ser tema de uma entrevista que a gente vai fazer daqui a pouco aqui entre nós.
0: Um menino de 6 anos fica ferido na altura do olho em meio a uma confusão nesta tarde nas proximidades da Mangueira, zona norte do Rio de Janeiro. A criança foi levada a um hospital da região e não corre risco de morrer.
1: As buscas por sobreviventes estão no terceiro dia na Colômbia, depois de um forte terremoto seguido de mais de 100 réplicas, isso na última segunda. O número de mortos chegou hoje a 239, de acordo com o governo do país.
0: 3 times brasileiros entram em campo hoje pelos jogos de ida das oitavas de final da Taça Libertadores. O Palmeiras recebe o paraguaio Cerro Porteño às 7 da noite. Já Cruzeiro e Flamengo jogam no Mineirão às 9:30 da noite.
1: Pelas oitavas da Copa Sul-Americana, Bragantino e Atlético Mineiro se enfrentam no interior paulista a partir das 7 da noite. Amanhã tem Botafogo, Vasco e Santos em campo pela competição. 4:03 no horário de Brasília.
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0: Seguimos com um destaque que repercute bastante, notícia de Brasília, uma decisão de ministros do Supremo Tribunal Federal que mandaram juízes de 6 estados mais o Distrito Federal simplesmente devolverem o excesso de salário. Veja só, tem o teto constitucional em torno de R$ 46.400, que é o salário de um ministro do Supremo e que serve de base para todo, como teto de todo o funcionalismo. E aí tem o extrateto, o salário que já estoura esse teto, os penduricalhos que foram autorizados em 35% do teto, o que dá aproximadamente R$ 16.300. Ordem clara, não pode passar disso, é teto mais os 16 e pouquinho de penduricalhos. Pergunta se estão cumprindo? Não estão cumprindo. O STF fala em pagamentos exorbitantes e por isso mandou devolver o dinheiro. Pedro Teixeira está ao vivo com a gente e traz todos os detalhes. Boa tarde para você, Pedro.
3: Tudo bem, Adriana? Boa tarde para você, para o Renan, para todo mundo que nos acompanha aqui na Band News FM. É uma verdadeira farra, segundo o ministro Alexandre de Moraes. Todo mundo está recebendo acima do teto constitucional, mesmo depois da decisão do Supremo Tribunal Federal, que limitou em 35% os pagamentos acima de R$ 46.000, que é o salário do ministro do Supremo e também é o limite para a remuneração de servidores públicos. É bem verdade que o Supremo permitiu também uma bonificação por tempo de serviço. Então, alguns servidores podem receber até R$ 32.000 acima do teto constitucional, mas não pode ultrapassar esses 32 mais os R$ 46.000 de remuneração limite. Acontece, Adriane e ouvintes da Band News FM, que o Supremo Tribunal Federal listou uma série de casos. Tem, por exemplo, um magistrado aposentado no Maranhão que vai receber nos próximos 12 meses mais de R$ 3 milhões. Tem magistrados no Rio de Janeiro, e o número é bastante impressionante, mais de 600 magistrados no Rio de Janeiro receberam acima de R$ 100 mil, 5 deles acima de R$ 200 mil. Uma magistrada aqui do Tribunal de Justiça do Distrito Federal recebeu só no mês de abril mais de R$450 mil. Por conta de todos estes descumprimentos, mesmo depois da definição do Supremo Tribunal Federal, o ministro Alexandre de Moraes determinou que os tribunais de justiça expliquem esses pagamentos. Estamos falando do Tribunal de Justiça aqui do DF, Tribunal de Justiça do Rio de Janeiro, do Maranhão, também o Tribunal de Justiça de Roraima. Todos eles precisam explicar por que que os pagamentos foram feitos acima do teto constitucional, sem seguir as regras definidas pelo Supremo Tribunal Federal. Na decisão, ele também determinou que a Advocacia Geral da União explique os valores que foram pagos nos últimos meses aos advogados da AGU, para também tentar entender se houve algum tipo de descumprimento, mas o STF segue monitorando todos estes pagamentos para que, pelo menos, a regra que já permite um pagamento acima do teto constitucional, pelo menos que ela seja seguida, né? Que os magistrados não recebam valores exorbitantes como esses, na casa de 500, em alguns casos, magistrados que teriam que receber alguns benefícios por conta da aposentadoria, recebendo em um ano mais de 3 milhões de reais. As explicações precisam ser dadas em até 72 horas. O voto do ministro Alexandre de Moraes foi seguido pelos outros relatores no Supremo que tratam deste assunto, portanto o ministro Gilmar Mendes, o ministro Flávio Dino e também o ministro Cristiano Zanin, todo mundo cobrando explicações destes tribunais de justiça que estão pagando muito acima do teto constitucional. Você imagina, Adriana, só no Rio de Janeiro, quase 600 magistrados recebendo acima de R$100 mil. Volto com vocês.
0: É um absurdo. Obrigada, viu, Pedro, pelas informações. Vamos ver se eles vão entender agora a determinação, porque a outra determinação, que estava bem clara, que estipulava o que poderia ultrapassar o teto como penduricalho, parece que não entenderam e continuaram recebendo. Será que agora vão entender? Porque o STF diz, a determinação foi muito clara e por isso está pedindo dinheiro de volta. Agora, gente, tem advogados, grandes escritórios de direito, que numa causa, não é 100 mil, 200 mil que um advogado ganha, ganha milhões. Ganha muito mais do que 400 mil num mês, se você for dividir quando tem uma grande causa no escritório. Agora, eles estão na iniciativa privada. No serviço público tem uma lei, está determinado que tem um teto constitucional. A lei máxima do nosso país determinou que o teto constitucional é o salário do ministro Supremo. E, no entanto, daqui a pouco a decisão vai ter que fazer um desenho. Vai ter que desenhar, porque só uma determinação do STF não está sendo suficiente para os tribunais entenderem e cumprirem. É a lei máxima do nosso país. É a Constituição que determina esse teto. E, ainda assim, a gente luta há anos para fazê-los entenderem a lei. Os senhores e senhoras que cuidam de preservar, de respeitar a lei, não estão conseguindo compreender a lei.
1: Agora, 4:09, a gente continua em Brasília para falar de um outro assunto importante do dia de hoje, decisão da Agência Nacional de Proteção de Dados de suspender as transmissões ao vivo da plataforma Discord. O Márcio Rocha está lá na Capital Federal e tem informações para a gente. É uma determinação que já suspende de imediato, tem um prazo, como é que vai ser, Márcio? Boa tarde.
2: Oi, pessoal, boa tarde para vocês, boa tarde para todo mundo que nos acompanha. Essa determinação da Agência Nacional de Proteção de Dados foi anunciada agora há pouco, ali por volta de meio-dia, e determina a suspensão da realização de lives dentro do Discord pelos próximos 3 dias. Né? Essa medida foi anunciada pela ANPD, que, segundo o que foi divulgado, né, é uma medida preventiva que suspende o serviço, além de outros recursos de compartilhamento de vídeos equivalentes dentro do Discord. Segundo a entidade, a medida vale até que a empresa consiga provar que está realizando ações para proteger crianças e adolescentes, né, essa plataforma de jogos, principalmente dentro do Brasil, né, que é muito utilizada por crianças e adolescentes. A agência também instaurou um processo de fiscalização para apurar falhas na proteção feita pelo Discord. Segundo a ANPD, essa medida tem como objetivo reduzir os riscos de danos graves ou de difícil reparação aos usuários que têm sido vítimas, segundo a ANPD, nessa situação. Ainda de acordo com a agência, isso não significa, por exemplo, que o Discord está suspenso no Brasil. Ele está suspenso apenas, está suspensa apenas o serviço de lives, né, de transmissões ao vivo de canais privados, né? Ferramenta, e principalmente a ferramenta GoLive, que é utilizada para transmissões ao vivo dentro de servidores fechados. Em nota, o Discord anunciou o seguinte, que analisa a determinação da NPD, mas disse que a medida não reflete a plataforma construída nem os investimentos feitos na segurança dos usuários. Disse também que investigou e removeu o servidor envolvido no caso, naquele caso de uma menina de 13 anos que acabou cometendo suicídio depois de participar de uma live dentro do Discord. Segundo as investigações, várias mensagens de incentivo a essa prática, também a automutilação, foram enviadas a ela antes disso ter acontecido. E segundo, o Discord está cooperando com as autoridades policiais nessa investigação. E só para a gente finalizar, o Discord afirmou também que tem um compromisso com a segurança dos usuários e conta com equipes dedicadas em desarticular a atuação desses grupos, além de derrubar conteúdos que violem as políticas da empresa dentro dessa plataforma. Eu volto com vocês.
1: Obrigado, Márcio, pelas suas informações. É importante pontuar nessa história que a Polícia Federal chegou a fazer uma operação, apreendeu 4 adolescentes e prendeu um homem suspeitos de atuar nesse grupo que acabou causando a morte por suicídio dessa menina de 13 anos em Naviraí, no interior do Mato Grosso do Sul. Essa história continua ainda sendo apurada e gerou a insatisfação em diferentes grupos, e teve a fala da primeira-dama, que falou de eliminar o Discord, a plataforma aqui do Brasil. Agora a investigação voltada para esses grupos que atuam na internet fazendo a cooptação desses menores de idade, não exatamente na plataforma Discord, mas muitas vezes em outras redes sociais abertas, levando esses menores para essa plataforma, e aí dentro da plataforma, com informações a respeito desses jovens, propondo desafios e fazendo ameaças com informações desses menores de idade, que acabam nesses casos ou de mutilação ou de morte por suicídio. Além dessa menina, outros casos ainda em investigação de menores de idade que podem ter sido vítimas dessa quadrilha. Quadrilha essa que foi identificada com material de ideologia neonazista e também materiais de pornografia infantil, ou seja, uma rede com outros tentáculos, com outros objetivos também, é o que tudo indica pelas investigações.
0: E aí, a gente não está falando de casos isolados, né? A gente está falando de são vários casos já noticiados, esses que você citou, dessas situações de automutilação, de estímulo, nem é estímulo, né? Porque é uma quadrilha que pressiona o jovem, então é uma dominação, né? E incentivando aí automutilação, até transmitindo um suicídio, mas a gente já falou várias vezes de estupro, de incentivo à violência contra a mulher, a gente já falou de transmissão ao vivo desses grupos que atacam pessoas em condição de vulnerabilidade, extrema vulnerabilidade, vivendo nas ruas, que são atacadas, e o desafio é transmitir ao vivo. A gente já falou de ataque a uma creche no sul do país, em que a pessoa, o autor das mortes das crianças, teve informações e acesso a um grupo criminoso treinando esses ataques terroristas na plataforma. Então, assim, são diversos casos, já vem há algum tempo, esse ataque que eu estou falando no Sul é de 2021, então já vem há algum tempo em que a gente está falando de uma rede criminosa ou várias redes criminosas agindo na plataforma Discord e incentivando todo tipo de violência, todo tipo de crime, para transmitir ao vivo e para cada vez ir captando mais e mais jovens nessa rede.
1: Para falar sobre esse assunto, a gente conversa nesse momento aqui no Entre Nós, na Band News FM, com Maraísa Cesarino. Ela é advogada especialista em proteção de dados pessoais sensíveis e proteção de crianças e adolescentes online, sócia da Daniel Advogados e doutoranda em autonomia progressiva dos adolescentes pela PUC do Rio de Janeiro. Eu agradeço imensamente a disponibilidade de conversar aqui com os nossos ouvintes. Vamos falar exatamente dessa decisão da Agência Nacional de Proteção de Dados. Que medidas são essas que a plataforma deve tomar? O que se espera para que esse espaço digital seja mais seguro? Boa tarde.
4: Boa tarde, pessoal. Obrigada por me receber aqui. A decisão da Autoridade Nacional de Proteção de Dados, ela vem na esteira de uma agenda regulatória que prevê a atuação dessa autoridade para transformar o ambiente online, né, o ambiente da internet, num ambiente aprazível para crianças e adolescentes, no geral. E aí começou um processo fiscalizatório, então, na última sexta-feira, e o Discord foi instado, então, a adotar medidas para adaptar o sistema dele e as transmissões de live para que ele fosse menos suscetível de ser utilizado como meio para cometimento de crimes, né, no geral. E aí, dentro desse processo fiscalizatório, então, a autoridade interveio por meio de uma medida preventiva de suspensão das transmissões ao vivo até que essas modificações no design, na arquitetura, sejam feitas para garantir a proteção das pessoas menores de idade.
0: Bom, Maraísa, boa tarde, aqui é a Adriana.
4: Boa tarde, Adriana.
0: Eu queria saber de você se a suspensão das lives, que é o que está sendo determinado agora, se ela tem um efeito suficiente. Porque, na verdade, a gente sabe que a rede, as pessoas, as crianças, adolescentes entram para jogar, mas conseguem interagir com pessoas de qualquer parte do mundo. E não necessariamente pessoas que estão ali com identidades verdadeiras. Então, a criança e o adolescente, eles ficam suscetíveis a estar em contato com essa rede de criminosos e serem cooptados por essas redes. Eu sou mãe de uma adulta. Então, eu fui mãe de uma criança antes de tudo isso, mas eu tenho uma base de comparação de como era mais fácil. A gente se preocupava com o risco de um criminoso assediar, aliciar seu filho, ou numa escola, na porta da escola, numa saída com as amigas ali num clube, num campo de futebol. Hoje, o tempo inteiro, esses jovens estão com o celular na mão e os pais ficam muito indefesos e impotentes diante desse risco de aliciamento. Então, só cancelar as lives, suspender as lives, traz o efeito suficiente que a gente precisa para atacar essas redes criminosas?
4: Acho que não, né? Como eu disse, a suspensão das lives é uma medida preventiva dentro de um processo de fiscalização maior. E se a gente pega a estrutura do ECA Digital, mas também de outros diplomas legais como o Código Civil, a própria Lei Geral de Proteção de Dados, etc., a gente vê que o que está sendo demandado das plataformas no geral é a organização do design e da arquitetura daquela plataforma de forma que ela não viabilize esse tipo de interação prejudicial para as crianças e adolescentes, né? Que pode levar, como a gente está vendo, a consequências físicas, inclusive colocar a vida deles em risco. Então, o que a gente está vendo é uma ponta de um iceberg de algo que vai começar a se concretizar no dia a dia da regulação e da adaptação dessas plataformas, mas não só delas, né, de vários outros tipos de aplicação também, para que eles se tornem um ambiente efetivamente ocupável de forma saudável pelas crianças e pelos adolescentes. Acho importante a gente ressaltar que essa lei, tanto o ECA Digital como a Lei Geral de Proteção de Dados, etc., elas não têm o condão de retirar essas plataformas do Brasil. Esse não é o objetivo dessas leis, né? E também não é o objetivo dessas leis tirar as crianças e os adolescentes dessas redes, desse espaço. É tornar esse espaço mais adequado e mais saudável para o convívio, é como você disse, né? O problema não é que as crianças estejam ali se organizando, interagindo entre elas. O problema é a má utilização que terceiros fazem desse espaço para acessar crianças e adolescentes e instá-las a praticar crimes contra as pessoas, praticar condutas danosas contra elas mesmas e praticar crimes contra elas efetivamente, né? Como é o caso do grooming, que é um tipo de assédio virtual feito por adultos que se passam por crianças e etc.
0: Sim, quando você fala em mudar o design, a forma de operar do Discord, a gente está falando, por exemplo, de permitir que as crianças joguem, mas ter a possibilidade de só interagir com um grupo de amigos pré-aprovado, como se fossem pessoas em que a família, os pais têm como controlar e ver que está interagindo com gente que eles conhecem ou gente que eles sabem de fato a identidade, que são crianças, que têm convívio, ou seria mudar, bloquear qualquer tipo, ter a possibilidade de bloquear qualquer tipo de interação, seria dar opções de tornar, como se fossem filtros para tornar o jogo, o acesso ao Discord mais seguro? Ou isso já existe?
4: Não, acho que é por aí o raciocínio. Então, a intenção é que criem-se mecanismos técnicos ali. Então, por exemplo, algumas outras plataformas, elas começaram a dividir as crianças em grupos etários, né? Então, fazer inferências sobre uma faixa etária a qual aquela criança, aquele adolescente pertence e permitir que ele converse, então, através de medidas técnicas, permitir que ele só converse com jogadores daquela mesma faixa etária ou daquela mesma cidade, etc. outros tipos de plataforma adotaram medidas que permitem um controle maior dos pais e dos responsáveis legais. Esse que você citou especificamente, eu ainda não vi acontecer na prática, mas eu já vi, por exemplo, adotar controles ali. Então, por exemplo, o Instagram criar um perfil que os pais conseguem ter mais visibilidade do que as crianças estão fazendo, né? E adolescentes, com quem eles conversam, etc. Acho que é importante a gente lembrar também que, não querendo eximir de qualquer forma essas empresas, mas a responsabilidade pelo cuidado de crianças e adolescentes, ela é compartilhada entre Estado, sociedade e setor privado, né? Então, acho que cada um fazendo a sua parte, então acho que a NPD, né, que é a Agência Nacional de Proteção de Dados, ela está fazendo a parte dela. É importante lembrar também que ela é uma agência independente do governo, né? Então, ela não agiu em nome do governo, ela age como uma agência regulatória, que ela é, como é a Anatel, como é a Anvisa, né? Não são órgãos de governo, é uma agência independente e que age desse lugar, justamente para regular a internet enquanto uma infraestrutura. E aí regular a internet para que crianças e adolescentes consigam estar nesse espaço sem ser submetidos a crimes ou a qualquer tipo de violência.
1: Tem um ponto importante também, até incluído pela operação da Polícia Federal algumas semanas depois do caso de Naviraí, da garota de 13 anos que morreu por suicídio, que é o fato de que muitas dessas pessoas que atraem esses jovens para essa plataforma, para esses desafios, para esses jogos, para fazer esses pedidos de automutilação e até de morte por suicídio, fazem a cooptação desses menores de idade em outras plataformas, em outras redes sociais. Então tem esse discurso de, vamos banir, fechar completamente o Discord e as outras redes. Então uma orientação também que precisa ser direcionada para a maneira como esses menores de idade atuam, se expõem nas outras redes sociais?
4: Acho que sim, acho que existe um trabalho grande, e aí como eu estava falando, né, uma grande três pilares, então, Estado, sociedade e empresas, né? E acho que o nosso Estado tem agora um papel muito importante, compartilhado de novo com as escolas, com as famílias, com as empresas, de educação, né, de literacia digital, tanto desses pais responsáveis, quanto dos adolescentes, quanto das crianças, e também de trazer essa população para ser ouvida, né, para saber como ela utiliza esses espaços, como ela quer estar nesses espaços, e para que ela fique um pouco mais atenta em relação aos riscos também desses espaços. Então, se a gente for fazer uma comparação com o que acontecia antigamente, quantas vezes a gente não orientava tão bem uma criança, um adolescente, antes de deixar ir a uma festa, sair na rua sozinho, frequentar um clube que é um lugar controlado. Os pais sempre orientaram muito as crianças e os adolescentes com relação ao espaço físico. A questão é que esse cuidado tem que se transplantar para o ambiente virtual. Mas como a gente cobra isso sem educação suficiente? Então existe uma perna de literacia, né, de educação, que precisa acontecer concomitantemente a sanções, a fiscalização, a atividade fiscalizatória do Estado e da Agência Nacional de Proteção de Dados.
0: Tá certo. Não, é isso. É o cuidado que a gente tinha, como eu falei, na rua, no convívio com as pessoas reais. Hoje o desafio aumentou muito, porque é você levar esse cuidado para as redes sociais. E eu acho que aí também, só para colocar um ponto aqui para a gente concluir, tem uma outra questão, que é quando a gente fala em regulação, muitas vezes é entendido como censura. Só que enquanto isso, enquanto a gente fica nesse debate, a gente está vendo redes criminosas aliciando crianças, cometendo crimes, como se fosse permitido ir ali na pracinha e aliciar umas crianças para cometerem qualquer tipo de crime. E isso hoje na internet acontece, e quando você levanta esse debate, muitas vezes vira, mas isso é censura, regular é censura. Então, realmente é um debate difícil. É um desafio dificílimo para os pais e a gente vai seguir acompanhando. Eu te agradeço demais, viu, Maraísa Cesarino, advogada especialista em proteção de dados pessoais sensíveis e proteção às crianças e adolescentes no universo e no mundo online. É um desafio enorme. Muito obrigada por falar com a gente, viu?
4: Eu que agradeço, pessoal. Bom trabalho.
0: Grande abraço.
1: 4h25 agora, no horário de Brasília.
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1: A Câmara dos Deputados instala a comissão especial que vai analisar a proposta de emenda à Constituição sobre a redução da maioridade penal de 18 para 16 anos. Na primeira sessão do colegiado, os nomes indicados pelo presidente da Câmara, Hugo Mota, foram aprovados. Os deputados federais Mendonça Filho, do PL de Pernambuco, e Aloísio Mendes, do Republicanos do Maranhão, foram eleitos como relator e presidente do colegiado, respectivamente. A votação do tema na comissão especial deve ficar para depois das eleições de outubro deste ano. A expectativa é de que o texto seja aprovado no plenário da Câmara ainda em 2026.
2: Uma ação conjunta da PM e do Ministério Público de São Paulo cumpre mandados contra 7 investigados ligados ao PCC. A acusação é de sequestro, extorsão, tortura e ameaça praticados contra um advogado da Baixada Santista. Os mandados são cumpridos no Guarujá, São Vicente, Praia Grande e Cubatão, e em Florianópolis, Santa Catarina. Os agentes atuam nas residências dos investigados e também em comércios ligados ao grupo. E um imóvel apontado pelas investigações como local onde a vítima teria sido mantida em cativeiro.
1: Agora, 4:29, mais um episódio de violência contra a mulher foi registrado, dessa vez no estado de Pernambuco. A prefeitura de Cabo Santo Agostinho, na região metropolitana do Recife, suspendeu por tempo indeterminado os estudantes suspeitos de praticar violência sexual contra duas adolescentes de 14 anos dentro de uma escola da cidade. 5 adolescentes estariam envolvidos nos casos, que foram registrados em dias diferentes durante o intervalo das aulas. O caso é investigado pela Polícia Civil e acompanhado pelo Ministério Público de Pernambuco e pelo Conselho Tutelar da região. A Prefeitura de Cabo de Santo Agostinho informou que as vítimas receberam atendimento e que serão transferidas para outras escolas. A defesa das vítimas, no entanto, afirma que a transferência ainda não foi feita e que as adolescentes também não começaram nenhum tratamento psicológico.
2: E a gente fala agora de mais um caso de feminicídio registrado na cidade de Nova Lima, região metropolitana de Belo Horizonte. O ex-companheiro da vítima tentou se esconder em uma igreja depois de cometer o crime. E a vítima telefonava para a polícia no momento em que foi atacada. As informações chegando agora com Pedro Gelinek.
3: Boa tarde, Adriana, Renan e a todos que nos acompanham aqui no Entre Nós. Está à disposição da justiça o homem de 38 anos, preso na noite de ontem, suspeito de matar a tiros a ex-companheira de 33 em Nova Lima, na Grande BH. Ele foi localizado tentando se esconder em uma igreja na região. Segundo o boletim de ocorrência, a mulher estava em ligação com a polícia quando o suspeito entrou no imóvel e atirou contra ela. A vítima recebeu atendimento médico, mas morreu no hospital. O suspeito, durante a fuga, ainda atirou contra uma viatura da Polícia Militar antes de entrar em uma igreja evangélica e tentar se passar por fiel. Abordado pelos militares, ele confessou o crime e foi preso. A arma utilizada foi encontrada em um terreno da região. O suspeito já tinha registro de agressão contra a vítima, além de passagens criminais e envolvimento em outro homicídio. A Polícia Civil segue investigando o caso. Volto com vocês. Uma boa tarde.
2: Obrigada.
1: Bom, mudamos de assunto por aqui, falando do ministro Alexandre de Moraes, do STF, que ordenou busca e apreensão contra um ex-secretário de Segurança Pública do Maranhão, apontado como uma fonte de um jornalista. Os mandados foram cumpridos ontem contra Raimundo Cutrim. A medida é fundamentada em investigações da Polícia Federal que apontam ele como fonte do jornalista Luiz Pablo. O jornalista, por sua vez, tem feito reportagens sobre um suposto uso irregular de cargos oficiais pelo ministro Flávio Dino, também do STF. Esse uso desses cargos no estado do Maranhão. A defesa de Raimundo Cutrim afirmou que ainda não tinha obtido acesso aos autos da busca e nem a outros processos que tramitam sob sigilo no STF. Os advogados questionam o foco da investigação, alegando que o jornalista Luiz Pablo se tornou alvo principal em vez do crime denunciado nas reportagens. Flávio Dino nega qualquer irregularidade no uso dos carros. Segundo o ministro, esse Luiz Pablo estaria perseguindo e cobrando valores financeiros para não publicar informações que o magistrado classifica como mentirosas. Raimundo Cutrim está em prisão domiciliar sob acusação de atrapalhar as investigações de um homicídio. Luiz Pablo também já foi preso em meio a uma investigação por extorsão contra autoridades. Em nota, a Associação Brasileira de Jornalismo Investigativo manifestou profunda preocupação e condenou a quebra de sigilo de um jornalista no Maranhão. A Abrage reforça que o sigilo da fonte é uma garantia constitucional. Qualquer pessoa, incluindo autoridades, pode recorrer a meios legais para questionar o conteúdo jornalístico que entenda está incorreto. Apreender equipamento jornalístico e quebrar a fonte do profissional colocam, no entanto, risco à profissão de jornalista aqui no Brasil. O texto diz ainda que, se existe necessidade de apurar algum crime, que isso seja feito sem violar ou relativizar uma garantia que é constitucional dos jornalistas, mas que também é crucial para a própria solidez da democracia. A entidade finaliza a nota dizendo que a atuação de órgãos de Estado não pode deixar dúvidas nem utilizar a lei para ameaçar direitos constitucionais sob pena de prejudicar o Estado democrático de direito.
2: Esse caso é bastante complexo, porque a posição do ministro Flávio Dino, a acusação que ele faz é de que ele estava sendo vítima de uma pessoa que queria extorquí-lo, que estaria extorquindo o ministro para pedir dinheiro para não publicar uma determinada informação, que o ministro diz que é uma informação falsa. Agora, se isso de fato estiver acontecendo, é grave. Porém, a polícia tem maneiras de investigar se um jornalista, se um médico, se um advogado, se qualquer pessoa está cometendo crime de extorsão que não seja derrubando um princípio essencial da nossa democracia, que é o jornalista ter o direito de preservar o sigilo da fonte. E por que que é essencial? Ah, porque é um privilégio dos jornalistas? Não, é um princípio da democracia e que favorece a toda a sociedade. Então eu vou te dizer uma coisa, qualquer jornalista que recebe uma denúncia, quem a fonte que fornece uma informação importante nessa denúncia, ela está insatisfeita com alguma coisa ou com alguém. Ela pode até ter interesses em divulgar para prejudicar alguém. Qual é o papel do jornalista? Checar, conferir. Aquela informação é procedente? De fato aquilo aconteceu? Então o jornalista recebe a informação, mas ele não recebe e joga no ar. Ele recebe e vai atrás de outras fontes, vai atrás de confirmar se aquilo é verdade e se aquela denúncia realmente se sustenta de pé. Por que que derrubar o sigilo da fonte é tão grave? Porque simplesmente um deputado que saiba de alguma denúncia que está sendo feita contra ele, que tem um amigo juiz em qualquer pedaço desse Brasil, simplesmente determina a quebra do sigilo. E aí a pessoa que estava entregando as denúncias contra ele passa a ser alvo de investigação, a denúncia não é feita. Então, seria muito simples barrar qualquer tipo de denúncia contra políticos, contra autoridades, contra prefeitos, contra governadores, se simplesmente eles têm acesso a um juiz, a uma determinada vara, que sai ali uma liminar rapidamente, quebrando o sigilo da fonte, e eles abortam qualquer denúncia. Então, seria uma blindagem, seria um escudo espetacular. Então, é sobre isso que a gente está falando, sobre o risco de quebrar um direito que é um direito que protege a sociedade, no sentido de que, ao não revelar a fonte de uma denúncia, o jornalista age para confirmar se de fato tem algo grave a ser denunciado, e a denúncia favorece a toda a sociedade, quando a gente está falando de corrupção, de abuso de poder, enfim, dos mais diversos crimes, que eu não preciso ficar aqui fazendo uma lista, porque infelizmente eles acontecem no nosso país todo santo dia. Então, essa é a importância de simplesmente não aceitar uma decisão que quebra o sigilo da fonte, porque desrespeita ao interesse público, ao interesse de toda a sociedade. Por isso é tão grave.
1: Agora 4:36. Nos últimos minutos você ouviu os principais destaques do Brasil e do mundo. A gente encerra esse giro antes de abrir espaço para as notícias regionais com uma imagem impressionante que chega lá de Portugal. Hoje, dia de eclipse total do Sol, e algumas regiões do globo terrestre puderam observar essa imagem, incluindo Portugal. Essa imagem chegou aí com o nosso ouvinte, que mandou um recado aqui para nós. É lá na região metropolitana de Lisboa que ele estava acompanhando o nosso ouvinte, a nossa ouvinte Érica, nessa imagem espetacular. Desde 1912 que Portugal não via o eclipse total do Sol. Mais de 15 milhões de pessoas no mundo todo puderam observar essas imagens. Infelizmente aqui no Brasil não, mas tem outros Registros também bem impressionantes desse eclipse. Não restou quase nada ali da imagem do sol, a lua encobriu praticamente tudo.
2: Na Espanha encobriu tudo. Eu vi uma imagem mais cedo que na Espanha ficou completamente coberto. Para quem não tá acompanhando a gente por imagens, vale a pena olhar depois, viu, gente? Porque é muito bonito mesmo. A primeira imagem, então, que a gente mostrou aqui, tudo muito alaranjado e só aquele risquinho, assim, como se fosse uma lua. Cresce sempre, dá esse. Sabe assim, essa casquinha? Só aquela curvinha.
1: Parece
2: assim.
1: Uma unhazinha.
2: É. Ah, Renan.
1: Não é?
2: É isso.
1: Uma francesinha. Sabe a ponta da unha francesinha? É isso que a gente tá mostrando aqui.
2: É isso.
1: Agora todo mundo
2: sabe. Com o céu muito alaranjado. É uma portuguesinha.
1: Uma portuguesinha.
2: Muito chique.
1: Agora 4:38.

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6: Quatro horas, 41 minutos, 4:41. Muito boa tarde, eu sou o Luiz Valcite, acompanho nesse noticiário local com muita informação, por isso que agora nós vamos acionar ela, a nossa repórter aérea Deise de Assis, com mais informações do trânsito. Boa tarde, Deise.
7: Oi, Valci, boa tarde. Estou por aqui atualizando a movimentação pela linha vermelha. O trânsito está bem complicado para você, motorista. A gente lembra, teve acidente mais cedo ali no trecho de Cordovil, acidente envolvendo um carro.

0: E uma moto tem lentidão nesse momento, desde a altura do Caju, para você que segue em direção à Baixada, você que está optando pela Avenida Brasil, não vai encontrando um cenário muito diferente, não. Movimentação também está lenta pela Brasil, em direção à zona oeste da cidade. Tem movimentação lenta entre Benfica, até a chegada ali, o trecho de Manguinhos, no trecho de Bom Sucesso, mais à frente também, na altura de Parada de Lucas, você que vai para a zona norte, de preferência nesse momento, pela Leopoldo Bulhões, Rua Uranos, vai encontrando melhores condições. 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Daqui a pouco eu tô de volta, Valci.
1: Obrigado, Deise, pelas suas informações. Quatro horas e 42 minutos, o governo do Rio autoriza a FAETEC a contratar até 1.536 professores e especialistas em educação para ampliar a oferta de educação profissional e tecnológica na rede estadual. O processo seletivo terá reserva de 5% das vagas para pessoas com deficiência, 20% para candidatos negros e indígenas e 10% para candidatos hipossuficientes economicamente, conforme a legislação estadual. A remuneração será de R$4.006 para professores com jornada de 40 horas semanais. Orientadores educacionais e supervisores educacionais também vão receber o mesmo valor. Para professores com jornada de 20 horas por semana, o valor será de R$2.003,32. Ainda não há previsão de publicação do edital.

0: 999026970. Esse é o WhatsApp da Band News FM, o seu canal direto com a nossa redação. Estou aguardando a sua participação, o seu relato do trânsito, como que tá o tempo aí na sua região, tá calor, tá abafado? Manda mensagem pra gente. 999026970. Um policial militar assumiu a direção do ônibus em que estava a mulher que foi atingida por uma bala perdida em Vila Cosmos, na zona norte do Rio de Janeiro. O caso aconteceu na rua Imbiaca, perto da Avenida Meriti, uma das principais vias da região. O agente levou a vítima até o Hospital Estadual Getúlio Vargas, na mesma região. Segundo o boletim médico, a mulher está lúcida e vai passar por cirurgia para a retirada da bala que atravessou o pescoço e lesionou a coluna. Agora 4 horas e 44 minutos.
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0: 4:46, a gente volta a falar dos principais assuntos e destaques de hoje. A Polícia Civil de Pindamonhangaba, no interior paulista, indicia o ator Marco Furlan por estupro de vulnerável. O artista foi preso em flagrante no começo do mês por abusar sexualmente de um menino de 5 anos em uma festa de aniversário.
1: Prefeito de São Paulo diz que o plano de promover um mega show gratuito na Avenida Paulista deve ficar para o ano que vem, porque os artistas internacionais mais famosos não têm mais agenda. Ontem, o Ministério Público autorizou a realização de até 2 grandes eventos gratuitos, um em cada semestre, além dos 3 já autorizados: a Parada do Orgulho, a Corrida de São Silvestre e a Festa do Réveillon.
0: 2 crianças morrem num incêndio em uma kitnet na zona oeste de Manaus. Os irmãos de 2 anos e outro de 10 meses estavam sozinhos em casa.
1: Economia agora. Dados do IBGE apontam que o volume de serviços no Brasil ficou estável em julho na comparação com maio. No acumulado de janeiro a junho deste ano, o crescimento foi de 2% frente ao mesmo período de 2025.
0: Esporte, o técnico José Roberto Guimarães vai comandar o time de Los Angeles no principal campeonato de vôlei dos Estados Unidos. Mesmo com esse novo trabalho, José Roberto segue à frente da seleção feminina de vôlei.
1: O Conselho Nacional de Justiça e o Tribunal de Justiça de Minas Gerais afastam o juiz flagrado bebendo vinho e fumando um cigarro durante uma sessão virtual. Destaque de Gabriela Oliveira.
2: Boa tarde, Adriana, Renan e a todos que nos acompanham aqui no Entre Nós. O juiz Milton Lívio Lemos Salles, afastado depois de ser flagrado bebendo vinho e fumando durante uma sessão virtual, vai continuar recebendo o salário de mais de R$ 83 mil líquidos durante a investigação. Segundo o Tribunal de Justiça de Minas, a regra do Conselho Nacional de Justiça prevê a manutenção dos vencimentos enquanto tramita o processo administrativo disciplinar. O caso veio à tona após imagens mostrarem o magistrado, durante uma videoconferência na última segunda-feira, bebendo diretamente de uma garrafa de vinho, fumando e usando bermuda. O CNJ determina que sessões virtuais sigam regras semelhantes às presenciais. A lei orgânica da magistratura também exige dos juízes uma conduta correta na vida pública e particular. Volto com vocês aí no estúdio.
0: Ontem a gente falou bastante sobre esse caso do juiz que barbarizou, né, na audiência. E eu até comentei depois à noite no Jornal da Band que pode ser um problema de saúde, pode ser uma dependência química, pode. Se for, é muito grave, precisa de tratamento, não pode julgar o caso, o processo de ninguém, né? Porque inclusive abre espaço para discutir. Depois dessa imagem que a gente viu do juiz virando vinho no gargalo e acendendo cigarro no maçarico, uma pessoa que tenha sido recentemente julgada por ele pode contestar, né, o resultado desse julgamento. Então, é muito grave. Agora, nós temos milhares de juízes no país. Trabalho essencial para se fazer justiça no nosso país. A gente pode pegar um pelo todo? Não. O problema é que quando a gente vê uma sequência de denúncias, e tem sido muitas, vai criando na população uma insatisfação, né? Uma desconfiança, um descrédito. Então, é justamente porque é grave é que a punição tem que ser muito rigorosa. Porque você corre o risco enorme de colocar uma instituição inteira, que é a justiça, em descrédito. A gente já viu isso acontecer com o Congresso Nacional, por exemplo. Tantos e tantos casos denunciados, corrupção e abuso de poder, e que ficam por isso mesmo, e hoje a gente tem na população um descrédito enorme em relação ao Congresso. E a justiça, se não tiver mão firme, pulso firme na punição de casos absurdos como esse, do juiz tomando vinho numa audiência, se não punir severamente, passa a mensagem de que virou, como eu disse no Jornal da Band e aqui também, esculhambação. Por isso é muito importante punir os casos de juízes que assediam, juízes que barbarizam na audiência como esse, enfim, qualquer falha grave, até porque o juiz, ele ocupa essa posição porque moralmente, eticamente, ele tem que ser uma pessoa com a conduta inquestionável para que ele tenha de fato a possibilidade de julgar o erro alheio, julgar situações em que a sociedade está em conflito. Se moralmente ele é, a ação dele, a atitude dele é questionável, que moral ele tem para julgar qualquer problema da nossa sociedade, qualquer desavença ou qualquer crime? Esse é o ponto.
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0: Rodrigo Orengo chegando para falar de uma relação que andou estremecida, quase rompida, e agora laços, tentando reconstruir laços. Eu tô falando do presidente Lula e do presidente do Senado, Davi Alcolumbre. Boa tarde para você, Orengo. Teve jantar semana passada, agora reunião. Vai sair paz ou só aquela paz para inglês ver?
3: Acho que as duas coisas, viu, Adriana? É um caminho do meio aí, porque sabe que tem uma conveniência, né? Principalmente eleitoral. Tá todo mundo pensando nas eleições, né? Nessas, e olha só, o pessoal já está pensando em eleição, a presidência do Senado lá na próxima legislatura. É porque o Senado vai passar por uma renovação e o apoio do presidente, do governo, é fundamental, né? Então já estamos pensando lá na frente também. Mas o mais importante é o seguinte: é agora, esforço concentrado, o governo está de olho em pautas que têm impacto, inclusive nas eleições. A primeira delas, PEC da Segurança, proposta de emenda à Constituição, que estabelece aquela coordenação nacional e integração com as polícias regionais, com a polícia civil, com as guardas municipais, estados e municípios. Então essa matéria já passou pela Câmara dos Deputados, é uma prioridade do governo, está parada no Senado, o clima não estava bom, e agora tem essa reaproximação do presidente Lula com o presidente do Senado, Davi Alcolumbre, né? Então a ideia é liberar essa pauta, votar, até porque o governo precisa dessa matéria, dessa mudança de Constituição, porque entende que assim que destravar, assim que aprovar, há a possibilidade de criar, por exemplo, o Ministério da Segurança. Algo que vai ser usado na campanha eleitoral, como uma premissa, como um discurso na presidência de prioridade para o campo da segurança, né? Outra matéria importante, a alternativa lá, a taxa das luzinhas, né? Também precisa passar pelo Senado Federal. É preciso do apoio de Davi Alcolumbre. São só duas matérias que são fundamentais. O problema todo é o seguinte: tem uma janela apertadíssima de votação. A gente está falando de duas semanas, já estamos no meio da primeira, sem votações significativas, até a eleição. Então, é o chamado esforço concentrado, né? Então, essa é uma semana de votação e depois só tem mais uma semana até o dia da eleição. Então, por isso, estão tentando aparar as arestas para criar um ambiente mínimo lá de convergência para votar matérias que são de prioridade para o governo.
0: Tá certo, Orengo. Vamos acompanhar essa relação aí, ou se a gente vai ver aquele capítulo entre tapas e beijos, como é que vai ficar. Obrigada, viu? Bom trabalho. Valeu. Por aí. Tchau, tchau.
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5: Você já reparou que a gasolina comum costuma ter um tom amarelado, enquanto a aditivada pode ser verde, vermelha ou até azul? Será que essa diferença de cor serve apenas para chamar a atenção? Nada disso. A coloração dos combustíveis tem uma função muito importante: facilitar a identificação dos produtos e ajudar no combate a fraudes. No Brasil, a ANP, Agência Nacional do Petróleo, Gás Natural e Biocombustíveis, estabelece regras para garantir que os diferentes combustíveis possam ser identificados com facilidade. No caso da gasolina aditivada, por exemplo, cada distribuidora utiliza um corante próprio para diferenciá-la da gasolina comum. Mas importante, hein? A cor não identifica qualidade nem desempenho. Uma gasolina verde não é melhor que uma vermelha ou azul. A tonalidade depende apenas do corante escolhido pela distribuidora. E também para ajudar você a receber exatamente o combustível que escolheu.
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7: Uma coisa que sempre apontam como grande vantagem dos carros autônomos é que, com eles, o trânsito vai ser bem mais organizado e civilizado do que é hoje. Afinal, quem dirige esses carros são computadores programados para que eles circulem com total segurança, respeitando todas as regras de trânsito. Só que, nos lugares em que esses carros já estão operando, principalmente como carros de aplicativo, a coisa não tem sido bem assim, não. Eu li no Wall Street Journal que desde que os robotáxis da Waymo começaram a rodar em Austin, no estado americano do Texas, há uns 2 anos, eles já acumularam quase $50 mil em multas. Isso contando apenas as de estacionar em lugar proibido. No mesmo período, em São Francisco, na Califórnia, foram outras 600 e tantas infrações registradas por esses motoristas artificiais.

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1: 4:57, informações do trânsito, olha quem tá aqui hoje, Giovana Guitarrari, boa tarde, como que tá a movimentação aqui pela cidade, Giovana?
2: Boa tarde, Valcir, boa tarde também aos nossos ouvintes, tá bem complicada, né? Desde manhã cedo a gente tem algumas ocorrências aí acontecendo pela cidade do Rio de Janeiro, porém eu vou falar de uma específica agora nesse momento, na região do Campinho, acidente na estrada Intendente Magalhães, uma faixa da via tá ocupada na altura da rua Araçuaí, devido a um acidente envolvendo carro e moto no sentido Cascadura da Via. Equipe do Corpo de Bombeiros estão no local e a Guarda Municipal também já foi acionada. Não tem impacto no trânsito no momento, porém tá bem lento, tá? É por conta aí dessa faixa que tá ocupada, então todos os carros estão tendo que funilar aí pra faixa da esquerda, onde tá sendo, né, desviado o trânsito nesse momento. Então tá lento, porém o trânsito tá fluindo sem nenhuma complicação nesse momento, Valci.
1: Não só aí nessa região, na zona norte do Rio de Janeiro, linha vermelha que eu posso observar também, Giovana, é que a movimentação é bastante pesada na pista em direção à Baixada Fluminense, a partir do bairro do Caju. Também tem retenções na pista em direção à zona norte aqui do Rio de Janeiro. Linha amarela, com pontos de retenção também na pista sentido Barra da Tijuca, na altura de Bom Sucesso. Agora quem segue em direção a zona norte, saindo de Jacarepaguá, também já encontra ali dificuldades por conta de um acidente, a reflexos desde a altura da Freguesia. Avenida Brasil também com alguns pontos de retenção na pista em direção à zona oeste, ali na altura de Coelho Neto. Já em Cordovil, ali na altura de Cordovil, um acidente atrapalha a pista lateral, a movimentação pela pista lateral, mas nesse trecho nada que atrapalhe ali o motorista que segue em direção ao centro do Rio de Janeiro. Barra da Tijuca também com movimentação pesada. Quem sai da zona sul em direção à zona sudoeste, ali para Barra da Tijuca, já encontra retenções a partir da ponte da Joatinga até a altura do shopping Dantal. Também tem retenções na altura ali nas proximidades do terminal Alvorada e também na Avenida Ayrton Senna. Agora 4:59.
3: Terminamos nossa primeira hora, seguimos agora pro São Paulo Entre Nós até às 18h. Seguimos também pela live e pela TV, então continua com a gente se você tá assistindo ao Entre Nós. Se tá em outros estados só ouvindo a gente, eu tô de volta aqui na rádio às 7h20 com o Jornal da Band, com transmissão simultânea por aqui.
4: Você que tá fora de São Paulo, fica com as notícias da sua região. A Rede Bandinho se desfaz e volta às 18h, né, da coisa com Reinaldo Azevedo. Boa tarde, até mais.
3: Tchau, tchau.
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1: Quarta-feira, 5:01, nosso Band News Rio, segunda edição no ar. Hoje com a presença dele, Guilherme Faria, Fernanda Caldas ficará fora, quarta, quinta e sexta, volta segunda-feira, eu que saio uma semaninha também, Guilherme Faria. Depois aproveito para pedir pro Pinho ali, nosso Cristiano

0: Pinho, chefe de redação, tá dando férias pra todo mundo. Aproveita o momento, hein? Boa tarde pra você.
1: Que beleza, hein, Meli? Boa tarde pra você também, pra todo mundo que nos acompanha aqui em 90.3 FM nessa quarta-feira. O Pinho fez um sinal que não, tá? Então acho que não
0: caiu,
1: vai dar.
0: Caiu. Já estouramos a cota, já foi.
1: Vamos juntos por aqui nas merecidas folgas de Fernanda Caldas. Eu tô por aqui com vocês. Vamos até sexta-feira, então, aqui no Segunda Edição com Márcio Meli. E também, Meli, tem mais gente de folga hoje, sabia? É. Indo nessa onda aí de Cristiano Pinho. Tem a Maria Rita Nader, que nos acompanha normalmente por aqui também no Jornal Band News Rio, Segunda Edição, no WhatsApp. Também tá de folga hoje, mas seguimos muito bem acompanhados com a Giovana Guitarrari, que nos atualiza já sobre as principais informações do trânsito e a sua participação. Afinal de contas, você é sempre muito bem-vindo através do WhatsApp 999026970. Mande sua mensagem, participe com a gente, você também.
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1: Muito boa tarde para você, Giovana.
3: Boa tarde, Guilherme. Boa tarde, Meli. Boa tarde também, Giovana. Aos nossos ouvintes. Trazer agora informações do trânsito. Linha amarela, sentido Fundão, trânsito intenso entre a saída da linha vermelha e Bom Sucesso, devido ao intenso fluxo de veículos. Sentido Barra, trânsito intenso no acesso ao túnel da Covanca, segundo o mapa, por conta de um acidente na via que está chegando a esse trânsito até a altura da estrada do Pau Ferro. Avenida Ayrton Senna, aproveitar ali que já estamos falando de linha amarela, trânsito lento em direção à linha amarela e boas condições aí no sentido Orla. Linha vermelha, sentido Baixada, longo trecho de retenção desde a altura do Galeão. O mapa tá mostrando também um acidente bem ali na entrada ali para a estrada do Galeão, então também tá travando bastante o trânsito. O trânsito ele tá se estendendo aí até a altura do Caju. Vigário Geral também tá apresentando um trecho de retenção, novamente linha vermelha, sentido Baixada. Linha vermelha, sentido Centro, também tá complicado desde a altura do Caju até a saída para a linha amarela. Falar um pouco da Avenida Brasil, sentido Zona Oeste, retenções na altura de Ramos e um longo trecho de trânsito intenso entre a Maré e Caju, além de Irajá, que também está bastante intenso nesse momento. Sentido Centro, Bom Sucesso em Manguinhos, também com retenções. Aproveitar para falar um pouco da zona portuária do Rio. Tem um acidente que está atrapalhando bastante ali essa zona, ali na entradinha ali da Avenida Brasil, quem está fazendo aí sentido Zona Oeste, que está atrapalhando a Avenida Rio de Janeiro como reflexo, né? Com reflexos no Rodrigues Alves, na Avenida Rodrigues Alves e também na Francisco Bicalho. E também quem está tentando sair da Ponte Rio-Niterói também vai encontrar aí essa retenção por conta desse acidente na altura do cemitério do Caju. Falar um pouco da ponte, aproveitar nesse momento. Sentido Rio de Janeiro vai encontrar aí essa retenção que eu acabei de falar por conta desse acidente na saída que tá pegando a grande curva e um pouco do vão central. Quem tá fazendo sentido Niterói vai encontrar retenções também na grande curva também e um pouquinho do vão central. Então realmente nessa região aí, nos dois sentidos da ponte, tá bastante pegada, mas o resto aí da ponte também na região de Niterói também tá com boas condições nesse momento, Gui.
1: Valeu, Giovana, obrigado pelas informações. Você volta daqui a pouquinho com mais destaques pra gente. Às 5h05 e com a bateria tocando, vamos às principais informações dessa quarta-feira. A dona da clínica de estética investigada por problemas após procedimentos foi transferida para o sistema prisional depois de se entregar à Polícia Civil hoje. Maria Clara Vinhais.
4: Ana Paula Lima de Souza era considerada foragida e se entregou hoje. Ela é responsável pela clínica em São João de Meriti, que é alvo de investigação da DECOM após pacientes denunciarem complicações depois de procedimentos de harmonização nos glúteos. Durante a manhã, o marido dela foi detido em flagrante por ter ajudado Ana Paula e se esconder e fugir dos agentes que receberam informações sobre o paradeiro dela. Elias Couto foi detido por desobediência e desacato. Apesar disso, ele deve ser liberado para responder em liberdade, já que a pena para o crime desacato é pequena. O caso foi denunciado pela reportagem da Band News FM em maio deste ano, após várias vítimas relatarem problemas de saúde depois dos procedimentos. Algumas das mulheres precisaram ficar internadas.
0: E eu gostaria muito de ver um vídeo dela chegando na delegacia, com que cara que ela chegou, que palavras que ela usou quando ela se apresentou ali, quando ela foi presa, né? Foi para o presídio, porque nas redes sociais, mesmo depois de toda a confusão, depois de todas as acusações, depois das denúncias da Band News FM também, com toda a polícia atrás dela, gravando vídeo e falando que falem mal, mas falem de mim. Quanto mais vocês falam, mais eu vendo, mais eu vou expandindo o meu negócio. E agora? E agora a presa chegou com o peito estufado lá também, falando tudo isso? Deve ter chegado de cabecinha baixa, né? O marido que resolveu falar e acabou preso também.
1: Nossa equipe, Melly, procurou a defesa dela para ver se eles iam comentar sobre ela ter se entregado e tudo mais. A resposta foi que em momento oportuno eles vão se manifestar.
0: Tá aí. E a polícia militar assumiu a direção de um ônibus para socorrer uma mulher dentro de um coletivo em Vila Cosmos, na zona norte do Rio. Policial merece uma bravura, hein, Sofia Malac?
5: O caso aconteceu na rua Imbiaca, perto da Avenida Meriti. O agente levou a vítima até o Hospital Estadual Getúlio Vargas, na mesma região. Segundo o boletim médico, a mulher está lúcida e vai passar por cirurgia para a retirada da bala que atravessou o pescoço e lesionou a coluna. Segundo o hospital, o estado de saúde dela é considerado grave. A Aline Afonso Pires de Oliveira, de 53 anos, estava no ônibus da linha 629, que faz o trajeto entre Irajá e Sãs Pena, quando foi atingida. O coletivo estava passando nas proximidades do Colégio Pio 12, onde passageiros do coletivo buscaram abrigo. Diante dos confrontos, a unidade de ensino suspendeu as aulas da manhã e da tarde dessa quarta-feira.
1: Preso pela Polícia Federal no início de maio, o deputado Thiago Rangel renuncia ao mandato na Alerge. Luiz Valcir.
6: É isso, Guilherme. De acordo com a Alerj, o suplente Wellington José, do União, que já exercia o mandato desde o afastamento do titular, Thiago Rangel, ele passa a ocupar uma cadeira no Parlamento Fluminense em caráter definitivo. O pedido de renúncia foi lido hoje pelo vice-presidente da Alerj, o deputado Guilherme Delaroli. Thiago Rangel foi preso durante a operação Unha e Carne, deflagrada pela Polícia Federal. Segundo as investigações, ele também atuava diretamente sobre cargos estratégicos da Secretaria Estadual de Educação e negociava vagas na área para pessoas ligadas ao traficante Arídio Machado da Silva Júnior, conhecido como Júnior do Beco. A reportagem da Band News FM tenta contato com a defesa de Thiago Rangel.
0: Só lembrando que temos eleições esse ano daí e vamos eleger deputado federal. Então, muito cuidado na hora de você apertar aquele botão verde ali, responsabilidade, busquem antes, procurem saber que proposta que ele tem ali, o que ele promete, né? Quem é a pessoa que você tá votando? A gente viu que votar de qualquer maneira dá problema. Olha o que a Lerj virou. Temos a chance esse ano de dar uma boa mudada ali na casa.
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1: Mais do trânsito, Giovana Guitarrari.
3: Falar um pouco da Barra da Tijuca nesse momento, Gui. Teve um acidente ali na Avenida das Américas, no sentido Recreio. Uma faixa da pista lateral da via está ocupada na altura da estação do BRT Santa Mônica Jardins. Esse acidente que envolveu aí um carro e duas motos. A equipe do Corpo de Bombeiros da Sete Rio estão atuando no local, porém o trânsito está bastante lento no trecho. Agora falar um pouco da Lagoa Rodrigo de Freitas, especificamente do túnel Rebouças. O trânsito um pouco pesado sentido centro, sentido Lagoa está com boas condições. E o elevado Paulo de Fronten está com retenções apenas na chegada ao centro do Rio, na altura da Estácio. Quem está aí tentando pegar o túnel Rebouças vai encontrar boas condições. Agora falar um pouco do túnel Santa Bárbara, sentido centros, também com um pouco de retenção, sentido Botafogo com boas condições. Falar um pouco agora do Rafael Mascarenhas, sentido Lagoa, retenções apenas na chegada a Borges de Medeiros e Epitácio Pessoa, ou seja, bem próxima aí da Lagoa Rodrigo de Freitas, e um pouco pesado para quem segue sentido Barra, apenas na chegada do túnel Zuzu Ângelo, depois boas condições, e aí você só vai encontrar trânsito de novo na altura do Joá, quem tá tentando acessar sentido Jardim Oceânico, sentido Barra da Tijuca, porque na Avenida Armando Lombardi, tem muita retenção, principalmente na altura da Praça Professor Souza Araújo. Esse trânsito que também tá pegando ali a estação Jardim Oceânico do metrô Rio, tá bastante intenso, porém, após essa altura da estação Jardim Oceânico, vai encontrar boas condições na Avenida das Américas nesse momento. Inclusive, falando da Lagoa Rodrigo de Freitas, a gente recebeu um relato de um ouvinte nosso, o Moura, ele mandou um relato falando um pouco de como é que tá o trânsito pela região da Lagoa, vamos ouvir.
7: Saindo da Zona Sul, sentido Baixada Fluminense. Passar um panorama da Borges de Medeiros, quem for acessar a Borges Pedreiro sentido Túnel Rebouças, já vai pegar a parada na Gávea. E quando chega aqui próximo ao Túnel Rebouças, o entrocamento da Borges de Medeiros com a Itácio Pessoa, fica os dois fluxos liberados ao mesmo tempo e tá tudo parado aqui nesse entrocamento. Dentro da primeira galeria do Túnel Rebouças também, tudo parado. 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
3: Então é isso, Guilherme. O que está o trânsito no Rio de Janeiro nesse momento?
1: Obrigado, Giovana, pelas informações. Daqui a pouquinho você volta com mais.

0: Agora 5 horas 12 minutos. Hoje foi um dia bastante complicado para quem mora e quem passa ali naquela região do Maracanã, próximo também da Mangueira, Vila Isabel, enfim. Motoristas que passavam por lá presenciaram uma confusão. Na verdade, a via chegou a ficar fechada ali, a Avenida Rei Pelé e vias do entorno também, com barricadas, fogo em pneus, enfim. E no meio de toda essa confusão, que surgiu por conta de uma retaliação de criminosos a uma ação da Polícia Civil lá no Morro da Mangueira, um menino de 6 anos ficou ferido no olho. O Luiz Eduardo de Castro está acompanhando de perto essa história, fala de frente, na porta do hospital, para onde esse menino foi levado para ser atendido. Oi, Luiz, boa tarde para você.
1: Muito boa tarde, Gui, Mery, a todos os nossos ouvintes. Olha, falamos aqui direto da porta do Hospital Municipal Souza Aguiar, no centro, para onde esse menino de 6 anos, que ficou ferido durante essa confusão na Mangueira, zona norte do Rio, foi levado. A família, inclusive, afirma que a criança foi atingida enquanto brincava na varanda de casa. Ele que sofreu um ferimento na altura do supercílio de raspão. Ele tinha sido levado inicialmente ao Hospital Municipal Menino Jesus, ali em Vila Isabel, na mesma região, e depois transferido aqui para o Souza Aguiar. Segundo a administração do hospital, inclusive, já fez os exames necessários, aguarda uma cirurgia, mas já está estável. Segundo os parentes, a criança estava no quarto andar do prédio onde mora, na chamada favelinha do metrô, ali na entrada do morro, quando começaram os disparos. A família acusa policiais civis de terem efetuado o tiro que atingiu a criança e pede que seja feita uma perícia para esclarecer o caso. O pai do menino, Max Silva de Carvalho, contou que recebeu a notícia por telefone e saiu às pressas para o hospital. Abalado, ele lembrou que havia encontrado o filho no dia dos pais e recebido um presente feito pelo menino na escola. Vamos ouvir.
2: Pais deles, para dar um abraço neles, porque eu já não vivo mais com eles. E o meu filho pegou um presente de escola que ele fez para mim. E me deu que, pai, fiz para você. Então, eu fiquei abalado, né? Perdi um dos meus filhos, mas eu creio que Deus está no controle e vai dar tudo certo.
1: A tia do menino, que estava no imóvel no momento da ação, afirma que ouviu os disparos e correu para recolher as crianças. Mas, segundo ela, o sobrinho já estava ensanguentado quando a família percebeu que ele havia sido atingido. Os parentes afirmam ainda que foram eles próprios que fizeram o socorro. A gente tem a fala dela, vamos ouvir.
3: No momento que eu entrei para fazer um café para me tomar, e a gente escutou lá de dentro, eu saí correndo para ver, e minha irmã já estava também vendo também para te recolher as crianças, e quando a gente foi olhar para trás, meu sobrinho já estava ensanguentado já.
1: A família diz que o menino permaneceu consciente. Segundo o relato dos parentes sobre atendimento médico, um estilhaço teria ficado alojado na região do supercílio e será necessária então a retirada desse fragmento. Familiares afirmam que foram alertados sobre o possível risco para a visão dessa criança. Essa ação que antecedeu a confusão foi realizada pela Delegacia de Roubos e Furtos em um ferro velho clandestino na rua São Francisco Xavier, na Tijuca, também zona norte do Rio. 5 pessoas foram presas em flagrante por receptação qualificada. De acordo com a Polícia Civil, o estabelecimento recebia e comercializava materiais furtados e sofria a influência de traficantes da Mangueira. Foram encontrados cabos de cobre de empresas de telefonia, além de equipamentos e dinheiro utilizados na compra dos materiais. A Polícia Civil apresenta uma versão diferente sobre os tiros. Segundo a instituição, durante essa fiscalização, traficantes fizeram disparos do alto do Morro da Mangueira contra os agentes e os policiais não revidaram. A família, então, contesta essa versão. Depois da ação, houve protesto na área. A mando dos criminosos, barricadas foram montadas e pneus foram incendiados na Avenida Rei Pelé. 2 ônibus tiveram as chaves retiradas e foram usados para bloquear vias. Um da linha 457, que faz a ligação entre a Abolição na Zona Norte e Copacabana, na Zona Sul, e outro da linha 391, que liga Padre Miguel na Zona Oeste à Praça da República, aqui no centro. Segundo o Rio Ônibus, 20 linhas tiveram os itinerários afetados. A Polícia Militar reforçou o policiamento, enquanto bombeiros e equipes da Conlurb atuam na ocorrência e na liberação das vias. Pessoal, volto com vocês.
0: Valeu, Luiz, obrigado pelas informações. Ele que segue lá acompanhando de perto o atendimento a esse menino ferido e volta a qualquer momento com novas informações. A gente deseja, claro, também uma pronta recuperação para essa criança que não tinha nada a ver com a história. E aí, só pra gente relembrar também, Mely, em julho, a gente tá hoje no dia 12 de agosto, há pouco mais de um mês, no dia 3 de julho, os agentes da Polícia Civil também estiveram em um ferro velho clandestino lá na região da Tijuca, também na rua São Francisco Xavier. Naquela ocasião, mais uma fase da Operação Caminhos do Cobre, e 5 pessoas foram presas. por envolvimento, né, por atuar ali nesse ferro velho clandestino. A gente fala com certa frequência aqui na programação sobre a importância de coibir toda essa rede de receptação de materiais de cobre. Afinal de contas, é isso que financia que o criminoso vá lá na rua e furte o cabo do semáforo, furte o cabo de energia elétrica, enfim. Então, a Polícia Civil tinha atuado também na rua São Francisco Xavier em julho, em um ferro velho clandestino, volta agora para novamente fazer uma operação e acontece depois toda essa retaliação por parte dos criminosos que atuam naquela região. E aí, mais uma informação apenas ao UERJ, que fica ali bem próximo também de onde aconteceu tudo isso mais cedo. A gente acompanhava em tempo real aqui na programação da Band News FM no início da tarde. A UERJ chegou a indicar naquele momento que quem estivesse indo até o campus do Maracanã não fosse por conta da situação no entorno do campus, mas nesse momento, agora há pouco, a universidade atualizou pra gente, dizendo que as autoridades de segurança sinalizaram à reitoria a regularidade do fluxo no entorno do campus do Maracanã e que por isso as atividades do turno da noite seguem a programação regular por lá.
4: E violência na Zona Norte, violência também na Zona Sudoeste do Rio, que registrou baleados e ataques com drones entre a terça-feira e a quarta-feira, hoje, Luiz Valcir.
5: É isso, Mel. A guerra entre tráfico e milícia deixa pelo menos 3 pessoas feridas, entre elas um inocente e 2 criminosos mortos na Zona Sudoeste entre a noite de ontem e a manhã de hoje, quarta-feira. Ao todo, 4 suspeitos foram presos e drones com granadas foram apreendidos. Segundo a Polícia Militar, criminosos armados atiraram contra um carro na estrada do Cafundá, no Tanque, em Jacarepaguá. 3 homens que estavam no veículo foram atingidos, mas 2 não resistiram. O terceiro foi encaminhado para o Hospital Municipal Lourenço Jorge, na Barra da Tijuca, na mesma região. Não há informações sobre o estado de saúde dele. De acordo com a PM, ele possuía mandados de prisão em aberto pelos crimes de receptação e porte ilegal de arma de fogo. Dentro do carro, que era roubado, os agentes encontraram uma pistola, carregadores, munição, uma luneta, rádios comunicadores e também um celular. As mortes estão sendo investigadas pela Delegacia de Homicídios da capital. Ainda segundo a Polícia Militar, um inocente ficou ferido durante essa ação criminosa. Ele foi atingido no pé, atendido na unidade de saúde da região e liberado em seguida. Pessoas que passavam ali pela região se assustaram com a movimentação dos criminosos e também com os barulhos dos disparos. Vamos ouvir.
6: Muito tiro aqui na Cafundá, velho. Muito tiro, mano. Olha os carros manobrando, ó. Olha o carro manobrando. Os caras, o maluco pulou do carro ali e saiu correndo. Olha lá, pelo visto tem, olha lá, maluco no chão lá, ó. Olha o maluco no chão ali, ó.
5: De fato, bastante tiro. Já em Rio das Pedras, na mesma região, um miliciano identificado como Sandro Berto dos Santos foi atingido após sofrer um ataque na Rua Nova. Ele está sob custódia no Hospital Municipal Lourenço Jorge. Na manhã de hoje, na comunidade Pombo Sem Asa, em Vargem Grande, na mesma região, uma viatura blindada da Polícia Militar foi alvo de ataque com granadas lançadas por drones durante um confronto entre criminosos. Não há informações sobre feridos. A Polícia Militar ainda não informou se os artefatos atingiram o veículo. 2 criminosos apontados como responsáveis pelo equipamento foram presos. Os agentes conseguiram localizar a dupla em um prédio da região após informações sobre o local onde o drone havia pousado. Com os bandidos, os policiais apreenderam artefatos de fabricação artesanal com características de granadas.
4: E a gente chama atenção agora para uma imagem até passada pelo nosso chefe de redação aqui, Cristiano Pinho, né? Que o nosso digital, coordenado pela Karine Roma, vai colocar agora para quem acompanha a gente no YouTube, que reflete um pouco do Rio de Janeiro, né? Você tem um motorista passando pela Avenida Brasil e de dentro do carro ele faz uma imagem ali numa subida, numa ladeira, e lá na ponta você tem um dono ali daquela região, porque ele porta um fuzil enorme ali trançado nas costas dele. Passa um motociclista ali, fala com ele, e também nesse motociclista ali, ele sobe na carona, ele também com um fuzil enorme que você tem ali nas costas, segurando, também sobe na moto, vai embora, e esse homem que fazia segurança ali daquela região segue segue a toda, meu amigo, tomando conta, ninguém passa aqui se eu não quiser. E se não cumprir as minhas regras, dou tiro, mato. Essa imagem foi feita pela Avenida Brasil durante o engarrafamento. A gente tem visto cada vez mais aí, como a gente trouxe já no jornal de hoje, de pessoas sendo baleadas dentro de ônibus. Às vezes indo trabalhar, indo visitar alguém, indo passear, sabe, tendo que fazer ali a sua rotina, o seu dia a dia. Então, se esse camarada, meu amigo, esse criminoso que tá lá em cima, no morro, quiser apontar essa arma, que se a lente do celular chegou tão perto, você imagina um tiro de fuzil que chega a quilômetros de distância, o estrago que ele pode fazer. Até perigoso para esse motorista que apontou um celular. Se for visto, vão matar, vão tacar tiro lá de cima. Então, esse é um pouco do retrato hoje que nós temos do Rio de Janeiro. Aqui, ó, e o Cristiano Pinda me alerta, ó, falando que na motociclista, na moto, esse motociclista tava com tornozeleira eletrônica, ou seja...
0: Pra ver a audácia, né?
4: Pra ver, exatamente, circulando, fazendo o que quer. Então a gente tem que ver que cada vez mais tá mais perto, com o passar dos anos. Era uma coisa distante, vocês lembram lá atrás, quando a gente falava muito naquela história de favela e asfalto, tinha uma diferença enorme, tinha um abismo entre uma coisa e outra. A violência não ficava aqui embaixo, a violência não chegava tanto. Chegava, como sempre chegou, mas não da forma que chega hoje em dia. Com fuzil na mão, você fazendo assalto, sem você poder pegar o seu celular na rua para não ser roubado. Então vem chegando, então você tem manifestações cada vez mais violentas como essa que a gente viu na Rei Pelé, ali na zona norte do Rio de Janeiro. Você tem barricadas hoje em ruas, como trouxemos no Grajaú, também, que nunca tiveram, que sempre foram ruas tranquilas, com casas, com famílias morando por ali, e hoje você não consegue mais passar. Denunciamos por aqui também ônibus sequestrados à torto e à direita em todas as regiões do Rio de Janeiro. Pega, cruza ele, meu amigo, leva a chave, vai demorar a resolver o problema ali quando não saem tacando fogo em tudo. Então virou regra de bandidos. Eles desceram e passam a comandar áreas que sempre foram de paz, que sempre foram de tranquilidade. Hoje tem criminosos, demos aqui, falamos agora há pouco, sobre a LERJ, que temos votação esse ano, de criminosos infiltrados na política também. Hoje, você pega o crime organizado, pode estar dentro do seu condomínio, pode estar na sua porta do lado, pode ser o seu vizinho, nos mesmos lugares que você frequenta, quando você sai para jantar, quando você sai por todos os cantos. Hoje está uma coisa desenfreada no Rio de Janeiro. E não estou falando que a polícia não está agindo, não. Acho que não está agindo da forma que deveria, com um plano. Tá? Isso aí sim. Mas não que não esteja fazendo operação, vai, volta, mas é o tamanho que está. A gente precisa zerar. A gente precisa voltar da estaca zero e pensar o que fazer a partir de agora. A gente está nas mãos desses criminosos atacando com drone por todos os cantos. Você sabe aquela coisa quando a gente falava por terra, céu e mar? É isso que a gente tem hoje. Por terra a gente está vendo, todo mundo sofre, pelo ar a gente está vendo ataque com drone por toda parte, jogando granadas, jogando ali bomba de efeito, bomba caseira por todos os lados, você fazendo pessoas feridas ali, você atacando policiais também dentro de viaturas que estão chegando perto de comunidades. E por mar, quando a gente fala, por exemplo, de um complexo da Maré, que você pega, que ele faz limite com a Baía de Guanabara, e você tem ali uma rota marítima, você tem uma fuga, você tem uma disputa hoje para você sair por ali também. Então qual é o canto do Rio de Janeiro que tá tranquilo hoje? E aí a gente tem, por exemplo, no nosso chat aqui no YouTube, a Aninha falando, mas o IPTU continua subindo. Isso continua, a gente continua pagando tudo que chega pra gente. Ai de você se não pagar, o problema chega rapidinho na sua porta. Vai ter que dar o seu jeito, se vira pra pagar. E a gente vai gastando, e a gente vai levando, e a gente vai toreando. Hoje eu falava com um amigo meu que se mudou para Minas Gerais, ele falou, cara, eu tô no meio do mato, eu não quero mais saber de outra coisa. Às vezes eu tenho que ir no Rio, eu não quero mais ir, eu não quero mais chegar. Então olha que imagem ruim, né? O carioca passou a se acostumar com tiroteio, passou a se acostumar com balas traçantes no ar, passou a se acostumar com fuzil, com depoimentos de amigos sendo assaltados por aqui, e a gente vai achando que é isso mesmo. Não é isso mesmo, não pode ser dessa forma. Então precisa, nesse novo governo que chega e eu já fiz uma crítica pro governo atual, que hoje tá, que eu já vi falar sobre redução de máquinas, sobre deixar o Rio de Janeiro no azul, sobre diversos pontos que apoiamos, que a gente está do lado, sobre briga por royalties, a gente está do lado disso tudo, mas tem a violência que tá aí. A gente tem hoje um plano de retomada de territórios parado no STF, então o governador que era presidente do TJ até assumir, né, o governo aqui do Rio de Janeiro, tem entrada, conhece, faz pressão, vai em cima, precisa sair. Não sei se o plano que foi entregue é um bom plano, não sei se vai resolver daqui a anos. Como eu disse ontem, não tem uma bala de prata, não tem uma carta na manga que vai resolver de um dia para o outro, não. Mas será que o que foi entregue vai ajudar? A gente não sabe, porque a gente está sentado, os bandidos se armando, os bandidos jogando drones, os bandidos fazendo tudo, e a gente está aqui, a gente está assistindo. Daqui a pouco, como disse ontem também, contabilizaremos drones como contabilizamos fuzil hoje, o que há muitos anos atrás não falávamos disso. Então, a gente vai o quê? A gente vai aguentando, meu amigo, e toma ele no lombo, vai aguentando toda hora? Não dá, cara, não dá, a gente não tem nem mais coluna pra carregar tantas coisas nas costas. Do jeito que tá, tá muito ruim.
0: E aí, Meli, além da questão do policiamento, né, que você bem falou, do trabalho da polícia, que poderia ser ainda maior, a gente volta a falar também sobre a questão da legislação, né? Porque você citou, o Pinho percebeu a questão do criminoso com tornozeleira eletrônica lá em Parada de Lucas, e é mais um exemplo daqueles que o Vitor Santos já falou muito aqui em diferentes ocasiões, por exemplo, a Band News FM em entrevistas, de bandidos que são presos, a polícia consegue localizá-los, prende os bandidos, mas aí, por uma decisão da justiça, no dia seguinte ou dias depois, ele já tá na rua. Muitas vezes com tornozeleira eletrônica, mas que a gente sabe. E esse vídeo que a gente viu há pouco na live, registrado por um motorista que passava pela Avenida Brasil, esse bandido estava ali a 100 metros da Avenida Brasil em uma linha reta, dentro de Parada de Lucas. A gente está mostrando mais uma vez na tela. Esse vídeo e esse bandido com tornozeleira eletrônica segurando um fuzil e fazendo a segurança da região ali em que ele atua, mostra que tornozeleira eletrônica não resolve nada. O bandido foi preso, a polícia conseguiu localizá-lo, prendeu, mas aí uma canetada vai lá, solta ele e no dia seguinte ele já tá cometendo o crime de novo, né? Então, nesse sentido a gente fala sobre legislação também, a necessidade de mudanças que venham além do policiamento ostensivo, também de quem faz as leis e de quem autoriza ou não soltar o bandido, né?
4: Concordo.
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0: Agora 5:30, Deise de Assis chegando por aqui com o primeiro destaque do trânsito nessa tarde. Oi, Deise, boa tarde para você.
8: Oi, Guilherme, boa tarde para você também, para todos os ouvintes aqui da Band News FM. Eu começo atualizando a ponte Rio-Niterói. Você que segue em direção ao Rio ainda vai encontrando dificuldade nesse momento dos acessos até a chegada ao vão central. 30 minutos é o tempo estimado de travessia. A gente lembra mais cedo, teve acidente nesse trecho da ponte que ainda segue impactando no fluxo para você que segue em direção ao Rio. No sentido Niterói também tem dificuldade. 23 minutos é o tempo estimado de travessia nesse momento. Você que utiliza o transporte público, de preferência pelas barcas, vai fazendo um bom negócio. 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Daqui a pouco eu volto, Guilherme.
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0: Agora 5 horas e 33 minutos, hora de falarmos sobre a previsão do tempo para amanhã, quinta-feira, 13 de agosto. Não há previsão de chuva aqui para a cidade do Rio de Janeiro. De acordo com o Sistema Alerta Rio, mínima de 17, máxima de 32 graus de temperatura. Temperatura que vai estar em elevação a partir de amanhã. O céu deve permanecer nublado a parcialmente nublado ao longo do dia. Previsão também é de ventos fracos a moderados na cidade.
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4: Vamos com os destaques do trânsito, Deise de Assis.
14: Oi, Meli, tô de volta, atualizando agora a linha vermelha. Você que vai pra Baixada tá perdendo bastante tempo, lentidão a partir de São Cristóvão até a chegada ao trecho do Parque das Missões, isso no sentido Baixada, sentido centro, também tem dificuldades entre a Ilha do Fundão até a chegada ao Caju. Você que vai optando pela Avenida Brasil não vai encontrando um trânsito muito diferente, não. Tem lentidão também a partir de Benfica até a chegada a Bom Sucesso. A pista lateral, nesse momento, que tá um pouco melhor, é uma alternativa pra você motorista, você que segue pra Zona Norte da cidade, pode optar pela Leopoldo Bulhões, Rua Uranos, vai encontrando melhores condições. 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Daqui a pouco eu tô de volta.
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4: Falso médico preso por atendimento a criança com câncer é denunciado por familiares de mais um paciente. Sofia Malac.
17: A família de um idoso de 71 anos aponta que os serviços de Diogo dos Santos Serpa foram oferecidos por uma empresa de tratamento domiciliar para pessoas sem condições financeiras de custear o tratamento. O paciente tem Parkinson, hidrocefalia e autismo. Os familiares só descobriram a farsa depois da prisão em flagrante de Diogo na última quinta-feira, enquanto prestava atendimento domiciliar a uma criança de 10 anos de idade com um tumor cerebral maligno em Nova Iguaçu, na Baixada Fluminense. A reportagem tenta contato com a defesa do acusado.
0: E a Polícia Federal apreendeu cerca de R$26 mil em espécie, aparelhos eletrônicos e documentos em uma operação contra um esquema criminoso de favorecimento de interesses em uma secretaria da Prefeitura de Búzios. Luiz Valcir.
5: É isso, Guilherme. A secretária de Meio Ambiente e Urbanismo de Búzios, na região dos Lagos, Roseli de Almeida Pereira, é uma das investigadas em uma operação da Polícia Federal contra um esquema criminoso de favorecimento de interesses na pasta. Uma das denúncias trata de intervenções realizadas na região conhecida como Ponta do Vai Vitório, em uma área ambientalmente protegida. A segunda investigação apura o uso de saibro extraído irregularmente do antigo lixão da Bahia Formosa para ser utilizado no campo de José Gonçalves, espaço frequentado aí por crianças, o que poderia causar riscos ao ambiente e também sanitário. O secretário de Clima e Sustentabilidade, Evanildo Nascimento, também é investigado. A reportagem da Band News FM aguarda um posicionamento da Prefeitura de Búzios.
4: 9 pessoas foram presas no Rio por envolvimento em esquema de golpes que deu prejuízo de R$32 mil à idosa Maria Clara Vinhais.
18: A ação foi realizada hoje em Niterói, São Gonçalo e Itaboraí, na região metropolitana do Rio. A investigação teve início após uma idosa de 68 anos, moradora de Goiânia, ser vítima do esquema e sofrer um prejuízo inicial de R$32 mil. De acordo com a polícia, as pessoas recebiam mensagens com links e acabavam fornecendo informações a pessoas e códigos de autentificação para criminosos, por acreditarem que seria uma comunicação por parte das instituições bancárias. As investigações mostraram ainda que um dos principais alvos teria movimentado aproximadamente 100 mil em poucos dias.
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0: 5h39, Giovana Guitarrari.
19: Atualizar agora a situação da Zona Norte do Rio, mais especificamente ali na Avenida Repelé, onde teve aí essa ocorrência policial mais cedo. Tem retenções na Avenida Repelé, sentido Meyer, na altura da Mangueira, onde teve aí também essa ocorrência policial, porém, por enquanto, nada que não seja do trânsito normal da área, principalmente nesse horário. Também na São Francisco Xavier tem um pouquinho de trânsito para quem está tentando acessar aí os arredores da UERJ, que também não é nada mais natural nesse horário do dia, tá? Então, realmente o trânsito está bem pegado ali, quem faz Avenida Repelé sentido Meyer. Quem está fazendo sentido centro vai encontrar retenções apenas aí no acesso para quem está seguindo para a Avenida Professor Manuel de Abreu, porém, tirando essas pequenas áreas estão com boas condições ao longo de toda a via, tanto na Avenida Repelé quanto na São Francisco Xavier nesse momento, Guilherme.
0: Obrigado, Giovana. Daqui a pouquinho você volta com mais um destaque, reforçando o convite para que você, ouvinte, participe com a gente através do WhatsApp 999026970. E a gente volta a falar agora sobre aquele caso de internet clandestina, internet fornecida por criminosos na região de Realengo. Esse serviço irregular, que é oferecido pelo tráfico aos moradores, continua operando mesmo um dia depois da operação da Polícia Militar contra esse tipo de crime na região. Maria Clara Vinhais, boa tarde.
18: Boa tarde, Gui, Meli, Gi, muito boa tarde para os nossos ouvintes. Mesmo com uma operação da Polícia Militar em 11 comunidades da Zona Oeste contra a cobrança indevida de internet, moradores da região do Jardim Água Branca, em Realengo, afirmam que o serviço imposto pelos criminosos continua funcionando normalmente. A ação desta terça-feira do Batalhão de Bangu mirava atividades da facção criminosa Amigos dos Amigos, a ADA. Entre os objetivos estava a repressão de possíveis cobranças relacionadas ao serviço de internet e televisão. 4 suspeitos foram presos. Os agentes também apreenderam 2 fuzis e drogas. No entanto, um morador afirma que durante a ação, a internet clandestina ficou fora do ar, mas pouco tempo depois da operação, o serviço irregular voltou a funcionar normalmente. Ele teve a voz distorcida e identidade preservada.
20: aconteceu a operação, sim. Infelizmente, a internet dos caras ficaram 3-4 horas sem internet. Acho que foi o tempo da operação. E voltou ao normal. A famosa operação pra inglês ver. Como que um grupo chega num bairro gigantesco, em Realengo, arranca toda a fiação, proíbe uma rede gigantesca, que é a Claro, que é a Rio, que é a Tim, que é a Vivo, de ter internet local. E está lá a internet deles. Tem uma operação contra esse de noite a internet tá funcionando. Isso que não cabe. Aquela famosa operação engana bobo. Na verdade, agora os moradores estão com mais medo ainda, porque estão com medo de abrir a boca pra reclamar. Sabe que a PM vem, não faz nada, né? Então, os moradores estão se sentindo indefesos.
18: Na semana passada, a Band News FM denunciou que um grupo passou a circular pela região em carros descaracterizados e usando uniformes sem identificação. Eles cortaram os cabos de internet de fornecedores regulares e passaram a impor aos moradores o próprio serviço. Um ponto de venda da nova internet ainda foi montado na parte externa de uma padaria em mesas de plástico. Os moradores ainda denunciaram que caso alguém tentasse impedir a atuação do grupo, poderia sofrer represálias. Eles também apontaram que homens armados faziam escolta durante a ação. Agentes do batalhão de Bangu chegaram a ir até o local anteriormente para verificar as informações. Segundo a PM, os documentos dos funcionários e da empresa foram checados e os policiais constataram que estava tudo dentro da legalidade. No entanto, a Anatel, que é Conecta E, afirma que a Conecta Já LTDA não possui qualquer tipo de autorização ou outorga para oferecer o serviço de internet. Nesta quarta-feira, um morador das imediações da comunidade da Light, em Realengo, denunciou que a situação também acontece na região. A área foi uma das 11 em que a Polícia Militar atuou na operação. Ele conta que teve um problema no serviço regular de internet que assinava e precisou de manutenção. No entanto, a própria empresa que sugeriu o cancelamento do plano, já que os profissionais estavam sendo impedidos de entrar na região. O morador teve a voz distorcida.
20: Eu tive serviços interrompidos e ao entrar em contato com essa operadora, ela alegou que não poderia enviar técnicos para o reparo. Temiam pela integridade física dos técnicos. Eles sugeriram para eu cancelar. E é muito difícil ver uma operadora sugerir a você cancelar o serviço, né? Até que eu resolvi sim cancelar. Eu comecei a ver que tinha cabos cortados na minha rua, vários cabos todos os dias, em outras ruas adjacentes. E aí eu comecei a entender que se tratava de algum esquema, né, para impor internet irregular. Eu sei que tem uma placa na rua onde eu moro de uma internet irregular.
18: A reportagem aguarda um novo posicionamento da corporação após a operação de terça-feira, assim como da Polícia Civil.
4: E a gente acabou de ouvir do nosso ouvinte aí o seguinte: a gente agora tem medo de abrir a boca para reclamar, porque você reclama, vai, confia na polícia, muitas vezes para você entrar ali, né, e resolver o problema deles, mas quando você vê a polícia entrando, não resolvendo o problema, fazendo uma operação que rapidamente você vai ali tirar de circulação esse sinal de internet, mas logo depois quando você vira as costas e vai embora, esse sinal continua funcionando, e aí? Para quem é que você vai pedir ajuda agora? Falei aqui, lá atrás você tinha uma delegacia dentro do complexo do Alemão, que acabou, tiveram que fechar as portas porque não tinha denúncia, porque ninguém chegava ali para falar nada, ninguém ia abrir a boca para alguma coisa, porque é regra de bandido. Num caso como esse é a mesma coisa. Então, coitado desses moradores que não tem o que fazer. Quando você vai pedir ajuda na polícia, não se resolve, você passa a conviver com isso. E aí passa a ser mais um problema normal aqui do nosso Rio, mais uma área dominada por criminosos.
0: E você vê, né, Mery, que os moradores claramente não queriam ter que pagar por aquilo ali, pelo serviço irregular, porque sabem que é irregular, mas é o que você disse, eles acabam ficando na mão dos bandidos, não tem o que fazer. Ou eles pagam para aqueles criminosos que oferecem o serviço, que é o único que funciona naquela região, ou então ficam sem internet para trabalhar, para viver. Enfim, não só a internet, né, como outros serviços também. A gente já falou de água, de gás e de várias outras taxas cobradas por criminosos em diferentes pontos aqui do Rio de Janeiro.
4: E a inteligência artificial alterou o rosto do bandido que aparece num vídeo no assalto lá em Duque de Caxias. O recurso acabou dificultando o trabalho da polícia, Luiz Valcir.
5: O uso de inteligência artificial na imagem do homem que assaltou uma estudante em Duque de Caxias, na Baixada Fluminense, fez com que o crime fosse atribuído a um inocente. Segundo a polícia, a foto do criminoso foi alterada e compartilhada nas redes sociais. Com a modificação, a fisionomia do assaltante passou a indicar outra pessoa, Vitor Hugo Melo de Castro, que estava trabalhando no SEASA quando foi alertado por amigos sobre essa situação. Ele prestou depoimento na delegacia e relatou a situação. Vitor chegou também a receber ligações com acusações de que ele seria um criminoso. O delegado Márcio Esteves afirma que o uso de inteligência artificial dificultou as investigações.
2: O que ocorreu nesse caso foi que pegaram a imagem real, jogaram na inteligência artificial, ela criou uma imagem parecida com a de um cidadão inocente. Esse cidadão acabou tendo que vir à delegacia explicar que ele não tinha nada a ver com esse fato e que as pessoas estavam ligando para ele dizendo que ele era um criminoso. Ou seja, você que quer ajudar a polícia, não publique nada de imagem modificada por inteligência artificial, que você pode pôr em risco uma pessoa inocente.
5: As câmeras de segurança que flagraram o crime mostraram que o bandido sai de um carro e aborda a estudante que está caminhando na calçada. O criminoso chegou a colocar as mãos ao redor do pescoço da vítima, que implorava para não ter o celular roubado. O caso aconteceu na rua Itaboraí, no bairro Parque Lafayette. O verdadeiro assaltante, Alisson da Cruz Santo Aleixo, ele foi preso ontem, terça-feira, dia 11. O pai dele, o caminhoneiro Júlio César da Silva, também compareceu à delegacia e relatou que o filho tinha deixado a prisão recentemente. Ele contou que tentou levar o filho para se entregar, mas o criminoso fugiu, sendo preso depois pelos investigadores. Júlio César ainda disse que comprou o carro usado no crime para tentar ajudar o filho. A ideia era de que ele trabalhasse como motorista de aplicativo. O veículo, no entanto, foi usado aí para cometer esse crime.
4: Coitada desse pai, né, meu amigo, que fez de tudo, juntou dinheiro, comprou um carro pro filho, já sabendo da dificuldade que seria depois de seu filho ter tomado um caminho errado e ficar 2 anos preso. A gente sabe a dificuldade que é arrumar um emprego quando você sai de um presídio. Então esse pai virou e falou: deixa que eu vou garantir o futuro desse menino, né? Depois de ter feito tudo a vida inteira por ele, agora tentou mais uma vez e o filho faz isso, né? E claro que a vítima também nessa jogada aí é muito ruim, implorando para que não fosse levado, para que não tivesse nenhum pertence roubado, mas não teve jeito e a placa jogou para lá. E que irresponsabilidade! Você precisa achar sim quem fez esse vídeo de inteligência artificial. Precisa fazer um caminho inverso para chegar de onde nasceu, de que parte que começou tudo isso daí. Você imagina como a pessoa se apresentou na delegacia por conta de uma maldade feita por outra pessoa, criminoso, que altera um vídeo como esse e joga e muda o rosto. Nem foi inteligência artificial na ocasião. Eu me lembro naquele caso do Edson Davi, um menino de 6 anos, em janeiro de 2024, né? Um menino que sumiu na Praia da Barra e até então nunca foi encontrado, e aí surgiu um boato de que ele estaria numa lanchonete ali também pela Barra da Tijuca, na Ayrton Senna, junto com um casal. Ele estaria lanchando. E aí, quando foi a polícia, foi todo mundo atrás, essa criança já tinha saído junto com esse casal, até que começou a circular a imagem dele. Ele falou: não, mas não sou eu, não tem nada a ver, essa criança não é o Davi, não é o pequeno Edson Davi. E ele foi à delegacia com medo realmente de ser pego, sabe, de ser linchado e sei lá o que poderia acontecer com ele. Então olha o que poderia ter acontecido numa situação como essa daí, numa irresponsabilidade de uma pessoa que joga na inteligência artificial e causa um transtorno como esse daí. Agora vamos ver se dessa vez, o que eu acho difícil depois de tudo que foi feito, né? Se esse criminoso que saiu, acabou de sair da cadeia, teve uma nova oportunidade, voltou a assaltar, volta pra cadeia. Vamos ver se aprende numa segunda vez, será? Acho difícil.
0: A gente vai seguir acompanhando. Antes da gente ir pro intervalo, Meli, só uma informação que acabou de chegar do governo do estado. Hoje foi concluída mais uma etapa do recolhimento da documentação histórica que estava sob guarda da Secretaria de Estado de Polícia Civil no prédio do Instituto Médico Legal, que fica ali na Rua dos Inválidos, destinada ao acervo do arquivo público. Detalhe é que, como o arquivo público hoje não dispõe de capacidade para receber todo o acervo, o governo do estado também está estudando encontrar um novo imóvel para guarda temporária dessa documentação. Enquanto isso, seguem em andamento também tratativas para definir a destinação provisória de parte da documentação, que vai passar por um tratamento técnico antes de ser transferido definitivamente para o arquivo público. Nesse contexto, a UFRJ e a Unirio já manifestaram interesse, de acordo com o governo do estado, em receber uma parcela do acervo para realizar esse trabalho especializado.
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0: Agora são 5:52. Daisy de Assis de volta com mais um destaque do trânsito.
22: Oi, Guilherme. Agora atualizando zona sudoeste da cidade, porque a movimentação está lenta pela Avenida das Américas, ali na altura da estação do BRT Ricardo Marinho. Para você que segue em direção a São Conrado, teve acidente por ali, acidente envolvendo em uma moto, por isso essa movimentação mais lenta nesse momento. Você que vai em direção ao Jardim Oceânico vai encontrando melhores condições pela Avenida Lúcio Costa. A Avenida Lúcio Costa, inclusive, é uma alternativa para você que vai para o Recreio, já que a movimentação também está lenta na Avenida das Américas, no sentido do Recreio, no acesso pelo Armando Lombardi, na altura da Cidade das Artes e também mais à frente, na altura da estação do BRT Salvador Allende. 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Daqui a pouco eu volto.
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4: Vamos para a saideira do trânsito com a Deise de Assis.
1: Oi, Meli, para fechar a Avenida Presidente Vargas com trânsito congestionado em direção à Cidade Nova, tanto na pista central quanto na pista lateral, a partir da Candelária até chegada ao prédio dos Correios e também no acesso a Francisco Bicalho. A opção nesse momento seria a Frei Caneca, mas o trânsito também está difícil pela Frei Caneca. Observo movimentação lenta também na Salvador de Sá, no Largo do Estácio, melhora no acesso à Rua Doutor Satamini. Dia 22 de agosto é MEC Dia Feliz. Nesse dia, seu MEC vira o jogo para crianças e jovens. É nos MECs de todo o Brasil. Vem participar. Segue com você, Meli.
0: Cinco e 56, vamos para mais um giro com as principais informações dessa quarta. Obras atrasadas. Assim como o teleférico do Alemão, o governo do Rio adiou a inauguração oficial do novo MIS para 2027. Luiz Valcir.
5: O novo Museu da Imagem e do Som em Copacabana, na Zona Sul aqui do Rio de Janeiro, só será inaugurado totalmente em maio do próximo ano, de 2027. O cronograma oficial da Secretaria de Estado de Cultura e Economia Criativa foi obtido pela Band News FM. O documento prevê a conclusão das obras no MIS em outubro desse ano, com mais de 6 meses de implantação da museografia e testes, além da fase de treinamentos da organização social, que vai administrar o equipamento. O chamamento para a escolha da OSS ainda está em fase de desenvolvimento pelo governo do Rio. O governo também prevê publicar o edital ainda em agosto. O investimento previsto para a gestão do museu é de R$69.200.000 para um período de 5 anos.
4: Durante a inauguração no dia 8 de maio, a secretária de Cultura do Estado disse que daria de presente de Natal para a população. Caiu. Papai Noel não vai passar por ali mais. E a justiça suspende a lei que criou o sistema.

0: aplicativo tarifado Área Azul Digital. O sistema foi criado pela Prefeitura para modernizar a cobrança pelo uso de vagas públicas de estacionamento, substituindo assim os antigos talões de papel para um modelo digital de pagamento e controle. A decisão foi tomada após a ação civil pública movida pela Associação dos Guardadores Autônomos de Veículos São Miguel contra o município do Rio. A entidade alegou que a nova legislação poderia prejudicar o exercício da profissão e as autorizações dos trabalhadores. A juíza apontou uma possível inconstitucionalidade formal, já que a lei municipal pode ter invadido a competência da União para legislar sobre a profissão de guardador de veículos. Ela também considerou que a manutenção da lei poderia causar prejuízos de difícil reparação, principalmente por causa de fiscalizações e possíveis sanções. Com a liminar, a lei fica suspensa até o julgamento definitivo da ação. A decisão ainda será comunicada ao Ministério Público.
1: E acaba de chegar também a nota da Procuradoria-Geral do município do Rio a respeito dessa decisão. A PGM informou que o Rio Rotativo Digital segue válido, essa informação é importante. Então, por enquanto, o Rio Rotativo Digital segue funcionando e a PGM explica que essa decisão liminar suspende apenas o novo modelo de fiscalização proposto no sistema de gestão das vagas públicas da cidade. Procuradoria-Geral do município disse também que vai recorrer da decisão. E o bairro de Santa Cruz, na zona oeste do Rio, vai ser o primeiro a receber os novos ônibus do Sistema Rio, apresentados pela Prefeitura hoje, quarta-feira. Sofia Malac.
2: O início da operação da nova frota com coletivos mais acessíveis vai acontecer no dia 24 de agosto. Segundo o município, serão implementados em todo o sistema 169 novos ônibus de piso baixo, melhor equipados para atender passageiros com necessidades especiais e mobilidade reduzida. A expectativa é de que até dezembro outros 147 veículos sejam incorporados à frota. Os novos ônibus também incorporam tecnologias voltadas à segurança dos passageiros e dos motoristas.
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1: Giovana Guitarrari.
6: Trazer um apanhado aqui de sinais que estão com problema, que a gente recebeu aqui dos nossos ouvintes ao longo do jornal, Gui. O primeiro é na Senador Bernardo Monteiro com a Dom Helder Câmara, que tá piscando. Então o trânsito também tá bastante complicado por conta disso. Afinal, a Dom Helder Câmara já é uma rua que também fica bastante congestionada nesse horário. Então ainda tem aí um sinal piscando que tá complicando mais ainda o trânsito. E o segundo é um semáforo apagado na Rua Luiz Barbosa com a Torres Homem, que já é também naturalmente uma rua principal ali da Vila Isabel. Então, o motorista que tá passando por aí, fica atento porque tem sinal com problema, Gui.
1: Obrigado, Giovana, pelas informações. 6-1, Mary, tá na hora de partir, mas a gente volta amanhã.
7: Voltamos amanhã com a vitória do Cruzeiro pra cima do Flamengo hoje pelo Libertadores, né?
1: Já que com o Fluminense não tá tão fácil, vou tá torcer ruim, pelo menos pro Cruzeiro, você, né?
7: Valeu, até amanhã, Gui. Valeu,
1: um abraço.
7: Valeu.
1: Tchau, Gui, até amanhã.
6: Tchau, gente, boa noite.
1: Boa noite aos nossos ouvintes.
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10: Não acho que seja.

0: Melhor, mas eu acho extraordinário, é formidável. Essa música é especialmente boa dos Novos Baianos, no caso Luiz Galvão, Moraes Moreira e Pepeu Gomes, à época, nos Novos Baianos. É, e tem um sentido mais complexo do que parece. Ô, vai bem? Tem até isso no Que É Isso, Companheiro, do Gabeira, tal, a turma de 70, ah, vamos torcer, os exilados, vamos torcer contra o Brasil na Copa, vá, teve o primeiro gol, já estava tudo quanto era exilado comemorando, porque afinal de contas era o Brasil, né? É, e o Brasil não era da ditadura. É, eu lembro que a época, essa música, eu tinha 11 anos, 10, 11 anos, ficou uma coisa assim, ah, besta é tu, tá me ofendendo? Não, besta é tu, não viver nesse mundo se não há outro mundo, o mundo é esse. É nesse mundo que você vive, não quer dizer que você tem que se conformar com ele. Agora, fazer de conta que ele não existe, definitivamente não parece ser uma boa ideia. Conformar-se com ele é outra coisa, né? De ser como é. Mas é a velha história, né? Não dá pra viver nesse mundo, bom, mas tem esse. Como é que a gente faz? Hã? E desde Albert Camus, não, suicídio não é solução, é um enfrentamento. É um enfrentamento, é um enfrentamento do homem revoltado. A revolta, ele sair quebrando tudo? Não, também, porque inclusive o Camus brigou com o Sartre por causa disso. O apoio que o Sartre deu às ações violentas na Argélia, onde o Camus tinha nascido. Não, a revolta é de outra natureza, de não se conformar. De não se conformar. E não se conformar com o autoritarismo, não se conformar com a violência, não se conformar com a não democracia, não se conformar com a desigualdade, não se conformar. E aí sim, e aí fica interessante. O que é que fica interessante? O mundo com todas as suas mazelas? Não. Organizar-se, intervir, participar. Ah, eu não quero participar de nada, eu quero ficar escondido debaixo do. Também pode, meu Deus do céu. Ora. Ó, e não é que o tio Rei fica mudo e a Band News ganha um prêmio? Ah, Reinaldo, então você calado é um poeta. Não! Eis o engano. Nós ganhamos o prêmio porque eu falei, embora eu estivesse mudo. E eu confesso que quando a Band me propôs, eu falei, será? Será que não vai ficar esquisito? Isa, falei, vai ficar esquisito esse negócio.
1: Ficou estranho, não.
0: Não ficou estranho, bom. Não. Ficou bom. A primeira versão que me apresentaram, eu falei, não. Tem até umas coisas que tinha porta. Eu falei, eu não falo porta. Eu falo porta. Eu me esforço, inclusive, falo porta. Mas se deixa no natural, vai bem. Vira a porta. Aí foi ajeitando a voz, os textos eram meus, e a voz que estava ali era a voz Inteligência Artificial, uma iniciativa nossa. Conta pra nós, Valdo Beni, o que é que a gente ganhou? Eu, inclusive, ganhei tanto dinheiro que eu nem sei onde vou gastar agora. Comprarei umas roupinhas.
2: A Band News FM venceu com É da Coisa um troféu no Festival Elan, um dos principais prêmios do mercado publicitário na categoria rádio. A cerimônia foi realizada nessa terça-feira em São Paulo. A vitória veio a partir da ação pioneira da Band News FM, que, como você disse, deu voz aos seus textos, Reinaldo, no período que você estava afônico, com uma inflamação aguda em setembro do ano passado. Através de ferramentas de inteligência artificial e com a sua anuência, a Band News FM conseguiu reproduzir na sua voz os comentários que você mesmo escreveu sobre o julgamento no Supremo Tribunal Federal do ex-presidente Jair Bolsonaro e dos demais integrantes do núcleo crucial da tentativa de golpe de Estado do 8 de janeiro de 2023. A gente tem um vídeo lembrando essa história.
3: Como o apresentador Reinaldo Azevedo está em tratamento médico e sem voz, a rádio usou inteligência artificial para ler os comentários de Reinaldo.
2: O texto é inteiramente de produção de Reinaldo Azevedo. A locução, como você vai perceber, é uma reprodução da voz dele.
4: 400 vezes dá voto vergonhoso sobre peixões do golpe. Não é preciso aguardar que o ministro Luiz Fux...
2: E a gente ganhou. Ganhamos então na categoria rádio do Festival Elan, Reinaldo.
0: É isso aí. Agradeço o prêmio pra rádio, eu tô envolvido nesse negócio. agradeço demais também, né? No que me diz respeito, achei super bacana. E eu também, depois, até eu falei pra rádio, vamos deixar assim mesmo? Eu só eu vou escrevendo, vocês vão repassar. Não, melhor. Porque também eles querem contar com a coisa de ser sexy, né? Uhum, então, sim. Eu não posso fazer nada. Tem... Ó, muito legal, Vale Bene, muito bacana. Muito. E eu lembro que à época até alguns amigos falaram, escuta, você não tá dando curso a uma coisa perigosa, não, porque afinal, inteligência, eu falei, não, o texto é meu. O texto é meu. A gente até teve uma outra iniciativa aqui, que a inteligência artificial, a partir dos comentários que eu faço aqui, a inteligência artificial produzia textos. E aí, Vale Bene, aí eu comecei a enroscar, porque não com a rádio, eu disse, gente, não tá funcionando. Porque a inteligência artificial é viciada em nem-nem. Em quê? Em nem-nem. Ah, ela inventava uns por outro lado, que não tinha. Muitas vezes, nas minhas opiniões, não tem por outro lado, porque você não lida, você não liga para o outro lado, se for um fascista, não. Ou então digo, é um fascista, pronto. Tem coisa que não tem compensação. Por outro lado. Por que por outro lado? Né? E aí começou a ter uma distorção, e me dava mais trabalho corrigir do que, né? Porque ela é viciadinha nisso, né? E eu sou viciado em inteligência natural. Então, quando ela vem para ajudar, extraordinário. Eu mesmo uso inteligência artificial para ilustrar meus textos, Metrópolis, e acho ótimo. Enfim. Tá bom? Que maravilha, né? E besta é tudo se não aproveita o que de melhor pode oferecer a inteligência artificial, tomando cuidado para que ela não vire uma expressão de burrice natural. Não é mesmo? É. Os Estados Unidos estão ameaçando o Brasil. É fato, não opinião. E esta é minha opinião. Parece que na tarja da TV está entre aspas. Sou eu que estou falando isso. Sim, estão ameaçando. A partir de evidências claras, inequívocas. Ah, eu acho que não é. Tá bom. Olha como o mundo é bacana, né? Desde que haja liberdade para expressar e que essa e o exercício dessa liberdade não seja crime, porque tem gente que está confundindo crime com liberdade de imprensa. E quem confunde crime com liberdade de imprensa, um dia confundirá liberdade de imprensa com crime. Falo de novo, quem confunde crime com liberdade de imprensa acabará ainda confundindo liberdade de imprensa com crime, isso não é um mero trocadilho. Mas vamos começar por isso. Os Estados Unidos estão ameaçando o Brasil. Vamos lá.
1: A equipe do presidente Lula avalia que está mais claro do que nunca que o secretário de Estado americano Marco Rubio quer evitar a reeleição do petista. Informação é do portal G1. A convicção foi reforçada depois que o departamento chefiado por Rubio divulgou um vídeo ainda ontem dizendo que o domínio dos Estados Unidos em toda a América nunca mais será questionado. Nós tratamos do assunto aqui, inclusive falamos sobre as intervenções do governo americano na região e as imprecisões trazidas pelo vídeo. De acordo com assessores de Lula, o vídeo deixa explícita a política de Rubio de implantar uma espécie de diplomacia de quintal, tratando a América do Sul como uma extensão da área de influência dos Estados Unidos. O assessor especial para assuntos internacionais da presidência, Celso Amorim, foi convidado a comparecer hoje à sessão de Comissão de Relações Exteriores e de Defesa Nacional da Câmara e comentou o vídeo.
5: Tiver visto o vídeo que foi divulgado ontem pelo Departamento de Estado e lido pelo embaixador dos Estados Unidos no Panamá, verá que o que se quer fazer justamente é relativizar a soberania dos países latino-americanos em geral, inclusive, naturalmente, o Brasil. Não é mencionado especificamente, mas é assim.
0: Presta atenção aqui. O Brasil não foi mencionado explicitamente, mas foi mencionado implicitamente. E o Celso Amorim falou isso. Vamos lá, o México já está na esfera de influência dos Estados Unidos. Aliás, um ex-presidente mexicano tem uma frase que ficou histórica, né? Pobre México, tão perto dos Estados Unidos e tão longe de Deus. Não? Então, queridos, o México já está ali. tem uma presidente do campo progressista, vive sendo mais ou menos molestada pelo Trump, não tanto quanto ele molesta os aliados, porque ele tem essa característica, viu, Vale Beni? Quem resiste um pouco, ele até trata um pouquinho melhor.
6: Sim.
0: Mas quem já se coloca de quatro, aí, nossa, ele é malvadinho, né? É, especialmente malvado. Olha como ele trata a Giorgia Meloni. Aí foi o Kevin Marino Cabrera, que é o embaixador dos Estados Unidos no Panamá, e Trump ameaçou tomar o canal do Panamá, se bem se lembram, logo de cara, né? Vai e publica aquele troço. Então, vamos lá. México já está lá. É, né? Argentina é do clown. Do mau clown, do mau palhaço, que é o Milei. Que inclusive precisa de uma cuidadora, que é a irmã, a Karina Milei. Envolvida no escândalo de corrupção sem investigação. Procure. Até o Clarinho lá na Fion, que dão suporte ao governo, noticiaram. Lamento pelo Clarim, que já foi um grande jornal. Hoje está meio, né? Lá na Fion foi meio assim, né? Mas o Clarim tinha uma linha mais interessante, né? Agora resta a página 12, né? E aí tem o Brasil, que é o principal país da América Latina e que está sob ataque permanente. Quando o Itamaraty lá atrás falou que aquela história das organizações criminosas serem terroristas trazia o risco do ataque à soberania, não estava exagerando, estava lidando com um fato. Aliás, o Amorim também tratou disso. Vamos lá.
2: No depoimento à Comissão de Relações Exteriores e da Defesa Nacional da Câmara, Celso Amorim evidenciou que os Estados Unidos desrespeitaram a Convenção de Viena no processo de indicação de Daniel Pérez para a embaixada no Brasil. Ele classificou a forma de bizarra.
5: O artigo 4 da Convenção de Viena diz claramente: o Estado acreditante deverá certificar-se de que a pessoa que pretende nomear como chefe de missão perante o Estado acreditado obteve o agremã do referido Estado. Ela é taxativa, deverá certificar-se, não é poderá, seria interessante, deverá certificar-se. E o que aconteceu bizarramente nesse caso é que os Estados Unidos não seguiram de maneira nenhuma. Primeiro, eles deram publicidade antes da concessão do agremã. E talvez o mais grave, eles prosseguiram com o processo dentro do Senado americano sem ter o agremã brasileiro. Isso é um comportamento totalmente contrário às regras internacionais. E é curioso também, porque eu acho que essas coisas não podem ser vistas em abstrato.
0: Pois é, veja só, mas o Brasil está esticando. Quer esticar a corda? Existem regras. Mais uma vez, existem regras. Por que eles não seguiram? Ah, não. Se o assunto é Brasil, eu não preciso seguir regras. Precisa seguir regra qualquer um. Assim como o Brasil segue. Ah, mas aí eu vou, então tiro o visto da Emília Viotti. Que Emília, né? Emília? Prenome, né?
1: Maria Luísa.
0: Maria Luísa Viotti. Nossa, Emília Viotti é uma professora. A Maria Luísa Viotti. Ah, eu vou e corto. Suspendo o visto, que é um negócio inacreditável. Depois de ter ataque do Marco Rubio ao próprio Lula nas redes sociais. Sim, o Flávio, pré-candidato, o irmãozinho Eduardo, eles querem se jactar de que eles são influentes por lá. Eles são a pior ala. São influentes porque prometeram entregar o Brasil aos Estados Unidos. Isso é juízo de valor seu. Leu o documento? De 84 páginas? que o Flávio mandou para os Estados Unidos? Se leu, não tem como discordar de mim. Ah, não, eu li, mas não concordo. Então, é porque você não entendeu o que leu. Né? Vai lá. Ah, eu não concordo que a soma dos quadrados catetos seja igual ao quadrado da hipotenusa. Bom, que pena. Mas é. Já falei, né, Volibene, que outro dia eu tive que usar isso aqui para entrar numa porta de guarda-roupa. E tava eu lá calculando a hipotenusa do elevador. E acertei. Ah, né, o sensacional é isso. Passei, deu tudo. O cara mandou para mim e falou assim: você é o elevador é assim? Eu disse, é completamente retangular? Sim. Ele falou: você pode me mandar a hipotenusa? Eu falei, eita porra! Aí, né? Mandei hipotenusa e deu certo. Então, não tem perhaps, né? E aí, o Amorim falou da ameaça concreta que há no caso das organizações terroristas. Que outra coisa que também, né? Sim, Amorim está certo sobre facções como terrorismo. Afirmo eu, mas existem os fatos. Vamos lá.
1: Ainda nessa comissão da Câmara, Celso Amorim reforçou a classificação de facções como PCC e Comando Vermelho como organizações terroristas e que isso não traz ganhos concretos no combate ao crime. Ele explicou que a alteração promovida pelos americanos ameaça a soberania nacional e que o Brasil não é complacente com o crime organizado.
5: É preciso deixar claro de início que não há qualquer complacência, tolerância ou relativação por parte do governo brasileiro em relação a essas facções e os atos por elas praticados. Quando o governo brasileiro se opõe à classificação de facções como organizações terroristas, isso se baseia no entendimento que ela pode ter impactos relevantes, tanto no plano econômico quanto na soberania nacional. É justamente diante desse objetivo de fatos que sustenta ser inadequada a equiparação entre facções criminosas e organizações terroristas. O que o Brasil defende é ampliar o intercâmbio de inteligência, combate à lavagem de dinheiro em território não brasileiro e um maior controle das armas exportadas ilegalmente para o Brasil. Senhoras e senhores parlamentares, a segurança da população brasileira é importante demais para justificar agendas incompatíveis com os interesses nacionais. A colaboração internacional, autenticamente voltada ao combate às facções criminosas, será sempre bem-vinda. Nesse contexto, o Brasil permanece aberto à cooperação respeitosa da nossa soberania, ao intercâmbio de informações e à construção de soluções conjuntas que beneficiem todos os países envolvidos.
0: Intercâmbio que já existe, a troca de informações com a Polícia Federal é permanente. Várias coisas aí. Primeiro lugar. E é aí que, assim, ai, quero discordar, mas quer discordar do quê? Do que eu vou falar agora? Não dá. O quê? Quando passa a ser a questão de organização criminosa como organização terrorista tem duas dimensões. Vai pesquisar lá. Uma dimensão diz respeito à organização terrorista especialmente designada. Isto concerne a Secretaria do Tesouro, empresas, grupos e tal que fazem, que acabam negociando com organizações criminosas, mesmo que não queiram, mas estão sujeitas a sanções. E existe a outra questão, que é a organização terrorista internacional, que eles passaram a considerar PCC e Comando Vermelho. Nesse caso, as investigações mais delicadas deixam o FBI. Ei, bonito, bonita, lindinho, lindinha, lindos, lindes. Isso aqui não é opinião. As investigações deixam o FBI e passam para o Pentágono. Forças Armadas. Em associação com a CIA. As informações passam a ser ultra sigilosas e deixam de ser fornecidas à Polícia Federal. Deixam de ser fornecidas ao FBI, que deixa de fornecer à Polícia Federal. Porque muda de esfera. Resultado, isso pode acabar sendo positivo para as organizações criminosas. Entenderam? Mas, Se passa para o Pentágono, vira uma questão militar. Lei americana garante aos Estados Unidos extraterritorialidade em questões que digam respeito ao que eles chamam ameaça existencial. Ah, vocês ameaçam os Estados Unidos, então eu vou te atacar. E não preciso nem pedir para o Congresso. Vocês sabiam que o Trump não pediu autorização para o Congresso para atacar o Irã? Até hoje. Explicação: ameaça existencial. Eu vou lá e ataco. A CIA pode estar atuando neste momento aqui no Brasil, porque a CIA não avisa. O que é que a CIA faz? Entre outras coisas, ações de sabotagem. Aliás, vive as turras com o próprio FBI muitas vezes. Isso aqui, queridos, não é questão de querer. Ai, não quero, não gosto que seja assim. É assim. Entende? Ah, mas sem isso não dá para combater. Dá para combater. Tanto é que a pena para as organizações criminosas, eles hoje é superior à pena de terrorismo aqui dentro. Considerar terrorista não quer. Os grandes especialistas sabem que isso é uma desnecessidade. Aliás, o Lincoln Gakia, que foi convidado, o promotor que mais entende de PCC, já entrevistamos aqui duas vezes, ele foi convidado pelo Caiado. Não, o Caiado não vai ganhar a eleição, mas digamos que ganhasse. Ele foi convidado para o Caiado, para ser meu secretário de segurança, meu ministro, ministro da Justiça, ou ministro da Segurança Pública, para combater as organizações terroristas. O Gakia disse, não, obrigado, porque eu não concordo com o que o senhor diz. Eu entendo dessas organizações e sei, e ele disse isso aqui para mim, para nós. Disse, a hora que passar ser isso, passando ser isso, em vez de a gente ter mais informações, nós teremos menos. Isso é coisa de gente burra que fala assim, agora eu vou ser muito bravo, e só prejudica tudo, né? E tem uma coisa engraçadinha que alguns assessores ali comparam essa turma do Rubio aos pinguins de Madagascar. Pinguins de Madagascar pilotando o Air Force One, que isso tá num desenho animado, é isso que eu não vi.
2: Isso.
1: Muito bom.
0: Né? Eu não vi, não vi. Né? Eu tenho dificuldade com desenho animado.
1: Sério?
0: Já falei pra vocês? Não? É, tem. Não que eu acho feio, eu acho bonitinho, mas eu não tenho imaginação.
1: Você acha bobo?
0: Tem coisa que eu falo. Não consigo entrar na vibe, sabe?
1: Tá bom. Justo, justo.
0: Lembra do Bob Esponja?
1: Sim. Sim.
0: Então, eu falava, mas como é que acende fogo debaixo da água? Aí a minha mulher falava, rei, é brincadeira. Eu disse, sim, mas olha, Ben, tem um lado meio assim.
1: Sim.
0: Uma certa idiotia da objetividade, às vezes. Dino Gilmar Moraes, Anin, pau nos penduricalhos. Eita, pô! Olha, a quantidade de penduricalho, eu até, tem alguns aqui, que vocês listaram aqui? Ah, listaram. Eu vou pedir tudo pro Johnny, eu vou pedir pra ele. Eu vou ficar rico. Eu vou pedir tudo isso aqui que eles têm. Vai!
2: Os ministros Flávio Dino, Alexandre de Moraes, Cristiano Zanin e Gilmar Mendes do Supremo Tribunal Federal determinaram hoje a devolução de pagamentos feitos por 7 tribunais de justiça e que foram considerados exorbitantes pelo Supremo. Eles também ordenaram aos presidentes dos TJs que juntem aos autos do processo em até 5 dias documentos que comprovem tanto a devolução dos valores como a suspensão de novos pagamentos acima do estabelecido pelo STF. As decisões são desdobramento de reportagens que mostraram um descumprimento de decisões da corte sobre supersalários com pagamento que chegavam a R$ 495 mil por mês. O teto constitucional é de R$ 46.400. Em julho, os ministros do Supremo deram 48 horas para os presidentes dos TJs de Goiás, Maranhão, Paraná, Rio Grande do Norte, Rio de Janeiro, Rondônia e Distrito Federal dar informações sobre as verbas pagas a cada magistrado. A decisão de hoje surge após essa prestação de contas dos tribunais.
0: E a desculpa é muito boa, porque seguiram resoluções administrativas do Conselho Nacional do Ministério Público e do Conselho Nacional de Justiça, bem, ainda que, não se sobreponha a decisões do Supremo. E alô, que hoje mesmo, vou dar uma ligada pro Johnny, que eu vou pedir o seguinte. Auxílio assistência pré-escolar, eu terei netos um dia, sim, pelo menos para o Miguelinho. Licença compensatória, não tenho a menor ideia que seja, licença compensatória por difícil acesso, mas, diferença gratificação por diretor de fórum, gratificação mesa diretora, auxílio mudança, eu fico mudando daqui para lá, da sala para cá, da sala para o escritório, auxílio adoção, posso adotar? Adotei já a minha netinha, a cachorra, 20% final de carreira, não estou em final de carreira, mas quero 20%. Gratificação indenizatória por função administrativa, gratificação por acúmulo de distribuição, gratificação de acúmulo distrital, gratificação por grupo de metas. A gente acabou de ganhar esse prêmio, né, Valberto? Coordenações especiais, gratificação, presidente. Eu não sou presidente de nada, mas sou presidente aqui desta mesa. E assim vai. É uma esculhambação geral. Ah, o Reinaldo é contra ganhar 495 mil. Não sou. Vai pro setor privado. Quer ganhar 495. O setor privado paga? Vai lá. Não, eu até acho que o salário de um juiz no Brasil, mesmo o topo, é baixo. Se fosse só aquilo. Ah, não tá dando pra mim. Ok. Ah. Cara que fez direito comigo agora está milionário porque montou uma banca de advocacia. Boa sorte! Vai lá, meu filho. E o juiz daquele... O juiz da Inesita Barroso? Conhece a Inesita Barroso?
2: Conheço a Inesita, mas não conheço a música.
0: Eu bebo sim, tô vivendo. Tá. Ah, não, bebo sim, tô vivendo, não é dela, não. É, tem gente que não bebe, tá morrendo, eu bebo. A dela é do que voltou pra casa com dois soldados, né? Da música. É a marvada pinga que me atrapalha. Eu entro na venda e já dou meu taio. Pego no copo, dali não saio. Ali mesmo eu bebo, ali mesmo eu caio. Só pra carregar é que eu dou trabalho. Oh yeah. Aí eu vou achar, aliás, uma das mulheres mais inteligentes que o Brasil tinha, eu conheci, Inesita, cultíssima, culta, professora. Inclusive, ela não dizia folclore, ela dizia folclore. Folclore. Voltando à origem. Lá. Depois acha a marvada pinga aí? Mas vamos lá, vai.
1: Afastado pela Corregedoria do Tribunal de Justiça de Minas Gerais após aparecer em uma sessão remota bebendo vinho e fumando, o juiz Milton Lívio Lemos Salles, então titular da 4ª Vara Criminal de Belo Horizonte, recebeu R$703 mil ao longo deste ano até julho de 2026. A remuneração líquida, descontando o imposto de renda e outros encargos, ficou em R$531 mil. Nesse mesmo período, os dados são do Tribunal de Justiça de Minas Gerais. O mês de julho está entre as maiores remunerações do magistrado deste ano. No período, ele recebeu R$105.073,16 brutos e R$83.583,55 líquidos. Em março, os valores brutos recebidos pelo magistrado chegaram a R$139.000. R$302,37, que se tornaram na prática, aí com os descontos, R$106.424,14. Ou seja, mais de R$100 mil efetivamente embolsados em um único mês.

0: Olha!
1: É, rapá! Não tô falando que é o juiz que fez isso, mas... quem estava no rádio não viu, talvez não tenha visto nas redes, mas durante a sessão vira um litro de vinho, assim, durante a sessão, charutão e tal, e coisa. Ainda se fosse single malt? Não pode, nem single malt. E aí... E o rapaz é valente, porque ele gravou um vídeo xingando todo mundo. Inclusive, teve até um órgão que ele criou aí da justiça que eu nem sabia que existia. Vai. Foi aí.
2: Depois do caso, então, ele gravou esse novo vídeo, falando que foi vítima de difamação. Na gravação, ele fez críticas ao TJ Mineiro, ao STJ, ao STF, além de citar nominalmente autoridades e ex-dirigentes do Judiciário Mineiro. Vamos acompanhar.
3: Meu nome é Milton Livre Leão Salles. Tenho 36 anos de magistratura e quero deixar um depoimento sobre essa difamação que estão fazendo contra mim. Esse Tribunal de Justiça de Minas Gerais, esse STJ, o STF, o Alexandre Moraes, são todos uns corruptos. Tô cansado. Sei de muita coisa desse tribunal. Sei de corrupção do Nelson Messias, do Gilson Lemos, do Luiz Carlos, do Vicente, da compra de mais de 170 Corollas híbridas. Vocês me dão vergonha.
1: Ah, sei lá, investiga aí. Eu fiquei curioso para saber o que é o STJ. Não sei se vocês repararam. É que algo não saiu direito. Né? Fazer o quê? E agora vamos para um assunto polêmico. Ah, por quê? Até agora não tava? Não. Até agora tava tudo tranquilo. Presta atenção aqui. Não vamos confundir crime com liberdade de imprensa. Crime com liberdade de expressão, crime com sigilo da fonte. Ontem varreu e teve nota de protesto da Aberte, que é a Associação das Emissoras de TV, da NJ, de jornais, da NER, da Associação de Revistas, protestos contra o Alexandre de Moraes, que teria quebrado o sigilo da fonte. Eu vou lembrar aqui o que foi que aconteceu e aí e darei a minha opinião. E a minha opinião é a seguinte, aspas... Moraes violou sigilo da fonte? Resposta é esta, não. Vamos lá, um sujeito que se diz jornalista independente, muito conhecido no Maranhão, e acho que a imprensa deveria saber mais a respeito de Luiz Pablo. Eu, o Pablo que eu conheço é aquele... A mala tá lá fora, tô indo embora. Não posso te deixar. Adoro a música. Brega pra cacete, mas é muito boa. Prepara aí, Vale Bene. Hoje eu tô todo musical. O Luiz Pablo. Vai saber quem é Luiz Pablo? Não custa. Não custa. Não há nada pior na defesa de um princípio do que ter um mau exemplo para ser exemplo do princípio. Vai ver se não é o caso. Mas o Luiz Pablo passou a noticiar que o Flávio Dino circulava com veículos blindados do Tribunal de Justiça do Maranhão. A assessoria dizendo, é tudo legal, tá? Enquanto o ministro está no Maranhão. O ministro recebe dezenas de ameaças de morte por dia. Eis, presta atenção aqui que isso não está sendo informado. Eis que procedimentos de segurança do ministro começaram a ser tornados públicos. E se perguntavam, mas como é que sabe disso? Quem está passando isso? Antes mesmo, era o ministro tomar as providências na rotina de segurança, e a rotina de segurança dele era exposta. Inclusive em grupos fechados. Também para todo mundo em grupos fechados. Aí avisava o Dino, olha lá, estão falando que houve a quebra de sigilo desse senhor que se diz jornalista, que faz esse jornalismo que ele diz independente. E aí descobriram lá conversas dele com um ex-secretário do governo do Maranhão, Raimundo Cutrim, que também é delegado aposentado da Polícia Federal, que já estava com medida, que teve uma medida cautelar decretada pelo Dino, está em prisão domiciliar por obstrução de investigação. Com ele, aliás, foi apreendido um arsenal de 26 armas, armas pesadas. Mas aí se descobriu, bom, está tendo alguma forma de acesso privilegiado a informações que são informações sigilosas sobre a segurança do ministro. E eis que nessas conversas aparece um outro que também forneceu informações para o rapaz, o Diogo Diniz Lima, advogado. O Diogo Diniz Lima repassou para o senhor Pablo R$100 mil. Justificativa, é um empréstimo para ele comprar um sítio que pertencia a quem? A família do Cutrim. Aquele mesmo posto em prisão domiciliar pelo Flávio Dino. Com a devida vênia, invadir o sigilo da segurança do ministro é crime. As evidências aí são muito ruins, tem essa coisa do dinheiro, que é uma triangulação, para dizer pouco, estranha. Eu não vou entrar nessa. Ministro mandou quebrar sigilo de jornalista. Fosse isso, fosse um caso como esse, ah, mas é um princípio que se viola. É um princípio que se viola, precisa tomar cuidado com o que está sendo chamado de princípio. Porque se a ideia é essa, se vocês são tão principistas assim, por favor, comecem a escrever textos contra o procedimento nos presídios de segurança máxima em que não há sigilo do advogado com os representantes das organizações criminosas. É princípio que vocês querem? Então vamos para o princípio. É um princípio que não pode ser relativizado? E o sigilo do advogado com o seu cliente, pode? Aí diz, pode, quando é organização criminosa. Nesse caso, sigilo de fonte, é exatamente jornalismo isso que se está fazendo? Sabe, deixa eu dizer uma coisa, não tem nada pior para o jornalismo do que alguma coisa que lembra jornalismo sem ser. Viu? Olha, Valho Beni, isso é como tomar um single malt falso. Você não sabe a decepção que é. Tem nada pior do que um troço que é um falso single malt. Melhor tomar cachaça, que é cachaça, que é uma boa cachaça, né? Não. O falso jornalismo prejudica o real jornalismo. Ah, mas foi quebrada uma fronteira do sigilo da fonte. Se estivéssemos falando dessas coisas, sim. Mas o que entendo que se estava e se está combatendo uma prática criminosa e, portanto, queridos, eu não vou entrar nessa, mas não entro mesmo, mas não entro de verdade. Mas não entro com determinação. Porque eu não vou confundir essas práticas com jornalismo. Eu respeito demais o jornalismo para ficar misturando as coisas. tá bom? Porque se fosse o caso de quebrar, o que tem, olha, pega os inquéritos do Lulinha, pega o negócio do Vorcaro, pega, olha o que tem de gente quebrando sigilo, o que tem de gente passando adiante informação sigilosa, o tempo todo nunca ninguém mandou investigar ninguém. Agora aí não, a segurança do ministro estava em risco. O que que é? E acho bom vocês saberem quem é o tal do Pablo. Pablo, bom, vai bem. Pablo, de que eu gosto. Aqui, esse aí, eu tô achando estranho. Eu gosto desse aí, ó.

0: Você que destruiu a minha vida. É isso aí. Pronto. É. Vocês estão afim de curtir um Pablo? Tá aí. Um bom, o resto. Viva o jornalismo investigativo. Vamos tentar saber o que se passa no Maranhão. Vorkaro amplia a defesa para a terceira tentativa de delação.
1: O banqueiro Daniel Vorkaro determinou que sua equipe de defesa faça uma nova devassa em documentos para apresentar à Polícia Federal e à Procuradoria-Geral da República uma terceira versão da colaboração. Ele está em prisão preventiva há 5 meses. Vorkaro tem recebido advogados diariamente na cela de 65 metros quadrados que ocupa desde o fim de junho na Papudinha, em Brasília. Antes, ele estava na superintendência da PF, também na capital federal. Ele passa boa parte dos dias discutindo estratégias para convencer autoridades a aceitarem a delação. A banca reunida por Vorkaro tem especialistas na área criminal, empresarial e financeira. O criminalista Daniel Bialski é a contratação mais recente e pediu uma audiência com o ministro André Mendonça, relator do caso Master, no STF. Nessa nova tentativa de colaboração, a defesa tenta desfazer a impressão das duas anteriores, quando investigadores viram pouca disposição em, de fato, ajudar nas investigações.
0: Questão objetiva, sim, pode tentar, né? A terceira delação, o que até agora está sem resposta, e havendo uma do gabinete do ministro Darei aqui, aliás, estou perguntando, aliás, ô meninos, produção, manda lá uma pergunta pro gabinete do Mendonça, em meu nome, perguntando: o senhor debateu as condições de uma delação premiada com advogados de Daniel Vorkaro, como noticiou a imprensa? Porque se ele fez isso, violou o parágrafo 9º do artigo 4º da lei 12.850 ou não, senhores juízes que estão no teto? Hein, Valber? Juízes que não são chegados na... deveriam ser chegados na Elisete Cardoso, né? Mas não naquela música pela qual ela se celebrizou também, entre outras maravilhas. Lindbergh reafirma denúncia contra a vice de Flávia.
2: O deputado federal Lindbergh Farias reafirmou a denúncia realizada contra o deputado Alfredo Gaspar, vice na chapa do senador Flávio Bolsonaro, e disse em entrevista ao All News que cabe à Polícia Federal apurar o caso. O deputado afirmou que fez a denúncia à PF por dever de ofício e que a investigação deve esclarecer tanto os fatos quanto a entrada da Polícia Legislativa no caso, com um depoimento que, segundo ele, foi usado para atacar sua credibilidade. O Supremo Tribunal Federal pediu esclarecimento a Lindbergh sobre a denúncia do suposto estupro de vulnerável por parte de Alfredo Gaspar. Segundo Lindbergh, o ponto inicial de sua denúncia não foi o depoimento de Luiz Antônio Lopes, personagem que ele classificou como completamente desqualificado e que mudou versões ao longo dos últimos dias. A gente vai ouvir o que disse o deputado.
3: No meu caso foi o seguinte: eu sou pela Soraya, que disse que uma jornalista chamada Alessandra Medina, do Piauí, estava fazendo uma matéria. Eu conheço a Alessandra Medina e entrei em contato com a Alessandra Medina. A Alessandra Medina disse que tinha conversado com a garota no shopping, e ela mantém isso. Né? Então foi a partir disso tudo, numa sessão do CPI, em que teve eu já sabia dessa história há uns 10 dias e estava acompanhando.
0: E aí, esse tal do Luiz Antônio Lopes, que agora acusa o Lindbergh, a turma Lindbergh, de ter fabricado a coisa, de ter oferecido dinheiro, ele próprio já tinha acusado o Gaspar, mudou de versão. Tá, vamos lá, vai.
1: O homem apontado como estopim da acusação de estupro contra o deputado federal Alfredo Gaspar, candidato a vice-presidente na chapa de Flávio Bolsonaro, adotou versões contraditórias nos últimos 5 meses. Luiz Antônio Lopes foi citado como a pessoa que procurou o deputado federal Lindbergh Farias e a senadora Soraya Tronic durante a CPMI do INSS, com a versão de que Gaspar, relator da comissão, teria estuprado e engravidado uma adolescente. Luiz Antônio procurou o gabinete de Gaspar e em abril adotou versão oposta. Em depoimento à Polícia Legislativa da Câmara, disse ter havido uma armação de Lindbergh. Uma semana depois, ele se filiou ao PL. Em conversa com a Folha na semana passada, Luiz Antônio mudou de versão mais de uma vez, retomando a acusação contra Gaspar e prometendo provas, mas sem apresentá-las. Já Lindbergh diz que foi o próprio Gaspar que levou Lopes à Polícia Legislativa. Vamos conferir.
3: Foi o Gaspar que levou esse Luiz Antônio Lopes para depor na Polícia Legislativa. E alguém na Câmara autorizou. e mandou esse depoimento para o STF. A Polícia Legislativa não tem essa atribuição. Não me escutaram. Era como se quisessem resolver o assunto a partir do depoimento desse picareta.
0: Bom, é, aqui virou uma grande confusão. Isso virou, parece, eu realmente não sei. É, sabe que uma boa forma de não investigar nada é você criar tantas versões paralelas e conflitantes que vira tudo um bololô e a pessoa fala, ah, acabou, virou uma bagunça isso aí. Tá, então deixa como tá. E aí realmente a coisa é complicada, né? É, meninos, eu vou fazer algumas alterações na sequência aqui, depois a gente reorganiza. Vamos para 11. Volio Bene, é tradutor de mandarim, ele estudou mandarim.
2: É verdade.
0: É, cantonês ele não é muito bom, cantonês ele arranha.
1: Sim.
2: Mandarim é mais universal.
0: Uma vez chineses aqui, eu tenho um amigo chinês maravilhoso, teve um jantar chinês aqui em casa, com um chinês também, aí o chinês, um falava cantonês e o outro, é que o outro também sabia cantonês e mandarim, mas o mandarim e o cantonês, vai bem, eles não se entendem. Ah, vai.
2: Os perfis de Flávio Bolsonaro publicados nas páginas do Senado e da Assembleia Legislativa do Rio de Janeiro afirmam que ele tem pós-graduação em Ciências Políticas pela Universidade Federal do Rio de Janeiro, a UFRJ. No entanto, a entidade diz que não tem registros de que o senador tenha estudado lá, não. Procurada, a campanha de Flávio afirmou que se tratam de erros ou equívocos, possivelmente extraídos de páginas como a Wikipédia. Em nota, a campanha do parlamentar disse o seguinte: o senador Flávio Bolsonaro é graduado em Direito pela Universidade Cândido Mendes, pós-graduado em Políticas Públicas pelo Instituto Universitário de Pesquisas do Rio de Janeiro e tem MBA em Empreendedorismo pela FGV, conforme consta no seu site oficial, flaviobolsonaro.net. Eventuais registros diferentes desses tratam-se de erros ou equívocos, possivelmente extraídos de páginas como a Wikipédia. A equipe do parlamentar já solicitou as correções junto à plataforma.
0: É, o cuidado com o tratam-se de, porque não fosse trata-se de.
2: É verdade.
0: Não tratam-se de. Né? Não, eu sei que está no original. A hora que você falou Instituto Universitário, pensei que você ia falar Instituto Universal Brasileiro, que era antigo, né? de quando eu era criança, nem sei se existe ainda, né? Que era para Madureza. Né? É, mas é engraçado, né, essa gente. É, como é que alguém comete esse erro? Como é que comete esse erro? Não sei como é que comete esse erro, né? Não tenho ideia, né? É, mas tá ali, tá mais engordado no currículo. É engraçado, de qualquer modo, um Bolsonaro tentar parecer mais sabido do que é nessa área, considerando que não é exatamente uma área de que eles se orgulham, né? Tanto é que agora que a Polícia Federal fez lá as apreensões sobre o Bolsonaro e tal, você vê, não foi a suma teológica, eles não sabem. Ah, onde a gente coloca a suma teológica do Bolsonaro? Não, onde é que a gente coloca a coleção de armas?
2: É.
0: Né? É.
2: E o Instituto Universal Brasileiro ainda existe?
0: Ah, existe, e parabéns também a quem fez, tá tudo certo, tá? Eu quero deixar claro que... Câmara instala comissão sobre maioridade penal. Vai.
1: Câmara instalou hoje a comissão especial que vai discutir a redução da maioridade penal. Com a criação do colegiado, a PEC que trata do tema dá mais um passo na tramitação e passa a ser analisada por uma comissão própria antes de seguir para o plenário da casa. Durante a instalação, os deputados elegeram a cúpula do grupo. O procedimento foi apenas protocolar, já que houve chapa única definida previamente pelos partidos. Aloísio Mendes, do Republicanos do Maranhão, foi eleito o presidente, enquanto Guilherme Derriche, PL de São Paulo, ficou com a primeira vice-presidência. Os deputados Benis Leocádio, do União Brasil do Rio Grande do Norte, e Sargento Farru foram eleitos, ele que era do PL e do Paraná, respectivamente, segundo e terceiro vice-presidentes. A relatoria ficará a cargo de Mendonça Filho, PL de Pernambuco. O PL, que é o partido com maior representação no colegiado, com 7 deputados, a composição da maioria de cadeiras a partidos de direita e centro-direita, que em geral defendem a redução da maioridade penal.
0: Não é só ouvindo essas coisas assim, eu penso cantar Léo Jaime. E com todo respeito ao Léo Jaime, que eu adoro. A vida não presta e eu só tenho o Zé pra consolar. E Isso mesmo, valentes. Se organizem para soltar golpistas e para prender crianças. É assim que o Brasil melhora. Inclusive o Flávio a partir dos 14 anos já. Falta tudo aí, inclusive dados dos crimes realmente graves cometidos abaixo de 18 anos, que é um número ínfimo, né? Mas por que não soltar velho golpista, safado, canalha, que atenta contra a democracia, e prender criança? Aliás, outro dia o Flávio falou em Minority Report, faz o seguinte, o filme que pune antes o crime, a intenção, faz o seguinte, Flávio, começa a propor logo a eugenia, já mata antes de nascer, porque assim não tem crime. Um pastor uma vez defendeu isso, até se diz bispo, depois ele sumiu com o texto. Não custa lembrar, é inconstitucional. É inconstitucional. Tá? Isso é um direito fundamental. Direito fundamental, direito social, e o artigo 60 da Constituição impede que isso seja mudado até mesmo por emenda, indo para o Supremo. Se o Supremo fizer a coisa certa, é inconstitucional. Vamos para o comercial, Vólio Beni? Vamos.
2: Sim.

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3: 6:57, 3 minutinhos para as 7 da noite. Boa noite para você que está acompanhando a programação da Band News FM. Eu sou o Luiz Valci e te acompanho nesse noticiário local com muita informação, serviço. Por isso que agora nós vamos acionar ela, a nossa repórter.

0: sai do centro, vai para a Zona Sul, dê preferência pelo Aterro do Flamengo. O Aterro do Flamengo também é uma opção para você que está saindo da Zona Sul e seguindo em direção ao centro. 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Garanta já seu ingresso. Daqui a pouco eu volto com mais informações. Valci?
1: Obrigado, Deise. Daqui a pouco ela tá de volta com mais informações do trânsito.
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3: Fazer um check-up não significa simplesmente realizar muitos exames e receber uma pasta cheia de resultados. Na MedRio Check-up, as avaliações começam antes dos exames. Consideramos a idade, o histórico familiar, os hábitos, os sintomas, a rotina, os medicamentos e os riscos de cada pessoa. O verdadeiro valor do nosso check-up está na exclusividade e interpretação do conjunto. 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Esse plano pode incluir mudanças na alimentação, atividade física, sono, controle do estresse, vacinação, acompanhamento médico ou novos exames quando realmente necessários. 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É conhecer melhor a própria saúde, identificar riscos e agir antes que os problemas apareçam. 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
1: Ela tá de volta, 7 horas em ponto, Deise de Assis com mais do trânsito.
0: Oi, Valci, atualizando nesse momento, Transolímpica tem faixa ocupada na altura da Taquara, na altura da estação do BRT Ventura, por conta do capotamento de uma viatura. Isso no sentido Avenida Brasil, já tem reflexos pela Avenida Salvador Allende. Você que segue em direção à Barra pela Transolímpica também vai perdendo tempo no trecho de Curicica. A Avenida Ayrton Senna também tem lentidão em direção à linha amarela, desde o acesso pela Avenida das Américas. Está saindo da Barra, vai para a Zona Norte, de preferência pelo Alto da Boa Vista. 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Uma ótima noite para você, Valci, e para todos os ouvintes da Band News FM.
1: Obrigado, Deise, pelas suas informações. Uma ótima noite para você e até amanhã. 7 horas e 1 minuto, mãe e filho são presos em flagrante por receptação e furto de energia elétrica em Galo Branco, em São Gonçalo, na região metropolitana do Rio de Janeiro. Lilian Renata Oliveira e André Oliveira Bussetti foram presos pela Polícia Civil nesta quarta-feira. A apreensão foi feita após uma denúncia de um depósito de fios de cobre furtados da empresa Enel na rua Teodoro da Silva. Além dos presos, grande quantidade de cabos de cobre e demais materiais furtados da empresa também foram apreendidos pelos agentes. Lilian e André estão à disposição da Justiça. Band News FM não conseguiu contato com a defesa deles.
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1: 7 horas e 2 minutos, mais informações do trânsito, agora com ele, meu xará, Luiz Eduardo de Castro. Tudo bem? Muito boa noite.
4: Muito boa noite, Luiz. Os nossos ouvintes, olha, girão aqui pelas vias expressas da capital fluminense, da região metropolitana. Começa com a Avenida Brasil, que está com acesso muito prejudicado desde a saída do túnel Prefeito Marcelo Alencar até mais ou menos a altura de Manguinhos. Depois, o engarrafamento volta em Cordovil, ali no acesso à rodovia Presidente Dutra, e posteriormente em Coelho Neto, motorista com muita dificuldade no sentido Zona Oeste, até mais ou menos a altura de Padre Miguel. Linha Vermelha, aí tem mais trânsito ainda desde a saída de São Cristóvão até mais ou menos a metade da pista de pouso do aeroporto do Galeão. E pra gente dar uma noção pro nosso ouvinte como tá lento lá, só nesse trecho, 4 acidentes no sentido Baixada, linha amarela com muita lentidão no sentido Zona Oeste, desde o Fundão até Bom Sucesso, Valcir.
1: É isso, obrigado. 999-026-970. Estamos aguardando a sua participação. 7 horas e 3 minutos.
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5: Ó, oh, é...

0: É um dado, hein? Na reta final para outubro, né? Tá, já na final, quase. Muita coisa pode acontecer, né? A campanha vai começar. Mas o fato é, o Lula se acertou com a cúpula do Congresso. Do que é que eu tô falando?
1: A líder do governo no Senado, Tereza Leitão, afirmou que o avanço da PEC da escala 6x1 ainda depende do diálogo entre governo e oposição. Segundo ela, ficou acordado que a tarefa de ouvir os lados caberá a ela e ao presidente do Senado, Davi Alcolumbre. A manifestação da parlamentar foi feita após reunião entre ela, Lula, Alcolumbre e o ministro das Relações Institucionais, José Guimarães. Aos jornalistas, Tereza Leitão disse o seguinte: nós ficamos com essa responsabilidade, eu e o presidente Alcolumbre. Ouvir os senadores, os líderes de bancada, o governo, a oposição, é uma pauta tão importante que não pode também ser tratada como uma coisa comum, porque não é comum. É uma coisa tão importante que ela precisa ser tratada com essa importância.
0: Saiu uma matéria do Alcolumbre dizendo que a conversa com o Lula, né, foi uma conversa bastante boa, né? Que a conversa com Lula foi institucionalmente boa, né? Parece que as coisas estão caminhando. A 6x1 talvez fique demore, talvez fique para depois da eleição. Só que não é uma má notícia, né? A 6x1 ficar para depois da eleição, porque o Lula vai poder usar isso na campanha. É uma notícia pro Lula? Porque ele vai falar: eu sou pela 6x1, e vocês? Vocês entenderam? A questão é puramente técnica. Técnica que eu digo é óbvia, né? É óbvia. E a frase que eu queria do Alcolumbre, né, que os meninos tinham mandado antes: esse diálogo foi restabelecido, tanto que já tivemos duas reuniões muito boas e produtivas pensando no Brasil. Esse é o meu papel e eu creio que é o dele também, disse o Alcolumbre. Então, num sinal de que há o entendimento, né? Agora, a instalação da comissão Paz Brusinha, essa foi adiada. Vai, vamos lá.
2: A instalação da comissão mista que vai analisar a medida provisória que acabou com a chamada taxa das blusinhas foi adiada hoje por falta de acordo entre as lideranças do Congresso a respeito do comando do colegiado. O senador Randolfo Rodrigues, que presidia a reunião da instalação, suspendeu os trabalhos e marcou uma nova tentativa para as 18h30. Por se tratar de uma comissão mista formada por deputados e senadores, a presidência do colegiado ficará com a Câmara, enquanto a relatoria será indicada pelo Senado. O impasse está justamente na definição dos nomes que vão ocupar os dois principais postos da comissão. O colegiado será responsável por analisar a MP, que derrubou a cobrança de 20% sobre compras internacionais. Medida foi editada pelo governo após a avaliação de que a chamada taxa das blusinhas poderia gerar desgaste político para Lula.
0: Isso. E o Lula e o Mota, nós vimos, o Mota aderiu à candidatura do Lula depois de uma trajetória um tanto acidentada ali, né? Ao longo dos dois primeiros anos do Mota, né? À frente da presidência da Câmara, teve ali alguns desentendimentos, um vai e volta tal, mas acabaram se entendendo. Então vamos lá. Lula se entende com o Alcolumbre, vamos ver o que vai resultar. Com o Mota já tá ok. Um sinal de que, se ganhar a eleição no próximo mandato, problema exatamente no Congresso para coisas relevantes. Atenção, na minha análise, o que interessa é isso. Se você acha que eu quero que o Lula ganhe, perca, etc., você já sabe disso. Meu ponto é outro. Meu ponto é governabilidade. Como o Alcolumbre pode se candidatar à presidência do Senado ainda? Vai depender, claro, do número. Ah, o Flávio vai conseguir ter 85 senadores. Mas não é 81, é, mas ele vai ter 85. Aí, então, ele vai mandar. Bom, enfim, acho que não vai acontecer. Mas o Alcolumbre pode, porque muda a legislatura, ele pode se candidatar à presidência de novo, assim como o Mota pode se candidatar à presidência de novo, porque pode quando muda a legislatura. Isso significa. E os dois têm influência, evidentemente, no Congresso. Para coisas relevantes, o próprio governo Lula conseguiu a maioria necessária. Conseguiu a maioria necessária para a reforma tributária, para o arcabouço fiscal, para a taxação dos super ricos. Nas questões que dizem respeito ao social, propriamente, um congresso de conservador para reacionário, aí o Lula teve derrotas. mesmo de gente que estava na base do governo, que tem ministro. Até porque hoje os partidos têm emenda, não precisam muito de cargos. Mas, de qualquer modo, crise, né, o Congresso não vai haver. Né? O Flávio fez uma outra escolha. A escolha dele é: vamos fazer maioria no Senado, o número necessário no Senado para depor ministro do Supremo. Não inventei. Ele falou. Temos o vídeo. Não é isso? O Lula está tentando pacificar a relação com o Congresso. E, ao fazê-lo, faz a coisa certa. É isso aí.
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1: 7:11, vamos gerar reportagem com ele, Gabriel Nunes.
2: O governo do estado do Rio de Janeiro concluiu nesta quarta-feira, dia 12, mais uma etapa do recolhimento de documentos históricos do Instituto Médico Legal na Rua dos Inválidos, no centro da cidade. Os materiais que estavam sob guarda da Polícia Civil vão ser destinados ao Arquivo Público do Estado. Segundo o governo, como o arquivo público não tem capacidade para receber todo o acervo neste momento, há estudos em andamento para encontrar um novo espaço para a guarda temporária dos documentos. Além disso, a Universidade Federal do Rio de Janeiro e a Universidade Federal do Estado do Rio de Janeiro também demonstraram interesse em receber parte do material, que vai passar por tratamento técnico antes da transferência definitiva ao arquivo público.
1: Gabriel Nunes estreando aqui na Band News FM nesta quarta-feira, 12 de agosto de 2026, te deixando muito bem informado aqui em 90.3. Sete horas 12 minutos, policiais militares resgatam 2 cachorros na Avenida Brasil, um momento registrado por pessoas que passavam pelo local, pela via expressa, aconteceu nesta quarta-feira. Segundo a corporação, os agentes estavam em diligências quando perceberam a movimentação na via. Foram resgatados 1 pitbull e também 1 vira-lata. Os animais foram colocados dentro de um carro de um dos motoristas que passavam pela via e transportados até a sede da Lanza, concessionária que administra a linha amarela, escoltados por uma viatura. A concessionária encaminhou os animais à clínica Bom Pastor para receber os cuidados necessários.

0: E um homem é preso suspeito de extorquir e ameaçar adolescentes com divulgação de imagens íntimas em Santa Teresa, na região central aqui do Rio de Janeiro. João Paulo Bernardo dos Santos foi localizado hoje durante a Operação Predador Digital da Polícia Civil. Segundo as investigações, o homem utilizava perfis falsos nas redes sociais para se aproximar das vítimas. Dessa forma, obtinha imagens e vídeos íntimos das adolescentes e depois ameaçava divulgar o material caso não enviassem novos conteúdos na natureza sexual. E por imposição da lei, você acompanha a Voz do Brasil a partir das 9 horas da noite aqui na Band News FM.
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1: Vocês sabem que eu tenho dito aqui que eu considero que a avaliação que se tem do governo Lula não é compatível com a qualidade que tem o governo. Eu acho isso. Mas mais do que eu achar isso, os números acham isso. 71% dos dados de desigualdade melhoraram no Brasil a partir de 2023. E coisas substanciais melhoraram. E tem um dadinho curioso que é irônico. Vai lá.
2: Dados do relatório do Observatório Brasileiro das Desigualdades de 2026, elaborado pelo Pacto Nacional pelo Combate às Desigualdades, indicam que o Brasil registrou avanços importantes em diversas áreas. Dos 48 indicadores monitorados pela iniciativa, 71% tiveram melhora em relação a 2022. Os avanços se dão em áreas como desemprego, redução da pobreza, segurança alimentar, educação, combate ao desmatamento e homicídio entre jovens. Outros 13% indicadores permaneceram em nível estável, sem mudanças significativas. E 16% registraram piora. O principal retrocesso foi no número de pessoas que vivem em área de risco de deslizamento e tragédias climáticas. Problemas históricos como a concentração de renda persistem no país em nível elevado.
1: Presta atenção aqui. 71%. Então vamos lá. Áreas em que houve melhora substancial. Desemprego, queda do desemprego. De 6,6 para 5,6 em 2025 e depois até caiu mais. Aí subiu um tiquito, mas ainda está num nível baixo, historicamente baixo. Insegurança alimentar caiu também. Brutalmente, os números são muito favoráveis. Nós estamos falando aqui de redução de pobreza, enfim. Área de desmatamento, queda gigantesca de 53,4%. Inclusive, redução do efeito de emissão de gases do efeito estufa. Também importante. Agora, tem destaque negativo. População exposta a risco geológico aumentou, mas aí a desorganização das cidades, mais do que isso, né? Os efeitos do desequilíbrio climático, está aí o El Niño agora que vem, vai, onde não havia insegurança, passou a haver, né? E olha, vejam vocês, mesmo com tudo melhorando, com quase tudo melhorando, inclusive elevação de renda dos mais pobres, ainda assim a desigualdade aumentou, porque os mais ricos ficaram ainda mais ricos. Passaram a concentrar mais renda. Que aqueles que, quando aparecem nas pesquisas, obviamente não votam em Lula, porque acham que a vida. Como certa senhora que tentou viajar com um cachorro num troço maior do que cabia na cadeira, não está fácil a vida de branco rico no Brasil. Fácil mesmo é ser pobre e preto. Né? Porque sabe como é, né? E o BNDES, Banco Nacional de Desenvolvimento Econômico e Social, anunciou um lucro recorrente de 9,2 bilhões no primeiro semestre deste ano. É recorde, representa alta de 25% na comparação com o mesmo período do ano passado. E eu pergunto, cadê o pedido de desculpas dos mercados a mercadantes sem fazer trocadilho? Hein? Vocês previram o caos, vocês previram o desastre e, no entanto, o BNDES tem batido sucessivos recordes, inclusive é a empresa, é o ente mais transparente do Brasil, né? Parabéns ao Mercadante, parabéns ao BNDES e peçam desculpas àqueles todos que previram que seria uma tragédia, né? Que é a especialidade de certas pessoas, de certos especuladores, né? Aqueles que, quando os meus meninos aí vêm, mudam de calçada, falei, eu não, vai me bater a carteira. Isso aí.
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0: Você ouviu a edição desta quarta-feira, 12 de agosto de 2026, do É da Coisa com Reinaldo Azevedo. A partir de agora é hora da transmissão simultânea do Jornal da Band, sempre de segunda a sábado, aqui na Band News FM. A apresentação do Eduardo Eineg e também da Adriana Araújo. Eu, Lucas Belotti, sou sua companhia durante os intervalos do noticiário da TV, em cadeia também com a Band News.
1: Supremo manda tribunais de 6 estados e do Distrito Federal bloquearem pagamentos a juízes de penduricalhos que ficarem acima do teto e devolverem o que já foi pago a mais.
2: Câmara dos Deputados instala comissão especial para analisar proposta que reduz a maioridade penal de 18 para 16 anos.
1: Agência de Proteção de Dados determina suspensão de lives no Discord depois da morte de adolescente induzida ao suicídio em transmissão na plataforma.
2: O histórico de denúncias contra o juiz que apareceu bebendo vinho e fumando num julgamento virtual. Duas mulheres acusam o magistrado de ameaças, até de morte.
1: E você vai ver também nessa edição.
3: Polícia prende suspeitos de sequestrar e torturar advogado que contrariou o PCC na Baixada Santista. Um criminoso é morto em confronto.
4: China faz o primeiro voo comercial internacional com um avião lançado para concorrer com modelos da Boeing e da Airbus.
3: Os vários ângulos de um eclipse total do Sol. Espetáculo raro no céu atrai milhares de pessoas na Europa.
4: 40 anos depois, a descoberta. Bebês deixadas em orfanatos na Índia que cresceram em famílias adotivas na Holanda são irmãs gêmeas.
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0: Você ouviu os primeiros e principais destaques da edição de hoje do Jornal da Band, na voz de Eduardo Eineg e Adriana Araújo, os apresentadores.
1: Boa noite.
2: Boa noite para você. Um advogado foi vítima do Tribunal do Crime do PCC na Baixada Santista. Por defender um lado contrário à facção, ele foi vítima de sequestro e tortura. Hoje, uma operação policial prendeu os envolvidos. Um dos criminosos foi morto em confronto.
7: Ainda era madrugada quando os policiais receberam os detalhes da operação na sede da Rota, tropa de elite da PM, em São Paulo. Já pela manhã, cães farejadores ajudaram a polícia a vasculhar endereços no litoral paulista. Ao todo, foram expedidos 19 mandados de prisão e de busca e apreensão em cidades de São Paulo e Santa Catarina. Entre os presos está Gilvan Barbosa, o Geleia. Segundo a investigação, ele é um dos chefes do PCC em São Vicente, na Baixada Santista. Outro alvo, José Armerindo Santos de Carvalho Boqueta, morreu ao entrar em confronto com os policiais. A operação investiga uma atuação do Tribunal do Crime, que aconteceu há 2 meses. Um advogado foi sequestrado por integrantes do PCC e levado para um cativeiro em uma comunidade de Cubatão, onde foi torturado e extorquido. Ele foi solto no mesmo dia e está bem. 7 integrantes da facção teriam participado do crime, seja no sequestro, no cativeiro ou na intimidação por chamadas de vídeo. Segundo a investigação, tudo aconteceu por causa de uma disputa judicial. O advogado representava uma das partes em uma ação de dissolução de sociedade. A outra parte era um homem apontado como integrante do PCC que teria determinado o sequestro.
8: Fica a moda agora que toda e qualquer pessoa que se sinta, de certa forma, desgostoso com um bom trabalho exercido pelo advogado da outra parte, sair por aí atentando contra o advogado, nós não vamos ter fim.
7: As equipes também cumpriram mandados em empresas que, segundo o Ministério Público, teriam relação com o setor financeiro do PCC.
9: Um assaltante foi preso no Rio de Janeiro depois de ter sido reconhecido pelo pai dele, que foi até a delegacia denunciar o filho. O criminoso acabou se entregando e confessou o crime.
10: A jovem uniformizada, a caminho da escola, implora para o assaltante devolver o celular.
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10: O bandido pede a senha e xinga a jovem. Quando o criminoso vai embora, a vítima se desespera. O caso aconteceu em Duque de Caxias, na Baixada Fluminense. Pela placa do carro usado no crime, os investigadores conseguiram chegar até o endereço do dono do veículo e descobriram que se tratava do pai do assaltante.
11: Quando a polícia chegou ao local, o proprietário do carro estava no hospital. Ele tinha passado mal depois de ver as imagens do assalto e reconhecer o próprio filho. No mesmo dia, o pai procurou a delegacia.
10: Ele contou que o filho Alisson da Cruz Aleixo tinha deixado o presídio há pouco tempo, onde cumpriu 2 anos de prisão por roubo. O pai explicou que tinha comprado o carro que foi usado no assalto para Alisson trabalhar como motorista de aplicativo e mudar de vida. Mas o filho escolheu continuar no mundo do crime. Uma informação falsa dificultou o trabalho da polícia, quando os investigadores ainda estavam atrás do criminoso. Uma foto do circuito de segurança alterada por inteligência artificial foi divulgada como sendo o rosto do assaltante.
12: Pegaram a imagem real, jogaram na inteligência artificial, ela criou uma imagem parecida com a de um cidadão inocente. Esse cidadão acabou tendo que vir à delegacia explicar que ele não tinha nada a ver com esse fato e que as pessoas estavam ligando para ele dizendo que ele era um criminoso.
10: Alisson se entregou à polícia e disse ter usado uma réplica de arma no assalto. Ele foi reconhecido pela vítima e acabou preso.
2: 4 homens foram mortos após cobrarem uma dívida de 250 mil reais. A chacina aconteceu perto de Brasília.
13: Cerca de 25 tiros foram disparados contra 4 homens em um carro, na região central de Formosa, cidade goiana, no entorno do Distrito Federal. As vítimas tinham entre 30 e 58 anos. Os 4 saíram do município de São João da Aliança, em Goiás, para cobrar uma dívida de 250 mil reais pela venda de um caminhão.
14: De acordo com as câmeras de monitoramento, não houve disparos realizados pelas vítimas. Nós temos sim uma possibilidade de trabalhar com execução, com premeditação, realmente com homicídio.
13: Os principais suspeitos são um policial militar da reserva, o filho dele e o sócio. A Polícia Civil de Formosa trabalha com a hipótese de crime premeditado. As vítimas já haviam registrado um boletim de ocorrência contra os suspeitos por estelionato. Pelas informações preliminares, o crime em Formosa tem semelhanças com um ocorrido em Icaraíma, no Paraná, há 1 ano. 4 homens desapareceram após cobrarem uma dívida de 255 mil reais. Os corpos foram encontrados 44 dias depois, com marcas de tiros e enterrados em uma propriedade rural. Os suspeitos são pai e filho, que seguem foragidos. Eles foram incluídos na lista vermelha da Interpol.
3: Ainda hoje, após morte de adolescente de 13 anos, Agência Nacional de Proteção de Dados suspende lives no Discord, plataforma usada por jovens que jogam e interagem em tempo real. Decisão cita graves violações como violência, assédio e incentivo à automutilação e ao suicídio. Os detalhes daqui a pouco.
15: Entraram no terceiro dia as buscas por desaparecidos no terremoto da Colômbia. Mais 3 sobreviventes, incluindo um bebê, foram resgatados. E a Beatriz Ferretti traz para a gente as atualizações dessa tragédia. Beatriz, boa noite.
16: Oi, Neg, boa noite, Adriana. O último balanço do governo colombiano, que acaba de ser divulgado, confirma 265 mortes, 3.500 feridos e quase 500 desaparecidos. As cidades de Cali e Pereira, no oeste do país, são as mais destruídas. 140 prédios e mais de 9 mil casas desabaram. Uma mulher foi encontrada com vida numa pilha de concreto 36 horas depois do terremoto. Vamos ouvir. Outro resgate emocionou os socorristas, o de um recém-nascido com um pai. Olha só.
17: Balamento!
16: Moradores estão divulgando cartazes com fotos dos parentes que ainda não foram encontrados. Parte da Colômbia ainda enfrenta a falta de água, de comida, energia e gás. Em Cali, o prefeito foi vaiado e precisou ser escoltado durante um protesto. Empossado há 5 dias apenas, o presidente Abelardo de la Espriedia só vai permitir equipes especializadas de 4 países para ajudar nas buscas: Israel, Estados Unidos, El Salvador e também Equador. Além disso, países têm enfrentado dificuldades para enviar ajuda humanitária. Volto com vocês.
2: Obrigada. Uma tecnologia que já é realidade na China deve chegar ao Brasil em breve. Pagamentos com a palma da mão. O Igor Calian vai mostrar pra gente como funciona.
17: Não precisa tirar o celular do bolso, muito menos pegar cartão ou digitar a senha. Esse é o meio de pagamento que se populariza pela China, a palma da mão. Eu estive por lá em 2024, quando essa tecnologia dava os primeiros passos.
18: Aqui em Pequim, está começando agora. Inclusive, tem um ponto onde já aceita o pagamento com a palma da mão. E é nesse totem, em uma estação de trem. Se a sua mão está cadastrada, é só colocar ela aqui e passar.
17: Agora, essa tecnologia que parece tão futurista já está em fase de testes aqui no Brasil. Promessa de mais agilidade e segurança. Vai ser possível fazer um Pix ou parcelar uma compra no crédito, tudo com a palma da mão.
19: Você vai enfiar um chip aqui na minha mão?
17: Não, de jeito nenhum. De jeito nenhum. O cadastro será feito apenas uma vez, no terminal de pagamento. Bem parecido com as maquininhas convencionais. Assim, serão cadastrados seus dados pessoais e bancários. Além da digital, uma luz infravermelha vai captar também o desenho da corrente sanguínea, que é única em cada ser humano. Especialistas afirmam que é um meio seguro.
20: A gente não armazena imagem nesse processo, tampouco circula essa imagem pela internet. Essa imagem ela é convertida num identificador matemático criptografado e é a partir daqui que as interações acontecerão de forma segura nos processos de pagamentos futuros desse cliente.
17: A previsão da empresa brasileira que adquiriu essa tecnologia é que o novo sistema comece a ser usado até o primeiro trimestre de 2027.
21: Não tendo possibilidade de fraude ou qualquer outro tipo de falcatrua, eu acho válido. Pouco tempo atrás, agora, eu esqueci minha carteira numa loja, tive que voltar para buscar. Então você já não vai ter mais essa preocupação, né?
22: A polícia do Paraná investiga um professor por assédio e chantagem contra uma estudante de 15 anos. A acusação: exigir que ela enviasse fotos nuas para não ser reprovada.
23: O caso aconteceu na cidade de Ponta Grossa, a cerca de 115 quilômetros de Curitiba. Nas mensagens, o professor de 32 anos insiste para uma aluna do ensino médio de 15 anos mandar fotos nuas para que não seja reprovada. Em uma delas, ele diz que a aluna não tem escolha e pergunta se ela quer reprovar e decepcionar toda a família. Em seguida, exige que ela mande logo a foto. A aluna pergunta: o quê? E ele responde: você, nua. Ela ainda questiona: sério? Ele responde que sim. Segundo a polícia, a aluna já vinha sendo assediada pelo professor durante os intervalos das aulas, em uma escola estadual da cidade. A estudante levou o caso à Secretaria de Educação e fez uma denúncia à polícia. O professor foi demitido e um inquérito policial foi instaurado. A polícia também cumpriu o mandado de busca e apreensão na casa do professor. Celulares, pendrives e um notebook foram levados para a perícia. A investigação quer descobrir se outras adolescentes foram vítimas do acusado.
24: Nós já tínhamos a comprovação do crime de assédio sexual. Mas analisando todo o contexto, né, eu acabei entendendo que poderia haver aí a possibilidade de um crime de armazenamento de conteúdo pornográfico envolvendo crianças e adolescentes. Com uma perícia comprovando ali o armazenamento de imagens, há sim possibilidade de identificação de novas vítimas. A gente não descarta.
2: No Rio de Janeiro, 2 pessoas foram atingidas por balas perdidas. Uma delas, uma criança de 6 anos. O Adson Ramos está ao vivo com a gente e tem os detalhes. Boa noite, Adson.
0: Oi, Adriana, boa noite para você e a todos. Lucas Carvalho foi atingido no rosto e o estado de saúde dele é estável. O menino foi ferido durante uma operação da Polícia Civil na região da Mangueira. Os policiais alegam que foram recebidos a tiros e não revidaram. Moradores revoltados fizeram um protesto. Mais cedo, uma mulher foi baleada dentro de um ônibus. Um PM precisou assumir a direção do veículo para levar a vítima para o hospital. A bala atingiu a coluna da mulher e o estado de saúde dela é grave. A região onde esse caso aconteceu vive uma guerra entre facções rivais. A PM informou que não fazia operação quando houve os disparos.
22: Obrigado, Adson. O juiz que foi afastado depois de aparecer bebendo e fumando num julgamento virtual vai continuar recebendo salário durante a investigação. Só no mês de junho, ele ganhou R$83 mil. Agora, o histórico do juiz vai muito além desse caso que já é escandaloso. Vamos ver.
1: Ele bebeu vinho no gargalo, acendeu um cigarro com maçarico e quando resolveu falar, estava com a voz alterada.
4: Ausência de
1: Depois das cenas absurdas no julgamento virtual, o histórico do juiz Milton Lívio Lemos Salles veio à tona. Ele já era investigado por ameaças e intimidação à ex-mulher, que conseguiu na justiça uma medida protetiva de urgência. Ela registrou um boletim de ocorrência em abril deste ano. A ex-mulher contou à polícia que o juiz ameaçou colocar fogo no sítio da família e tentou interferir no emprego dela. Disse também que Milton invadiu sua casa sem autorização. O juiz não comentou o caso. Outro episódio aconteceu em 2020, quando ele trabalhava na 4ª Vara Criminal de Belo Horizonte. Milton Lemos Salles ameaçou matar uma desembargadora, depois de ficar irritado com uma nota recebida num processo de promoção.
5: Nós entendemos que as acusações são sérias, são fatos que se agravam ainda mais àquele infeliz e fatídico vídeo que todos tomamos conhecimento.
1: Mesmo depois do histórico na justiça, Milton Lemos Salles continuou exercendo a função de juiz de segundo grau, ou seja, responsável por julgar recursos ou até mudar sentenças. No caso da ameaça à desembargadora, o Tribunal de Justiça aplicou apenas uma advertência.
6: Só ontem, depois de aparecer bebendo e fumando na sessão virtual, o juiz foi afastado pelo Conselho Nacional de Justiça.
1: O CNJ disse que não se pode admitir que decisões que afetam direitos e liberdades sejam feitas por um magistrado privado das faculdades exigidas para o desempenho do cargo. Mesmo afastado, o juiz continua recebendo salário durante a investigação. Só no mês de junho, foram mais de R$83 mil líquidos.
25: Um homem de 43 anos foi preso no interior de São Paulo, suspeito de chantagear uma menina de 11 em troca do envio de imagens e vídeos íntimos. Agora há pouco falamos de um caso e aqui outro. Ele se aproximou da garota pela plataforma de jogos Roblox e passou a trocar mensagens com ela. Ofereceu créditos do jogo se ela enviasse as imagens. A mãe da menina encontrou as conversas e denunciou a polícia, que prendeu o pedófilo.
22: Bem, fez a mãe. Muito bem. Tem que estar atenta mesmo. A Agência Nacional de Proteção de Dados suspendeu temporariamente as transmissões ao vivo do Discord.
26: Apesar da adoção de regras mais rígidas de proteção na internet, como a aprovação do ECA digital, ainda há falhas que colocam em risco a vida de crianças e adolescentes. No final do mês passado, no Mato Grosso do Sul, uma menina de 13 anos teria sido induzida ao suicídio por um grupo que atuava na plataforma Discord. Eles faziam transmissões ao vivo, estimulando menores de idade a automutilação e a tirar a própria vida. A comunidade era administrada por 4 adolescentes e um jovem de 18 anos, que foram detidos na semana passada numa operação da polícia em 5 estados. O episódio passou a ser investigado pela Agência Nacional de Proteção de Dados. Segundo a agência, a empresa não adotou medidas para prevenir ou reduzir riscos no acesso a conteúdos que violem direitos de crianças e adolescentes, principalmente em casos de incitação à violência, à automutilação e ao suicídio, não seguindo o que determina o ECA digital. Um ponto crítico, segundo a agência, é que o Discord não tem um mecanismo que permita acesso externo às lives das comunidades, o que impossibilita a retirada do ar de material nocivo.
7: A ideia não era suspender a plataforma inteira, a gente teria que ser uma medida drástica. E a gente também entende que o Discord tem vários usuários legítimos que usam a plataforma para finalidades legítimas. Então a gente tentou justamente conseguir o máximo de efeito com a menor intervenção possível.
26: Segundo esse especialista, a agência apenas cumpriu o que determina a lei.
8: Eu acho que um ponto importante entender que não é uma perseguição ao Discord, é o simples cumprimento do ECA Digital, que é o Estatuto da Criança e do Adolescente, dos decretos que foram assinados nesse ano em relação à responsabilização das plataformas.
26: A plataforma Discord afirmou que não tolera grupos ou indivíduos que promovem ou incentivam a violência. O Discord tem 3 dias para suspender as transmissões. Caso não cumpra a medida, poderá sofrer sanções como multa. A volta do serviço depende da adoção de medidas que garantam à plataforma o controle sobre todo o material que vai ao ar.
25: Vamos falar agora de outro tipo de violência contra crianças. Todas as cidades brasileiras são obrigadas a ter conselhos tutelares criados para proteger as crianças e os adolescentes. Mas casos recentes de crianças mortas por familiares evidenciam o despreparo de muitos conselheiros ao receber denúncias de maus tratos.
9: Oliver tinha 3 anos, quando foi espancado e morto pelo pai em Viamão, na Grande Porto Alegre. O americano Dunder Grayson e a mãe, Mayanna Rogers, foram indiciados ontem por homicídio qualificado e tortura. A família tinha histórico de violência e o conselho tutelar chegou a visitar a casa da família depois de uma denúncia, mas não constatou maus tratos. No interior de São Paulo, a justiça afastou, na semana passada, 5 conselheiras de Ribeirão Preto acusadas de omissão na morte de uma menina de 3 anos que morava com o avô materno e a companheira. As conselheiras receberam a denúncia, mas, segundo o Ministério Público, não tomaram providências.
10: Podem responder pelo crime de prevaricação, que é quem exerce uma função pública e não está cumprindo adequadamente as suas funções, pode responder por improbidade administrativa e podem ser afastados ou até perderem os cargos públicos através da cassação do próprio mandato.
9: No centro de São Paulo, o Conselho Tutelar da Bela Vista recebe todos os dias 20 denúncias. As vítimas são crianças e adolescentes. A maior parte envolve negligência e abandono, violência física e maus tratos e ausência na escola.
11: A gente entende o contexto familiar, entende quais são os direitos violados, onde que está precisando da proteção aquela criança, aquele adolescente, precisando da proteção do Conselho Tutelar, para a gente fazer os encaminhamentos e aplicar as medidas de proteção.
9: Os conselhos tutelares foram criados pelo Estatuto da Criança e do Adolescente. A função do conselheiro é receber denúncias em que os direitos são violados, analisar e solicitar os serviços públicos necessários, além de acompanhar. A eleição do conselheiro acontece a cada 4 anos por meio do voto direto da população, mas a minoria participa.
12: Os conselheiros devem, no mínimo, conhecer a lei que protege as crianças e os adolescentes e as estratégias para que as ações sejam de fato colocadas em prática. Um trabalho fundamental, principalmente nas regiões mais vulneráveis, mas que ainda enfrenta muitos desafios no país.
9: A exigência de cursos e formação para os conselheiros tutelares não é obrigatória. Fica a cargo, portanto, de cada cidade, o que para os especialistas atrapalha o trabalho dos conselheiros.
14: Ele precisa também entender essa sistemática. O que é competência do prefeito, o que é competência do Conselho Municipal, o que é competência do Ministério Público, do Judiciário e assim por diante. Porque ele vai estar ali na linha de frente. A criança tiver um probleminha, vai chegar até ele.
22: Hora de ver como foi o dia dos candidatos a presidente.
27: Uma reunião vista por aliados como uma retomada de diálogo, uma virada de página nas divergências. Lula e o presidente do Senado, Davi Alcolumbre, acertaram tocar pautas importantes para o Planalto no Congresso. De olho também nas eleições, projetos populares agora serão tirados da gaveta. Entre eles, a medida provisória que zerou o imposto da chamada taxa das blusinhas, que perde a validade se não for a plenário até 8 de setembro. E a PEC da Segurança Pública, que pode ser aprovada no Senado no mês que vem. Lula deixou claro na conversa que vai incluir no programa de governo a criação de um ministério exclusivo para a segurança, hoje a cargo da Justiça, que engloba outros temas. Mas, para isso, disse que a PEC precisa estar em vigor. Já a emenda que acaba com a escala 6x1 deve ficar para o fim do ano, depois das eleições. À tarde, Alcolumbre se manifestou sobre o encontro.
3: Calma, uma reunião institucional. Nós conversamos da relação institucional do futuro, não falamos nada do passado. Teve uma reunião institucional muito importante para a democracia, porque o presidente do Congresso precisa ter o diálogo aberto com o presidente do Brasil e esse diálogo foi restabelecido.
27: Foi a segunda reunião entre Lula e Alcolumbre em menos de 10 dias. Eles haviam rompido o diálogo em abril, após o Senado rejeitar a indicação do advogado-geral da União, Jorge Messias, para uma vaga no Supremo. Rejeição que o Planalto colocou na conta de Alcolumbre. Na semana passada, houve uma reunião de aproximação, mediada por ministros do Supremo, o que gerou críticas da oposição. O candidato do PL, Flávio Bolsonaro, passou o dia em conversas com o comando da campanha, após a reaproximação pública com a ex-primeira-dama Michele Bolsonaro. A ideia é aproveitar ao máximo a imagem dos dois juntos, para tentar capitalizar votos nos eleitorados feminino e evangélico. O candidato do PL já recebeu a informação, no entanto, que ela não vai, por exemplo, subir nos palanques, nem viajar com Flávio. Michele afirma que precisa cuidar da saúde do ex-presidente Jair Bolsonaro. Interlocutores dizem que o clima entre os dois melhorou, mas que a ex-primeira-dama ainda precisa de tempo. Ronaldo Caiado esteve em São Paulo para um encontro com empresários do setor de transporte de cargas. O candidato do PSD segue na estratégia de atrair o eleitorado de Flávio Bolsonaro e criticou a possibilidade dos adversários não comparecerem ao debate da Band no próximo dia 23.
13: O outro teve a oportunidade também, como senador e participando da época do governo do pai, não construiu. Ou seja, construiu o currículo dele em cima da certidão de nascimento. Isso é uma fuga, estão batendo em retirada. Ou seja, eles amarelaram diante de um debate que eles não têm capacidade de debater.
27: Renan Santos, candidato do Missão, participa agora à noite de um jantar com empreendedores em São Paulo. O Romeu Zema, do Novo, não teve agenda pública.
15: Entidades que representam a imprensa protestaram contra a operação autorizada pelo ministro do Supremo, Alexandre de Moraes, que expôs a fonte de uma denúncia jornalística.
25: O jornalista, autor da série de reportagens sobre o ministro Flávio Dino, também criticou a investigação.
16: O jornalista Luiz Pablo falou em tentativa de criminalizar o exercício da profissão.
17: Minha fonte jornalística foi identificada. O efeito de tudo isso é destruir profissionalmente um jornalista. Depois que uma fonte é identificada dentro de uma investigação, quem vai se sentir seguro para me procurar para entregar uma informação?
16: A operação autorizada pelo ministro Alexandre de Moraes teve como um dos alvos Raimundo Cutrim, ex-secretário de Segurança do Maranhão. Cutrim é citado pela Polícia Federal como fonte do jornalista, que denunciou em reportagens um suposto uso irregular de veículos oficiais pelo ministro do Supremo, Flávio Dino, e a família dele. Dino é do Maranhão. Ele nega a acusação e diz que Luiz Pablo o perseguia. A Polícia Federal identificou uma transferência de R$100 mil para o jornalista feita por um advogado e investiga se ele recebeu dinheiro para publicar as reportagens. Luiz Pablo diz que se trata de um empréstimo pessoal. A PF também apura uma suposta perseguição contra Flávio Dino e também um possível monitoramento clandestino do ministro. Associações que representam veículos de comunicação divulgaram nota afirmando que ações judiciais que quebram o sigilo da fonte não têm amparo constitucional e abrem precedentes que ameaçam a liberdade de imprensa. A Federação Nacional dos Jornalistas disse que o sigilo da fonte é pilar inegociável do Estado Democrático de Direito e falou em ameaça direta à democracia.
15: A liberdade de imprensa existe para proteger a informação que incomoda, não a notícia que agrada o poder. Um jornalista publica num blog que familiares do ministro Flávio Dino usaram um carro blindado cedido pelo Tribunal de Justiça. Aí, num país onde os princípios constitucionais valem para todos, Dino pediria direito de resposta ou iria à justiça comum. Mas na terra dos abusos supremos, preferiu disparar uma cadeia de insensatez que envolveu a PGR, o ministro Cristiano Zanin e Alexandre de Moraes, que autorizou busca e apreensão contra o jornalista. Aí, fazendo a busca, a PF conseguiu identificar uma fonte das reportagens que também sofreu busca e apreensão. De que serve a Constituição garantir o sigilo da fonte, base da democracia, se Dino e Moraes podem autorizar esse escândalo? A liberdade de imprensa não é o direito de publicar o que os ministros do Supremo autorizam. Se fosse, não seria liberdade, seria licença. Liberdade de informação e sigilo de fonte não são bondades do Estado, são direitos da sociedade.
16: Foi instalada hoje na Câmara a comissão que vai discutir a proposta de mudar a Constituição para reduzir a maioridade penal de 18 para 16 anos. Ao vivo de Brasília, Lana Canepa tem os detalhes para a gente. Boa noite, Lana.
0: Ótima noite para vocês. A comissão especial tem como relator o deputado Mendonça Filho, que também esteve à frente da PEC da Segurança. Ele foi escolhido justamente porque a redução da maioridade penal era parte dessa proposta maior que foi fatiada depois de um acordo entre líderes para que essa proposta passasse pela Câmara e agora está no Senado. A comissão vai ouvir especialistas e trabalhar o texto do relatório final. A tendência é por uma redução da maioridade de 18 para 16 anos apenas para os crimes mais violentos, como homicídio qualificado e estupro, por exemplo. A votação deve ficar para depois das eleições, justamente para evitar que o debate seja contaminado pelo discurso dos candidatos, para que a comissão não vire um palanque, segundo ouvi de alguns deputados. Então, o texto final deve ser votado até novembro na comissão e até dezembro no plenário da Câmara. É com vocês.
15: Obrigado, Lana. Um caso de feminicídio brutal em Minas Gerais. Um homem matou a ex-namorada a tiros quando ela pedia socorro à polícia pelo telefone.
2: Esse vídeo mostra o momento em que o criminoso é preso pela polícia dentro de uma igreja. Rogério Pereira dos Santos, de 38 anos, matou a ex-namorada Jéssica de Barros, de 33. Os dois não estavam mais juntos, mas viviam no mesmo bairro. O criminoso encontrou a vítima perto da casa dela e passou a agredi-la e fazer ameaças com uma arma. Jéssica chegou a ligar para a polícia pedindo ajuda e tentou fugir do agressor. Enquanto estava ao telefone com o policial, o criminoso atirou contra ela.
18: Meu Deus!
2: Ao menos 5 disparos acertaram Jéssica na cabeça. Uma viatura da PM encontrou o suspeito e começou uma perseguição. Ele atirou contra os policiais. Câmeras de segurança registraram a ação. A caçada ao criminoso contou com o apoio do helicóptero da Polícia Militar. A perseguição só terminou quando Rogério invadiu um templo religioso. Ele tentou se disfarçar e passar por um dos fiéis, mas foi identificado e preso. Jéssica chegou a ser socorrida, mas não resistiu. Rogério confessou o crime e contou onde descartou a arma. O criminoso já tem várias passagens pela polícia e é suspeito de envolvimento em um outro homicídio que aconteceu em fevereiro desse ano. Jéssica já tinha denunciado Rogério por agressões, mas não havia pedido de medida protetiva.
16: O Supremo mandou suspender o pagamento de penduricalhos que ficarem acima do teto a juízes de 7 tribunais, de 7 estados. Na verdade, de tribunais de 7 estados. E ordenou a devolução do que foi pago a mais.
19: O Tribunal de Justiça do Maranhão autorizou, em abril, o pagamento de verbas rescisórias
4: a um único desembargador aposentado de mais de 3 milhões e 200 mil reais, com quitação prevista em 12 parcelas mensais. No mesmo tribunal, apenas na folha de abril, 300 magistrados receberam mais de 100 mil reais. A situação se repete em outros estados. No Tribunal de Justiça do Distrito Federal, uma magistrada recebeu 490 mil reais no mesmo mês. Já no Rio de Janeiro, pelo menos 5 magistrados receberam rendimentos acima de 200 mil reais, enquanto 589 superaram a marca dos 100 mil. Esses casos foram compilados pelo ministro Alexandre de Moraes, do Supremo Tribunal Federal. Ele é um dos relatores das ações que questionam o pagamento dos chamados penduricalhos, valores que fazem os salários de magistrados e membros do Ministério Público extrapolarem o teto constitucional de R$ 46 mil. O processo mirou os TJs de Goiás, Maranhão, Paraná, Rio de Janeiro, Rio Grande do Norte, Rondônia e Distrito Federal. Segundo a decisão, os tribunais continuam pagando verbas exorbitantes, mesmo após as novas regras fixadas pelo Supremo. Por isso, houve a suspensão imediata dos pagamentos e a ordem para a devolução desses valores. O entendimento foi acompanhado pelos ministros Flávio Dino, Gilmar Mendes e Cristiano Zanin. A decisão também ameaçou responsabilizar criminalmente os presidentes dos tribunais caso as irregularidades persistam. Em março, o Supremo havia liberado as verbas indenizatórias e gratificações a magistrados e procuradores até o limite de 70% do teto constitucional, o equivalente a R$ 32.400 reais extras.
16: Daqui a pouco, as imagens do eclipse solar total em alguns pontos do hemisfério norte. E o primeiro voo internacional do avião chinês criado para concorrer com Boeing e Airbus. É já, já.
25: Agora, hora do esporte, a Lívia Nepomuceno já está aqui com a gente para trazer informações da rodada internacional para os times nacionais. Lívia, boa noite.
5: É isso, Adriana. Uma ótima noite para vocês, uma ótima noite para você que está em casa. Olha, dois tricolores brasileiros estiveram em campo ontem por competições sul-americanas. No Maracanã, no Rio de Janeiro, o Fluminense saiu vaiado depois do empate por 0-0 com o Independiente Rivadavia da Argentina pela Libertadores. Bem pobre o futebol do Fluminense. Hulk e o técnico Zubeldía foram os principais alvos da torcida logo após o fim do jogo. Na semana que vem, o Fluminense precisa vencer o jogo de volta. Vitória simples é o suficiente. O que não é o suficiente, o futebol apresentado. No momento, seu torcedor está bem descrente dessa classificação. Já o São Paulo encarou a altitude de La Paz, na Bolívia, pela Sul-Americana e conseguiu arrancar o empate por 1-1 com o Bolívar. O jogo decisivo vai ser na terça-feira que vem, no Morumbi. Um baita resultado, afinal de contas, a altitude é um adversário extra. Vamos falar sobre o Corinthians. O contrato do Corinthians com o Memphis Depay acabou. Mas a novela, essa aí, tem capítulos extras, viu? A dívida milionária do clube com o jogador pode aumentar bastante.
6: Numa novela, mocinhos e vilões disputam a torcida do público. Mas e na trama entre Memphis e Corinthians? Quem é o herói e o vilão? E de que lado ficou a Fiel?
18: Mas vai fazer muita falta.
6: Você queria que renovasse?
18: Queria. Eu achei boa.
6: Por quê?
18: Porque vai onerar o clube, né? Já deve muito dinheiro pra ele.
6: Mas teve torcedor que ficou do lado dos memes. A origem da novela foi o primeiro contrato de Memphis. O jogador tinha um salário de quase 4 milhões de reais, mais bônus por gols e títulos. Além disso, Memphis tinha mordomias como a estadia no hotel Rosewood, segurança e staff pagos pelo time. A permanência de Memphis por mais de 2 anos poderia significar mais exposição, premiações e a possibilidade de novos títulos.
20: A passagem do Memphis pelo Corinthians é uma passagem exitosa, em questão de títulos. E quando você fala títulos, vem receita para o clube, em questão de patrocínio, então o clube aumenta.

0: idade do clube. Memphis respondeu também nas redes sociais.
1: O atacante disse estar decepcionado com o Corinthians por não honrar o acordo e que se vê forçado a reagir com firmeza. Ele considera exigir na justiça a dívida e o valor previsto no contrato, que não foi assinado, o que poderia obrigar o clube a pagar 180 milhões de reais.
2: Lembre-se sempre na hora de reclamar, quando você achar que tá ruim, sempre pode piorar. A régua, Adriana, pro Corinthians tá pior. Exatamente. Valeu. Obrigada, até amanhã. Obrigado, Lívia. Tchau, tchau.
3: Parte da Europa parou hoje por algumas horas para olhar para o céu. Um eclipse solar total que não acontecia há mais de um século.
4: A sinfonia do universo e seu espetáculo à parte. Multidões se reuniram para ver o fenômeno que acontece quando a Lua passa entre o Sol e a Terra, projetando uma sombra sobre o nosso planeta. Na Islândia, a escuridão foi recebida com aplausos. O eclipse total pôde ser visto em 5 países. Islândia, Espanha, Portugal, Rússia e Groenlândia. O Fernando mora em Paris e viajou para Landete, no centro da Espanha, para uma experiência inesquecível.
5: Eu tô há 6 meses programando essa ideia com os amigos de poder ver o eclipse de um lugar que a gente possa ver 100%.
4: Foi o primeiro eclipse da Axel.
6: Como uma estreia.
4: Aqui na França, o sol ficou 90% coberto.
7: Bom, eu cheguei aqui no Parque André Citroën, em Paris, que é um dos melhores pontos para observar o eclipse. E olha só como tá lotado. E tem gente chegando, viu?
8: Ah, a gente quer ver, né? Vai ser legal. Estamos na busca dos óculos aí, tá difícil de achar.
4: Eu consegui os meus, mas só depois de muita espera.
7: Olha a multidão que está formando fila para pegar os óculos especiais para observar o eclipse.
9: So, solar eclipses are not rare.
4: Esta astrofísica de uma universidade na Inglaterra explica que, na verdade, os eclipses solares totais não são raros. Eles acontecem na Terra a cada 18 meses. Mas como a faixa de totalidade é muito estreita, ele fica visível, na maioria das vezes, sobre o mar ou em regiões polares e isoladas. Numa mesma cidade, a média de espera para ver esse fenômeno é de até 400 anos.
7: Começa o eclipse solar aqui em Paris. Vamos observar o fenômeno, óculos a postos, porque não é todo dia que isso acontece.
2: Lindo demais, né? Mas depois dessa beleza toda, a gente precisa voltar a falar da violência doméstica. Sempre que a gente denuncia os casos de violência contra as mulheres, a gente também está falando de violência contra as crianças. Porque essa situação deixa marcas que se estendem aos filhos. Primeiro porque muitos se tornam vítimas. E também porque outros repetem esse ciclo da violência e se tornam agressores.
10: Edileuza passou anos sofrendo agressões do marido.
11: À noite eu era arrancada da cama pelos cabelos, rasgava a roupa, ficava na frente do meu filho.
10: A auxiliar de limpeza cuidava sozinha da casa e dos filhos pequenos. Suportou a violência para proteger as crianças até que elas crescessem. Só que quando o marido finalmente saiu de casa, os filhos, já adultos, tomaram o lugar do pai agressor.
11: Uma certa noite ele chegou do serviço e ele quase me matou dentro do quarto. Queria me jogar pra rua. Sem direito a nada. Foi fácil. Só Deus sabe o que passei.
10: Aos 16 anos, essa jovem sempre conviveu com a violência do pai contra a mãe. Até que também se tornou vítima de agressões e abusos.
12: Ele tinha o costume de me aliciar. Tem aquele contato físico extrapolado e eu sempre fui uma pessoa muito reativa por isso. Nesse dia, quando eu cheguei da escola, ele falou que ia me matar.
10: A jovem foi morar com a avó e denunciou o caso à polícia. Ela conseguiu uma medida protetiva contra o pai. O homem já chegou a ser preso por violar a restrição. Em ambientes onde a violência doméstica é rotina, é comum que ocorram diferentes tipos de agressão: verbal, física, psicológica. Além disso, a

0: Violência do marido ou namorado contra a mulher, com o tempo alcança os filhos, que podem se tornar vítimas e também reproduzirem o comportamento no futuro.
1: Às vezes, essa pessoa que cresceu num ambiente muito intimidador, com pais agressores, ela sai de casa justamente para sair daquele ambiente de agressividade. Mas aí, inconscientemente, uma parte do cérebro dela acaba escolhendo o mesmo padrão de funcionamento. E às vezes, inconsciente, a gente repete, né? Escolhendo situações de agressão, mesmo querendo sair das situações.
0: Para essa procuradora de justiça, o enfrentamento a esse tipo de violência precisa ir além das delegacias e tribunais.
2: É muito importante que nós tenhamos mais políticas públicas direcionadas a essa mulher para fazer esse acolhimento, para dar o que essa mulher precisa. Então, se é uma questão de complementação de renda, se é um aluguel social, o que pode ajudar essa mulher a sair desse ambiente violento?
0: A Edileuza encontrou essa ajuda em um projeto social em São Paulo, que reúne advogadas, psicólogas e outras voluntárias.
3: Foi aqui onde eu encontrei o abraço. Não vou dizer que estou 100%. Mas pelo menos 70% eu me sinto humano, ser humano. Me sinto uma pessoa. E continuo lutando para sobreviver.
4: É isso, abraço, acolhimento, nunca julgamento. Vamos à previsão do tempo agora, com chuva forte nos extremos do país e tempo seco no interior. Mas vou começar pela chuva, porque os ventos partem lá da Amazônia e empurram muita umidade para o sul do país. Além disso, uma frente fria que passa pelo oceano reforça a condição para chuva. Temporais para os gaúchos, catarinenses, com risco maior nas regiões de serra, e a chuva forte também vai chegar ao sul e ao leste do Paraná. Já a secura está brava no interior do país, segue crítica, pega praticamente todo o centro-oeste, interior do sudeste e também do nordeste. Nos próximos dias, a frente fria avança e vai trazer chuva aqui para a faixa leste de São Paulo e também de Minas Gerais, e também atinge Rio de Janeiro e parte do Espírito Santo. Na capital paulista, quinta-feira, mais quente do que foi hoje, viu? Máxima de 29 graus, na sexta tem virada e pode chover. Dia chuvoso em Porto Alegre, máxima de 16 graus e também em Aracaju com 25. Brasília, muito seco, 31, Teresina também não chove e calorão de 36.
5: Falar agora de economia e também de sensatez. O setor de transporte é um dos que calculam grandes prejuízos se for aprovado o fim da escala de trabalho 6x1.
6: Uma transportadora de cargas funciona 24 horas por dia, 7 dias por semana. Essa operação exige escalas de trabalho contínuas. Para manter o nível de serviço com uma jornada reduzida, o setor calcula ter que contratar cerca de 240 mil trabalhadores adicionais, tanto para o frete de produtos quanto para a condução de passageiros.
7: Um levantamento do setor de transportes mostra que essas contratações aumentariam quase 10% o gasto com pessoal. Esse custo adicional chegaria a 12 bilhões de reais.
8: A partir do momento que você tira a produtividade do veículo, você está onerando a operação. E essa oneração da operação fatalmente vai para o supermercado, vai para a feira, vai para o consumo em geral. E as empresas transportadoras são preocupadas, né, com a falta de mão de obra.
6: A proposta, que reduz a escala de 6 para 5 dias de trabalho semanais, está parada no Senado, sem previsão de votação antes das eleições. Para este especialista, uma forma de liberar tempo para os trabalhadores poderia ser com investimentos em mobilidade urbana.
9: E exemplo no Metrô Bahia, também, com a implantação do metrô, foi feito um estudo que mostrou que liberou, dependendo do deslocamento, até 18 dias de tempo de uma pessoa por ano por conta da maior.
6: 5 dias de trabalho semanais está parada no Senado, sem previsão de votação antes das eleições. Para este especialista, uma forma de liberar tempo para os trabalhadores poderia ser com investimentos em mobilidade urbana.
9: E exemplo no Metrô Bahia, também, com a implantação do metrô, foi feito um estudo que mostrou que liberou, dependendo do deslocamento, até 18 dias de tempo de uma pessoa por ano por conta da maior, que liberou dependendo do deslocamento, até 18

0: O que dá pra fazer com esse tempo que você perde no ônibus e no trem?
1: Tem um pouco de tempo pra mim.
2: As vendas do setor de serviços não cresceram em junho. Ficaram estáveis, segundo o IBGE. Juliana Rosa já está com a gente. Boa noite, Ju. Mais um sinal aí de perda de fôlego da economia, né?
3: É, com certeza. Adriana, boa noite para você também, para o Eneg. Boa noite para você. A economia brasileira está andando de lado agora. Depois de crescer 2% no ano, o setor de serviços, que é o que mais pesa na nossa economia, ficou estável depois de já ter caído 0,2% no mês de maio. Aqui tem serviços tanto consumidos pelas pessoas, como cabeleireiro, restaurante, como pelas empresas, serviços de limpeza, de segurança. Com tanta gente endividada, as famílias estão cortando serviços. Viagem, por exemplo, principalmente aqui em serviços às famílias. Serviços profissionais também, contabilidade, por exemplo, serviços de transporte. O que aumentou foi serviços de informação. Aqui, segundo os economistas, está mais ligado a investimento em tecnologia que as empresas estão fazendo. O mercado financeiro está refletindo a preocupação com o enfraquecimento da economia. Está tendo alta do dólar e queda da Bolsa de Valores. Ontem o banco JP Morgan americano rebaixou a recomendação de investimento aqui no Brasil. É um aviso. Ou o próximo governo adota medidas para frear o crescimento da dívida, ou o dólar pode subir, aumentar a inflação e a economia piorar mais. A gente espera que haja responsabilidade política com o futuro do país.
0: Tem que cruzar os dedos, né?
3: Pois é, estamos nessa torcida.
0: Valeu, obrigado.
3: Tchau, tchau.
0: Obrigada. Tchau, tchau. Moradores e socorristas acusam o exército de Israel de causar incêndios intencionais para destruir florestas e plantações no sul do Líbano. Os ataques com drones acontecem em meio ao cessar-fogo aprovado entre os dois países e mediado pelos Estados Unidos. É uma nova ação do governo de Benjamin Netanyahu para tornar inabitável a região que faz fronteira com Israel.
2: E a tensão no Oriente Médio cresceu nas últimas horas depois de um ataque a um navio que deixou 6 mortos.
4: Esse cargueiro em chamas é o alvo mais recente dos Houthis no Mar Vermelho. O navio foi atacado na ilha de Perim, um território do Iêmen, na entrada do estreito de Bab el-Mandeb. A passagem marítima liga o Golfo de Aden, no sul do Iêmen, com o Canal de Suez, no Egito. 6 pessoas morreram, 4 tripulantes e 2 socorristas. São as primeiras mortes provocadas por bombardeios dos Houthis na região desde o começo do conflito no Oriente Médio, em fevereiro. O grupo armado controla parte do Iêmen e recebe apoio do Irã. Os Houthis assumiram o ataque e disseram que a embarcação transportava equipamento militar da Arábia Saudita. Com o Estreito de Hormuz praticamente fechado, boa parte do petróleo produzido pela Arábia Saudita vai por terra até outra costa, no Mar Vermelho. Dali, segue de navio aqui para a Europa e também para a Ásia, e passa justamente nesta região controlada pelos Houthis. É assim que a tensão no Iêmen se conecta à disputa em Hormuz. Segundo as Nações Unidas, o Irã forneceu aos Houthis armas, tecnologia e treinamento. Não há, porém, prova de que tenha ordenado este ataque. Em Hormuz, o movimento é mínimo. Menos de 10 embarcações têm passado por dia. Antes do conflito iniciado por Estados Unidos e Israel, passavam até 140 diariamente. As negociações para reabrir a passagem avançaram. Novamente, o Paquistão tenta mediar um acordo entre Irã e o governo americano. Os iranianos dizem que só permitirão a volta do tráfego normal se os Estados Unidos encerrarem os ataques e liberarem recursos iranianos congelados. Já o governo de Donald Trump quer que o Irã encerre seu programa nuclear, entregue os estoques de urânio enriquecido e libere a circulação em Hormuz sem qualquer tipo de cobrança.
2: A seguir, menina de 4 anos é atacada por pitbull e internada com ferimentos graves na cabeça em Goiás.
0: Em Salvador, a história redescoberta. Cemitério com até 100 mil escravos deve virar patrimônio cultural.
2: A aposta da China para concorrer com Boeing e Airbus. Avião faz primeiro voo comercial internacional. Todos os detalhes daqui a pouquinho, aqui no Jornal da Band.
0: Fica com a gente.

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8 horas, 15 minutos, a Polícia Civil investiga a morte de um ex-policial militar em um bar em Engenho do Porto, em Duque de Caxias, na Baixada Fluminense. Daniel da Silva Manzouque, de 45 anos, foi baleado ontem, terça-feira, e não resistiu aos ferimentos. De acordo com a corporação, um homem em uma moto efetuou os disparos, entrou no bar e recolheu os pertences do ex-agente. Daniel foi excluído da corporação em dezembro de 2023 e tem 3 anotações criminais. A Polícia Militar foi acionada para a ocorrência e encontrou o corpo do homem no local. Segundo a Polícia Civil, ações estão em andamento para apurar a autoria do crime. A Polícia Civil prendeu nesta quarta-feira um homem procurado por roubo. Durante um arrastão em Honório Gurgel, na zona norte do Rio de Janeiro, Vitor da Rocha Moreira de Carvalho foi localizado por agentes da Polinter, na rua Fonseca, em Bangu, na zona oeste. Segundo as investigações, ele é acusado de participar de um roubo ocorrido em dezembro de 2013, quando uma vítima foi abordada por cerca de 15 homens armados na estrada João Paulo. Na ocorrência, o grupo teria levado o veículo e outros bens da vítima. Contra o homem, havia um mandado de prisão preventiva expedido pelo juízo da primeira vara criminal regional de Madureira. A Polícia Civil informou que, após o cumprimento das formalidades legais, ele permaneceu à disposição da justiça. A conclusão da restauração da antiga estação Leopoldina no centro foi adiada para 2027. A previsão inicial da Prefeitura do Rio era reabrir o edifício ainda em 2026, ano em que a estação completa um século. A intervenção é conduzida pela Companhia Carioca de Parcerias e Investimentos. O tratado na entrega ocorre por conta, o atraso na entrega ocorre por conta da paralisação das obras em junho por falta de repasses para a empreiteira Concrejato e por causa da retirada de composições ferroviárias antigas e milhares de aduelas que seriam utilizadas na linha 4 do metrô. No final do mês passado, a Central Logística deu início à remoção dos antigos bondes após determinação da Justiça Federal. A Polícia Militar realiza uma operação contra um crime organizado em comunidades na zona norte e sudoeste do Rio nesta quarta-feira. No complexo da Pedreira, em Costa Barros, equipes do Comando de Operações Especiais atuaram para reprimir a ação de criminosos. Agora 8 horas, 18 minutos.

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2: Em instantes, mais um bloco, o segundo do Jornal da Band desta quarta-feira.
3: De volta com o Jornal da Band, uma menina foi atacada por um pitbull no quintal da casa onde a família mora. Foi em Goiás. O dono do animal é o proprietário do imóvel.
4: Essa é a Evelyn Caterine, de 4 anos. A menina que aparece sorridente nas fotos hoje está assim, deitada em uma cama de hospital. Evelyn foi atacada por um pitbull no quintal de casa em Goiânia. Ela teve a cabeça perfurada e 20% do couro cabeludo arrancado.
5: Desceu porque viu uma roupa caída do varal e desceu para ir pegar. E nisso o cachorro aproveitou e atacou ela.
4: A família de Evelyn se mudou de Jataí para Goiânia há pouco mais de 2 semanas. O pitbull é do proprietário da casa, que deixou o cachorro com os novos moradores porque não tinha como levá-lo embora. O pitbull geralmente ficava preso e no dia que estava solto, atacou a criança mais de uma vez.
5: Ainda não tinha arrumado um local ainda para o cachorro ficar. Aí por isso que o cachorro estava com nós.
4: Um vizinho ajudou a família a socorrer a criança. Evelyn permanece internada e deve passar por outras cirurgias nos próximos dias. No dia seguinte, o dono apareceu e levou o pitbull embora, mas não falou com a família. A legislação estadual de Goiás prevê vários deveres a donos de cachorros como pitbulls. Entre eles, evitar agressões a humanos e impedir que o animal provoque acidentes em residências. A família de Evelyn espera alguma atitude do dono do pitbull e também da justiça.
5: Porque vai ser muito complicado, que vai ter muitos processos mesmo, várias cirurgias para poder ela ter talvez uma autoestima no futuro.
6: Um confronto entre indígenas e policiais é investigado no Paraná. A confusão começou depois de um acidente com 2 caminhões no interior do estado. Um deles estava carregado com eletrodomésticos, tombou e foi saqueado. Policiais tentaram impedir e foram atacados com pedradas. Para conter o tumulto, foi usado gás lacrimogêneo. Um caminhoneiro estava preso às ferragens e foi socorrido em estado grave. 4 policiais e 2 socorristas ficaram feridos. A polícia agora tenta identificar os envolvidos no conflito.
3: Salvador discute como preservar uma descoberta arqueológica importante, o cemitério dos africanos, onde podem ter sido enterradas mais de 100 mil pessoas que foram trazidas ao Brasil como escravas.
7: É nessa área que pesquisadores identificaram os vestígios de um antigo cemitério de escravizados.
8: Houve uma construção pelo governo colonial, a pedido do arcebispo, isso na década de 1740. Então são muitas histórias que ficaram também encobertas e que a gente agora está tomando conhecimento e quer compartilhar com a população.
7: A localização só foi identificada recentemente, a partir de mapas, plantas e documentos históricos. As primeiras escavações encontraram vestígios do século XIX.
9: Aqui, diferentes e inúmeras histórias ganharam o mesmo destino. Mas a pesquisa aponta que entre os sepultados podem estar líderes de movimentos que desafiaram o sistema escravista, como a revolta dos búzios e dos malês.
10: A própria historiografia oficial, ela aponta que havia a execução dos condenados, alguns deles ali naquela área do Campo da Pólvora, e que o local de descarte, abandono desses corpos, eram no cemitério, muitas vezes decapitados até, né?
7: Neste primeiro momento, a ideia é a desapropriação da área e que no futuro o espaço volte a ser um cemitério. A descoberta também coloca Salvador diante de um paralelo com o Rio de Janeiro. No cais do Valongo, onde desembarcaram centenas de milhares de africanos escravizados, a arqueologia também trouxe à superfície uma parte da história que havia sido escondida. Hoje, o local é patrimônio da humanidade.
3: A seguir, barco de turismo pega fogo perto da ilha de Bali e quase 200 pessoas são resgatadas. As buscas continuam.
6: Elas foram adotadas ainda bebês na Índia por 2 famílias da Holanda. 40 anos depois, descobrem que são irmãs. Esse reencontro a gente mostra daqui a pouquinho aqui no Jornal da Band.
3: Nem pensa em sair daí.

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2: Oito horas e 25 minutos. Em instantes, você acompanha o jornal Band News Rio, terceira edição. Comigo na apresentação e ele, Guilherme Faria, que está substituindo a Fernanda Caldas, que está tirando alguns dias de descanso. Você vai ficar muito bem informado, então, com essa dupla no terceira edição, com os principais destaques desta quarta-feira, 12 de agosto de 2026, aqui na Band News FM, em 90.3. 8 horas e 25 minutos. 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
7: Elitron apresenta Minuto da Cibersegurança.
8: Está começando agora um Minuto da Cibersegurança. Na minha companhia, fundador e CEO da Elitron, João Braz. João, como os criminosos escolhem as empresas que eles querem atacar? Quais são as principais vulnerabilidades que elas apresentam?
9: Basicamente, a escolha é feita através de um binômio. Esse binômio é os ativos que tem dentro dessa empresa, ou seja, eles estão buscando um tesouro tecnológico, seja dinheiro, dados, e quem tem o muro mais baixo, ou seja, a empresa que acaba negligenciando mais a segurança. Isso faz com que, em pouco tempo, eles consigam adentrar. Eles sempre procuram a empresa mais frágil.
8: Fica uma dica para as pessoas que nos escutam e nos assistem, né, João? Vale muito a pena prestar atenção e investir em cibersegurança, onde o maior risco da sua companhia é os seus ativos, os seus dados. Este é o Minuto Cibersegurança.
2: 8 horas e 27 minutos, 8h27. Em instantes, você fica com o último bloco do Jornal da Band desta quarta-feira, 12 de agosto de 2026. Logo na cola da transmissão simultânea aqui na Band News FM, é a hora de Copa Libertadores da América, duelo de ida das oitavas de final no Mineirão. Transmissão para toda a rede, exceção ao Rio de Janeiro.
10: Um barco de turismo pegou fogo perto da ilha de Bali, na Indonésia. Os bombeiros e autoridades marítimas foram acionadas e conseguiram resgatar 172 pessoas, mas não se sabe ao certo quantas estavam no barco e, por isso, as buscas continuam.
11: A China fez o primeiro voo internacional com um avião lançado para concorrer com modelos da Boeing e da Airbus. Operado pela Air China, ele decolou de Pequim e pousou na capital da Mongólia. O avião é fabricado por uma empresa estatal. Com capacidade para transportar até 174 passageiros, o Comac C-919 é apontado como um possível concorrente do Boeing 737 e do Airbus A320. Só que isso ainda pode levar um tempo. Além de depender de componentes importados, como motores, o avião ainda não recebeu autorização dos órgãos reguladores dos Estados Unidos e da Europa.
10: E agora uma história surpreendente na Índia. Duas bebês deixadas em orfanatos na Índia e criadas por famílias adotivas na Holanda descobriram mais de 40 anos depois que são irmãs. Elas moravam a apenas 130 quilômetros de distância. Na adolescência, elas se conheceram no encontro de crianças adotadas, ficaram amigas, mas não se viam há 15 anos. Aí hoje, com 43 e 44 anos, as indianas fizeram o teste de DNA para tentar rastrear parentes biológicos e ficaram surpresas com o resultado, que revelou o parentesco. O reencontro foi emocionante.
11: Bacana demais. Obrigada pela sua companhia. Outras notícias logo mais no Jornal da Noite, e o Jornal da Band está de volta amanhã.
10: Você fica agora com a novela Guerra das Rosas. Boa noite e amanhã tem mais.
11: Tchau, tchau. Obrigada.
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2: 8:30, muito boa noite, tá começando mais uma edição do terceira edição aqui na Band News FM em 90.3. Você sabe que só pode descansar depois de acompanhar nosso jornal, ficar muito bem informado aqui na Band News FM. Hoje o terceira numa configuração diferente, Fernanda Caldas tá tirando aí alguns dias de descanso e por isso ele já tá aqui no nosso estúdio comandando a nossa mesa. Guilherme Faria, meu parceiro aqui da Band News FM, seja bem-vindo novamente ao terceira. O Faria, muito boa noite.
6: Fala, Luiz, tudo bem? Boa noite pra você também, boa noite a todos que nos acompanham aqui no Jornal Band News Rio, terceira edição. Sempre bom estar de volta ao terceira. Vamos juntos então, não só hoje, como também pelo restinho da semana, até a sexta-feira estaremos juntos por aqui. Eu, Luiz Valcir, e você, nosso ouvinte que está ligado aqui sempre na programação e participando através do 999026970. Hoje, Luiz, a gente está estreando também um trio novo por
2: pois
6: aqui.
2: É, meu xará, inclusive.
6: Seu xará, que me confunde, inclusive, aqui na redação. Eu vou confessar aos nossos ouvintes, às vezes é eu chamo um e o outro que olha. Maria Rita Nader também está de folga hoje, amanhã estará de volta aqui ao terceira edição, mas hoje...
5: Seu caminho.
6: Nosso Luiz Eduardo de Castro é quem está de olho nas suas mensagens no nosso WhatsApp e também no seu caminho. Fala, Luiz, boa noite para você.
12: Muito boa noite, pessoal, muito boa noite, Gui, boa noite, Luiz, meu xará.
6: Você que já esteve por muito tempo também aqui no terceira edição, né?
12: Exatamente, clima de flashback aqui no terceira edição, na condução das carrapetas no nosso WhatsApp e, claro, sempre fazendo convite para o nosso ouvinte participar aqui pelo nosso 99902-6970. Mas falando do trânsito na cidade do Rio de Janeiro, enquanto Fernanda Caldas e Maria Rita Nader estão relaxando, quem não está relaxando é o motorista carioca e fluminense na noite desta quarta-feira, fazendo aqui uma simulação no caminho, por exemplo, da pessoa que sai da zona sul do Rio ou do centro e pegou a zona sul para chegar ao Recreio ou a Barra da Tijuca, um trajeto muito comum nessa volta para casa. Motorista, já vai ter dor de cabeça ele desde a saída da Gávea. Isso porque o trânsito está bem congestionado pela Mário Ribeiro até a chegada a Padre Leonel Franco, ali na subida do túnel Rafael Mascarenhas. Depois, o trânsito até dá uma aliviada para quem vai sair ali na Ayrton Senna ou quem vai pegar talvez o Itaiangá. Para quem vai para o Recreio, tem mais congestionamento na Avenida das Américas, ali desde a altura do Rio Design até mais ou menos a chegada ao entroncamento com a Avenida Salvador Allende. Normalmente, o que o motorista faria? Tá trânsito na Avenida das Américas? Vou pra Orla, vou pra Lúcio Costa pra escapar, aproveita ali a vista. Hoje não, porque tem mais congestionamento por lá, diria até que a situação, considerando que é uma via menor, tá até pior na Lúcio Costa, com muito engarrafamento desde a Ilha 5, ali da praia, até a altura da Ilha 7, isso na Praia da Reserva. O motorista perdendo muito trânsito, muito tempo por lá nesse engarrafamento, mas pelo menos, ó, garanto mais quase meia hora de companhia para o nosso motorista, mas 27 minutos de terceira edição pelo menos nessa volta para casa vai ter muita informação.
2: Temos informações das vias expressas aqui do Rio de Janeiro, linha amarela, vermelha, Avenida Brasil, Transolímpica.
12: Pediu, tá feito, Valci.
2: Vamos lá,
12: temos
2: então.
12: Sim um girão aqui pelas vias expressas, mas nesse caso o trânsito tá muito mais tranquilo. Isso porque na linha vermelha não vejo aqui no nosso mapa pontos de lentidão nos dois sentidos de ponta a ponta. Linha amarela até tem uma certa retenção ali na altura da Avenida Brasil, mais ou menos na chegada, Bom Sucesso, para quem vai para a zona sudoeste da capital fluminense. E a Avenida Brasil também bem tranquila, no máximo motorista esperando um pouquinho de retenção ali na chegada a Senador Camará, isso já na zona oeste, no sentido de quem vai, claro, a Santa Cruz, no outro sentido de ponta a ponta aqui via Avenida Brasil, totalmente liberada.
2: É isso, Luiz Eduardo de Castro, hoje no nosso WhatsApp, acompanhando aí a sua participação, a movimentação pelo trânsito aqui do Rio de Janeiro, 8 horas 34 minutos. Vamos girar, Gui?
13: Vamos nessa. E a gente começa justamente por ele, Luiz Valcir. Vamos seguir com Luiz Eduardo de Castro aqui na nossa conversa. Ele que esteve ao longo do dia acompanhando o atendimento ao menino de 6 anos que ficou ferido durante aquela confusão que a gente acompanhou em tempo real aqui na Band News FM, com tiros, com barricadas nas proximidades da Mangueira, zona norte aqui da capital fluminense. O menino ficou ferido no olho e foi levado para um hospital da região, depois transferido. Você acompanhou tudo isso de perto, né, Luiz? Boa noite mais uma vez a você.
12: É isso, Faria. Muito boa noite a você, Valcir, a todos os nossos ouvintes. Esse menino de 6 anos que foi ferido após essa confusão na região da Mangueira, zona norte do Rio, ele foi primeiro levado ao Hospital Municipal Menino Jesus, que fica ali em Vila Isabel, um bairro bem próximo. Depois, ele foi encaminhado para o Souza Faria, pro Souza Aguiar, perdão, lá no centro, e a gente acompanhou inclusive a movimentação por lá. Ele já passa bem, fez ali os exames necessários, pedidos pela equipe do hospital, e tá aguardando ainda fazer a cirurgia de um estilhaço que ficou ali no supercílio dele, em decorrência de um tiro que pegou de raspão. Segundo os parentes, essa criança estava no quarto andar do prédio onde ela mora, na chamada favelinha do metrô, que é uma parte do Morro da Mangueira, ali na entrada do morro, no sentido de quem chega da Tijuca, quando começaram os disparos. A família acusa os policiais civis de terem efetuado esse tiro que atingiu a criança e pede que seja feita uma perícia para esclarecer o caso. A gente conversou lá na porta do hospital com o pai do menino, o Max Silva de Carvalho, que contou que recebeu a notícia por telefone e saiu às pressas para o hospital. Abalado, ele lembrou que havia encontrado o filho no Dia dos Pais e recebido um presente feito pelo menino na escola. Vamos ouvir.
14: Eu fui lá no Dia dos Pais ver eles, para dar um abraço neles, porque eu já não vivo mais com eles. E o meu filho pegou um presente de escola que ele fez para mim. E me deu que, pai, eu fiz para você. Então, eu fiquei abalado, né? Perdi um dos meus filhos, mas eu creio que Deus está no controle e vai dar tudo certo.
12: A Polícia Civil apresenta uma versão diferente dessa da família. Segundo a instituição, a gente fazia uma fiscalização em Ferro Velho, na região, quando traficantes fizeram disparos do alto do morro contra esses agentes. Segundo o delegado, os policiais se abrigaram e não revidaram porque não conseguiam identificar de onde partiam os tiros. Um procedimento foi aberto para investigar os disparos contra os agentes e o ferimento sofrido pela criança. Essa ação, que antecedeu essa confusão, foi realizada pela Delegacia de Roubos e Furtos em um Ferro Velho clandestino na Rua São Francisco Xavier, uma das mais importantes ali da Tijuca. Segundo o delegado Uriel Alcântara, titular da especializada, a polícia inclusive já tinha feito uma ação no mesmo local no início de julho e encontrou uma grande quantidade de cobre e outros materiais metálicos furtados. Na ocasião, 5 pessoas foram presas. Depois da ação da polícia de hoje, houve protesto e, segundo as forças de segurança, mando 2 criminosos. Barricadas foram montadas e pneus foram incendiados na Avenida Rei Pelé. 2 ônibus tiveram as chaves retiradas e foram usados para bloquear vias. Segundo o Rio Ônibus, né, o sindicato que representa essas empresas aqui na capital fluminense, 20 linhas tiveram os itinerários afetados. A Polícia Militar reforçou o policiamento, enquanto bombeiros e equipes da Conlurb atuaram na ocorrência e na liberação das vias. Esse é o cenário que a gente tem até agora, até a noite, pessoal.
13: Valeu, Luiz. Obrigado. A gente vai seguir acompanhando e torcendo pela plena recuperação desse menino.
2: É isso, 8:38, ela já tá na linha, Clara Nery, apresentadora do Brasil Urgente Rio, repórter também da TV Band, aqui da Band News FM, isso porque ela vai trazer informações pra gente sobre a dona de uma clínica de estética que é investigada por problemas após procedimentos, que foi transferida para o sistema prisional após se entregar à Polícia Civil. Mais informações com ela, Clara Nery, muito boa noite, Clarinha.
15: Boa noite, Valcir, Gui, boa noite a todos. Pois é, a dona da clínica de estética investigada já por uma série de problemas aí em procedimentos de pacientes, ela se entregou agora à Polícia Civil em Nova Iguaçu, na Baixada Fluminense, até quarta-feira. Ana Paula Lima de Souza, ela que a gente lembra que era considerada foragida já há cerca de 2 meses, muito tempo procurada, antes mesmo de ser alvo de prisão, ela já foi alvo de mandado de busca e apreensão na clínica dela. A gente acompanha aqui na Band News FM desde o início essa investigação da Polícia Civil e hoje finalmente ela se entregou. E ela só se entregou porque a gente lembra que mais cedo a gente deu em primeira mão aqui na Band News FM, a Polícia Civil, através da Delegacia do Consumidor, teve informação de inteligência da localização dela ali em Belfor Roxo, na Baixada Fluminense. Eles foram até o endereço. Chegando no local, as equipes da DECOM descobriram que ela já tinha fugido, só que encontraram o marido dela. E aí o marido dela evitou, atrapalhou a investigação, desacatou as autoridades e por isso ele foi preso em flagrante, levado para a cidade da polícia e por lá ele foi, então, efetuou a prisão de fato em flagrante, não só por desobediência, mas por desacato. E algumas horas depois, então, a Ana Paula se entregou em uma sede da Polícia Civil, uma delegacia lá em Nova Iguaçu. A gente lembra que ela ficou debochando, né? Mesmo sendo e considerada foragida já há algum tempo, ela ficava postando vídeo nas redes sociais, debochando da Polícia Civil, debochando das diversas pacientes e clientes que passaram ali pelas mãos dela e tiveram vários prejuízos à saúde, muitas que seguem internada, uma que inclusive a gente trouxe aqui na Rádio Band News FM, a entrevista com ela, a Clara. Ela ficou internada 30 dias em estado grave, teve uma infecção bacteriana, depois que passou por esse procedimento com a Ana Paula, que ela conseguiu colocar ali nos glúteos dela um produto que é ilegal aqui, não pode ser usado, que é o PMA, e ela chegou a perder o movimento de uma das pernas. Então as vítimas continuam sofrendo, tendo esse prejuízo à saúde principalmente, e ela agora finalmente atrás das grades vai responder então por uma série de crimes por aí, Valcir, Gui.
13: Tá certo, obrigado, Clara, pelas informações. Clara que acompanha esse caso de perto desde maio, quando a Band News FM revelou também essas informações. A Ana Paula Lima era foragida desde então e agora tá presa depois de se entregar. A gente vai, claro, seguir acompanhando também. Obrigado, Clara. Amanhã Valeu. Você volta aqui na programação e também no Brasil Urgente, né? 5:30?
15: Exatamente. 5:30, Brasil Urgente Rio, de manhã cedinho, já na primeira edição também na Rádio Band News FM, com vocês.
13: Combinadíssimo. Obrigado, Clara Nery, com a gente por aqui no Jornal Band News Rio, terceira edição, trazendo as informações a respeito desse caso.
2: Beijo, Clarinha.
13: E agora a gente segue girando por aqui na nossa programação. Adson Ramos é quem tá chegando. Isso porque a inteligência artificial alterou o rosto de um bandido que aparece em um vídeo de assalto em Caxias, na Baixada Fluminense. Esse recurso dificultou o trabalho da polícia. Adson Ramos tem os detalhes pra gente. Boa noite, Adson.
12: Boa noite.
16: Valcir, o Guilherme, boa noite pra vocês, boa noite pra todo mundo. A gente não pode esquecer que o uso irresponsável de inteligência artificial pode muito prejudicar o trabalho da polícia. Nesse caso, atrapalhou, porque foi divulgada uma foto manipulada com inteligência artificial, dizendo que se tratava do suspeito e também associando algumas informações de uma pessoa inocente. O homem teve que ir à delegacia para desmentir e dizer que ele não tinha nada a ver com o caso. Na verdade, o suspeito que confessou na delegacia é o Alisson Santo Aleixo. E essa história, ela tem um tom ainda mais absurdo, porque o pai do Alisson foi quem denunciou ele à polícia. Ele reconheceu o carro do filho na imagem e depois disse que tinha comprado esse carro porque o filho acabou de sair da cadeia. Então ele comprou o veículo para que o Alisson pudesse trabalhar como motorista de aplicativo. Só que aí o filho usou o carro para cometer esse crime. O Alisson ainda estava usando tornozeleira eletrônica, ficou preso por mais de 2 anos exatamente por roubo. E ele tem ainda passagem por receptação. Um caso muito triste, o pai disse que não foi por falta de oportunidade que ele acabou escolhendo pelo mundo do crime. Ele usou uma réplica de arma para cometer esse assalto e a polícia também agora está em busca da pessoa que teria fornecido essa réplica para o cometimento desse crime. O Alisson está preso, ele foi reconhecido, inclusive, pela vítima que aparece na imagem, essa jovem de 18 anos que estava indo para a escola quando foi assaltada.
2: Obrigado, Adson. Obrigado pelas suas informações, Adson Ramos, que bate ponto todo dia com muita informação para você aqui no Terceira Edição. Valeu, Adson. Até amanhã. A gente continua no noticiário policial, isso porque o preso pela Polícia Federal no início de maio, o deputado Thiago Rangel, ele renunciou ao mandato. Informações com ela, apresentadora da TV Band, Yasmin Bachur. Boa noite, Yas.
13: Oi, Yas, boa noite.
17: Oi, Valcir, oi, Guilherme, boa noite pra vocês e pra todo mundo. Deputado estadual Thiago Rangel, preso pela Polícia Federal em maio desse ano, acusado de chefiar um esquema criminoso de fraudes e desvios de recursos da educação, renunciou ao mandato na Assembleia Legislativa do Rio. A informação foi confirmada pela Casa nesta quarta-feira. De acordo com a Alerj, o suplente Wellington José, que já exercia o mandato desde o afastamento do titular, passa agora a ocupar uma cadeira no Parlamento Fluminense em caráter definitivo. O pedido de renúncia foi lido pelo vice-presidente da Alerj, deputado Guilherme Delaroli, que presidia a sessão plenária dessa quarta-feira. A gente lembra que o Thiago Rangel foi preso durante uma das fases da Operação Unha e Carne da Polícia Federal. Segundo as investigações, ele seria o responsável por chefiar um esquema de fraudes em contratos de obras e serviços da Secretaria de Estado de Educação, além de negociar vagas em cargos estratégicos da pasta para pessoas ligadas ao traficante Arídio Machado da Silva Júnior, conhecido como Júnior do Beco. A Band News FM tenta contato com a defesa do Thiago Rangel, pessoal.
2: 8 horas 45 minutos. Obrigado, Yas, pelas suas informações. Seguimos com muito mais destaques aqui no Terceira Edição. Olha, vamos chamar agora a Amanda Martins, isso porque a internet imposta pelo tráfico em Realengo, na Zona Oeste aqui do Rio de Janeiro, continua operando um dia após a operação da Polícia Militar contra esse tipo de crime. Fala Amanda, e aí Yasmin já foi, agora é Amanda. Boa noite.
13: Oi, Amanda.
18: Oi, Guilherme. Oi, Valci, tudo bem? Boa noite para vocês, a todos que estão com a gente aqui no Terceira Edição. Mesmo com uma operação da PM ali em 11 comunidades da Zona Oeste do Rio contra a cobrança indevida de internet, moradores ali dessa região de Realengo dizem que o serviço imposto pelos criminosos continua funcionando normalmente. Ontem teve uma ação do batalhão de Bangu contra as atividades criminosas ali de uma facção. O objetivo era reprimir possíveis cobranças relacionadas aos serviços de internet e também de televisão, mas os moradores afirmam que continuam reféns desses criminosos. Na semana passada, a Band News FM já tinha denunciado que um grupo passou a andar ali na região em carros descaracterizados, usando uniformes sem identificação. Eles cortaram os cabos de internet de fornecedores regulares e passaram a impor aos moradores esse próprio serviço. Agentes do batalhão de Bangu chegaram a ir até o local para verificar a denúncia. Segundo a PM, os documentos dos funcionários dessa empresa foram checados. Os policiais constataram que estava ali tudo dentro de certa legalidade. No entanto, a Anatel afirma que a Conecta já limitada não tem qualquer autorização para oferecer o serviço de internet. Hoje, um morador próximo da comunidade da Light, em Realengo, denunciou a mesma situação nessa região também. Eu volto com vocês.
13: Obrigado, Amanda, pelas informações. A gente vai seguir acompanhando essa, que é outra denúncia feita em primeira mão aqui pela Band News FM. Esse caso absurdo, internet sendo explorada pelo crime organizado e os moradores sendo obrigados a usar essa internet que é oferecida pelo crime organizado. Agora 8h47, Luiz, temos companhia aqui no Jornal Band News Rio, terceira edição, Natasha Franco, já com a gente, para falarmos, Nath, infelizmente, sobre uma série de casos de violência aqui no Rio de Janeiro. A primeira delas, uma mulher que foi baleada, né, vítima de uma bala perdida, enquanto estava indo para o trabalho dentro de um ônibus. Esse caso aconteceu na zona norte do Rio de Janeiro. E um detalhe que chamou a atenção é que um policial militar precisou assumir a direção do ônibus em que essa mulher estava para socorrê-la ao hospital, né, Nath? Boa noite para você.
19: Boa noite, Guilherme Faria. Bem-vindo à terceira edição. Obrigado. Novamente. Luiz Valcir. Hoje estamos sem Maria Rita, que ganhou uma folga. Né?
13: É
19: uma folga tudo merecida, porque ela trabalhou no debate aqui na tela da Band. E a gente traz esse caso que chamou muita atenção, Guilherme, porque a gente não tem registro de operação policial na região. Ninguém sabe o que aconteceu durante esse tiroteio ainda. A gente não tem informações. A polícia civil e a polícia militar ainda tentam entender o que aconteceu ali naquela região. Não existia uma operação rolando e mesmo assim essa mulher foi atingida dentro desse ônibus. A Aline Afonso Pires de Oliveira, de 53 anos, está internada em estado grave. Ela pode até, a gente tem fontes no hospital que dizem que ela pode até ficar tetraplégica. É uma informação ainda não confirmada pela Secretaria Municipal de Saúde, aonde ela está internada, mas a situação foi muito grave, porque ela foi atingida no pescoço. E aí, é exatamente por conta da gravidade da situação da Aline, que um policial militar, na hora de fazer o socorro, decidiu assumir a direção desse ônibus para levá-la para a unidade mais próxima, que é o Hospital Getúlio Vargas, ali na Penha. Então ele assume essa direção, leva ela até uma unidade hospitalar, retira todos os passageiros de dentro do veículo, colocam eles abrigados dentro de uma escola ali na região. A gente lembra que o ônibus que ela estava é o 629, ele faz o trajeto Irajá-Sãs Penha, ele faz todo esse trajeto. Ele é um ônibus muito conhecido, ele é um ônibus muito usado. O ponto final dele na Praça Sãs Penha faz muita fila, então é um ônibus muito utilizado, com muita gente circulando, e é um trajeto longo. E ela estava nesse ônibus quando tudo aconteceu, ainda ali na Zona Norte, na altura de Vila Cosmos. Então, situação muito complicada. A gente vai continuar acompanhando esse caso, porque a situação de saúde dela é muito grave, e isso mostra mais uma vez pra gente o quanto, não importa onde você tá, a violência no Rio de Janeiro parece encontrar as pessoas. Essa imagem desse ônibus atingido, das pessoas, elas estavam, os passageiros que foram retirados dos ônibus, eles estavam acuados, sentados dentro da escola. A sensação que se tinha é que eles não sabiam o que fazer depois da cena que tinham visto dentro do próprio ônibus, onde estavam com a Aline atingida no pescoço. Então, a ação desse policial militar foi muito rápida, as viaturas foram abrindo o caminho para que eles pudessem chegar no hospital o mais rápido possível. A gente espera muito que a notícia do hospital amanhã seja muito melhor, já que ela teve um socorro muito rápido, na medida do possível, pela gravidade da situação dela.
13: Tomara. E parabéns a esse policial também, né, Nath? Porque, como você disse, ele agiu de forma muito rápida, e talvez, se ele não tivesse levado o ônibus mesmo, da forma como estava, com essa velocidade pro hospital, a gente estivesse falando de um cenário ainda pior.
19: Ela tivesse morrido ali. E chamou muito a minha atenção, porque a gente também começou a questionar, né? Como é que, que aconteceu? E aí, esse policial, ele tinha carteira D. Sim. Que é a carteira de motorista de ônibus. Então, ele sabia como conduzir aquele veículo da maneira como ele poderia, né? Porque não é fácil. Quem dirige sabe que um ônibus é muito diferente, tem um peso diferente, uma coordenação diferente que precisa ser aplicada. Então, ele realmente foi muito sagaz, muito rápido, muito ligeiro em pensar, e ele viu a gravidade da situação, ele viu que se ele mexesse nela, ele poderia piorar a situação, e isso é muito importante no socorro das vítimas. Os policiais, eles não podem simplesmente atuar como polícia, eles precisam ir além no atendimento realmente da população. Então a gente espera muito que a Aline possa depois contar essa história, uma história de vitória em relação à segurança pública do Rio de Janeiro e à violência, e não a gente relatar o que aconteceu com ela de maneira triste. A gente espera realmente que ela saia dessa.
2: É isso, a gente vai continuar acompanhando esse caso. A Natasha Franco vai continuar aqui com a gente, porque na zona sudoeste aqui do Rio de Janeiro também houve baleados e ataques com drones entre ontem, terça-feira, e hoje, quarta-feira. Não é isso, Nath?
19: É isso, eu vou dividir um pouco essas histórias, porque essas histórias, elas se conectam pela violência nessa região, mas elas tem pontos muito característicos. A primeira delas é uma guerra entre traficantes e milicianos, onde todo mundo fica no meio do fogo cruzado. As imagens são impressionantes, o tiroteio é impressionante. Acho que o Guilherme Faria tem até um momento, não é isso? Pra gente ouvir o que essas pessoas viveram durante uma guerra entre bandidos rivais, tráfico e milícia disputando ali a região, eles decidiram se matar no meio da rua. Vamos ouvir.
20: Muito tiro aqui na Cafundá, velho. Muito tiro, mano. Olha os carros manobrando, ó. Olha o carro manobrando. Os caras, o maluco pulou do carro ali e saiu correndo. Olha lá, pelo visto tem ela, maluco no chão lá, ó.
19: Olha isso.
13: Ele descreve o que estava acontecendo quando de repente os tiros voltam e na intensidade que voltam, né?
21: Lembrando que a estrada do Cafundá é uma das principais vias ali da Taquara, Jacarepaguá, bastante movimentada.
19: Eu não tô falando de eles estão se matando dentro de uma área de guerra, de uma área conflagrada. Não, eu tô falando deles se matarem literalmente no meio da rua. Decidi parar aqui, tem um carro que é meu rival e eu vou sair atirando. E saíram atirando. E aí saíram atirando, três foram feridos, que eram criminosos, dois deles acabaram morrendo, mas uma pessoa que tava ali passando, que não tinha nada a ver com isso, um inocente, foi atingido no pé e levado pro hospital. Então, isso que aconteceu ali nessa região, na Zona Sudoeste, mostra exatamente o que foi vivido pela Aline.
13: Sim.
19: Eu tô passando numa rua movimentada, que eu passo todos os dias, e do nada um tiroteio, porque os dois grupos rivais, estão tentando ali de alguma maneira retomar o controle daquela região. E aí você tem uma pessoa ferida. E aí a gente vem com os drones, que eu venho aqui no Terceira Edição falando muito sobre essa questão de você não saber o que que tá passando em cima da sua cabeça. Né? Isso pra mim é algo que eu não consigo ainda... Quando a gente fala de Rio de Janeiro, a gente diz que o Rio de Janeiro em segurança pública nunca vai nos surpreender, certo? Porque já acontecem tantas coisas fora do comum, né? Que vem o drone e aí você fala, meu Deus, eles arrumaram um jeito diferente de atingir a população, eles arrumaram um jeito diferente de trazer a guerra pra dentro do estado do Rio de Janeiro. E os drones, eles estão realmente fugindo completamente de controle. É algo que a gente realmente precisa discutir. Porque esses equipamentos, eles não são monitorados, ninguém consegue saber de onde eles vêm, para onde eles vão. Então, a gente precisa discutir melhor, a gente precisa começar a falar sobre isso, porque a gente já teve crianças machucadas, a gente já teve policiais feridos, e aí, mais uma vez, a gente tem essa situação na comunidade Pombo Sem Asa, em Vargem Grande, na mesma região. Uma viatura blindada foi alvo de ataques de granadas lançadas por drones de criminosos. Vou repetir. Uma viatura foi alvo de granadas lançadas do céu, como se a gente estivesse numa guerra real. Você não tem como prever o que está vindo. Você não tem como saber o que está acontecendo. A PM ainda não falou pra gente se o veículo chegou a ser atingido ou não, mas as bombas caíram ali. Dois criminosos responsáveis pelos equipamentos chegaram a ser presos, conseguiram localizar esse grupo, né? A gente até vê nas imagens da nossa live o equipamento que foi apreendido, né? Onde o drone estava. Apreenderam também artefatos de fabricação de bombas caseiras. Então, mais uma vez, a gente tem um ataque de drone, dessa vez direcionado à polícia, mas que poderia atingir qualquer lugar, porque você não tem como acertar o alvo, sabe? Não é aquela coisa perfeita. Ele vai cair, ele pode cair em qualquer lugar.
13: Como já caiu em escola, como já caiu em casa, como já caiu em associação de moradores. E aí, Nath, uma percepção que eu tenho a partir desses casos que a gente está trazendo na última semana também, é que o que estava sendo uma vez por semana, uma vez a cada 10 dias, no início de julho, no final de julho, a gente fez uma reportagem até aqui para a rádio e para a TV com um levantamento. Lembra que a gente estava junto no plantão aqui no fim de semana e a gente fez esse levantamento de maio até julho, era uma média de um caso a cada 10 dias. Só que de lá para cá, parece que os casos são praticamente diários em diferentes regiões da cidade. Então, algo que tá se intensificando.
19: Falei sobre drone, acho que segunda-feira aqui na terceira edição. Hoje é quarta, eu já tô falando de drone novamente.
21: É um crime que tá cada vez mais comum aqui no Rio de Janeiro.
19: Sim. Só que crime é esse? Porque né? Assim como a gente está discutindo muito, e eu acho que é extremamente importante essa discussão sobre a violência contra a mulher, e a gente está entrando ali com vicaricídio agora para demonstrar o quanto é importante tipificar, nomear, ter característica. O crime, ele não é só leviano, né? Antes da Lei Maria da Penha, a mulher que era agredida pelo marido, que era espancada, tolhida, ela era vítima de lesão corporal. E não é a mesma coisa você sair brigando com alguém dentro de um bar e aí agredir o outro. Não, a mulher, quando ela é vítima de violência doméstica, é uma tortura. Então, a violência doméstica, quando ela é tipificada na Lei Maria da Penha, ela muda o parâmetro da regra, ela muda a forma. Lesão corporal, o cara nem ficava preso. Agora, violentar uma mulher como ela é violentada na Lei Maria da Penha, ele vai ficar preso. Ele não vai sair dali.
21: E não tem conversa.
19: Então... Sim. A situação com os drones precisa ser trazida para o âmbito da discussão da criminalidade. Não é apenas lesão corporal, não é apenas um crime banal. É uma tentativa de homicídio real. Como é que você tipifica uma tentativa de homicídio real se essa bomba não tem a mão de ninguém? Essa bomba vai cair, vai matar uma pessoa. E quem é que jogou? Um drone não pode ser alvo da justiça. Ele é um equipamento. Como é que você chega a esses caras? A gente teve o exemplo do rapaz preso. E agora mesmo, esse exemplo dos policiais, que eles conseguiram encontrar quem estava controlando o drone.
21: Meio que por acaso, né, Nath?
19: Isso é por acaso, gente. A gente não consegue descobrir quem